0: Michael Leone, explica que a iniciativa oferece avaliação e aconselhamento psicológico, psicoterapia e acompanhamento psiquiátrico.
1: A pessoa que chega nesse serviço, ela passou por uma triagem, ela foi encaminhada, ela foi instruída sobre como funciona esse serviço, e junto com esse serviço a gente tem dois outros serviços de apoio, que são a psiquiatria e o serviço de gerenciamento de terapia medicamentosa. Então todo esse arcabouço que foi construído, ele funciona de uma maneira muito complementar e ajuda a gente a compreender o paciente como um todo.
0: Foi lançado nesta terça-feira o painel Qualidade de Vida no Trabalho. A primeira publicação de dados sobre o tema reúne, entre outras informações, dados sobre o efetivo, as condições de trabalho das mulheres na segurança pública e os serviços de saúde mental e prevenção ao suicídio. Para o secretário nacional de Segurança Pública, Chico Lucas, falar sobre saúde mental entre esses profissionais é também fortalecer os serviços de proteção ao cidadão.
2: Então, a Escuta SUSP e esse projeto é fundamental porque é a primeira vez que a gente capacita também o Ministério Público para que eles tenham conhecimento de como é a rotina de verdade do policial e que a gente possa juntos combater tanto o autoextermínio, o suicídio, que é tão grave entre as fileiras das polícias, mas também a violência policial.
0: Os profissionais do Sistema Único de Segurança Pública de todo o país podem se cadastrar e iniciar o atendimento especializado diretamente pelo portal oficial do Escuta SUSP no endereço gov.br/escutaSUSP. Para o público geral ou profissionais de outros setores que estejam passando por momentos de sofrimento psíquico, o Centro de Valorização da Vida, o CVV, segue prestando atendimento gratuito e apoio emocional 24 horas por dia, através do telefone 188. Reportagem Gabriela Noronha.
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4: Olá, meu nome é Ana Clara de Oliveira e a minha dúvida é melhor estudar sozinho ou em grupo?
5: A professora de português, Laíssa Rodrigues, vai responder.
6: As duas possibilidades são interessantes, tanto sozinho quanto em grupo. Sozinho porque às vezes você está em casa, né, tem uma maior concentração, só que essa troca de experiência, de conteúdo, de interpretação também é excelente, né, ali para você fazer com os colegas, até mesmo em intervalo de escola.
7: Meu nome é Rodrigo Nunes e eu queria saber como eu faço para revisar os conteúdos.
5: Quem dá a dica é a professora Laíssa Rodrigues.
6: Cada pessoa, ela vai ter uma forma de revisar, né, e fixar aquele conteúdo diferente. Só que eu acredito que somos muito visuais. Então você pode fazer mapa mental, você pode colocar cartões espalhados pela casa, pelo quarto, que aí ajuda mais a fixar o conteúdo e ficar preparado na hora da prova.
5: É isso aí, se prepare e acompanhe as nossas dicas toda terça-feira aqui na Voz do Brasil e também na radiogov.ebc.com.br. Pois é, e uma das provas que fazem o estudante quebrar a cabeça é a redação.
8: E não é por acaso, ela vale 1.000 pontos e pode fazer muita diferença na nota final, ajudando o candidato a conquistar uma vaga na universidade.
5: E para ajudar quem está se preparando, já está disponível a cartilha do participante, com orientações, critérios de correção e exemplos de textos.
9: O material reúne orientações sobre as 5 competências avaliadas e exemplos de redações do Enem 2025. O Exame Nacional do Ensino Médio, acompanhados de comentários que ajudam a entender os critérios de correção. O texto deve ser dissertativo, argumentativo, ter até 30 linhas e ser elaborado a partir do tema proposto, dos textos motivadores e dos conhecimentos do participante. Cada redação é corrigida por 2 avaliadores, que atribuem até 200 pontos em cada uma das 5 competências. Para a estudante de Brasília, Beatriz Cossio, de 17 anos, a redação é uma das partes mais difíceis da prova.
10: Você tem que estudar muito, tem que se dedicar muito e principalmente procurar artigos, né, procurar repertórios, colocar suas ideias no papel.
9: Para ela, o caminho é praticar.
10: É questão de prática, de você procurar, ler e você já ter na sua mente de uma forma que você consiga lembrar na hora da prova.
9: Assim como Beatriz, muitos estudantes têm dificuldade para colocar no papel o que pensam na hora do exame. O professor de redação, José Aguilera, orienta sobre como aproveitar os textos de apoio e os critérios de avaliação.
11: Faça a leitura tranquila, cuidadosa, atenta dos textos de apoio. Lembre-se, o critério básico, as 5 competências do Enem, é aquilo que vai te orientar para uma escrita formal, argumentativa, coesão, coerência e, finalmente, a proposta de intervenção baseada nos direitos humanos. Seguindo isso, tua nota vai ser excelente.
9: A cartilha também alerta para situações que podem levar a nota zero, como fuga ao tema, texto com até 7 linhas e desrespeito à estrutura dissertativo-argumentativa. O material ainda tem versões específicas para participantes com dislexia, transtorno do espectro autista e para surdos ou pessoas com deficiência auditiva. E além das orientações para os participantes, o Enem envolve uma grande estrutura de preparação e aplicação, destaca Ricardo Cardoso, presidente substituto do INEP, Instituto Nacional de Estudos e Pesquisas Educacionais Anísio Teixeira, responsável pelo Enem.
12: A gente está falando de 5 milhões de inscritos participantes no exame que vão estar realizando a prova em mais de 14 mil locais de aplicação, em mais de 1.900 municípios.
9: As provas do Enem 2026 serão aplicadas nos dias 8 e 15 de novembro. A redação será no primeiro dia de exame. A cartilha está disponível gratuitamente no portal do INEP, no endereço gov.br/inep. Reportagem Pablo Mundim.
8: Samile Leão, de 21 anos, estudante de escola pública de Virginópolis, em Minas Gerais, foi aluna nota 1000 na redação e hoje cursa medicina na Federal do Estado.
5: E sabe como ela conseguiu? Estudando, fazendo simulados, inclusive durante feriados e encontros de família. Como ela conta?
13: Todo mundo via o tanto que eu estudava. Às vezes eu vinha para cá num feriado, tinha festa de família, eu ia um pouquinho e já voltava para casa para fazer um simulado. Todo mundo via o tanto que eu realmente abdicava de muita coisa para poder estudar. O que eu gostaria que as pessoas lembrassem quando elas conhecessem a minha história é de que é possível realizar nossos sonhos com dedicação e paciência, com muito amor também, se rodear por pessoas que te fazem bem e que podem tornar o processo mais leve.
8: E o Ministério da Educação lançou um guia com informações e conteúdos para ajudar os estudantes nesta reta final para a prova do Enem.
5: O espaço reúne em um só lugar vídeos, tutoriais, dúvidas frequentes, além de informações oficiais para ajudar os participantes na preparação para as provas.
8: A seção Alunos Nota 1000 traz histórias de estudantes que alcançaram a nota máxima na redação e na seção Enezeiros, os estudantes podem compartilhar rotinas de estudos.
5: O guia também conta com materiais pedagógicos produzidos pelo Ministério e disponibiliza o acesso a aplicativos gratuitos, como o MEC Enem, Idiomas e Livros.
8: Saiba mais em gov.br/MEC.
5: Empresas brasileiras afetadas pelas tarifas impostas pelos Estados Unidos ou por conflitos internacionais já podem solicitar financiamento ao BNDES, o Banco Nacional de Desenvolvimento Econômico e Social.
8: Os recursos podem ser utilizados, por exemplo, em capital de giro, compra de máquinas e equipamentos e investimentos para adaptação da atividade produtiva.
14: As empresas interessadas em obter financiamento na nova fase do Plano Brasil Soberano já podem dar entrada nos pedidos de crédito. A nova etapa do plano está atendendo empresas brasileiras que atuam em setores estratégicos para a balança comercial, além das empresas afetadas por tarifas comerciais impostas pelos Estados Unidos, por conflitos internacionais e pelo avanço de medidas protecionistas no comércio mundial. Como explica José Luiz Gordon, diretor de Desenvolvimento Produtivo, Inovação e Comércio Exterior do BNDES, o Banco Nacional de Desenvolvimento Econômico e Social.
15: São mais de 22 bilhões de reais para apoiar investimentos, para apoiar capital de giro, para quem quer exportar, aqueles empresários que estão sendo afetados pelo tarifaço, estão sendo afetados pela Guerra do Golfo ou em setores estratégicos.
14: As empresas interessadas em obter crédito podem protocolar os pedidos de financiamento diretamente no BNDES ou nas instituições financeiras credenciadas. Reportagem André de Barros Lima.
5: Alface, cebola, batata e mamão ficaram mais baratos nas centrais de abastecimento do país.
8: É o que mostrou o levantamento mensal da Conab, referente a agosto.
5: E a comercialização de frutas aumentou, inclusive para o mercado externo.
16: Os preços da batata recuaram em torno de 11% em agosto nas centrais de abastecimento monitoradas pela Conab. Entre as hortaliças, as cotações da cebola e da alface também registraram queda na maior parte das capitais do país. Já os valores de comercialização da cenoura mantiveram-se estáveis em agosto. Os dados são do nono boletim hortigranjeiro divulgados pela Conab nesta terça-feira. A pesquisa também mostrou que a comercialização de frutas nas CEASAs cresceu 4,5% no último mês. O mamão ficou mais barato em 70% dos locais monitorados, com queda de quase 11% em média. Melancia e laranja também registraram um leve declínio em agosto. Já a banana, por outro lado, foi a fruta com maior incremento na média mensal. De acordo com dados do Ministério do Desenvolvimento, Indústria, Comércio e Serviços, as exportações de frutas e hortaliças nos primeiros 8 meses do ano alcançaram 789 mil toneladas, com faturamento superior a US$ 1 bilhão. Natália Koslick, para a Voz do Brasil.
8: Reforço no estoque de grãos. Na última semana foram realizados 2 leilões pela Conab que vão garantir quase 200 mil toneladas de milho nos estoques públicos.
5: O objetivo é a prevenção a possíveis impactos do fenômeno climático El Niño, que pode comprometer o abastecimento e a oferta de grãos no país.
17: São mais de 190 mil toneladas de milho para abastecer estoques do programa de venda em balcão. A aquisição do cereal pela Conab é destinada para a formação de estoques como medida de prevenção a possíveis impactos do fenômeno El Niño. Segundo a ministra do Desenvolvimento Agrário, Fernanda Machiavelli, o reforço nos estoques públicos auxilia produtores rurais e criadores de animais.
18: Por um lado, garantindo a compra desses produtos pela agricultura, pelo agro brasileiro e pela agricultura familiar, e ao mesmo tempo garantindo a oferta de insumos para quem cria animais no Nordeste e alimento para as populações que possam vir a ser afetadas por esse evento climático que afeta já o mundo todo.
17: A agricultura familiar vai fornecer a maior parte do milho adquirido pela Conab, 121 mil toneladas. As outras 70 mil toneladas do cereal foram compradas em ampla concorrência, incluindo produtores rurais, cooperativas e comerciantes. Silvio Porto, diretor-presidente da Companhia Nacional de Abastecimento, destacou o acompanhamento dos preços e do fornecimento de alimentos nas capitais do país.
19: Hoje nós temos informação de todo o Brasil, nós ampliamos sobretudo as capitais da região amazônica e as do Nordeste que faltavam. Então esse é um instrumento de acompanhamento, de monitoramento que permite a gente ter uma série histórica que de fato a gente sabe como está o custo de vida, como está os preços dos alimentos em todas as capitais brasileiras, de norte a sul do Brasil.
17: A companhia também conta com um estoque de 300 mil toneladas de arroz para este ano. Para participar do programa Venda de Balcão e comprar dos estoques da Conab, o produtor deve se cadastrar no Sicam, o Sistema de Cadastro de Produtores Rurais. Os pedidos, pagamentos e agendamento de retirada são feitos de forma online pelo Balcão Digital da Conab. Reportagem Luciana Colares de Holanda.
8: Com previsões de mais tempestades no centro-sul do Brasil, a Defesa Civil reforça as orientações sobre os cuidados para quem vive em área de risco.
5: Os alertas são emitidos via celular por canais como SMS e WhatsApp.
20: Os 3 estados da região sul do país estão com alertas de perigo de tempestade e de ventos fortes. Na tentativa de prevenir riscos à população, a Defesa Civil emite avisos, tendo como base boletins meteorológicos. Tiago Molina, coordenador-geral de monitoramento e alerta da Defesa Civil, explica que o cidadão deve ficar atento ao celular, principalmente se mora perto de áreas de risco.
21: A Defesa Civil Nacional trabalha em articulação com as defesas civis estaduais e municipais para a emissão de alertas à população, alertas que chegam via mensagens WhatsApp, mensagens por SMS e também chegam por meio do Defesa Civil Alerta, que se utiliza da tecnologia de cell broadcast para fazer uma informação chegar até os celulares das pessoas.
20: Entre os riscos relacionados a eventos climáticos extremos estão deslizamentos de terra e inundações. A recomendação para quem mora próximo a áreas de risco é conhecer com antecedência possíveis rotas de fuga. Além das informações sobre o risco, alertas da Defesa Civil trazem dicas de autoproteção. O meteorologista do IMET, Roberto Baltazar, afirma que com o deslocamento da frente fria, estados do Sudeste e Centro-Oeste também entram em alerta.
1: Essa frente fria trouxe condições de tempestade para os estados do Rio Grande do Sul e Santa Catarina. Porém, o foco principal a partir do dia 22, hoje, terça-feira, é para a região do estado do Paraná, também trazendo condições de tempestade para o estado do Centro-Sul de São Paulo, oeste do Rio de Janeiro, estado do Mato Grosso do Sul e também as porções mais ao sul do Mato Grosso e do estado de Goiás.
20: Para receber alertas da Defesa Civil Nacional, é preciso se cadastrar pelo WhatsApp no número 61-2034-4611. As mensagens também podem chegar por SMS. Já para receber os alertas de nível severo ou extremo, não é preciso fazer cadastro. Basta estar em local com cobertura de celular. Neste caso, os avisos aparecem na tela do celular, acompanhado de uma sirene. Reportagem Luana Karen.
8: O ponteiro vira hoje às 9h05 da noite e dá início à chegada da primavera.
5: E com ela, a 20ª Primavera dos Museus, que abre espaço para todo mundo conhecer mais sobre cultura, história, ciência.
8: Museus de todo o país têm programação especial nesta semana.
5: A iniciativa reúne mais de 920 instituições e cerca de 2.700 atividades até domingo, dia 27.
8: Com o tema Museus para Todas as Pessoas, a programação busca ampliar o acesso a esses espaços com ações voltadas à inclusão, à acessibilidade e à participação dos diferentes públicos.
2: Museu também é lugar de descoberta, de encontro e de pertencimento. E esses espaços ganham uma programação especial em todo o país. É a 20ª Primavera dos Museus, promovida pelo IBRAM, o Instituto Brasileiro de Museus. Até domingo, dia 27, mais de 920 instituições participam da iniciativa. A programação busca aproximar ainda mais os museus das pessoas, como explica Fernanda Santana Rabelo de Castro, presidente do IBRAM.
22: São visitas, exposições, exibições cinematográficas que trazem a temática, mas que também trazem acessibilidade, também trazem inclusão. São atividades que constroem narrativas junto com os públicos, junto com os territórios.
2: Ao todo, são 2.700 atividades, entre exposições, oficinas, palestras, visitas mediadas e ações educativas em todo o país. O tema deste ano é Museus para Todas as Pessoas, uma oportunidade para quem já frequenta esses espaços e também para quem ainda não teve essa experiência. É o caso de Benjamin Carvalho de Souza, de 8 anos, que visitou um museu pela primeira vez. Entre tantas descobertas, uma chamou especialmente a atenção do menino, o aparelho conhecido como curvas de sino.
23: Aquele negócio que a gente bate nas bolas de vermelho versus azul, que a gente tem que bater para ganhar ponto. Ele ensina coisas diferentes da sala de aula.
2: No SESI Lab, em Brasília, a experiência com estudantes mostra como a educação pode transformar a visita ao museu em uma oportunidade de descoberta. Mais do que observar objetos e exposições, a proposta é estimular a curiosidade, a participação e o aprendizado, explica Cláudia Ramalho, superintendente de cultura do SESI.
24: E aqui é um espaço que os professores também, além do trazer os seus alunos para se divertirem, é um espaço também de aprendizagem na prática daquilo que eles aprenderam, né, na teoria dentro de sala de aula.
2: A Primavera dos Museus também chama atenção para as barreiras que ainda afastam parte da população desses espaços. Acessibilidade, diversidade, representatividade e direito à memória fazem parte da discussão deste ano. E participar é simples. A programação está disponível na plataforma Visite Museus, no endereço visite.museus.gov.br. É possível pesquisar atividades por estado, cidade, data e instituição. É só escolher a experiência e descobrir um museu que pode estar mais perto do público do que se imagina. Com locução de Thaís de Araújo, reportagem Pablo Mundim.
5: E essas foram as notícias do Governo Federal.
8: Uma realização da Secretaria de Comunicação Social da Presidência da República.
5: Com a produção da empresa Brasil de Comunicação.
8: Fique agora com as notícias do Poder Judiciário e do Congresso Nacional. Boa noite.
5: Boa noite, até amanhã.
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4: Presidente do STF, Edson Fachin, diz que Poder Judiciário trabalha para dar mais segurança à negociação de precatórios.
6: Flávio Dino discute com autoridades a responsabilidade na aplicação de emendas parlamentares.
4: STJ vai promover audiência pública sobre a advertência de glúten em embalagens de alimentos.
6: Boa noite, eu sou Leandro Bezerra.
4: E eu sou Walter Lima.
6: O Supremo Tribunal Federal realizou hoje audiência pública para discutir aspectos relacionados ao controle, à transparência e à responsabilidade na destinação de recursos públicos por meio de emendas parlamentares impositivas.
4: O debate ocorreu sob relatoria do ministro Flávio Dino e reuniu representantes de diferentes instituições, órgãos de controle, especialistas e entidades da sociedade civil.
6: O Poder Judiciário tem trabalhado para dar mais segurança e transparência à negociação de precatórios do país.
4: Agora, em setembro, o Conselho Nacional de Justiça realizou uma audiência pública sobre o tema em agosto, o Supremo Tribunal Federal assinou uma portaria conjunta com o Banco Central para reforçar os mecanismos de proteção na transferência de precatórios. Marcela Luiza.
7: Precatório é o dinheiro que uma pessoa ou empresa tem direito a receber do poder público depois de ganhar uma ação judicial definitiva. Agora, em setembro, o Conselho Nacional de Justiça realizou uma audiência pública com representantes de diferentes setores com o objetivo de receber sugestões para melhorar a tecnologia e a forma de controle da transferência dos créditos dos precatórios. A audiência é fruto das atividades do grupo de trabalho criado pela portaria conjunta assinada pelo Supremo Tribunal Federal e pelo Banco Central do Brasil, o Bacen, em agosto deste ano. Na ocasião da assinatura do acordo, o presidente do STF e do CNJ, ministro Edson Fachin, destacou que o objetivo é garantir mais transparência e segurança jurídica.
25: O objetivo dessa nova regulação, obviamente, não é impedir a circulação de créditos, mas sim de garantir que ocorra com transparência, segurança jurídica, rastreabilidade e proteção aos credores, especialmente aos credores em situação de vulnerabilidade.
6: O Superior Tribunal de Justiça vai realizar audiência pública para discutir se a informação contém glúten é suficiente nas embalagens de alimentos industrializados ou se deve incluir a advertência: o glúten é prejudicial à saúde dos doentes celíacos.
4: O evento será nesta quarta-feira, 23 de setembro, a partir das 14h. Fátima Uchoa.
26: Os debates vão incluir especialistas e representantes de entidades interessadas na causa celíaca e serão transmitidos ao vivo pelo canal do STJ no YouTube para qualquer pessoa acompanhar. A audiência pública foi convocada pelo relator do tema repetitivo 1343, ministro Ricardo Vilas Boas Cueva, para reunir informações que auxiliem na formação do precedente qualificado. As exposições abordarão aspectos médicos e científicos relacionados à doença celíaca, além de possíveis impactos regulatórios e econômicos da eventual exigência de advertência complementar nas embalagens de alimentos industrializados.
6: Começou nesta terça-feira no Tribunal Superior do Trabalho, em Brasília, um seminário sobre acessibilidade, inclusão e combate ao capacitismo.
4: O encontro reúne magistrados, servidores e especialistas e termina nesta quarta-feira. Simone Moura.
27: Durante o evento, foi entregue o Prêmio Justiça do Trabalho Acessível. Foram premiados 5 projetos nas áreas de atitude, gestão da acessibilidade, comunicação, tecnologia e serviços. Ao longo do dia, os debates trataram da política de acessibilidade e inclusão da Justiça do Trabalho e das barreiras enfrentadas pelas pessoas com deficiência. À tarde, a programação abordou a acessibilidade digital e documental e o papel das pessoas com deficiência na luta por direitos e inclusão. O seminário continua nesta quarta-feira com oficinas e novos debates sobre o assunto.
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6: A você uma boa noite.
4: Boa noite e até amanhã.
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10: Eu sou Humberto Pinheiro e estes são os destaques de hoje do Jornal do Senado, que começa agora. Projeto que cria a Semana do Pequeno Investidor está pronto para ser votado em comissão do Senado. Visita ao Congresso aproxima jovens do debate sobre aprendizagem profissional. Veículos de comunicação do Senado e da Câmara preparam cobertura especial das eleições. Boa noite. Está pronto para votação na Comissão de Educação e Cultura o projeto que cria a Semana Nacional do Pequeno Investidor. A proposta dedica a segunda semana de outubro à promoção de ações de educação financeira. Repórter Patrícia Oliveira.
11: O projeto que cria a Semana Nacional do Pequeno Investidor busca levar conhecimento básico sobre investimentos à população. Mostrar que qualquer pessoa pode começar a investir com segurança, alertar contra fraudes e a complexidade do mercado de capitais e estimular o hábito de poupar e investir desde cedo. A proposta da senadora Jussara Lima, do PSD do Piauí, dedica a segunda semana de outubro para as ações educativas e foi debatida com especialistas em audiência pública no Senado. Para a economista Débora Maganha, o investidor nem sempre entende o que compra, com o risco de perdas pela ilusão de ganhos rápidos.
12: O brasileiro nunca foi ensinado a exigir duas coisas antes de colocar o dinheiro dele. A primeira é entender de onde vem o retorno e qual é o risco daquela operação. A segunda é compreender o que sustenta o investimento se tudo der errado.
11: O projeto recebeu relatório favorável dos senadores Alci Lucas, do PL do Distrito Federal, que defende a educação financeira nas escolas.
13: Quando eu era criança, a gente tinha aqueles cofrinhos para guardar as moedas, guardar na poupança. Então, isso tem que estar na educação. Desde criança, você tem que ensinar a poupar.
11: A proposta está pronta para votação na Comissão de Educação e Cultura.
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10: No dia 4 de outubro, os veículos de comunicação do Senado e da Câmara vão trabalhar de forma integrada na cobertura das eleições. Na Rádio Senado, a programação terá uma atenção especial à fase de apuração com uma transmissão independente. O sinal também poderá ser retransmitido pelas rádios parceiras em todo o país. A reportagem é de Yasmin Rodrigues.
14: A cobertura especial vai acompanhar o eleitor durante todo o domingo, desde o início da votação até a divulgação dos resultados. Rádio Senado, Rádio Câmara, TV Senado e TV Câmara, além das agências de notícias das duas casas, vão trabalhar de forma integrada com entradas ao vivo dos tribunais eleitorais e a participação de especialistas e consultores para explicar o processo eleitoral e analisar o cenário político. A cobertura também terá participação de jornalistas da Rede Legislativa de Rádio e televisão, com repórteres das assembleias legislativas e das câmaras municipais de todo o país. A coordenadora geral da Rádio Senado, Leila Herédia, explica como foi preparada essa cobertura integrada e o que o ouvinte poderá acompanhar ao longo do domingo.
15: A nossa ideia é mostrar para o eleitor, para o ouvinte, para o telespectador, tudo o que acontece durante o dia em todas as etapas da eleição. A gente vai ter entrada ao vivo de todas as regiões do Brasil, com notícias atualizadas, informações de serviços, acontecimentos, as notícias mais quentes.
14: A partir das 5 da tarde, a Rádio Senado deixa o pau de transmissão e passa a fazer uma cobertura ao vivo de forma independente, justamente quando começa a apuração dos votos. O sinal estará liberado para ser retransmitido por qualquer emissora do país.
10: Os eleitores que pretendem usar o e-título para se identificar no dia da votação devem ficar atentos ao prazo para o primeiro acesso ao aplicativo. A Justiça Eleitoral orienta que o procedimento seja feito até 3 de outubro, sábado anterior ao pleito. A reportagem é de Luísa Mello.
14: Os eleitores que pretendem usar o e-título para se identificar no momento da votação devem registrar o primeiro acesso no aplicativo até 3 de outubro, sábado anterior ao pleito. A ação da Justiça Eleitoral tem como objetivo evitar a sobrecarga do aplicativo no dia da eleição, quando o download e o primeiro acesso serão interrompidos. O ministro Cássio Nunes Marques, presidente do Tribunal Superior Eleitoral, informa que notificações já foram enviadas aos eleitores por meio do e-título para promover as atualizações.
1: A Justiça Eleitoral iniciou o envio de notificações oficiais pelo aplicativo e-título. A iniciativa busca facilitar o acesso a informações importantes para o exercício do voto, como a consulta antecipada ao local e a sessão de votação. Reforçamos, portanto, a recomendação para que eleitoras e eleitores mantenham o aplicativo atualizado, façam o primeiro acesso e confiram seus dados com antecedência.
14: Para usar a versão digital do título de eleitor com fotografia disponibilizada pelo aplicativo, é preciso apresentar o e-título diretamente na tela do celular ou no tablet ao mesário no dia da votação. Não serão aceitas capturas de tela nem documentos sem foto. O aplicativo também disponibiliza a consulta do local de votação e outras informações importantes durante o período eleitoral.
10: Nas eleições deste ano, estão aptos a votar quase 2 milhões de eleitoras e eleitores com algum tipo de deficiência, o maior número já registrado pela Justiça Eleitoral. Para garantir a autonomia desse público, são adotadas medidas de acessibilidade, como a preferência na fila no dia da votação, o direito de ingressar na sessão eleitoral com cão-guia e o auxílio de uma pessoa de confiança, que pode acompanhar o eleitor na cabine de votação. No entanto, o acompanhante não poderá estar a serviço da Justiça Eleitoral, de partido político, federação ou coligação. Na urna eletrônica é disponibilizado um sistema de áudio que orienta cada passo da votação para os eleitores com deficiência visual e a Justiça Eleitoral fornece fone de ouvido descartável. A urna tem ainda teclado em braille e intérprete de Libras exibido no canto inferior da tela. Para o senador Flávio Arnes, do PSB do Paraná, a acessibilidade durante todo o processo de votação é um direito. Na avaliação dele, é preciso garantir condições adequadas para que as pessoas com deficiência não encontrem dificuldades para votar.
16: Direito, voto, acessibilidade, não ter problemas no local, participar do processo, é um direito fundamental de todos, todas na construção da democracia e também da pessoa com deficiência.
10: Quarenta e cinco jovens do programa Aprendiz do Futuro, de Lusiânia, em Goiás, visitaram o Congresso Nacional e conheceram de perto o trabalho de deputados e senadores. A visita aconteceu ao mesmo tempo em que o Senado analisa o Estatuto do Aprendiz, proposta que reorganiza as regras da aprendizagem profissional no país. Repórter Henrique Nascimento.
17: Conhecer onde as leis são discutidas fez parte da formação de 45 jovens do programa Aprendiz do Futuro, de Lusiânia, em Goiás. Eles visitaram o Congresso Nacional e acompanharam de perto espaços que até então muitos conheciam apenas pela televisão ou pela internet. Para o instrutor Gabriel Fonseca, a experiência aproxima os jovens da cidadania e das decisões que fazem parte da vida deles.
18: A visita ao Congresso Nacional, ela possibilitou que os jovens compreendessem na prática que esses espaços fazem parte da vida deles e da construção da nossa sociedade.
17: No Senado, a aprendizagem profissional também está em debate. A Comissão de Assuntos Sociais aprovou o Estatuto do Aprendiz, que reorganiza as regras para contratação e formação de adolescentes e jovens de até 24 anos. O texto mantém cotas entre 5% e 15% e dá prioridade a jovens em situação de vulnerabilidade. O senador astronauta Marcos Pontes, do PL de São Paulo, defendeu mais oportunidades para que os jovens desenvolvam habilidades ligadas às novas tecnologias.
2: E eles agora, em tempo de tecnologia, inteligência artificial, eles têm a capacidade de fazer muito mais que muito adulto aí, né? Tentando aprender inteligência artificial, você dá um negócio desse na mão de um jovem, aí ele destrincha esse negócio rapidamente.
17: O projeto ainda vai ser votado pelo plenário do Senado.
10: Com trabalhos técnicos de Eliseu Caires, o Jornal do Senado fica por aqui. Acompanhe agora as notícias da Câmara dos Deputados. Boa noite e até amanhã.
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19: Proposta prioriza métodos de ensino específicos para pessoas com autismo.
20: Mercosul aprova acordo de cooperação educacional entre países do bloco.
21: Projeto de lei obriga instalação de brinquedotecas em delegacias da mulher.
22: Boa noite. Avança na Câmara a proposta que torna obrigatória a instalação de brinquedotecas em delegacias da mulher e em fóruns. O repórter José Carlos Oliveira tem os detalhes.
23: As comissões de defesa dos direitos da mulher e da previdência social, infância e adolescência aprovaram um projeto de lei que torna obrigatória a instalação de brinquedotecas em delegacias da mulher e em fóruns do país. A proposta do deputado Marques Beltrão, do União de Alagoas, tem foco no acolhimento de mães, crianças e adolescentes vítimas de violência nos espaços investigativos e da justiça. De acordo com o texto, as brinquedotecas deverão contar com atividades lúdicas e educativas e pelo menos um profissional habilitado para monitorar e adequar o espaço às necessidades das crianças. Uma das relatoras da proposta, a deputada Laura Carneiro, do PSD do Rio de Janeiro, ampliou o alcance da medida. Além de brinquedotecas, ela também prevê que as delegacias da mulher mantenham equipe multidisciplinar para atendimento às mulheres em situação de violência, como psicólogas, assistentes sociais, advogadas e pedagogas.
24: Nós já votamos aqui em todo um arcabouço jurídico que trata das crianças vítimas e testemunhas de crimes violentos. Criamos aí a escuta especializada e toda uma tecnicidade que tem que ser utilizada no Poder Judiciário. As brinquedotecas complementam essa lei. É muito importante que a criança e a mãe cheguem num ambiente, na hora da denúncia, né, da violência sexual, por exemplo, com algum tipo de acolhimento. E a brinquedoteca pode auxiliar essa criança nesse processo de oitiva.
23: Em outra alteração no texto, Laura Carneiro inclui na Lei de Diretrizes e Bases da Educação Nacional a previsão de que filmes nacionais e de conteúdos contra a violência doméstica e familiar passem a integrar o currículo complementar das escolas, com no mínimo 2 horas mensais. O texto original e as alterações ainda vão passar pela análise das comissões de Segurança Pública e de Constituição e Justiça. Da Rádio Câmara de Brasília, José Carlos Oliveira.
8: Segurança Pública.
19: Na Comissão de Segurança Pública, Alexandre Leite, do União de São Paulo, é relator do projeto que cria o Protocolo Nacional de Investigação de Crianças e Adolescentes Desaparecidos. O texto visa padronizar e agilizar as investigações desde o registro do desaparecimento.
28: O relatório de Alexandre Leite estabelece diretrizes para a atuação dos órgãos de segurança pública na busca por menores desaparecidos. A proposta também autoriza a divulgação imediata e georreferenciada de alertas em casos de risco à vida ou à integridade física da vítima.
19: Daiana Santos, do PCdoB do Rio Grande do Sul, apresentou o projeto que cria mecanismos de proteção e assistência integral às vítimas de crimes raciais. O texto prevê ações para evitar exposição indevida, constrangimentos e repetição desnecessária de depoimentos.
28: A proposta de Dayana Santos também determina que ocorrências com indícios de motivação racial sejam registradas como crimes raciais e não como crimes diversos. A iniciativa ainda assegura acompanhamento jurídico e prioridade na tramitação das investigações e dos processos.
19: Uma punição mais severa para o uso de drones em práticas criminosas é o que prevê proposta de Luiz Felipe de Orleans e Bragança, do PL de São Paulo. A ideia, segundo ele, é criar agravantes e ampliar penas em até 2/3 quando essa tecnologia for utilizada.
28: Luiz Felipe de Orleans e Bragança alerta para o avanço das facções que utilizam esses equipamentos no monitoramento policial, no transporte de armas e na entrega de insumos em presídios. Ele lembra que o texto não impõe restrição ao uso civil ou profissional dos drones.
19: Os deputados analisam o projeto de professora Marcivânia, do PCdoB do Amapá, que garante a transferência de servidoras públicas e empregadas da iniciativa privada em situação de violência doméstica para outras localidades como medida de proteção. O texto cria o Pacto Federativo de Proteção à Pessoa em Situação de Violência Doméstica e Familiar.
28: A matéria também cria um fundo nacional para custear as transferências e auxiliar financeiramente as vítimas, além de incentivos para empresas que aderirem ao programa. Professora Marcivânia explica que o objetivo é estabelecer mecanismos de cooperação entre os entes federados para viabilizar a medida.
19: A Câmara aprovou o projeto que estabelece o direito de indenização por dano moral nos casos de violência doméstica contra a mulher. A relatora do texto, Lídice da Mata, do PSB da Bahia, acredita que a medida amplia a proteção porque responsabiliza ainda mais os agressores.
0: Esse projeto, ele visa justamente fazer com que a mulher vítima da violência doméstica possa processar, ela possa ser recompensada financeiramente pelos danos morais à sua imagem. Então, ela reforça a condenação do agressor e ela reforça, portanto, a luta da vítima para combater esta violência.
28: Lídice da Mata argumenta que a violência doméstica provoca consequências que vão além das agressões físicas, atingindo a saúde mental e a dignidade das vítimas. Para ela, a proposta fortalece a Lei Maria da Penha e amplia os mecanismos de proteção às mulheres.
4: Relações Exteriores.
19: A representação do Mercosul aprovou um acordo para cooperação educacional entre os países do bloco. A repórter Maria Neves explica as medidas propostas.
5: A representação brasileira no Parlamento do Mercosul aprovou o acordo para reconhecimento de estudos e títulos de ensino superior técnico profissional, tecnológico, artístico e de formação de professores entre os países do bloco. Como ressaltou o relator, deputado Vermelho, do PL do Paraná, o texto estabelece apenas princípios gerais e diretrizes para a cooperação. A implantação do reconhecimento mútuo dos diplomas ocorrerá depois que os ministros da Educação do Bloco aprovarem mecanismos como as tabelas de equivalência das disciplinas cursadas. Na opinião do deputado Vermelho, essa previsão garante mais estabilidade para a cooperação educacional entre os países.
6: Ao atribuir à reunião de ministros da educação a elaboração das tabelas de equivalências, dos instrumentos de reconhecimento e do mecanismo de implementação, o acordo prestigia os órgãos especializados do bloco e institui mecanismos permanentes de atualização de seus procedimentos, conferindo maior estabilidade e previsibilidade à cooperação regional em matéria educacional.
5: Vermelho defende ainda que a cooperação educacional vai favorecer a formação de recursos humanos, fortalecer as redes acadêmicas regionais e contribuir para o desenvolvimento científico, tecnológico e social dos países participantes.
6: É a oportunidade da integração dos nossos professores, dos nossos mestres com os países membros. Tendo a oportunidade de um professor de matemática lá de Foz do Iguaçu dar aula no Paraguai, dar aula na Argentina, no Uruguai e assim vice-versa. Eu acho que isso a gente passa a uniformizar ainda mais a questão educacional do Mercosul.
5: Para o presidente da representação brasileira no Parlamento do Mercosul, deputado Arlindo Quinalha, do PT Paulista, o mecanismo de cooperação educacional vai ser especialmente importante para estudantes brasileiros de medicina que se formam nos outros países do bloco. O parlamentar ressaltou que hoje, muitas vezes, esses profissionais encontram grande dificuldade para o reconhecimento do diploma estrangeiro. Da Rádio Câmara de Brasília, Maria Neves.
3: Ciência e tecnologia.
28: Adriano do Baldi, do PP de Goiás, é um dos signatários do requerimento de criação de uma frente parlamentar mista que visa fortalecer o programa espacial brasileiro, garantindo mais recursos e segurança jurídica para o setor.
7: Adriano do Baldi defende o apoio à Agência Espacial Brasileira por considerar a área estratégica para a soberania nacional e como vetor científico e tecnológico capaz de impulsionar a economia espacial e o desenvolvimento sustentável do país.
3: Educação.
28: Passou em mais uma comissão da Câmara proposta que prioriza o uso de métodos de ensino específicos para pessoas com autismo. A reportagem é de Mônica Tati.
9: O diagnóstico precoce e métodos de ensino específicos para pessoas com transtorno do espectro autista deverão ser priorizados. É o que prevê projeto aprovado pela Comissão de Educação da Câmara dos Deputados. O relator na Comissão de Educação, o deputado Tarcísio Mota, do PSOL do Rio de Janeiro, acatou a sugestão da Comissão de Defesa dos Direitos das Pessoas com Deficiência, que alertou que já existem mecanismos para reconhecer a diversidade no processo educacional na LDB, a Lei de Diretrizes e Bases da Educação. Tarcísio Mota considera que a alteração se enquadra melhor na Política Nacional de Proteção dos Direitos da Pessoa com Transtorno do Espectro Autista, que estabelece a promoção e incentivo à formação continuada dos profissionais da educação para a educação especial inclusiva. Mota também reforça a necessidade de suporte pedagógico nas salas de aula do ensino regular.
11: A Política Nacional de Educação Especial Inclusiva orienta os sistemas de ensino para garantir a escolarização de estudantes com deficiência, transtornos do desenvolvimento e altas habilidades ou superdotação em classes comuns do ensino regular, mediante suporte pedagógico adequado e práticas educacionais inclusivas. Nesse contexto, a formação inicial dos profissionais de educação constitui elemento central para a efetivação das políticas de inclusão escolar, especialmente no que se refere à adoção de metodologias pedagógicas acessíveis, estratégias de ensino diversificadas e instrumentos de apoio capazes de responder às diferentes necessidades educacionais dos estudantes.
9: O projeto que prevê métodos adequados de ensino para pessoas com transtorno do espectro autista aguarda a apreciação da Comissão de Constituição e Justiça. Se for aprovado, segue para votação no Senado Federal. Da Rádio Câmara de Brasília, Mônica Tati.
3: Economia.
7: Rui Carneiro, do Podemos, da Paraíba, apoia a proposta que altera o cálculo do IPVA e estabelece limites para despesas da administração pública. O texto prevê que o IPVA seja calculado com base no peso do veículo e também limita os gastos com publicidade institucional a 0,1% da receita corrente líquida dos entes federados.
28: Rui Carneiro defende um teto de 1% sobre o preço de venda do automóvel para o IPVA e a criação de limites para o orçamento do Poder Legislativo e dos Tribunais de Contas. Na visão dele, a medida aumenta a previsibilidade tributária e contém os gastos públicos.
7: Valdemar Oliveira, do Avante, de Pernambuco, apresentou o projeto que permite deduzir do imposto de renda despesas com assistência veterinária para animais de estimação. De acordo com o autor, a medida incentiva os cuidados com a saúde dos animais, reduz o abandono e estimula a formalização do setor.
28: A proposta de Valdemar Oliveira é estabelecer limite anual de até R$5.000 por contribuinte para o benefício. O texto prevê ainda a dedução de gastos com consultas, exames, cirurgias, medicamentos, vacinas e planos de saúde veterinários, mediante comprovação das despesas.
1: Consumidor.
12: Beto Pereira, do Republicanos de Mato Grosso do Sul, apresentou projeto que obriga as prestadoras de telecomunicações a retirar, em até 30 dias após o cancelamento do contrato, os equipamentos instalados na residência do assinante. Pela proposta, a retirada deve ser feita sem custos para o consumidor.
13: Beto Preto incluiu no texto que a rescisão contratual deverá ser processada após o prazo de 30 dias, independentemente da devolução dos aparelhos. Na visão do parlamentar, a medida busca reduzir transtornos aos consumidores e tornar mais ágil a troca de prestadoras de serviço.
1: Desenvolvimento Regional.
12: Sérgio Brito, do PSD da Bahia, considera importante ampliar o debate sobre a criação de municípios no Brasil. Ele argumenta que a discussão deve levar em conta o projeto que estabelece regras para a emancipação, incorporação, fusão e desmembramento de municípios.
13: Por isso, Sérgio Brito propõe a participação de representantes do governo, de entidades municipalistas e de especialistas no tema. O deputado ressalta que o objetivo é aperfeiçoar as regras para a reorganização territorial e fortalecer o desenvolvimento regional e o pacto federativo.
12: Projeto de Félix Mendonça Júnior, do PDT da Bahia, cria o Programa Nacional de Desenvolvimento da Cacauicultura e do Chocolate Artesanal. A proposta reduz impostos federais e simplifica regras ambientais e sanitárias para agroindústrias cacaueiras.
13: O texto cria ainda um fundo para fortalecer a cadeia do cacau e do chocolate de origem. Segundo Félix Mendonça Júnior, a medida amplia a competitividade do Brasil, hoje o sexto maior produtor mundial, no mercado global que movimenta mais de 130 bilhões de dólares ao ano.
1: Saúde.
12: Antônio Andrade, do PSDB de Tocantins, defende a aprovação de projeto que cria o Programa Nacional de Vacinação Inclusiva para pessoas com deficiência e com autismo. A proposta prevê atendimento prioritário, ambientes adaptados e possibilidade de vacinação domiciliar.
13: Relator da matéria na Comissão de Saúde, Antônio Andrade recomenda que o programa seja incorporado às regras nacionais de imunização. O texto também prevê capacitação dos profissionais de saúde e materiais acessíveis para orientar pacientes e familiares.
1: Direitos Humanos.
12: A Câmara aprovou regras para a comunicação ao Conselho Tutelar de Atendimentos de Saúde à Criança. A repórter Paula Bittar nos conta como deve funcionar.
14: A Comissão de Constituição e Justiça da Câmara aprovou um projeto que exige a definição de hipóteses objetivas que obrigam a comunicação ao Conselho Tutelar por profissionais de saúde de casos envolvendo crianças e adolescentes. A medida busca evitar que a notificação dependa apenas da avaliação subjetiva do profissional. De acordo com o texto aprovado, os gestores do Sistema Único de Saúde deverão definir as hipóteses específicas em que a comunicação será obrigatória. As informações enviadas às autoridades e os prontuários e fichas de atendimento devem ser mantidos em sigilo. Atualmente, o Estatuto da Criança e do Adolescente determina que a suspeita ou a confirmação de castigo físico, de tratamento cruel ou degradante e de maus tratos contra criança ou adolescente seja informada ao Conselho Tutelar. A proposta que exige a definição de hipóteses objetivas que obrigam a comunicação ao Conselho Tutelar por profissionais de saúde de casos envolvendo crianças e adolescentes já pode seguir ao Senado. Da Rádio Câmara de Brasília, Paula Bittar.
13: Capitão Alberto Neto, do PL do Amazonas, critica o veto presidencial à proposta que prevê a distribuição gratuita do cordão de girassóis pelo SUS. Ele argumenta que a medida garante inclusão e dignidade para pessoas com condições não visíveis.
15: Ao enxergar o cordão de girassóis, você vai ter empatia e vai entender que aquela pessoa precisa, sim, de prioridade. Isso tem facilitado, tem dado inclusão mais a essas pessoas que têm deficiências não visíveis. E o que nós fizemos uma nova lei, que foi distribuir esses cordões de girassóis pelo SUS. E o governo federal veta essa lei, alegando questões orçamentárias. O custo é muito, muito baixo.
12: Na opinião de capitão Alberto Neto, a distribuição gratuita do cordão amplia o acesso das pessoas ao símbolo de identificação, o que, segundo ele, favorece o atendimento prioritário e a inclusão. Para o deputado, o impacto financeiro da medida é irrelevante diante do seu papel social.
2: Previdência.
28: Marreca Filho, do PRD do Maranhão, defende a aprovação de projeto que assegura a revisão humana sobre decisões automatizadas que neguem, suspendam ou reduzam benefícios de pessoas em vulnerabilidade. Autor da proposta, ele explica que a análise deve ocorrer antes de a medida produzir efeitos.
10: O texto de Marreca Filho também determina que o cidadão seja informado em linguagem simples sobre o uso da inteligência artificial e os principais critérios considerados na decisão. A matéria ainda estabelece canais acessíveis para contestação por meios não digitais.
2: Últimas notícias.
28: O jornal Câmara dos Deputados chega a Sete Lagoas, em Minas Gerais, amanhã, para mais uma gravação itinerante da Voz do Brasil nos estúdios de emissoras da Rede Câmara de Rádio.
10: Lado a lado, um âncora da Rádio Câmara de Brasília e um âncora da emissora local vão apresentar as notícias relacionadas aos deputados federais. O programa, gravado em Sete Lagoas, irá ao ar na próxima sexta-feira, dia 25.
28: Termina agora o jornal Câmara dos Deputados.

0: boa noite pra você que tá sintonizado na TMC. Começa agora o novo programa Conta Comigo. Muito prazer, meu nome é Lucas Salles e nesse programa você pode contar comigo que nós iremos ouvir as histórias mais improváveis do nosso público. Sim, é pra isso que o programa Conta Comigo serve. A gente vai mostrar histórias pra você. Todo mundo tem uma boa história. Todo mundo já passou por alguma situação. Tem gente aqui na TMC que já passou por uma situação que não vou nem falar. Amigos e amigos, eu fiquei sabendo hoje de uma colaboradora que teve que colocar a mão na massa, por assim dizer. Mas calma, calma. Deixa eu te apresentar um novo programa. Conta Comigo. Aqui a gente traz histórias. Então você pode participar desse novo programa através do WhatsApp. Pode mandar sua história pra gente, sim. Ó, você tem coragem? Então pega o seu WhatsApp agora e manda um áudio pra gente. Aqui no 011-97221-1001. Eu tenho aqui muitas boas histórias. Vou dar aqui só um gostinho pra você. Hoje eu vou te mostrar história de quem foi atrás de um amor no meio de um show e teve que pagar caro por isso. Também tem história de uma pessoa que foi dar um chifre e acabou levando um chifre. Também tem história de quem foi ao zoológico e acabou ficando pelada. E também, é claro, eu tenho história de adolescente fazendo bobagem, que, se eu não me engano, eu acho que é a única função de adolescente, não é mesmo? Jorginho Maravilha, que está comigo aqui na operação do áudio. Eu acho que o adolescente só serve pra dar dor de cabeça. Eu tô falando com o Jorginho porque aqui no estúdio eu tô sozinho. Aqui, ó, sozinho. Você que acompanha a gente pelo YouTube, o TMC News BR, pode comprovar. Eu tô sozinho nesse estúdio aqui. Então me faça companhia, conte comigo, porque eu conto com você. Então, lembrando, é um programa novo que traz histórias. Vai ser muito gostoso te receber. Um abraço especial aos pizzaiolos, aos motoboys e também aos motoristas de Uber. Fala em Uber. Eu lembrei de uma história de um amigo meu. Daqui a pouquinho eu vou ligar pra ele. Ele tem uma voz muito famosa. É, ele dublou o Johnny Bravo. É, tem várias vozes que ele já fez. Eu vou ligar pra ele porque ele tem uma história com o Uber, que é muito engraçado. Daqui a pouquinho eu ligo. Mas antes, vamos ouvir a primeira história de hoje. Quem mandou essa história é o Rodrigo Torres, o nosso ouvinte lá do Rio de Janeiro. E ele vai contar sobre um dia que ele foi fazer de tudo para conquistar um amor. Exatamente você aí do Rio de Janeiro, o 101,3. Você que tá ouvindo a gente, você também já fez alguma coisa por amor? O Rodrigo Torres, que é carioca, ele já chegou a gastar R$1.000 para ver um amor. Bom, pra que eu vou ficar falando se a gente pode ouvir essa história juntos aqui no Conta Comigo? Solta aí, Jorginho!
1: Fala, galera do Conta Comigo, eu sou o Rodrigo Torres e eu vou contar pra vocês a história do pior date da minha vida. Eu tava no festival de música eletrônica quando eu fiquei com uma mulher muito gatinha, muito gata mesmo. Sabe aquele tipo de mulher que tu fica, como que ela topou ficar comigo? Obrigado, meu Deus. Só que tinha um problema, ela não era da mesma cidade que eu.
0: Tá.
1: Então eu não consegui sair com ela mais vezes, foi um date de uma noite. Alguns meses se passaram e ela me mandou mensagem. Rodrigo, você quer ir no show do The Wicked? Eu falei, óbvio que eu quero.
0: Show do The Wicked?
1: Então, minhas amigas vão conseguir ingresso pra mim pra um outro setor. Camarote, backstage, eu não lembro agora se eu tô certo. Tá. E eu te dou meu ingresso. Eu falei, opa, beleza, vai um datezinho com ela. Mas, essa luta é de graça. Super top.
0: Claro.
1: E aí, beleza, ela falou assim, se eu conseguir ingresso, eu te confirmo.
0: Boa.
1: E foi passando o tempo, nada de ingresso. Faltando uma hora pro show começar, eu tinha andado como perdido, pra não vai ter como eu ir.
0: Não vai ter.
1: Ela me mandou mensagem. Pô, Rodrigo, só avisando aqui que eu não consegui ingresso, porque minhas amigas me deixaram na mão, elas só conseguiram o ingresso delas, não conseguiu o meu, mais uma vez elas me deixam. Pô, vou ter que ir sozinha agora, o show que eu esperei tanto. Falei, opa, sozinha você não vai. E ali, faltando uma horinha pro show, eu me arrumei correndo, comprei o ingresso do setor dela, só que tinha um detalhe, eu comprei meia idoso. Porque eu tava R$1.000 e eu já tava apertado com as minhas contas.
0: R$1.000?
1: R$20 por ela, vale. Cheguei lá no Morumbi e já tinha começado o show. E beleza, só tinha eu pra entrar, tá todo mundo já do lado de dentro. Quando a pessoa, na hora de entrar, me pede o meu ingresso.
0: Eu vou mostrar, não.
1: A pessoa fala assim,
0: não.

0: Ah, então, você não é idoso, então você vai ter que completar
1: não.
0: o valor. Ou seja, vai ter que dar mais R$500. E eu já tô endividado, já não ia conseguir pagar a fatura do cartão naquele dia. Falei, o que eu faço? Fiquei uns 5 minutinhos pensando, falei assim, cara, já gastei 500? Vamos gastar mais 500.
1: Vai!
0: Na hora que eu vou comprar, o sistema cai. Então o show já tava rolando, já tinha mais de 20 minutos no show. Nada do sistema aí, Depois de uns 15 minutos, finalmente o sistema vai. Eu consigo pagar os R$500.
1: Ai.
0: E aí, na hora que eu vou entrar no estádio, cadê o cara que foi pegar meu ingresso? O cara sumiu. Ou seja, o cara que tava fiscalizando os ingressos, caramba, na hora que eu paguei, ele desapareceu. Ninguém olhou o meu comprovante. Paguei de trouxa. Mas tudo bem, paguei R$1.000. Falei, cara, R$1.000 vale. Por esse date vale. Por essa mulher vale. Vamos lá, cadê você? Mandei mensagem pra ela. Opa, entrei. Oi, cadê você? E ela parou de me responder.
1: Ai, não.
0: Eu simplesmente paguei R$1.000.
1: Não.
0: Pra ver um show com uma pessoa que eu não vi a pessoa.
1: Não.
0: E pra piorar, eu não vi nada do show praticamente. Eu entrei com 40 minutos de show rolando, vi meia horinha de show e o show acabou. Foi mega curto.
1: Ai, não.
0: Cara, quando acabou o show, eu simplesmente fiquei sentado assim, tipo, eu não acredito que acabou. Eu não acredito que eu gastei R$1.000 sem nem ver a pessoa.
1: Nossa, não.
0: E cara, depois a menina me deu uma desculpa esfarrapada e nem se encontrou comigo depois, cara. E foi assim que eu perdi R$1.000 por um date que nem de fato aconteceu.
1: Vocês acabaram de ouvir o nosso ouvinte, o Rodrigo Torres, do Rio de Janeiro, que mora em São Paulo, e mandou a história pra gente de quando ele gastou R$1.000 num ingresso pra ir assistir a um show de uma banda que ele não gosta, só pra fazer companhia para a sua amada, e no final das contas, não teve amada, gastou os R$1.000, não viu o show, só se ferrou, coitado demais, fiquei com dó. Rodrigão, fiquei com muita dó sua, de verdade. Essa é a história que precede a história de um grande vilão. Aí este homem que a gente acabou de ouvir, ele se transforma no maior galinha do Brasil. Por isso que ele tá com um rancor, tá com mágoa, entendeu? Aí ele sai falando que mulher não presta. É por isso. Quantos homens que são poetas, são carinhosos, que fazem tudo pela amada, acabam tomando um balde de água fria na cabeça, não é mesmo? O mesmo acontece também, é claro, com mulheres. Esse é o Conta Comigo, o novo programa da TMC, onde nós ouvimos histórias juntos, eu e você. Agora, o seguinte, o Rodrigo, que acabou de contar essa história, teve coragem. Ele contou aqui pra gente áudio. Mas, se você não tiver coragem, não tem problema algum. Você pode mandar por escrito que eu vou pedir ajuda ao FBI. Calma. Não é o FBI lá dos Estados Unidos, não. São os fofoqueiros do Brasil inteiro. Que a TMC gastou uma grana, uma nota, para contratar fofoqueiros profissionais. São fofoqueiros espalhados pelo Brasil inteiro que vão atrás de histórias e que também contam a sua história, caso você tenha vergonha. Como é o caso da nossa próxima história, que eu achei fascinante. A nossa próxima história é de uma pessoa que não quis se revelar, eu entendo por quê. Ela mandou por escrito e o nosso fofoqueiro profissional vai contar pra gente. Já vou te adiantar, hein? É sobre motel traição. Vamos ouvir junto? Roda aí, Jorginho.
2: Bom, hoje eu vou contar a história do dia em que eu descobri que chifre trocado dói sim. Na época eu namorava já fazia um tempinho, alguns anos, né? Mas era muito imaturo. Aí um dia eu fiz a pior escolha possível, eu saí contra a mulher. É, a gente foi direto pro motel, na minha cabeça era simples, né, gente? Vai lá, entra, sai rápido, ninguém vai descobrir nada, tudo certo. Só que quando eu cheguei lá, eu olhei pro estacionamento, eu gelei. Tinha um carro conhecido, muito conhecido. Era o carro do pai da minha namorada.
1: Como é que é?
2: Na hora eu pensei, putz, ele me viu. Aí o clima acabou ali, né? Eu só consegui imaginar o pai dela aparecendo no corredor e falando, você não me viu aqui? E eu respondendo, não, o senhor me viu, é. Eu fui embora em choque, achando que o meu maior problema era ele. Só que depois eu descobri a verdade. O pai dela tinha emprestado o carro naquele dia.
1: Pra quem?
2: Pra própria filha dele, ou seja, minha namorada. Eu tava no motel com outra mulher. E ela, minha namorada, tava no mesmo motel, no mesmo horário, provavelmente com outro homem. A gente quase se encontrou no estacionamento. Eu sei que no fim eu entrei no motel com medo de ser descoberto pela minha namorada e saí descobrindo que ela também tinha motivo pra se esconder de mim. Pô, a gente podia ter combinado junto, então, né?
1: Olha, esse é o Conta Comigo e daqui a pouquinho tem a história de milhões do nada. Ronaldo. Então não sai daí, continua com a gente, você vai adorar. Já já tem mais Conta Comigo.

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0: de volta, senhoras e senhores, com Conta Comigo, o novo programa da TMC. Aqui a gente traz histórias para você ouvir e se divertir. Histórias, por exemplo, a do Rodrigo Torres, ele que é carioca, que ouve a gente pelo 101,3, mas que veio aqui a São Paulo para se encontrar com uma garota e acabou tomando um balde de água fria, gastou R$1.000 e ficou sem a garota. Mas também tem história de gente que faz coisa errada, como, por exemplo, a do nosso ouvinte que não quis dizer o nome, mas que contou de quando foi a um motel trair a sua namorada e acabou encontrando o carro do pai da namorada. No final das contas, descobriu que quem estava dirigindo o carro do pai era a própria namorada. Bem feito, tá bom? Bom, a gente tem mais histórias para vocês. E daqui a pouquinho eu vou mostrar a história de milhões. Um convidado muito famoso que chamou muito a sua atenção veio até o nosso programa para contar uma história de milhões. É o Naldo. Lembra do Naldo Benny, o cantor, que algumas pessoas falam que ele é mentiroso? Não é não. Ele fala a verdade e veio aqui no nosso programa para contar pra gente uma história com exclusividade. Daqui a pouquinho, a história de milhões com o Naldo. Mas antes, eu quero que você, que esteja me ouvindo agora, se imagine numa situação. Você vai ao zoológico e acaba ficando sem roupa. Isso é possível? Claro que não, né? Óbvio que não. Você que tá me ouvindo agora, você deve ter respondido, óbvio que não. Só se a pessoa for maluca de arrancar a roupa no meio do zoológico. Bom, eu tenho uma coisa pra te dizer. É possível sim. E quem mandou essa história pra gente foi a Flávia. Vamos ouvir essa história da Flávia, que ficou sem roupa no zoológico, aqui no Conta Comigo.
1: Meu nome é Larissa e eu faço teatro. A minha história é exatamente o que todo mundo teme quando fala criança não dá aviso. Eu tinha uns 5 ou 6 anos e fui para São Paulo visitar a família. Eles moravam no interior, mas a gente foi no zoológico, tipo no centro. Passeio normal, família feliz. A gente foi com roupa comum, sem kit de emergência, sem mochila, sem nada. Minha mãe não levou nada e eu era criança, então meu corpo decidiu que não precisava avisar também. Do nada, me deu uma dor de barriga e eu não consegui segurar. Eu me caguei inteira. Inteira mesmo. Foi uma coisa que não dá pra fingir que não aconteceu. Não foi, ops, foi, acabou a infância. E aí começa o problema. Eu precisava de ajuda e não tinha nada pra limpar. Banheiro de zoológico, você já sabe, quando tem papel já é um milagre. Minha mãe olhou pra situação e tomou a decisão mais prática e cruel possível. Ela tirou minha blusa e me limpou com a minha própria blusa.
0: Ai, não.
1: Aí eu fiquei sem blusa e não tinha outra roupa pra me vestir. Só que eu tinha uma irmã mais nova, que era bebê. Então minha mãe pegou a roupa do bebê e colocou em mim, pra eu não ficar assim, constante pra todo mundo. Ou seja, eu fiquei com a roupinha apertada da minha irmã, parecendo um biquíni improvisado, e a bebê ficou pelada. A bebê ficou pelada por minha causa. E eu fiquei andando no zoológico, vestida com roupa de bebê, com a cara de quem tinha sido promovida a palhaço oficial do passeio.
0: Ai, que dó. Que dó. Eu acabei de falar. Você acha que é impossível ficar sem roupa no zoológico? Não. É possível. Sempre tem alguém que acaba se ferrando. Foi o caso da Larissa. Eu falei aqui que era a Flávia, mas ela disse que é a Larissa. Sabe por que isso aconteceu? Que quem manda a história pra gente troca o nome. A pessoa fica com vergonha. Eu também teria vergonha, tá? De dizer que eu fiquei sem roupa, tive que usar a roupa da minha irmã bebê no zoológico. Eu odiar. Meu nome ia ser Marcelo. Melhor, meu nome ia ser Fábio Porchat, da Shopee, mas ia ser. Eu não ia falar meu nome nem a pau. Então é isso que acontece. Pode mudar a sua história, pode mudar o seu nome, não tem problema nenhum. Manda pra gente que a gente pede ajuda aqui aos fofoqueiros do Brasil inteiro. E quem leu essa história, quem trouxe essa história em voz pra gente, foi o nosso fofoqueiro profissional do FBI. São os fofoqueiros do Brasil inteiro. Eles são contratados pela TMC pra lerem as histórias que vocês mandam pra gente. Então, ó, não tenha vergonha não. Pode escrever, a gente troca nome, a gente troca cidade, troca tudo, tá bom? Mas a história tem que se manter. Vamos agora, amigos, para aquelas histórias que são pequenininhas, mas que geram muitas risadas. É hora do Histórias Curtas. Olha só a história que me mandaram. Oi, Lucas, tudo bem? Uma vez eu pedi pro meu filho falar que eu não estava em casa se alguém me procurasse. Quando a minha vizinha chamou, ele gritou: mãe, vale pra dona Sandra também? Olha, você tava treinando um funcionário, então tem que dar o desconto aí pra esse funcionário, porque ele é novo, né? Ele é estagiário, tá começando agora na empresa da Mentiras S.A. Dá um descontinho pra ele. Próxima historinha. Oi, Lucas, tudo bem? Uma vez eu mandei um áudio reclamando que uma pessoa só mandava áudios enormes. Quando eu terminei, eu vi que o meu áudio tinha 4 minutos e meio. Você vê? Você fez uma crítica no formato daquilo que você estava criticando. Olha aí, você usou o problema para falar do problema. Isso é genialidade. Próxima historinha. Lucas, uma vez no restaurante, eu reclamei que o meu prato estava demorando. O garçom pediu desculpa e perguntou o que é que eu tinha escolhido. Só depois eu me dei conta que eu ainda não tinha feito o pedido. Tá vendo? Queria colocar a culpa em uma pessoa? Aqui não, amigo. Respeito com os meus amigos garçons. Próxima historinha. Lucas, escuta essa. Uma vez fui colocar o celular no silencioso durante uma palestra. Só que aí eu deixei ele cair no chão. O barulho fez todo mundo olhar. E quando eu peguei o celular, ele começou a tocar. Olha aí, tá vendo? O aparelho, ele entrou no modo de despertador. Ele despertou a sua dor de vergonha em público. Faz bem. Essas foram as histórias curtas. São histórias pequenininhas, mas que geram muita risada. Eu tenho mais histórias curtas, hein? Daqui a pouquinho eu trago pra vocês. Mas antes, vamos ligar pra aquele meu amigo que eu disse que tem uma história boa envolvendo Uber. Então, pra você, motorista do Uber, seguinte, eu vou ligar agora pra um amigo que ele é muito famoso. A voz dele fez parte da sua infância e até mesmo da sua vida adulta. Você vai identificar. Vamos ligar pra ele e pedir pra ele contar essa história agora, aqui, no Conta Comigo.
2: Alô?
0: Boa noite, Ricardo. Tudo bem com você?
2: Boa noite, tudo certo.
0: Ricardo Juarez, como você está? Como está a vida?
2: Tá tudo bem, tá tudo certo. Ricardo... Um pouquinho de frio aqui, não igual a São Paulo, mas tá tudo bem.
0: Você fala do Rio de Janeiro, certo?
2: Exatamente.
0: Que coisa boa. Ricardo, eu tô te ligando porque eu tô aqui apresentando o programa Conta Comigo, da TMC, e eu lembrei que você é uma pessoa que tem uma história de Uber. Mas antes de você contar a sua história, eu disse que a sua voz é muito famosa, que você é uma pessoa muito famosa. Você poderia só me relembrar só um pouquinho da sua grande trajetória?
2: Eu posso começar pelos personagens, então?
0: Por favor, quais personagens você faz a voz?
2: Nossa, que maneiro! Johnny Bravo!
0: Que irado, que demais. Desculpa, Ricardo. Eu fico feliz até hoje só de ouvir isso. Perdão, pode continuar, continue.
2: E aí tem também aí outras que eu mudo timbre pra fazer, né? O Melman, girafa do Madagascar também é um deles.
0: Né? Que sensacional. Aí eu fico bobo, muito bobo. Que legal. Bom, dentre muitos outros sucessos, Ricardo, você inclusive é a voz de um jornal muito famoso, certo? Você é a voz oficial.
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0: Olha aí, cara, que coisa, tá vendo? Tô falando com pessoas importantes nesse programa. Se você puder falar de novo, eu te agradeço. Só pro som sair lisinho.
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0: Olha aí, rapaz, esse é o Ricardo Juarez. E por favor, Ricardinho, me conte agora uma história que você já comentou comigo de uma vez que você foi pedir um Uber e acabou que deu uma confusão. O que que aconteceu?
2: Então, era um dia parecido com o dia de hoje. Hoje tá chovendo. E aí eu tava naquele momento que eu acho que muita gente já passou, a bateria do celular. No final, eu tava sem carregador, sem nada, sem power bank, olhando ali, pedindo Uber e muita chuva, e Uber cancelava e muita chuva. Eu tava saindo de uma gravação e tava indo para outra gravação, o pessoal já tava lá no estúdio me aguardando. Tentei pegar táxi também, não deu certo. E aí eu falei, bom, vamos no Uber, né? E aí aceitou. Depois de vários cancelamentos, teve um que aceitou e começou a se aproximar. Eu, preocupado em não perder esse Uber, eu só decorei que era um carro vermelho. Eu acho que era um Fiat vermelho, se eu não estou enganado.
0: É fácil, você decora a cor e pronto. O carro parou perto de você, é da cor, você só entra.
2: Depois desse dia, eu nunca mais fiz isso. Só hoje em dia eu olho a placa, tem que ver a placa.
0: Tá,
2: eu tenho que decorar a placa. E aí, eu vejo um carro se aproximando. Eu falei, ai meu Deus, é o carro. Eu tava lá com uma mão segurando o guarda-chuva, com a outra mão segurando o celular, né? E ali o carro se aproximando, eu consegui fazer sinal com o guarda-chuva, fiz o sinal ali, ele, o rapaz lá do carro respondeu o sinal e eu falei, bom, é o meu Uber, né?
0: Claro.
2: Eu fui me aproximando, outro sinal, aí o cara respondeu ali sorrindo e tal. Entrei no carro. Quando eu entrei no carro, eu olhei pro chão. Primeiro que quando eu abri a porta, veio um cheiro de mofo, um negócio esquisito. Quando eu entrei no chão, tinha ali pacote de batata frita aberta, um pouco de batata frita caída no chão. Atrás do banco dele tinha um rolo de papel higiênico pela metade. Enfim, o carro com manchas e tal. E aí foi o tempo de eu olhar para baixo e olhar para frente.
0: Sim.
2: Quando eu olhei para frente, e assim, eu vou falar uma coisa que vai parecer ingenuidade, mas não é, porque realmente eu não tenho contato com esse mundo e eu não sabia o que estava acontecendo naquele momento, porque foi tudo muito rápido. Então, eu olhei para frente, quando eu olhei para frente, tinha um pacote, enfim, do tamanho de um saco de batata frita, por exemplo.
0: Tá.
2: Um pacote cheio de uma folha verde. E por um segundo eu pensei, estão oferecendo agora salada de alface para mim?
0: Peraí, era um pacote cheio de folha verde. É aquele pacote de coisa errada, de que fazem
2: isso.
0: Cigarrinho? Meu Deus, é um pacote de droga!
2: Isso.
0: Meu Deus.
2: Exatamente. E eu, na hora, por um segundo, eu falei, assim, a minha mente deu uma bugada, eu falei, eu não falei com ele que ia ser alface, nem nada assim, mas eu simplesmente, por um segundo, eu só pensei sobre e perguntei, o que é isso? E o motorista falou, é a sua encomenda, já tá paga, eu vou entregar. A sua encomenda. Aí eu falei assim, não. Saí correndo, deixei o guarda-chuva lá dentro, apavorado, deixei a porta aberta. Lembrei que o guarda-chuva tinha ficado lá dentro, falei, meu Deus, o guarda-chuva tá lá dentro, CSI, minhas digitais estão lá. Quando eu voltei, eu tomei um tombo, porque eu voltei andando muito rápido, caí de bunda no chão, levantei, fui lá, aí ele me viu, ah, o senhor mudou de ideia? Eu falei, não, quero não, pode ficar. Nisso, eu tava tão nervoso, que eu tava com o guarda-chuva na mão, e o guarda-chuva tava fechado, eu tava me molhando, tava com o guarda-chuva, quem, se tivesse alguém vendo aquela cena, eu falei, esse cara é maluco, ele tá com o guarda-chuva se molhando, não abre, eu tava muito nervoso, aí nisso veio o carro, aí eu fui correr até o carro, eu confirmei.
0: Foi o carro certo.
2: Você viu me pegar, você é o Uber, não sei o que lá. Aí ele tá tudo bem, ele, vamos embora. E aí, eu entrei no carro, segui viagem.
0: E
2: então,
0: deu tudo certo.
2: E deu tudo certo, e aí eu contei no carro. Ele falou, o que aconteceu? O senhor foi tentativa de assalto, alguma coisa? Aí eu contei a história pro cara. Ele falou, meu Deus, então. Aí eu falei, ó, tem delivery pra tudo hoje, né? Até pra isso, né?
0: Então... Ricardo, essa história é fantástica. Muito obrigado por ter contado ela aqui pra gente. Eu queria te fazer um convite. Eu posso te ligar outros dias pra você me contar mais histórias? A sua voz é muito gostosa de se ouvir.
2: Por enquanto, assim, de uma aventura fora do normal, eu só tenho essa.
0: Não.
2: Se acontecer alguma outra, eu até deixo reservada, mas assim, a vida é muito comum. Vou no mercado, faço compra, vou no cinema, vou no teatro, assisto espetáculo, filme e tal, volto pra casa. Mas assim, de uma história diferente.
0: Não tem problema. Só de te ouvir já é um privilégio. Inclusive, todo mundo aqui da TMC juntou as cabecinhas aqui quando você começou a falar. Eu consigo ver pela janela, a redação inteira se uniu. Já falaram assim, fala pra ele falar, conta comigo, fala, eu quero falar com ele. Tá todo mundo querendo te ouvir. Então, te convido pra vir na nossa rádio e também no nosso programa, pra você estar aqui presencialmente, tá bom?
2: E uma hora eu apareço.
0: Então,
2: aí na redação, nós temos pessoas que gostam de videogame ou não?
0: Adoro, todo mundo adora videogame aqui.
2: Será que eu faço aquele personagem?
0: Então, por favor, finalize com um recadinho de um personagem clássico dos videogames, que a voz é feita pelo Ricardo Juarez.
2: Jovens espartanos, aqui é o Kratos, mandando um abraço pra todos.
0: Senhoras e senhores, esse foi Ricardo Juarez, o maior dublador, locutor e também radialista. Ricardo Juarez é radialista. Muito obrigado, Ricardo. Um beijo enorme pra você. Eu te ligo mais vezes, hein?
2: Com certeza.
0: Um beijo enorme e fica com Deus. Obrigado pela sua história. Tchau, tchau, meu querido.
2: Um abraço. Tchau, tchau.
0: O cara entrou no Uber. Era um serviço, né? Entrou no serviço errado. Eu te digo, cara, esse programa é muito abençoado. Aqui a gente ouve histórias de todo mundo e são as histórias mais loucas que você já pensou na sua vida. Como, por exemplo, a próxima história que a gente vai ouvir. Ela é muito boa, de verdade. Ela mistura duas coisas que são muito problemáticas, que é bagunça e adolescente. A gente vai entender melhor sobre os adolescentes baderneiros aqui agora no Conta Comigo. Solta aí.
3: Vou contar uma história de uma das minhas primeiras viagens sozinha e eu descobri que o maior perrengue nem sempre acontece no caminho. Para chegar em Pirinópolis foi uma maratona. Ônibus até Guarulhos, avião para Brasília, ônibus até a rodoviária, mais 4 horas e meia de estrada e, no fim, um mototáxi até o hostel. Depois de tudo isso, eu só queria descansar. Quando cheguei, achei que tinha encontrado o lugar perfeito. O hostel era todo zen, cheio de plantas, piscina, barulho de água e aquele clima de paz. Só que, quando anoiteceu, apareceu um grupo enorme de universitários e o lugar virou uma pool party. Música alta, gritaria, bebida e gente pulando na piscina bem embaixo do meu quarto. Tentei dormir de qualquer jeito, mas não teve como. E no meio da madrugada, um cara tentou entrar no meu quarto. Começou a forçar a porta, colocar o cartão e tirar freneticamente.
0: Meu Deus!
3: Fiquei extremamente assustada e comecei a gritar com ele. Ele saiu correndo quando percebeu que era engano. Depois desse susto, eu não consegui dormir mais.
0: Meu Deus!
3: No dia seguinte, o dono do hostel apareceu pedindo 1000 desculpas, dizendo que aquilo nunca acontecia. Mas já era tarde. Arrumei minhas coisas e fui embora.
0: Claro.
3: Foi assim que aprendi que, às vezes, o maior perrengue da viagem não acontece no avião, no ônibus ou na estrada. Acontece justamente no lugar onde você esperava descansar.
0: Tá vendo? Olha só, essa história é boa pra lembrar uma coisa. Que adolescente, ele se acha engraçado. E muitas vezes ele não é. Então, por favor, para com essa baboseira de ficar tirando os outros do sério. Coisa mais ridícula. Eu te aconselho, adolescente, a você fazer besteira. Vai fazer besteira, entendeu? Vai viajar sozinho, vai curtir alguma coisa, vai numa festa, vai namorar. Porque aí você vai fazer besteira e você vai ter história pra contar. Por exemplo, eu, enquanto adolescente, é o que eu mais tenho história pra contar. Juro pra você. Uma vez eu fui viajar... Anota, óbvio isso aqui. Uma vez eu fui viajar sozinho de ônibus. Fui fazer uma viagem interestadual. Saí lá da cidade que eu morava, fui pra outro estado. Nesse meio tempo, amigos, eu peguei o ônibus errado, bem na hora ali onde ele para pra fazer um lanchinho, pra fazer um intervalo. Eu voltei e peguei o ônibus errado. Fui parar na cidade que eu tinha partido. Ou seja, história pra contar. Tive que fazer a viagem 2 vezes, perdi mochila, perdi roupa. Naquela época não tinha celular, essas coisas. Mas o que eu passei de sufoco, o que eu apanhei em casa, isso não tá na figurinha. O que eu apanhei, meus amigos, lembro até hoje. Lembro da minha mãe batendo. Inclusive, minha mãe é uma que poderia facilmente participar do programa Conta Comigo, que ela também tem muita história, muito. Eu sempre falo da vovó do pó, mas isso a gente deixa um programa especial. Um dia a gente tira aqui um programa especial no Conta Comigo, o novo programa da TMC, onde nós ouvimos histórias. Como você pode ver, a gente teve histórias de ouvinte que mandou por áudio no nosso WhatsApp, teve ouvinte que mandou por escrito, e aí a gente pediu pro pessoal do FBI, fofoqueiros do Brasil inteiro, lerem pra gente. Teve até ligação ao vivo aqui, ó. Liguei pra pessoa, tá vendo? Tem tudo isso. Inclusive tem até história de milhões. Tem a história de milhões do Naldo. Ele vai contar pra gente daqui a pouquinho. E também teve até histórias curtas, né? Aquelas histórias pequenininhas. Agora, vamos continuar o nosso programa com mais histórias? É tudo isso que a gente quer, né? Eu já te disse, e vou repetir. Daqui a pouquinho vai ter a história do Naldo. A história de milhões. Vou até ler pra você o que tá aqui, ó. Tá escrito, ó. Na história de milhões de hoje, o Naldo estava com uma mulher e a sua filha no shopping em Nova York, quando duas gangues rivais se encontraram e começou Não vou nem falar. Veja bem, o Naldo com a esposa e a filha em Nova York. Essa história é boa. A gente ouve ela já já, mas depois do break, a gente vai para um rápido intervalo e na volta tem mais Conta Comigo. Ó, não sai daí. Tô contando com você, hein?

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0: de volta com Conta Comigo, novo programa da TMC. Aqui nós ouvimos histórias dos ouvintes, histórias surreais, certo? No programa de hoje, eu já ouvi história de alguém que pagou R$1.000 pra ir encontrar uma namoradinha e acabou dando errado. Eu ouvi história de gente que foi se hospedar num hostel e foi azucrinada por adolescentes. Também teve história até de ligação. Eu liguei pra um amigo pra que ele contasse uma história de quando ele entrou errado num carro e quase saiu de lá com um produto misterioso. Se você acabou de chegar, seja muito bem-vindo, muito bem-vinda. Esse é o programa onde a gente ouve histórias e ri junto. Tem nada melhor do que isso, né? E ó, daqui a pouquinho tem a história de milhões. A história de hoje é do Naldo. Naldo Bene, cantor. A vodka ou água de coco, pra mim tanto faz. Sabe, você sabe quem ele é, sim. Eu tenho certeza, você conhece ele. Ele veio aqui ao nosso programa pra contar a história de quando ele foi pra Nova York com a esposa e com a filha. E quando ele saiu de um shopping, ele encontrou com duas gangues rivais lá de Nova York. Meu amigo, gangue rival é uma coisa séria lá de Nova York, tá? E aí, vou nem falar o que aconteceu. Você vai ouvir daqui a pouquinho no História de Milhões. Antes, eu quero te convidar para ouvir essa próxima história que eu achei fantástica, tá? É o seguinte, mandaram essa história pra gente e a pessoa não quis se revelar. E eu entendo por quê. Porque essa história aqui é bem... Nossa, essa aqui é bem comprometedora. E aí eu pedi ajuda pro pessoal do FBI, Fofoqueiros do Brasil Interno. A TMC contratou fofoqueiros profissionais pra ler as histórias que você manda pra gente e que não quer se revelar. Tem problema não, manda por escrito que eu peço ajuda pra um fofoqueiro e ele conta pra gente. E essa história aqui, o fofoqueiro contou e tá bem boa. Vamos ouvir agora a história de alguém que foi marcar um date e acabou encontrando a família errada no date. Ouve aqui comigo, no Conta Comigo.
1: Eu vou contar a história do date em que eu conheci a família errada, antes mesmo de encontrar o rapaz. Eu estava conversando com um homem, havia algumas semanas, e ele me chamou para jantar no apartamento dele. Cheguei ao condomínio e ele mandou a mensagem. Bloco 4, apartamento 82. Pode subir que a porta está aberta.
0: Boa.
1: Eu entrei no elevador, fui até o oitavo andar.
0: Show.
1: E encontrei uma porta entreaberta.
0: Oh.
1: Entrei. Tinha música tocando,
0: boa,
1: comida na mesa e umas 8 pessoas conversando na sala.
0: Tá.
1: Uma senhora veio me abraçar.
0: É.
1: Eu achei que fosse a mãe dele.
0: É.
1: Ela falou, finalmente você chegou.
0: Ai, que bonito.
1: Na hora eu pensei, meu Deus, ele contou de mim para a família inteira. Todo mundo foi muito receptivo. Pegaram minha bolsa, ofereceram bebida e me apresentaram para uma avó, duas tias e um casal de primos.
0: Uau!
1: Eu tava achando tudo intenso demais para um primeiro encontro, mas eu tentei agir naturalmente. Depois de uns 20 minutos, uma mulher perguntou, E você conhece a Renata de onde?
0: Renata?
1: Eu respondi, quem é Renata?
0: É.
1: Ela apontou para uma moça que tava entrando na sala. A moça olhou para mim e perguntou, você é amiga de quem? Foi nesse momento que eu peguei meu celular e o rapaz tinha mandado 6 mensagens. Você chegou? Tá tudo bem? Eu tô te esperando. Eu olhei o número na porta. Era apartamento 82.
0: Tava certa.
1: Mas eu tava no bloco 3. Eu levantei, pedi desculpas e expliquei que eu tinha entrado na festa errada. A senhora que me abraçou começou a rir e falou... Eu achei que você fosse a nova namorada do meu sobrinho.
0: Ué?
1: Eu fui pro bloco certo completamente vermelha. Quando eu contei a história pro meu date, ele riu muito. O encontro até que foi bom, só que a gente não seguiu juntos. Talvez porque antes de conhecer a família dele, eu já tivesse causado uma ótima impressão em uma outra.
0: Cara, pelo amor de Deus, ó, vou contar uma coisa pra você que manda história pra gente. Seguinte, fofoca pela metade, mata fofoqueiro. Você conta essa história, conta inteira. Você terminou com ele, tá. Mas e a outra família? A que você foi errado no apartamento, não deu certo? A moça lá, véia, falou, achei que você fosse a namorada do meu sobrinho. Cadê esse cara? Você não foi conhecer ele? Pelo amor de Deus, eu já tô aqui na minha cabeça imaginando. Você reencontra, conhece esse cara, e aí você já conheceu a família dele antes de conhecer... Perfeito, isto é novela, é novelinha vertical. Pelo amor de Deus, gente, conta a história inteira. Vão atrás de fazer história vocês também. Vocês não se permitem não, galera. Se permita, cara, vai viver a vida. Vai ter história pra contar. Se der errado, você conta pra gente. E se der certo, conta pra gente também. Manda aqui, ó, faça que nem essa amiga que mandou a sua história por escrito e um fofoqueiro profissional a contou. Tá vendo? Você tem vergonha? Não tem problema. Manda por escrito que eu peço ajuda pros fofoqueiros de plantão. São os fofoqueiros do Brasil inteiro. Ó, e daqui a pouquinho, história de milhões do Naldo. Ele que parece ter inventado muitas histórias, mas essa que ele contou é verídica, hein? É verídica e a gente vai mostrar daqui a pouquinho, tá bom? Antes eu tenho uma ideia. Seguinte, eu vou ligar para um ouvinte aqui do nosso programa para saber se ele tem alguma historinha boa pra gente. Vamos fazer? É mais uma ligação aqui no Conta Comigo. Simbora, ó. Vou pegar meu celular. Foi. Vou agora. Vamos lá. Tá. Pronto. Vamos ligar para o Marquinhos. Prontinho. Ligando.
2: Oba.
0: Boa noite, Marquinhos. Tudo bem?
2: Boa noite, Lucas. Tudo bom?
0: Tudo ótimo. Como é que você tá? Tá tudo certinho?
2: Eu tô ótimo. Que melhor bom. Agora, né?
0: Poxa, eu que digo melhor agora, que eu sei que você tem história pra contar pra gente.
2: Olha, hoje eu não vou trazer uma fofoca daquelas boas que eu trago, mas eu tenho uma história minha. Posso contar ela?
0: Por favor, Marquinhos. Conta Comigo é pra isso. Conte a sua história.
2: Então, meu querido, olha só, eu vou contar essa aí, mas é bom eu contar até pra evitar as pessoas fazerem a mesma coisa, porque tá. Eu morei muito tempo com a minha mãe, né? Não sei se mais alguém passou por isso também, né? Fiquei tanto tempo morando com ela, dela lavando minhas roupas e tudo mais. Aí o que que eu fiz quando acontece, né? Aqui, batendo aí a identificação, os adultos que ainda tá com a mãe. Aí o que que eu fiz, né? Comprei a máquina de lavar.
0: Boa.
2: Primeira vez eu com a minha máquina de lavar. Aquela alegria. Aí o que que eu fiz? Eu não sabia que eu não podia misturar as minhas roupas com os panos de chão.
0: Peraí, Marquinhos. Deixa eu ver se eu entendi. Você morava com a sua mãe. Aí você foi morar sozinho. E quem lavava a sua roupa era a sua mãe. Aí você comprou uma máquina, já que você foi morar sozinho. E aí você não sabia que não podia misturar roupas pessoais com pano de chão, é isso? Você não sabia disso?
2: Eu não sabia. Você falando assim, agora parece que você tem um certificado do Dr. Bactéria, né? Agora todo mundo assistiu o Dr. Bactéria. Eu não sabia. Aí eu vou te contar o que aconteceu comigo. Eu peguei uma bactéria na minha pele que começou a crescer um monte de bolinha na minha pele.
0: Meu
2: era
0: Deus!
2: Era bolinha na virilha, no braço. Na virilha, no peito, no pescoço, na virilha. Você entendeu, né?
0: Entendi.
2: Aí eu falei, pronto. Conheci alguém e agora estou bichado. Agora.
0: Peraí. Você achou que tivesse pego alguma doença venérea, mas no caso, era que você tinha misturado calça com pano de prato, com pano de pia, com pano de chão.
2: Não, o pano de pia, pia tava bom, era pano que limpa chão mesmo, pano podre, sabe? Eu botei dentro da máquina que eu falei, oxe, tem espaço, eu vou desperdiçar detergente, o sabão em pó, vou nada. Tem espaço, na minha cabeça a máquina de lavar era um incinerador de bactéria, entendeu?
0: Entendi.
2: Jogou ali, tava tudo limpo. Aí eu aprendi, quando eu fui marcar um urologista, né? Porque eu já fui com medo, né? Claro. Eu falei, pronto, já era, né?
0: Entendi.
2: Aí, nisso, o urologista me analisou e tal, não sei o quê. Aí ele falou, não, pode ficar tranquilo, isso aí não tem nada a ver, não. Isso aí, depois que a gente foi descobrir, né? Que aí o urologista descobriu que isso aí era molusco contagioso.
0: Meu e aí, Deus!
2: Eu nem sabia, eu falei, pronto, eu vou entrar no Bob Esponja agora. Agora, já era.
0: Esse foi o Marquinhos, senhoras e senhores, trazendo uma história que eu jurava que seria impossível de se ouvir. Alguém que mistura pano de chão com roupa. Marquinhos, só você mesmo, obrigado por ter trazido, tá? De verdade.
2: De nada.
0: E olha, você
2: precisar de mais história aí, o que eu mais tenho é história.
0: Eu vou te pedir.
2: Seja ruim, seja boa.
0: Eu vou te pedir, eu sei que você vai muito atrás de histórias, então eu vou te ligar mais vezes, tá bom?
2: Belezura, tamo vale. Combinado.
0: Uma boa noite pra você, fica com Deus. Marquinhos, um beijo enorme. Tchau, tchau.
2: Tchau, tchau.
0: Que coisa. O cara misturou pano de chão com roupa. Que nojento. Ai, meu Deus, pegou um molusco. Ai, eu tô com uma dó. Juro por Deus, eu tô com uma dó. Olha, se você também tiver uma história dessa, manda pra gente, não fica com vergonha não. Ó, o Marquinhos aqui se sujeitou, falou pra todo mundo, Brasil inteiro. Tamo no YouTube, isso aqui vai pro YouTube, isso vai ficar marcado nos anais da história, pelo amor de Deus. Não tenha vergonha não, manda pra gente no 011-97221-1001. Eu juro, a gente não vai rir da sua cara, a gente vai rir com você. Talvez a gente ria um pouquinho da sua cara, mas a gente vai rir com você da sua cara, tá bom? Seguinte, chegou aquele momento de trazer aquelas histórias piquititas, mas que são muito engraçadas. É hora de mais histórias curtas. Olha só o que mandaram pra mim. Lucas, uma vez eu vi uma pessoa acenando na rua e eu acenei de volta. Ela estava cumprimentando alguém atrás de mim. Pra não passar vergonha, eu continuei com o braço levantado e fingi que tava testando o vento. Ai, meu Deus. O pessoal não sabe improvisar, né? Eu não conhecia essa técnica. Achei maravilhosa. Testar o vento. Pode começar usando a sua cabeça pra testar o vento. Próxima historinha. Uma vez, Lucas, eu pedi uma pizza e fiquei acompanhando o entregador pelo aplicativo. Quando ele chegou, abri a porta antes de tocar a campainha. Ele tomou um susto e perguntou se eu estava esperando ali. Esse aí é o transtorno de ansiedade generalizada. Dá uma passadinha no consultório só pra ver se está tudo bem com você, tá? Próxima historinha. Coloquei o despertador mais cedo para poder acordar com calma. Quando tocou, desliguei pensando: ufa, ainda bem que acordei cedo. Aí eu abri os olhos 2 horas depois. É, amigos, não tem jeito, né? Não dá pra... Não confie no modo soneca. Só te digo isso, não confie. Acorde quando o despertador tocar uma vez só. Senão é outra coisa que vai acordar você. Próxima historinha. Uma vez comprei uma cama rara para o meu gato. Lucas, você não acredita? Ele dormiu na caixa. Eu joguei a caixa fora pra ver se ele usava a cama. Ele passou a dormir no lugar onde ficava a caixa. Você vê, não era nem pelo conforto, né? Era só pelo... É porque gato gosta de coisa barata, né? Gato tem alma de pobre, é isso aí. Por isso que gato dura 7 vidas. Ele é quase um pobre brasileiro. Dura a eternidade. É isso, pobres univos. Esse mundo é nosso. Próxima história, ó, seguinte. Você tá ouvindo o Conta Comigo, o novo programa da TMC, onde eu trago histórias pra você. E a próxima história, ela é ótima, muito boa. É de alguém que fugiu do conservadorismo. É alguém que deu a escapada. Aquela pessoa que falou, não, eu vou curtir do jeito que eu quero. Você vai entender melhor uma pessoa que foi pular o carnaval e acabou quase se dando muito mal. Aqui agora, no Conta Comigo.
3: Tem um amigo que ele vem de uma família assim, extremamente conservadora, sabe? Tipo aquele nível em que os pais acham que o bloco de carnaval é praticamente o apocalipse moral da humanidade, sabe? Assim, tipo, meu, muito conservadores. Só que, meu, como todo jovem normal... O meu parceiro queria ir para um carnaval, entendeu? Queria farra. Então ele montou um plano que eu particularmente achei genial, assim. O cara falou pros pais que ia participar de uma reunião da empresa lá, aleatória. Só que aí na mochila dele, em vez de ele colocar notebook, documento, aquela coisa de trabalho, não. Ele, tipo, botou uma fantasia lá, né? E aí ele chegou no bloco, foi no banheiro químico, abriu a mochila e pá, pum, botou a fantasia, assim. Fantasia de noiva, né, cara? Tipo assim, vestido branco, véu, grinaldinha, sucesso total, né, cara? Segundo ele, que tipo, a isso? Ideia era justamente essa. Já chegar, tipo, pá, causando mesmo. Tá. O problema é que o bloco tava absolutamente lotado, assim. E aí, logo no começo, ele já se perdeu dos amigos, entendeu?
0: Juro.
3: Ficou sozinho, no meio de milhares de pessoas. Pensa, cara. A partir daí, ele disse que começou a beber, e a beber, e torna uma, outra, e acha que mate, é chevette, é tudo pra dentro. Aí a última coisa que ele lembra claramente é que ele tava conversando com algumas pessoas e que a fantasia de noiva tava tipo assim, sucesso total, mesmo. Tá ligado? Depois disso, pá, teto preto, apagão total, não lembra mais de nada. Não. E aí quando ele acordou, a situação era a seguinte: Ele tava sem celular, sem carteira, sem dinheiro, sem mochila e sem documento,
0: que
3: cara.
0: Que é isso?
3: Ele literalmente perdeu tudo. A única coisa que ele ainda tinha era o quê?
0: Dignidade.
3: A roupa de noivinha no corpo, cara. Ou seja, o cara tava lá, mano, de vestidinho ainda, todo branco. Aí ele contou que ele ficou andando, perdido, vagando pela rua, tentando entender o que tinha acontecido. E aí, em algum momento, cara, ele conseguiu chegar perto de um bar, entrou no banheiro, tirou a fantasia e jogou no lixo. Tipo, ficou só de cueca, tá ligado? É carnaval, né, meu? Opa, festa, farra. E aí ele voltou pra casa assim. Quando o cara chegou em casa, completamente bêbado e só de cueca, os pais estavam acordados e pá, assim, sustão, olho arregalado, o que aconteceu, filho? Opa, opa, opa. Cara, ele teve que inventar, tipo, a maior história, assim, contou uma odisseia, assim, disse que roubaram tudo dele, e aí, cara, sabe, história, assim. E até hoje, os pais dele não fazem ideia do que realmente aconteceu, cara, gênio, gênio, gênio, opa, digno de Oscar, parabéns, baita ator.
0: Baita ator, baita ator. O cara conseguiu fugir do conservadorismo da sua família e curtir o carnaval. Você vê, né? Quanto mais você repreende, mais a pessoa quer fazer. Deixa o cara curtir o carnaval. Se ele quer pular de noivinha, que problema tem? Vai pular de noivinha. Eu jurava que a única coisa que ele conseguiria manter seria a dignidade, e nem isso ele conseguiu manter. Olha aí, perdeu tudo, amigo. Mas ó, foi bom, foi ótimo, tá? Pra ser bem sincero, foi ótimo. Não sei se foi ótimo pra você, mas pra mim, pra ouvir essa história, foi incrível. Quem mandou essa história pra gente pediu pra não ser revelado, e a gente, é claro, mandou por escrito pro nosso fofoqueiro do Brasil inteiro, do FBI, ele contou pra gente. Então faço mesmo, pode ser a história que for, não tenha vergonha, manda pra gente, vai ser legal, confie em mim. Agora, amigos e amigas, chegou o momento de trazermos a história de um famoso, e é famoso com F maiúsculo. No nosso programa de hoje, nós vamos ouvir a história de um grande cantor que fez muito sucesso em meados lá de 2010. O cara faz muito sucesso. Muito, muito, muito. É a história do Naldo Benny. E é a história que ele vai contar agora no nosso quadro. Por favor, Jorginho, presta atenção, hein? É hora do quadro História de Milhões!

0: mensagem, por que que você usa essa trilha? Você faz isso de propósito? Você me odeia? Eu fiz alguma coisa com você? Eu já fiquei com a sua mulher alguma vez na vida? Por que que você faz isso comigo? Seguinte, vamos para a história de milhões do Naldo Bene. Ele conta sobre uma vez que ele foi a Nova York com a família e acabou presenciando uma verdadeira guerra. Você vai entender agora no História de Milhões. Solta aí, Jorginho!
1: Naldo na voz. Então, isso foi em Nova Jersey, né? Em Newark, no shopping lá. Eu tava numa fila, aí duas gangues, assim, os caras se cruzaram dentro do shopping. E aí os caras caíram na porrada. Aí o segurança da Nike sai e consegue separar os caras, né? Aí, pô, separou, tal, os caras saíram, um bonde pra um lado, outro bonde pro outro. Mas a porrada comeu feia mesmo dentro
0: que
1: do shopping.
0: Que isso, assim. Sério?
1: Aí minha mulher tava com a minha filha em outra área. Aí a gente se cruzou, ela falou, vou no banheiro e quando a gente voltar a gente já vai embora. Aí eu claro. Já tava com um monte de bolsa, não sei o que, tá o carrinho da minha filha. E aí sentei meio que no chão, cansado, já de tanto andar, sentei assim no chão.
0: Meu
1: as
0: Deus.
1: Bolsas tudo em volta e tal. De repente vem uma multidão correndo. Uma
0: que
1: multidão
0: isso?
1: correndo. Do meu lado direito vem um segurança gordaço assim correndo. e muita gente correndo, muita gente. Aí eu vendo os meus tênis assim, eu sou louco por tênis, coleciono tênis. Eu comecei a pegar os tênis, tentando carregar os tênis, botando em cima do carrinho. O carrinho virava, aí eu botava o negócio em cima de novo. E todo mundo jogando as coisas pro alto, mano. Eu falei, eu não vou correr aqui não. Eu comecei a catar as coisas dos outros também. Falei, vou levar tudo. Bicho, quando minha mulher chegou, ela, caraca. Começaram a gritar dizendo que era um ataque terrorista.
0: Meu
1: aí
0: Deus.
1: Ela conseguiu botar tudo em cima do carrinho, porque eu acabei ficando nervoso e tal. E aí a gente procuramos uma loja, batemos na loja, o nego viu que tinha minha filha, começaram a gritar pedindo pra abrir, porque tinha uma criança, foi o maior desespero.
0: Meu Deus.
1: Aí depois passou, baixou, né? A maré lá e tal, tudo. Aí fui tentar devolver ainda porque veio helicóptero, veio exército, veio polícia e tal. E aí a galera contou que foi isso, aquelas gangues, as duas gangues que tinham brigado,
0: meu
1: trocaram
0: Deus.
1: Tiro lá fora. Porque o acesso, assim, tipo, quilômetros de distância, fecharam tudo, polícia, muita coisa assim.
0: Caramba!
1: E aí eu lembro que eu fiz história falando, mostrando os helicópteros voando, mostrando as coisas todas. Aí eu lembro que eu peguei coisas que jogaram roupa de esporte, não sei o que lá.
0: Sim.
1: E aí dei até pra minha mulher, lá depois ela trocou e tal, e eu fiquei rindo pra caramba, porque eu não me desfilo dos meus tênis, não perdi tênis nenhum e deu tudo certo. Ainda bem que eu não joguei o meu também pra sair voado e consegui. Pela minha loucura por tênis, eu mantive ali a frieza e não perdi meus tênis, mas foi essa viagem.

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12: 11h04 pelo horário de Brasília. Uma ótima noite para você que sintoniza a TMC de qualquer canto desse país. São Paulo no 100.1, Brasília também 100.1, Rio de Janeiro 101.3, Curitiba 100.3, Belo Horizonte 88.7, Recife 92.7. Você que sintoniza a TMC fica muito bem informado, muito bem informada no Resumo TMC. Vamos às principais manchetes do programa de hoje.
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12: O ministro Cristiano Zanin, do Supremo Tribunal Federal, será o relator do pedido do senador Alessandro Vieira para obrigar o presidente do Senado, Davi Alcolumbre, a instalar a CPI do Banco Master. A comissão é defendida por Alessandro Vieira desde março e pretende investigar o banco e possíveis relações do empresário Daniel Vorcaro com autoridades. Zanin agora vai analisar o pedido. O ministro Luiz Fux do Supremo Tribunal Federal foi sorteado como relator do pedido que busca registros de entrada e saída de pessoas do Senado, entre elas a advogada Viviane Barci de Moraes e o ex-banqueiro Daniel Vorcaro. O processo havia sido distribuído a Alexandre de Moraes, que se declarou impedido. Agora Fux vai analisar o pedido apresentado pelo vereador Guilherme Kirchner.

0: Inter para que o Senado divulgue os registros. O Ministério Público Eleitoral se manifestou contra o recurso de José Roberto Arruda e defendeu a manutenção da decisão que barrou a candidatura dele ao governo do Distrito Federal. O caso vai ser analisado pelo Tribunal Superior Eleitoral. A defesa de Arruda afirma que ele está inelegível com base nas mudanças da lei da ficha limpa e contesta a interpretação do Ministério Público. O ex-deputado Chiquinho Brazão destinou mais de R$1 milhão em emendas ao Instituto José Carlos Procópio, segundo a apuração da TMC. A instituição também recebeu recursos de emendas de Flávio Bolsonaro e da deputada Cris Tonietto. A Polícia Federal investiga se houve desvios de verbas e qual foi o destino do dinheiro. Henrique Vorcaro, pai de Daniel Vorcaro, dono do Banco Master, negou participação em atividades ilícitas e pediu ao Supremo Tribunal Federal a revogação da prisão. Em cartas aos ministros, ele afirmou que seus negócios com pessoas investigadas eram antigas e comerciais e disse que sua prisão ocorreu por uma interpretação equivocada da Polícia Federal. E a Polícia Federal encontrou no escritório de Daniel Vorcaro uma lousa com anotações sobre empresas ligadas à estrutura de negócios do Banco Master. O material apreendido foi em novembro de 2025 e inclui referências ao Banco Master, à Master Holding, à DV Holding e à Titan Cayman. A PF também recolheu documentos, computadores, joias e dinheiro em espécie. A ex-primeira-dama Michelle Bolsonaro foi internada nesta terça-feira em Brasília após apresentar uma crise de enxaqueca. Segundo o hospital DF Star, ela está em tratamento especializado e ainda não há previsão de alta. A Michelle Bolsonaro já havia sido internada pelo mesmo problema no início de agosto. O vereador Jorge Canella, candidato a deputado estadual pelo União Brasil, foi preso em flagrante pela Polícia Federal no Rio de Janeiro. Durante a operação, os agentes apreenderam 2 fuzis e uma submetralhadora de uso restrito. A PF também cumpriu mandados de busca no gabinete do vereador em outros 2 endereços. O Tribunal Regional Eleitoral do Rio de Janeiro aprovou por unanimidade o registro de candidatura de Antônio Rueda, presidente do União Brasil, para deputado federal. O tribunal analisou suspeitas de ligação com grupos criminosos, mas não considerou novas acusações sobre o Banco Master. A decisão não impede futuras investigações caso surjam novos fatos ou provas. O Banco Central divulgou a ata da última reunião do Copom, que reduziu a taxa Selic em 0,25 ponto percentual. O documento mostra a inflação continua acima da meta. O Copom também avaliou que a economia brasileira está desacelerando, mas o mercado de trabalho segue aquecido. Diante das expectativas da inflação, o Banco Central indicou que os juros devem permanecer altos por mais tempo. E os corpos das 5 vítimas da queda de um helicóptero em Urubici, na Serra de Santa Catarina, foram resgatados nesta terça-feira. Entre os mortos estão o cantor sertanejo Rick, da dupla com Renner, e o empresário Bruno Avelar. Os corpos foram levados para Florianópolis, onde passarão por exames para identificação. A perícia também vai investigar as causas do acidente, que não deixou sobreviventes. No noticiário internacional, 14 países da América Latina e do Caribe aderiram a uma iniciativa dos Estados Unidos para classificar grupos como o PCC e o Comando Vermelho como organizações terroristas. O acordo prevê medidas como bloqueio de bens e restrições de vistos. Brasil e México não aderiram à iniciativa. O presidente dos Estados Unidos, Donald Trump, discursou na Assembleia Geral da ONU e falou sobre as tensões com o Irã, afirmando que pretende negociar um acordo ou intensificar as ações contra o país. O presidente americano também citou Venezuela e Cuba, defendeu o uso de força militar e criticou a atuação da ONU, que, segundo ele, precisa abandonar o que chamou de ideias de extrema esquerda. 11:10 pelo horário de Brasília. Vamos à previsão do tempo para todo o país nesta quarta-feira.
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0: E a gente começa por Curitiba, viu? Porque o dia é nublado e pode chover a qualquer momento, com máximas de 12 e mínimas de 9 graus. É melhor tirar o casaco do guarda-roupa. Já em São Paulo, o cenário é o mesmo. Dia nublado, com possibilidade de chuva a qualquer momento. Máximas de 17 e mínimas de 13 graus. No Rio de Janeiro, chove o dia todo, com máximas de 22 e mínimas de 18 graus. Em Belo Horizonte, o sol aparece entre nuvens. Chove rápido durante o dia e à noite. Máximas de 27 e mínimas de 18 graus. Em Brasília, o sol aparece entre nuvens. Pancadas de chuva à tarde e à noite. Máximas de 32 e mínimas de 19 graus. Para fechar em Recife, o sol aparece entre nuvens, mas fica tranquilo que não chove, viu? Máximas de 30 e mínimas de 23 graus. 11 horas mais 12 minutos.
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0: Estamos de volta, 11 horas 15 minutos pelo horário de Brasília. O CNIPA deu início às investigações do acidente que matou o cantor sertanejo Rick e outras quatro pessoas na Serra Catarinense. Os corpos das cinco vítimas foram levadas até Florianópolis, onde deve passar por perícia. O repórter Luiz Fernando traz mais informações.
23: A Polícia Científica e o Comando da Aeronáutica trabalham na região de Urubici, em Santa Catarina. Os corpos de todas as vítimas foram levados ao Instituto Médico Legal de Florianópolis. Enquanto isso, investigadores do Centro de Investigação e Prevenção de Acidentes Aeronáuticos, o CENIPA, foram até o local da tragédia para recolher dados e avaliar os danos na estrutura da aeronave. O helicóptero foi localizado em uma região bastante montanhosa e de mata fechada, durante um sobrevoo de um avião da Força Aérea. Todos os 5 ocupantes do helicóptero foram encontrados sem vida. O cantor sertanejo Rick, que fazia dupla com Renner, o empresário Bruno Avelar, o videomaker Paulo Soares, além do piloto Antônio Roberto Nóbrega de Araújo e o copiloto Leopoldo Barros Teixeira. A remoção das vítimas exigiu uma operação complexa. Os corpos foram içados por cordas até o helicóptero de resgate. A tenente-coronel Heloísa, do Corpo de Bombeiros de Santa Catarina, deu mais detalhes sobre essa operação.
2: Algumas equipes chegaram ao local por via terrestre. Essas equipes então precisaram fazer uma caminhada de mais de 3 horas. Em função do difícil acesso ao local onde os corpos foram encontrados, foi necessário fazer esse resgate, essa extração dos corpos através de aeronaves. O Corpo de Bombeiros Militar de Santa Catarina atuou nessa operação. Posteriormente, após a finalização da retirada dos corpos, eles foram encaminhados para Florianópolis e, a partir deste momento, a missão está com a Polícia Científica do Estado de Santa Catarina.
23: Rick e os outros passageiros vinham de Jundiaí, no interior de São Paulo. Eles estavam a bordo de um avião e pousaram em Porto Belo, no litoral norte catarinense. De lá, eles partiram de helicóptero rumo a São Joaquim, um percurso de 190 quilômetros. O contato com esse helicóptero foi perdido ainda durante a tarde e desencadeou uma grande mobilização do Corpo de Bombeiros, da Polícia Militar de Santa Catarina e, mais tarde, de agentes da Força Aérea Brasileira. Cães farejadores e drones com sensores térmicos também foram usados durante a operação de buscas. Os agentes ainda cruzaram dados da localização da aeronave com os últimos registros dos celulares dos passageiros. Segundo informações da Agência Nacional de Aviação Civil, a ANAC, o helicóptero, fabricado em 2001, estava com a documentação em dia e tinha autorização para voar. O CENIPA informou que a perícia técnica e os trabalhos de investigação serão concluídos no menor prazo possível para determinar os fatores que possam ter contribuído para o acidente.
13: E agora nós mudamos um pouco de assunto, que eu trago o quadro, trago muitas novidades e curiosidades. Uma carga com pelo menos 500 barras de ferro, pesando mais de uma tonelada, ficou escondida por cerca de 2.200 anos no fundo do Rio Danúbio, na região que hoje corresponde à Áustria. A descoberta aconteceu por acaso em 2019, durante a extração de cascalho perto da vila de Dayhan. Segundo o estudo publicado nesta segunda-feira na revista Antiquity, o achado é considerado a maior descoberta em massa de barras de ferro da Idade do Ferro já registrada na Europa. As barras eram produtos semi-acabados que ainda seriam trabalhados por ferreiros para virar espadas, ferramentas ou pregos. Segundo os pesquisadores, a quantidade encontrada seria suficiente para produzir cerca de 500 espadas ou até 8 mil pregos. Ao todo, os arqueólogos identificaram 193 barras completas e 307 fragmentadas. As peças inteiras têm, em média, 28 centímetros de comprimento e pesam cerca de 2 quilos. A equipe, liderada por Peter Trebisch, da Universidade de Innsbruck, acredita que a carga tenha sido perdida durante o transporte pelo rio. Na época, os cursos d'água eram importantes rotas para transportar grandes quantidades de mercadorias. Os pesquisadores também suspeitam que o ferro tinha sido produzido na região da atual Bavéria, na Alemanha, a cerca de 200 quilômetros do local da descoberta. As análises químicas do material devem ajudar a identificar a origem do minério. As barras foram produzidas entre os séculos 3º e 2º a.C., durante o período conhecido como Latené, uma fase final da Idade do Ferro. O achado também revela a dimensão das redes comerciais existentes na Europa há mais de 2 mil anos. Para os arqueólogos, transportar uma quantidade tão grande de ferro de uma só vez mostra que havia produção e comércio de metais em larga escala na região do Danúbio.
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13: Horas mais 20 minutos, mensagens encontradas no celular de Daniel Vorcaro revelam novos detalhes sobre a relação do banqueiro com integrantes do judiciário. O material cita honorários que poderiam chegar a 427 milhões de reais em ações de interesse do Banco Master.
0: E quem traz todos os detalhes é o nosso repórter Murilo Hernandes.
3: Mensagens foram obtidas pela Polícia Federal e encaminhadas ao Supremo Tribunal Federal. Segundo a documentação, o Banco Master contratou o escritório da advogada Camila Ramos para atuar em 12 ações contra a União relacionadas ao setor sucroalcooleiro. O acordo previa honorários de 5% sobre os valores recebidos pelo banco. Se as ações estivessem um resultado favorável, os pagamentos poderiam chegar a 427 milhões de reais. Os processos poderiam liberar cerca de 8 bilhões e meio de reais em precatórios para o Banco Master. As mensagens também citam a chamada Turma do Caene. Segundo as investigações, Caene seria uma referência ao ministro Cássio Nunes Marques e a turma faria menção ao desembargador Newton Ramos e à esposa dele, Camila Ramos. Em uma conversa de junho de 2025, Camila comemora uma decisão favorável em um processo analisado pela segunda turma do STF e elogia um voto de Nunes Marques. O ministro afirma, porém, que esse julgamento não tinha relação com as ações sobre precatórios defendidas pelo escritório. Nunes Marques também diz que nunca conversou com Daniel Vorcaro e que nunca votou a favor do banqueiro ou do Banco Master. As mensagens mostram ainda Newton Ramos intermediando pedidos atribuídos ao ministro, como hospedagem no Hotel Fasano e ingressos para um camarote no Carnaval. O desembargador afirma que mantinha uma relação pessoal com Vorcaro e que esses contatos tratavam de assuntos privados. Newton Ramos também declarou que nunca julgou uma causa de interesse do Banco Master.
0: Horas 22 minutos. Segundo informações da Band News, o velório de Rick, da dupla Rick Renner, será realizado nesta quinta-feira, nesta próxima quinta-feira, em Sorocaba, no interior de São Paulo, e será aberto ao público. O sepultamento está previsto para sexta-feira. Os horários e locais das cerimônias ainda não foram divulgados pela família. E olha, trago muitas curiosidades mais uma vez para você ficar sabendo, ficar muito bem informado e muito bem informada, porque arqueólogos encontraram no norte da Grécia um complexo que pode ser a escola onde o filósofo Aristóteles ensinou o Alexandre o Grande há mais de 2.300 anos. As escavações acontecem desde 2024 na antiga cidade de Mieza. No local foram encontrados salas de aula com carteiras de pedra, areias para exercícios físicos com estádio, um pórtico de cerca de 200 metros e dois grandes salões usados para banquetes. Os pesquisadores também encontraram moedas, peças de cerâmica e quatro estiletes usados para escrever. As descobertas reforçam a possibilidade de que o local seja o chamado Ginásio Real de Mieza, construído no século 4 a.C., durante o reinado de Filipe II, pai de Alexandre. Segundo o ministro da Cultura da Grécia, a biografia de Alexandre, escrita pelo historiador Plutarco, conta com Filipe II, como Filipe II mandou construir uma escola em Mieza para educar o filho e outros jovens nobres da Macedônia. Os arqueólogos, porém, ainda não confirmaram que esse era o local exato onde Aristóteles ensinou Alexandre. Também não há, até o momento, nenhum objeto encontrado que possa ser ligado diretamente ao antigo rei macedônio. O complexo foi parcialmente destruído depois que a Macedônia foi derrotada por Roma em 178 a.C. Mesmo assim, partes das construções permanecem preservadas. As escavações vão continuar pela região. A expectativa é descobrir mais detalhes sobre o complexo e sobre a educação dos jovens da elite macedônia.
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0: E olha, uma semana depois da sessão que discutia a relação de Vorcaro com ministros do Supremo Tribunal Federal, o caso segue sem avanços. O que esse cenário representa para a legitimidade da corte e das instituições brasileiras? Esse é o assunto da crítica do escritor e filósofo Luiz Felipe Pondé, da coluna Sem Dó de hoje. E a gente confere agora.
7: Então, terça-feira passada a gente viu um esquema montado pelos quatro cavaleiros do Lula no STF e dessa forma conseguiram impedir o avanço de uma votação a favor ou não da investigação do Alexandre de Moraes, o escândalo Master. Impedir essa investigação, é claro que favorece o Lula, porque o Alexandre de Moraes está muito identificado com Lula. Isso a gente já sabe muito bem, não é? Agora, será que as investigações com relação ao Flávio Bolsonaro vão andar? A essa altura do campeonato, fica uma pergunta. Se ela andar livremente, sem nenhum conflito dentro do STF, significa que o Flávio Bolsonaro está mais fraco dentro do STF. Agora, se por outro lado, ela também não andar, se ninguém falar mais da história do Dark Horse e Companhia Limitada do Flávio Bolsonaro, o que, que isso significaria? Por um lado, neutralizou-se a ameaça ao Alexandre de Moraes e, por tabela, ao Lula. Se também se neutralizar a ameaça ao Flávio Bolsonaro, você também terá um ato que favorece o próprio Flávio Bolsonaro. Mas do ponto de vista da soberania do Estado ou do STF, do ponto de vista da legitimidade do poder do Estado brasileiro, do seu governo, no caso executivo, ou seja lá que poder for, o que vai ficar aparecendo é que passaram um pano, entraram num acordão e disseram o seguinte: olha, deixa de fora os escândalos e vamos deixar a urna decidir. Vamos deixar a soberania popular decidir em cima de todas as suspeitas de corrupção. E quem vencer, venceu. E aí a gente vê como fica no dia seguinte, sendo o acordo seguinte: a gente neutraliza qualquer coisa contra o Alexandre de Moraes e, por tabela, o Lula, quem sabe também, obviamente, já neutralizado o caso do Lulinha, e, por outro lado, neutraliza-se as suspeitas com relação ao Flávio Bolsonaro e seu envolvimento com o Master. E dessa forma você zera a situação de forma perversa. Entrega na mão das urnas e diz: quem vencer, leva.
6: 11:28 pelo horário de Brasília. Vamos agora para o quadro Trago mais, muito mais curiosidades para você, porque segundo trechos do livro Canto do Cisne, de Ana, a Minha Irmã, publicado pelo jornal britânico Daily Mail, o irmão da princesa Diana, Charles Spencer, faz novas revelações sobre a relação da família real britânica com a morte da ex-princesa de Gales. A obra foi lançada hoje. De acordo com Spencer, o então príncipe Charles, hoje rei Charles III, teria demonstrado tranquilidade durante um telefonema após o acidente que matou Diana em 31 de agosto de 1997, em Paris. O irmão da princesa também afirma que houve divergências sobre as participações de príncipes Williams e também do príncipe Harry no cortejo fúnebre. As declarações levaram o Palácio de Buckingham a divulgar uma resposta incomum. Em nota, o Palácio afirmou que o luto pode afetar a memória e a percepção dos acontecimentos. Em entrevista ao May on Sunday à BBC, Charles Spencer manteve suas afirmações e também relatou que Diana teria considerado anular o casamento após descobrir presentes enviados por Charles a Camila, atual rainha consorte. O livro ainda afirma que a rainha Elizabeth II teria reagido inicialmente com irritação ao receber a notícia do acidente, antes de compreender a gravidade da situação. Charles Spencer também fez um paralelo entre a cobertura da imprensa sobre Diana e o tratamento dado ao príncipe Harry e à esposa Meghan Markle nos últimos anos. Outro trecho da obra relata um episódio envolvendo Mohammed Al-Fahey e o pai de Dodi Al-Fahey, que morreu ao lado de Diana no acidente de 1997. Segundo Spencer, a princesa teria relatado um comportamento inadequado do empresário egípcio. As informações são baseadas nos relatos apresentados por Charles Spencer no livro em a entrevista à imprensa britânica. Até o momento, o Palácio de Buckingham não comentou os demais trechos da publicação. Mudando um pouco de assunto, o ministro André Mendonça rebateu as acusações feitas por Alexandre de Moraes no caso Banco Master. Em manifestação enviada ao presidente do Supremo Tribunal Federal, Edson Fachin, Mendonça pediu o arquivamento do processo aberto contra ele. Os detalhes chegam com Murilo Hernandes.
8: Um dos principais pontos levantados por Mendonça é a validade dos relatórios de inteligência feitos pela Polícia Federal. Segundo o ministro, os documentos apresentavam problemas técnicos e não têm provas suficientes para sustentar acusações de crime de responsabilidade, improbidade administrativa ou abuso de autoridade.
3: Mendonça também questiona a origem de informações e afirma que os relatórios não deixam claro como determinados dados foram obtidos. Por isso, pede para que seja esclarecido como esse material chegou ao conhecimento de Alexandre de Moraes e que a produção dos documentos seja apurada. Outro ponto envolve os dados retirados do celular de Daniel Vorcaro, ex-dono do Banco Master. Mendonça nega ter tido acesso antecipado ao conteúdo e afirma que a cópia dos dados continua lacrada e sob responsabilidade do gabinete dele. O ministro também nega ter interferido em investigações ou utilizado informações de forma indevida. Na manifestação, Mendonça pede ainda que sejam analisadas possíveis condutas de Moraes, incluindo suspeitas de abuso de autoridade e denunciação caluniosa. Agora, a manifestação será analisada pela presidência do Supremo, sob comando de Edson Fachin. O cenário, porém, continua indefinido. A discussão sobre julgar os casos de Moraes ou Mendonça juntos ou separadamente foi suspensa após Flávio Dino perder vista. O julgamento específico de Mendonça, previsto para quarta-feira, dia 23, também foi retirado de pauta por Fachin. Uma nova data ainda será definida.
0: 11:32 pelo horário de Brasília.
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1: Estamos de volta no Resumo TMC. Vamos continuando aqui com as informações para você ficar muito bem informado, bem informada nessas últimas horas do dia e continuar na programação aqui da TMC também. A candidata ao Senado pelo Distrito Federal, Michele Bolsonaro, criticou a decisão da Justiça Eleitoral que suspendeu uma propaganda em que ela aparecia ao lado do marido, o ex-presidente Jair Bolsonaro. A defesa de Michele recorreu da decisão. E quem traz informações direto de Brasília é o repórter Rodrigo Vicente.
2: Pois é, a decisão foi tomada pelo Tribunal Regional Eleitoral aqui do Distrito Federal depois de uma ação apresentada pela campanha da deputada federal Érica Cocai, que também concorre ao Senado Federal. A propaganda exibia fotos do casal e uma declaração atribuída a Bolsonaro sobre uma missão que foi dada a Michele. Para o juiz, o vídeo passava a ideia de apoio do ex-presidente à candidatura dela, né? Depois da decisão, Michele Bolsonaro publicou um vídeo em que aparece segurando uma foto do marido e cobrindo o rosto de Bolsonaro. Ela disse que foi proibida de mostrar a imagem dele na propaganda eleitoral e criticou a medida.
3: Eu fui proibida de mostrar a imagem do meu marido na minha propaganda eleitoral. Ele governou para o povo, enfrentou poderosos e, por isso, está sendo injustamente perseguido. Hoje, ele está preso, isolado e com a voz silenciada. Como esposa, dói ser obrigada a esconder o rosto do meu marido. Mas uma sentença não mudará o que vivemos juntos nem o que ele fez pelo país. Por mais que tentem apagar a nossa história, jamais conseguirão. O Brasil está conosco.
2: A restrição ela tem como base uma decisão do ministro do Supremo Tribunal Federal, ministro Alexandre de Moraes, que suspendeu manifestações político-eleitorais envolvendo Bolsonaro, inclusive por parte de terceiros. A campanha de Michele já recorreu e aguarda nova decisão da Justiça Eleitoral. Além disso, a equipe dela já anunciou que vai veicular vídeos durante a propaganda eleitoral gratuita criticando a proibição do uso da imagem do ex-presidente. Como forma de apoio, a senadora Damaris Alves lançou uma campanha para que apoiadores publiquem fotos com Bolsonaro como forma de apoio a Michele Bolsonaro.
1: E a campanha de Flávio Bolsonaro teve novos desdobramentos na Justiça Eleitoral. Os casos envolvem redes sociais, uso de estrutura pública e uma emenda parlamentar negociada pelo gabinete do candidato. O Bruno Tibério tem todos os detalhes.
4: A nova representação apresentada por Flávio Bolsonaro e pelo candidato a vice Alfredo Gaspar questiona dois eventos nos dias 17 e 18 de setembro. Um deles foi a visita de Lula ao complexo industrial da Eurofarma na cidade de Montes Claros, em Minas Gerais. O outro foi um evento de segurança pública realizado no complexo da Polícia Rodoviária Federal, no Rio de Janeiro. A campanha de Flávio afirma que os dois eventos foram usados para promoção eleitoral e que houve divulgação posterior nos canais oficiais do governo. No caso da Eurofarma, a representação cita também a divulgação das chamadas canetas emagrecedoras pelo Ministério da Saúde. Já no evento da PRF, a ação questiona uma fala de Lula sobre Jair Bolsonaro durante a solenidade e afirma que houve uso de estrutura pública para inserir conteúdo político contra o adversário. A campanha pede uma decisão urgente do TSE e afirma que esta é a 14ª representação apresentada contra Lula e integrantes do governo em pouco mais de 5 meses. O documento sustenta que várias das ações anteriores ainda não tiveram decisões sobre os pedidos de urgência. Em outra frente, o TSE abriu uma investigação sobre uma rede de perfis no Instagram que teria promovido conteúdos ligados à candidatura de Flávio Bolsonaro. O ministro Ricardo Villas Boas Cueva determinou que a Meta preserve os dados das contas e forneça informações para identificar os responsáveis. Também foram suspensos links de venda publicados pelos perfis e a Shopee terá que informar quem está por trás de uma loja relacionada às publicações. As empresas têm prazo de 48 horas para cumprir as determinações sob pena de multa diária de R$50 mil. Segundo a ação, foram identificadas 1.826 publicações em colaboração, envolvendo 492 perfis. A alegação é que a estratégia poderia caracterizar abuso de poder e uso indevido dos meios de comunicação. O TSE ainda não concluiu se houve irregularidade. E uma terceira frente envolve uma emenda parlamentar de R$149 mil. Conversas apreendidas pela Polícia Federal mostram uma assessora do gabinete de Flávio Bolsonaro negociando em 2023 os recursos com Robson Calisto, conhecido como Peixe. Calisto foi condenado pelo Supremo Tribunal Federal por envolvimento na morte da vereadora Marielle Franco e do motorista Anderson Gomes. Segundo as mensagens, ele pediu ajuda para conseguir os recursos destinados a um projeto esportivo no Rio de Janeiro. Flávio Bolsonaro nega irregularidades e afirma que a emenda seguiu a legislação e os critérios técnicos do Ministério do Esporte. O PT também pediu ao STF e a Controladoria Geral da União, uma auditoria nas emendas destinadas por Flávio a entidades do terceiro setor no Rio de Janeiro desde 2019.
1: E vem chegando o nosso quadro Tem Música Chegando, viu? Porque, segundo a NBC News, Lionel Richie passou por um procedimento cardíaco nesta terça-feira para tratar uma fibrilação atrial. Em comunicado à emissora, o representante do cantor informou que o procedimento foi realizado com sucesso. Segundo a equipe, Richie está bem e vai tirar um período de descanso antes de voltar aos palcos. Por causa do procedimento, foram cancelados os shows que estavam marcados para os dias 26 de setembro em São Francisco, 30 de setembro em Chicago e 2 de outubro em Columbus, no estado de Ohio. No início de setembro, Lionel Richie chegou a ser internado em uma unidade de terapia intensiva para realizar exames. Inicialmente, ele foi atendido com suspeitas de desidratação, mas os médicos decidiram prolongar o monitoramento para uma avaliação cardiológica. O cantor recebeu alta no dia 2. E mudando um pouco de assunto, tem muita gente usando inteligência artificial todos os dias sem nem perceber. E tem quem use por modismo, sem saber tirar proveito real da ferramenta. A IA já mudou a forma como as pessoas trabalham, estudam, consomem e buscam informações, mas nem sempre esse entusiasmo vem acompanhado de resultados concretos. Para entender o que já mudou de verdade na rotina do brasileiro e o que ainda é só hype, os apresentadores do Link TMC conversaram com Gustavo Brigato, que é especialista em tecnologia e inovação.
5: Nos últimos 3 anos, vamos fazer olhar um pouquinho para trás. Nos últimos 3 anos, na verdade, a gente está falando muito de uma categoria de inteligência artificial, que é a tal da IA generativa, né? Que basicamente são o ChatGPT, o Claude, todas essas ferramentas que os LLMs, né? Essas ferramentas que a gente tem usado. Mas se você for olhar, a inteligência artificial, na verdade, é uma disciplina da década de 50. Né, teve ali, nos anos 80, teve o que se conhece como inverno nuclear da inteligência artificial, que toda a pesquisa, todo o trabalho com inteligência artificial ficou praticamente congelado por quase 20 anos, até que nos anos 2000 a inteligência artificial voltou a ser um tema estudado e trabalhado. Então ela vem sendo colocada na internet, no que a gente faz no dia a dia, há muito tempo, né? Inteligência artificial é usada dentro dos bancos para questões de segurança. Quando você recebe uma multa, provavelmente tem inteligência artificial colocada ali dentro dos sistemas de reconhecimento de caracteres, né, do OCR, enfim, e seu e-mail, né, responder e-mail e tal, tudo isso tem inteligência artificial já há muito tempo. Nos últimos 3 anos, ferramentas mais específicas ali, como o ChatGPT e tal, apareceram e fizeram parecer que a inteligência artificial nasceu agora, mas na verdade ela vem sendo construída há muito tempo. E o que que mudou na vida, das pessoas? Bom, acho que vocês me contem um pouquinho dos hábitos de vocês com inteligência artificial, mas pô, qualquer pesquisa que você faz no Google hoje em dia, ela tem um AI oversight, que, né, que o Google chama, que é a resposta já gera, é uma resposta gerada já em inteligência artificial e não um link azul como era antigamente, né? Então você não precisa mais ficar ali pesquisando, olhando, né, cruzando informações de diferentes sites para ter uma informação. Você já tem a informação já digerida para você ali na hora. Outra coisa que mudou muito também é planejamento, sei lá, eu já usei, provavelmente vocês me contam, vocês já usaram, mas planejar uma viagem, consultar preços, comparar. Outro dia eu fui comprar um eletrodoméstico e já pedi para pro chat fazer uma lista ali dos melhores, dos eletrodomésticos mais indicados. Então tem muitos usos. Voltando aos usos, chatbot, né, atendimento. Hoje praticamente todo mundo está usando, todas as empresas estão usando chatbot, atendimento com inteligência artificial. Então, a IA já está fazendo a diferença na vida de todo mundo no dia a dia, né?
6: Gustavo, obrigado, bem-vindo aqui ao nosso Link, Rodrigo Alvarez aqui. Gustavo, queria trazer você para a briga de hoje. Ai, inteligência artificial. Vamos embora. A gente tem aí por exemplo, neurocientistas como Miguel Nicoleles, grande Nicoleles brasileiro, dizendo: não é inteligência nem é artificial. E isso, esse nome, aí, como você não me colocou, esse nome é velho. Esse nome é velho. Não sei se vem do Alan Turing, mas vem lá de trás, né?
5: Sim.
6: Pergunto: hoje o Trump, que não é um cara que merece nenhuma credibilidade da minha parte com relação à tecnologia, nenhuma, mas ele vem e diz: não, vamos chamar agora de superinteligência porque eu quero.
5: Superinteligência.
6: E aí, o que, que é isso, afinal, Gustavo? Esse troço aí. A gente sabe que ele não tem consciência, então ele não sabe que está vivo ainda, mas ele já está fazendo umas besteiras, tomando vida própria aqui e ali. É inteligência artificial? É superinteligência? Qual é o termo correto para a gente entender que diabo está na nossa frente?
5: Isso é um debate semântico e até filosófico, né? Teve uns 2 anos atrás, estava no South by Southwest, lá em Austin, e teve uma palestra do Noam Chomsky, e ele estava falando exatamente com o Nick Thompson, falando exatamente esse debate sobre consciência, né? Pegando esse gancho da consciência que você colocou. O Noam Chomsky falou: o que é consciência? Né? A gente não sabe definir exatamente se a provocação dele era. A gente nem sabe se consciência existe de fato. Então, como falar se a máquina tem consciência ou não? Uhum. Provavelmente a máquina vai emular o que a gente assume como consciência. Teve uma época que a IBM falava em inteligência aumentada, né? Que é exatamente a máquina ser um apoio para os humanos trabalharem melhor. Então era o IA, eles estavam querendo redefinir como inteligência aumentada. Que aí sai um pouco de dar inteligência à máquina, né? Você está falando que você tá aumentando, a máquina está ajudando o ser humano a aumentar a sua inteligência. Eu gosto mais dessa, do que dar a falar que a máquina em si é inteligente. Eu tento a concordar nesse sentido de que a máquina vai simular, ela não é inteligente no fato de como a gente, como um ser humano que pensa, né? Ela vai simular que ela está pensando, mas aí a discussão é: isso não é pensar? Isso não é ser consciente? Simular consciência não é ter consciência? Não sei, não tem uma definição, mas...
6: Aí vamos ter que ir lá no túmulo do Platão, vamos ter que levantar o Platão e o Aristóteles e perguntar para eles.
5: Para botar esse debate, eu acho que eu ficaria no inteligência artificial mesmo, não no superinteligência, ou no AGI, tem a outra ainda, né, que é o Artificial General Intelligence, que o pessoal está debatendo se a gente já está em AGI ou não, se a gente vai chegar, em quanto tempo a gente vai chegar em AGI. Eu prefiro ficar só no AI mesmo, para não ficar no hype, e deixo o pessoal se debater com superinteligência, AGI, ou o que é. A gente sempre chamou de AI. Vamos ver se a gente acha um nome. De novo, é um negócio que existe desde os anos 50, entrou no hype nos últimos 3 anos, e a gente ainda está vendo as coisas acontecerem. Está tudo no começo. Não dá para definir nada ainda. Sei lá, daqui a 2, 3 anos alguém vai chegar com um nome diferente? Provavelmente, mas eu não acho que seja o Trump que vai definir por canetada pela Sharp dele ali que vai se chamar de superinteligência. Não acho que não.
1: 11 horas 51 minutos pelo horário de Brasília. Tem música chegando porque vamos agradar aos fãs de Taylor Swift e aos corintianos que estão na audiência, viu? Porque Taylor Swift anunciou nesta terça-feira o lançamento de um novo single. É isso mesmo. E aí eu vou explicar rapidinho o porquê dessa junção entre corintiano e fã da Taylor Swift. Dizem, né, as pessoas que quando ela lança um novo single ou um novo álbum, o Corinthians tem uma sequência aí boa de vitórias. Então vamos torcer aí pra dar tudo certo. Já a Taylor Swift lançando aí o Passion Zero, que chega nas plataformas digitais nesta sexta-feira, dia 25 de setembro. O anúncio foi feito pelas redes sociais da cantora após uma contagem regressiva no site oficial. A Taylor também abriu uma pré-venda de 24 horas para 3 edições de colecionador em CD, incluindo versões acústica e de piano. As informações foram divulgadas pela própria artista. Nos últimos dias, Taylor havia publicado pistas nas redes sociais, incluindo alterações na biografia do Instagram, como a substituição da letra O pelo número 0. A cantora também apareceu em uma sketch de Lei e Ordem SUV, exibida durante o Emmy 2026, e uma participação que gerou especulações entre os fãs sobre um possível novo lançamento. Patient Zero será o primeiro single inédito de Taylor Swift desde I Knew It e I Knew You, que foram músicas lançadas em junho junto com a trilha sonora de Toy Story 5. Agora a gente muda um pouco de assunto, porque o líder do PT na Câmara solicitou a investigação do repasse de recursos a ONGs do Rio de Janeiro. O pedido ocorre após a Polícia Federal revelar uma assessoria que uma assessoria renegociou verbas com um dos condenados pela morte da vereadora Marielle Franco. Mais informações com o repórter Rafael Felitti.
7: O deputado federal Pedro Uquizai solicitou ao STF uma auditoria da Controladoria Geral da União nas emendas parlamentares destinadas pelo senador Flávio Bolsonaro a entidades do terceiro setor no Rio de Janeiro desde 2019. A petição foi encaminhada ao ministro Flávio Dino, relator de casos relacionados a emendas parlamentares no STF, e trata de apurações de uma operação da Polícia Federal, que investiga repasses a entidades vinculadas ao ex-deputado Chiquinho Brazão e ao ex-conselheiro do Tribunal de Contas do Rio, Domingos Brazão. Os dois são condenados pela morte da vereadora Marielle Franco. Mensagens gravadas no celular de Robson Calisto, conhecido como Peixe, operador financeiro da família Brazão e também condenado no processo referente ao assassinato de Marielle, mostram negociações com uma assessora parlamentar do gabinete de Flávio Bolsonaro. As conversas registradas em 2023 abordavam a destinação de verbas ao Instituto de Formação Profissional José Carlos Procópio. Relatórios do Tribunal de Contas da União e da Polícia Federal apontaram que o Instituto realizou pagamentos a um escritório de advocacia, em que os sócios são os próprios administradores da ONG. Pedro Uquizai ainda pediu ao Supremo bloqueio de novos recursos para a instituição e o envio dos documentos ao Procurador-Geral da República, Paulo Gonet, e ao ministro Alexandre de Moraes. A assessoria de comunicação do senador Flávio Bolsonaro afirmou que o envio dos valores cumpriu integralmente a legislação atual e os critérios técnicos do Ministério do Esporte, informando que a entidade apresentou notas fiscais e devolveu os saldos não utilizados.
1: E esse foi o nosso resumo TMC. A apresentação foi na minha voz, Diego Andrade. A gente se vê amanhã às 11 horas da noite aqui no Resumo TMC. Muito obrigado pela sua companhia e até amanhã.
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24: Olá, quem aí se lembra do famoso bordão "Não esqueça a minha Calói"? Pois é, ele está de volta. A Calói resgata uma de suas campanhas mais icônicas para falar sobre infância e o impacto do excesso de telas na rotina das crianças. Agora, o conceito é "Não esqueça a Calói do seu filho", para transformar a nostalgia dos pais em um convite para resgatar as experiências de brincadeiras fora do ambiente digital. A campanha também amplia a conversa para além da publicidade tradicional, batizada de "A maior convocação da história da Calói". A estratégia terá uma mobilização nacional dos pais e combinará mídia digital e outras ativações. Sabe aqueles antigos bilhetinhos associados à campanha "Não esqueça a minha Calói"? Também estão de volta, só que em intervenções urbanas, para ressignificar essa memória e trazê-la para os dias de hoje. E não se esqueça, amanhã a gente está de volta.
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1: Muito bom dia, uma ótima quarta-feira para você que sintoniza a TMC. Hoje é dia 23 de setembro. Seja muito bem-vindo e muito bem-vindo ao Amanhã TMC. Eu sou o Diego Andrade e eu te faço companhia ao vivo até as 5 da manhã. Aqui no Amanhã TMC você fica por dentro de tudo o que aconteceu de mais importante no noticiário do Brasil e do mundo, além de saber das primeiras notícias que vão impactar aí a sua quarta-feira. 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Meu muito obrigado a você que sintoniza a TMC de qualquer canto deste país. O WhatsApp está aberto para você participar, manda a sua mensagem, comenta sobre as principais notícias aqui do programa no 119-7221-1001, 119-7221-1001. Vamos às principais manchetes do programa de hoje. Ministro

caro. O processo havia sido distribuído a Alexandre de Moraes, que se declarou impedido. Agora, Fux vai analisar o pedido apresentado pelo vereador Guilherme Kilter para que o Senado divulgue os registros. O Ministério Público Eleitoral manifestou contra o recurso de José Roberto Arruda e defendeu a manutenção da decisão que barrou a candidatura dele ao governo do Distrito Federal. O caso vai ser analisado pelo Tribunal Superior Eleitoral e a defesa de Arruda afirma que ele está elegível com base nas mudanças da lei da ficha limpa e contesta a interpretação do Ministério Público. O ex-deputado Chiquinho Brazão destinou mais de R$1 milhão em emendas ao Instituto José Carlos Procópio, segundo a apuração da TMC. A instituição também recebeu recursos de emendas de Flávio Bolsonaro e da deputada Cris Tonietto. A Polícia Federal investiga se houve desvio de verbas e qual foi o destino do dinheiro. Henrique Vorcaro, pai de Daniel Vorcaro, dono do Banco Master, negou participação em atividades ilícitas e pediu ao Supremo Tribunal Federal a revogação da prisão. Em carta aos ministros, ele afirmou que seus negócios com pessoas investigadas eram antigos e comerciais e disse que sua prisão ocorreu por uma interpretação equivocada da Polícia Federal. E a Polícia Federal encontrou no escritório de Daniel Vorcaro uma lousa com anotações sobre empresas ligadas à estrutura de negócios do Banco Master. O material foi apreendido em novembro de 2025 e inclui referências ao Banco Master, a Master Holding, a DV Holding e a Titan Cayman. A PF também recolheu documentos, computadores, joias e dinheiros em espécie. A ex-primeira-dama Michelle Bolsonaro foi internada nesta terça-feira em Brasília após apresentar uma crise de enxaqueca. Segundo o Hospital DF Star, ela está em tratamento especializado e ainda não há previsão de alta. Michelle havia sido internada pelo mesmo problema no início de agosto. O vereador Jorge Canella, candidato a deputado estadual pelo União Brasil, foi preso em flagrante pela Polícia Federal no Rio de Janeiro. Durante a operação, os agentes apreenderam 2 fuzis e uma submetralhadora de uso restrito. A PF também cumpriu mandados de busca no gabinete do vereador em outros 2 endereços. O Tribunal Regional Eleitoral do Rio de Janeiro aprovou por unanimidade o registro da candidatura de Antônio Rueda, presidente do União Brasil, para deputado federal. O tribunal analisou suspeitas de ligação com grupos criminosos, mas não considerou novas acusações sobre o Banco Master. A decisão não impede futuras investigações caso surjam novos fatos ou provas. E o Banco Central divulgou a ata da última reunião do Copom, que reduziu a taxa Selic em 0,25 ponto percentual. O documento mostra que a inflação continua acima da meta. O Copom também avaliou que a economia brasileira está desacelerando, mas o mercado de trabalho segue aquecido. Diante das expectativas de inflação, o Banco Central indicou que os juros devem permanecer altos por mais tempo. Os corpos das 5 vítimas da queda de um helicóptero em Urubici, na Serra de Santa Catarina, foram resgatados nesta terça-feira. Entre os mortos estão o cantor sertanejo Rick, da dupla com Renner, e o empresário Bruno Avelar. Os corpos foram levados para Florianópolis, onde vão passar por exames para identificação. A perícia também vai investigar as causas do acidente que não deixou sobreviventes. E no noticiário internacional, 14 países da América Latina e do Caribe aderiram a uma iniciativa dos Estados Unidos para classificar grupos como o PCC e o Comando Vermelho como organizações terroristas. O acordo prevê medidas como bloqueio de bens e restrições de visto. Brasil e México não aderiram à iniciativa. O presidente dos Estados Unidos, Donald Trump, discursou na Assembleia Geral da ONU e falou sobre as tensões com o Irã, afirmando que pretende negociar com um acordo ou intensificar as ações contra o país. O presidente americano também citou Venezuela e Cuba, defendeu o uso da força militar e criticou a atuação da ONU, que, segundo ele, precisa abandonar o que chamou de ideias de extrema esquerda. Muito bom dia a você que sintoniza a TMC. Vamos à previsão do tempo para todo o país nesta quarta-feira.

0: Curitiba, o dia é nublado e pode chover a qualquer momento. Máximas de 12 e mínimas de 9 graus. Em São Paulo, o cenário é o mesmo. Dia nublado com possibilidades de chuva a qualquer momento. Máximas de 17 e mínimas de 13 graus. No Rio de Janeiro, chove o dia todo, com máximas de 22 e mínimas de 18 graus. Em Belo Horizonte, o sol aparece entre nuvens, chove rápido durante o dia e à noite. Máximas de 27 e mínimas de 18 graus. Para você que é de Brasília, o sol aparece entre nuvens, pancadas de chuva à tarde e à noite. Máximas de 32 e mínimas de 19 graus. Para fechar em Recife, o sol aparece entre nuvens, mas não chove, com máximas de 30 e mínimas de 23 graus. E mensagens encontradas no celular de Daniel Vorcaro revelam novos detalhes sobre a relação do banqueiro com integrantes do judiciário. O material cita honorários que poderiam chegar a R$ 427 milhões em ações de interesse do Banco Master. Os detalhes chegam com o Murilo Hernandes.
1: As mensagens foram obtidas pela Polícia Federal e encaminhadas ao Supremo Tribunal Federal. Segundo a documentação, o Banco Master contratou o escritório da advogada Camila Ramos para atuar em 12 ações contra a União relacionadas ao setor sucroalcooleiro. O acordo previa honorários de 5% sobre os valores recebidos pelo banco. Se as ações estivessem um resultado favorável, os pagamentos poderiam chegar a R$ 427 milhões. Os processos poderiam liberar cerca de R$ 8,5 bilhões em precatórios para o Banco Master. As mensagens também citam a chamada Turma do KN. Segundo as investigações, KN seria uma referência ao ministro Cássio Nunes Marques e a turma faria menção ao desembargador Newton Ramos e à esposa dele, Camila Ramos. Em uma conversa de junho de 2025, Camila comemora uma decisão favorável em um processo analisado pela segunda turma do STF e elogia um voto de Nunes Marques. O ministro afirma, porém, que esse julgamento não tinha relação com as ações sobre precatórios defendidas pelo escritório. Nunes Marques também diz que nunca conversou com Daniel Vorcaro e que nunca votou a favor do banqueiro ou do Banco Master. As mensagens mostram ainda Newton Ramos intermediando pedidos atribuídos ao ministro, como hospedagem no Hotel Fasano e ingressos para um camarote no Carnaval. O desembargador afirma que mantinha uma relação pessoal com Vorcaro e que esses contatos tratavam de assuntos privados. Newton Ramos também declarou que nunca julgou uma causa de interesse do Banco Master.
0: E uma semana depois da sessão que discutiria a relação de Vorcaro com ministros do Supremo Tribunal Federal, o caso segue sem avanços. O que esse cenário representa para a legitimidade da corte e das instituições brasileiras? Esse é o assunto da crítica do escritor e filósofo Luiz Felipe Pondé, na coluna Sem Dó de hoje. Vamos acompanhar.
2: Então, terça-feira passada a gente viu um esquema montado pelos quatro cavaleiros do Lula no STF e dessa forma conseguiram impedir o avanço de uma votação a favor ou não da investigação do Alexandre de Moraes, o escândalo Master. Impedir essa investigação é claro que favorece o Lula, porque o Alexandre de Moraes está muito identificado com o Lula. Isso a gente já sabe muito bem, não é? Agora, será que as investigações com relação ao Flávio Bolsonaro vão andar? A essa altura do campeonato, fica uma pergunta. Se ela andar livremente, sem nenhum conflito dentro do STF, significa que o Flávio Bolsonaro está mais fraco dentro do STF. Agora, se por outro lado ela também não andar, se ninguém falar mais da história do Dark Horse e companhia limitada do Flávio Bolsonaro, o que, que isso significaria? Por um lado, neutralizou-se a ameaça ao Alexandre de Moraes e por tabela ao Lula. Se também se neutralizar a ameaça ao Flávio Bolsonaro, você também terá um ato que favorece o próprio Flávio Bolsonaro. Mas do ponto de vista da soberania do Estado ou do STF, do ponto de vista da legitimidade do poder do Estado brasileiro, do seu governo, no caso executivo, ou seja lá que poder for, o que vai ficar aparecendo é que passaram um pano, entraram num acordão e disseram o seguinte: olha, deixa de fora os escândalos e vamos deixar a urna decidir. Vamos deixar a soberania popular decidir em cima de todas as suspeitas de corrupção. E quem vencer, venceu. E aí a gente vê como fica no dia seguinte, sendo o acordo o seguinte: a gente neutraliza qualquer coisa contra o Alexandre de Moraes e por tabela o Lula, quem sabe também, obviamente, já neutralizado o caso do Lulinha, e por outro lado, neutraliza-se as suspeitas com relação ao Flávio Bolsonaro e seu envolvimento com o Master. E dessa forma você zera a situação de forma perversa. Entrega na mão das urnas e diz: quem vencer, leva.
0: O ministro André Mendonça rebateu as acusações feitas por Alexandre de Moraes no caso Banco Master. Em manifestação enviada ao presidente do Supremo Tribunal Federal, Edson Fachin, Mendonça pediu o arquivamento do processo aberto contra ele. Os detalhes chegam com Murilo Hernandes.
1: Um dos principais pontos levantados por Mendonça é a validade dos relatórios de inteligência feitos pela Polícia Federal. Segundo o ministro, os documentos apresentavam problemas técnicos e não têm provas suficientes para sustentar acusações de crime de responsabilidade, improbidade administrativa ou abuso de autoridade. Mendonça também questiona a origem de informações e afirma que os relatórios não deixam claro como determinados dados foram obtidos. Por isso, pede para que seja esclarecido como esse material chegou ao conhecimento de Alexandre de Moraes e que a produção dos documentos seja apurada. Outro ponto envolve os dados retirados do celular de Daniel Vorcaro, ex-dono do Banco Master. Mendonça nega ter tido acesso antecipado ao conteúdo e afirma que a cópia dos dados continua lacrada e sob responsabilidade do gabinete dele. O ministro também nega ter interferido em investigações ou utilizado informações de forma indevida. Na manifestação, Mendonça pede ainda que sejam analisadas possíveis condutas de Moraes, incluindo suspeitas de abuso de autoridade e denunciação caluniosa. Agora, a manifestação será analisada pela presidência do Supremo, sob comando de Edson Fachin. O cenário, porém, continua indefinido. A discussão sobre julgar os casos de Moraes ou Mendonça juntos ou separadamente foi suspensa após Flávio Dino perder vista. O julgamento específico de Mendonça, previsto para quarta-feira, dia 23, também foi retirado de pauta por Fachin. Uma nova data ainda será definida.
0: A candidata ao Senado pelo Distrito Federal, Michele Bolsonaro, criticou a decisão da Justiça Eleitoral que suspendeu uma propaganda em que ela aparecia ao lado do marido, o ex-presidente Jair Bolsonaro. A defesa de Michele recorreu da decisão. Direto de Brasília, o repórter Rodrigo Vicente traz todos os detalhes.
3: Pois é, a decisão foi tomada pelo Tribunal Regional Eleitoral aqui do Distrito Federal depois de uma ação apresentada pela campanha da deputada federal Érica Cocai, que também concorre ao Senado Federal. A propaganda exibia fotos do casal e uma declaração atribuída a Bolsonaro sobre uma missão que foi dada a Michele. Para o juiz, o vídeo passava a ideia de apoio do ex-presidente à candidatura dela, né? Depois da decisão, Michele Bolsonaro publicou um vídeo em que aparece segurando uma foto do marido e cobrindo o rosto de Bolsonaro. Ela disse que foi proibida de mostrar a imagem dele na propaganda eleitoral e criticou a medida.
4: Eu fui proibida de mostrar a imagem do meu marido na minha propaganda eleitoral. Ele governou para o povo, enfrentou poderosos e, por isso, está sendo injustamente perseguido. Hoje, ele está preso, isolado e com a voz silenciada. Como esposa, dói ser obrigada a esconder o rosto do meu marido. Mas uma sentença não mudará o que vivemos juntos nem o que ele fez pelo país. Por mais que tentem apagar a nossa história, jamais conseguirão. O Brasil está conosco.
3: A restrição ela tem como base uma decisão do ministro do Supremo Tribunal Federal, ministro Alexandre de Moraes, que suspendeu manifestações político-eleitorais envolvendo Bolsonaro, inclusive por parte de terceiros. A campanha de Michele já recorreu e aguarda nova decisão da Justiça Eleitoral. Além disso, a equipe dela já anunciou que vai veicular vídeos durante a propaganda eleitoral gratuita criticando a proibição do uso da imagem do ex-presidente. Como forma de apoio, a senadora Damares Alves lançou uma campanha para que apoiadores publiquem fotos com Bolsonaro como forma de apoio a Michele Bolsonaro.
0: E a campanha de Flávio Bolsonaro teve novos desdobramentos na Justiça Eleitoral. Os casos envolvem redes sociais, uso de estrutura pública e uma emenda parlamentar negociada pelo gabinete do candidato. O nosso repórter Bruno Tibério tem todos os detalhes.
5: A nova representação apresentada por Flávio Bolsonaro e pelo candidato a vice Alfredo Gaspar questiona dois eventos nos dias 17 e 18 de setembro. Um deles foi a visita de Lula ao complexo industrial da Eurofarma na cidade de Montes Claros, em Minas Gerais. O outro foi um evento de segurança pública realizado no complexo da Polícia Rodoviária Federal, no Rio de Janeiro. A campanha de Flávio afirma que os dois eventos foram usados para promoção eleitoral e que houve divulgação posterior nos canais oficiais do governo. No caso da Eurofarma, a representação cita também a divulgação das chamadas canetas emagrecedoras pelo Ministério da Saúde. Já no evento da PRF, a ação questiona uma fala de Lula sobre Jair Bolsonaro durante a solenidade e afirma que houve uso de estrutura pública para inserir conteúdo político contra o adversário. A campanha pede uma decisão urgente do TSE e afirma que esta é a 14ª representação apresentada contra Lula e integrantes do governo em pouco mais de 5 meses. O documento sustenta que várias das ações anteriores ainda não tiveram decisões sobre os pedidos de urgência. Em outra frente, o TSE abriu uma investigação sobre uma rede de perfis no Instagram que teria promovido conteúdos ligados à candidatura de Flávio Bolsonaro. O ministro Ricardo Villas Boas Cueva determinou que a Meta preserve os dados das contas e forneça informações para identificar os responsáveis. Também foram suspensos links de venda publicados pelos perfis e a Shopee terá que informar quem está por trás de uma loja relacionada às publicações. As empresas têm prazo de 48 horas para cumprir as determinações sob pena de multa diária de R$50 mil. Segundo a ação, foram identificadas 1.826 publicações em colaboração, envolvendo 492 perfis. A alegação é que a estratégia poderia caracterizar abuso de poder e uso indevido dos meios de comunicação. O TSE ainda não concluiu se houve irregularidade. E uma terceira frente envolve uma emenda parlamentar de R$149 mil. Conversas apreendidas pela Polícia Federal mostram uma assessora do gabinete de Flávio Bolsonaro negociando em 2023 os recursos com o Robson Calisto, conhecido como Peixe. Calisto foi condenado pelo Supremo Tribunal Federal por envolvimento na morte da vereadora Marielle Franco e do motorista Anderson Gomes. Segundo as mensagens, ele pediu ajuda para conseguir os recursos destinados a um projeto esportivo no Rio de Janeiro. Flávio Bolsonaro nega irregularidades e afirma que a emenda seguiu a legislação e os critérios técnicos do Ministério do Esporte. O PT também pediu ao STF e à Controladoria Geral da União uma auditoria nas emendas destinadas por Flávio a entidades do terceiro setor no Rio de Janeiro desde 2019.
0: O líder do PT na Câmara solicitou a investigação do repasse de recursos a ONGs do Rio de Janeiro. O pedido ocorre após a Polícia Federal revelar uma assessora que negociou verbas com um dos condenados pela morte da vereadora Marielle Franco. As informações chegam com o repórter Rafael Felitti.
6: O deputado federal Pedro Kizai solicitou ao STF uma auditoria da Controladoria Geral da União nas emendas parlamentares destinadas pelo senador Flávio Bolsonaro a entidades do terceiro setor no Rio de Janeiro desde 2019. A petição foi encaminhada ao ministro Flávio Dino, relator de casos relacionados a emendas parlamentares no STF, e trata de apurações de uma operação da Polícia Federal, que investiga repasses a entidades vinculadas ao ex-deputado Chiquinho Brazão e ao ex-conselheiro do Tribunal de Contas do Rio, Domingos Brazão. Os dois são condenados pela morte da vereadora Marielle Franco. Mensagens gravadas no celular de Robson Calisto, conhecido como Peixe, operador financeiro da família Brazão e também condenado no processo referente ao assassinato de Marielle, mostram negociações com uma assessora parlamentar do gabinete de Flávio Bolsonaro. As conversas registradas em 2023 abordavam a destinação de verbas ao Instituto de Formação Profissional José Carlos Procópio. Relatórios do Tribunal de Contas da União e da Polícia Federal apontaram que o Instituto realizou pagamentos a um escritório de advocacia, em que os sócios são os próprios administradores da ONG. Pedro Kizai ainda pediu ao Supremo bloqueio de novos recursos para a instituição e o envio dos documentos ao Procurador-Geral da República, Paulo Gonet, e ao ministro Alexandre de Moraes. A assessoria de comunicação do senador Flávio Bolsonaro afirmou que o envio dos valores cumpriu integralmente a legislação atual e os critérios técnicos do Ministério do Esporte, informando que a entidade apresentou notas fiscais e devolveu os saldos não utilizados.
0: O líder do PT na Câmara solicitou a investigação de repasses. O candidato ao Senado Federal, Wagninho, do Republicanos, incluiu uma petição junto ao Tribunal Regional Eleitoral do Rio de Janeiro para esclarecer a relação entre o vereador Márcio Canella e Rueda em desdobramento da Operação Unha e Carne. A ação acontece no dia em que o Tribunal Regional Eleitoral aprova a solicitação de candidatura de Antônio Rueda. A repórter Rebeca Renzi traz todos os detalhes.
7: O Tribunal Regional Eleitoral do Rio de Janeiro aceitou por unanimidade o registro de candidatura de Rueda a deputado federal pela União Brasil. O julgamento chegou a ser suspenso em 11 de setembro para análise de novas informações que surgiam sobre o candidato. No entanto, o relator, o desembargador Paulo César Salomão Filho, não analisou essas acusações, alegando que elas não fazem parte dos pontos que o tribunal determinou investigar. Entre as novas acusações está a relação de Rueda com o banqueiro Daniel Vorcaro, que afirmou que o candidato, em conjunto com o dirigente do União Brasil, ACM Neto, atuaram para facilitar negócios do Banco Master com institutos de previdência de diferentes estados, como inclusive o Rio Previdência. O relator do caso analisou principalmente a relação do julgado com pessoas apontadas como integrantes de milícia. Apesar de postagens de Eduardo Araújo e Fabinho Varandão em apoio à candidatura de Rueda, as investigações não encontraram registros de que a estrutura tenha sido utilizada para apoiar a campanha. No entanto, a decisão da Justiça Eleitoral em prol da candidatura não limita novas investigações eleitorais em caso de novos fatos ou provas que liguem Rueda a grupos criminosos armados. O candidato ao Senado Federal, Wagninho, pelo Republicanos, incluiu uma petição para esclarecer ao tribunal a relação entre o vereador Jorge Canella, Márcio Canella e Rueda em desdobramentos da Operação Unicarne, relembrando as acusações de ligação com organizações criminosas. A gente lembra também que na última segunda-feira o Ministério Público Eleitoral passou a defender a rejeição da candidatura de Antônio Rueda, presidente nacional do União Brasil, a candidato a deputado federal pelo Rio de Janeiro. Em nova manifestação encaminhada ao Tribunal Regional Eleitoral do Rio, na última sexta, a Procuradoria sustentou que o candidato se beneficia de uma estrutura político-territorial ligada a milícias na Baixada Fluminense.
0: E um vereador do Rio de Janeiro foi preso pela Polícia Federal ao ser encontrado com dois fuzis e uma submetralhadora enquanto os agentes faziam buscas. O parlamentar foi alvo de uma operação que já prendeu outros políticos no estado e investiga a relação de agentes públicos com o crime. O repórter Rafael Alves tem todos os detalhes.
8: O vereador Jorge Canella, do União Brasil, foi preso em flagrante durante a sétima fase da operação Unha e Carne, realizada nesta terça-feira, e que mirou a posse irregular de arma de fogo. Os policiais encontraram três armas de uso restrito com o político, sendo dois fuzis e uma submetralhadora. Os agentes saíram para cumprir três mandados de busca e apreensão na capital fluminense, sendo dois na Barra da Tijuca e no Recreio dos Bandeirantes, na zona sudoeste da cidade, além de um terceiro na Câmara Municipal. As armas foram encontradas no endereço da Barra da Tijuca. A ação aconteceu em desdobramento à fase anterior da operação, que entre os alvos tinha o ex-prefeito de Belfor Roxo, Márcio Canella, também do União Brasil, e que também foi encontrado com um fuzil. Na ocasião, os alvos eram suspeitos de movimentar mais de 7 bilhões de reais em um esquema de lavagem de dinheiro em postos de combustíveis. A operação foi autorizada pelo ministro Alexandre de Moraes, do Supremo Tribunal Federal, e está inserida no âmbito da DPF 635, a DPF das favelas, que passou a investigar a relação do crime organizado com agentes públicos. O vereador Jorge Canella e as armas apreendidas foram encaminhadas à Superintendência Regional da Polícia Federal no Rio, que fica no centro da capital. Em nota, a Câmara Municipal do Rio informou que agentes estiveram na casa durante a manhã dessa terça-feira para o cumprimento de mandados de busca e apreensão no gabinete do vereador. No entanto, nenhum bem ou material foi apreendido. Procurada pela reportagem, a defesa de Jorge Canella ainda não se manifestou.
0: O CNIPA deu início às investigações do acidente que matou o cantor sertanejo Rick e outras quatro pessoas na Serra Catarinense. Os corpos das cinco vítimas foram levados até Florianópolis, onde devem passar por perícia. O repórter Luiz Fernando traz todas as informações.
9: A Polícia Científica e o Comando da Aeronáutica trabalham na região de Urubici, em Santa Catarina. Os corpos de todas as vítimas foram levados ao Instituto Médico Legal de Florianópolis. Enquanto isso, investigadores do Centro de Investigação e Prevenção de Acidentes Aeronáuticos, o CENIPA, foram até o local da tragédia para recolher dados e avaliar os danos na estrutura da aeronave. O helicóptero foi localizado em uma região bastante montanhosa e de mata fechada durante um sobrevoo de um avião da Força Aérea. Todos os cinco ocupantes do helicóptero foram encontrados sem vida. O cantor sertanejo Rick, que fazia dupla com Renner, o empresário Bruno Avelar, o videomaker Paulo Soares, além do piloto Antônio Roberto Nóbrega de Araújo e o copiloto Leopoldo Barros Teixeira. A remoção das vítimas exigiu uma operação complexa. Os corpos foram içados por cordas até o helicóptero de resgate. A tenente-coronel Heloísa, do Corpo de Bombeiros de Santa Catarina, deu mais detalhes sobre essa operação.
10: Algumas equipes chegaram ao local por via terrestre. Essas equipes então precisaram fazer uma caminhada de mais de 3 horas. Em função do difícil acesso ao local onde os corpos foram encontrados, foi necessário fazer esse resgate, essa extração dos corpos através de aeronaves. O Corpo de Bombeiros Militar de Santa Catarina atuou nessa operação. Posteriormente, após a finalização da retirada dos corpos, eles foram encaminhados para Florianópolis e, a partir deste momento, a missão está com a Polícia Científica do Estado de Santa Catarina.
9: Rick e os outros passageiros vinham de Jundiaí, no interior de São Paulo. Eles estavam a bordo de um avião e pousaram em Porto Belo, no litoral norte catarinense. De lá, eles partiram de helicóptero rumo a São Joaquim, um percurso de 190 quilômetros. O contato com esse helicóptero foi perdido ainda durante a tarde e desencadeou uma grande mobilização do Corpo de Bombeiros, da Polícia Militar de Santa Catarina e, mais tarde, de agentes da Força Aérea Brasileira. Cães farejadores e drones com sensores térmicos também foram usados durante a operação de buscas. Os agentes ainda cruzaram dados da localização da aeronave com os últimos registros dos celulares dos passageiros. Segundo informações da Agência Nacional de Aviação Civil, a ANAC, o helicóptero, fabricado em 2001, estava com a documentação em dia e tinha autorização para voar. O CENIPA informou que a perícia técnica e os trabalhos de investigação serão concluídos no menor prazo possível para determinar os fatores que possam ter contribuído para o acidente.
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2: Vamos às principais manchetes do programa de hoje. O Rio Grande do Sul enfrenta mais um dia de impactos provocados pelos temporais que atingiram o estado. Mesmo com a diminuição da chuva, os níveis de vários rios continuam subindo e há riscos de novas inundações. Segundo a Defesa Civil, 4 pessoas morreram em consequência das tempestades e mais de 3 mil estão fora de casa. Caxias do Sul e Pelotas estão entre as cidades atingidas. A Defesa Civil mantém alerta para o risco de inundação do rio Taquari, principalmente entre Venâncio Aires e General Câmara. A previsão indica avanço de uma massa de ar frio com redução da chuva e queda das temperaturas nos próximos dias. A Polícia Civil do Ceará prendeu nesta terça-feira o namorado da estudante de direito Isabelle Caracristi, de 22 anos, encontrada morta em um condomínio de Fortaleza no último dia 13. João Munhoz Neto, de 33 anos, teve a prisão preventiva decretada por suspeita de ameaça e de indução ao suicídio. O laudo cadavérico apontou politraumatismo compatível com impacto contra o solo. O exame toxicológico não identificou drogas ou medicamentos. A defesa do homem nega envolvimento na morte e contesta as acusações. O caso continua sendo investigado. E a Agência Nacional de Transportes Terrestres, a ANTT, suspendeu temporariamente os testes de radares que medem a velocidade média dos veículos em rodovias federais. Segundo a agência, a suspensão foi determinada para a realização de análises e ajustes técnicos operacionais e na sinalização e na comunicação com os motoristas. A ANTT reforça que nenhum motorista foi multado ou penalizado durante os testes. A agência ainda não informou quando o projeto será retomado. E agora vamos aos destaques internacionais. O presidente Lula defendeu nesta terça-feira a soberania do Brasil e criticou o que chamou de interferência externa em processos eleitorais. Durante o discurso de abertura da Assembleia Geral da União, em Nova York, Lula afirmou que a democracia brasileira pertence aos brasileiros e disse que o país não deve ser tratado como parte do quintal de nenhuma outra nação. O discurso acontece em meio às tensões diplomáticas entre Brasil e Estados Unidos. Lula também criticou o uso de tarifas comerciais como instrumento de pressão e voltou a defender a atuação da Organização Mundial do Comércio. O presidente ainda abordou conflitos internacionais, pediu mudanças no Conselho de Segurança da ONU e defendeu a diplomacia como caminho para solucionar crises. Já o presidente dos Estados Unidos, Donald Trump, fez um pronunciamento de 37 minutos. Ele defendeu as ações da política externa americana e dedicou parte do discurso à guerra com o Irã. O presidente afirmou que está diante da decisão entre o acordo de paz e uma intensificação do conflito, caso não haja um entendimento com o governo iraniano. Trump também falou sobre a guerra entre Rússia e Ucrânia, disse que trabalha com os líderes dos dois países e afirmou acreditar que um acordo pode ser alcançado. Outro tema abordado foi a inteligência artificial. Trump defendeu a liderança dos Estados Unidos no setor e criticou propostas de maior controle sobre a tecnologia. O presidente americano ainda criticou a Organização das Nações Unidas, defendeu mudanças na estrutura da instituição e questionou gastos, o que chamou de influência de interesses globalistas. E a possível reunião entre os presidentes dos Estados Unidos e o presidente da China, Xi Jinping, também é um dos principais assuntos. A visita do líder chinês aos Estados Unidos está prevista para esta semana. Antes do encontro, Washington reforçou os compromissos de segurança com o Japão, Coreia do Sul e Taiwan. A reunião entre os dois líderes é acompanhada de perto por causa das disputas comerciais, tecnológicas e geopolíticas entre as duas maiores economias do mundo.

0: Nos destaques do esporte, o técnico Arthur Elias convocou 28 jogadoras para os próximos amistosos da Seleção Brasileira Feminina contra a Argentina. Os jogos serão realizados nos dias 10 e 13 de outubro. A primeira partida vai ser no Beira-Rio, em Porto Alegre, e a segunda na Arena Pernambuco, em Recife. Entre as novidades estão Iane, do Bahia, Tamara Bolt, do Washington Spirit, Clarinha, do Benfica, e a Carlinha, do São Paulo. Marta ficou de fora da lista. Os amistosos fazem parte da preparação para a Copa do Mundo Feminina em 2027, que vai ser disputada aqui no Brasil. E os clubes das séries A e B e a CBF vão discutir em outubro novas mudanças nas regras do futebol brasileiro. Entre as propostas estão o fim do limite de 12 jogos para que um jogador possa trocar de clube durante o Campeonato Brasileiro e a criação de equipes B. Também estão em discussão mudanças nas regras para jogadores estrangeiros e para a inscrição de atletas jovens nos elencos. A proposta ainda vai ser analisada na próxima reunião entre os clubes e a CBF.
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0: E o Ministério Público e a Polícia Militar de São Paulo realizaram nesta terça-feira a Operação Paládio, que mira uma organização criminosa investigada por fraudes milionárias envolvendo falsos investimentos e lavagem de dinheiro. Até o momento, 6 pessoas foram presas. A repórter Luísa Mutoni acompanhou e traz todos os detalhes.
3: Os agentes buscavam cumprir 18 mandados de busca e apreensão e 8 de prisão. Aqui no estado de São Paulo, os endereços ficavam na capital paulista e nos municípios de Campinas, Paulínia e Hortolândia. Também foram cumpridos mandados nos estados de Minas Gerais, Mato Grosso e Piauí. Segundo as investigações, o grupo criminoso montou uma estrutura empresarial sofisticada para atrair investidores, mas essa estrutura era de fachada. Eles ofereciam aplicações apresentadas como seguras e altamente rentáveis, especialmente nas áreas imobiliárias e de agronegócio. Mas, ao invés de aplicarem o dinheiro que recebiam, eles pegavam o dinheiro para si, causando prejuízo às vítimas. Os alvos também eram bastante ativos nas redes sociais e até em programas de TV, o que passava credibilidade para os investidores vítimas. As empresas de fachada também eram utilizadas para lavagem de dinheiro e há indícios de que algumas delas eram utilizadas, inclusive, no esquema de lavagem envolvendo o PCC.
0: E o caso da jovem morta em Fortaleza, João Munhoz Neto, de 34 anos, namorado de Isabelle Caracristi, é casado com outra mulher. Os detalhes chegam com o Júlio Andrade.
4: Essa informação foi confirmada pela advogada de defesa dele. Antes de ser preso, João Munhoz afirmou que é formalmente casado, mas estava separado de fato e em processo de divórcio. E disse que o término da relação anterior ocorrera cerca de 15 dias antes do início do relacionamento com Isabelle. O bacharel em direito afirmou aos investigadores, ainda que no começo negou essa condição por medo da reação de Isabelle, mas posteriormente explicou toda a situação e não soube dizer se a família dela tinha conhecimento da situação. O casamento ocorreu em janeiro de 2025. João Munhoz Neto foi detido em um condomínio no bairro de Aldeota durante as investigações sobre a morte de Isabelle, encontrada sem vida na área externa do prédio onde morava com o João. Ele alegou que não tem relação com a morte e que passou os últimos dias na casa de um parente em Fortaleza. A advogada, inclusive, criticou a prisão preventiva de João, a qual ela disse que a pegou de surpresa. O laudo do IML feito no corpo da jovem apontou politraumatismo com lesões compatíveis com impacto contra o solo. Já o exame toxicológico não encontrou drogas ou medicamentos no organismo da estudante.
0: E uma operação realizada em 4 estados terminou com 11 prisões e apreensão de dinheiro, joias, celulares e documentos. A investigação mira uma estrutura que, segundo a polícia e o Ministério Público, movimentava drogas e dinheiro entre São Paulo e o Rio. A repórter Luísa Rodrigues tem todos os detalhes.
5: 2 policiais militares estão entre os 11 presos na Operação Ícaro, que desarticulou um esquema apontado pela Polícia Civil e pelo Ministério Público como um dos principais canais de fornecimento de drogas do Comando Vermelho. Um dos PMs foi preso enquanto trabalhava no Hospital Municipal Miguel Couto, na Gávea, zona sul do Rio. Segundo o Ministério Público, os policiais Cláudio Tavares da Silveira e Diego Portela Batista davam apoio armado ao grupo, além de atuarem na distribuição de drogas e no recolhimento de dinheiro. A operação ocorreu nesta terça-feira em 4 estados, Rio de Janeiro, São Paulo, Minas Gerais e Alagoas. A justiça autorizou 15 mandados de prisão preventiva e 11 pessoas foram presas. A investigação começou a partir de anotações apreendidas com Marcos Antônio Pereira Firmino da Silva, o Maitor, apontado como uma das lideranças do Comando Vermelho. Nos registros, os policiais encontraram pagamentos feitos por ele a um homem identificado como Boss. Esse homem é Laércio Isidoro do Nascimento Júnior, preso na segunda-feira em Maceió. Segundo a investigação, ele negociava as cargas de drogas e organizava o transporte, os pagamentos e a logística para levar os entorpecentes de São Paulo para o Rio. A polícia e o Ministério Público relacionam o grupo ao transporte de toneladas de cocaína e maconha. Em fevereiro de 2024, mais de 700 quilos de drogas foram apreendidos em Guarulhos, em São Paulo. Em maio daquele ano, outros 73 quilos de cocaína foram encontrados em Seropédica, na região metropolitana do Rio. As investigações apontam ainda que empresas de transporte e logística eram usadas como fachada para esconder as drogas em meio a mercadorias regulares. Na parte financeira, as movimentações consideradas suspeitas ultrapassaram 70 milhões de reais. E empresas registradas em nome de laranjas eram usadas para lavar o dinheiro. Ao final da operação, foram apreendidos joias, dinheiro, celulares e documentos, que serão analisados pelos investigadores.
0: E uma promessa de negócio que terminou em prejuízo e muitas dívidas para quem apostou na ideia. A história envolve dezenas de investidores e já está nas mãos da polícia. O Júnior de Castro conta tudo pra gente.
6: Investidores de uma startup aqui de Belo Horizonte afirmam ter colocado quase R$1 milhão no negócio, mas ficaram sem o dinheiro e sem respostas. A empresa chamada Meu Bolinho prometia facilitar a contratação de serviços para festas e eventos, e agora o caso é investigado pela Polícia Civil, como relata o advogado Rubens Nascimento.
7: Quando nós chegamos no evento, com PowerPoint, uma explicação muito clara, pareceu ser algo muito legal.
6: A apresentação aconteceu durante um jantar com projeto, estratégia de marketing e até um ator conhecido nacionalmente. Daniel Carvalho, um dos investidores, Rubens e um terceiro amigo decidiram investir juntos uma cota de R$50 mil.
8: Ele ofereceu para a gente uma cota com um valor especial, que ele tinha um produto revolucionário.
6: Segundo os investidores, durante meses Alexandre apresentou os avanços do negócio, mas sem detalhar a destinação dos recursos. O aplicativo, que seria o principal produto da startup, foi sendo adiado e nunca chegou a ser lançado.
7: A partir dali, mensalmente eram realizadas reuniões com os investidores. E até hoje o aplicativo nunca foi lançado.
6: O sinal de alerta veio em março. Alexandre procurou investidores para pedir dinheiro emprestado para pagar a folha de funcionários. Daniel disponibilizou o valor e afirma que pouco depois deixou de conseguir contato com o empresário.
8: Foi quando nós entendemos que realmente a gente tinha sofrido um golpe.
6: Álvaro foi contratado por Alexandre para atuar na gestão da startup. Ele afirma que acompanhava diferentes áreas da empresa e também participava das rodadas de captação de investidores.
9: Comercial, também em marketing, também em produto. Mesmo com tudo isso, né, não tinha nenhum cliente. A empresa, ela dependia completamente de investidores.
6: Segundo Álvaro, mesmo com o crescimento da equipe, a empresa não conquistava clientes nem gerava receita própria suficiente para manter a operação.
9: A partir do meu quinto mês ele trabalhando, tinha um atraso no meu salário, dependia de um investidor entrar, 2, 3 investidores entrar naquele mês para pagar as contas daquele mês.
6: O ex-gerente afirma ainda que a situação se agravou quando a empresa passou a recorrer a empréstimos para pagar despesas.
9: Foi uma bola de neve, empréstimo em cima de empréstimo, em cima de empréstimo, em cima de empréstimo, e no final das contas não pagou absolutamente ninguém.
6: Os investidores afirmam ter contratos, comprovantes de transferência, mensagens e e-mails. O grupo também registrou boletins de ocorrência e notificações extrajudiciais.
7: 35 investidores. Nós estamos representando 8.
6: A reportagem procurou Alexandre Carvalho Abreu para saber a versão dele sobre os investimentos, a situação financeira da empresa, os empréstimos e o afastamento das atividades. Até o fechamento, ele não havia respondido.
0: Já está em São Paulo o homem apontado pela polícia como um dos líderes do PCC no ABC Paulista e integrante do grupo chamado Braço Político da facção criminosa. Ele foi preso na Bolívia no fim de semana. Quem traz mais informações é a nossa repórter Luísa Mutoni.
3: Márcio Barbosa da Silva, conhecido como Beiço de Mula, foi preso em Santa Cruz de la Sierra, na Bolívia, em uma ação conjunta entre a Polícia Boliviana e a Polícia Federal do Brasil. Ele estava foragido e já integrava a lista vermelha da Interpol. Beiço de Mula aparece na denúncia do Ministério Público, que culminou na prisão do ex-presidente da Câmara Municipal de São Paulo e ex-vereador Milton Leite. Essa investigação apura a suposta infiltração do PCC no sistema de transporte público da capital paulista. Mas nas mensagens, cujo conteúdo não foi divulgado, Beiço de Mula não aparece falando especificamente com Milton Leite, mas sim com outros interlocutores do PCC e até mesmo políticos que já foram presos por envolvimento com a facção criminosa. E por isso, ele é considerado pela Polícia Civil e pelo Ministério Público como integrante do chamado núcleo político do PCC e também uma das lideranças ativas da região do ABC Paulista.
0: Tem muita gente usando inteligência artificial todos os dias sem nem perceber. E tem gente que usa por modismo, sem saber tirar proveito real da ferramenta. A IA já mudou a forma como as pessoas trabalham, estudam, consomem e buscam informação, mas nem sempre esse entusiasmo vem acompanhado de resultados concretos. Para entender melhor o que mudou de verdade na prática do brasileiro e o que ainda é só hype, os apresentadores do Link TMC conversaram com Gustavo Brigato, que é especialista em tecnologia e inovação.
10: Nos últimos 3 anos, vamos fazer olhar um pouquinho para trás. Nos últimos 3 anos, na verdade, a gente está falando muito de uma categoria de inteligência artificial, que é a tal da IA generativa, né? Que basicamente são o ChatGPT, o Claude, todas essas ferramentas que os LLMs, né? Essas ferramentas que a gente tem usado. Mas se você for olhar, a inteligência artificial, na verdade, é uma disciplina da década de 50, né? Teve ali, nos anos 80, teve o que se conhece como o inverno nuclear da inteligência artificial, que toda a pesquisa, todo o trabalho com inteligência artificial ficou praticamente congelado por quase 20 anos, até que nos anos 2000 a inteligência artificial voltou a ser um tema estudado e trabalhado. Então ela vem sendo colocada na internet, no que a gente faz no dia a dia, há muito tempo, né? Inteligência artificial é usada dentro dos bancos para questões de segurança. Quando você recebe uma multa, provavelmente tem inteligência artificial colocada ali dentro dos sistemas de reconhecimento de caracteres, né, do OCR, enfim, e seu e-mail, né, responder e-mail e tal, tudo isso tem inteligência artificial já há muito tempo. E nos últimos 3 anos, ferramentas mais específicas ali, como o ChatGPT e tal, apareceram e fizeram parecer que a inteligência artificial nasceu agora, mas na verdade ela vem sendo construída há muito tempo. E o que mudou na vida das pessoas? Bom, acho que vocês me conta um pouquinho dos hábitos de vocês com inteligência artificial, mas pô, qualquer pesquisa que você faz no Google hoje em dia, ela tem uma, tem o AI Oversight, que, né, que o Google chama, que é a resposta, já gera, é uma resposta gerada já à inteligência artificial e não um link, como um link azul como era antigamente, né? Então você não precisa mais ficar ali pesquisando, olhando, né, cruzando informações de diferentes sites para ter uma informação. Você já tem a informação já digerida para você ali na, na hora. Outra coisa que mudou muito também é planejamento, sei lá, eu já usei, provavelmente vocês me contam, vocês já usaram, mas planejar uma viagem, consultar preços, comparar. Outro dia eu fui comprar um eletrodoméstico e já pedi para pro chat fazer uma lista ali dos melhores, dos eletrodomésticos mais indicados. Então tem muitos usos. Voltando aos usos, chatbot, né, atendimento. Hoje praticamente todo mundo está usando, todas as empresas estão usando chatbot, atendimento com inteligência artificial. Então ela já tá, a IA já está fazendo a diferença na vida de todo mundo no dia a dia, né?
11: Gustavo, obrigado, bem-vindo aqui ao nosso link, Rodrigo Alvarez aqui. Gustavo, queria trazer você para a briga de hoje. Inteligência artificial. A gente tem aí, por exemplo, neurocientistas como Miguel Nicoleles, grande Nicoleles brasileiro, dizendo: não é inteligência nem é artificial. E isso, esse nome, aí, como você não me colocou, esse nome é velho. Esse nome é velho. Não sei se vem do Alan Turing, mas vem lá de trás, né?
10: Sim.
11: Pergunto: hoje o Trump, que não é um cara que merece nenhuma credibilidade da minha parte com relação à tecnologia, nenhuma. Mas ele vem e diz: não, vamos chamar agora de superinteligência, porque eu quero.
10: Superinteligência.
11: E aí, o que, que é isso afinal, Gustavo? Esse troço aí. A gente sabe que ele não tem consciência, então ele não sabe que está vivo ainda, mas ele já está fazendo umas besteiras, tomando vida própria aqui e ali. É inteligência artificial? É superinteligência? Qual é o termo correto para a gente entender que diabo está na nossa frente?
10: Isso é um debate semântico e até filosófico, né? Teve uns 2 anos atrás, estava no South by Southwest, lá em Austin, e teve uma palestra do Noam Chomsky, e ele estava falando exatamente com o Nick Thompson, falando exatamente esse debate sobre consciência, né? Pegando esse gancho da consciência que você colocou. O Noam Chomsky falou: o que é consciência? Né? A gente não sabe definir exatamente se a provocação dele era. A gente nem sabe se consciência existe de fato. Então, como falar se a máquina tem consciência ou não? Uhum. Provavelmente a máquina vai emular o que a gente assume como consciência. Teve uma época que a IBM falava em inteligência aumentada, né? Que é exatamente a máquina ser um apoio para os humanos trabalharem melhor. Então, era o IA, eles estavam querendo redefinir como inteligência aumentada. Que aí sai um pouco de dar inteligência à máquina, né? Você está falando que você tá aumentando, a máquina está ajudando o ser humano a aumentar a sua inteligência. Eu gosto mais dessa, do que dá a falar que a máquina em si é inteligente. Eu tento a concordar nesse sentido de que a máquina vai simular, ela não é inteligente no fato de como a gente, como um ser humano que pensa, né? Ela vai simular que ela está pensando, mas aí a discussão é: isso não é pensar? Isso não é ser consciente? Simular consciência não é ter consciência? Não sei, não tem uma definição, mas
11: aí vamos ter que ir lá no túmulo do Platão, vamos ter que levantar o Platão e o Aristóteles e perguntar para eles.
10: Para botar esse debate, eu acho que eu ficaria no inteligência artificial mesmo, não no superinteligência, ou no AGI, tem a outra ainda, né, que é o Artificial General Intelligence, que o pessoal está debatendo se a gente já está em AGI ou não, se a gente vai chegar, em quanto tempo a gente vai chegar em AGI. Eu prefiro ficar só no AI mesmo, para não ficar no hype, e deixa o pessoal se debater com superinteligência, AGI, ou o que é. Cara, a gente sempre chamou de AI. Vamos ver se a gente acha um nome. De novo, é um negócio que existe desde os anos 50, que entrou no hype nos últimos 3 anos, e a gente ainda está vendo as coisas acontecerem. Está tudo no começo. Não dá para definir nada ainda. Sei lá, daqui a 2, 3 anos, alguém vai chegar com um nome diferente? Provavelmente. Mas eu não acho que seja o Trump que vai definir por canetada, pela Obrigado, Sharp, viu? Dele ali, que vai se chamar de superinteligência. Não acho.
0: Rio Grande do Sul, Santa Catarina e Paraná registram estragos causados pelos temporais que atingiram a região sul nos últimos dias. O Rio Grande do Sul já soma ao menos 4 mortes. As informações direto de Curitiba com a repórter Isabela Miranda.
12: Nos últimos 3... Ao menos 4 pessoas morreram por conta das fortes tempestades que atingiram o Rio Grande do Sul neste início de semana. A Defesa Civil Gaúcha localizou os corpos de pessoas que estavam em um carro que foi arrastado pela força da água em Caxias do Sul. Entre as vítimas está uma criança de 4 anos. Ao todo, 3 pessoas morreram na tragédia, todos da mesma família. Em Pelotas, uma pessoa também morreu. De acordo com as equipes, foram registradas 151 ocorrências em 146 municípios. Segundo o MetSul, o estado teve mais de 400 mil raios na onda de tempestades. A Defesa Civil de Santa Catarina contabiliza 60 municípios com registros de ocorrências provocadas pelas chuvas intensas que também atingiram o estado. O balanço reúne impactos em 17 regionais da Defesa Civil Estadual, com alagamentos, transbordamento de rios, deslizamentos, vendavais, granizo, destelhamentos, interdições de vias e isolamento de comunidades. Até o momento, 4 municípios decretaram situação de emergência. Foram eles: Timbé do Sul, Turvo, Criciúma e São Joaquim. O levantamento aponta 51 pessoas desabrigadas, 364 desalojadas e mais de 400 habitações afetadas em todo o estado catarinense. Já o Paraná registrou ventos de quase 125 quilômetros em Apucarana, no centro-norte do estado, durante o temporal desta segunda-feira. Em outros municípios, como Telêmaco Borba, as rajadas passaram dos 95 quilômetros por hora. Em Francisco Beltrão, um carro chegou a ser levantado e arrastado pela força do vento. Na capital, a estação meteorológica do aeroporto do Bacacheri registrou ventos de 86,8 km por hora às 9:30 da noite. De acordo com a Defesa Civil de Curitiba, 10 pontos de alagamento foram observados em diferentes bairros. Na região metropolitana da capital, moradores do município de Colombo estão praticamente ilhados com o aumento de um rio que transbordou e trancou acessos a outras regiões da cidade. A Defesa Civil do Paraná confirmou que 30 municípios registraram problemas relacionados aos temporais. Entre as ocorrências relatadas estão destelhamentos, quedas de árvore e também de postes. As equipes da Defesa Civil e também do CIMEPAR enviaram 40 alertas para diferentes regiões do Paraná.
0: Morreu aos 95 anos o jornalista e escritor Zuenir Ventura. Ele foi vítima de pneumonia e deixa uma trajetória de 6 décadas na imprensa brasileira. A repórter Julia Takahashi traz mais informações.
13: Ao longo da carreira, Zuenir escreveu sobre política, comportamento e questões sociais e se tornou uma das principais referências na cobertura e no regime da história recente do Brasil. Entre os períodos que marcaram sua trajetória está a ditadura militar. Zuenir acompanhou de perto aqueles anos e também colaborou com o Pasquim, jornal conhecido pela crítica ao regime e pelo enfrentamento à censura. Aqui em São Paulo, no bar O Pasquim, a história do jornal se mistura às referências que marcaram aquele período. Zuenir também escreveu livros que se tornaram referências, como 1968, O Ano Que Não Terminou, Cidade Partida e Chico Mendes, Crime e Castigo. Membro da Academia Brasileira de Letras desde 2015, Zuenir terá o corpo velado amanhã na sede da instituição. O enterro será no mausoléu da ABL, no cemitério São João Batista. Ele deixa a mulher, Mari Ventura, e os 2 filhos, o jornalista Mauro Ventura e a editora Elisa Ventura.
0: Em Belo Horizonte, uma floricultura distribuiu 100 mudas de árvores para marcar o início da primavera. O setor fica aquecido nesta edição do ano, quando os motivos para presentear com flores passam a depender menos das datas comemorativas. A reportagem é da Mariana Reis.
14: A estação mais florida do ano chegou oficialmente nesta terça-feira às 9:05 da noite. E para celebrar a chegada da primavera, a cidade Jardim ganhou uma oportunidade para deixar este Belo Horizonte ainda mais florido. É de iniciativa dessa floricultura na Savassi, região centro-sul da capital, o movimento Floresça BH, que pelo segundo ano consecutivo distribuiu gratuitamente 100 mudas de IP na loja. A ação começou às 8 da manhã e teve tanta procura que acabou rápido, o que surpreendeu a diretora da Ikebana Flores, Ana Clara Bertoni.
15: Em 9h20 da manhã, na verdade, tinha esgotado todas as 100 mudas. A gente abriu, já tinha umas 7 pessoas aqui na porta. A gente já encomendou 50 mudas para chegar daqui uma semana e meia. Só que provavelmente a gente vai ter que ampliar, porque já bateu as 50 mudas. Mas essa é uma oportunidade incrível, que é trazer uma conscientização e um protagonismo em cada cidadão belo-horizontino, sabe? Porque você ter uma primavera na sua casa todo ano, você cuidar de uma coisa até para as próximas gerações, é um ato muito, muito bonito.
14: O Maurílio veio de longe, interessado em plantar um IP no sítio.
16: Eu saí de Betim, o IP hoje é difícil. Eu queria plantar no meu sítio, tem Matheus Leme, Serra Azul. Aí eu pensei, vou riscar, nunca subiu o telefone daqui, aí eu vim, no trânsito. Aí cheguei aqui, infelizmente já desculpou. Eu amo planta.
14: E quem não gosta? Por aqui, a procura cresce cerca de 25% nessa estação. Aumentam as flores e também a procura dessa delicadeza como forma de presente.
15: As flores ficam muito maiores e mais bonitas, incrivelmente. É, então, o nosso buquê de Astromélia P, por exemplo, ele está quase do tamanho do de Astromélia M de uns meses atrás, de tão grande fica. E a gente tem até um aumento, o público mesmo, ele muda um pouco, porque ele começa a solicitar mais encomendas de agradecimento. A gente tem uma procura maior por momentos de gentileza, sabe? Você enviando para uma amiga, enviando para as avós, para as mães.
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0: Olá, seja bem-vindo, seja bem-vinda. Eu sou Felipe Armata, esse é o programa A Cidade é Sua, na Transamérica, que agora é TMC. No programa de hoje, a gente vai falar de cultura, a gente vai falar da história de um dos maiores patrimônios que a gente tem no Paraná, inclusive no Brasil, que é um pouco da história do Teatro Guaíra, que tem mais de 140 anos de história. E o nosso convidado de hoje também tem a história dele, que é quase um clichê falar, né, que se confunde com a história do próprio Teatro Guaíra. O nosso convidado de hoje é o diretor-presidente do Centro Cultural Teatro Guaíra, o Cleverson Cavalheiro. Pra gente já dar uma introdução aqui, ele começou a carreira dele lá no Teatro Guaíra como estagiário voluntário quando ele tinha 18 anos. Ele é funcionário público do teatro desde 1986 e ele é aquele caso que é legal da gente contar, que é a pessoa que passou por todas as etapas ali dentro da empresa para agora comandar o Teatro Guaíra. Então a gente vai entender a história do Teatro Guaíra a partir dele. Cleverson, seja muito bem-vindo à Cidade é Sua.
1: Muito obrigado pelo convite, Felipe. É um prazer estar aqui na TMC e vamos que vamos. Vamos lá.
0: A gente vai contar a história, mas eu vou começar com algo que está acontecendo no momento, que é bem contemporâneo. A gente está vendo as obras ali em frente ao Teatro Guaíra, da retirada daquela rua bem em frente ao Teatro Guaíra. A ideia é que ali a praça, né, se confunda com o Teatro Guaíra. A gente até trouxe o pessoal do IPUC, que conversou aqui com a gente, o pessoal do Curitiba de Volta ao Centro, falando um pouco dessa proposta. Queria ouvir agora do lado do Guaíra com relação a isso. Como que você avalia essa integração que vai ter ali, tirando aquela rua e deixando quase a praça se misturando com o Teatro Guaíra?
1: Então, Felipe, é um desejo já antigo, né? Um estudo que estava sendo feito já há algum tempo. E na realidade, quando você, né, incorpora ali aquela rua, que basicamente já nos estudos que foram feitos pelo próprio IPUC, tem um movimento que ela não é tão impactante. Você traz ali, você abraça, né, a praça e o outro lado que temos a universidade com o Teatro Guaíra, né, os dois símbolos, né, que nós temos, o clássico ali, o símbolo modernista, que é o Teatro Guaíra, você abraça e aí ele fica mais transitável, inclusive para você querer, para fazer alguma ação ali na frente do teatro, uma ação cultural, né, que eu acho que ela é bem nesse sentido. E há já algum tempo que a gente estava fazendo esse estudo, né, dentro do próprio teatro, e IPUC abraçou essa ideia e está aí com essa intervenção, né, que agora ela é uma intervenção que no momento ela causa um pouco de, né, um transtorno ali no sentido do trânsito, mas aos poucos, né, a cidade vai se adaptando e eu acho que vai ser bastante benefício. O que que acontece? Vai ter bastante benefício. Essa parte que entra ali, né, que é o acesso aquela por dentro da marquisa do teatro, ali da marquisa do teatro, ela vai continuar os acessos normais como sempre foram. Não vai ter uma interferência na questão do patrimônio, né, do tombamento. Apenas a rua que ela vai agora, ela vai pertencer, vai ser um calçadão, ela vai ter essa interferência. E aí assim a gente vai ter um espaço pra gente, né, explorar e aproveitar ali nas proximidades do teatro.
0: E a gente está vendo essa intervenção agora, porque às vezes a gente acha ali que é algo que sempre foi assim, o Teatro Guaíra, como funcionou, e não, é uma construção que vai acontecendo ao longo do tempo. Até a gente tem aqui, o Cleverson trouxe pra gente o livro do Teatro Guaíra, até derrubei aqui o controle ar-condicionado, que fala um pouquinho dos 140 anos de história, então a gente vai abordar um pouco isso. E eu queria, pra gente entender um pouco isso, não é do nada que se transforma em algo tão grande, tem toda uma história que é de mais de 140 anos, então vamos começar lá atrás, né? Por que é de 140 anos a história? O que que começa lá em 1800 e pouco que vai gerar o Teatro Guaíra?
1: Então, em 1884 começa a história do Teatro Guaíra, né? E ele vem, né, num primeiro momento, ele é construído, atende vários tipos de espetáculo nesse primeiro momento, e ele é construído onde hoje é a nossa biblioteca pública, ali na Doutor Murici. E aí foi feito no primeiro momento com o nome de São Teodoro, era o Teatro São Teodoro. E é interessante porque esse teatro, ele passa por várias fases, né? O Teatro Guaíra, nesse primeiro momento, ele é um espaço que ele é um pouco menor, né? Ele é uma construção mais específica da época. E em 1895 teve uma revolução aí federalista onde ele serviu ali de espaço onde prendiam, né, os presos ali nessa,

0: neste período também virou um depósito de pólvora da época, enfim, é o teatro em construção, o teatro que estava ali numa situação neste momento fragilizada, e a partir de 1900 ele aí passa a se chamar Teatro Guaíra com um Y, lá na Doutor Murici. Bem, e aí a história ela vem vindo, os espetáculos são feitos nesse teatro, Procópio Ferreira, óperas, enfim. E em 1900 teve um problema estrutural, né, nesse teatro que ficava ali, e ele foi demolido. Aí tem razões políticas também, tem questões estruturais, e o teatro ele é demolido. E aí se pensa novamente no governo aí, num concurso para se fazer o novo teatro. No governo Lupion é feito este concurso, e aí quem ganha o concurso, né, são três projetos, né, que são escolhidos, e esses três projetos, interessante, em 1948 foi o resultado deste concurso. Ó, você vê o tempo como é que é, ele é demolido, depois é pensado num outro espaço. E aí vem as ideias dos projetos. E aí já na sequência do Lupion, que era o nosso governador da época, entra Bento Munhoz da Rocha Neto, que inclusive hoje é o nome do grande...
1: Quer falar, dá nome ao grande história, né?
0: Dá nome ao Guairão, né? O famoso Guairão, que é o Bento Munhoz da Rocha Neto. E aí quando ele entra lá em 51... ele acha que você precisava, a ideia dele é que você precisava ter um contraste dos símbolos, né? Dos símbolos que tinham ali na frente da... E ele trouxe esse projeto, né? A ideia é trazer esse projeto para a Praça Santos Andrade, que é ali no centro, que é aqui no centro de Curitiba, né? Para quem não conhece, fica ali bem próximo à Universidade Federal. Então, qual que era a ideia? É você colocar um símbolo clássico, que é a Universidade Federal, que tinha ali na Praça Andrade, de frente para um símbolo que aí ele escolheu, né, que é um símbolo modernista. É importante a gente colocar que, na verdade, o projeto do Teatro Guaíra, ele não foi do Rubens Meister, né, que era o arquiteto jovem na época, tinha 22 anos, por aí, um pouco mais de 20 anos. Esse não foi o projeto que venceu, né? Ele era, se não me engano, o terceiro colocado, estava entre os três. E o Bento Munhoz era o arquiteto, e o Bento Munhoz, ele foi por uma ideia mais ousada para a época, colocar um símbolo modernista conversando com o símbolo clássico na cidade. E assim foi feito, né? Aí começou a construção do Teatro Guaíra, ali para ser inaugurado em 1954. E essa inauguração de 54, a obra não estava, do Teatro Guaíra não estava completa. E era uma homenagem à emancipação política do Paraná de 100 anos. Então, por isso que queriam muito fazer esta obra e inaugurar em 54. Tem outras curiosidades, porque a princípio essa obra não era para ser ali onde é hoje, era para ser na Praça Rui Barbosa. Que é próxima, né, dá mais ou menos aí em torno de 3 quilômetros ali, 2,5 quilômetros da onde é hoje o Teatro Guaíra. E até se pensou, começou a construir os pilares lá, mas na sequência resolveu-se então teve essa ideia de fazer ali onde é o Teatro Guaíra. Bem, inaugura em 54, inaugura onde hoje é o Guairinha. É importante a gente colocar aqui, né, Felipe, que o Teatro Guaíra são ali nesse complexo, que é esse grande complexo do Teatro Guaíra, de 17 mil metros, tem um auditório que é o Guairão, que é um teatro de 2.200 lugares, aproximadamente, o Guairinha com 500, e o auditório pequeno que tem em torno de 100 lugares. Então, além, claro, de toda aquela estrutura de estúdios, de dança, enfim. Então, nesta época foi inaugurado o Complexo Guairinha. Então, em 54, inaugura a obra, daí o teatro começa a funcionar e dá sequência aí por 20 anos, né? No restante da construção. Interessante também, quando foi começado a construir o Guairá, não existia guindaste aqui em Curitiba, né? Então foi trazido um guindaste da Europa para fazer essa construção do grande auditório, que hoje é o Guairão. E aí teve a infelicidade, né? No final no início dos anos 70, de 1970, ali por volta de acho que abril, né? O teatro ele pega fogo. Né? O Guairão pega fogo, fica em ruínas. E aí foi uma, assim. Tem muitas histórias, né, que vêm aí junto, né, agregada aí no teatro nessa época, que foi realmente uma situação bem complicada, mas foi feita uma força-tarefa na época e em 1974 inaugura, depois de 20 anos, inaugura o grande auditório e o complexo que é hoje, né, complexo que é hoje o Guairão. Então, numa cronologia, né, se você for analisar, você tem o complexo novo, onde é o Teatro Guairá hoje, Guairinha 72 anos, né, 70 anos fez em 2024, quando a gente lançou as memórias, o Guairão 50 anos, né, e o Teatro Guairá no todo, na história do Teatro Guairá, 140 anos.
1: E aí, a gente falou que você, desde muito jovem, tá ali. Então, assim, eu queria que você falasse como é que foi essa primeira chegada no Guairá. Ele já estava pronto, não estava pronto? Você lembra dessa questão do incêndio ou ainda não? Como é que foi?
0: Não, eu não lembro, né? Eu era criança na época. E assim, Felipe, eu sou da região metropolitana, eu sou de Colombo, né? E eu morava no sítio, né? Eu não tinha muito acesso, né, à cultura. O que eu me lembrava muito era que meu pai, né, meu pai um taxista e minha mãe do lar, eles sempre tentavam me colocar ou nos colocar, somos em 5 irmãos e sempre a gente estava envolvido nas igrejas com os grupos de jovens, muita música, e a gente sempre estava envolvido de uma maneira super, né, dentro de uma lógica natural da época, né, do interior, né, a gente se achava do interior, participadas dos eventos culturais da igreja ou da escola, das fanfarras na época que tinha. Então eu não tinha muito conhecimento disso, mas quando eu era muito criança, a gente passava muito próximo, meu pai era taxista ali na região. E a gente ia ali, eu achava, o que que é isso, meu Deus, que é gigante, para mim o teatro ainda é, né? Mas eu olhava aquilo, meu Deus, isso é uma coisa absurda, para mim era uma coisa monumental. Mas eu tive acesso mesmo, foi no início dos anos 80, ali ele já era um teatro bastante, ele já começou grande, né? Ele já é uma marca icônica, né? Então, eu nos anos 80 que tive o acesso, quando eu comecei mesmo a focar mais na área de teatro, como ator, a estudar teatro, né?
1: Você começa a estudar teatro aos 15 anos no Colégio Estadual do Paraná. Já tinha essa relação com o Guairá? Era só essa passagem, como você falou?
0: Então, eu, na verdade, no Cefet, né, na Escola Técnica, na época, tinha um curso de teatro com o Zé Maria Santos, né, que hoje até é o nome de um dos teatros. Então, eu comecei a ter essa ligação com o teatro lá na Escola Técnica, e lá mesmo, isso foi em 81, 82, por aí, falei, não, eu quero fazer teatro. E aí a coragem de chegar em casa, né, eu falei assim, olha, eu quero fazer teatro, isso na época era muito difícil, né, era complicado, ainda mais a gente, mais da periferia, enfim, mas enfim, cheguei e falei, ó, vou querer fazer isso, e meu pai, nossa, meio preocupado, será? Como é que você vai fazer? E o teu trabalho, o que vai ser? Porque era, né? Então, tem muito isso, não tinha a profissão artista com esse olhar mais profissional, de profissional, né? De profissionalização. Mas eu queria muito viver disso, era isso que eu queria, e aí eu tive lá no Cefet esse acesso, vendo os espetáculos que eram produzidos lá, e eu me senti à vontade de estar participando, de estar olhando, e aí foi, porque eu já fazia teatro na igreja, na escola, né, participava de vários eventos culturais, inclusive existia um programa na época, Mário Vendramel, onde a gente participava lá nas gincanas e eu sempre estava envolvido. Quando eu venho ali para o colégio estadual, foi exatamente isso. Eu procurei uma oficina, um curso de teatro, onde eu endereçasse diretamente para essa área cultural. E aí foi o colégio estadual abriu essa porta para mim, foi em 1982, 83, isso. Aí eu começo a fazer o curso profissionalizante lá no colégio estadual, e o colégio estadual tinha um dos professores, que era o professor Armando Maranhão na época, grande Armando Maranhão, que ele era funcionário do Teatro Guaíra. Ele era professor e funcionário do setor de preservação e memória do Teatro Guaíra. E aí eu comecei a frequentar os eventos, os espetáculos, as produções do Guaíra na época. E aí foi assim, amor à primeira vista. Cheguei em 83 e eu vi um espetáculo chamado Zumbi. Conta Arena, do Horaci Gemba, na época, uma produção do Teatro Comédia do Paraná. E aí, quando eu olhei aquilo, eu falei assim, meu Deus, é isso que eu quero para mim. E eu aí já comecei a perseguir o Teatro Guaíra com tudo. Isso foi já em 83, 84, e eu comecei a ver as possibilidades de estágio. A gente fazia algumas peças de teatro onde a gente fazia temporada ali, né? Eu como ator ali, a gente fazia algumas temporadas no pequeno auditório, naquele pequeno que era um espaço que permitia a gente apresentar. E aí, na sequência, eu em 85, através do professor Armando Maranhão, entrei num estágio ali, voluntário. Na época era um estágio onde não era remunerado, né? Você ia lá, ficava. E aí eu comecei na área de preservação e memória mesmo, entender ali como é que funcionava. E aí a coisa foi, e aí tô lá. Até hoje, depois de 40 anos, estou lá.
1: Para você que está chegando agora, esse é o programa Cidade é Sua. No programa de hoje, a gente está contando um pouco da história de todo o complexo ali do Teatro Guaíra e contando também junto a história do diretor-presidente do Centro Cultural Teatro Guaíra, o Cleverson Cavalheiro, que como ele está contando, a gente está fazendo essa cronologia, ele entrou lá muito jovem, né, desde o estágio, e até hoje está lá agora como o diretor-presidente. Queria um relato mais pessoal teu, né? Quando você começa a estagiar ali, quando a gente entra numa empresa, a gente começa a descobrir as coisas, né? Onde guarda as coisas, como é que é. O que você foi fuçando ali, que naquele jovem menino ali, você falou assim, caramba, tem uma coisa aqui que é legal dentro do Teatro Guaíra?
0: Era um labirinto, né? Ele é um labirinto. O Teatro Guaíra era uma coisa impressionante, mas eu tinha era muito curioso, né? Então eu entrei lá, já no começo eu trabalhava num grupo de itinerantes, então eu fazia show de palhaço, e aí eu já entrei no Guaíra com aquela vontade muito grande de estar participando dos bastidores ali do teatro. Os bastidores de um teatro, os bastidores do Teatro Guaíra é uma coisa fantástica, assim, porque você descobre muitas coisas muito inusitadas. E na época eu tinha isso, tinha o nosso contra-regra, que foi muito famoso, Miguel Esposito, que ele tinha os acervos, né? Ele tinha lá os depósitos onde você encontrava aquelas máscaras de teatro, você encontrava aqueles instrumentos, né? Aqueles adereços de cena, faca, que era fake. E aí você ficava alucinado com aquilo. E eu me lembro numa época que nós estávamos fazendo Petrusca, que era um balé, né, um balé bem famoso do Balé Teatro Guaíra, eu era o estagiarinho, tinha lá meus 17, 18 anos, eu vesti a roupa do urso que entra em cena e comecei a desfilar olha a loucura, né? Comecei a passar pelo teatro, pelos corredores do teatro, vestido de personagem. E as pessoas que iam na frente falavam assim, olha, o diretor do teatro, o presidente, está vestido de urso aqui para fiscalizar os funcionários. E aí, mas eu não sabia disso, né? Imagine. E eles falaram era o trote daquele momento. E eu saí pelo teatro inteiro, eu vi que todo mundo saía correndo para lá e para cá, e eu tava ali. Depois, quando eu tirei a roupa, tive que ficar escondido um bom tempo ali.
1: Mas não era mentira, né? Porque era o diretor-presidente, só que 40 anos depois, só né? 40 anos.
0: Mas não imaginava, eu não tinha uma ideia de como ia funcionar, porque eu comecei muito chão de fábrica, né? É ali onde, né, carregando material, colando lambe-lambe. Na época a gente colava muito lambe-lambe né, naquelas tapadeiras, né, naqueles madeirites que ficavam na frente dos prédios em construção, em reforma, também carregando caixa de som, era muito básico, então a gente não imaginava. Mas eu tinha um desejo muito grande de estar lá o tempo todo, eu ficava, estava comentando até aqui com o pessoal aqui quando a gente chegou, que eu adorava ficar lá dentro. Então, final de semana, nos espetáculos, tudo que tinha, que podia aproveitar, que eu podia aproveitar em aprender, em estar ali conhecendo, né, o fazer teatro nos bastidores, porque era um novo momento, Felipe. Era assim, um momento para mim. Eu era um ator, né, um ator itinerante, um menino que estava começando, queria ser um ator, tinha esse desejo. E aí apresentou uma coisa nova para mim, que é trabalhar nos bastidores como técnico de palco. Então, e aquilo foi fascinante na época, porque eu fui entrando naquele mundo, naquele universo dos bastidores, e é uma coisa assim que pega você e realmente faz com que você não desgrude, né? Então, para mim foi fascinante, eu fui aprendendo, e eu digo sempre, né, eu sou fruto do chão de fábrica. Eu sou o chão de fábrica, o cara que estava ali e foi aprendendo a cada dia, um momento, uma nova função. E o teatro, ele é muito um espaço em construção. Você toda hora está aprendendo, não importa a época que você está. E você sempre está aprendendo uma coisa nova, e ele é fascinante por isso.
1: E você falou ali que é um labirinto. Passados esses 40 anos, hoje você conhece todos os caminhos do labirinto do Teatro Guaíra?
0: Olha, eu sei me esconder. Eu sei me esconder lá dentro. Eu acho assim, para me pegar lá tem que ser bom. Porque assim, você acaba... tem os acessos, por exemplo, internamente, você consegue acessar por dentro do teatro todos os auditórios. Então você sai do Guairão pro Guairinha, do Guairão pro palco do Guairinha, por uma escadinha ali, por um espaço bem restrito. Do Guairinha você passa por baixo do Guairão, você vai no outro auditório, ao mesmo tempo você entra pelos estúdios de dança e você dá acesso ao outro lado do teatro. Então eu conheço bastante ali. E isso ajuda muito, né, na hora de você, né, como a gente está agora numa fase de projetos, de reforma, isso ajuda muito. Não só a curiosidade, claro que daí ao longo do tempo você vai desenvolvendo, né, uma expertise, vai se aprimorando no conhecimento. Isso ajuda muito na hora de você fazer uma consultoria, né, uma consultoria técnica, até para a própria investimento no teatro, nas reformas, no patrimônio, enfim. E isso é muito importante para a gente discutir durante o projeto que a gente está fazendo agora.
1: E aí, ainda nessa ideia de aproveitar que você conhece todos os espaços, quando tem uma apresentação, seja de música, do teatro, da dança, aonde você fica? Que lugar que você gosta de acompanhar? Porque a gente sabe que tem a correria ali do dia a dia. Aonde que você assiste ou não consegue assistir? No momento que o espetáculo está acontecendo, onde você fica?
0: Interessante, nunca ninguém me perguntou isso, Felipe. Você é uma coisa, mas é uma coisa que eu sempre eu normalmente gosto de ficar em dois lugares. Eu normalmente, quando vai começar o espetáculo, eu fico sempre no saguão, vendo como é que tá o público, se todo mundo tá chegando no horário, se os sinais, né? Porque ali no Guaíra é tudo muito pontual, né? Os horários, eles são super respeitados. E quando há algum atraso, normalmente também a produção, né? Aí tem uma série de questões burocráticas que gera multa. Então, enfim, todo mundo procura. E eu acho que é um respeito ao público, e isso também é uma marca do Teatro Guaíra. Então eu fico no saguão para ver como é que tá essa movimentação. Claro que a gente também tem uma situação quando o tempo tá muito ruim, então a gente procura sempre pensar de uma maneira de ser o mais acessível possível, em respeito ao próprio público. Mas eu gosto muito de ficar ali na cabine de luz, som ali quando começa, porque é uma adrenalina ali, ali que começa de fato, né, que se não funcionar aquilo, ele realmente pode gerar um problema pro espetáculo. Então a gente fica ali naquela preparação, todo mundo muito concentrado. Normalmente as pessoas que trabalham aí também nos bastidores, os técnicos, pelo tempo, né, que eu tive ali na TEC, a gente se conhece quase todo mundo, não só os daqui do Paraná, mas do Brasil todo, e é ali que fico nesse primeiro momento. Aí eu já circulo e vou lá nos bastidores, lá nas coxias, né? Eu vou lá pelos meus atalhos, né? E aí eu fico vendo como é que tá essa produção lá dentro, como é que ela tá fluindo, se tá tudo certo, e eu fico fazendo esse pêndulo, vamos dizer assim. Mas normalmente eu não sento. Normalmente eu não sento na plateia, assisto o espetáculo. Normalmente eu fico nesse. E é um hábito muito de técnico, né? Eu vejo assim, diretor, senta ali e tal, não sei o quê. Claro que a equipe técnica nas produções do Teatro Guaíra, as equipes técnicas de uma maneira geral, elas sempre são muito profissionais e tal, mas é um hábito meu, né? Um hábito de ficar ali circulando ali dentro do teatro, vendo como é que tá tudo, vendo se tá lá a questão dos camarins. Eu fico fazendo essa circulação e eu gosto muito.
1: E há muito tempo a gente vê um grande respeito dos artistas com relação ao Teatro Guaíra. É quase comum a gente ver os artistas falando que é um grande templo, eles dão entrevistas falando isso, que é um grande lugar para se apresentar e tal. Você já acompanhou esse primeiro momento de um grande artista vendo o Guaíra, seja no ensaio? Como é que é essa reação de um grande artista vendo o Guaíra por dentro pela primeira vez?
0: Assim, vários artistas, né? Há um respeito muito grande. Não só pelo tamanho, né? Não só pela arquitetura do Teatro Guaíra, mas ele tem um valor simbólico, cultural muito, muito forte. Então, os artistas, quando chegam lá, eles têm um respeito muito grande por aquela aura, o que ele significa para a arte, né? Então, eu já vi Paulo Autran ali entrando, né, fazendo espetáculo ali, grandes artistas, até os Lala Schneider fazendo. Então ela sempre coloca o Teatro Guaíra como o pai de todos, né, dentro desse processo todo. E a gente sempre comenta, né, alguns artistas comentam que ali é a catedral do teatro, né? Então os artistas, já vi assim, por exemplo, o próprio Lulu Santos falando: nossa, eu tô muito emocionado, daqui é a joia da coroa. E ele é muito assim, porque ele é um teatro, quando você entra em cena, você, poxa, um teatro que entrou Fernanda Montenegro, é um palco que entrou Paulo Autran, B.B. King, grandes artistas, Ana Botafogo, vive, né, sempre está lá no teatro, grandes artistas, cantores, né, de ópera, famosíssimos e importantes dentro da cena cultural e da arte. Então, quando você é mais um que está entrando naquele espaço, você sente, você soma a adrenalina do espaço, de estar tudo lotado ali, com a questão simbólica que é o Teatro Guaíra. E aí tem um dado interessante ali, que assim, ele é um teatro que ele é muito compacto, né? Eles são 2.200 lugares aproximadamente, mas que ele fica tudo muito, muito próximo, assim, né? Então o público sempre tá ali, né? Sentindo a respiração do artista. Então eu acompanho isso diariamente. É incrível, eu mesmo estando lá 40 anos, né, direto, todos os dias, não é interessante, né, porque são 40 anos de fato, né, não tem, assim, sempre trabalhando bastante ali, eu me emociono, eu me dá aquele frio na barriga cada vez que eu vou no palco dar um recado. Por exemplo, às vezes a gente não tem muito essa prática de fazer entrar no palco para dar recado, essas coisas, porque a gente acha que é o artista que tem que fazer tudo isso. Isso é uma coisa que a gente respeita muito. Mas às vezes é necessário, até tem alguma homenagem ou alguma data, né, simbólica, que você precisa falar. Quando você entra, você vê aquele público, meu Deus do céu, vou ter que entrar aqui. Então você sente aquele friozinho na barriga. Mas é um friozinho gostoso, é um friozinho legal.
1: Para quem está acompanhando a gente, fica uma sugestão aqui também. Você falou da Fernanda Montenegro. A gente fez esse programa aqui no começo do ano com o Leandro Knuffels e com a Fabiola Passini, falando um pouco do Festival de Curitiba. E a gente chegou, eles contaram uma história também da Fernanda Montenegro, inclusive de uma das passagens dela no festival, dela falando dela também tá com medo do Teatro Guaíra. Então a própria Fernanda Montenegro tem esse relato aqui no programa Cidade é Sua. Se você perdeu, você é só ir no nosso YouTube, TMC News BR, tem a playlist lá Cidade é Sua, você consegue ver a entrevista com a Fabiola e com o Leandro Knuffels. Eles contam essa história lá. E no programa de hoje, hoje, para você que está chegando agora, a gente está conversando com o diretor-presidente do Centro Cultural Teatro Guaíra, o Cleverson Cavalheiro. Estamos contando um pouco desses mais de 140 anos de história do Teatro Guaíra e contando um pouco da história do Cleverson Cavalheiro, que trabalha lá no Teatro Guaíra desde muito jovem. A gente mostrou um dos livros aqui que você trouxe, a gente vai mostrar um outro livro agora aqui, que é da Orquestra Sinfônica. Então, a gente contou um pouco da parte que talvez as pessoas mais conhecem, que são as apresentações que tem no Teatro Guaíra, mas existe uma série de outras coisas, a gente vai falar, começando pela Orquestra Sinfônica. Qual a relação da Orquestra Sinfônica com o Teatro Guaíra? Como é que isso funciona ali nos bastidores?
0: Então, a Orquestra Sinfônica, ela faz parte de um corpo artístico, né? O Teatro Guaíra tem quatro corpos artísticos. É a Orquestra Sinfônica do Paraná, é o Balé Teatro Guaíra, a Companhia G2 de Dança, que são, é a Companhia Master, que é a única companhia da América Latina em atividade, e temos a Escola de Danças do Teatro Guaíra, tudo ali dentro desse espaço, né, maravilhoso de 17 mil metros, que é o Teatro Guaíra. Então, colocar a orquestra ali é um jogo de xadrez, né? Na verdade, você fica ali montando esse Lego de atividades, e a orquestra ensaia no palco todos os dias. É importante a gente lembrar que a orquestra faz um trabalho, espetáculos quinzenais, né? Cada 15 dias tem um espetáculo. Normalmente os espetáculos da orquestra são espetáculos aos domingos pela manhã, isso já é uma tradição, né, da orquestra. São espetáculos aí normalmente muito lotados, é uma coisa assim, para nós isso é um orgulho, né, de saber que as pessoas gostam muito de assistir orquestra. Então a orquestra faz os ensaios no período da manhã e a gente equaliza, né, essa programação da orquestra junto com as programações que entram dentro do Teatro Guaíra. Então, a orquestra é uma produção da casa, como as outras produções, como o Ballet do Teatro Guaíra, que também apresenta ali dentro do palco, mas o Ballet Teatro Guaíra tem o seu estúdio próprio, onde ele forma os espetáculos, onde ele produz e ele cria, né, seus espetáculos. Nesse estúdio, ele vem para o palco na semana da apresentação, onde é feita essa criação. A orquestra, ela trabalha diariamente, onde ela monta e desmonta. Então, o trabalho técnico que é feito ali é uma fábrica, né? É uma fábrica. E o Teatro Guaíra, pela própria estrutura dele, pela carpintaria que ele tem, isso é legal.
1: Para quem está acompanhando a gente, fica uma sugestão aqui também. Você falou da Fernanda Montenegro. A gente fez esse programa aqui no começo do ano com o Leandro Knofos e com a Fabiola Passini, falando um pouco do Festival de Curitiba. E a gente chegou, eles contaram uma história também da Fernanda Montenegro, inclusive de uma das passagens dela no festival, dela falando dela também tá com medo do Teatro Guaíra. Então a própria Fernanda Montenegro tem esse relato aqui no programa Cidade é Sua. Se você perdeu, você é só ir no nosso YouTube, TMC News BR, tem a playlist lá Cidade é Sua, você consegue ver a entrevista com a Fabiola e com o Leandro Knofos, eles contam essa história lá. E no programa de hoje, para você que está chegando agora, a gente está conversando com o diretor-presidente do Centro Cultural Teatro Guaíra, o Cleverson Cavalheiro. Estamos contando um pouco desses mais de 140 anos de história do Teatro Guaíra e contando um pouco da história do Cleverson Cavalheiro, que trabalha lá no Teatro Guaíra desde muito jovem. A gente mostrou um dos livros aqui que você trouxe, a gente vai mostrar um outro livro agora aqui, que é da Orquestra Sinfônica. Então, a gente contou um pouco da parte que talvez as pessoas mais conhecem, que são as apresentações que tem no Teatro Guaíra, mas existe uma série de outras coisas, a gente vai falar, começando pela Orquestra Sinfônica. Qual a relação da Orquestra Sinfônica com o Teatro Guaíra? Como é que isso funciona ali nos bastidores?
0: Então, a Orquestra Sinfônica, ela faz parte de um corpo artístico, né? O Teatro Guaíra tem quatro corpos artísticos. É a Orquestra Sinfônica do Paraná, é o Balé Teatro Guaíra, a Companhia G2 de Dança, que são, é a Companhia Master, que é a única companhia da América Latina em atividade, e temos a Escola de Danças do Teatro Guaíra, tudo ali dentro desse espaço, né, maravilhoso de 17 mil metros, que é o Teatro Guaíra. Então, colocar a orquestra ali é um jogo de xadrez, né? Na verdade, você fica ali montando esse Lego de atividades, e a orquestra ensaia no palco todos os dias. É importante a gente lembrar que a orquestra faz um trabalho, espetáculos quinzenais, né? Cada 15 dias tem um espetáculo. Normalmente os espetáculos da orquestra são espetáculos aos domingos pela manhã, isso já é uma tradição, né, da orquestra. São espetáculos aí normalmente muito lotados, é uma coisa assim, para nós isso é um orgulho, né, de saber que as pessoas gostam muito de assistir orquestra. Então a orquestra faz os ensaios no período da manhã e a gente equaliza, né, essa programação da orquestra junto com as programações que entram dentro do Teatro Guaíra. Então a orquestra é uma produção da casa, como as outras produções, como o Ballet do Teatro Guaíra, que também apresenta ali dentro do palco, mas o Ballet Teatro Guaíra tem o seu estúdio próprio, onde ele forma os espetáculos, onde ele produz e ele cria, né, seus espetáculos. Nesse estúdio ele vem para o palco na semana da apresentação, onde é feita essa criação. A orquestra, ela trabalha diariamente, onde ela monta e desmonta. Então o trabalho técnico que é feito ali é uma fábrica, né? É uma fábrica. E o Teatro Guaíra, pela própria estrutura dele, pela carpintaria que ele tem cênica, ele ajuda muito nesta mudança. E a gente tem também aí as produções, quando a gente monta a programação, a gente monta a pauta, a gente também procura estabelecer esse ajuste de montagem com as produções que estão entrando, né? Você vai entrar lá com Zezé de Camargo, Luciano, Edson Hudson, o espetáculo do Antônio Fagundes, enfim, você ajusta essa montagem de acordo com que você possa colocar as produções em pé sem que uma seja prejudicada em relação à outra. Então, é um joguinho de xadrez. A equipe que faz essa programação, que é essa equipe ali da comissão, ajuda muito nesse processo, e a equipe técnica, né, que são os grandes protagonistas dessa história. Então a orquestra, ela faz ali cada 15 dias, e aí quando ela não está, nós fazemos outros projetos com a orquestra fora do Teatro Guaíra, que é isso, é um outro projeto bem interessante que a gente vai falar aí depois, né, na sequência.
1: E tem eu já vi, então eu vendo, eu achei encantadora a maneira que é feita, e eu queria que você contasse um pouco disso. São feitas algumas apresentações da orquestra para escolas públicas, e a dinâmica ali não é só tocar, né? Mostra como é que é determinado o corpo de instrumento, depois como é que é o outro. Como é que é pensado isso para essa iniciação das pessoas à música?
0: Então, a gente tem um projeto, né? Onde a gente faz, estende, né, a programação da orquestra para espetáculos didáticos, né? Espetáculos onde a gente apresenta os instrumentos para as crianças que vêm. Então, a gente faz além da programação, a gente estende a programação para esses espetáculos didáticos, e aí é feito um arranjo, né? Uma forma aí de orquestração, onde você consiga mostrar a cada naipe dos instrumentos, as cordas, né, o violino, a naipe de violinos, as violas, os cellos, cada um dá o seu protagonismo e é apresentado cada instrumento, né, os baixos aí que são, daí vem as madeiras, né, que é os outros instrumentos, os metais que tem lá, né, as trompas, enfim, a tuba, e cada uma delas exemplifica musicalmente como elas funcionam separadamente. E é engraçado porque você tem lá a música da Pantera, por exemplo, na tuba. As crianças não imaginam que aquele instrumento que é o instrumento que produz a sonoridade da Pantera, né? Taran, taran, né? E aí é curioso, as crianças se divertem muito com isso. Daí tem os tímpanos lá atrás, né? Tem os Blockspiel, tem todo esse material que fica lá no fundo do palco, que são os materiais de percussão. Então isso é um projeto que a gente faz, além de fazer isso no Teatro Guaíra com as escolas, a gente também leva aí, circula com esses espetáculos, né, para a região, aí pela região metropolitana e pelo estado do Paraná. Eu acho que isso também é uma coisa muito importante, porque a orquestra, assim como o balé e as nossas produções, elas são do estado, né? Ele é um órgão do estado e ele precisa mostrar pro Paraná, claro, para além, inclusive, do Paraná, essa força artística que tem o Teatro Guaíra. E a gente criou esse projeto que chama-se Guaíra para Todos, que é um projeto que já é um sucesso, onde a gente leva esses espetáculos e apresentamos na região metropolitana, as cidades aqui do Paraná, é um espetáculo para criança, um espetáculo durante o dia para a criançada e à noite, no outro dia, para a comunidade. E é um sucesso danado. A gente tem atingido aí um público muito grande com isso.
1: Os números até do Teatro Guaíra são bem altos nos últimos anos, né? Bateu recorde de público e tudo mais. Até quando você assumiu, uma das declarações tuas era que a meta da tua gestão era tornar o Teatro Guaíra cada vez mais conhecido no Paraná e no Brasil. E acho que valeria explicar um pouco disso, né? Qual que é a diferença de um complexo como o Teatro Guaíra, que até um pouco já estava na tua resposta, com uma casa de shows, né? Então, não é uma casa de shows, é uma produção cultural própria, além de ter espaço para shows, né?
0: Exatamente, isso é isso mesmo, Felipe. A gente ele produz, né? É um espaço de produção, é um espaço onde se pesquisa a arte, onde se faz, né, o fazer cultura. Então nós temos a orquestra que produz, né? Então é uma produção nossa, é uma produção do Teatro Guaíra. O Balé Teatro Guaíra também é uma produção, assim como o G2. Também temos aí a escola que produz, e aí a gente tem os modelos, né, de produção. A gente produz espetáculos onde a gente apresenta a excelência dos espetáculos nos auditórios e também circula com eles, né? A gente tem feito muitos espetáculos, inclusive é interessante essa abordagem, porque o Teatro Guaíra acabou meio que sendo um modelo para outros espaços, né? Claro que não é o primeiro palco italiano, né, que existe no mundo, mas ele acaba sendo uma referência de tamanho, e muitas cidades no Paraná têm feito essa referência, inclusive para poder fazer com que os espetáculos que apresentam Guaíra possam circular aí, fazer um tour, né, fazer uma turnê pelos municípios do Paraná. Então a gente aprendeu muito, né? Então essa expertise de produzir acabou nos ensinando, né? Criou uma equipe técnica, uma equipe de produção, né? Os próprios funcionários muito profissionais, né? Nesta área do fazer. Então, quando a gente recebe uma produção de fora ali no Teatro Guaíra, acaba sendo uma relação bem interessante, porque já tem o hábito de fazer isso, né? Existe uma relação bem profissional, e isso ele soma na hora de você até trazer um espetáculo de fora, né, para cá. Essa relação técnica, ela é muito importante. E quando a gente também sai daqui para fora, né, a gente produz para além do teatro. A produção nossa é uma produção do Teatro Guaíra. O Balé Teatro Guaíra também é uma produção, assim como o G2. Também temos aí a escola que produz. E aí a gente tem os modelos, né, de produção. A gente produz espetáculos onde a gente apresenta a excelência dos espetáculos nos auditórios e também circula com eles, né? A gente tem feito muitos espetáculos, inclusive é interessante essa abordagem, porque o Teatro Guaíra acabou meio que sendo um modelo para outros espaços, né? Claro que não é o primeiro palco italiano, né, que existe no mundo, mas ele acaba sendo uma referência de tamanho, e muitas cidades no Paraná têm feito essa referência, inclusive para poder fazer com que os espetáculos que apresentam Guaíra possam circular aí, fazer um tour, né, fazer uma turnê pelos municípios do Paraná. Então a gente aprendeu muito, né? Então essa expertise de produzir acabou nos ensinando, né? Criou uma equipe técnica, uma equipe de produção, né? Os próprios funcionários muito profissionais, né? Nesta área do fazer. Então quando a gente recebe uma produção de fora ali no Teatro Guaíra, acaba sendo uma relação bem interessante, porque já tem o hábito de fazer isso, né? Existe uma relação bem profissional, e isso ele soma na hora de você até trazer um espetáculo de fora, né, para cá. Essa relação técnica, ela é muito importante. E quando a gente também sai daqui para fora, né, a gente produz para além do teatro. Quando você fala que a gente queria fazer com que o Teatro Guaíra ficasse mais conhecido, né, Felipe? Na realidade, a gente ele é uma construção. Não é de hoje que vem pessoas que gostam muito do teatro, gestores que querem muito que esse teatro vá para frente, enfim, isso era um desejo meu. Talvez eu, pelo fato de eu estar ali muito tempo, né, e conhecer bem a casa e assim, saber como, pegando um pouquinho, né, um cadinho desse aqui, um cadinho dali, outro cadinho de lá, e fazendo essa junção de coisas, colocando num pote só para a gente fazer um tempero bacana. Eu acho que a gente criou alguns projetos que fizeram com que o teatro tivesse um pouco mais impulso, sobretudo com a questão da programação, né? A gente impulsionou a nossa programação das produções da nossa que temos aqui, né? Que são a orquestra, enfim, os corpos artísticos, aumentou eles na programação e colocou uma programação, a gente fala lá um termo, que é uma programação não espelhada. E assim, tentar fazer a programação do teatro que ela não seja só música, só teatro, né, só dança. Claro, temos o festival de teatro, temos o festival de etnias, que daí é uma programação, é um nicho específico. Mas de uma maneira geral, quando a gente monta com a comissão a programação do teatro, a gente não faz programações parecidas. Então, o que aconteceu com isso? Além da gente variar muito essa programação, Felipe, a gente trouxe um público diferente. Né? A gente colocou o público furando um pouco essa bolha, né? Que às vezes fica um pouco, o teatro é elitista, enfim. A gente aumentou a nossa programação, criando uma política pública de ingressos acessíveis, ou seja, barato, para que as pessoas possam assistir uma orquestra e tirar da cabeça que o teatro é caro, que o teatro não é acessível. E aí, quando você varia a programação, o público que vem é muito maior. Você dá acesso para todo mundo. Então, no ano passado, a gente atingiu mais de 400 mil pessoas, 413 mil pessoas, que foi o maior público da história do teatro, longe, né? E para a gente é muito legal, porque é independente de tá, é a variedade de público que está frequentando o teatro, né? O tipo, né? Todos estão tendo acesso. E aí também a questão de inclusão, né? De você trazer espetáculos diferentes, com temáticas diferentes, e sempre respeitando, claro, isso é uma coisa importante, é o foco na qualidade do que está trazendo, né? Na questão técnica. Então, entrando nessa questão mais, sem entrar às vezes no mérito, mas enfim, trazendo esse foco como objetivo para você montar uma programação muito diversificada e muito bacana para que todos possam frequentar.
1: E olhando esse tamanho todo, essa quantidade de coisas que você falou que acontecem lá, quantas pessoas trabalham diretamente hoje no Teatro Guaíra, e se é possível precisar indiretamente também?
0: Assim, diretamente são entre artistas e ali os servidores, né, os administrativos, produção e técnicos, a gente tem em torno ali de 180 pessoas, né? Que daí temos uma orquestra que é o grande, né? A orquestra, ela está aí um número de mais de 80 integrantes, né? Então ela está super importante, está entre aí as grandes orquestras do país. A gente tem circulado, isso é um tema importante, né? Um tema bacana a gente falar. Mas trabalha em torno, isso diretamente. Aí você tem o povo, o pessoal que trabalha indiretamente, mas no evento, que é desde o carrier, né, do carregador, ao técnico de montagem dos grids, ao técnico de luz, ao som que vem de fora, que aí você gera aí mais uma gama de trabalho, que é bastante grande, e aí a rede em torno, né? Então aí você diretamente, às vezes ali a gente está trabalhando dentro do teatro em torno de 250 pessoas, e a rede toda ali você gera um fluxo de trabalho muito grande, desde os hotéis, estacionamentos, restaurantes próximos, né? Então é uma rede que depende, inclusive quando a gente falou da reforma, né? Quando surgiu, aí começou a ser, todos os comerciantes em torno ficam preocupados, né? Como que a gente vai fazer? Como que isso vai acontecer? Então, a importância do teatro dentro do desenvolvimento da economia também é um fator super importante, porque ele gera aí dentro dessa rede uma gama de serviços que sustentam muitas famílias, né? São milhares de empregos ali indiretos que estão ali dentro.
1: E aí a gente até falou, inclusive, das obras da frente, né? Que a gente começou o programa falando sobre isso, mas há também as reformas do teatro, né? A gente entrevistou a própria secretária de cultura aqui no fim do ano passado, ela falando um pouco disso. Como são essas obras e como é que é possível fazer a obra respeitando o patrimônio, né? Que é tombado e tudo mais.
0: Então, quando a gente começou a desenvolver esse processo da reforma do teatro, que já é um vovô, né? Já é um senhor de idade, né? Tem 70 anos. E ele precisava de algumas alterações, realmente, ele mudou muito, né? Você precisa avançar, né? Você precisa modernizar, tem muita coisa que ele, apesar de ser um teatro robusto estruturalmente, é um teatro que sempre é moderno. ele sempre é atual, mas aí ele estava precisando mesmo desse olhar. E aí a gente contratou, né? Nós trouxemos aí o Fábio, que ele é o Fábio, que ele é um especialista em Rubens Meister, chancelado pela família Meister, inclusive, e a gente fez aí esse desenho de toda a reforma do teatro e respeitando o tombamento dele, né? Porque é um espaço tombado, então você tem que tomar muito cuidado com cada passo que você vai dar. Então foi feito um levantamento aí, inclusive de um raio-x no teatro todo, foi feito um processo bastante elaborado, e aí que agora a gente já está aí no, nos finalmentes aí. E a ideia, nos finalmentes do projeto, já está indo aí no processo aí para iniciar as licitações, mas a ideia é fatiar. Né? A gente sempre fala assim, fazer em etapas, fazer uma parte, primeiro um dos auditórios, depois fazer uma outra parte, que é a parte dos estúdios, né? Para dar segurança para os funcionários, né? Para os bailarinos, para a equipe que está trabalhando lá dentro, e depois entrar na outra parte, que é o Guairão, né? E aí tentando fazer com que o teatro continue funcionando a sua programação. Claro, aí um pouco, sobretudo na questão mais de bastidores ali, talvez fazer alguns ajustes técnicos para que as produções venham, mas continuar assim com a excelência dos espetáculos que vem lá, e para que a gente consiga permanecer com o teatro aberto, para que o público possa aí assistir o que tem dentro da nossa programação.
1: Tem uma expectativa de quando começam as obras e quanto tempo deve durar?
0: Assim, é que é um processo, por ser tombado, né? Então ele está agora num processo, ele vai para um período de licitação, né? Então ele fica ali, depois tem uma compatibilização do projeto, porque como é tombado e tem várias áreas que eles precisam ser linkadas, então tem uma compatibilização desse processo. Aí você precisa colocar aí os termos de referência, o projeto executivo alinhado com a questão dos valores. Então é bem assim, a gente está aí bem minucioso nesse processo, para que quando a gente parar o teatro, ele não fique parado, ele já execute e a coisa vá acontecendo.
1: Então, mas deve chegar a não ter espetáculo, por exemplo, que você falou desse realinhamento, ou vai ter que parar em determinado momento?
0: Em algum momento não é possível que aconteça, porque em algum momento você vai precisar desligar a chave geral do teatro, da parte elétrica, para poder conectar. Eu estou dando um exemplo mais simples, mas vai precisar conectar, emendar os fios lá, então você vai ter que desligar. Então a gente acredita que vai ter um período ali que o teatro não funcione. Mas a gente está tentando deixar cada vez menor esse espaço, para que a gente não pare o teatro e continue com a programação. As pessoas, né, os artistas locais, né, e do Brasil, eles precisam muito fazer a programação, e Curitiba hoje é um polo cultural muito forte, né, dentro da programação aí do Brasil e até do estado. Então a gente tem essa consciência, sabe que isso é importante, então a gente vai tentar mexer minimamente para que o teatro continue funcionando.
1: E aí, a gente indo para uma fase final, vamos voltar a relacionar a tua história com o Teatro Guaíra. Não tem como a gente não olhar para essa história, da tua história com o Teatro Guaíra. Em que momento que você virou a chave, que você percebeu, assim, dentro do Teatro Guaíra, nesses atalhos que você conhece lá, que você pensou assim, aquela pessoa que começou lá atrás como estagiário voluntário, passou por cargos e hoje é o diretor do Teatro Guaíra?
0: Então, ó, Felipe, você pega, né? Você gosta. Eu acho que assim, quando a gente falou lá no início da curiosidade, eu sempre fui muito curioso, e eu sempre tive a sorte de conhecer pessoas nas gestões, né? Que sempre me deram uma oportunidade. Talvez por essa maneira que eu vivo o teatro, que eu penso e que eu trago para mim, essa dedicação, muitas vezes não tinha o conhecimento técnico, mas eu suava muito e transpirava muito para eu queria muito estar participando de todos os processos. Eu acho que isso criava uma certa relação com os gestores que estavam ali. Poxa, o menino, né? O Cleverson é um cara curioso, é um cara que tem muita vontade, então vamos colocar ele aqui junto com, sei lá, com um grande diretor, então fazia assistência, tive a oportunidade de conhecer algum, por exemplo, Beto Bruel, que é um grande iluminador daqui da cidade aí, do Brasil e aqui do Paraná, outros diretores acabei conhecendo, e a relação com esses gestores, inclusive com diretores, faziam com que as pessoas me dessem a oportunidade, vá visitar o teatro lá em Cascavel para ver como é que tá indo lá, e eu, né, ia aprendendo, inclusive. Eu acho que isso é interessante também de falar. Eu fui diretor técnico do teatro por mais de 20 anos. E a gente viajava muito com os espetáculos grandes, né? Tivemos o Grande Circo Místico, onde eu viajei muitos anos com esse espetáculo, e a gente viajou o Brasil todo. E eu conheci os grandes teatros do Brasil, e eu ia também, era muito curioso nesses espaços. E eu trazia um pouco dessa ferramenta que eles tinham e que dava certo, né, nos outros lugares, nos teatros, Teatro Municipal do Rio, São Paulo, Bahia, enfim, Palácio das Artes em Minas, todo, e eu trazia um pouco essa ideia, esse pensamento para dentro do Teatro Guaíra, num primeiro momento para gestão técnica. E aí acabava dando meio funcionando, e um pouco dessa maneira curitibana de trabalhar, né? Porque a gente é tudo muito, né? Vamos lá, muito sério, enfim, e tal. E isso foi funcionando, e aí eu fui também me aprimorando com a questão da gestão pública, né? A gestão administrativa, fui fazendo algumas pós e também nesta área. E aí chegou um ponto que eu já estava, como a gente fala no palco, mais azeitado em vários setores, e comecei a trabalhar em cima da pauta, da programação do teatro, aliás, né, há bastante tempo isso, e aí comecei a trabalhar muito em áreas administrativas, de gestão administrativas específicas. Então, comecei a associar, trazer essa coisa do palco, né, que é do dia a dia, do palco ali, do chão de fábrica que a gente faz, junto com os produtores, e trazer um pouco isso para o administrativo. E isso funciona bem, porque hoje, lá dentro do teatro, quando fui convidado para estar na direção, ele funciona muito no sentido transversal, porque você sabe o que está acontecendo lá embaixo, então você vai direto e tem essa relação. Ao mesmo tempo, você tem que saber como que você encaixa dentro desse organograma, os cases, né, aqui, que funciona assim, para que você consiga tirar, né, que você consiga o melhor de cada um que está trabalhando dentro das funções. Então, é um pouco de cada que eu fui ali, e aí tá esse resultado que a gente tem feito. E eu acho que também essa questão da gente sair um pouco, né? Eu sempre falava, temos que sair daqui, da bolha, né? Temos que sair daqui, mostrar esse trabalho que a gente faz aqui no Paraná, fora. Eu acho que tudo isso no litificador deu isso aqui, que é o Cleverson.
1: E com toda essa história, pra gente fechar, o que que é o Teatro Guaíra para você?
0: Ah, o Teatro Guaíra é um símbolo, né? O símbolo da cultura paranaense. Eu acho que ele é muito importante, é muito significativo. Ele, quando você tem aí esses corpos artísticos, né? Quando você produz arte, eu acho que você está num ápice, né? Então, eu acho que o Teatro Guaíra, ele é um símbolo do que a arte e a cultura representam no nosso país.
1: Com essa definição, a gente fecha o programa Cidade é Sua de hoje. Para você que pegou no meio do caminho, a gente conversou com o diretor-presidente do Centro Cultural Teatro Guaíra, o Cleverson Cavalheiro. A gente contou um pouquinho da história do Teatro Guaíra, esses mais de 140 anos, também misturando com a história dele ao longo dessa jornada. Cleverson, muito obrigado pela entrevista, compartilhar essa história com a gente aqui na TMC.
0: Obrigado mesmo. Você me deixou muito à vontade, Felipe, para conversar. Obrigado para vocês. Parabéns aí para a TMC.
1: Até.
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3: 2:01, bom dia. No Dinheiro TMC desta semana, o tema é o escândalo do Banco Master e os impactos do caso para clientes, investidores e para o sistema financeiro brasileiro. Para falar sobre o assunto, o Thiago Matheus conversa com Bruno Corano, que é economista e CEO da Corano Capital. Ele explica o que aconteceu com o Banco Master, como a instituição chegou à situação atual e quais fatores contribuíram para o escândalo. Na segunda entrevista, Guilherme Carvalho Luz e Isabela de Oliveira Castro, consultores financeiros, orientam quem tinha dinheiro aplicado no Banco Master e explicam quais são os caminhos para correntistas e investidores. Eles também falam sobre os cuidados na hora de escolher um banco ou investimento, os limites de proteção do fundo garantidor de crédito e como reduzir os riscos ao investir. Você acompanha esse bate-papo agora.
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3: Olá, um abraço para você que está chegando aqui na programação da TMC ou que já está.

0: ser diferente. É assunto em Brasília, no STF, nas reuniões familiares, nos planejamentos das pessoas. Então, por conta disso, a gente vai falar sobre essa crise, né? E para muitas pessoas que têm o seu dinheiro investido, não necessariamente, né, num banco master, mas o que acontece se eu invisto dinheiro no banco e ele entra em crise? E se você tiver aplicação na conta, pois é, investimentos ou aplicações nessa mesma instituição, ou se acontece com outras instituições? É sobre esse assunto que a gente vai falar aqui nesse programa. Ó, você pode participar desde já através do nosso WhatsApp, que é o 11972211001, mandar sua pergunta, fazer o seu comentário, e, é claro, não deixe de seguir a gente também nas redes sociais, @tmcnewsbr, e acesse o nosso site tmc.com.br. Vamos lá, então, entender quais são os riscos de concentrar dinheiro num banco só, de investimento, o caso Master, como tudo isso pode influenciar diretamente você. E, é claro, sempre para explicar esses assuntos, a gente recebe convidados gabaritados. E o convidado de hoje é o Bruno Corano, ele que é economista e CEO da Corano Capital. Ô Bruno, obrigado pela presença e para ajudar a gente e os nossos ouvintes a entender um pouquinho do que está acontecendo nesse cenário do Banco Master e também no cenário dos investimentos. Seja bem-vindo, muito obrigado novamente.
1: Tiago, eu que agradeço o convite e cumprimentar você também e todos que estão nos acompanhando.
0: Valeu. Ô Bruno, vamos começar do começo, né? Desculpa a redundância, mas assim, muita gente acaba ouvindo falar de Banco Master. É no noticiário, é no STF, é em Brasília. Não tem como ficar indiferente a esse assunto te afetando ou não. Então, só para o pessoal entender um pouquinho, como é que funcionava esse banco, o Banco Master? Muitas pessoas têm dúvida como é que funcionam os bancos. Mas neste caso em específico, era tanto dinheiro, né, Bruno? Tanto dinheiro que a gente vê aí no noticiário. De onde vinha esse dinheiro para essas operações, para essas movimentações, né, de valores tão altos que agora estão à tona? E já emendo uma segunda pergunta nessa primeira. Qual que é o respaldo que esses correntistas do Banco Master e os próprios investidores vão ter para recuperar esse próprio dinheiro?
1: Bom, essencialmente, qualquer banco, o que ele faz é pegar o dinheiro do correntista. Quando você deposita o seu dinheiro na sua conta, ele esteja investido ou não, o banco tem, por direito e pela legislação, ele pode pegar esse dinheiro e usar esse dinheiro para emprestar para outras pessoas. Então, vamos supor que eu tenha 1 milhão de correntistas e cada um tem a mesma quantia financeira, ou seja, 1 real cada um. Então, eu tenho 1 milhão de reais. Eu posso emprestar todo o dinheiro? Não. O Banco Central determina o quanto você tem que manter em caixa e o quanto você pode emprestar. E aí, uma vez o banco emprestando dinheiro, ele tem que emprestar, logicamente ele vai pôr juros e ele vai gerar ganho. Então, essa é a essência do sistema bancário de um banco em qualquer lugar do mundo. Ele vive de captar dinheiro e emprestar, gerando ganho. O que o Banco Master fazia? O Banco Master oferecia para captar o dinheiro um retorno maior que o habitual. Porque como ele era um banco pequeno e não muito conhecido, ele foi para o mercado e disse: eu pago mais que os outros. E isso, logicamente, atraiu muitas pessoas. E ele foi inflando a carteira de crédito dele. Só que ele pagava tanto para captar o dinheiro que ele passou a ter uma incapacidade de emprestar o dinheiro por uns juros e um ganho tão alto, e ele começou a acumular dívida, ineficiência. É como, de um jeito simplificado, é como você gastar mais do que você recebe. E a conclusão dessa história foi que, num determinado momento, ele não tinha mais liquidez, ele não conseguia mais honrar. Então, o Banco Central, corretamente, decidiu decretar a intervenção e o encerramento do banco. Como as pessoas se protegem disso? Primeiramente, toda promessa de ganho muito expressivo, sempre ela está acompanhada de mais risco. Então, esse é o primeiro indicador. Mas isso por si só não te diz que você vai de fato ter problemas ou não. O que te diz que você vai ter problemas é você entender que aquele o fator 1, que você está excedendo o limite da garantia do FGC, que são 250 mil reais por banco, por CPF, ao limite de 4 instituições, ou seja, 1 milhão de reais. Só para ficar claro, Eu tenho 250

0: 50 mil num banco, eu posso ter em outros três. É, se em cada um eu tiver até 250 mil, no limite de 1 milhão dividido em 4 instituições, eu estou coberto pelo FGC. Mas aí tem uma coisa que pouca gente fala: o FGC não é infalível. É, o Banco Master era um banco relativamente pequeno e ainda assim ele consumiu uma boa parcela do caixa do FGC. O que eu quero dizer com isso? Os grandes bancos brasileiros são muito seguros, mas ainda assim, se um dia um deles tiver problema, o FGC não é capaz de proteger os correntistas, tamanho volume financeiro que essas instituições administram. Então, eu falei, alta remuneração chama atenção, FGC tem um limite de proteção, e por fim, você saber quais investimentos estão atrelados ao patrimônio do banco e se o banco for decretado a falência, se o seu dinheiro está exposto aos ativos que vão ser congelados ou não.
1: Daqui a pouquinho a gente vai falar de liquidação, né, Bruno? Como você acabou mencionando agora há pouco, esse é um outro assunto, é um outro capítulo, mas para deixar as pessoas um pouco tranquilas, né? Porque talvez esse problema poderia acontecer com diversos outros bancos ou não, Bruno? É um problema específico do caso Master ou mais do que isso? Esse problema aí que a gente acaba vendo mostra de alguma forma uma certa fragilidade aí na fiscalização do sistema bancário brasileiro. Em qual dos lados você acha que é melhor esse tipo de resposta, o caminho mais viável para aquilo que a gente está assistindo até agora?
0: A fiscalização brasileira foi eficiente, o Banco Central é muito competente, foi um problema pontual. A gente não tem problema com grandes instituições há décadas no Brasil. O próprio sistema financeiro evoluiu muito, porque quando eu era criança, bancos como Nacional, Bamerindus, entre outros, eles faliram e não tinha proteção nenhuma para o credor,
1: para
0: os correntistas. Então, hoje, bem ou mal, a gente já tem o FGC, o sistema é muito mais eficiente, o Banco Master foi uma exceção, existem alguns outros possíveis pequenos bancos que não oferecem a mesma segurança que os grandes bancos brasileiros, certamente, mas eu não saberia listar eles agora. E por isso eu sempre digo que é melhor você estar nas grandes instituições que são mais seriamente auditadas, que são mais responsáveis, que são muito mais tradicionais e que geram lucros bilionários. Então são instituições que têm muito caixa.
1: Agora vamos voltar então para o caso específico do Banco Master, né, Bruno? E falando aí da liquidação, portanto, quem assume é o Fundo Garantidor de Crédito, outras instituições acabam assumindo, e na sequência o que acontece? O cliente que tinha um certo investimento, tinha uma certa quantia, ele apenas recebe de volta o seu dinheiro, ele recebe de volta de forma corrigida ou talvez nem isso, ele acaba perdendo dinheiro por conta de tudo que a gente acaba acompanhando aí.
0: Bom, basicamente é o seguinte, para quem tinha dinheiro no Banco Master, se ele estava em investimentos atrelados ao patrimônio do banco, e aí eu vou dar o exemplo do mais popular e comum que existe, que é o CDB, que é quando você compra um título de crédito do banco, você está emprestando dinheiro para o banco e o risco é a instituição bancária. Se você estava num CDB, o CDB é coberto pelo FGC, mas no limite de 250. Do momento que foi decretada a falência, até o dia que você vai receber, esse dinheiro ficou congelado, paralisado, você não tem rendimento. Então, se esse processo leva 3 meses ou 6 meses, você não vai ter o rendimento durante esse período, mas você pelo menos recebe. Existe uma outra grande parcela de investimentos que você faz numa instituição financeira, que elas não estão vinculadas aos ativos do banco. E aí eu vou dar aqui 2 exemplos comuns. Um fundo de investimentos, ele não se conecta aos ativos do banco, porque o fundo ele é feito dos cotistas, é como se fosse uma entidade à parte. Então o banco faliu, mas o fundo não tem nada a ver. Do mesmo jeito que se eu tiver uma ação de uma empresa que eu comprei através da corretora do banco, o banco e a corretora faliram, mas a ação que eu tenho da empresa continua sendo minha. Então eu vou só transferir ela para uma outra corretora. A grande questão é que tem alguns investimentos que não oferecem cobertura, como as letras de crédito e outras coisas, e existem então, e além do que não tem cobertura, existe uma significativa parcela das pessoas que excedia os 250 mil, e aí nesse caso você em tese perdeu o dinheiro, porque quando primeiro que o processo de liquidação leva anos, e quando ele se encaminhar para a reta final, a lista de prioridades a serem pagas coloca os credores lá para baixo. Primeiro vem obrigações trabalhistas, impostos, fornecedores, e aí se sobrar dinheiro, depois de alguns itens, chegam os correntistas. Ou seja, é muito difícil receber se você não tiver protegido no FGC. O seu ativo, o seu investimento não foi um investimento protegido pelo FGC, ou não é um ativo que não se contamina com o banco. Em geral, quando uma instituição quebra, ninguém recebe mais nada.
1: Para você entender passo a passo dessa dinâmica por conta aí da liquidação do Banco Master e toda a polêmica envolvendo seu ex-dono também, Daniel Vorcaro. Estou recebendo aqui o Bruno Corano, economista e CEO da Corano Capital. A gente tem muita pergunta para fazer para você ainda, viu, Bruno? Daqui a pouquinho, aqui ao longo do nosso Dinheiro TMC, os ouvintes podem participar através do WhatsApp no 11972211001, mais rapidamente, ó, uma pausa rápida aqui no papo, para a gente rodar pelo Brasil, pelos quatro cantos aqui do nosso Brasil e acionar as praças TMC, já que a liquidação aí do Banco Master acende aí um alerta nas prefeituras, principalmente da região sul do nosso país. Rombos milionários que afetaram aí os fundos de previdência, e isso mexe, obviamente, com a aposentadoria dos servidores. O nosso repórter Luiz Fernando traz os detalhes direto de Curitiba para você.
2: A queda do Banco Master afetou mais de 12 milhões de clientes em todo o país e exigiu cerca de 47 bilhões de reais do Fundo Garantidor de Crédito para ressarcir pequenos investidores. Para avaliar os impactos no sul do Brasil, o economista e professor da PUC Paraná, Lucas Desort, explica como a proteção do fundo reduziu o impacto, principalmente para as pessoas físicas.
3: Em grande medida, estavam sendo segurados pelo FGC, né? Fundo Garantidor de Crédito. Pode ser que não na sua integralidade, mas pelo menos no limite superior, né? Bem considerável no que se diz respeito, principalmente à aplicação do pequeno e médio investidor brasileiro. Foi um colchão, né? que ajudou bastante a amortecer o impacto dessa inadimplência na economia e no mercado financeiro.
2: No Paraná, o governo e a prefeitura de Curitiba agiram rápido para suspender contratos com empresas do grupo, como o cartão Credicesta. Mas o cenário é complexo nos regimes de previdência de servidores. Como as letras financeiras adquiridas junto ao Banco Master não possuíam cobertura do FGC, as aplicações foram parar na massa falida do banco. No Paraná, o município de Imbituva, por exemplo, registra prejuízo de 4 milhões de reais. No Rio Grande do Sul e em Santa Catarina, várias prefeituras enfrentam o mesmo impasse. Segundo o Desord, a recuperação desse dinheiro pode se arrastar na justiça.
3: Eles vão atrás da liquidação do recurso, né? Tem dinheiro, tem muita coisa para liquidar, tem muito ativo que provavelmente vai ser utilizado para recompor, né? Pelo menos minimizar a perda dos ativos. Agora é aguardar, né? O processo, ele não é simples, né? E tende a ser demorado, assim, no sentido de não conseguir resolver isso num prazo de 6 meses, 12 meses. Você vai demorar bem, assim, né, até esse processo de liquidação.
2: Para especialistas, o caso do Banco Master reflete a necessidade de cautela e critérios rígidos por parte dos gestores públicos e também privados no momento de investir recursos.
3: Não só olhar a rentabilidade, não só olhar o fato de você vai pagar ou não vai pagar o imposto de renda, mas, poxa, quem é que está emitindo esse título, né? Por exemplo, você tem 100 mil, fraciona esses 100 mil, 25 mil, 25 mil, 25 mil, não bota tudo num produto só.
2: A expectativa agora gira em torno das ações judiciais e dos processos de liquidação do banco, para que a administração desses fundos possa reaver pelo menos parte das verbas que agora se tornam instrumento de disputas judiciais.
1: Valeu, Luiz. Obrigado pelas informações. De Curitiba, a gente vai para Belo Horizonte. Júnior de Castro traz agora os reflexos, né, da liquidação do Banco Master para Minas Gerais e também dicas de como se precaver em situações semelhantes. Fala aí, Júnior.
4: Em novembro de 2025, o Banco Central decretou a liquidação extrajudicial do Banco Master. Por anos, a instituição ofereceu CDBs com juros que chegavam até 40% acima dos praticados pelo mercado. Desde então, o episódio trouxe incertezas para o mercado financeiro e deixou muitos correntistas e investidores, inclusive aqui em Minas Gerais, apreensivos sobre os impactos que isso pode ter no bolso. Para explicar esse cenário e os possíveis reflexos para os mineiros, eu conversei com o consultor de investimentos Juan Carlos Valadares.
5: E o impacto aqui em Minas chegou ao dinheiro público e ao bolso dos investidores. Então, tem fundo de previdência que a perda ela chega a mais de 16 milhões de reais, fora milhares de investidores mineiros que estão na lista de credores. E para você que foi afetado, existe uma proteção importante, que é o Fundo Garantidor de Crédito, o FGC. Lembre-se que investimentos em renda fixa até 250 mil por CPF e por instituição financeira contam com a garantia do fundo. Os valores acima de 250 mil, eles entram para a fila de liquidação.
4: O especialista também traz dois cuidados que fazem toda a diferença para amenizar impactos e proteger o seu dinheiro em qualquer tipo de investimento.
5: Primeiro, avalie risco. Tenha certeza que o risco que você está correndo condiz com a sua vontade e o seu momento. E segundo, diversifique a carteira. A melhor defesa contra crises, né, em instituições financeiras, instituições específicas, é não concentrar seu recurso em um único emissor de crédito.
4: Dicas dadas, agora é atenção redobrada em qualquer tipo de investimento.
1: Valeu, Júnior. Obrigado pelas informações. Ó, Rio Previdência é investigado por aportes de mais de 2 bilhões de reais, nesse caso aí do Banco Master. Então, os recursos não recuperados, eles podem afetar o sistema previdenciário também do Rio de Janeiro. Clientes e investidores do Banco Master recebem garantias do FGC, como o Bruno havia até comentado anteriormente. Mas a nossa repórter, a Júlia Novaes, tem mais informações da capital fluminense.
6: Segundo o relatório parcial da Polícia Federal, o Rio Previdência realizou investimentos estimados em 970 milhões de reais em letras financeiras do Banco Master entre outubro de 2023 e julho de 2024, além de novos aportes de 2 bilhões de reais em fundos estruturados de dezembro de 2024 a outubro de 2025. Em maio deste ano, a PF iniciou a oitava fase da Operação Compliance Zero para investigar o envolvimento do ex-governador do Rio de Janeiro, Cláudio Castro, na aplicação irregular no Banco Master. Se parte relevante dos recursos aplicados não foi recuperada, o problema deixa de ser apenas financeiro e passa a atingir o planejamento de longo prazo do sistema previdenciário do Estado do Rio. Ao utilizar mais recursos do Tesouro Estadual, sobra menos espaço para demais despesas e investimentos públicos. Como forma de proteger os investidores das instituições ligadas ao Banco Master, o Fundo Garantidor de Créditos pagou 40 bilhões de reais em garantias no primeiro semestre de 2026 aos clientes da instituição. Até o momento, não há impacto direto na população fluminense e nos beneficiários do Rio Previdência. O caso segue sob investigação da Polícia Federal.
1: Obrigado, Júlia, para todo mundo no Rio de Janeiro. Um abraço também, obrigado pela audiência. E ó, os desdobramentos aí do Banco Master atingem fraudes em investimentos públicos e também negociações irregulares de precatórios de usinas. Então a gente faz conexão agora com Recife para saber do Júlio Andrade as interferências aí no Nordeste.
7: Os impactos gerais aqui em Pernambuco envolvem riscos ao patrimônio previdenciário de servidores municipais, manipulação de ativos de usinas falidas para operações financeiras irregulares, possível envolvimento de gestores públicos e intermediários financeiros. De acordo com informações da Polícia Federal, um investimento de mais de 3 milhões de reais colocou em risco o dinheiro da aposentadoria de servidores públicos municipais de Paulista, região metropolitana do Recife. Já na Bahia, o Credicesta foi uma modalidade de crédito consignado criado para servidores públicos. O produto passou a ter relação direta com o Banco Master, que atuou na operação e na expansão para outros estados e municípios. Por essa ligação, entrou no radar das investigações que apuram operações envolvendo o banco.
1: Valeu, Júlio. Obrigado pelas informações. E estamos de volta agora com o Bruno Corano, economista e CEO da Corano Capital. É capital ou capital mesmo? Só para me corrigir se eu falei corretamente, hein, Bruno?
0: Em português, capital, né? Em inglês, capital.
1: Boa, porque eu vi a bandeirinha Brasil e Estados Unidos, então, né? Das duas formas, acredito que esteja correto. Já que estamos aqui no Brasil, vamos falar capital, portanto. Ô, Bruno, vamos falar agora dos investidores. Essa situação envolvendo o Banco Master, independente se quem está ouvindo a gente tem um investimento em outro banco que não tem nada a ver com essa situação, mas você acha que deixa a imagem um pouco maculada? Você acha que as pessoas ficam cada vez mais com receio, com o pé atrás e começa a bater aquela descrença nas instituições financeiras para, né, as pessoas fazerem investimentos, aportes, transações e tudo mais, de mais de 2 bilhões de reais, nesse caso aí do Banco Master. Então, os recursos não...
4: Certezas para o mercado financeiro e deixou muitos correntistas e investidores, inclusive aqui em Minas Gerais, apreensivos sobre os impactos que isso pode ter no bolso. Para explicar esse cenário e os possíveis reflexos para os mineiros, eu conversei com o consultor de investimentos, Juan Carlos Valadares.
5: E o impacto aqui em Minas chegou ao dinheiro público e ao bolso dos investidores. Então, tem fundo de previdência que a perda ela chega a mais de 16 milhões de reais, fora milhares de investidores mineiros que estão na lista de credores. E para você que foi afetado, existe uma proteção importante, que é o Fundo Garantidor de Crédito, o FGC. Lembre-se que investimentos em renda fixa até 250 mil por CPF e por instituição financeira contam com a garantia do fundo. Os valores acima de 250 mil, eles entram para a fila de liquidação.
4: O especialista também traz dois cuidados que fazem toda a diferença para amenizar impactos e proteger o seu dinheiro em qualquer tipo de investimento.
5: Primeiro, avalie risco. Tenha certeza que o risco que você está correndo condiz com a sua vontade e o seu momento. E segundo, diversifique a carteira. A melhor defesa contra crises, né, em instituições financeiras, instituições específicas, é não concentrar seu recurso em um único emissor de crédito.
4: Dicas dadas, agora é atenção redobrada em qualquer tipo de investimento.
1: Valeu, Júnior. Obrigado pelas informações. Ó, Rio Previdência é investigado por aportes de mais de 2 bilhões de reais, nesse caso aí do Banco Master. Então, os recursos não recuperados, eles podem afetar o sistema previdenciário também do Rio de Janeiro. Clientes e investidores do Banco Master recebem garantias do FGC, como o Bruno havia até comentado anteriormente. Mas a nossa repórter, a Júlia Novaes, tem mais informações da capital fluminense.
6: Segundo o relatório parcial da Polícia Federal, o Rio Previdência realizou investimentos estimados em 970 milhões de reais em letras financeiras do Banco Master entre outubro de 2023 e julho de 2024, além de novos aportes de 2 bilhões de reais em fundos estruturados de dezembro de 2024 a outubro de 2025. Em maio deste ano, a PF iniciou a oitava fase da Operação Compliance Zero para investigar o envolvimento do ex-governador do Rio de Janeiro, Cláudio Castro, na aplicação irregular no Banco Master. Se parte relevante dos recursos aplicados não foi recuperada, o problema deixa de ser apenas financeiro e passa a atingir o planejamento de longo prazo do sistema previdenciário do Estado do Rio. Ao utilizar mais recursos do Tesouro Estadual, sobra menos espaço para demais despesas e investimentos públicos. Como forma de proteger os investidores das instituições ligadas ao Banco Master, o Fundo Garantidor de Créditos pagou 40 bilhões de reais em garantias no primeiro semestre de 2026 aos clientes da instituição. Até o momento, não há impacto direto na população fluminense e nos beneficiários do Rio Previdência. O caso segue sob investigação da Polícia Federal.
1: Obrigado, Júlia, para todo mundo no Rio de Janeiro. Um abraço também, obrigado pela audiência. E ó, os desdobramentos aí do Banco Master atingem fraudes em investimentos públicos e também negociações irregulares de precatórios de usinas. Então a gente faz conexão agora com Recife para saber do Júlio Andrade as interferências aí no Nordeste.
7: Os impactos gerais aqui em Pernambuco envolvem riscos ao patrimônio previdenciário de servidores municipais, manipulação de ativos de usinas falidas para operações financeiras irregulares, possível envolvimento de gestores públicos e intermediários financeiros, De acordo com informações da Polícia Federal, um investimento de mais de 3 milhões de reais colocou em risco o dinheiro da aposentadoria de servidores públicos municipais de Paulista, região metropolitana do Recife. Já na Bahia, o Credicesta foi uma modalidade de crédito consignado criado para servidores públicos. O produto passou a ter relação direta com o Banco Master, que atuou na operação e na expansão para outros estados e municípios. Por essa ligação, entrou no radar das investigações que apuram operações envolvendo o banco.
1: Valeu, Júlio. Obrigado pelas informações. E estamos de volta agora com o Bruno Corano, economista e CEO da Corano Capital. É capital ou capital mesmo? Só para me corrigir se eu falei corretamente, hein, Bruno?
0: Em português, capital, né? Em inglês, capital.
1: Boa, porque eu vi a bandeirinha Brasil e Estados Unidos, então, né? Das duas formas, acredito que esteja correto. Já que estamos aqui no Brasil, vamos falar capital, portanto. Ô, Bruno, vamos falar agora dos investidores. Essa situação envolvendo o Banco Master, independente se quem está ouvindo a gente tem um investimento em outro banco que não tem nada a ver com essa situação, mas você acha que deixa a imagem um pouco maculada? Você acha que as pessoas ficam cada vez mais com receio, com o pé atrás e começa a bater aquela descrença nas instituições financeiras para, né, as pessoas fazerem investimentos, aportes, transações e tudo mais? Você acha que é um caso isolado? Esse negócio do Banco Master vai servir mais como lição do que como um medo, para a população brasileira?
0: Eu acho que as pessoas que procuram mais informação vão entender claramente que é um caso isolado e que isso em nada contamina ou simboliza que pode acontecer com outras instituições maiores, bem geridas, devidamente auditadas. Então, eu entendo que é ruim, logicamente, para qualquer sistema financeiro, para qualquer país, quando uma instituição quebra, mas nesse caso foi absolutamente pontual. E o mercado financeiro brasileiro, ele é muito moderno, muito seguro, o trabalho de monitoramento do BC é muito eficiente, então eu não acho que isso deva gerar um entendimento de que você tem risco. É que ele tem um complemento, em particular o caso Master, ele não só foi ineficiência na gestão, mas como você mesmo trouxe nas reportagens, o banco e seu dono, o presidente, ele desenvolveu uma dinâmica corrupta de suborno e distribuição de dinheiro para justamente capturar recursos públicos. Então, de fato um caso criminoso, né? Vai além do que puramente ineficiência na gestão.
1: E para quem já faz o seu investimento, né, Bruno? Você estava citando aí diversificação, né, de produtos, de investimentos ou até mesmo de bancos, de instituições financeiras. Você acha que esse é um dos principais erros do brasileiro? É concentrar tudo num lugar só, o dinheirinho sempre da mesma forma? Porque muita gente, vou dar alguns exemplos aqui, né? Tem gente que tem 100 mil reais investido num banco só. Seria melhor diversificar essa carteira em 4 bancos diferentes, 25 mil reais em cada banco? Ou gera aquela sensação de, pô, meu dinheiro não vai render tanto assim se eu diminuo aí o montante, portanto. Esse é um erro ou é uma falsa impressão de quem investe? O que você teria para dizer?
0: A minha opinião é que no Brasil, e os dados e a história mostram que nada superou o CDI, né? A taxa Selic. Para quem está assistindo, o que, que é isso? Taxa Selic, CDI? É os juros da dívida pública brasileira. Nos últimos 30 anos, nada superou um investimento que te pague o CDI, a taxa básica de juros. A bolsa ficou atrás e qualquer outro ativo ficou atrás. Então, se o CDI, que é a taxa básica de juros, é o que arbitra a remuneração que você tem em investimentos de renda fixa, eu sempre recomendo que o investidor procure um investimento de renda fixa pós-fixado, com liquidez diária e que pague no mínimo 100% do CDI, que é 100% da taxa que estiver sendo arbitrada naquele momento. Jamais vá para um pré-fixado, jamais aceite não ter liquidez e jamais aceite qualquer coisa abaixo de 100% do CDI. Se você combina esses três aspectos, você tem, independentemente da instituição financeira que você escolha, você pode comprar títulos do Tesouro Direto, que é o próprio governo brasileiro, que não vai quebrar. o governo pode ter problemas fiscais, etc., mas ele é dono da moeda. Então, no pior cenário, ele vai produzir mais moeda e não vai deixar de te pagar. Ainda assim, se você quiser uma alternativa, se você comprar um CDB de um banco de primeira linha, existem dos cinco maiores bancos, três são privados, dois são públicos. Todos eles são muito seguros. Então, eu sempre digo, se você tiver, por exemplo, 500 mil reais, 700 mil reais, eu não acho que, se você tiver nesse tipo de ativo, que é o mais recomendado, eu não acho que é necessário você diversificar em outras contas. Assim como em reais, eu não acho que é necessário você diversificar em outros investimentos, dado a instabilidade econômica que a gente sempre viveu, né? O Brasil, nos últimos 30 anos, nunca passou mais do que 5 anos sem ter uma crise mais significativa. Então, se vale como diversificação, é você pensar que mesmo você tendo pouco dinheiro, parte dele não deveria estar em reais, e sim em dólares. Mas eu não estou falando papel moeda embaixo do colchão.
1: Sim, sim.
0: É, de fato, a facilidade que você tem hoje de abrir uma conta nos Estados Unidos e transferir, nem que seja inicialmente um montante pequeno, mas se todo mês você colocar 300, 400 reais, né, logicamente transformado para dólares, você vai fazendo o seu pé de meia e a sua aposentadoria, só que em outra moeda mais segura, que historicamente se aprecia frente ao real.
1: Já que você está passando algumas dicas, algumas orientações, né, até dando uma aula gratuita aqui para a gente, para os nossos ouvintes também, Bruno, quero aproveitar então, para quem está ouvindo a gente, para quem já tem algum tipo de aplicação num banco e começa a apresentar qualquer tipo de problema, né? Problema ali com operacional, problema talvez lidando ali com o seu gerente ou a pessoa que cuida ali, portanto, da sua movimentação, e aí fica com o pé atrás por conta do noticiário, por conta do Banco Master. É bom não confundir as coisas, né? Um problema pontual é uma coisa, o caso do Master é muito maior, é uma outra coisa, mas ainda assim, qual que é a orientação aí para o correntista? É mudar logo de cara? É tentar resgatar, simplesmente simplesmente depende do produto que você tem para tomar algum tipo de atitude nesse momento, onde todo mundo está com o pé um pouquinho atrás. Qual que é a orientação ao menor indício de problema com a instituição financeira?
0: Bom, a primeira coisa é que eu acho que a gente tem que separar ruído de fatos e de dados concretos. Então, as grandes instituições, elas são historicamente muito lucrativas, elas estão todas muito capitalizadas e ninguém está nem perto disso, por mais que às vezes se especule e surjam ruídos. Recentemente, um dos maiores bancos que surgiu de forma digital, mas hoje ele está entre as maiores instituições do Brasil, surgiu um ruído de que ele teria problemas e o banco teve bilhões de lucro. Então, eu acho que a primeira coisa é procurar informação com curadoria, como, por exemplo, aqui na rádio, as pessoas vão poder ouvir especialistas e conseguir separar o que é ruído do que é fato. Segundo aspecto é que quando qualquer problema de fato se inicia, o site do Banco Central tem uma área de suporte que pode antecipar essas informações. Então, eu não acho que a pessoa deva se contaminar por esses ruídos, a não ser que existam fundamentos muito claros. Mas, por fim, o que protege? Justamente o que eu falei anteriormente. Se você tem um investimento que tem liquidez diária, se você está na dúvida e se você está no banco A, você abre uma conta no banco B, aperta um botão, aqui cai na sua conta e você faz um PIX ou um TED e instantaneamente o dinheiro vai para outra instituição. Agora, se o investimento não for com liquidez diária, você muitas vezes tem que esperar 5 dias, 30 dias ou mais dias para você conseguir acessar o capital. E é por isso que eu sempre priorizo. Liquidez é lei, 100% do CDI é o mínimo.
1: A gente vai seguindo aqui com o Bruno Corano, economista e CEO da Corano Capital. Corano Capital, aqui conosco no Dinheiro TMC. Mas, ó, rapidamente, Bruno, vamos para as ruas de São Paulo ouvir o que as pessoas estão falando, o que elas ouviram falar, o que elas entendem desse assunto envolvendo, obviamente, o escândalo do Banco Master e também o que elas sabem sobre o caso.
8: Escândalo chocante, né? Ruim, péssimo. Não deveria nem acontecer algo do tipo, né? Mas, infelizmente, a corrupção... exatamente, acontece o que acontece, né? Infelizmente, enfim, péssimo, é péssimo.
9: Eu acho que demorou para ser investigado, assim, tudo que tem que ser aberto tem que ser aberto mesmo, doa quem doer tem que ser investigado. Então, eu acho que está mais do que na hora de vir tudo às claras.
10: Não muito a fundo, mas sim, sei do que se trata.
11: Tem muita notícia, né?
10: Muita fake news também, né? Mas enfim.
12: Tenho acompanhado todo esse arrombo aí nas notícias no Instagram, também nos jornais. A situação política também que envolve o nosso país, que tem sido uma catástrofe, né? Sai uma bomba, casos assim que você fica, meu Deus, isso está acontecendo mesmo, e é a nossa realidade aí que às vezes fica oculta na nossa sociedade.
13: Meu, ouvi muitos que por rede social, que é o que acaba todo mundo sabendo agora, mas aconteceu recentemente, envolvendo até bem o Senado, né? Os senadores também, tudo. Mas eu fico sabendo muito por rede social, na verdade, eu não tô tão inteirado a fundo, assim. Eu sei que é uma completa bagunça. E várias confusões em vários níveis diferentes que a gente não espera, mas assim, a fundo mesmo eu não sei.
14: Sim, sim, tenho acompanhado. Exatamente, toda hora. Toda hora tem alguma pessoa nova envolvida nesse escândalo aí do caso Master.
15: Sim, tenho acompanhado, tenho lido bastante sobre.
16: Eu tenho acompanhado as notícias nos canais fechados, não só os abertos, mas de uma forma geral, o que a gente sabe sobre esse caso, corrupção, né? Muita lavagem de dinheiro, troca de favores, poder extremo, né?
1: Tá aí, né? Não poderia ser diferente. As pessoas ficam um tanto quanto preocupadas, ô Bruno, mas é bom ponderar novamente, como a gente falou agora há pouco, e até foi uma das dicas que você passou, se eu não me engano. Quando uma instituição, né, Bruno, acaba oferecendo aí produtos muito mais rentáveis do que o mercado, muito mais rentáveis do que a concorrência, já é prudente você ficar com o pezinho atrás? E mais do que isso, como é que a gente acaba por distinguir aquela estratégia, né, que é uma estratégia comercial, agressiva, né, com um risco que está, né, sendo colocado ali para você, ou oferecido assim de uma maneira tão fácil. Dá para perceber, ou você precisa ser um tanto quanto um especialista no assunto para ver que, opa, aquilo no banco é risco, não, esse caminho é o mais correto. Porque você ouviu, né, as pessoas, elas estão um pouco receosas ainda, viu, Bruno?
0: Realmente não é fácil, por quê? Várias instituições fazem o que eu vou chamar de promoção, né? Que é oferecer um retorno maior para conseguir capturar o correntista. Os cinco maiores bancos do Brasil fazem isso? Não fazem. Eles sempre, no máximo, oferecem 100% do CDI, liquidez diária, aquelas características que eu mencionei. Você não vê um desses grandes bancos dizendo, olha, eu te pago 120% do CDI. Só que as instituições menores usam essa arma, porque elas têm mais dificuldade para concorrer. Aonde que está o limiar que isso é só uma promoção, mas vai ser honrada, e onde entra o risco? Bem subjetivo, é complexo, porque depende do momento econômico, da gestão do banco. Então, por isso que quando você entra num ativo com essas características, você nunca pode exceder o que o FGC te protege. Porque mesmo quem entrou no Banco Master, que se provou, né, um péssimo banco por ter falido, se você estava abaixo dos 250 mil, você pelo menos recebeu, você não perdeu o dinheiro. Então, eu acho que essa é a medida, porque ter a informação mais precisa e mais profunda e mais atualizada possível sobre aquela instituição pequena, para alguém que não respira isso no dia a dia, é bem complicado. Então, um médico, um engenheiro, um arquiteto, um empresário, ele não está respirando esse ambiente financeiro com profundidade para saber que eventualmente aquele pequeno banco digital está começando a ter problemas com as suas contas.
1: Ô Bruno, para fechar então, sua participação aqui no Dinheiro TMC, apesar do papo estar muito produtivo, muito bacana, mas o tempo acaba passando rápido demais, talvez por isso, né? Por ser um bate-papo com tantas instruções, aquela dica do milhão, praticamente, fazendo uma brincadeira aí com palavras. Para quem está começando agora, vai, Bruno, para quem está se deparando com o noticiário, para quem está muito preocupado, mas tem a vontade de começar a fazer o seu investimento, e se você puder dar o caminho das pedras, a primeira dica, a fundamental, para a pessoa ir no caminho certo e não ter dores de cabeça, igual elas acabam observando aí no noticiário, que dica seria essa para quem quer começar a investir a partir de agora?
0: Acho que o mais importante é, as pessoas gastarem menos do que elas recebem. Eu sei que muitas vezes isso no Brasil não é fácil, porque as pessoas são mal remuneradas e o custo de vida está enorme. Então, falar é simples, né? Mas eu sei do desafio. Uma vez que você gaste menos do que você recebe, a primeira coisa que você tem que fazer é se pagar. O que é se pagar? Eu recebi o meu salário. Eu tenho celular, energia elétrica, uma série de outras coisas. Mas a primeira coisa que eu vou fazer é pagar o Bruno. Não importa se eu definir que são R$50, R$100, R$300, R$500. A primeira coisa, eu vou pagar o Bruno. E o que é pagar o Bruno? É pegar esse dinheiro e poupar. Porque se você deixa, se você faz o inverso, se você paga as contas e depois você se paga, muitas vezes não sobra. Se você está poupando, sempre invista, até que você tenha um montante maior e mais conhecimento, sempre invista em coisas seguras. E como a gente falou aqui, taxa de juros, produto atrelado à taxa de juros que tenha liquidez diária e que você não corra risco. Ou seja, são investimentos que só crescem. Eles não têm volatilidade. Se você colocou lá R$5.000, ele não vai estar R$4.800 num dia e R$6.000 no outro. Ele vai estar sempre começou em R$5.000, R$5.100, R$5.300, R$5.500, ele vai só subindo e não tem volatilidade e paga mais do que a inflação. Então, seu dinheiro vai estar protegido contra esse problema. E o grande fundamento por trás disso é disciplina. A disciplina de você, independentemente do momento, não deixar de se pagar, tratar aquilo como sagrado e saber que aquele dinheiro é uma, inicialmente é uma reserva de emergência, mas no segundo momento é o seu pé de meia para o futuro. E você não se permitir cair na tentação de fazer uma viagem mais cara ou comprar um carro novo e fazer uso de um dinheiro que foi tão suado para você ir poupando.
1: Tá certo. Bruno Corano, economista e CEO da Corano Capital, aqui conosco no Dinheiro Tem Missão. Um abraço, viu? Muito produtivo. Até uma próxima. Espero que os ouvintes tenham aprendido assim como eu aprendi bastante também, Bruno. Um abraço, viu?
0: Eu que agradeço. Até a próxima.
1: Valeu, valeu. Um abraço para você e para você também, sintonizando a programação da TMC em todo o Brasil. A gente vai de volta para as ruas, só que agora, para saber se as pessoas têm feito investimentos ultimamente, já que foi a minha última pergunta para o Bruno. Como é que faz para investir, o primeiro passo? Será que as pessoas costumam pesquisar? Pesquisar os riscos, inclusive, a segurança, antes de colocar o seu dinheirinho suado num banco de investimento? Vamos para as ruas para saber o que o povo está falando.
11: Eu invisto, mas não em investimento tradicional, invisto em empresas que eu tenho ação ali nas empresas, né? Mas em relação ao investimento tradicional, isso aí deixa um pouco receoso, sim, sem sombra de dúvidas. Porque antigamente o pessoal investia com menos receio. Aí acontece uma coisa dessa, você fica mais assustado, né? Você está colocando seu dinheiro, afinal de contas, você está colocando seu dinheiro ali, né?
10: Não tenho. Por mais que eu sei que é complicado, mas eu não estou com medo de investimento, não. Na verdade, eu nem estou pensando em investir no momento, né? Estou esperando passar essas eleições aí para ver o que eu faço, né? Financeiramente falando.
12: Com essa situação toda aqui na política também, na nossa sociedade, a gente tem um medo aí de, querendo ou não, nosso dinheiro investido ou até mesmo nosso salário ser confiscado igual anos atrás que aconteceu aí no nosso Brasil, e a gente ficar realmente a ver navios com situações bem sérias sem saber o que fazer. Então é um risco aí que todo mundo está correndo, seja em qualquer banco, né? Porque pode acontecer, o Banco Master nunca nem tinha ouvido falar, na realidade, eu sou bem sincero. E às vezes também esses grandes bancos aí podem simplesmente acontecer alguma coisa com o nosso dinheiro investido, sumir, desaparecer e você ficar a ver navio sem saber o que fazer e sem saber com quem recorrer.
9: Não, eu acho que tem instituições seguras, assim, solidificadas, eu não acho que isso vá atrapalhar.
17: Preocupa muito porque, moço, é muito golpe hoje em dia. Muito golpe, sabe? Em tudo que a gente vai fazer, então tudo me preocupa. Aí eu acabo que não invisto nada, só guardo meu dinheirinho mesmo, de boinha, mas não investir, eu tô fora disso.
1: Tá aí a participação das pessoas pelas ruas de São Paulo e você pode participar também, mas através do nosso WhatsApp e de qualquer canto do Brasil, viu? Manda para cá no 11972211001 se você investe, se você tem medo de investir, porque a partir de agora a gente vai dar aquela olhada, ainda citando o caso do Banco Master, mas pelo ponto de vista de quem tem dinheiro investido. O que os correntistas precisam saber nesse momento, né? Quais são os riscos de concentrar dinheiro numa única instituição. Aquilo que aconteceu com o Master pode acontecer com o meu banco? Pode acontecer comigo? Para responder essas e outras dúvidas, eu falo agora com o Guilherme Carvalho Luz, que é consultor financeiro, e também com a Isabela de Oliveira Castro, consultora financeira. Muito obrigado, viu, pela participação de vocês. Sejam bem-vindos.
18: Muito obrigada, a gente agradece muito o convite. A gente está aqui para desmistificar um pouquinho esse mundo dos investimentos.
19: A gente agradece o convite e nosso objetivo é justamente esse: trazer clareza, segurança para que as famílias possam realizar seus sonhos através das finanças.
1: Agora, primeiramente, primeiro de tudo, viu, o Guilherme e Isabela, quem é correntista, quem tem o seu investimento e está se deparando com essas polêmicas envolvendo o caso do Banco Master, precisa já ficar receoso? Precisa já ficar preocupado? Uma coisa é outra coisa. O que aconteceu no Master não vai respingar no meu banco, não vai respingar comigo, são outras situações. É mais ou menos por aí para acalmar quem tem o seu dinheiro aplicadinho, investido?
19: Exatamente. O Banco Master, ele acaba sendo um reflexo da situação como um todo do Brasil. O Brasil, ele chegou a ficar com taxa de juros muito baixa no Covid, a 2%. Muitas empresas se endividaram naquele momento, todo mundo parado em casa. Então, houve naquele momento uma crise, claro, né, financeira também, além de saúde. Só que aí muitas empresas se endividaram com aquelas taxas de juros mais baixas. Hoje, taxa de juros acima de 14% ao ano. Então, assim, aumentou muito, muitas empresas vêm quebrando. O ano passado foi o ano com o maior número de quebras de empresas da história do Brasil. Esse ano está caminhando para ser um novo recorde. Então, a situação como um todo, né, do Brasil veio, né, piorando, se deteriorando. E aí, falando especificamente do Banco Master, né, ele foi um reflexo disso tudo. E aí ele quebrou, né? Ele entrou em recuperação judicial em novembro de 2025. Todos aqueles, e que eram muitas pessoas, eram mais de 40 bilhões de reais que tinham investidos no Banco Master. Havia mais de 1 milhão de pessoas, de investidores com dinheiro também no Banco Master. Então, ele quebrou em novembro, depois de 2 meses, né? Para quem é importante mencionar aqui, que existe uma segurança para o pequeno investidor. Que segurança é essa? É a segurança do Fundo Garantidor de Crédito, o FGC. Então, aqueles que tinham investimentos acima de 250 mil no Banco Master, infelizmente, esses investidores, tudo que era acima de 250, perdeu. Se era 300 mil, perdeu 50 mil. Os outros 250, o FGC, ele arca, ele protege o pequeno investidor. Então, ele, dentro de 2 meses, o FGC conseguiu pagar esses 250 mil, mas ainda, né, começou a pagar em final de janeiro. Ainda hoje existem investidores que não resgataram seus investimentos de lá. Isso hoje totaliza 600 milhões, é 2% do total.
18: Exatamente. Então, o investidor que fica preocupado, a nossa sugestão é que ele diversifique um pouco mais o seu dinheiro e ele olhe a regulamentação que está dentro do site do Banco Central do Brasil. É possível a gente entrar muito facilmente no site do Banco do Brasil, do Banco Central do Brasil, e avaliar a classificação dos bancos, que vai de S1 a S5, onde o S5 é o mais arriscado. Então, a gente, para minimizar essa preocupação, esse medo de, ah, será que vai acontecer novamente, a gente indica entre o S1 e o S2 para
19: bancos bem seguros.
18: Exatamente, para investimentos.
1: Tudo isso para minimizar, obviamente, né? Mas vamos partir para um outro cenário. Por exemplo, a gente acaba observando aí, né, no noticiário também, o Banco X, ele teve um crescimento, um lucro de tanto. O Banco Y caiu um pouco esse ano em comparação com o ano passado. Isso pode ser um indício de crise para não gerar tanto alarme, né, das pessoas, tanto alarde, perdão. Que a pessoa deve fazer primeiro, então? Se ela observa alguma movimentação que ela pode considerar uma crise, algo um tanto quanto suspeito, né? Antes, como vocês já falaram, para antes pesquisar certinho, entrar em sites e tudo mais especializados, mas já com o dinheiro investido, ela observa o menor movimentação aí de uma suposta crise. Existe um passo a passo que a pessoa deve fazer, o que evitar, como proceder em determinado momento que ela observa uma crise financeira do banco que ela tem investimento?
19: Perfeito. os bancos em si, né? Então a gente falou que os mais seguros são bancos S1 e S2. É possível que em algum momento algum desses bancos tenha um prejuízo e tal, até por uma questão do país, né, muitas empresas estarem tendo, né, quebrando e tal, então isso afeta, sim, muitos bancos. Mas, assim, dica prática seria realmente focar em bancos mais seguros, né? Então, quais são bancos S1, por exemplo? Bancões, além do bancões, Banco do Brasil, Itaú, então bancões são muito conhecidos, mas o BTG é um banco S1 também, e bancos S2, bancos de segunda linha, mas ainda assim são bem seguros, Banco Safra, XP, Nubank, são bancos seguros. Então, o primeiro ponto é focar em bancos mais seguros. Beleza. Segundo ponto, se de acordo com o perfil de investidor de cada pessoa, ele consegue identificar, ele se imaginar numa situação igual foi passada pelo Banco Mars. Quem estava abaixo de 250 mil não perdeu o dinheiro. Por quê? Porque o FGC, ele protegeu, ele garantiu o dinheiro de volta. Então, aquele investidor que é mais tranquilo em relação aos investimentos, quer correr um pouco mais de risco, porque o Banco Master, ele realmente entregava taxas mais altas. Então, aquele investidor mais tranquilo, ele se investiu por um período maior, ele teve uma rentabilidade mais interessante por um tempo, mas depois, quando quebrou, se ele não desespera, tudo bem, recebeu o dinheiro de volta, dentro dos 250 mil. Então, a maior preocupação é a maior orientação. Se você tem um perfil que não aceitaria, né, poxa, seu banco correndo risco de quebrar, só aplica em bancos S1 e S2.
1: Ou seja, né, Guilherme e Isabela, trazendo para o nosso dia a dia, para a linguagem nossa aí, para quem está ouvindo a gente pode perceber muito facilmente, se você quer comprar um celular, quer trocar de celular e ver que o mesmo produto está muito mais barato, muito mais baixo do que é praticado no mercado, você tem que acender o alerta, né? Para saber qual que é a procedência desse celular, o que está acontecendo. Se você vai no mercado, um produto está muito mais barato, opa, deixa eu ver aqui a data de vencimento, o que está acontecendo, tem que pesquisar bastante. O mesmo Exato. Vale para trazer na prática na hora de um banco, na hora de um investimento. Por exemplo, um banco vai me pagar muito, mas muito mais do que o outro. Esse é um red flag, que a gente fala, uma bandeira vermelha, é um sinal de alerta que as pessoas precisam sim se atentar na hora de fazer o seu investimento?
18: Com certeza. E o que a gente fala muito é para que olhe a taxa básica de juros da economia, a taxa Selic. Hoje ela está em 13,75. Se o mercado vai pagar muito acima, por exemplo, hoje daria 1,1% mais ou menos, 1,1% ao mês. Se está te prometendo algo 2, 3%, liga realmente essa bandeirinha vermelha, porque é um valor, né, uma taxa muito maior que o mercado está entregando. Então, sempre ficar atento quando se fala, principalmente, em rendimento, né, uma rentabilidade garantida acima de 2%.
1: Tá aí, eu tô batendo um papo com o Guilherme Carvalho Luz, ele que é consultor financeiro, a Isabela de Oliveira Castro, consultora financeira também, e vamos de volta para as ruas para saber como que o pessoal tá fazendo para ter o seu tipo de investimento. Tem medo, tem receio, as pessoas voltaram a falar com a nossa produção e você ouve aqui no nosso Dinheiro TMC. Tá aí, né? E como o Guilherme falou agora há pouco, né, Guilherme, você também estava ponderando também, Isabela, uma boa parcela da nossa população segue endividada. Até o Guilherme mencionou, depois você repete pra gente, viu, Guilherme? A porcentagem de pessoas que é um grupo muito pequeno de pessoas que investem nesse momento no nosso país. E a pergunta que eu vou fazendo para vocês agora já na reta final do nosso programa é: qualquer pessoa pode investir, pode começar, pode dar o primeiro passo? Claro, depois de adquirir aquela reserva financeira que você falou, no mínimo 3 salários mínimos, mas independentemente do salário da pessoa, da condição de vida da pessoa. No nosso país, no nosso Brasil, no cenário atual, qualquer cidadão consegue fazer algum tipo de investimento?
18: Com certeza, qualquer pessoa consegue investir. Hoje temos produtos de bancos, bancos sólidos, a partir de R$1. E como o Gui falou, pode começar através da reserva. Algumas pessoas a gente orienta a fazer uma reserva de quitação de dívida. Às vezes está sufocando, então não vamos colocar esse dinheiro para trabalhar, para que a gente consiga investir melhor, acumular um bolo maior para que pague essa dívida antes e aí sim consiga diversificar, consiga buscar maiores investimentos. Mas sim, qualquer pessoa é apta e tomara que realmente comece a investir.
19: E só complementando, realmente o investidor hoje é menos de 18% da população, 82% da população endividada hoje.
1: Agora, para a gente finalizar, Guilherme e Isabela, depois de tudo que a gente veio acompanhando aí no noticiário do caso do Banco Master, e vocês como profissionais experientes que estão aí no mercado há muitos anos. Depois de tudo isso que a gente viu, o que você passa de mensagem para o nosso ouvinte que ainda está receoso, está com o pé atrás, falou, poxa, aquilo que aconteceu com o Master pode acontecer com qualquer banco, eu não vou investir, investimento não é para mim. Qual o recado que você passa para a população que ainda segue receosa por conta de tudo aquilo que a gente vem acompanhando?
18: Primeiramente, olhar onde está investindo, qual banco, igual a gente já comentou, entre S1 e S2, é possível identificar isso dentro do site do Banco Central. Olhar qual o objetivo, para que você vai investir, a rentabilidade que está sendo oferecida. São alguns detalhes que a gente precisa estruturar para que realmente a gente consiga dar esse passo de forma segura dentro do mundo dos investimentos.
19: Porque se a gente não dá esse primeiro passo, a gente vai ficar sempre naquela corrida dos ratos, que é trabalhar, pagar as contas, trabalhar, pagar as contas. Não sobra dinheiro. Então, se a gente fica nessa situação, a gente não vai ter uma liberdade, né, de poder, liberdade de escolha, liberdade financeira. Então, primeiro é mudar essa mentalidade que é possível investir, mesmo que sejam investimentos mais seguros do Brasil, como o Tesouro Selic, por exemplo. O Tesouro Nacional é o investimento mais seguro do Brasil. Não quero investir em nenhum banco. Não tem nenhum problema. Invista no Tesouro Selic, que é o investimento mais seguro do Brasil.
1: Tá certo, então. Guilherme Carvalho Luz, consultor financeiro, e a Isabela de Oliveira Castro, consultora financeira, participando aqui do nosso Dinheiro TMC. Quero agradecer demais a dupla. Obrigado pelas dicas, até uma próxima e sejam bem-vindos sempre aqui no Dinheiro TMC, tá bom?
18: A gente que agradece o convite. Muito obrigada.
1: Até valeu, valeu. E agradeço você também que esteve participando aqui do nosso Dinheiro TMC, mandando sua mensagem, entrando em contato ou mesmo na audiência. Valeu demais. 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E você ouviu que investir não é só buscar aquele maior rendimento, não é verdade? É entender onde você está colocando o seu dinheiro, quais são os riscos, as garantias que existem e, é claro, informação também é uma forma de proteção. Eu sou o Thiago Matheus, vou ficando por aqui. Semana que vem estamos de volta com mais um Dinheiro TMC. Aquele abraço.
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21: 3 da manhã, bom dia. Para você que curte um bate-papo descontraído e com muita informação, não troque de estação. Vai ao ar agora o seu programa favorito. Eu tô falando do Sobremesa. A entrevistada de hoje foi a cantora Priscila. Você fica agora com mais um episódio do Sobremesa.
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24: Cara ouvinte que nos ouve com seu ouvido, começa agora o Sobremesa, o seu programa favorito, o nosso programinha de meu Deus de hoje, tá muito especial. A gente vai bater um papo com ela, a cantora, compositora, atriz em grandes musicais, a Priscila. Sim, ela que distribuía PlayStation de manhã, vai conversar com a gente aqui no Sobremesa. Mas antes, que tal você participar do nosso programinha, hein, Batista? Opa, claro, você tem que participar, você deve participar. Pelo 11 972 21
23: 1001.
2: Ou também pelo nosso canal do YouTube, já estamos em imagem, TMC News BR. 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Não é mesmo? E você pode deixar seu comentário lá e responde coisas que você pensa, mas não pode falar em uma reunião.
3: Ah, muito pergunta, fácil. Hein? Às vezes a gente tá na reunião, olha pra moça do financeiro e fala, nossa, ganha tão bem, tá usando esse sapato horroroso.
4: Que é isso, menino, não fale assim, que vão pensar que você está mandando alguma indireta não, aqui pro não, pessoal não, da TMC.
3: Não, pior que não, nem sei quem é a moça do financeiro daqui, porque senão eu facilmente faria amizade. Mas às vezes a gente tá numa reunião e fica olhando a roupa dos outros, né? Quem nunca ficou olhando se a calça tava marcando de alguém? Né? De algum chefe fala, nossa,
4: eu nunca chefe? Fiquei olhando. Eu nunca
2: não?
4: Fiquei olhando.
2: Não?
4: Não. É. Não. E você, Batista?
2: Que coisa que eu penso é arrombado.
4: Que isso?
2: Eu penso quando.

0: parou aqui, tudo. Parou, não, acabou. Que história é essa? Me conta quem é o cara da técnica que tá pegando a estagiária.
1: Não tô falando aqui, eu trabalho em muitos lugares. Sim. Mas às vezes a gente fica sabendo de uma fofoca ou outra, né? A rádio escuta. E aí a gente fica só na reunião dando uma olhada, falando: olha, essa estagiária tá querendo subir de cargo. Entendi.
0: Então manda pra gente aí coisas que você pensa, mas não pode falar numa reunião. Manda no 011 97221 1001. Boa, agora sim, vamos conversar com a nossa entrevistada de hoje. Você que já está por dentro do nosso programinha de Meu Deus, vamos bater um papo com a cantora, compositora, atriz em grandes musicais e fez parte das manhãs dos jovens de todo o Brasil. Senhoras e senhores, ela, Priscila!
2: Boa tarde!
1: Uau!
0: Priscila, tudo bem?
2: Tudo bem, e vocês, como estão?
0: Tudo bem, obrigado por ter aceito o nosso convite, seja muito bem-vinda.
2: Obrigada, obrigada
0: a
2: vocês.
0: E você, você é a primeira vez que vem na Transamérica TMC?
2: Eu acredito que sim.
0: Então
2: eu
0: vai ser, vamos debutar da melhor forma.
3: Exato. Eu já quero saber de você, qual a sua sobremesa preferida, Priscila?
2: Minha sobremesa preferida... Chocolate. Qualquer tipo de chocolate.
3: É, mas não é aqueles... Ah, eu gosto de 80% cacau.
2: Não, vai até ele, entendeu? Ah, tá. Vai desde 1% até 80% de tanto que eu gosto.
3: Aí eu vou comer uma barra de 80% de cacau, que é mais saudável.
2: Não, eu falo, se eu for comer doce, eu como doce. Eu sou da vida fitness também, mas eu falo, se eu como doce, eu como doce. Eu não vou ficar inventando doce, entendeu?
1: Mas o chocolate atrapalha um pouquinho a voz ou não? Tem que fazer aquele
2: gargarejo, né?
3: Depois. Dá pigarro, né?
2: Ah, tem coisa que você come que dá uma coisa muito gordurosa, geralmente. Mas eu também não tenho muito isso, não.
0: É. E você tem que cuidar bem da voz, porque a Priscila está lançando o clipe oficial Nosso Lugar no YouTube dela, o arroba Priscila com 2 L's. Faz parte do álbum Echo, que tem mais de 2 milhões de plays nas plataformas de streaming. Vamos falar também dele, o clipe oficial Nosso Lugar. Muito bom, hein? Gostei de ver você.
2: Feliz demais.
0: É muito bom, Priscila, porque no Brasil tem muito artista surgindo e você surgiu há muito tempo atrás e se mantém na carreira trazendo...
2: É legal, né?
0: Oh, isso é muito legal. Trazendo novidade, trazendo, explorando, inclusive. Você já permeou ali por alguns gêneros e agora focou total no pop.
2: Pois é, tô muito feliz. Mais de 20 anos de carreira.
0: Isso é muita coisa.
2: E conseguindo ainda fazer coisa nova, né? Conseguindo... fazer o que eu amo e trazendo a atenção das pessoas pra essas coisas. Então eu fico muito feliz, cara, de a cada ano poder me reinventar, viver algo novo, mesmo já estando vivendo tanta coisa desde criança.
3: Você vê? Louco, aliás, aproveitando isso, como é ser famosa desde pequeno? Porque a gente até hoje não sabe como é que é.
1: É verdade.
3: Né? Como é que é ser famosa desde cedo?
2: Ser famosa desde cedo. Eu acho que eu fui entender que eu era a famosa mais velha, assim, depois, sei lá, de uns 13 anos, na adolescência. Porque na infância eu achava tudo legal, né? E criança não tem muita noção, assim, das coisas. Então eu acho que eu comecei a ter mais noção quando, sei lá, eu ia no shopping, entrava numa loja e os atendentes, o pessoal ficava olhando. Aí pedia pra tirar foto, aí fazia uma muvuca aqui, ali. Aí eu acho que nesses momentos que eu falava, acho que isso ia ser famosa.
3: Mas no colégio, por exemplo, no colégio você chegava pras suas amiguinhas e falava: eu apresento o Bom Dia Companhia, você não.
2: Eu não ligava, quem dirá elas.
0: Você não ligava, não?
2: Não.
0: Tipo, era uma coisa normal. É trabalho, né?
2: É, eu comecei muito nova, então eu não... acho que eu não entendi as coisas assim, tipo, isso aqui é um trabalho. É tipo, não, isso aqui é uma coisa que eu gosto muito, que deixam eu fazer todo dia.
0: Diversão.
2: Que irado. Era tipo isso. Eu acho que eu fui ganhando noção, assim, conforme você vai crescendo, né? Vai evoluindo, maturidade. Aí eu entendi que isso aqui é um emprego, que eu recebo um salário pra fazer isso todo dia. Mas criança, eu falava, gente, imagina, eu amava.
0: E você já pediu pra ganhar algum dos prêmios que você sorteava?
1: Se eu estivesse
0: no seu lugar, eu ia querer todos. Eu ia ficar com dó de dar os presentes.
2: Eu ia pedindo, era muito legal, que a gente fazia muito merchandising e sempre de brinquedo, né? Porque era um programa de criança, claro. E eu amava, porque sempre me davam o mesmo produto que eu tava fazendo propaganda. Então, tipo, é a parte mais legal. Então eu ganhava muito presente, era muito legal. Tudo que eu fazia merchan, geralmente eles mandavam tudo.
0: E você agradava muita gente. Quem nunca, né? Na época que a Priscila apresentava o Bom Dia e Companhia, quem nunca sonhou em ser atendido por ela e fazer uma das brincadeias e concorrer a um presente. Agora,
2: é verdade.
1: Eu já gastei muito dinheiro nisso aí.
2: Meu Deus, tem um monte de mãe que me cobra até hoje a conta de telefone.
0: Me veio uma pergunta aqui, uma dúvida. Quem você acha que é mais difícil de agradar? Quem é mais chato de agradar? A geração lá atrás, na sua

0: sua época, quando você apresentava o Bom Dia Companhia, ou a nova geração? Ou, melhor dizendo, geração Z ou millennials?
1: Eu acho que a geração atual é bem mais difícil, porque, cara, eles nascem com uma mente extremamente desenvolvida. São muito atentos, tem muita informação, eu acho. Então, eu acho que por ter tanta informação, o nível também sobe, assim, de agradá-los. Então, é mais difícil. Eu acho que no passado era... Botava uma roleta ali com um monte de presente. Ganhava todo mundo na hora.
0: Eu nem vi. O Bom Dia e Companhia estava ao ar até agora, né? Com a Silvia Bravanel. E eu não vi quais eram os presentes. Mas hoje em dia as crianças não brincam
1: também
0: mais
1: não
0: de boneco, né? Naquela época eu vi que vocês sorteavam boneco.
1: É, jogo, tabuleiro. E na época era muito legal. Claro que todas as crianças queriam
0: máximo.
1: Ganhar o videogame.
0: É, o prêmio máximo, PlayStation.
1: Óbvio que a maioria queria ganhar. Mas tinha patins, tinha... patinete, eu lembro, aí tinha boneca, tinha tipo umas coisas de criança mesmo, brinquedo de criança. E na época, nem toda criança pediu videogame, pediam às vezes, tipo, esses brinquedos mesmo. Hoje em dia, vai pro patinete numa roleta, pra você ver.
0: Agora,
1: vai colocar.
2: Genial. Vamos botar um patinete.
3: Pra ver. E tinha criança que pedia dinheiro também, né? Ou
1: teve uma época
3: que tava falando.
1: Ah, mas eu acho que criança também já tava ligeira, claro, nessa época. Óbvio. O R$1.000 entrou um pouco mais pra frente, assim, mas aí tinha esse, pô, R$1.000 na época era um dinheirão. Hoje, claro, né? R$1.000 é R$1.000. Mas na época, o quê? Faz uns quase 10 anos atrás, pra mais? Era uma grana. Aí eu lembro que tinha algumas vezes que a gente ouvia os pais falando atrás do telefone: R$1.000! Às vezes a criança nem queria, né? Queria, sei lá,
0: jogo de tabuleiro.
1: O jogo da vida. E o pai... Nossa, tem vários vídeos assim. Já tinha muito bom.
2: Já tinha uns vorcarinhos na época.
1: E a gente ficava tipo: ah, acho que ela quer o patins.
2: Ô, Priscila, mas eu quero saber: tinha alguma tretinha entre você e o Yudi, assim? Você acha que dava mais atenção pra ele?
1: Não, nossa tretinha era de adolescente. Pensa, você vê uma pessoa todos os dias, na infância, na adolescência, durante todo esse período. Meu Deus, a gente criou uma relação de família, assim, irmão. A gente tinha muita intimidade. Então era tipo assim, sei lá, passamos a semana inteira juntos. Qualquer coisinha irritava, assim, mas briga de irmão. A gente tinha muito isso, essas discussões. Porque a gente não conseguia separar, a gente não sabia. Pra mim, ele era tipo assim, meu irmão, que às vezes me enchia o saco. Eu enchia o saco dele. E ficava por isso. Então a gente cresceu muito nesse contexto, assim. Então tinha essas picuinhas, mas era muito nesse lugar de, tipo, cara, dois adolescentes. Às vezes eu via mais ele do que minha irmã e vice-versa.
3: Caramba!
1: Às vezes o Yudi ficava chamando a irmã dele de Priscila, eu chamava minha irmã de Yudi. Era uma loucura, assim. Mas era tranquilo, era coisa de adolescente.
2: E vocês se falam ainda hoje ou não?
1: Ah, vira e mexe, assim. A gente não tem mais tanto contato, né? Eu acho que ele nem tá morando mais no Brasil. Acho que ele foi morar no Japão. E ele sempre falava isso, de querer morar no Japão. Muito legal.
0: Realizou um sonho, né?
1: Realizou um sonho.
0: Tá certo.
1: Tem a família dele. Ele tá benzão.
0: E você também realizou o seu sonho de ser cantora. Você... Sempre foi. Você começou a trabalhar com 8 anos de idade, como apresentadora.
1: Pois é.
0: Você já queria ser cantora desde aquela época?
1: Não, meu plano era ser cantora. Quando me botaram na TV, foi o que eu falei, eu nem sabia o que era aquilo, mas eu gostei, então eu ia. Mas eu não tinha ideia. O Celso Portioli, que, na verdade, olhou assim pros meus pais e falou: cara, ela leva jeito pra comunicação. Irado. Vou mexer meus pauzinhos aqui, vou mostrar uma fita dessa, aquela, pro Silvio. Enfim, foi isso que aconteceu. Mas eu pedia pros meus pais me levarem nesses programas pra cantar. E eu falava: não, porque alguma gravadora vai me ver e vai me contratar. Eu falava, então eu não... Acho que eu não entendi as coisas assim, tipo, ah, isso aqui é um trabalho. É tipo, não, isso aqui é uma coisa que eu gosto muito, que deixam eu fazer todo dia.
0: Diversão.
1: Que irado. Era tipo isso. Eu que acho legal. Que eu fui ganhando noção, assim, conforme você vai crescendo, né? Vai evoluindo, maturidade. Aí eu entendi que isso aqui é um emprego, que eu recebo um salário pra fazer isso todo dia. Mas criança, eu falava, gente, imagina, eu amava.
0: E você já pediu pra ganhar algum dos prêmios que você sorteava?
3: Ah! Porque
0: se eu estivesse no seu lugar, eu ia querer todos. Eu ia ficar com dó de dar os presentes.
1: Eu ia pedindo. Era muito legal que a gente fazia muito merchandising e sempre de brinquedo, né? Porque era um programa de criança, claro. E eu amava, porque sempre me davam o mesmo produto que eu tava fazendo propaganda. Então, tipo, ai, a parte mais legal. Então eu ganhava muito presente. Era muito legal. Tudo que eu fazia merchan, geralmente eles mandavam tudo.
0: E você agradava muita gente. Quem nunca, né? Na época que a Priscila apresentava o Bom Dia e Companhia, quem nunca sonhou em ser atendido por ela. Sim. E fazer uma das brincadeiras e concorrer a um presente. Agora,
3: é verdade. Eu já gastei muito dinheiro nisso aí.
1: Meu Deus, tem um monte de mãe que me cobra até hoje a conta de telefone.
0: Me veio uma pergunta aqui, uma dúvida. Quem você acha que é mais difícil de agradar? Quem é mais chato de agradar? A geração lá atrás, na sua época, quando você apresentava o Bom Dia Companhia, ou a nova geração? Ou melhor dizendo, geração Z ou millennials?
1: Eu acho que a geração atual é bem mais difícil. Porque, cara, eles nascem com uma mente extremamente desenvolvida. São muito atentos, tem muita informação, eu acho. Então eu acho que por ter tanta informação, o nível também sobe, assim, de agradá-los. Então é mais difícil. Eu acho que no passado era... Botava uma roleta ali com um monte de presente. Ganhava todo mundo na hora.
0: Eu nem vi. O Bom Dia Companhia estava ao ar até agora, né? Com a Silvia Bravanel. E eu não vi quais eram os presentes. Mas hoje em dia as crianças não brincam mais de boneco, né? Naquela época eu vi que vocês sorteavam boneco.
1: É, jogo de tabuleiro. E na época era muito legal. Claro que todas as crianças queriam ganhar o videogame.
0: É, o prêmio máximo, PlayStation.
1: Óbvio que a maioria queria ganhar. Mas tinha patins, tinha... patinete, eu lembro, aí tinha boneca, tinha tipo umas coisas de criança mesmo, brinquedos de criança. E na época, nem toda criança pediu videogame, pediam às vezes, tipo, esses brinquedos mesmo. Hoje em dia, vai pôr o patinete numa roleta pra você ver.
0: Agora,
1: vai colocar. Genial.
2: Vamos botar o patinete.
3: Genial. Pra ver. E tinha criança que pedia dinheiro também, né? Ou
1: teve uma época
3: que tava falando.
1: Ah, mas eu acho que criança também já tava ligeira, claro, nessa época. Óbvio. O R$1.000 entrou um pouco mais pra frente, assim, mas aí tinha esse, pô, R$1.000 na época era um dinheirão. Hoje, claro, né? R$1.000 é R$1.000. Mas na época, o quê? Faz uns quase 10 anos atrás, pra mais? Era uma grana. Aí eu lembro que tinha algumas vezes que a gente ouvia os pais falando atrás do telefone: R$1.000!
2: Já tinha uns...
1: Às vezes a criança nem queria, né? Queria, sei lá,
0: jogo de tabuleiro.
1: O jogo da vida. E o pai... Nossa, tem vários vídeos assim. Já tinha uns... Muito bom.
2: Já tinha uns vorcarinhos na época.
1: E a gente ficava tipo: ah, acho que ela quer o patins.
2: Ô, Priscila, mas eu quero saber: tinha alguma tretinha entre você e o Yudi, assim? Você acha que dava mais atenção pra ele?
1: Não, nossa tretinha era de adolescente. Pensa, você vê uma pessoa todos os dias, na infância, na adolescência, durante todo esse período. Meu Deus, a gente criou uma relação de família, assim, irmão. A gente tinha muita intimidade. Então era tipo assim, sei lá, passamos a semana inteira juntos. Qualquer coisinha irritava, assim, mas briga de irmão. A gente tinha muito isso, essas discussões. Porque a gente não conseguia separar, a gente não sabia. Pra mim, ele era tipo assim, meu irmão, que às vezes me enchia o saco. Eu enchia o saco dele. E ficava por isso. Então a gente cresceu muito nesse contexto, assim. Então tinha essas picuinhas, mas era muito nesse lugar de, tipo, cara, dois adolescentes. Às vezes eu via mais ele do que minha irmã e vice-versa.
3: Caramba!
1: Às vezes o Yudi ficava chamando a irmã dele de Priscila, eu chamava minha irmã de Yudi. Era uma loucura, assim. Mas era tranquilo, era coisa de adolescente.
2: E vocês se falam ainda hoje ou não?
1: Ah, vira e mexe, assim. A gente não tem mais tanto contato, né? Eu acho que ele nem tá morando mais no Brasil. Acho que ele foi morar no Japão. E ele sempre falava isso, de querer morar no Japão. Muito legal.
0: Realizou um sonho, né?
1: Realizou um sonho.
0: Tá certo.
1: Tem a família dele. Ele tá benzão.
0: E você também realizou o seu sonho de ser cantora. Você... Você começou a trabalhar com 8 anos de idade, como apresentadora.
1: Pois é.
0: Você já queria ser cantora desde aquela época?
1: Não, meu plano era ser cantora. Quando me botaram na TV, foi o que eu falei, eu nem sabia o que era aquilo, mas eu gostei, então eu ia. Mas eu não tinha ideia. O Celso Portioli, que, na verdade, olhou assim pros meus pais e falou: cara, ela leva jeito pra comunicação. Irado. Vou mexer meus pauzinhos aqui, vou mostrar uma fita dessa, aquela, pro Silvio. Enfim, foi isso que aconteceu. Mas eu pedia pros meus pais me levarem nesses programas pra cantar. E eu falava: não, porque alguma gravadora vai me ver e vai me contratar. Eu falava isso, sei lá, desde os 7 anos.
0: Que demais.
1: E aí eu pedia pros meus pais me colocarem, tanto é que eu fiz vários testes, tipo, Raul Gil na época, esses programas que tinham, fiz em todas as emissoras. E aí eu pedia: me coloca que alguma gravadora vai me ver e eu vou ser uma cantora muito famosa. Só que aí a vida... A vida dá essas voltas, né? E eu entrei pra TV, fiz carreira lá, me tornei conhecida por causa da TV. E só quando eu saí que eu consegui focar e trazer a atenção do público também pra
3: música. Mas desde os 8 anos trabalhando?
1: É, desde os 8 anos.
3: Pela lei já dá pra se aposentar ou ainda não?
1: Aposentada, né, amiga?
0: Não.
1: Vantagem.
0: Não se aposente, não. Você é muito talentosa, tem muito pra fazer. Afinal de contas, ela que começou com 8 anos de idade como apresentadora e é cantora também, é atriz, é tudo. É Priscila, a nossa convidada, que está lançando o clipe Nosso Lugar. Lançou recentemente e a gente gente consegue ouvir aqui, ó. Você que tá ouvindo ao a gente? Ao fundo. Ao fundo, beijezinho. É o nosso lugar. É o clipe que você encontra no YouTube. Lá no canal da Priscila. Priscila com dois L's. Faz parte do álbum Eco. Pode, colocar, aumenta um pouquinho. Vamos agradar a nossa convidada e assessoria.
1: Ah, eu amo,
0: aumenta,
1: gente,
0: um pouquinho.
1: Divulgação de graça, sempre bom.
2: Priscila, esse Priscila com o Alcântara Cetilou do nome, porque esse Priscila já é com dois L, ou não, é aquela coisa foi da Aparecida Liberato que fez numerologia?
1: Não, o dois L's foi frescura do papai e da mamãe. Ah.
0: Tá bonito.
1: Mas bonito, né? Fica mais chique, bonito, assim, eu acho. Bonito. E aí eu tirei o Alcântara, foi mais por uma jogada de marketing, assim, eu queria muito começar algo novo junto com o público, eu queria mesmo fazer um álbum muito, muito pop, e aí foi uma sacada, assim, tipo, eu fiz muita coisa há muito tempo, durante muitos anos aí fazendo música. E eu falei, eu acho que se eu brincar com essa coisa de tirar o Alcântara, talvez fique mais fácil das pessoas desassociarem o que eu fiz até agora com o que eu vou fazer a partir de agora. Então foi mais um jeito, assim, de eu inovar. São muitos anos fazendo a mesma coisa. E você tem que dar um jeito de fazer o público, chamar o público de novo, sabe? Você tem que estar atento a isso. E aí foi uma estratégia que eu usei que deu muito certo. As pessoas entenderam, tipo, ok, vamos agora com ela a partir de agora. Foi, tipo, meio que uma brincadeira de resetar. Eu lembro que eu usava muito essa palavra. Falei, gente, vamos dar um reset? Vamos ver o que sai a partir de agora. E foi muito legal, porque meio que isso, você estimula o público a viver uma coisa nova com você, porque é muito difícil ficar, tipo, eu tô há 20 anos, né? É difícil você se sustentar, assim, uma carreira. Então eu sempre presto atenção em que formas que eu tenho de trazer o público de volta, e aí eu só tirei o Alcântara só por isso, mas eu amo meu sobrenome. Eu falei, inclusive, pra mamãe, é da minha mãe, né? Falei, olha, nada pessoal. Amo essa parte da família.
3: Batista fez isso, arroba Batista é dele, porque ele não usa mais o Marcelo também.
1: Não usa?
3: Exato,
1: não. Tá vendo? Todo mundo tem a sua estratégia aí, ó.
0: Todo mundo
1: tá
0: tem. Vendo? Agora, falando em estratégia, é o seguinte. A Priscila não sabe que eu vou falar isso. Ninguém sabe.
1: Não,
0: mas
1: tô sabendo,
0: eu vou falar
1: de nada.
0: Não tá sabendo de nada mesmo. Eu quero começar agora uma campanha.
1: Uma campanha.
0: Vou explicar pra vocês. Olha,
1: bora,
0: só. Ouvinte aqui da
1: lá
0: TMC, vem, do Sobremesa. Preste atenção. Nós temos uma cantora muito famosa no Brasil que fez muito sucesso. Ela não é brasileira. Ela nasceu em Portugal, mas fez muito sucesso e levou o nome do Brasil. O nome dela é Carmen Miranda. E a Carmen Miranda vai ganhar um filme, uma cinebiografia. É um filme sobre a vida da Carmen Miranda. E quem estava escalada para interpretá-la é Larissa Manoela, que não está mais. E aí, olha que coincidência feliz da vida. Alguns anos atrás, a Priscila, que está aqui, nossa convidada, ela interpretou na novela das 6 da Rede Globo a cantora Carmen Miranda. Você gostou dessa participação sua?
1: Eu amei. Eu acho que foi uma das coisas mais legais que eu já fiz. Tipo, top 3 da minha carreira, eu colocaria ali Carmen Miranda fácil. Foi muito legal.
0: E a voz foi muito próxima à voz original da Carmen Miranda.
1: Foi maluco.
0: Como é que você conseguiu chegar nesse tom?
1: Eu tava até lembrando esses dias. Me convidaram uma semana antes de gravar. E na época eu tava apresentando o The Masked Singer. E era uma correria de assim, eu ficava o dia inteiro gravando o programa, praticamente todos os dias. E aí eu falei, meu Deus, se eu aceito, eu tenho que arrasar. Porque assim, é uma novela e é a Carmen Miranda, eu não posso fazer de qualquer jeito. E eu tinha uma semana. E aí eu lembro que eu tava, durante os intervalos do programa, eu ficava vendo vídeos dela. E eu falei, eu acho que eu consigo reproduzir a voz. E aí eu pedi pra regravar também as músicas e não só interpretar.
0: Você pediu isso, você quis gravar as músicas, porque você poderia dublar só.
1: É, teria essa possibilidade,
0: mas,
1: né?
0: Mas você falou, não, eu quero cantar a Carmen Miranda.
1: É, daí eu liguei pra minha preparadora vocal, falei, temos uma missão. E aí a gente foi, eu acho que a gente gravou no Rio de Janeiro. E foi em tempo, a gente não teve tempo de se juntar pra poder trabalhar a voz. Foi no estúdio em tempo real que eu gravava, assim, enquanto eu gravava. Só que eu tenho muita facilidade, acho que, sei lá, por ser cantora. Então eu fiquei, assim, uma semana ouvindo e assistindo. Então eu falei, cara, ela se comunica pelo olhar, com as mãos. Ela canta nesse timbre. Então eu fui pegando as coisas, fazendo um laboratório, tipo, muito rápido. E graças a Deus deu certo. Acho que é que eu tava tão afim de fazer também.
0: Deu certo.
1: Muito certo.
0: Você tá sendo humilde, Priscila. Mega certo. Foi fantástico. Por isso, eu quero começar essa campanha de Levem Priscila para interpretar Carmen Miranda no cinema.
1: Vamos!
0: De verdade, você que está ouvindo, se você faz parte da produção, você é produtor de elenco, você é um diretor. Vá e leve Priscila pra interpretar, porque ela consegue fazer a voz com maestria. Você faria um pouquinho pra mim? Eu adoro.
1: Deixa eu ver se eu lembro.
0: Que você
1: Paratimbum.
0: Aí, ó.
1: Paratimbum.
0: Se você não sabe, depois procura aí Carmen Miranda. Vale a pena, gente. Uma grande cantora e ajudou muito a imagem do Brasil lá fora.
1: Pô, então não vira
3: aqui. Mas você falou, Priscila, do top 3 trabalhos. Foi. Qual seria o primeiro e o segundo?
1: Eu acho que quase que eu coloco ela em primeiro, mas eu vou colocar algo, sei lá, eu acho que teve um show no The Town que eu fiz, que foi meu primeiro show num palco principal de um grande festival. Então, por exemplo, acho que a minha primeira ida no Rock in Rio, no The Town, assim, foram coisas que me marcaram muito. Aí eu acho que Carmen, número 2. E número 3, eu acho que foi o dia que eu fui contratada pelo Silvio Santos, por ele mesmo. Como que eu não poderia colocar isso no meu top 3 destaques da minha vida?
0: Conta isso direito pra gente, por favor. Você que apresentou o Bom de Companhia, o Silvio te contratou?
1: Uma loucura, né? Eu fico pensando... Eu era muito fã da grade do SBT, porque eu cresci com as minhas tias. E a gente sabe que as tias do sofá...
0: Claro.
1: Elas e o SBT, né?
0: São as colegas de trabalho do
1: Silvio Santos. São as colegas de trabalho. Então eu cresci assistindo e tal, muito a grade de programa do SBT e os programas do Silvio. E aí foi esse trâmite, né, do Celso Portioli, gravar umas fitas comigo, mostrar pro Silvio. E aí teve esse primeiro encontro, assim, com o Silvio, de querer confirmar se era isso que eu queria. Que então teve mesmo meio que um encontro, assim, de boas-vindas depois da nossa assinatura. E ele sempre foi uma pessoa que a gente se encontrava pouquíssimo, né? Mas todas as vezes eram coisas muito pontuais. Toda renovação de contrato, ele perguntava pra mim, me chamava no camarim com os meus pais, mas perguntava diretamente pra mim. Então era muito legal, ele tinha essa presença. Então como é que... Eu vou até trocar, vou botar esse de top 1. Porque claro. E se não fosse isso, minha vida não teria sido mudada, né, gente?
0: O Yudi fala que ele deu um conselho importante pra ele lá no Jaça. Você também teve algum conselho importante do Silvio Santos? Muito
1: legal, né? Eu acho que foi um conselho que ele deu pro meu pai, que na verdade, assim, refletiu 100% em mim. Inclusive hoje, assim, hoje eu sou minha própria empresária. Até um tempo atrás, meu pai que cuidava da minha carreira. E no começo...
2: Tô com medo da Larissa Manoela. Deixa que eu cuido, pai.
1: Imagina. E daí, eu lembro que bem quando a gente entrou, assim, passou um tempinho, meus pais, eles, cara, estavam completamente perdidos, né? A gente nunca imaginou que a vida ia mudar assim. E aí a gente tava cogitando de eu ter empresários e tal. E aí essa conversa chegou no Silvio. E aí ele chamou os meus pais na sala e, meu Deus, imagina, né? O Silvio Santos te chama,
0: meu Deus,
1: você já
0: tá fica tremendo, tipo, meu tremendo.
1: Deus. E ele ficou sabendo que meu pai queria contratar um empresário, ter um empresário. E ele falou... Esses empresários não precisam do dinheiro das crianças, ele chamava de crianças. Aí meu pai falou, Silvio, mas eu não sei. Aí ele só olhou pro meu pai e falou, aprende. Acabou.
0: Genial.
1: Foi um conselho de uma palavra.
0: Muito bom.
1: E que mudou completamente, porque o meu pai se tornou um grande empresário. Assim, não teria pessoa melhor pra fazer isso do que ele. E ele ensinou tudo que eu sei hoje, a ponto de eu ser minha própria empresária. Então, assim, foi um conselho que eu tenho certeza que mudou o curso das coisas. Imagina, às vezes você cai em mão de empresário errado, né? Tem muito isso. Ainda mais a gente que não sabia de nada, velho. Não sabia de nada. Qualquer um podia enganar a gente.
0: Você já tomou um golpe falando nisso?
1: Golpe? Não, eu acho que não. Não, acho que no máximo de gente que contrata show e não paga.
0: Opa, denúncia, bota aí, denúncia.
2: Foi na tela.
1: Eu não lembro o nome, não lembro. Mas esse dia meu pai tava contando. Lembra que às vezes a gente recebia uns calotes? Eu falava, lembro, papai. Mas era assim, calote de cachê, paga metade, aí dá um sumiço, não paga outro. Mas graças a Deus, assim, meu pai super me protegeu, assim, na vida. Porque sempre foi muito a gente tentava não colocar a gente de fora, porque sempre dá B.O., né? Então, assim, a gente se blindava muito, mas calote de contratante tem, viu, menino? Hoje não, faz muito tempo que isso não acontece comigo. Mas lá no passado a gente passou umas dessas.
0: Estamos aqui com ela, Priscila, cantora, apresentadora, atriz, que está nos dando o ar de sua graça. Você que acompanhou ela pelo programa matinal, também pelos programas da Rede Globo. Sim. Você que ouve a Priscila, você está mais do que convidada para participar. Nos palcos, nos shows. Inclusive, Priscila, você lançou álbum novo.
1: Foi.
0: Você lançou videoclipe novo. O álbum é o Eco e o videoclipe, que é o novo, que é o... Perdão, esqueci o nome. Tá aqui?
1: Nosso Lugar.
0: Nosso Lugar.
2: Nosso
0: você
2: lugar.
0: Me perdoe.
1: Imagina.
0: Nosso Lugar, que é o clipe oficial, uma das músicas do álbum Eco. Quando é que vai ter show pro pessoal ir te ver pessoalmente?
1: É a coisa que mais pergunta quando um artista lança álbum, né? Ah, eu acho que é porque a parte mais legal é se conectar com o fã pessoalmente. Então eu também fico ansiosa. Mas como esse ano, agora eu sou uma artista independente, né? Tenho uma carreira independente. Então eu sempre explico, tudo é mais difícil, tudo precisa de mais planejamento. Porque você tá fazendo tudo sozinho, né? Eu tenho a minha equipe, claro. Mas questão de investimento, planejamento, tá tudo centralizado agora em mim, os meus colaboradores. Então a gente decidiu que turnê a gente fica 2027. E até o final desse ano eu quero trabalhar muito mais o álbum. A gente tem mais material, até de coisa gravada, muita música ficou fora. É, a gente quer fazer um show de lançamento ainda esse ano, mas turnê a gente tá colocando tudo no papel. Já começaram os ensaios também, a produção, pra em 2027 eu voltar pra estrada. Faz tempo que eu não faço isso, então muito eu quero bom. Deixar um ano focado pra isso.
3: Tem que sair do país?
1: Chique, né? Eu amo. Amiga, eu tô disposta pra ir cantar na lua. Então eu sempre brinco, boa. Assim.
2: Vai ela e o Naldo.
1: Naldo já falou. Então eu vou junto.
4: Ele falou mesmo. Ele veio aqui no nosso programa e falou que a NASA o convidou.
1: Eu pego carona, viu? Vai. Eu vou mesmo.
4: Eu só queria tirar uma dúvida que você disse. Você é uma atriz independente. Queria entender o que é isso. Você tá produzindo o seu próprio álbum? Você tá bancando, tirando do bolso? Ou tem alguma gravadora que também tá investindo? Como é que tá funcionando isso?
1: Bom, em resumo, assim, pra quem não tá familiarizado, basicamente eu era de uma gravadora, e na gravadora você tem investimentos financeiros, você tem todo um suporte de equipe 360, basicamente você só tem que se preocupar em fazer o álbum e entregar. Mas tem aquela coisa de você agradar as pessoas, de você atender as expectativas, e aí, às vezes entra em conflito com aquilo que o artista quer. Então eu decidi, eu fui muito feliz, assim, fiz muita coisa durante meus anos de gravadora, mas eu falei, eu acho que agora, depois de 20 anos de carreira, eu acho que eu mereço, assim, me colocar num lugar onde eu não tenho que falar nada pra ninguém. Ah, gostei, lancei, igual a Suzana Vieira. Gostei, paguei, levei.
2: Essa é a Hebe, a Hebe fala. Entrei, vi, comprei,
1: levei. Verdade, Hebe. E aí eu fiquei com isso na cabeça e falei, cara, acho que vai ser legal. Então eu saí de uma gravadora, hoje eu sou uma artista independente nesse sentido, de que eu faço os meus investimentos, eu que faço a parte de logística, burocracia, tudo, né, no meu escritório. Todos os sims, os nãos. E a melhor parte é, literalmente, você não deve nada pra ninguém. Eu lanço o que eu quero, do jeito que eu quero. E acho que é por isso que o trabalho saiu tão eu e tem recebido um feedback tão legal. Eu acho que é por isso.
2: Olha, muito aí, legal. Grande Priscila. Agora nós vamos fazer aqui o Bom Dia e Companhia da Vida Adulta. Né? Porque você é uma grande artista.
1: E tem isso, como que seria?
2: A gente inventou. A gente vai dizer aqui alguns nomes famosos e a gente quer saber se você toparia ou não uma parceria com essas pessoas. Se a resposta for sim, você só faz o clássico PlayStation.
1: Tá bom.
2: Se não topar a parceria, você cale-se. Então pode começar, Mini Ruth.
3: Priscila e Fiuk.
1: Acho que não tem muito a ver, né? O que, que eu falo? Cale-se.
2: Próximo. Priscila e Anitta.
1: Óbvio que é um PlayStation, né, gente? É a Anitta.
2: Bom. Próximo.
3: Priscila e Pablo Vittar.
1: Eu já tenho.
2: Chupa, Mini Ruth.
1: Ai, vai. Tudo, amo.
2: Priscila e Whindersson Nunes.
1: Já tenho também. Gente, eu tô vitoriosa nessa roleta,
3: olha,
1: hein?
3: Próximo. Olha. Priscila e Dado Dolabella.
1: Dado Dolabella? Ele canta ainda?
3: Ele é cantor, né?
1: Não, mas eu acho que cale-se, né?
2: Cale-se,
1: ninguém também sabe. Também não tem muito a ver.
2: Ninguém sabe, mas ele é. Priscila e Luísa Sonsa.
1: PlayStation.
3: Priscila e Latino.
1: PlayStation, porque eu acho ele icônico.
2: PlayStation, boa.
1: Gente, é Latino.
2: Priscila e Ed Sheeran.
1: O Ed Sheeran? Ah, ele canta bem, bonito.
2: Pera aí, Priscila. Você fala PlayStation pro Latino, fala PlayStation pro Ed Sheeran. Pelo amor de
1: Deus. Mas foram em lugares diferentes. É que o Latino a gente lembra da infância.
2: Sim, hoje, claro.
1: É
2: mas isso me pegou.
1: Não, Ed Sheeran, claro que eu ia falar um PlayStation, né, gente?
3: Priscila e Ed Mota.
2: Bom também.
1: Um PlayStation, acho que ia dar um som legal.
2: Priscila e Sandy.
1: Ai, gente, com certeza PlayStation. Eu tava lembrando ontem, falei pro meu marido, sabia que a Sandy foi a única artista que eu chorei quando eu conheci? Que
4: bonitinho.
1: Tipo, eu nunca imaginava que eu ia ter essa reação. Tem artista que é assim, né? Você chega perto, você fala, meu Deus, não sabia que eu gostava tanto. Enfim, PlayStation, com certeza.
3: Priscila e Vanessa Camargo.
1: PlayStation, Diva marcou assim, ó, muito a minha vida.
2: Priscila e MC Pipoquinha.
1: MC Pipoquinha?
3: É. Ai, é que eu não posso cantar nesse horário as músicas dela, senão eu te lembrava. Quando eu morrer, eu quero ser enterrada.
1: É. Ah, é mesmo?
3: Tem... É, tem uma música muito bonita que eu não posso continuar. Não,
1: eu acho que ia ser Cálice, Cálice. Cálice,
2: boa. E pra terminar, mini rotina.
3: Priscila e Sepultura.
1: Sepultura! Em homenagem à minha irmã, ia ser um PlayStation. Minha irmã muito roqueira, ia ser um PlayStation.
0: Essa foi a Priscila com Cálice, Cálice ou PlayStation. Priscila, você é uma grande artista. Todo mundo te adora e você consegue o que poucos conseguem. Você agrada todo mundo. Eu queria fazer a PPP. Pergunta problemática e polêmica.
1: Priscila, gostei.
0: Eu quero saber, no Brasil, quem cobra mais o artista politicamente falando? É o pessoal da esquerda ou da direita?
1: Hoje em dia é todo mundo, né? Eu acho que todos os lados. É tão difícil hoje em dia. Mas eu acho que depende do tanto de gente que te segue de cada um dos polos, né? Mas acho que não tem por onde fugir. Eu acho que todo mundo cobra de todos os lados. Eu acho que não tem um mais que o outro. Eu acho que todo mundo na mesma medida.
0: E tem um pessoal também só que tem cobra... Chato. Não, não. O chato da política é sempre chato. Mas tem um pessoal também que pega no pé, que é fã, que você não sabe de onde vem. Você imagina de onde possam surgir os fãs mais fãzaços do mundo, Mini Ruth?
3: Da onde? É. Ah, eu acho que a galera do X é bem chata às vezes,
0: não, não,
3: né?
0: Mas tô falando de qual plataforma. Porque a Priscila, ela é apresentadora de televisão, de reality show, de eventos. Ela também é cantora, atriz. E ela fez o musical Wicked, onde tem os fãs mais fãzaços do Brasil. Aquilo ali, amigo, o pessoal defende com unhas e dentes.
1: É loucura, é verdade.
0: Você nossa, interpretou loucura. Aqui qual personagem? Eu não
1: foi a Nessa Rose,
0: é a bruxa
1: má. Nossa, eu não tinha noção, assim, de como o musical é forte no Brasil, né? A cena, assim. E aí eu fui conhecendo através de Wicked, já conheci o musical, etc. E aí eu fui conhecendo, eu fui várias vezes, assim, pra poder, né, entrar no... Enfim, participar mais e tal. E aí eu comecei a ver como o público é, assim, fanático. É muito legal. E eles vão vestidos. E eles, meu Deus, no final, eles ficam, tipo, na porta. Com fotos e fantasias. E um monte de bruxa, um monte de guinda. E eu, tipo, meu Deus.
0: Cara, façam isso.
1: Meu Deus.
2: Não, falta do que fazer.
0: Não.
1: Vestido. Ah, eu achei bonitinho.
2: Obrigado, fãs. É uma tremenda falta do que fazer.
0: O Batista é o cara
2: que vai assistir Homem-Aranha vestido de Homem-Aranha.
0: Não. Vocês estão lotando as salas de teatro. É verdade. De cinema, é obrigado, tá bom?
3: É super legal.
0: A cultura
1: eu
0: sobrevive
1: amo.
0: Graças
1: eu
0: a vocês.
3: Você já ficou com medo de entrar no personagem e não conseguir sair? Porque falando em Wicked, muitos fãs falaram até da própria Ariana Grande, né?
1: Uh-huh.
3: Que ela ficou no personagem linda e não conseguiu sair por meses. Uh-huh. Você já teve esse medo de entrar no personagem e não conseguir sair?
1: Eu sempre tive curiosidade disso. Porque antes de eu ter as minhas experiências na atuação, eu assisto muito filme, né? Aí você começa a ver, tipo, sei lá, uns papéis, tipo, Coringa. E você fala... Como que pode, né? Você volta pra casa como? Como é que você volta se sentindo?
0: Infelizmente, o Heath Ledger, ele não sobreviveu.
1: Justamente,
0: à
1: justamente.
0: Logo após interpretar o Coringa.
1: Justamente. E aí eu sempre fui muito curiosa. As coisas que eu fiz foram tranquilas. Então eu acho que deve, assim, ser muito de personagem, projeto e tal. Eu fui a Bruxa Má, mas foi tranquilo. Apesar dela ser a Bruxa Má, ela é uma diva, uma querida. E o outro musical foi a Boneca Suzy, né? Que aí,
0: muito bom.
1: Enfim, é muito afetivo. Ali não tinha nada, assim, de muito, assim, complexo nesse sentido, dessa dificuldade. Mas eu tenho muita curiosidade. Eu acredito que eu vá descobrir conforme eu for vivendo personagens, assim. Eu tenho muita vontade de fazer vilã. Aí eu acho que eu vou descobrir como que é.
0: Você acabou de citar outro musical que você interpretou, Boneca Suzy.
1: Boneca
0: era aquela
1: Suzy.
0: Da Estrela? Que
1: a da
0: diz?
1: Estrela. A legal. Icônica Boneca Suzy.
0: Cara, vocês fizeram um musical de uma boneca.
1: Foi.
0: Que história? O que era? Do que se tratava?
1: Era literalmente da história dela, mas tinha um paralelo, né? Com relação à influência que a Boneca Suzy teve na geração e no crescimento das meninas. E aí tem um outro paralelo com outro personagem, que é o Vitor, que é um menino que é mal compreendido ali por conta dos seus gostos pessoais. E aí ele tem essa relação ali com a boneca, porque a boneca era da mãe. E a mãe meio que passa pra ele os ensinamentos que a Suzy deu pra ela. De aceitação, de que você pode ser o que você quiser, né? Porque a Suzy veio trazendo Suzy médica, safari, artista, fotógrafa. E aí no palco tinham várias Suzys, de várias profissões. Aí eu era a Suzy original, tinha mais outras 5 Suzys. E foi muito legal, foi uma temporada curta, tomara que volte, assim. Mas foi muito legal, foi muito legal.
0: E tomara também que façam da Polly Pocket, que eu adorava brincar.
1: A gente tava falando, eu falei, tinha que ter ou a Polly Pocket entrando na peça, assim,
2: muito
1: sabe?
2: Bom. Tipo, podia fazer a Mini Ruth, podia fazer a Suzy Monjaro.
3: Não,
0: mas eu vou te falar, eu tô
3: vai
0: torcendo.
3: Pra lá,
0: eu tô. Não é que se não é comandos e ação, que é 10, entendeu? É comandos e ação. Mas eu adorava brincar de pole, era muito legal.
1: Era muito legal.
0: Você brincava, você queria, olha, agora vai fazer tal coisa, era muito bom.
1: Era muito.
0: Vontade de voltar a brincar de brincar.
2: Vai, Batista. Priscila, tem mensagem aqui pelo WhatsApp que os ouvintes mandaram. Por exemplo, pelo 11972221001. O Luiz Aquino, ele perguntou o seguinte, ó, se uma criança ganhasse um PlayStation lá no programa e não fosse buscar, vocês podiam levar pra casa?
1: Ai, queria eu. Ia ter feito uma loja, né, gente? Poxa nossa, vida. Mas as crianças recebiam em casa, ainda tinha essa mordomia.
3: Olha!
1: É, tinha essa mordomia. Recebia tudo em casa, não ficava pra mim, não, gente.
3: Que maravilha.
1: Senão eu teria realmente aberto uma loja, né?
3: Seria mara. A Sandra Mello mandou: tem música que você canta no chuveiro que a gente nunca imaginou te ver cantando? É, tipo, sei lá, Caneta Azul do Manuel Gomes, alguma coisa assim?
2: Tem alguma música aqui?
1: Eu sempre amei cantar Ivete. Coisas mais festivas.
0: Isso, músicas carnavalescas. Mas eu tô falando aquela música que. Aquela música brega.
2: Que ninguém acha que
0: você ouve. Brega. Eu amo Sidney Magal, por exemplo.
2: Eu gosto de
3: Falcão. Tá, entendi.
2: Eu gosto de Copacabana Beach. Como é doce o beijo quando vem da sua boca.
1: Não, acho que a sua. Tipo, é boa. Uma coisa, quero vê-la sorrir, quero ver ela.
2: Todo tempo.
1: É, eu acho que tem, mas eu não. Você acredita que eu não sou muito de cantar no chuveiro?
0: Mentira.
1: Ó, duas coisas que eu não faço muito, que as pessoas ficam horrorizadas. Eu não ouço muita música, tipo, de fazer tudo ouvindo música, eu não ouço muita música e eu não canto muito no chuveiro. Não é engraçado isso?
0: Não, eu entendo, gente. Ela trabalha com isso.
1: Será?
0: A gente, eu ouço a rádio porque eu gosto, mas você sai daqui e fala, vou ligar o rádiozinho, ouvir um rádio.
3: Mas eu também não escuto rádio.
0: Que saudade do rádio.
3: Eu não sou de escutar rádio, não.
2: Fernanda Nunes disse o seguinte: eu cresci te assistindo, aí você virou esse mulherão, a Fernanda tá dizendo, né? Que nem a Hannah Montana, que virou a Miley Cyrus. E ela pergunta: você é a Miley Cyrus brasileira?
1: Meu Deus, queria eu, gente. Olha, meu Deus do céu. Eu acho que são contextos parecidos, né? Eu realmente cresci na TV. Um monte, né, na verdade. Quem mais? Maísa. Você,
0: Maísa, a Larissa Manoela.
1: Larissa Manoela, Yudi. Ou seja, não sou a Miley Cyrus brasileira, porque é demais, mas eu tô no time, entendeu?
3: Vocês têm um grupo entre vocês?
1: Tem nada.
3: Seria legal mandar a figurinha do Silvio, né, no WhatsApp.
0: Mandava.
1: Eu não tenho nenhuma. Ou a Polly Pocket em dificuldade. Mas eu tenho.
0: Pura,
1: eu
0: sobrevive,
1: eu
0: graças
1: amo.
0: A vocês.
3: Você já ficou com medo de entrar no personagem e não conseguir sair? Porque falando em Wicked, muitos fãs falaram até da própria Ariana Grande, né?
1: Uh-huh.
3: Que ela ficou no personagem Glinda e não conseguiu sair por meses. Uh-huh. Você já teve esse medo de entrar no personagem e não conseguir sair?
1: Eu sempre tive curiosidade disso. Porque antes de eu ter as minhas experiências na atuação, eu assisto muito filme, né? Aí você começa a ver, tipo, sei lá, uns papéis, tipo, Coringa. Aí você fala, como que pode, né? Você volta pra casa como? Como é que você volta se sentindo?
0: Infelizmente, o Heath Ledger, ele não sobreviveu.
1: Justamente,
0: logo após interpretar o Coringa.
1: Justamente, e aí eu sempre fui muito curiosa. As coisas que eu fiz foram tranquilas. Então eu acho que deve, assim, ser muito de personagem, projeto e tal. Eu fui a Bruxa Má, mas foi tranquilo. Apesar dela ser a Bruxa Má, ela é uma diva, uma querida. E o outro musical foi a Boneca Suzy, né? Que aí,
0: muito bom.
1: Enfim, é muito afetivo. Ali não tinha nada, assim, de muito, assim, complexo nesse sentido, dessa dificuldade. Mas eu tenho muita curiosidade. Eu acredito que eu vá descobrir conforme eu for vivendo personagens, assim. Eu tenho muita vontade de fazer vilã. Aí eu acho que eu vou descobrir como que é.
0: Você acabou de citar outro musical que você interpretou, Boneca Suzy. Era aquela Suzy. Da Estrela?
1: Estrela. Icônica Boneca Suzy.
0: Cara, vocês fizeram um musical de uma boneca.
1: Foi.
0: Que história? Que era? Do que se tratava?
1: Era literalmente da história dela, mas tinha um paralelo, né? Com relação à influência que a Boneca Suzy teve na geração e no crescimento das meninas. E aí tem um outro paralelo com outro personagem, que é o Vitor, que é um menino que é mal compreendido ali por conta dos seus gostos pessoais. E aí ele tem essa relação ali com a boneca, porque a boneca era da mãe. E a mãe meio que passa pra ele os ensinamentos que a Suzy deu pra ela. De aceitação, de que você pode ser o que você quiser, né? Porque a Suzy veio trazendo Suzy médica, safari, artista, fotógrafa. E aí no palco tinham várias Suzys, de várias profissões. Aí eu era a Suzy original, tinha mais outras 5 Suzys. E foi muito legal, foi uma temporada curta, tomara que volte, assim. Mas foi muito legal, foi muito legal. E tomara
4: também que façam da Polly Pocket, que eu adorava brincar.
1: A gente tava falando, eu falei, tinha que ter ou a Polly Pocket entrando na peça, assim, sabe? Tipo,
2: podia fazer a Mini Ruth, podia fazer a Suzy Monjaro.
3: Não, mas
4: eu vou te falar, eu tô
3: torcendo.
4: Eu tô. Next, não, comandos e ação, que é velho. É comandos e ação. Mas eu adorava brincar de poli, era muito legal.
1: Era muito legal.
4: Você brincava, você queria, olha, agora vai fazer tal coisa, era muito bom.
1: Era muito.
4: Vontade de voltar a brincar de brincar.
2: Vai, Batista. Priscila, tem mensagem aqui pelo WhatsApp que os ouvintes mandaram. Por exemplo, pelo 11972211001. O Luiz Aquino, ele perguntou o seguinte, ó, se uma criança ganhasse um PlayStation lá no programa e não fosse buscar, vocês podiam levar pra casa?
1: Ai, queria eu. Ia ter feito uma loja, né, gente? Poxa Nossa, vida. Mas as crianças recebiam em casa. Ainda tinha essa mordomia.
3: Olha!
1: É, tinha essa mordomia. Recebia tudo em casa. Não ficava pra mim, não, gente.
3: Que maravilha.
1: Senão eu teria realmente aberto uma loja, né?
3: Seria mara. A Sandra Mello mandou. Tem música que você canta no chuveiro que a gente nunca imaginou te ver cantando? É, tipo, sei lá, Caneta Azul, do Manuel Gomes, alguma coisa assim?
2: Tem alguma música aqui?
1: Eu sempre amei cantar Ivete. Coisas mais festivas. Isso, músicas carnavalescas.
4: Mas eu tô falando que. Não, comandos e ação, que é velho. Entendeu? É comandos e ação. Mas eu adorava brincar de poli, era muito legal.
1: Era muito legal.
4: Você ficava, você queria, olha, agora vai fazer tal coisa, era muito bom.
1: Era muito.
4: Vontade de voltar a brincar de brincar.
2: Vai, Batista. Priscila, tem mensagem aqui pelo WhatsApp que os ouvintes mandaram. Por exemplo, pelo 11972211001. O Luiz Aquino, ele perguntou o seguinte, ó. Se uma criança ganhasse um PlayStation lá no programa e não fosse buscar, vocês podiam levar pra casa?
1: Ai, queria eu. Ia ter feito uma loja, né, gente? Poxa Nossa, vida. Mas as crianças recebiam em casa. Ainda tinha essa mordomia.
3: Olha!
1: É, tinha essa mordomia. Recebia tudo em casa. Não ficava pra mim, não, gente.
3: Que maravilha.
1: Senão eu teria realmente aberto uma loja, né?
3: Seria mara. A Sandra Mello mandou. Tem música que você canta no chuveiro que a gente nunca imaginou te ver cantando? É, tipo, sei lá, Caneta Azul, do Manuel Gomes, alguma coisa assim?
2: Tem alguma música aqui?
1: Eu sempre amei cantar Ivete. Coisas mais festivas.
4: Isso,
1: músicas carnavalescas.
4: Mas eu tô falando aquela música que. Aquela música brega.
2: Que ninguém acha que você ouve.
4: Brega. Eu amo Sidney Magal, por exemplo.
2: Eu gosto de
3: Falcão.
1: Tá, entendi.
2: Eu gosto de Copacabana Beat. Como é doce o beijo quando vem da sua boca.
1: Não, acho que a sua. Tipo, é boa. Uma coisa, quero vê-la sorrir, quero ver ela
2: todo tempo.
1: É, eu acho que tem. Mas eu não. Você acredita que eu não sou muito de cantar no chuveiro?
4: Mentira.
1: Ó, duas coisas que eu não faço muito, que as pessoas ficam horrorizadas. Eu não ouço muita música, tipo, de fazer tudo ouvindo música. Eu não ouço muita música. E eu não canto muito no chuveiro. Não é engraçado isso?
4: Não, eu entendo, gente. Ela trabalha com isso.
1: Será?
4: Eu ouço a rádio porque eu gosto, mas você sai daqui e fala, vou ligar o rádiozinho, ouvir um rádio.
3: Mas eu também não escuto rádio.
1: Saudade de ouvir rádio.
4: Que saudade do
3: rádio. Eu não sou de escutar rádio, não.
4: Isso, depois contra a gente. Boa, garota.
1: Deixa
4: boa,
1: mandou
4: bem. Boa,
2: menino. Deixa eu ir pra próxima.
4: Boa, menino Ruti.
2: Boa.
4: Mandou bem, menino.
2: Ó.
4: É isso aí.
1: Belo comentário.
4: Belo. Foi
2: Fernanda. Fernanda Nunes disse o seguinte, eu cresci te assistindo, aí você virou esse mulherão, a Fernanda tá dizendo, né? Que nem a Hannah Montana, que virou a Miley Cyrus. E ela pergunta, você é a Miley Cyrus brasileira?
1: Meu Deus, queria eu, gente. Olha, meu Deus do céu. Eu acho que são contextos parecidos, né? Eu realmente cresci na TV. Um monte, né, na verdade. Quem mais? Maísa. Você,
4: Maísa, a Larissa Manoela.
1: Larissa Manoela, Yudi. Ou seja, não sou a Miley Cyrus brasileira, porque é demais, mas eu tô no time, entendeu?
3: Vocês têm um grupo entre vocês?
1: Tem nada.
3: Seria legal mandar a figurinha do Silvio, né, no WhatsApp.
4: Mandava.
1: Eu não tenho nenhuma.
3: Então fechou.
1: Aí eu vou começar a usar. Aí eu faço o grupo pra mandar a figurinha.
3: Boa.
4: Mais uma mensagem?
3: O André dos Santos mandou o seguinte: eu shipava muito você e o Yudi.
1: Meu Deus.
3: Vocês chegaram até algum namorico de adolescente?
1: Não, nada, gente. Nada. Imagina, só as picuinhas de brigade. Imagina. E eu brinco, né? Eu acho que foi um dos primeiros chip, assim, de. Da,
4: total.
1: Sabe? Hoje eu acho que a gente conheceu. shippers hoje em dia e já faziam isso comigo com o Yudi há muito tempo atrás, antes do nome existir.
4: Ô, vó, vou te explicar o que, que é chip.
1: Explica,
4: tá?
1: Vai.
4: Minha avó ouve a gente, às vezes ela manda: o que, que você falou, chip? Eu não entendi. É chip, sei lá. Não, chipar é um termo que os jovens usam, que é quando você torce muito por um casal.
1: Isso,
4: lembra quando você assistia a novela, vó? Você assiste ainda e você fala: ah, esse casal tem que ficar junto. Uhum. Eu torço por eles. Então, hoje o jovem chama de chipar. Quando você vê duas pessoas, você fala: ah, queria tanto chipar. Que eles namorassem.
1: Pronto.
4: É o que o nosso amigo André fazia com o Yudi e a Priscila.
1: Pronto, explicou perfeitamente. É isso.
2: Tem a última aqui do Diego Martins. Ele diz: fala a verdade, Priscila. Você já atendeu alguma criança muito chata que na hora você ficou torcendo contra na hora da roleta?
1: Ai, gente, eu vou ter que... Hoje eu posso, já faz tanto tempo que eu saí e todo mundo tá grande, né, gente? Provavelmente a criança que eu vou falar que já cresceu, já lidou com a vida real. Sim, gente, principalmente aquelas crianças que a gente falava, porque tava delay, então a gente falava: abaixa o volume da TV e escuta pelo telefone. E aí a gente falava: alô?
2: Aí ficava: alô,
1: alô, alô, alô, alô, alô, tudo bem, tudo bem? E fala: pelo amor de Deus, só obedece. Aí fala: pois não vai ganhar também, não vai ganhar, me encheu tanto saco. Mas essa coisa do delay, cara, dava tanta raiva na gente, porque é muito ruim, era um programa ao vivo ainda. Eu ficava desesperada, eu falava: ah, não, gente, já me encheu o saco, não vai ganhar.
2: E quando aumenta, alô, alô, alô, alô,
1: não dava pra jogar, porque tinha que ter uma troca muito rápida. Ah, escolhe um... Gente, era terrível.
4: Essa eu torcia pra não ganhar. A Priscila, a nossa convidada de hoje, ó, ela que é atriz e boa, uma das melhores, ela que é também apresentadora, uma das melhores, e é cantora, uma das melhores.
1: Obrigada.
4: Está lançando o seu videoclipe. Gente, produção própria, dá essa moral lá.
1: Dá, vai
4: lá,
1: dá agora essa
4: no
1: moral.
4: YouTube, assistir Nosso Lugar no YouTube oficial da Priscila, arroba Priscila com dois L's. Essa música desse videoclipe faz parte do álbum Echo, que já foi lançado, já tem mais de 2 milhões de plays nas plataformas de streaming. Então vai lá, salva o álbum onde você costuma ouvir, baixa o álbum, vai lá no YouTube, baixa o clipe, dá like, faz tudo. Ajude aí a Priscila a divulgar cada vez mais, que ela merece. Obrigado, tá, Priscila?
1: Obrigada, gente. Adorei sair de casa pra rir com vocês.
4: Boa, gostou mesmo.
1: Obrigada pelo carinho. Obrigada mesmo. Tô aqui do lado. Quando eu tiver projeto novo, eu volto.
4: Por favor. Boa. A gente vai continuando o nosso programa aqui agradecendo a Priscila. E agora chegou aquele momento bom de trazer informação com diversão. É hora de dar as notícias, mas de um jeito que só a gente
2: que
4: sabe.
2: Que jeito?
4: É hora do...
3: Giro de notícias,
2: mãe!
3: Priscila, vem pra cá, tenho
2: que
3: falar com você.
2: Passou o PlayStation.
3: Oi, Guilherme, tudo bem? Quantos anos que você tem?
4: Essa eu não conheço.
3: Era da Maísa falando.
2: Você imagina você negociar com o Silvio Santos?
4: Nossa.
2: Você imagina o que é difícil?
4: Me disseram que ele negociava assim, ó. É, vou fingir que eu sou o Silvio Santos negociando.
2: Ô, Batista, tem encontrado aqui, tá bom? Aqui tá aqui, quanto é que chega aí? Fazer o seguinte: se você sair daqui pra fazer ligação pra gente e quiser voltar, esse valor cai pela metade, tá bom? Se não assinar agora, amanhã já tá o texto.
5: É, valor. Mas eu conheço a história do Portioli. O Portioli foi pedir aumento pra ele na renovação do contrato.
4: Caramba, essa história.
5: Aí ele falou: vai, Celso, quanto é que você ganha lá na loja de CD que você tem? Ah, eu ganho tanto. Quanto é que você ganha lá como cargo de vereador em Ponta Porã? Ah, eu ganho tanto. O carro que eu pedi pra você comprar na Vimar, você paga quanto? Você paga quanto de aluguel? Aí o Silvio Santos foi somando e falou: mas com o que eu pago pra você, você consegue viver? Quer aumento pra quê? Aí o Celso virou as costas e foi embora.
4: Eu ouvi isso, que quando o Gugu foi convidado pra trabalhar na Record, ele foi conversar com o Silvio. Ele falou: Silvio, me chamaram pra trabalhar na Record e me ofereceram isso aqui. Eu tô vindo aqui pra saber qual a sua opinião como amigo, tá? Não tô querendo fazer leilão. E aí o Silvio falou: quanto é que eles ofereceram? Ele falou: tanto. Ele falou: ó, se você não quiser ir, fala pra eles que eu vou, tá?
2: Vamos para as notícias. Vou começar em Brasília. Atenção, Brasília!
4: Opa! Se você está acompanhando todo esse trelelê envolvendo o Vorcaro e os ministros do STF, presta atenção, porque mensagens mostram relação de ministros com o Daniel Vorcaro. O que está acontecendo? É o seguinte: as mensagens extraídas do celular do ex-banqueiro, agora preso, o Daniel Vorcaro, mostram que a advogada do Banco Master bancou uma viagem do ministro Cássio Nunes Marques para Maceió.
0: Eu tô pensando assim, coitado do Cássio, né? Que teve gente que foi pra Disney, porra, foi pra Paris, o Cássio foi pra... Nada contra Maceió.
5: Sim, claro, antes que seja cancelado.
1: Maceió é lindo.
0: Maceió é lindo, maravilhoso. Cara, Maceió é perfeito. Só tô falando, pô, essa viagem pra Maceió, eu pago pro ministro Cássio. É. Podia pagar a passagem pra Paris, mas vamos lá. As mensagens mostram também que Vorcaro usou duas empresas para bancar um almoço em homenagem ao ministro Luiz Fux em Nova York. O Fux foi almoçar em Nova York.
5: O Fux é aquele que usa peruca?
0: Parece, que tem um topetão.
5: É peruca.
0: É. Fácil. Já o ministro Cristiano Zanin recusou um convite de Vorcaro para ir até Londres participar de uma degustação de whiskies. Segundo mensagens, o Zanin nunca teve nenhum encontro com Vorcaro. Então, nesse momento, vamos bater palma para o ministro Zanin. Parabéns,
5: Zanin. Não se venda por um whisky. Vocês viram também que no sorteio lá do negócio do... O sorteio do relator, você viu que o Moraes ele foi sorteado para ser o relator
0: dele mesmo.
5: Do processo Deus, que julga loucura.
1: É tipo o julgamento do Chaves. Assim, ó, um pro outro.
0: Não, é o julgamento do Chaves. Sabe que o Chaves, quando vai vender churros, que ele vende e ele compra dele mesmo?
1: Nossa,
0: é o julgamento,
1: gente.
0: Do Alexandre Moraes.
5: Mas ele se declarou impedido já, ele. É, não vai.
0: Que
5: mas
0: bom.
5: É mais ou menos a mesma coisa que você botar. O Neto pra apitar um jogo Corinthians e Palmeiras. Era a mesma coisa.
0: Quem você acha que ele
5: vai? Era a mesma coisa.
1: Digo uma coisa: ainda bem que essa festinha do Vorcaro aconteceu lá em 2023, viu? Porque se fosse daqui pra frente, poderia mudar todo o contexto da festa.
5: Ué? Por quê?
1: Afinal, as novas baladinhas mudaram. Não sei se vocês têm saído bastante.
5: Não.
1: Mas tá na moda agora a famosa Sober Clubbing. Que é a balada.
5: Sober.
1: Tá bom, Pasquale. Sober Clubbing.
5: Pasquale é português, não é inglês.
1: Sober Clubbing.
5: É a
1: famosa balada sóbria. Ela é uma balada normal, só que não tem álcool, cara. Tem DJ, tem a pista de dança, tem música, tem gente bonita, mas não tem nada para beber de alcoólico. Em locais como Londres, Nova York, Berlim, Paris e Singapura, esse tipo de festa já tá bombando, viu?
5: É tipo um happy hour sem o rap.
1: Exato.
5: Porque uma balada sem... Né? É uma academia sem espelho isso aí, porra. Não funciona. E você corre o perigo ainda de mandar mensagem pra esse sóbrio. Isso que é o pior dessas baladas.
1: Mas essa nova geração tá mudando mesmo. Mudou a rotina, né? Parou de ir pra balada, parou de beber pra correr na rua.
0: Não, e o que eu descobri é, eles têm tido menos relações sexuais do que a antiga geração.
1: Forcar, você tá certo.
5: O mundo tá estranho.
0: Como é que é, Mini Ruth? Forcar, eu tô do teu lado. Vai, Mini Ruth.
1: Eu quero ir na Forcaroland.
0: Mas o mundo... Isso é genial. Peraí. Vorcaroland é genial. Por que Vorcaro? Você foi se meter com banco, com
1: ministro, de eletrônico. Pro
0: cara, você faz um line-up, você faz uma lista de atrações. Cara, vai ser promoter, Vorcaro.
5: Já pensou? Vorcaroland.
1: Eu iria.
5: Maeda.
0: Te falar, alô, empresários. Pegue essa ideia, hein?
1: Vorcaroland.
0: Isso aqui com é bom,
1: hein? Vintage, Swedish House Mafia e muito mais.
5: É só... E só o ticket altíssimo. Claro, porque só Macallan, charutão da melhor espécie.
0: Te falar, Vorcaroland, cara. Vai ter alguém fazendo essa festa aí, ó. Essa ideia surgiu primeiro aqui no Sobremesa.
5: Tá,
0: mas é isso, é verdade.
5: Dá pra fazer até louco. Na Lua, que aí você já mete a festa dos astronautas
1: aí,
5: lá.
1: Aí, ó. Né?
5: A balada do Vorcaroland, né? Já que o dinheiro não é um problema, o dinheiro não é dele mesmo.
0: É.
5: Ó.
0: Vorcaroland, venha para Vorcaroland esse final de semana, na Lua.
5: Ó, passagens... mas você vê...
1: Passagens eu mando.
5: Você vê que o mundo...
0: Oferecimento, Banco Master.
5: Né? Mas o mundo tá esquisito,
0: tá
5: mesmo,
0: muito,
5: né?
0: Louco,
5: o mundo tá
0: muito...
5: tão esquisito que tem restaurante com estrela Michelin servindo sobremesa com formiga.
1: Já comi formiga, aquelas bundudinhas.
0: Não, calma aí, deixa eu entender.
5: É.
0: Michelin, aquele guia que faz pneu também e que criaram um guia de comida que eles elegem os melhores.
5: É o Oscar da comida. É. Tem até uma piada do Rodrigo Marques que ele fala, não sei em que momento que resolveram juntar uma empresa que entende de pneu com restaurante.
0: Pior que eu sei com a explicação.
5: É.
0: Porque eles fizeram guia para as pessoas que pegavam
5: na estrada.
0: Caminhoneiro, pessoa que ia viajar de carro, para onde você para comer.
5: Então. E aí o restaurante levou uma multa de 92, o equivalente a 92 mil reais. Isso aconteceu na Coreia do Sul, restaurante com 2 estrelas Michelin. Por que que nunca tem 5 também?
0: É difícil demais.
5: Né? Mas acho que nem no existe Brasil, 5
0: Não estrela. Sei se existe, mas no Brasil acabaram de conquistar a 3ª estrela Michelin, um restaurante.
5: É.
0: É o Tuju, se não me engano.
5: E aí, é o Dom também, acho
0: o Dom
5: tem.
0: Também.
5: O Dom
0: também.
5: Aí serviram uma sobremesa que tinha... A sobremesa estava coberta de formiga. Ou seja, sinal que a sobremesa era boa. Que o açúcar era de qualidade. Né?
0: Mas eu achei que tivesse sido de propósito.
5: Não.
0: Algumas culturas se comem formiga.
5: Não, foi pagou uma multa de 15 milhões de wons.
0: Que isso,
5: cara. Você vê por causa disso.
0: Acho que a pessoa fez de propósito. Porque, imagina comigo, tem alguém que vai lá e prepara a sobremesa. O cara não viu que tinha formiga, gente?
5: Não viu.
3: Mas a galera tá muito Nutella. Porque quando eu chego na minha casa e tem um bolinho lá com formiga, eu como do mesmo jeito.
5: É, dá umas jogadinhas assim na formiguinha.
3: Eu
5: dou
3: uma assombrada.
5: O nome da sobremesa era o Formigatô.
0: Ou podia ser o bolo formigueiro também.
5: Bolo formigueiro também.
0: Mas que loucura.
5: Mas naquele restaurante do Atala lá serve formiga.
0: Vende formiguinha?
5: Naquele.
0: É, tem
5: uma farofa. Atala, do Alex Atala tem.
0: Se eu não me engano, tem uma farofa com.
5: É aquele tal de menu degustação, que eu acho uma frescura também.
0: Caro,
5: esse
0: negócio.
5: Né?
3: Eu não faço ideia do que vocês estão falando.
5: O seguinte, menu que você vem um negocinho paga, desse tamanho assim, ó.
0: Você paga e aí você experimenta vários pratinhos pequenininhos, assim, que é o menu degustação.
5: É.
0: E aí eles vão te mostrando, ó,
5: mini rute. Tem uns que você nem escolhe, é o chefe que decide o que você vai comer.
0: O mini rute.
3: Que frescura.
0: O atendente, o garçom, o chefe fala assim, ó. Você vai comer esse prato aqui, tomando esse vinho, essa bebida, porque eles harmonizam, eles combinam, entendeu?
3: Eu vou no lugar, eu no vou final... ter que pagar o cara que manda no que eu vou comer.
5: E no final você paga R$3.000.
0: É, fala isso agora, brincar com o mini rute. Quanto você achava que era um menu degustação?
3: Agora é R$3.000.
5: É caro.
0: É tão caro.
3: Eu prefiro que faz o PF, até a gente... é melhor.
0: Bom, amigos, vamos dar uma olhadinha pra finalizar na nossa enquete do dia, que traz a pergunta: o que é que você pensa, mas não tem coragem de falar na durante reunião. Uma reunião. Vai, Batista.
5: André Luiz, o cara da criação disse na reunião: precisamos pensar grande. E eu pensando, ele tá achando que é a Apple isso aqui.
3: Vai, Mini Luiz. Amanda Ferreira mandou o seguinte: gerente disse que o desafio é grande. E eu só pensei, o salário também podia ser, né?
5: Boa! Fernando Alves, o chefe falou, é uma coisa bem simples. E aí eu pensei, faz você então, trouxa.
0: Muito boa, né? É isso aí. Beijo. Valeu, pessoal. Até amanhã. Tchau, tchau.

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3: Muito bom dia, uma ótima quarta-feira para você que sintoniza a TMC. Hoje é dia 23 de setembro. Seja muito bem-vindo e muito bem-vindo ao Amanhã TMC. Eu sou o Diego Andrade e eu te faço companhia ao vivo até as 5 da manhã. Aqui no Amanhã TMC você fica por dentro de tudo o que aconteceu de mais importante no noticiário do Brasil e do mundo, além de saber das primeiras notícias que vão impactar aí a sua quarta-feira. 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Em Recife, 92.7. São Paulo e Brasília, 100.1. Em Curitiba, 100.3. E no Rio de Janeiro, estamos no 101.3. O meu muito obrigado a você que sintoniza a TMC de qualquer canto deste país. O WhatsApp está aberto para você participar. Manda a sua mensagem, comenta sobre as principais notícias aqui do programa no 119-7221-1001. 119-7221-1001. Vamos às principais manchetes do programa de hoje. Ministro Cristiano Zanin, do Supremo Tribunal Federal, será o relator do pedido do senador Alessandro Vieira para obrigar o presidente do Senado, Davi Alcolumbre, a instalar a CPI do Banco Master. A comissão é defendida por Alessandro Vieira desde março e pretende investigar o banco e possíveis relações do empresário Daniel Vorcaro com autoridades. Zanin agora vai analisar o pedido. O ministro Luiz Fux, do Supremo Tribunal Federal, foi sorteado como relator do pedido que busca registros de entrada e saída de pessoas do Senado, entre elas a advogada Viviane Barci de Moraes e o ex-banqueiro Daniel Vorcaro. O processo havia sido distribuído a Alexandre de Moraes, que se declarou impedido. Agora Fux vai analisar o pedido apresentado pelo vereador Guilherme Kilter para que o Senado divulgue os registros. O Ministério Público Eleitoral manifestou contra o recurso de José Roberto Arruda e defendeu a manutenção da decisão que barrou a candidatura dele ao governo do Distrito Federal. O caso vai ser analisado pelo Tribunal Superior Eleitoral e a defesa de Arruda afirma que ele está elegível com base nas mudanças da lei da ficha limpa e contesta a interpretação do Ministério Público. O ex-deputado Chiquinho Brazão destinou mais de R$1 milhão em emendas ao Instituto José Carlos Procópio, segundo a apuração da TMC. A instituição também recebeu recursos de emendas de Flávio Bolsonaro e da deputada Cris Tonietto. A Polícia Federal investiga se houve desvio de verbas e qual foi o destino do dinheiro. Henrique Vorcaro, pai de Daniel.

0: DV Holding e a Titan Cayman. A PF também recolheu documentos, computadores, joias e dinheiros em espécie. A ex-primeira-dama Michele Bolsonaro foi internada nesta terça-feira em Brasília após apresentar uma crise de enxaqueca. Segundo o Hospital DF Star, ela está em tratamento especializado e ainda não há previsão de alta. Michele havia sido internada pelo mesmo problema no início de agosto. O vereador Jorge Canella, candidato a deputado estadual pelo União Brasil, foi preso em flagrante pela Polícia Federal no Rio de Janeiro. Durante a operação, os agentes apreenderam dois fuzis e uma submetralhadora de uso restrito. A PF também cumpriu mandados de busca no gabinete do vereador em outros dois endereços. O Tribunal Regional Eleitoral do Rio de Janeiro aprovou por unanimidade o registro da candidatura de Antônio Rueda, presidente do União Brasil, para deputado federal. O tribunal analisou suspeitas de ligação com grupos criminosos, mas não considerou novas acusações sobre o Banco Master. A decisão não impede futuras investigações caso surjam novos fatos ou provas. E o Banco Central divulgou a ata da última reunião do Copom, que reduziu a taxa Selic em 0,25 ponto percentual. O documento mostra que a inflação continua acima da meta. O Copom também avaliou que a economia brasileira está desacelerando, mas o mercado de trabalho segue aquecido. Diante das expectativas de inflação, o Banco Central indicou que os juros devem permanecer altos por mais tempo. Os corpos das cinco vítimas da queda de um helicóptero em Urubici, na Serra de Santa Catarina, foram resgatados nesta terça-feira. Entre os mortos estão o cantor sertanejo Rick, da dupla com Renner, e o empresário Bruno Avelar. Os corpos foram levados para Florianópolis, onde vão passar por exames para identificação. A perícia também vai investigar as causas do acidente, que não deixou sobreviventes. E no noticiário internacional, 14 países da América Latina e do Caribe aderiram a uma iniciativa dos Estados Unidos para classificar grupos como o PCC e o Comando Vermelho como organizações terroristas. O acordo prevê medidas como bloqueio de bens e restrições de visto. Brasil e México não aderiram à iniciativa. O presidente dos Estados Unidos, Donald Trump, discursou na Assembleia Geral da ONU e falou sobre as tensões com o Irã, afirmando que pretende negociar com um acordo ou intensificar as ações contra o país. O presidente americano também citou Venezuela e Cuba, defendeu o uso da força militar e criticou a atuação da ONU, que, segundo ele, precisa abandonar o que chamou de ideias de extrema esquerda. Muito bom dia a você que sintoniza a TMC. Vamos à previsão do tempo para todo o país nesta quarta-feira. Em Curitiba, o dia é nublado e pode chover a qualquer momento. Máximas de 12 e mínimas de 9 graus. São Paulo, o cenário é o mesmo, dia nublado com possibilidades de chuva a qualquer momento, máximas de 17 e mínimas de 13 graus. No Rio de Janeiro, chove o dia todo, com máximas de 22 e mínimas de 18 graus. Em Belo Horizonte, o sol aparece entre nuvens, chove rápido durante o dia e à noite, máximas de 27 e mínimas de 18 graus. Para você que é de Brasília, o sol aparece entre nuvens, pancadas de chuva à tarde e à noite. Máximas de 32 e mínimas de 19 graus. E para fechar em Recife, o sol aparece entre nuvens, mas não chove, com máximas de 30 e mínimas de 23 graus. Mensagens encontradas no celular de Daniel Vorcaro revelam novos detalhes sobre a relação do banqueiro com integrantes do judiciário. O material cita honorários que poderiam chegar a R$ 427 milhões de reais em ações de interesse do Banco Master. Os detalhes chegam com o Murilo Hernandes.
1: As mensagens foram obtidas pela Polícia Federal e encaminhadas ao Supremo Tribunal Federal. Segundo a documentação, o Banco Master contratou o escritório da advogada Camila Ramos para atuar em 12 ações contra a União relacionadas ao setor sucroalcooleiro. O acordo previa honorários de 5% sobre os valores recebidos pelo banco.

0: banco. Se as ações estivessem um resultado favorável, os pagamentos poderiam chegar a 427 milhões de reais. Os processos poderiam liberar cerca de 8 bilhões e meio de reais em precatórios para o Banco Master. As mensagens também citam a chamada turma do KN. Segundo as investigações, KN seria uma referência ao ministro Cássio Nunes Marques e a turma faria menção ao desembargador Newton Ramos e à esposa dele, Camila Ramos. Em uma conversa de junho de 2025, Camila comemora uma decisão favorável em um processo analisado pela segunda turma do STF e elogia um voto de Nunes Marques. O ministro afirma, porém, que esse julgamento não tinha relação com as ações sobre precatórios defendidas pelo escritório. Nunes Marques também diz que nunca conversou com Daniel Vorcaro e que nunca votou a favor do banqueiro ou do Banco Master. As mensagens mostram ainda Newton Ramos intermediando pedidos atribuídos ao ministro, como hospedagem no Hotel Fasano e ingressos para um camarote no Carnaval. O desembargador afirma que mantinha uma relação pessoal com Vorcaro e que esses contatos tratavam de assuntos privados. Newton Ramos também declarou que nunca julgou uma causa de interesse do Banco Master.
1: E uma semana depois da sessão que discutiria a relação de Vorcaro com ministros do Supremo Tribunal Federal, o caso segue sem avanços. O que esse cenário representa para a legitimidade da corte e das instituições brasileiras? Esse é o assunto da crítica do escritor e filósofo Luiz Felipe Pondé, na coluna Sem Dó de hoje. Vamos acompanhar.
2: Então, terça-feira passada a gente viu um esquema montado pelos quatro cavaleiros do Lula no STF e dessa forma conseguiram impedir o avanço de uma votação a favor ou não da investigação do Alexandre de Moraes, o escândalo Master. Impedir essa investigação é claro que favorece o Lula, porque o Alexandre de Moraes está muito identificado com o Lula. Isso a gente já sabe muito bem, não é? Agora, será que as investigações com relação ao Flávio Bolsonaro vão andar? A essa altura do campeonato, fica uma pergunta. Se ela andar livremente, sem nenhum conflito dentro do STF, significa que o Flávio Bolsonaro está mais fraco dentro do STF. Agora, se por outro lado ela também não andar, se ninguém falar mais da história do Dark Horse e companhia limitada do Flávio Bolsonaro, o que isso significaria? Por um lado, neutralizou-se a ameaça ao Alexandre de Moraes e por tabela ao Lula. Se também se neutralizar a ameaça ao Flávio Bolsonaro, você também terá um ato que favorece o próprio Flávio Bolsonaro. Mas do ponto de vista da soberania do Estado ou do STF, do ponto de vista da legitimidade do poder do Estado brasileiro, do seu governo, no caso executivo, ou seja lá que poder for, o que vai ficar aparecendo é que passaram um pano, entraram num acordão e disseram o seguinte: olha, deixa de fora os escândalos e vamos deixar a urna decidir. Vamos deixar a soberania popular decidir em cima de todas as suspeitas de corrupção. E quem vencer, venceu. E aí a gente vê como fica no dia seguinte, sendo o acordo seguinte: a gente neutraliza qualquer coisa contra o Alexandre de Moraes e por tabela o Lula, quem sabe também, obviamente, já neutralizado o caso do Lulinha, e por outro lado, neutraliza-se as suspeitas com relação ao Flávio Bolsonaro e seu envolvimento com o Master. E dessa forma você zera a situação de forma perversa, entrega na mão das urnas e diz: quem vencer, leva.
1: O ministro André Mendonça rebateu as acusações feitas por Alexandre de Moraes no caso Banco Master. Em manifestação enviada ao presidente do Supremo Tribunal Federal, Edson Fachin, Mendonça pediu o arquivamento do processo aberto contra ele. Os detalhes chegam com Murilo Hernandes.
0: Um dos principais pontos levantados por Mendonça é a validade dos relatórios de inteligência feitos pela Polícia Federal. Segundo o ministro, os documentos apresentavam problemas técnicos e não têm provas suficientes para sustentar acusações de crime de responsabilidade, improbidade administrativa ou abuso de autoridade. Mendonça também questiona a origem de informações e afirma que os relatórios não deixam claro como determinados dados foram obtidos. Por isso, pede para que seja esclarecido como esse material chegou ao conhecimento de Alexandre de Moraes e que a produção dos documentos seja apurada. Outro ponto envolve os dados retirados do celular de Daniel Vorcaro, ex-dono do Banco Master. Mendonça nega ter tido acesso antecipado ao conteúdo e afirma que a cópia dos dados continua lacrada e sob responsabilidade do gabinete dele. O ministro também nega ter interferido em investigações ou utilizado informações de forma indevida. Na manifestação, Mendonça pede ainda que sejam analisadas possíveis condutas de Moraes, incluindo suspeitas de abuso de autoridade e denunciação caluniosa. Agora, a manifestação será analisada pela presidência do Supremo, sob comando de Edson Fachin. O cenário, porém, continua indefinido. A discussão sobre julgar os casos de Moraes ou Mendonça juntos ou separadamente foi suspensa após Flávio Dino perder vista. O julgamento específico de Mendonça, previsto para quarta-feira, dia 23, também foi retirado de pauta por Fachin. Uma nova data ainda será definida.
1: A candidata ao Senado pelo Distrito Federal, Michele Bolsonaro, criticou a decisão da Justiça Eleitoral que suspendeu uma propaganda em que ela aparecia ao lado do marido, o ex-presidente Jair Bolsonaro. A defesa de Michele recorreu da decisão. Direto de Brasília, o repórter Rodrigo Vicente traz todos os detalhes.
3: Pois é, a decisão foi tomada pelo Tribunal Regional Eleitoral aqui do Distrito Federal depois de uma ação apresentada pela campanha da deputada federal Érica Cocai, que também concorre ao Senado Federal. A propaganda exibia fotos do casal e uma declaração atribuída a Bolsonaro sobre uma missão que foi dada a Michele. Para o juiz, o vídeo passava a ideia de apoio do ex-presidente à candidatura dela, né? Depois da decisão, Michele Bolsonaro publicou um vídeo em que aparece segurando uma foto do marido e cobrindo o rosto de Bolsonaro. Ela disse que foi proibida de mostrar a imagem dele na propaganda eleitoral e criticou a medida.
4: Eu fui proibida de mostrar a imagem do meu marido na minha propaganda eleitoral. Ele governou para o povo, enfrentou poderosos e, por isso, está sendo injustamente perseguido. Hoje, ele está preso, isolado e com a voz silenciada. Como esposa, dói ser obrigada a esconder o rosto do meu marido. Mas uma sentença não mudará o que vivemos juntos nem o que ele fez pelo país. Por mais que tentem apagar a nossa história, jamais conseguirão. O Brasil está conosco.
3: A restrição ela tem como base uma decisão do ministro do Supremo Tribunal Federal, ministro Alexandre de Moraes, que suspendeu manifestações político-eleitorais envolvendo Bolsonaro, inclusive por parte de terceiros. A campanha de Michele já recorreu e aguarda nova decisão da Justiça Eleitoral. Além disso, a equipe dela já anunciou que vai veicular vídeos durante a propaganda eleitoral gratuita criticando a proibição do uso da imagem do ex-presidente. Como forma de apoio, a senadora Damaris Alves lançou uma campanha para que apoiadores publiquem fotos com Bolsonaro como forma de apoio a Michele Bolsonaro.
1: E a campanha de Flávio Bolsonaro teve novos desdobramentos na Justiça Eleitoral. Os casos envolvem redes sociais, uso de estrutura pública e uma emenda parlamentar negociada pelo gabinete do candidato. O nosso repórter Bruno Tibério tem todos os detalhes.
5: A nova representação apresentada por Flávio Bolsonaro e pelo candidato a vice Alfredo Gaspar questiona dois eventos nos dias 17 e 18 de setembro. Um deles foi a visita de Lula ao complexo industrial da Eurofarma na cidade de Montes Claros, em Minas Gerais. O outro foi um evento de segurança pública realizado no complexo da Polícia Rodoviária Federal, no Rio de Janeiro. A campanha de Flávio afirma que os dois eventos foram usados para promoção eleitoral e que houve divulgação posterior nos canais oficiais do governo. No caso da Eurofarma, a representação cita também a divulgação das chamadas canetas emagrecedoras pelo Ministério da Saúde. Já no evento da PRF, a ação questiona uma fala de Lula sobre Jair Bolsonaro durante a solenidade e afirma que houve uso de estrutura pública para inserir conteúdo político contra o adversário. A campanha pede uma decisão urgente do TSE e afirma que esta é a 14ª representação apresentada contra Lula e integrantes do governo em pouco mais de 5 meses. O documento sustenta que várias das ações anteriores ainda não tiveram decisões sobre os pedidos de urgência. Em outra frente, o TSE abriu uma investigação sobre uma rede de perfis no Instagram que teria promovido conteúdos ligados à candidatura de Flávio Bolsonaro. O ministro Ricardo Villas Boas Cueva determinou que a Meta preserve os dados das contas e forneça informações para identificar os responsáveis. Também foram suspensos links de venda publicados pelos perfis e a Shopee terá que informar quem está por trás de uma loja relacionada às publicações. As empresas têm prazo de 48 horas para cumprir as determinações, sob pena de multa diária de R$50 mil. Segundo a ação, foram identificadas 1.826 publicações em colaboração, envolvendo 492 perfis. A alegação é que a estratégia poderia caracterizar abuso de poder e uso indevido dos meios de comunicação. O TSE ainda não concluiu se houve irregularidade. E uma terceira frente envolve uma emenda parlamentar de R$149 mil. Conversas apreendidas pela Polícia Federal mostram uma assessora do gabinete de Flávio Bolsonaro negociando em 2023 os recursos com o Robson Calisto, conhecido como Peixe. Calisto foi condenado pelo Supremo Tribunal Federal por envolvimento na morte da vereadora Marielle Franco e do motorista Anderson Gomes. Segundo as mensagens, ele pediu ajuda para conseguir os recursos destinados a um projeto esportivo no Rio de Janeiro. Flávio Bolsonaro nega irregularidades e afirma que a emenda seguiu a legislação e os critérios técnicos do Ministério do Esporte. O PT também pediu ao STF e à Controladoria Geral da União uma auditoria nas emendas destinadas por Flávio a entidades do terceiro setor no Rio de Janeiro desde 2019.
1: O líder do PT na Câmara solicitou a investigação do repasse de recursos a ONGs do Rio de Janeiro. O pedido ocorre após a Polícia Federal revelar uma assessora que negociou verbas com um dos condenados pela morte da vereadora Marielle Franco. As informações chegam com o repórter Rafael Felitti.
6: O deputado federal Pedro Kizai solicitou ao STF uma auditoria da Controladoria Geral da União nas emendas parlamentares destinadas pelo senador Flávio Bolsonaro a entidades do terceiro setor no Rio de Janeiro desde 2019. A petição foi encaminhada ao ministro Flávio Dino, relator de casos relacionados a emendas parlamentares no STF, e trata de apurações de uma operação da Polícia Federal, que investiga repasses a entidades vinculadas ao ex-deputado Chiquinho Brazão e ao ex-conselheiro do Tribunal de Contas do Rio, Domingos Brazão. Os dois são condenados pela morte da vereadora Marielle Franco. Mensagens gravadas no celular de Robson Calisto, conhecido como Peixe, operador financeiro da família Brazão e também condenado no processo referente ao assassinato de Marielle, mostram negociações com uma assessora parlamentar do gabinete de Flávio Bolsonaro. As conversas registradas em 2023 abordavam a destinação de verbas ao Instituto de Formação Profissional José Carlos Procópio. Relatórios do Tribunal de Contas da União e da Polícia Federal apontaram que o Instituto realizou pagamentos a um escritório de advocacia, em que os sócios são os próprios administradores da ONG. Pedro Kizai ainda pediu ao Supremo bloqueio de novos recursos para a instituição e o envio dos documentos ao Procurador-Geral da República, Paulo Gonet, e ao ministro Alexandre de Moraes. A assessoria de comunicação do senador Flávio Bolsonaro afirmou que o envio dos valores cumpriu integralmente a legislação atual e os critérios técnicos do Ministério do Esporte, informando que a entidade apresentou notas fiscais e devolveu os saldos não utilizados.
1: O candidato ao Senado Federal, Wagninho, do Republicanos, incluiu uma petição junto ao Tribunal Regional Eleitoral do Rio de Janeiro para esclarecer a relação entre o vereador Márcio Canella e Rueda em desdobramento da Operação Unha e Carne. A ação acontece no dia em que o Tribunal Regional Eleitoral aprova a solicitação de candidatura de Antônio Rueda. A repórter Rebeca Renzi traz todos os detalhes.
7: O Tribunal Regional Eleitoral do Rio de Janeiro aceitou por unanimidade o registro de candidatura de Rueda a deputado federal pela União Brasil. O julgamento chegou a ser suspenso em 11 de setembro para análise de novas informações que surgiam sobre o candidato. No entanto, o relator, o desembargador Paulo César Salomão Filho, não analisou essas acusações, alegando que elas não fazem parte dos pontos que o tribunal determinou investigar. Entre as novas acusações está a relação de Rueda com o banqueiro Daniel Vorcaro, que afirmou que o candidato, em conjunto com o dirigente do União Brasil, ACM Neto, atuaram para facilitar negócios do Banco Master com institutos de previdência de diferentes estados, como inclusive o Rio Previdência. O relator do caso analisou principalmente a relação dos sendo julgado, com pessoas apontadas como integrantes de milícia. Apesar de postagens de Eduardo Araújo e Fabinho Varandão em apoio à candidatura de Rueda, as investigações não encontraram registros de que a estrutura tenha sido utilizada para apoiar a campanha. No entanto, a decisão da Justiça Eleitoral em prol da candidatura não limita novas investigações eleitorais em caso de novos fatos ou provas que liguem Rueda a grupos criminosos armados. O candidato ao Senado Federal, Vaguinho, pelo Republicanos, incluiu uma petição para esclarecer ao tribunal a relação entre o vereador Jorge Canela, Márcio Canela e Rueda em desdobramentos da Operação Unicarne, relembrando as acusações de ligação com organizações criminosas. A gente lembra também que na última segunda-feira o Ministério Público Eleitoral passou a defender a rejeição da candidatura de Antônio Rueda, presidente nacional do União Brasil, a candidato a deputado federal pelo Rio de Janeiro. Em nova manifestação encaminhada ao Tribunal Regional Eleitoral do Rio, na última sexta, a Procuradoria sustentou que o candidato se beneficia de uma estrutura político-territorial ligada a milícias na Baixada Fluminense.
1: E um vereador do Rio de Janeiro foi preso pela Polícia Federal ao ser encontrado com dois fuzis e uma submetralhadora enquanto os agentes faziam buscas. O parlamentar foi alvo de uma operação que já prendeu outros políticos no estado e investiga a relação de agentes públicos com o crime. O repórter Rafael Alves tem todos os detalhes.
8: O vereador Jorge Canela, do União Brasil, foi preso em flagrante durante a sétima fase da operação Unha e Carne, realizada nesta terça-feira, e que mirou a posse irregular de arma de fogo. Os policiais encontraram três armas de uso restrito com o político, sendo dois fuzis e uma submetralhadora. Os agentes saíram para cumprir três mandados de busca e apreensão na capital fluminense, sendo dois na Barra da Tijuca e no Recreio dos Bandeirantes, na zona sudoeste da cidade, além de um terceiro na Câmara Municipal. As armas foram encontradas no endereço da Barra da Tijuca. A ação aconteceu em desdobramento à fase anterior da operação, que entre os alvos tinha o ex-prefeito de Belford Roxo, Márcio Canela, também do União Brasil, e que também foi encontrado com um fuzil. Na ocasião, os alvos eram suspeitos de movimentar mais de 7 bilhões de reais em um esquema de lavagem de dinheiro em postos de combustíveis. A operação foi autorizada pelo ministro Alexandre de Moraes, do Supremo Tribunal Federal, e está inserida no âmbito da DPF 635, a DPF das favelas, que passou a investigar a relação do crime organizado com agentes públicos. O vereador Jorge Canela e as armas apreendidas foram encaminhadas à Superintendência Regional da Polícia Federal no Rio, que fica no centro da capital. Em nota, a Câmara Municipal do Rio informou que agentes estiveram na casa durante a manhã dessa terça-feira para o cumprimento de mandado de busca e apreensão no gabinete do vereador. No entanto, nenhum bem ou material foi apreendido. Procurada pela reportagem, a defesa de Jorge Canela ainda não se manifestou.
1: O CNIPA deu início às investigações do acidente que matou o cantor sertanejo Rick e outras quatro pessoas na Serra Catarinense. Os corpos das cinco vítimas foram levados até Florianópolis, onde devem passar por perícia. O repórter Luiz Fernando traz todas as informações.
9: A Polícia Científica e o Comando da Aeronáutica trabalham na região de Urubici, em Santa Catarina. Os corpos de todas as vítimas foram levados ao Instituto Médico Legal de Florianópolis. Enquanto isso, investigadores do Centro de Investigação e Prevenção de Acidentes Aeronáuticos, o CENIPA, foram até o local da tragédia para recolher dados e avaliar os danos na estrutura da aeronave. O helicóptero foi localizado em uma região bastante montanhosa e de mata fechada, durante um sobrevoo de um avião da Força Aérea. Todos os cinco ocupantes do helicóptero foram encontrados sem vida. O cantor sertanejo Rick, que fazia dupla com Renner, o empresário Bruno Avelar, o videomaker Paulo Soares, além do piloto Antônio Roberto Nóbrega de Araújo e o copiloto Leopoldo Barros Teixeira. A remoção das vítimas exigiu uma operação complexa. Os corpos foram içados por cordas até o helicóptero de resgate. A tenente-coronel Heloísa, do Corpo de Bombeiros de Santa Catarina, deu mais detalhes sobre essa operação.
10: Algumas equipes chegaram ao local por via terrestre. Essas equipes, então, precisaram fazer uma caminhada de mais de 3 horas. Em função do difícil acesso ao local onde os corpos foram encontrados, foi necessário fazer esse resgate, essa extração dos corpos através de aeronaves. O Corpo de Bombeiros Militar de Santa Catarina atuou nessa operação. Posteriormente, após a finalização da retirada dos corpos, eles foram encaminhados para Florianópolis e, a partir deste momento, a missão está com a Polícia Científica do Estado de Santa Catarina.
9: Rick e os outros passageiros vinham de Jundiaí, no interior de São Paulo. Eles estavam a bordo de um avião e pousaram em Porto Belo, no litoral norte catarinense. De lá, eles partiram de helicóptero rumo a São Joaquim, um percurso de 190 quilômetros. O contato com esse helicóptero foi perdido ainda durante a tarde e desencadeou uma grande mobilização do Corpo de Bombeiros, da Polícia Militar de Santa Catarina e, mais tarde, de agentes da Força Aérea Brasileira. Cães farejadores e drones com sensores térmicos também foram usados durante a operação de buscas. Os agentes ainda cruzaram dados da localização da aeronave com os últimos registros dos celulares dos passageiros. Segundo informações da Agência Nacional de Aviação Civil, a ANAC, o helicóptero, fabricado em 2001, estava com a documentação em dia e tinha autorização para voar. O CENIPA informou que a perícia técnica e os trabalhos de investigação serão concluídos no menor prazo possível para determinar os fatores que possam ter contribuído para o acidente.
1: Vamos às principais manchetes do programa de hoje. O Rio Grande do Sul enfrenta mais um dia de impactos provocados pelos temporais que atingiram o estado. Mesmo com a diminuição da chuva, os níveis de vários rios continuam subindo e há riscos de novas inundações. Segundo a Defesa Civil, 4 pessoas morreram em consequência das tempestades e mais de 3 mil estão fora de casa. Caxias do Sul e Pelotas estão entre as cidades atingidas. A Defesa Civil mantém alerta para o risco de inundação do rio Taquari, principalmente entre Venâncio Aires e General Câmara. A previsão indica avanço de uma massa de ar frio com redução da chuva e queda das temperaturas nos próximos dias. A Polícia Civil do Ceará prendeu nesta terça-feira o namorado da estudante de direito Isabelle Caracristi, de 22 anos, encontrada morta em um condomínio de Fortaleza no último dia 13. João Munhoz Neto, de 33 anos, teve a prisão preventiva decretada por suspeita de ameaça e de indução ao suicídio. O laudo cadavérico apontou politraumatismo compatível com impacto contra o solo. O exame toxicológico não identificou drogas ou medicamentos. A defesa do homem nega envolvimento na morte e contesta as acusações. O caso continua sendo investigado. E a Agência Nacional de Transportes Terrestres, a ANTT, suspendeu temporariamente os testes de radares que medem a velocidade média dos veículos em rodovias federais. Segundo a agência, a suspensão foi determinada para a realização de análises e ajustes técnicos operacionais e na sinalização e na comunicação com os motoristas. A ANTT reforça que nenhum motorista foi multado ou penalizado durante os testes. A agência ainda não informou quando o projeto será retomado. E agora vamos aos destaques internacionais. O presidente Lula defendeu nesta terça-feira a soberania do Brasil e criticou o que chamou de interferência externa em processos eleitorais. Durante o discurso de abertura da Assembleia Geral da União, em Nova York, Lula afirmou que a democracia brasileira pertence aos brasileiros e disse que o país não deve ser tratado como parte do quintal de nenhuma outra nação. O discurso acontece em meio às tensões diplomáticas entre Brasil e Estados Unidos. Lula também criticou o uso de tarifas comerciais como instrumento de pressão e voltou a defender a atuação da Organização Mundial do Comércio. O presidente ainda abordou conflitos internacionais, pediu mudanças no Conselho de Segurança da ONU e defendeu a diplomacia como caminho para solucionar crises. Já o presidente dos Estados Unidos, Donald Trump, fez um pronunciamento de 37 minutos. Ele defendeu as ações da política externa americana e dedicou parte do discurso à guerra com o Irã. O presidente afirmou que está diante da decisão entre o acordo de paz e uma intensificação do conflito, caso não haja um entendimento com o governo iraniano. Trump também falou sobre a guerra entre Rússia e Ucrânia, disse que trabalha com os líderes dos dois países e afirmou acreditar que um acordo pode ser alcançado. Outro tema abordado foi a inteligência artificial. Trump defendeu a liderança dos Estados Unidos no setor e criticou propostas de maior controle sobre a tecnologia. presidente americano ainda criticou a Organização Nacional, a Organização das Nações Unidas, defendeu mudanças na estrutura da instituição e questionou gastos, o que chamou de influência de interesses globalistas. E a possível reunião entre os presidentes dos Estados Unidos e o presidente da China, Xi Jinping, também é um dos principais assuntos. A visita do líder chinês aos Estados Unidos está prevista para esta semana. Antes do encontro, Washington reforçou os compromissos de segurança com o Japão, Coreia do Sul e Taiwan. A reunião entre os dois líderes é acompanhada de perto por causa das disputas comerciais, tecnológicas e geopolíticas entre as duas maiores economias do mundo.

0: Nos destaques do esporte, o técnico Arthur Elias convocou 28 jogadoras para os próximos amistosos da Seleção Brasileira Feminina contra a Argentina. Os jogos serão realizados nos dias 10 e 13 de outubro. A primeira partida vai ser no Beira-Rio, em Porto Alegre, e a segunda na Arena Pernambuco, em Recife. Entre as novidades estão Iane, do Bahia, Tamara Bolt, do Washington Spirit, Clarinha, do Benfica, e a Carlinha, do São Paulo. Marta ficou de fora da lista. Os amistosos fazem parte da preparação para a Copa do Mundo Feminina em 2027, que vai ser disputada aqui no Brasil.
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0: 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E o Ministério Público e a Polícia Militar de São Paulo realizaram nesta terça-feira a Operação Paládio, que mira uma organização criminosa investigada por fraudes milionárias envolvendo falsos investimentos e lavagem de dinheiro. Até o momento, 6 pessoas foram presas. A repórter Luísa Mutoni acompanhou e traz todos os detalhes.
2: Os agentes buscavam cumprir 18 mandados de busca e apreensão e 8 de prisão. Aqui no estado de São Paulo, os endereços ficavam na capital paulista e nos municípios de Campinas, Paulínia e Hortolândia. Também foram cumpridos mandados nos estados de Minas Gerais, Mato Grosso e Piauí. Segundo as investigações, o grupo criminoso montou uma estrutura empresarial sofisticada para atrair investidores, mas essa estrutura era de fachada. Eles ofereciam aplicações apresentadas como seguras e altamente rentáveis, especialmente nas áreas imobiliárias e de agronegócio. Mas, ao invés de aplicarem o dinheiro que recebiam, eles pegavam o dinheiro para si, causando prejuízo às vítimas. Os alvos também eram bastante ativos nas redes sociais e até em programas de TV, o que passava credibilidade para os investidores vítimas. As empresas de fachada também eram utilizadas para lavagem de dinheiro e há indícios de que algumas delas eram utilizadas, inclusive, no esquema de lavagem envolvendo o PCC.
0: E o caso da jovem morta em Fortaleza, João Munhoz Neto, de 34 anos, namorado de Isabelle Caracristi, é casado com outra mulher. Os detalhes chegam com o Júlio Andrade.
3: Essa informação foi confirmada pela advogada de defesa dele. Antes de ser preso, João Munhoz afirmou que é formalmente casado, mas estava separado de fato e em processo de divórcio. E disse que o término da relação anterior ocorrera cerca de 15 dias antes do início do relacionamento com Isabelle. O bacharel em direito afirmou aos investigadores, ainda que no começo negou essa condição por medo da reação de Isabelle, mas posteriormente explicou toda a situação e não soube dizer se a família dela tinha conhecimento da situação. O casamento ocorreu em janeiro de 2025. João Munhoz Neto foi detido em um condomínio no bairro de Aldeota durante as investigações sobre a morte de Isabelle, encontrada sem vida na área externa do prédio onde morava com o João. Ele alegou que não tem relação com a morte e que passou os últimos dias na casa de um parente em Fortaleza. A advogada, inclusive, criticou a prisão preventiva de João, a qual ela disse que a pegou de surpresa. O laudo do IML feito no corpo da jovem apontou politraumatismo com lesões compatíveis com impacto contra o solo. Já o exame toxicológico não encontrou drogas ou medicamentos no organismo da estudante.
0: E uma operação realizada em 4 estados terminou com 11 prisões e apreensão de dinheiro, joias, celulares e documentos. A investigação mira uma estrutura que, segundo a polícia e o Ministério Público, movimentava drogas e dinheiro entre São Paulo e o Rio. A repórter Luísa Rodrigues tem todos os detalhes.
4: 2 policiais militares estão entre os 11 presos na Operação Ícaro, que desarticulou um esquema apontado pela Polícia Civil e pelo Ministério Público como um dos principais canais de fornecimento de drogas do Comando Vermelho. Um dos PMs foi preso enquanto trabalhava no Hospital Municipal Miguel Couto, na Gávea, zona sul do Rio. Segundo o Ministério Público, os policiais Cláudio Tavares da Silveira e Diego Portela Batista davam apoio armado ao grupo, além de atuarem na distribuição de drogas e no recolhimento de dinheiro. A operação ocorreu nesta terça-feira em 4 estados: Rio de Janeiro, São Paulo, Minas Gerais e Alagoas. A justiça autorizou 15 mandados de prisão preventiva e 11 pessoas foram presas. A investigação começou a partir de anotações apreendidas com Marcos Antônio Pereira Firmino da Silva, o Maitor, apontado como uma das lideranças do Comando Vermelho. Nos registros, os policiais encontraram pagamentos feitos por ele a um homem identificado como Boss. Esse homem é Laércio Isidoro do Nascimento Júnior, preso na segunda-feira em Maceió. Segundo a investigação, ele negociava as cargas de drogas e organizava o transporte, os pagamentos e a logística para levar os entorpecentes de São Paulo para o Rio. A polícia e o Ministério Público relacionam o grupo ao transporte de toneladas de cocaína e maconha. Em fevereiro de 2024, mais de 700 quilos de drogas foram apreendidos em Guarulhos, em São Paulo. Em maio daquele ano, outros 73 quilos de cocaína foram encontrados em Seropédica, na região metropolitana do Rio. As investigações apontam ainda que empresas de transporte e logística eram usadas como fachada para esconder as drogas em meio a mercadorias regulares. Na parte financeira, as movimentações consideradas suspeitas ultrapassaram 70 milhões de reais. E empresas registradas em nome de laranjas eram usadas para lavar o dinheiro. Ao final da operação, foram apreendidos joias, dinheiro, celulares e documentos, que serão analisados pelos investigadores.
0: E uma promessa de negócio que terminou em prejuízo e muitas dívidas para quem apostou na ideia. A história envolve dezenas de investidores e já está nas mãos da polícia. O Júnior de Castro conta tudo pra gente.
5: Investidores de uma startup aqui de Belo Horizonte afirmam ter colocado quase R$1 milhão no negócio, mas ficaram sem o dinheiro e sem respostas. A empresa chamada Meu Bolinho prometia facilitar a contratação de serviços para festas e eventos, e agora o caso é investigado pela Polícia Civil, como relata o advogado Rubens Nascimento.
6: Quando nós chegamos no evento, com PowerPoint, uma explicação muito clara, pareceu ser algo muito legal.
5: A apresentação aconteceu durante um jantar com projeto, estratégia de marketing e até um ator conhecido nacionalmente. Daniel Carvalho, um dos investidores, Rubens e um terceiro amigo decidiram investir juntos uma cota de R$50 mil.
7: Ele ofereceu para a gente uma cota com um valor especial, que ele tinha um produto revolucionário.
5: Segundo os investidores, durante meses Alexandre apresentou os avanços do negócio, mas sem detalhar a destinação dos recursos. O aplicativo, que seria o principal produto da startup, foi sendo adiado e nunca chegou a ser lançado.
6: A partir dali, mensalmente eram realizadas reuniões com os investidores. E até hoje o aplicativo nunca foi lançado.
5: O sinal de alerta veio em março. Alexandre procurou investidores para pedir dinheiro emprestado para pagar a folha de funcionários. Daniel disponibilizou o valor e afirma que pouco depois deixou de conseguir contato com o empresário.
7: Foi quando nós entendemos que realmente a gente tinha sofrido um golpe.
5: Álvaro foi contratado por Alexandre para atuar na gestão da startup. Ele afirma que acompanhava diferentes áreas da empresa e também participava das rodadas de captação de investidores.
8: Comercial, também em marketing, também em produto. Mesmo com tudo isso, né, não tinha nenhum cliente. A empresa, ela dependia completamente de investidores.
5: Segundo Álvaro, mesmo com o crescimento da equipe, a empresa não conquistava clientes nem gerava receita própria suficiente para manter a operação.
8: A partir do meu quinto mês ali trabalhando, tinha um atraso do meu salário, dependia de um investidor entrar, 2, 3 investidores entrar naquele mês para pagar as contas daquele mês.
5: O ex-gerente afirma ainda que a situação se agravou quando a empresa passou a recorrer a empréstimos para pagar despesas.
8: Foi uma bola de neve, empréstimo em cima de empréstimo, em cima de empréstimo, em cima de empréstimo, e no final das contas não pagou absolutamente ninguém.
5: Os investidores afirmam ter contratos, comprovantes de transferência, mensagens e e-mails. O grupo também registrou boletins de ocorrência e notificações extrajudiciais.
6: Com 35 investidores, nós estamos representando 8.
5: A reportagem procurou Alexandre Carvalho Abreu para saber a versão dele sobre os investimentos, a situação financeira da empresa, os empréstimos e o afastamento das atividades. Até o fechamento, ele não havia respondido.
0: Já está em São Paulo o homem apontado pela polícia como um dos líderes do PCC no ABC Paulista e integrante do grupo chamado Braço Político da facção criminosa. Ele foi preso na Bolívia no fim de semana. Quem traz mais informações é a nossa repórter Luísa Mutoni.
2: Márcio Barbosa da Silva, conhecido como Beiço de Mula, foi preso em Santa Cruz de la Sierra, na Bolívia, em uma ação conjunta entre a Polícia Boliviana e a Polícia Federal do Brasil. Ele estava foragido e já integrava a lista vermelha da Interpol. Beiço de Mula aparece na denúncia do Ministério Público, que culminou na prisão do ex-presidente da Câmara Municipal de São Paulo e ex-vereador Milton Leite. Essa investigação apura a suposta infiltração do PCC no sistema de transporte público da capital paulista. Mas nas mensagens, cujo conteúdo não foi divulgado, Beiço de Mula não aparece falando especificamente com Milton Leite, mas sim com outros interlocutores do PCC e até mesmo políticos que já foram presos por envolvimento com a facção criminosa. E por isso, ele é considerado pela Polícia Civil e pelo Ministério Público como integrante do chamado núcleo político do PCC e também uma das lideranças ativas da região do ABC Paulista.
0: Tem muita gente usando inteligência artificial todos os dias sem nem perceber. E tem gente que usa por modismo, sem saber tirar proveito real da ferramenta. A IA já mudou a forma como as pessoas trabalham, estudam, consomem e buscam informação, mas nem sempre esse entusiasmo vem acompanhado de resultados concretos. Para entender melhor o que mudou de verdade na prática do brasileiro e o que ainda é só hype, os apresentadores do Link TMC conversaram com Gustavo Brigato, que é especialista em tecnologia e inovação.
9: Nos últimos 3 anos, vamos fazer olhar um pouquinho para trás. Nos últimos 3 anos, na verdade, a gente está falando muito de uma categoria de inteligência artificial, que é a tal da IA generativa, né? Que basicamente são o ChatGPT, o Claude, todas essas ferramentas que os LLMs, né? Essas ferramentas que a gente tem usado. Mas se você for olhar, a inteligência artificial, na verdade, é uma disciplina da década de 50, né? Teve ali, nos anos 80, teve o que se conhece como o inverno nuclear da inteligência artificial, que toda a pesquisa, todo o trabalho com inteligência artificial ficou praticamente congelado por quase 20 anos, até que nos anos 2000 a inteligência artificial voltou a ser um tema estudado e trabalhado. Então ela vem sendo colocada na internet, no que a gente faz no dia a dia, há muito tempo, né? Inteligência artificial é usada dentro dos bancos para questões de segurança. Quando você recebe uma multa, provavelmente tem inteligência artificial colocada ali dentro dos sistemas de reconhecimento de caracteres, né, do OCR, enfim, e seu e-mail, né, responder e-mail e tal, tudo isso tem inteligência artificial já há muito tempo. E nos últimos 3 anos, ferramentas mais específicas ali, como o ChatGPT e tal, apareceram e fizeram parecer que a inteligência artificial nasceu agora, mas na verdade ela vem sendo construída há muito tempo. E o que mudou na vida das pessoas? Bom, acho que vocês me contem um pouquinho dos hábitos de vocês com inteligência artificial, mas pô, qualquer pesquisa que você faz no Google hoje em dia, ela tem o AI Oversight, que, né, que o Google chama, que é a resposta, é uma resposta gerada já em inteligência artificial e não um link azul como era antigamente, né? Então você não precisa mais ficar ali pesquisando, olhando, né, cruzando informações de diferentes sites para ter uma informação. Você já tem a informação já digerida para você ali na hora. Outra coisa que mudou muito também é planejamento, sei lá, eu já usei, provavelmente vocês me contam, vocês já usaram, mas planejar uma viagem, consultar preços, comparar. Outro dia eu fui comprar um eletrodoméstico e já pedi para pro chat fazer uma lista ali dos melhores, dos eletrodomésticos mais indicados. Então tem muitos usos, chatbot, voltando aos usos, chatbot, né, atendimento, hoje praticamente... todo mundo está usando, todas as empresas estão usando chatbot, atendimento com inteligência artificial. Então, ela já tá, a IA já está fazendo a diferença na vida de todo mundo no dia a dia, né?
10: Gustavo, obrigado, bem-vindo aqui ao nosso link, Rodrigo Alvarez aqui. Gustavo, queria trazer você para a briga de hoje. Inteligência artificial. A gente tem aí, por exemplo, neurocientistas como Miguel Nicoleles, grande Nicoleles brasileiro, dizendo não é inteligência nem é artificial. E isso esse nome, aí, como você não me colocou, esse nome é velho, esse nome é velho. Não sei se vem do Alan Turing, mas vem lá de trás, né?
9: Sim,
10: hoje é o Trump, que não é um cara que merece nenhuma credibilidade da minha parte com relação à tecnologia, nenhuma, mas ele vem e diz, não, vamos chamar agora de superinteligência porque eu quero.
9: Superinteligência.
10: E aí, o que, que é isso afinal, Gustavo? Esse troço aí, a gente sabe que ele não tem consciência, então ele não sabe que está vivo ainda, mas ele já está fazendo umas besteiras, tomando vida própria aqui e ali. É inteligência artificial? É superinteligência? Qual é o termo correto para a gente entender que diabo está na nossa frente?
9: Isso é um debate semântico e até filosófico, né? Teve uns 2 anos atrás, estava no South by Southwest, lá em Austin, e teve uma palestra do Noam Chomsky, e ele estava falando exatamente com o Nick Thompson, falando exatamente esse debate sobre consciência, né? Pegando esse gancho da consciência que você colocou. O Noam Chomsky falou, o que é consciência? Né? A gente não sabe definir exatamente se a provocação dele era. A gente nem sabe se consciência existe de fato. Então, como falar se a máquina tem consciência ou não? Uhum. Provavelmente a máquina vai emular o que a gente assume como consciência. Teve uma época que a IBM falava em inteligência aumentada. Né? Que é exatamente a máquina ser um apoio para os humanos trabalharem melhor. Então, o IA, eles estavam querendo redefinir como inteligência aumentada. Que aí sai um pouco de dar inteligência à máquina, né? Você está falando que você tá aumentando, a máquina está ajudando o ser humano a aumentar a sua inteligência. Eu gosto mais dessa, do que dá a falar que a máquina em si é inteligente. Eu tento a concordar nesse sentido de que a máquina vai simular, ela não é inteligente no fato de como a gente, como um ser humano que pensa, né? Ela vai simular que ela está pensando, mas aí a discussão é, isso não é pensar? Isso não é ser consciente? Simular consciência não é ter consciência? Não sei, não tem uma definição, mas...
10: Aí vamos ter que ir lá no túmulo do Platão, vamos ter que levantar o Platão e o Aristóteles e perguntar para eles.
9: Para botar esse debate, eu acho que eu ficaria no inteligência artificial mesmo, não no superinteligência, ou no AGI, tem a outra ainda, né, que é o Artificial General Intelligence, que o pessoal está debatendo se a gente já está em AGI ou não, se a gente vai chegar, em quanto tempo a gente vai chegar em AGI. Eu prefiro ficar só no AI mesmo, para não ficar no hype, e deixa o pessoal se debater com superinteligência, AGI, ou o que é. Cara, a gente sempre chamou de AI. Vamos ver se a gente acha um nome. De novo, é um negócio que existe desde os anos 50, entrou no hype nos últimos 3 anos, e a gente ainda está vendo as coisas acontecerem. Está tudo no começo. Não dá para definir nada ainda. Sei lá, daqui a 2, 3 anos, alguém vai chegar com um nome diferente? Provavelmente, mas eu não acho que seja o Trump que vai definir por canetada, pela Sharp dele ali, que vai se chamar de superinteligência. Não acho.
0: Rio Grande do Sul, Santa Catarina e Paraná registram estragos causados pelos temporais que atingiram a região sul nos últimos dias. O Rio Grande do Sul já soma ao menos 4 mortes. As informações direto de Curitiba com a repórter Isabela Miranda.
11: Ao menos 4 pessoas morreram por conta das fortes tempestades que atingiram o Rio Grande do Sul neste início de semana. A Defesa Civil Gaúcha localizou os corpos de pessoas que estavam em um carro que foi arrastado pela força da água em Caxias do Sul. Entre as vítimas está uma criança de 4 anos. Ao todo, 3 pessoas morreram na tragédia, todos da mesma família. Em Pelotas, 1 pessoa também morreu. De acordo com as equipes, foram registradas 151 ocorrências em 146 municípios. Segundo o Metsul, o estado teve mais de 400 mil raios na onda de tempestades. A Defesa Civil de Santa Catarina contabiliza 60 municípios com registros de ocorrências provocadas pelas chuvas intensas que também atingiram o estado. O balanço reúne impactos em 17 regionais da Defesa Civil Estadual, com alagamentos, transbordamento de rios, deslizamentos, vendavais, granizo, destelhamentos, interdições de vias e isolamento de comunidades. Até o momento, 4 municípios decretaram situação de emergência. Foram eles: Timbé do Sul, Turvo, Criciúma e São Joaquim. O levantamento aponta 51 pessoas desabrigadas, 364 desalojadas e mais de 400 habitações afetadas em todo o estado catarinense. Já o Paraná registrou ventos de quase 125 quilômetros em Apucarana, no centro-norte do estado, durante o temporal desta segunda-feira. Em outros municípios, como Telêmaco Borba, as rajadas passaram dos 95 quilômetros por hora. Em Francisco Beltrão, um carro chegou a ser levantado e arrastado pela força do vento. Na capital, a estação meteorológica do aeroporto do Bacacheri registrou ventos de 86,8 km por hora às 9:30 da noite. De acordo com a Defesa Civil de Curitiba, 10 pontos de alagamento foram observados em diferentes bairros. Na região metropolitana da capital, moradores do município de Colombo estão praticamente ilhados com o aumento de um rio que transbordou e trancou acessos a outras regiões da cidade. A Defesa Civil do Paraná confirmou que 30 municípios registraram problemas relacionados aos temporais. Entre as ocorrências relatadas estão destelhamentos, quedas de árvore e também de postes. As equipes da Defesa Civil e também do CIMEPAR enviaram 40 alertas para diferentes regiões do Paraná.
0: Morreu aos 95 anos o jornalista e escritor Zuenir Ventura. Ele foi vítima de pneumonia e deixa uma trajetória de 6 décadas na imprensa brasileira. A repórter Julia Takahashi traz mais informações.
12: Ao longo da carreira, Zuenir escreveu sobre política, comportamento e questões sociais e se tornou uma das principais referências na cobertura e no regime da história recente do Brasil. Entre os períodos que marcaram sua trajetória está a ditadura militar. Zuenir acompanhou de perto aqueles anos e também colaborou com O Pasquim, jornal conhecido pela crítica ao regime e pelo enfrentamento à censura. Aqui em São Paulo, no bar O Pasquim, a história do jornal se mistura às referências que marcaram aquele período. Zuenir também escreveu livros que se tornaram referências, como 1968, O Ano Que Não Terminou, Cidade Partida e Chico Mendes, Crime e Castigo. Membro da Academia Brasileira de Letras desde 2015, Zuenir terá o corpo velado amanhã na sede da instituição. O enterro será no mausoléu da ABL, no cemitério São João Batista. Ele deixa a mulher, Mari Ventura, e os 2 filhos, o jornalista Mauro Ventura e a editora Elisa Ventura.
0: Em Belo Horizonte, uma floricultura distribuiu 100 mudas de árvores para marcar o início da primavera. O setor fica aquecido nesta edição do ano, quando os motivos para presentear com flores passam a depender menos das datas comemorativas. A reportagem é da Mariana Reis.
13: A estação mais florida do ano chegou oficialmente nesta terça-feira às 9:05 da noite. E para celebrar a chegada da primavera, a cidade Jardim ganhou uma oportunidade para deixar este Belo Horizonte ainda mais florido. É de iniciativa dessa floricultura na Savassi, região centro-sul da capital, o movimento Floresça BH, que pelo 2º ano consecutivo distribuiu gratuitamente 100 mudas de IP na loja. A ação começou às 8 da manhã e teve tanta procura que acabou rápido, o que surpreendeu a diretora da Ikebana Flores, Ana Clara Bertoni.
14: Em 9:20 da manhã, na verdade, tinha esgotado todas as 100 mudas. A gente abriu, já tinha umas 7 pessoas aqui na porta. A gente já encomendou 50 mudas para chegar daqui uma semana e meia. Só que provavelmente a gente vai ter que ampliar porque já bateu as 50 mudas. Mas essa é uma oportunidade incrível, que é trazer uma conscientização e um protagonismo em cada cidadão belo-horizontino, sabe? Porque você tem uma primavera na sua casa todo ano, você cuidar de uma coisa até para as próximas gerações é um ato muito, muito bonito.
13: O Maurílio veio de longe interessado em plantar um IP no sítio.
15: Eu saí de Betim, o IP hoje é difícil. Eu queria plantar no meu sítio, tem Matheus Neves, Serra Azul. Aí eu pensei, ah, vou riscar, nunca subi o telefone daqui, e aí eu vim, um trânsito. Aí cheguei aqui, infelizmente já desculpou. Eu amo planta.
13: E quem não gosta? Por aqui, a procura cresce cerca de 25% nessa estação. Aumentam as flores e também a procura dessa delicadeza como forma de presente.
14: As flores ficam muito maiores e mais bonitas, incrivelmente. É, então, o nosso buquê de Astromélia P, por exemplo, ele está quase do tamanho do de Astromélia M de uns meses atrás, de tão grande que fica. E a gente tem até um aumento, o público mesmo, ele muda um pouco, porque ele começa a solicitar mais encomendas de agradecimento. A gente tem uma procura maior por momentos de gentileza, sabe? Você enviando para uma amiga, enviando para as avós, para as mães.
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16: Horas e um minuto, muito bom dia pra você. Estamos com o Start TMC no ar já bem cedinho pra você ficar muito bem informado com todas as notícias que estão repercutindo no Brasil, no mundo. Você fica com a gente até às 7 horas da manhã, seja muito bem-vindo. Muito bom dia para você que está em São Paulo, Brasília, Rio de Janeiro, Curitiba, Belo Horizonte, Recife. E muito bom dia para o meu parceiro Rafael Tebas.
17: Muito bom dia, Fernanda. Muito bom dia para você que nos acompanha aqui no 100.1 em São Paulo, 100.1 também em Brasília, 88.7 em BH, 92.7 no Recife, 101.3 no Rio de Janeiro, 100.3 em Curitiba. Além, claro, do nosso canal do YouTube também, o @TMCNewsBR. Deixa o like, estamos lá com imagem também, ativa o sininho e vem com a gente aqui no Start TMC. Você pode mandar sua mensagem pra gente no nosso WhatsApp, 11972211001. E hoje é dia 23 de setembro já, hein? Que loucura! Quarta-feira, 23 de setembro de 2026. Uma rápida pausa agora no Start, é bem rápido e a gente já volta.
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1: Cinco horas e oito minutos, Start TMC para você. Você aí que já despertou, que está interessado nas principais notícias, para ficar claro, muito bem informado, você está no lugar certo, no Start TMC. Comigo, Fernanda Câmara, e também com Rafael Tebas.
2: É isso, e você participa no nosso WhatsApp, mande a sua mensagem pra gente aqui, 119-7221-1001. Hoje é dia 23 de setembro, dia amanhecendo em algumas capitais do país, em outras ainda está escuro, enfim. E você vem com a gente para começar o dia bem informado no Start TMC. 5 horas e 9 minutos.
1: Lula critica interferência externa na ONU e afirma: o Brasil não cabe no quintal de ninguém.
2: Em discurso, o presidente questiona ações da maior potência militar do mundo e alerta para ingerência em processos eleitorais. Ele afirmou que a democracia está novamente em xeque, fecha aspas, para o presidente brasileiro. Esse é um dos destaques que o Start TMC traz nesta quarta-feira, 23 de setembro. E tem mais.
1: Cássio Nunes Marques sofre pressão no STF para ficar fora de julgamentos do caso Banco Master.
2: Vazamentos envolvendo o ministro e familiares ampliam questionamentos sobre sua participação nos processos ligados a Daniel Vorcaro.
1: Queda de helicóptero que matou 5 em Urubici será investigada pela Polícia Civil e pelo Centro de Investigação e Prevenção de Acidentes Aeronáuticos.
2: Entre as vítimas estão o cantor Rick, da dupla com Renner, o empresário Bruno Avelar. Autoridades apuram as causas do acidente na Serra de Santa Catarina.
1: ANAC atualiza regras para passageiros em casos de atrasos e

0: cancelamentos de voos.
1: Companhias aéreas ficam isentas de responsabilidade em situações de força maior, como eventos climáticos, mas devem manter a assistência aos passageiros.
0: E nos destaques internacionais, Estados Unidos e Irã retomam um diálogo na ONU.
1: Encontro mediado pelo Qatar ocorreu após Trump ameaçar aniquilar o Irã e defender a guerra contra Teerã.
0: Esporte, atacante Endrick pode deixar o Real Madrid em janeiro e entra na mira de Milan e Roma.
1: Eu podia ver pro Coringão, viu? Mas infelizmente é Milan ou Roma. E olha só, de acordo com o portal italiano, clubes avaliam um possível empréstimo do atacante brasileiro para a próxima janela de transferências. Agora são 5 horas e 11 minutos.
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0: Previsão do tempo para esta quarta-feira: chove aqui em São Paulo, uma das sedes da TMC. E aí na sua região, chove ou não chove? Manda pra gente no 11972221001 e também no arroba TMC NewsBR. Vamos começar com a previsão do tempo pela região sul. Em Curitiba, o dia é nublado e pode chover a qualquer momento. A máxima é de 12 e a mínima de 9 graus.
1: Região sudeste agora, São Paulo, o cenário é o mesmo, tá? Dia nublado, pode chover a qualquer momento. Aliás, já está garoando, inclusive, em várias regiões da capital paulista. Máxima de 17, mínima de 13 graus para hoje em São Paulo.
0: Olha, no Rio de Janeiro chove o dia todinho, máxima de 22 e mínima de 18.
1: Belo Horizonte agora. Aliás, Paco, como é que tá o urso em BH, hein? Já tá naquela preguiça ou não, hein?
0: É. Nossa, preguiça máxima. Entrou a primavera, o urso tá hibernando, gente.
1: Nossa, mas esse daí veio com intensidade. Nossa, esse urso tá realmente...
0: Deve estar debaixo do edredom, não é possível.
1: Com certeza absoluta. Olha, chove rápido durante o dia e a noite em BH. O sol aparece entre nuvens, máxima de 27, mínima de 18 graus.
0: Centro-Oeste, em Brasília, o sol aparece entre nuvens, pancadas de chuva à tarde e à noite, máxima 32, mínima 19.
1: Nordeste, pra gente fechar aqui, Recife, aliás, o sol já aparecendo por lá, vai ficar entre nuvens ao longo do dia de hoje, mas não deve chover, máxima de 30, mínima de 23 graus. E o galo no Recife, Paco?
0: Eu tô meio de Nordeste hoje, porque eu tô de mostarda, né? Pra quem tá no YouTube, é um amarelinho, mostarda. É um solzinho aí. Um solzinho entre nuvens, vai.
1: Não, mas não tá entre nuvens, eu sou...
0: Tá, entre nuvens você tá de preto, tá.
1: Pode
0: né?
1: ser, eu tô mais aqui.
0: Tá o sol entre nuvens aqui. Olha o bem-te-vi, amanhecendo. 5 horas e 12, 13 minutos, porque aqui o relógio gira muito rápido. Você tá com a gente aqui no Start TMC.
1: Bom, a gente vai movimentar, girar a nossa reportagem a partir de agora, espalhada por todo o país, inclusive, né, as mensagens, como sempre, chegando nesse horário. Você pode participar com a gente no 11972211001, 11972211001, ou no YouTube também, pessoal que pode ali acessar, acompanhar com imagem, deixar o like e também pode deixar a mensagem. Olha, o Renato Drummond em Belo Horizonte, ele manda aqui um bom dia pra gente. Bom dia, Tebas e Fernanda, ele escreve aqui. Ligado por aqui enquanto começo a rotina, ele escreve. Também o Felipe Alencastro em Brasília. No começando o dia, tô indo trabalhar, escutando vocês, Tebas e Fernanda. Mandem um beijo pra mim. Um beijo pra você então, Felipe. Bom dia pra você,
0: beijo,
1: que trabalha.
0: Felipe.
1: Também o André Caran em Curitiba, mandando um alô pra gente aqui. E aqui em São Paulo, eu vim hoje aqui para a sede da TMC, na zona oeste da capital paulista, e quem me trouxe foi um motorista de aplicativo, Rafael, também Rafael, meu xará, também com PH e ouvinte assíduo da TMC. Então, fica aqui o registro para ele. Um abraço.
0: Não era um homônimo, não, né? Um Rafael Tebas.
1: Não, aí também não, né? Mas tava indo para Guarulhos e me deixou aqui, tava indo lá para Guarulhos, uma... Boa chegada em Guarulhos pra você, Rafa.
0: Um beijo pra você, Rafael, com PH.
1: É isso aí. 5 horas e 14 minutos, agora sim a gente vai pra Brasília pra falar um pouco sobre a situação, né? A relação entre Brasil e Estados Unidos. O presidente dos Estados Unidos, Donald Trump, pediu que os países do chamado Escudo das Américas tratem os grupos que ele classifica como narcoterroristas como uma ameaça comum. A declaração foi feita durante um encontro com representantes dos países. A gente lembra aqui da Assembleia Geral da ONU, que ocorreu ontem. O Brasil abriu, como sempre, a tradição. O Brasil sempre faz o discurso de abertura com o presidente Lula. E na sequência veio Donald Trump. E o Bruno Tibério, em Brasília, tem os detalhes, as informações. Conta pra gente, Bruno.
3: Pois é, Trump também defendeu que os Estados Unidos apoiem os países aliados no combate aos cartéis e ao tráfico de drogas. A proposta é ampliar a cooperação entre os governos e as forças de segurança da região. O Escudo das Américas é uma coalizão liderada pelos Estados Unidos, criada para reforçar a cooperação de segurança entre países da América Latina e do Caribe. A iniciativa prevê compartilhamento de informações de inteligência e cooperação entre as forças de segurança para enfrentar organizações criminosas e o tráfico de drogas. Entre os países que participam da coalizão estão Argentina, Equador, El Salvador, Paraguai, Peru, Chile e Colômbia. Brasil e México não fazem parte do grupo. A declaração de Trump acontece no mesmo dia em que o presidente americano discursou na Assembleia Geral da ONU. No discurso, ele também defendeu uma atuação mais dura contra os cartéis e voltou a comparar esses grupos ao Estado Islâmico.
0: Bruno Tibério, então, com todas as informações, agora 5 horas e 16 minutos. A arrecadação federal registra crescimento em 2026. O resultado faz parte do cenário das contas públicas e da atividade econômica do país. O repórter Kennedy Lacerda, do Recife, destaca esta notícia.
4: O valor ultrapassa 2 trilhões de reais de janeiro a agosto deste ano. O número representa um crescimento de 7,12% em relação ao mesmo período do ano passado, já descontada a inflação. Somente em agosto a arrecadação chegou a aproximadamente 235 bilhões de reais. De acordo com a Receita Federal, entre os fatores para o resultado estão o aumento da arrecadação de contribuições previdenciárias, do PIS e da COFINS, além de imposto de renda retido na fonte e de tributos pagos por empresas. Também houve impacto da arrecadação relacionada à exploração e à exportação de petróleo. A Receita destaca ainda que o valor arrecadado em agosto foi o maior da série histórica, iniciada há 3 décadas. O resultado é acompanhado pelo governo como um dos indicadores do comportamento da atividade econômica e da arrecadação de tributos nacionais.
1: 5 horas e 17 minutos, a gente continua aqui movimentando nossa reportagem. A gente passou por Brasília, pelo Recife também, e agora a gente vai lá para Belo Horizonte. O Tribunal de Justiça de Minas condenou 4 pessoas pela produção, armazenamento e venda de cachaça adulterada com etanol combustível na cidade de Montes Claros, no norte do estado. Isso realmente é um absurdo. O Bruno Marum tem as informações.
5: Pois é, pessoal, esse esquema foi descoberto em agosto de 2020, quando a Polícia Militar encontrou uma fábrica clandestina no bairro Vila Exposição, lá em Montes Claros. No local foram apreendidos um caminhão-tanque e cerca de 166 mil litros de bebidas impróprias para consumo. Os laudos apontaram uso de etanol combustível e presença de substâncias fora dos padrões estabelecidos para a fabricação de cachaça. E o pior, dias depois, mais de 10 mil litros desta cachaça adulterada foram localizados no estoque de um supermercado lá da região. O proprietário da fábrica clandestina foi condenado em 2 processos, com penas que somam 10 anos e 1 mês de prisão. O irmão dele, que atuava como gerente do negócio, e um funcionário da fábrica receberam pena de 4 anos e 8 meses de reclusão cada um. O filho do empresário, que era responsável pelo supermercado onde a bebida era vendida, recebeu a mesma condenação. De acordo com o Ministério Público, as investigações continuam lá na região de Montes Claros para identificar e prender outros possíveis suspeitos envolvidos nesta falsificação de bebidas alcoólicas.
0: Obrigada pelas informações. 5 horas e 19 minutos. O TRE do Rio de Janeiro aprova a candidatura de Rueda a deputado federal após o Ministério Público Eleitoral defender a rejeição da candidatura por relações com a milícia da Baixada Fluminense. Investigado pela Polícia Federal, Jorge Canella foi preso em flagrante no Rio. A repórter Rebeca Renzi tem todas as informações.
6: O Tribunal Regional Eleitoral do Rio de Janeiro aceitou por unanimidade o registro de candidatura de Rueda a deputado federal pelo União Brasil. O julgamento, que chegou a ser suspenso em 11 de setembro para análise de novas informações que surgiam sobre o candidato. No entanto, o relator, desembargador Paulo César Salomão Filho, não analisou essas acusações, alegando que elas não fazem parte dos pontos que o tribunal determinou investigar. Entre as novas acusações está a relação de Rueda com o banqueiro Daniel Vorcaro, que afirmou que o candidato, em conjunto com o dirigente do União Brasil, atuaram para facilitar negócios do Banco Master com institutos de previdência de diferentes estados, como inclusive o Rio Previdência. O relator do caso analisou principalmente a relação do julgado com pessoas apontadas como integrantes de milícias. Apesar de postagens de Eduardo Araújo e Fabinho Varandão em apoio à candidatura de Rueda, as investigações não encontraram registros de que a estrutura tenha sido utilizada para apoiar a campanha. No entanto, a decisão da Justiça Eleitoral em prol da candidatura não limita novas investigações eleitorais em caso de novos fatos ou provas que liguem Rueda a grupos criminosos armados. O candidato ao Senado Federal, Vaguinho, pelo Republicanos, inclusive incluiu uma petição para esclarecer ao tribunal a relação entre o vereador Jorge Canella, Márcio Canella e Rueda, em desdobramentos da Operação Unicarne, relembrando as acusações de ligação com organizações criminosas. O vereador pela União Brasil, Jorge Canella, foi preso em flagrante pela Polícia Federal nesta terça-feira em mais uma ação da Operação Unicarne. Canella foi localizado com posse irregular de arma de fogo de uso restrito. Na ação, policiais federais cumpriram 3 mandados de busca e apreensão na capital fluminense, na Barra da Tijuca, Recreio e Câmara Municipal. Durante as buscas, no bairro da Zona Sudoeste do Rio, foi identificada a posse de 2 fuzis e uma submetralhadora de uso restrito, em desacordo com a previsão legal, o que levou à prisão em flagrante. O preso e as armas apreendidas foram encaminhados à Superintendência Regional da PF no Rio e Jorge Canella vai responder pelo crime de posse ilegal de arma de fogo de uso restrito. Procurada pela reportagem, a defesa de Jorge Canella ainda não se posicionou.
1: E a gente continua acompanhando também esse caso aqui na TMC. Agora são 5 horas e 22 minutos. 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
1: Horas e 28 minutos, voltamos com o Start TMC. Agora, para falar, né, de uma notícia triste, o CENIPA deu início às investigações do acidente que matou o cantor sertanejo Rick e outras quatro pessoas na Serra Catarinense, né? O CENIPA, que é o Centro de Investigações e Prevenção de Acidentes Aeronáuticos. Os corpos das cinco vítimas foram levados até Florianópolis, onde devem passar por perícia. E o Luiz Fernando Hanisch tem mais informações.
2: A Polícia Científica e o Comando da Aeronáutica trabalham na região de Urubici, em Santa Catarina. Os corpos de todas as vítimas foram levados ao Instituto Médico Legal de Florianópolis. Enquanto isso, investigadores do Centro de Investigação e Prevenção de Acidentes Aeronáuticos, o CENIPA, foram até o local da tragédia para recolher dados e avaliar os danos na estrutura da aeronave. O helicóptero foi localizado em uma região bastante montanhosa e de mata fechada, durante um sobrevoo de um avião da Força Aérea. Todos os cinco ocupantes do helicóptero foram encontrados sem vida. O cantor sertanejo Rick, que fazia dupla com Renner, o empresário Bruno Avelar, o videomaker Paulo Soares, além do piloto Antônio Roberto Nóbrega de Araújo e o copiloto Leopoldo Barros Teixeira. A remoção das vítimas exigiu uma operação complexa. Os corpos foram içados por cordas até o helicóptero de resgate. A tenente-coronel Heloísa, do Corpo de Bombeiros de Santa Catarina, deu mais detalhes sobre essa operação.
3: Algumas equipes chegaram ao local por via terrestre. Essas equipes então precisaram fazer uma caminhada de mais de 3 horas. Em função do difícil acesso ao local onde os corpos foram encontrados, foi necessário fazer esse resgate, essa extração dos corpos através de aeronaves. O Corpo de Bombeiros Militar de Santa Catarina atuou nessa operação. Posteriormente, após a finalização da retirada dos corpos, eles foram encaminhados para Florianópolis e, a partir deste momento, a missão está com a Polícia Científica do Estado de Santa Catarina.
2: Rick e os outros passageiros vinham de Jundiaí, no interior de São Paulo. Eles estavam a bordo de um avião e pousaram em Porto Belo, no litoral norte catarinense. De lá, eles partiram de helicóptero rumo a São Joaquim, um percurso de 190 quilômetros. O contato com esse helicóptero foi perdido ainda durante a tarde e desencadeou uma grande mobilização do Corpo de Bombeiros, da Polícia Militar de Santa Catarina e, mais tarde, de agentes da Força Aérea Brasileira. Cães farejadores e drones com sensores térmicos também foram usados durante a operação de buscas. Os agentes ainda cruzaram dados da localização da aeronave com os últimos registros dos celulares dos passageiros. Segundo informações da Agência Nacional de Aviação Civil, a ANAC, o helicóptero, fabricado em 2001, estava com a documentação em dia e tinha autorização para voar. O CENIPA informou que a perícia técnica e os trabalhos de investigação serão concluídos no menor prazo possível para determinar os fatores que possam ter contribuído para o acidente.
4: A gente vai continuar acompanhando as investigações conduzidas pelo CENIPA, portanto. E assim que a gente tiver qualquer novidade, qualquer atualização, a gente, obviamente, vai trazer aqui na nossa programação.
1: E ficam aqui os nossos sentimentos, né? A família de todas as vítimas.
4: Muito triste, realmente. 5 horas e 32 minutos, a gente continua aqui movimentando os nossos assuntos no Start TMC. A gente volta a Brasília agora. Olha, tem atualização importante em relação à campanha de Flávio Bolsonaro e desdobramentos na Justiça Eleitoral. Bruno Tibério traz os detalhes.
5: A nova representação apresentada por Flávio Bolsonaro e pelo candidato a vice Alfredo Gaspar questiona dois eventos nos dias 17 e 18 de setembro. Um deles foi a visita de Lula ao complexo industrial da Eurofarma na cidade de Montes Claros, em Minas Gerais. O outro foi um evento de segurança pública realizado no complexo da Polícia Rodoviária Federal, no Rio de Janeiro. A campanha de Flávio afirma que os dois eventos foram usados para promoção eleitoral e que houve divulgação posterior nos canais oficiais do governo. No caso da Eurofarma, a representação cita também a divulgação das chamadas canetas emagrecedoras pelo Ministério da Saúde. Já no evento da PRF, A ação questiona uma fala de Lula sobre Jair Bolsonaro durante a solenidade e afirma que houve uso de estrutura pública para inserir conteúdo político contra o adversário. A campanha pede uma decisão urgente do TSE e afirma que esta é a 14ª representação apresentada contra Lula e integrantes do governo em pouco mais de 5 meses. O documento sustenta que várias das ações anteriores ainda não tiveram decisões sobre os pedidos de urgência. Em outra frente, o TSE abriu uma investigação sobre uma rede de perfis no Instagram que teria promovido conteúdos ligados à candidatura de Flávio Bolsonaro. O ministro Ricardo Villas Boas Cueva determinou que a Meta preserve os dados das contas e forneça informações para identificar os responsáveis. Também foram suspensos links de venda publicados pelos perfis e a Shopee terá que informar quem está por trás de uma loja relacionada às publicações. As empresas têm prazo de 48 horas para cumprir as determinações sob pena de multa diária de R$50 mil. Segundo a ação, foram identificadas 1.826 publicações em colaboração, envolvendo 492 perfis. A alegação é que a estratégia poderia caracterizar abuso de poder e uso indevido dos meios de comunicação. O TSE ainda não concluiu se houve irregularidade. E uma terceira frente envolve uma emenda parlamentar de R$149 mil. Conversas apreendidas pela Polícia Federal mostram uma assessora do gabinete de Flávio Bolsonaro negociando em 2023 os recursos com o Robson Calisto, conhecido como Peixe. Calisto foi condenado pelo Supremo Tribunal Federal por envolvimento na morte da vereadora Marielle Franco e do motorista Anderson Gomes. Segundo as mensagens, ele pediu ajuda para conseguir os recursos destinados a um projeto esportivo no Rio de Janeiro. Flávio Bolsonaro nega irregularidades e afirma que a emenda seguiu a legislação e os critérios técnicos do Ministério do Esporte. O PT também pediu ao STF e à Controladoria Geral da União uma auditoria nas emendas destinadas por Flávio a entidades do terceiro setor no Rio de Janeiro desde 2019.
1: E agora nós vamos com informações direto do Rio de Janeiro. A Polícia Federal investiga os R$2 milhões repassados a um Instituto de Formação Profissional José Carlos Procópio. Foram identificadas emendas vindas de Chiquinho Brazão, além de Flávio Bolsonaro e Cristo Nieto. Rebeca Renzi tem todos os detalhes.
6: De acordo com a apuração da reportagem da TMC, o ex-deputado federal Chiquinho Brazão destinou uma emenda de mais de R$1 milhão para o Instituto de Formação Profissional José Carlos Procópio, por meio do Ministério das Mulheres. No entanto, o nome do IFOP já apareceu em investigações da Polícia Federal sobre a destinação de uma emenda de R$200 mil de Flávio Bolsonaro. Uma assessora do senador, identificada como Maria de Fátima Bezerra Castro, teria negociado a liberação da verba em 2023 com Robson Calisto Fonseca, conhecido como Peixe. Por sua vez, Peixe foi condenado pelo STF a 9 anos de prisão por fazer parte da organização criminosa ligada aos irmãos Chiquinho e Domingos Brazão. Chiquinho Brazão, que era deputado pela União Brasil, foi condenado pelo Supremo Tribunal Federal a 76 anos e 3 meses de prisão por planejar o assassinato da vereadora Marielle Franco e do motorista Anderson Gomes. No total, as emendas enviadas por Chiquinho Brazão, Flávio Bolsonaro e pela deputada federal Cristo Nieto somam cerca de R$2 milhões. No termo de fomento encaminhado pelo Ministério das Mulheres, Brazão ainda justifica o repasse como capacitação profissional de adolescentes e mulheres. Agora, a Polícia Federal investiga se houve desvio dos recursos enviados por meio das emendas e o destino do dinheiro. Flávio Bolsonaro afirmou que a emenda destinada ao IFOP foi feita dentro da legislação e dos critérios técnicos do Ministério do Esporte. O senador também disse que a entidade apresentou notas fiscais dos materiais e devolveu os valores que não foram usados.
4: 5:37. Olha só, muita gente participando aqui no nosso WhatsApp no 119-7221-1001, é o caso aqui do Henrique Maris de São Paulo, já indo trabalhar, escutando aqui a TMC. Também o Diego Cassar mandando um alô pra gente lá em Curitiba. Em Maceió, pelo aplicativo da TMC, o Fábio Malta também aqui mandando mensagem, participando com a gente, como sempre, aqui no Start TMC. Aliás, em Maceió, olha só que interessante. Também outra mensagem, ó. Bom dia a toda a equipe da TMC. Escuto vocês todo dia. Sou peruano, moro em Maceió. Meu nome é José Segovia. Obrigado pela mensagem aí, José. Um ótimo dia para você de trabalho aí em Maceió. Você que nos acompanha também pelo aplicativo da TMC. É bem fácil de encontrar, viu? Você entra no seu smartphone, vai na sua loja virtual, digita TMC, vai aparecer o nosso logo, é verde TMC. Você vai lá, baixa para acompanhar a gente em tempo real.
1: É, como que é o nome do rapaz que é peruano?
4: José
1: Segovia. Obrigada pela sua audiência, hein? Tá muito bem informado aqui com a gente.
4: Muito bom.
1: O Carlos Eduardo Martins, de Curitiba, também tá aqui. Já tô de pé, preparando o café, me arrumando pro trabalho. Às 5h30 da manhã, a cidade ainda tá começando a acordar, mas quem pega transporte público cedo já sabe que o dia começa na correria.
4: É verdade, como né? Como é que tá o Bem-te-vi aí, Paco? O dia começando, né?
1: Ai, que bonitinho.
4: Aí sim, né?
1: O Bem-te-vi tá tranquilinho.
4: É um fofo. 5 horas e 38 minutos, a gente vai continuar movimentando aqui os assuntos. Olha, é um dos principais assuntos do dia, o caso Master aqui, o ministro André Mendonça, do STF, rebateu as acusações feitas por Alexandre de Moraes no caso Banco Master. Em manifestação enviada ao presidente da Suprema Corte, o ministro Luiz Edson Fachin, Mendonça então pediu o arquivamento do procedimento aberto contra ele, e o Murilo Hernandes, como sempre, em cima do lance, tem todas as informações.
7: Um dos principais pontos levantados por Mendonça é a validade dos relatórios de inteligência feitos pela Polícia Federal. Segundo o ministro, os documentos apresentavam problemas técnicos e não têm provas suficientes para sustentar acusações de crime de responsabilidade, improbidade administrativa ou abuso de autoridade. Mendonça também questiona a origem de informações e afirma que os relatórios não deixam claro como determinados dados foram obtidos. Por isso, pede para que seja esclarecido como esse material chegou ao conhecimento de Alexandre de Moraes e que a produção dos documentos seja apurada. Outro ponto envolve os dados retirados do celular de Daniel Vorcaro, ex-dono do Banco Master. Mendonça nega ter tido acesso antecipado ao conteúdo e afirma que a cópia dos dados continua lacrada e sob responsabilidade do gabinete dele. O ministro também nega ter interferido em investigações ou utilizado informações de forma indevida. Na manifestação, Mendonça pede ainda que sejam analisadas possíveis condutas de Moraes, incluindo suspeitas de abuso de autoridade e denunciação caluniosa. Agora, a manifestação será analisada pela presidência do Supremo, sob comando de Edson Fachin. O cenário, porém, continua indefinido. A discussão sobre julgar os casos de Moraes ou Mendonça juntos ou separadamente foi suspensa após Flávio Dino perder vista. O julgamento específico de Mendonça, previsto para quarta-feira, dia 23, também foi retirado de pauta por Fachin. Uma nova data ainda será definida.
1: E a gente, claro, que vai acompanhar esse e outros assuntos que estão movimentando o país. Agora, 5 horas e 40 minutos, TMC. 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
1: 5:46, agora é hora do nosso colunista, o João Faria, com a coluna Marcas e Consumidores.
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2: Olá, nos boletins diários da coluna nesta semana, nós estamos contando para você a importância do uso de dados nas estratégias de marketing de marcas de diferentes segmentos da economia. Já entramos na indústria de alimentos, também sobre as seguradoras e hoje é a vez da rede de churrascarias Fogo de Chão participar deste assunto no Marcas e Consumidores. O João Galope, diretor de marketing e vendas do Fogo de Chão, revela que mais importante do que o acesso a essas informações é justamente entender, interpretá-los e aí sim oferecer uma experiência para o cliente.
3: Em relação à utilização de dados, a gente acredita que o desafio não é ter acesso a esses dados, mas sim como que eu vou transformar esses dados em informações e principalmente como é que eu vou melhorar a experiência do cliente. Hoje a gente investe muito nessa jornada, né? Nosso maior objetivo aqui é entender melhor as preferências das pessoas, com quem que elas vão, quais são as ocasiões, etc. Um exemplo disso é a Selma AI, que é uma camada de inteligência artificial que a gente implementou em abril desse ano, com o objetivo de atender, de melhorar e acelerar, né, o atendimento aos consumidores. E só no primeiro mês, a Selma AI atendeu 2.500 pessoas, com um nível de assertividade de 95%, ou seja, apenas 5% desses atendimentos foram direcionados para um atendente humano. Isso é uma, além, óbvio, da facilidade, né, da gente, né, conseguir atender rapidamente o que nossos clientes querem, isso faz com que também a gente conheça essa base melhor, a gente avance nessas preferências para devolver uma comunicação customizada e, é claro, produtos e serviços customizados.
2: E é sempre interessante quando alguém traz exemplos aqui para a coluna, como foi colocado pelo João Galope, mostrando quais são e como funcionam essas iniciativas que fazem a diferença na hora de impactar o consumidor. E amanhã nós vamos entrar na área da saúde, porque é a vez da DASA participar falando justamente sobre o uso de dados em suas estratégias de marketing. Até lá.
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1: 5:49, a gente agora vai dar um giro pelas principais manchetes, capas dos principais portais e jornais brasileiros, começando pelo nosso portal tmc.com.br, tmc.com.br. Nossa manchete agora: 14 países acatam Trump, incluem PCC e Comando Vermelho na lista de terroristas.
4: E a gente vai agora para a capa da Folha de São Paulo. Advogada próxima de Cássio visita Vorcaro na prisão com frequência. Mulher do desembargador Newton Ramos diz atualizar banqueiro sobre causas.
1: Agora o jornal O Globo aqui com alguns destaques. Primeiro, eles fazem um apanhado sobre a participação, o discurso de Lula na ONU. E também há uma manchete aqui sobre as eleições. Flávio vira alvo de rivais à direita e passa a dividir ataques com Lula. Isso porque o Augusto Cury, para a gente aqui, enfim, contextualizar bem a informação, ele tem explorado bastante o caso Master nas redes sociais, inclusive no Instagram dele, o Caiado também fazendo questionamentos. Então, só para a gente contextualizar bem essa informação do jornal O Globo.
4: E agora a gente vai para a capa do UOL. 14 países seguem Trump, incluem PCC e CV, o Comando Vermelho, em ação contra terrorismo. Integrantes do Escudo das Américas prevêem ações contra grupos criminosos.
1: Agora são 5:51, você começando o dia bem informado aqui no Start TMC, você participando também com o nosso WhatsApp com 11972211001. Aliás, tem mensagem chegando pra gente aqui, são várias mensagens. Vou começar por uma de São Paulo, é o Givaldo, que é motorista de aplicativo em Osasco, Ele até manda uma foto aqui dizendo que não está chovendo em Osasco agora, região da Grande São Paulo. Outras mensagens também, quem participa aqui é o Vinícius Sherman em Curitiba. Ele escreve que já está indo trabalhar. Estou indo trabalhar cedo hoje, Tebas e Fernanda, e escutando vocês já agora. Também o Leonardo aqui participando, ele manda um alô para a gente no nosso WhatsApp. Ele é do Rio de Janeiro, também escrevendo aqui para a gente, enfim... Muita gente participando, Fernanda.
4: Ô Tebas, você falou de São Paulo, o Fernando Luiz Pereira de Santana, de São Paulo, ele diz que é impressionante a quantidade de chuva, ele fala assim, que a gente tem visto em várias regiões do Brasil, e aí ele diz, aqui em São Paulo também estamos sentindo os efeitos e o que preocupa é quando a chuva vem muito forte em pouco tempo e causa alagamentos. Ontem no Paulista TVC,
1: problemão isso, é verdade.
4: A gente falou sobre os transbordamentos, alagamentos, chuva forte, né, porque choveu muito, está chovendo muito em setembro, e a gente falou inclusive do lixo, né, das pessoas jogarem lixo na rua, e aí isso, claro, que entope bueiro, e aí é que causam os alagamentos, os transbordamentos. Mas a gente, então, enfatizando aqui São Paulo, porque a mensagem veio de São Paulo, mas em outras regiões do Brasil também chove bastante.
1: Exatamente. Só para fechar aqui, mais uma mensagem. O Diego, lá de Brasília, escreve aqui, ele fala sobre o Banco Master, pede transparência total. Essa também é a nossa posição, tá? É a posição oficial da TMC, a gente quer a verdade, né? Que tudo venha a público. 5 horas e 52 minutos, a gente continua aqui girando a nossa reportagem. Olha, um caso bastante triste aqui.

0: Mas eu vou pular porque tá mal escrito, eu não entendi muito bem o que, que ele quer dizer, tá? Então vamos para São Paulo com o Ailan Bernardo. A capital paulista registra o setembro mais chuvoso desde o início das medições do Centro de Gerenciamento de Emergências em 1995. Realmente tá chovendo absurdamente em São Paulo nesse mês de setembro. O Ailan Bernardo tem todos os detalhes.
1: O paulista chegou a 283,4 milímetros nesse mês. O número é 4 vezes maior do que os 63 milímetros que eram esperados para setembro. De acordo com o Centro de Gerenciamento de Emergências da Prefeitura, o índice está 329,4% acima da média histórica. Já temos registros de cidades alagadas no interior. A quantidade elevada de chuva está relacionada à passagem de uma frente fria pelo litoral paulista, reforçada por um canal de umidade vindo das regiões centro-oeste e norte do país. Nesta quarta-feira, a previsão indica muita nebulosidade e chuva entre fraca e moderada, alternada com períodos de melhoria. As temperaturas devem variar entre 13 e 16 graus. Na quinta-feira, ainda pode chover durante a madrugada, mas o tempo deve melhorar ao longo do dia. A máxima prevista é de 19 graus. Em Iguapé, no Vale do Ribeira, a Defesa Civil reconheceu a situação de emergência por conta dos alagamentos. O governo federal autorizou o repasse de R$ 318 mil para respostas e a recuperação da cidade. A Defesa Civil recomenda que as pessoas evitem as áreas alagadas e não tentem atravessar ruas com correntezas, ficando distante também de árvores, postes e estruturas metálicas.
2: 5 horas e 55 minutos, você está aqui no Start TMC com os principais destaques, com as principais manchetes e o pessoal aqui dando bom dia pra gente no arroba TMC News BR. Além do Carlos Eduardo Martins, que eu já falei, de São Paulo, tem a Mariana Alves Ferreira, de Belo Horizonte, o João Batista Oliveira, do Recife, dizendo que ficou muito triste com a notícia da morte do Rick, que ele gosta muito de sertanejo. Rick e Renner fizeram parte de uma época muito marcante da música sertaneja, uma perda que mexe com quem acompanhou a carreira da dupla, diz então o João Batista Oliveira. O Renner até, eu vi notícias de que ele foi sedado após receber essa notícia. Enfim, a mulher do Rick, que estava voltando dos Estados Unidos quando soube da morte do marido pelas redes sociais, passou mal, teve que ser levada ao hospital de ambulância. Enfim, todos nós muito tristes com todas as vítimas desse acidente. Agora, 5 horas e 56 minutos, TMC, compromisso com a verdade.
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0: 5 horas e 56 minutos, a gente vai falar de esporte agora aqui no Start TMC, os destaques com Kaique Silva. Fala, Kaique.
4: Grande abraço, meus amigos do Start TMC, com informações do futebol e trazendo atualizações importantes, já que estamos no chamado período de Super Data FIFA. Os clubes dão vez ao protagonismo de novo da seleção brasileira. E depois da Copa do Mundo, o primeiro amistoso da seleção, comandada pelo técnico Carlo Ancelotti, acontece na próxima sexta-feira, às 7 horas da manhã, na Austrália, diante da seleção da casa. O Brasil vai enfrentar, portanto, a seleção australiana nesse primeiro novo contato, nesse novo ciclo, agora pensando na Copa do Mundo de 2030. E nessa última madrugada aqui do Brasil, no comecinho da tarde do horário local, a gente teve entrevista coletiva de 2 meio-campistas, jogadores importantes. A gente começa, portanto, ouvindo o garoto Gabriel Bontempo, estreante pela seleção brasileira, atua com o Neymar no time do Santos e falou, inclusive, sobre a importância do histórico camisa 10 da seleção brasileira para que ele pudesse chegar um pouco mais pronto para vestir pela primeira vez a camisa da seleção. Cadarinho.
5: Ah, ele é um grande ídolo, né? Falo lá com todo mundo que realizei um sonho de estar jogando com ele, de ter essa oportunidade de poder conviver o dia a dia lá com ele. Ele é um cara que é fora da curva. Agradeço demais também, porque ele, não só comigo, mas com todos os jovens lá que sobem no Santos, ele dá uma força pra gente, dá conselho, é um cara que é extra classe, né? Muito craque. E também tem experiência, já viveu muito, muito disso, então agradeço demais pelos conselhos e como eu disse, é um sonho realizado de poder estar jogando com ele.
4: Além de Gabriel Bontempo, Bruno Guimarães também concedeu entrevista coletiva e falou sobre esse novo momento na seleção. Nesse novo ciclo, um cara um pouco mais experiente agora, ajudando os mais jovens que estão chegando vestindo a camisa da seleção brasileira pela primeira vez.

0: caso, por exemplo, do próprio Gabriel Bontempo, que a gente ouviu há pouco. Bruno Guimarães fala e a gente ouve.
1: Eu acho que o mais importante é passar confiança para eles, né, para os mais jovens, para quem está chegando a primeira vez. Minha primeira convocação em 2020 e desde lá muita coisa aconteceu na minha vida até aqui. Acho que o mais importante para mim, quando eu cheguei aqui, todos os mais velhos me passaram confiança para que eu pudesse me sentir o mais à vontade em casa possível e desempenhar meu melhor futebol. Eu acho que agora eu estou nessa missão aí de passar confiança para os mais jovens, para que eles possam se sentir o melhor possível e desempenhar o seu melhor futebol aqui.
0: Então é isso, além da atividade de hoje, amanhã a seleção brasileira fecha a sua preparação para que a bola role na próxima sexta-feira, e é claro, com a total cobertura da equipe TMC, a partir das 7 horas da manhã a bola rola, horário de Brasília, para Austrália e Brasil, o primeiro jogo da seleção brasileira neste novo ciclo, depois da Copa do Mundo de Estados Unidos, México e Canadá.
2: Valeu, Kaique Silva, com as informações, portanto, dos amistosos, né? Fica essa expectativa sobre como o Brasil vai desempenhar nesse pós-Copa do Mundo, a eliminação precoce do Brasil para a Noruega na Copa, e agora um novo ciclo começando. A gente vai acompanhar tudo, como sempre, aqui na TMC. Tem mais informação sobre esporte? O Endrick, hein, pode mudar de novo de clube em janeiro. O atacante está na mira do Milan e da Roma, dois clubes italianos que estudam, então, a possibilidade de contar com o jogador por empréstimo, caso o Real Madrid concorde com essa transação na próxima janela de transferências. Segundo o site italiano Calcio Mercato, o Milan já havia negociado pelo brasileiro em agosto e mantém o atacante como uma das principais prioridades para reforçar o setor ofensivo nessa próxima janela. Outro clube italiano também, a Roma, também acompanha a situação de perto e pode entrar nessa disputa. O Endrick, que é muito jovem, né, uma das joias do futebol brasileiro, apenas 20 anos de idade, ele voltou ao Real Madrid após passar um período no Lyon da França, né, um semestre, primeiro semestre desse ano no Lyon, foi bem, inclusive muito bem na equipe francesa. Só que ele ainda busca espaço no elenco comandado pelo José Mourinho, técnico do Real Madrid. Então há essa expectativa sobre onde jogará Endrick a partir da próxima janela de transferências. E a gente, claro, vai acompanhar de perto essa situação. 6 em ponto.
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1: 6:06, Start TMC para você que está em São Paulo, Brasília, Rio de Janeiro, Curitiba, Belo Horizonte, Recife, com os principais destaques do Brasil e do mundo. Comigo, Fernanda Câmara, e também com Rafael Tebas. Vamos então com os principais destaques. Queda de helicóptero que matou 5 em Urubuci será investigada pela Polícia Civil e pelo Centro de Investigação e Prevenção de Acidentes Aeronáuticos.
2: Entre as vítimas estão o cantor Rick, da dupla com Renner, e o empresário Bruno Avelar. Autoridades apuram as causas do acidente na Serra de Santa Catarina, em Urubici.
1: A ANAC atualiza regras para passageiros em casos de atrasos e cancelamentos de voos.
2: Companhias aéreas ficam isentas de responsabilidade em situações de força maior, como eventos climáticos, mas devem manter a assistência aos passageiros.
1: Lula critica interferência externa na ONU e afirma: o Brasil não cabe no quintal de ninguém.
2: Em discurso, o presidente questiona ações da maior potência militar do mundo e alerta para ingerência em processos eleitorais. Ele chegou até a afirmar o seguinte, abre aspas para Lula: a democracia está novamente em xeque.
1: Cássio Nunes Marques sofre pressão no STF para ficar fora de julgamento do caso Banco Master.
2: Vazamentos envolvendo o ministro e familiares ampliam questionamentos sobre sua participação nos processos ligados a Daniel Vorkaro.
1: E nos destaques internacionais, Estados Unidos e Irã retomam diálogo na ONU.
2: Encontro mediado pelo Qatar ocorreu após Trump ameaçar aniquilar o Irã e defender a guerra contra Teerã.
1: E no esporte, Internacional faz proposta por Eduardo Batista para assumir o comando da equipe.
2: Técnico do Criciúma negocia agora então com a equipe de Porto Alegre, que busca novo técnico para comandar a reação do time nas 10 rodadas finais do Campeonato Brasileiro. Muitos times lutando contra o Z4, contra o rebaixamento. 6:09.
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1: 6:09, chegou a hora da gente acionar o Bruno Rizzi. São muitos destaques. Ontem, por exemplo, a gente transmitiu em tempo real o discurso do presidente Lula na Assembleia Geral da ONU, mas houve, claro, outros destaques. Bruno Rizzi, bom dia.
3: Bom dia, Fernanda Câmara, ia falar Fernanda Tebas. Você ia me chamar de Fernanda
1: Tebas. Eu senti o Fernanda Tebas, Rafael Câmara. Prazer, gente.
3: Bom dia a todos. Mais um dia aqui no Start TMC. Um dia importante aqui. A gente vai analisar, claro, o discurso do presidente Lula, que a gente transmitiu ontem ao vivo. Eu até comentei aqui ontem com vocês, até escrevi na minha coluna ontem, que depois, quando a gente for comentar, a gente vai até mostrar aqui, ó, tá ali na tela para quem tá nos acompanhando no YouTube. Lula na ONU, equilíbrio de pratos do palanque diplomático eleitoral, né? Então daqui a pouco a gente vai comentar aqui esses detalhes, que é justamente aquele ponto que a gente trouxe ontem, que Lula ia fazer o equilíbrio, o balanço ali entre a posição como chefe de Estado e como candidato à reeleição há pouco mais de uma semana das eleições, do pleito eleitoral aqui no Brasil. Além disso, polêmicas no STF seguem. A gente não, infelizmente, não consegue, nem se quisesse, parar de falar disso.

0: isso, né? Os ministros não estão deixando.
1: Impressionante, né? Impressionante. Eles não sossegam mesmo.
0: Impressionante. É, e aí, cada dia uma novidade ruim, né? E as discussões só se alongam. Infelizmente, é assunto também para a gente tratar aqui hoje, além de alguns bastidores eleitorais que eu vou trazer para vocês também, das campanhas aí há poucos dias das eleições.
1: Opa, aí sim, hein? Bastidores, a gente gosta disso.
2: O pessoal gosta muito de bastidores.
1: Ô, Rizzi, esse clima, né, no STF faz com que uma eleição que já é acirrada, já é imprevisível, fique ainda mais com esse clima instável, porque a qualquer momento pode ter uma decisão que pode mudar o rumo da eleição, né? Então,
0: pois é.
1: Cria realmente...
0: Mesmo que ela não tenha ligação direta com a eleição, né? Como os movimentos estão tão presentes,
1: exato,
0: a gente pode ter aí qualquer movimento sensível aí que pode se tornar um movimento eleitoral, mesmo que não diretamente relacionado. Então, bem importante... Esses movimentos bem importantes para a gente analisar, né? É bem danoso aí para a questão da imagem do país e para a questão institucional, obviamente.
1: 6:12, a gente começa então a girar a nossa reportagem aqui no Start TMC, ao vivo, tudo ao vivo no Start TMC, com Rafael Felitti lá em Brasília. Rafa, muito bom dia para você. E claro, né, o discurso do presidente Lula na ONU repercutindo muito, inclusive, no cenário internacional, né, Rafa?
3: Isso, Rafa, Fernanda, Bruno, bom dia para vocês, bom dia para os nossos ouvintes. Mais uma vez, o presidente Lula fazendo um discurso um pouco mais forte ali na Assembleia Geral das Nações Unidas. Ele não fugiu tanto do script, né? Como vocês vinham comentando, era o esperado. Ele dosou essa pauta internacional com recados aqui para a agenda eleitoral. Focou em muitos assuntos que ele costuma focar, como multilateralismo, defesa do meio ambiente, né? E muitas críticas também à ONU e ao Conselho de Segurança da ONU. O presidente disse que as Nações Unidas passam por uma crise de credibilidade jamais vista, citando as guerras que acontecem no mundo e criticando principalmente o poder de veto dos países, das grandes potências, para evitar conflitos, né? Ele disse que o Brasil... Desde 1946, quando teve ali a primeira reunião da ONU, eles colocou contra esse poder de veto e que isso tem trazido diversos problemas aí para a geopolítica mundial. O presidente Lula também fez recados ali ao presidente dos Estados Unidos, Donald Trump, não o citou diretamente, só quando disse que ele entregou uma proposta em mão diretamente ao presidente dos Estados Unidos para cooperação de combate ao crime organizado. E que disse que o Brasil e os outros países da América do Sul não precisam de um porta-aviões dentro dos seus territórios, o porta-aviões dos Estados Unidos, mas sim de cooperação para combater o crime organizado e o tráfico de drogas internacional. E também fez outras críticas ali aos Estados Unidos e a outras potências por conta das guerras que vêm acontecendo aí no mundo. O presidente também tocou no assunto que era mais caro para ele, talvez, nessa Assembleia Geral da ONU, que é a soberania nacional. Disse que o Brasil não vai admitir que ninguém interfira nas eleições do país, disse que a democracia está em risco, porque muitos países fazem essa menção frequente de interferência externa, sem citar os Estados Unidos, mas pelo noticiário que a gente vem acompanhando, a gente sabe que esse recado foi um pouco para atingir ali, né, alguns comentários de assessores ali do presidente dos Estados Unidos, Donald Trump. E o que é interessante também é que ele fala no final do discurso sobre as eleições em um tom mais direto. Ele disse que as eleições deste ano, elas não vão apenas definir quem vai ser o presidente da República, mas sim vai criar um marco divisório no Brasil entre os que defendem a democracia e os que defendem o negacionismo. O presidente citou, inclusive, diversas vezes esse assunto do negacionismo, principalmente para tratar do clima, né? Vou até separar essa fala dele do final, que eu achei importante ali, que ele falou, né? Porque tem um embate direto ali, um foco direto nas eleições. Quero concluir com uma mensagem sobre o meu país a todos que nos ouvem. No dia 4 de outubro, milhões de brasileiras e brasileiros vão às urnas para definir o seu destino. Não vão apenas eleger o presidente da República, governadores e representantes do poder legislativo. Vão decidir entre democracia e negacionismo. Se o Brasil vai avançar rumo ao futuro de mais oportunidades ou regressar a um passado de exclusão. Então foi assim que o presidente terminou o discurso na Assembleia Geral da ONU, e agora vai ver a repercussão de tudo isso ao longo dos próximos dias. Eu volto com vocês.
2: Obrigada, Felipe, por todas as informações. A gente já estava comentando aqui sobre o discurso do Lula, né? É, já vou estender aqui para o Bruno Rizzi. Não teve coletiva, não teve a expectativa, né, do encontro, ou melhor, teve a expectativa do encontro com o Trump, mas não aconteceu. E um discurso muito seguro, né, que a gente estava aqui falando. Mas ele falou sobre várias áreas e eu queria que você analisasse aqui pra gente.
0: Pois é, o discurso muito forte. Foi um discurso muito positivo, muito bem avaliado, inclusive pelo próprio presidente Lula, pela equipe, porque conseguiu de novo, né, fazer aquele equilíbrio entre questões envolvendo a própria ONU, a própria questão diplomática e também trazer os elementos das eleições. Se a gente olha aqui para a questão eleitoral, as bandeiras de Lula hoje na campanha eleitoral foram todas trazidas à tona no discurso. Fim da escala 6x1, feminicídios, direitos das mulheres,
2: organizações criminosas,
0: meio ambiente. Então, ele traz todas essas questões para o seu discurso, consegue encaixar todas essas questões. E a frase ali que ele fala, né, que o Brasil não cabe no quintal de ninguém, somada também, essa questão somada a defesa de parceiros com agenda positiva, foi um recado claro à Casa Branca, porém, sem citar Donald Trump diretamente. Aliás, ele cita Donald Trump uma única vez que ele fala que, dentre algumas questões, foi uma carta que entreguei ao presidente Donald Trump, fecha aspas. Mas citando apenas um movimento feito, mas todas as outras questões ficaram no campo da... no português mais direto aqui, no campo da indireta. Uhum, né? Uhum. Então, enfim, deu alguns recados importantes. Ele citou a tentativa da parceria com os Estados Unidos no combate à lavagem de dinheiro, ao crime organizado e à corrupção, né? O interessante também é que, assim, esse tom crítico do Lula ao presidente Donald Trump não é novidade. Muita percepção sobre isso, né? Como é que fica o clima agora? Na verdade, o clima deve se manter igual, ruim igual, né? Como já era. Mas não é ruim a ponto de haver uma ruptura. Por quê? Porque esse comportamento de Lula, de embate a Donald Trump, já é recorrente, né? Inclusive, teve outros elementos ali, a tal da química, né? Que a gente tanto falou naquela época, aconteceu em momentos que Lula criticava Donald Trump. Então, quanto a isso, sem novidades. Também houve algum questionamento ali por algumas partes da oposição aqui no Brasil sobre ter havido uma campanha eleitoral muito explícita. Eu até consultei alguns juristas ali que olham mais essa questão eleitoral no detalhe. Mas fato é que, assim, foi um discurso diplomático, não houve pedido de voto. Uhum. Né? Não houve uma campanha explícita do nome de Lula. Então, enfim, fica no campo da discussão, mas de fato não houve essa luta, essa questão mais específica, essa busca por votos, aquela coisa muito direta. Então, assim, configurar propaganda eleitoral não encaixa, a verdade é essa, na prática não encaixa. Então, acho que, no final das contas, Lula conseguiu cumprir aquilo que era o seu objetivo. Que foi o quê? Justamente a questão ali que eu trouxe na coluna mais cedo, que tá ali para quem quiser puder ler mais tarde. Opa, quem tá vendo no YouTube, tá de volta ali.
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0: É isso. Aí eu trago exatamente o que era a expectativa de ontem e o que realmente aconteceu, que era equilibrar os pratos da diplomacia e da disputa eleitoral.
1: Bom, a gente vai para o Rio de Janeiro, teria mais perguntas para o Rizzi sobre esse assunto, daqui a pouco a gente volta então nisso. Vamos para o Rio pelo seguinte, ó, o sistema prisional recebe hoje novos equipamentos para reforçar a segurança e combater comunicações ilícitas dentro dos presídios. Gustavo Sleman, então, tem mais informações, conta pra gente, Sleman.
4: É isso, pessoal. Visita oficial, agenda oficial do ministro da Justiça, o Wellington José, aqui no Rio de Janeiro, para entrega desses kits, né, envolvendo a questão do reforço na segurança na entrada e também fiscalização nos presídios fluminenses. A gente tem toda uma questão envolvendo essa fiscalização nos últimos meses, uma operação que vem sendo montada pela Polícia Penal, que é a Secretaria de Polícia Penal do Rio de Janeiro, antiga Secretaria de Administração Penitenciária. Já foram apreendidos mais de 1.000 celulares dentro de celas aqui no Rio de Janeiro em pouco mais de 50 dias. Até mesmo um roteador de uma internet via satélite foi encontrado durante essa fiscalização. Então, não é necessariamente uma etapa dessa operação, mas também vai em encontro, né, a essa ação da Polícia Penal, essa visita do ministro da Justiça para entrega desses novos kits, tanto de fiscalização como também como forma de impedir e barrar a entrada desses materiais ilícitos nos presídios do Rio de Janeiro. Essa é a segunda agenda do ministro aqui no Rio de Janeiro em pouco mais de 2 semanas. A gente lembra que recentemente ele esteve na capital fluminense, onde inclusive fez declarações sobre as falas recentes do presidente norte-americano Donald Trump. Então, claro, agora a expectativa para mais uma participação dele. Essa agenda de hoje acontece no Tribunal de Justiça do Rio de Janeiro, no centro da capital fluminense, pessoal.
2: Obrigada, Gustavo Sleman, com todas as informações direto do Rio de Janeiro. Agora, 6h22 do Rio, a gente vai lá para BH, para Belo Horizonte. A procura por crédito cresceu em Minas Gerais, puxada principalmente pelos pequenos negócios. Os dados mostram um avanço na demanda de micro e pequenas empresas e quem traz mais detalhes é ele, Júnior de Castro, ao vivo.
5: Isso aí, Fernando, ótimo dia para você, ótimo dia, Rafael, Bruno, excelente quarta-feira para todo mundo ligado com a gente aqui na TMC, excelente quarta-feira chuvosa para quem tá aqui em Belo Horizonte, que tá chovendo bastante por aqui, mas essa notícia é muito bacana, viu, Fernanda? Porque essa procura das empresas por crédito cresceu quase 12% aqui em Minas Gerais nos últimos 12 meses, isso até julho agora de 2026. O aumento foi exatamente de 11,9%, que está acima da média nacional, que ficou em 10,4%. E como você bem disse, Fernanda, a maior demanda veio das micro e pequenas empresas que buscam dinheiro principalmente para manter o capital de giro e o fluxo de caixa nesse cenário de altos juros. Mas por que que eu estou falando que essa notícia é boa? Porque investimentos de grandes empresas também tem chegado aqui no estado. A MRS Logística, ela fechou um contrato aqui em Minas Gerais de R$1,3 bilhão para comprar 50 locomotivas aqui para Minas Gerais. Os equipamentos, eles vão ser produzidos na cidade de Contagem, região metropolitana aqui de BH, a partir de 1º de setembro do ano que vem, de 2027. E Belo Horizonte também vai ganhar 96 novos ônibus elétricos. O investimento é de R$307.680.000. E olha só que bacana, esses veículos, eles têm capacidade para até 70 passageiros, autonomia superior a 250 quilômetros e o melhor de tudo, eles não emitem poluentes. Essa nova frota vai ser incorporada ao transporte coletivo aqui da capital e a gente vai acompanhar tudo e trazer aqui durante a nossa programação. Volto com vocês.
1: Muito bom, obrigado, viu, pela informação aí, Júnior de Castro, em Minas Gerais, em Belo Horizonte, que, portanto, já está enfrentando chuva nessa manhã. Você no 88.7 de Minas Gerais, de BH, já chovendo bastante por aí em alguns pontos da cidade. Muita gente participando aqui no nosso WhatsApp, tem o André 7 de Brasília, no Rio de Janeiro, o Marcelo Figueiró também participando, em São Paulo, o Leonardo aqui mandando um alô. E olha que chique, hein? Temos ouvintes também no Uruguai, ó, no YouTube. O Deires manda o seguinte, ó: bom dia, assistindo desde o Uruguai. Parabéns pelo trabalho de todos aí. Obrigado pela mensagem também, você, no YouTube com imagem. A gente vai agora lá para Curitiba, um assunto muito triste, né? Infelizmente, a gente vai ter que trazer essa informação, é importante, muito importante. A gente volta a falar então da queda do helicóptero que levava o cantor Rick. Os corpos passam por exames no IML de Florianópolis antes da liberação às famílias. E o Leonardo Gomes está ao vivo com a gente, tem mais informações. Léo, bom dia.
6: Bom dia a todos. Os corpos passaram a noite no Instituto Médico Legal de Florianópolis, onde, claro, passam por todos os procedimentos necessários. São duas partes, né? Nós temos ali a perícia técnica que é feita, inclusive que deve contribuir com a investigação do CENIPA para entender as causas deste acidente e efetivamente quais foram, qual foi a causa da morte, embora pareça óbvia, né, a queda de um avião, múltiplas fraturas, ou seja, vários ferimentos pelo corpo, mas isso é necessário que esteja no papel também, um documento, para depois ajudar na investigação da Polícia Civil e também da Força Aérea Brasileira. Além disso, é um procedimento necessário e que deve ser feito rapidamente, já que os corpos, apesar da queda, segundo o IML, usando as palavras do diretor do Instituto Médico Legal de Florianópolis, eles estavam bem conservados. Com isso, eles devem ser liberados. A expectativa é que ainda nesta manhã, os 5 corpos sejam liberados, portanto, para os familiares. Inclusive, um avião da FAB já está reservado para o envio desses corpos. Não há informação confirmada se eles irão para São Paulo ou Minas Gerais, já que parte, né, das vítimas moravam em Minas, outras em São Paulo. Além do cantor Rick, estavam no helicóptero o empresário Bruno Avelar, o videomaker Paulo Soares, o piloto Antônio Roberto Nóbrega de Araújo e o copiloto Leopoldo Barros Teixeira. Lembrando que os destroços foram encontrados quase 24 horas depois do desaparecimento, por volta do meio-dia de ontem. Ainda assim, existem vários destroços nessa região isolada de Urubici, que fica na região serrana catarinense. Trabalho agora também para as autoridades, inclusive Força Aérea, retirar todos esses destroços dessa área e entender o porquê aconteceu esse acidente e evitar que aconteça novamente.
2: A gente continua acompanhando, então, nossos sentimentos a todas as famílias. Obrigada, Leonardo Gomes. Agora, 6 horas e 27 minutos, nós vamos lá para Brasília para falar da crise interna no STF, que se intensifica após novo pedido de André Mendonça contra Alexandre de Moraes. Essa história não tem fim. Lívia Brás.
7: Não tem, Fernanda. Bom dia para você, para o Rafa, todo mundo que acompanha a gente. Pois é, essa crise ganhou esse novo capítulo agora com mais esse pedido de abertura de investigação. O ministro André Mendonça pediu ao presidente do Supremo, o ministro Edson Fachin, que Alexandre de Moraes seja investigado agora por abuso de poder e denunciação caluniosa. E aí o que a gente tem na mesa? Dois lados, né? De um lado, os aliados do ministro Alexandre de Moraes dizendo que esse pedido que foi aberto agora, que foi feito pelo ministro André Mendonça, é na verdade uma reação a todas as acusações que foram feitas contra ele. Do outro lado, a gente tem os aliados, os ministros que são aliados de André Mendonça, dizendo que, na verdade, o que está sendo levado ao debate agora é uma preocupação que já vinha sido apresentada publicamente sobre o uso das informações que foram colhidas pela Polícia Federal. O problema é que esse novo embate está acontecendo justamente num momento em que o presidente, o ministro Fachin, ele está tentando reduzir essa tensão que está instalada dentro do Supremo há pelo menos 20 dias. Fato é que, tanto de um lado quanto do outro, só existe um consenso, um ponto de convergência das ideias. É que qualquer tentativa de conciliação entre essas duas partes só deve ficar para depois das eleições. Ou seja, esse conflito deve continuar sendo remediado pelo ministro Fachin. Ele tem agido de forma individual, conversando com um, conversando com outro, sem tentar usar intermediários, mas tudo isso só deve ficar mesmo para depois desse mês de outubro, né? Um dos caminhos que vem sendo discutidos internamente lá dentro do Supremo seria ampliar essas apurações, não investigar apenas Mendonça e Moraes, mas também os outros nomes que foram citados de forma direta, de forma indireta, em possíveis conexões de Daniel Vorkari. Lembrando para o nosso ouvinte que o ministro Fachin não tem um prazo definido para decidir sobre esse novo pedido de investigação, então apresentado pelo ministro André Mendonça.
1: Obrigado, Olívia. Obrigado pelas informações. Bruno Rizzi, já peço para você também analisar as informações da Lívia, né? Não dá nem para dizer que está se intensificando essa tensão, porque cada dia que a gente vem aqui no Start, a gente traz informações sobre mais tensão no Supremo Tribunal Federal.
0: Pois é, assim, a degradação institucional é impressionante. Eu até estava vendo alguns dados aqui, só para vocês terem ideia, assim, o tamanho do problema que tudo isso causa na percepção até popular, mas da degradação institucional que toda essa discussão traz. Veja, a confiança nos ministros do STF é que era, eu vou trazer um dado aqui para vocês, não confiam 61% dos entrevistados, confiam 27,8% dos entrevistados. Esse número, ali em janeiro de 2023, que foi quando foi feita a primeira vez essa pesquisa, 44% diziam não confiar, os entrevistados diziam não confiar nos ministros do STF. Hoje, 61%. Tudo isso é muito resultado da... até só dar o crédito aqui, né, para não passar batido esses dados que eu tô falando, é de uma pesquisa da Atlas, junto com o Estadão, sobre a confiança no judiciário e a imagem dos ministros do STF, uma pesquisa nova que foi divulgada aí nas últimas horas. Mas o fato é que, assim, é uma troca de tiros ali num ambiente completamente corrompido, né? A verdade é essa. A gente tá vendo ali troca de acusações entre dois ministros que têm seus nomes diretamente envolvidos em toda a questão que está sendo discutida. Então, assim, dar murro em ponta de faca essa discussão, né? E exato. A degradação institucional, ela só cresce por conta disso. Então, realmente, é uma situação muito delicada para nós, como brasileiros, que toma conta ali. A gente tá... Quanto tempo tá falando de STF?
2: Então, a história, né? Sem fim.
0: A sessão do STF na última terça foi a ponta do iceberg.
1: É impressionante mesmo, né? Há umas três semanas, tranquilamente.
0: A coluna do Tebas lá da semana passada, o quanto o protagonismo do STF tem dominado as pautas, direto ou indiretamente, no Brasil nos últimos anos. É impressionante. Então, enfim, é uma degradação institucional lamentável que a gente vive por conta de uma instituição que deveria justamente zelar pela questão, especialmente no que diz respeito ao ambiente judiciário do Brasil.
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12: Bom dia, bom dia, bom dia, muito bom dia para você que está ligado, para você que está sintonizado aqui na TMC nos 88.7 Transamérica. Agora é TMC, quem escuta sabe. Eu sou Rodolfo Simões, faço companhia na manhã desta quarta-feira, dia de chuva, hein, gente? Muita chuva aqui na capital mineira, né? A gente, inclusive, já começa falando rapidinho aqui sobre a previsão do tempo. Segundo a Defesa Civil da capital, o dia será de céu parcialmente nublado, a nublado com pancadas de chuva, por vezes fortes, acompanhadas de raios e rajadas de vento. Na capital mineira, a temperatura mínima prevista é de 19 graus e a máxima de 29 graus, com umidade relativa do ar em torno de 45% no período da tarde. E a Defesa Civil reforça aí a possibilidade não só de chuva forte, mas também a possibilidade de rajadas de vento. Então, muito cuidado. Bom, sem mais delongas, pessoal, agora são 6h38. A gente vai para o trânsito agora com Eliseu Júnior, porque ele tem informações da saída da Pampulha. Com você, Eliseu. Peraí, gente, só um segundo.
13: É com você, Eliseu.
12: Agora sim.
13: Oi?
12: Eita. Um segundo, pessoal.
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15: 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Um bom dia para você, bom dia ouvinte TMC. Abro o meu destaque desta manhã, falando já com os motoristas que deixam a Pampulha e seguem rumo ao centro da capital. Vejo por aqui, já tem lentidão desde a passagem pela Pedro I. Lentidão a partir do Parque Lagoa do Nado, que chega até a altura da barragem da Pampulha. Por lá, excesso de veículos, trânsito vai fluindo, apesar da lentidão. A dica, muita paciência, vale insistir. E na sequência, na Antônio Carlos, o cenário é melhor até a chegada ao Complexo da Lagoinha. 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
12: Tá aí, você conferiu os detalhes do trânsito com Eliseu Júnior. Agora são 6h39. Passar por mais uma notícia aqui rapidinho. A Prefeitura de Belo Horizonte promove hoje um desfile ao ar livre para celebrar e dar visibilidade às pessoas com deficiência. A atividade está marcada para começar às 14h na Praça da Estação. São esperadas 600 pessoas, entre atendidos pelos serviços socioassistenciais e familiares, bem como quem trabalha também com esses atendimentos. Bem legal essa ação da Prefeitura hoje, né? Lembrando também que essa semana é a Semana Nacional do Trânsito. Então, bacana demais essa ação da prefeitura que começa às 14h. Quem puder dar uma passadinha por lá para fortalecer essa iniciativa é bem bacana, embora a chuva dificulte bastante a mobilidade do pessoal nesta quarta-feira aqui na capital mineira, né, pessoal? 6h41, você segue acompanhando o Start TMC lá em São Paulo e também vou te convidar para conversar com a gente. Pelo WhatsApp, pelo 31999448870. Agora a gente volta a reunir a rede.
9: 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A gente está falando aqui que STF, Banco Master, é uma história, são histórias sem fim. Inclusive, Daniel Vorcaro, em depoimento à PF, disse que o Banco Master só trouxe resultados históricos para o BRB, porque eu quero saber, então, de Bruno Rizzi. Bruno, é uma história sem fim e agora mais esse depoimento, né?
13: Resultado histórico mesmo, né? Tá, situação terrível da, enfim, Banco Master nem se fala e colocou o BRB ali numa situação muito complicada. Então, realmente foi histórico. A diferença é que foi pro lado negativo, né? É, enfim, a gente vê, inclusive, isso tendo reflexos eleitorais muito evidentes. É, a própria candidata Celina Leão sofrendo muito ataque, virou ali o principal alvo dessa questão agora. O próprio Ibanez, que tinha até uma intenção de fazer uma candidatura ao Senado.
12: Ao Senado, verdade.
13: Saiu da disputa, então assim, é, tal qual o Rio de Janeiro com Cláudio Castro, talvez um dos maiores prejudicados política eleitoralmente falando. Então, essa declaração que Daniel Vorcaro deu nos questionamentos ali da junto a uma delegada da Polícia Federal, até abre aspas aqui, sem dúvida nenhuma, o Banco Master só trouxe resultado para o BRB, resultados históricos, todos os negócios que a gente fez, fecha aspas, foi o que o Vorcaro falou. Enfim, repito, resultado histórico, realmente, tanto é que a gente não para de falar de Banco Master, resultado histórico que destruiu aí muita carteira de crédito, um resultado histórico que trouxe muito prejuízo a aposentados e pensionistas.
12: E Rizzi, uma negociação que desde o início gerava, no mínimo ali, estranheza por parte de muitos especialistas. Eu lembro de trabalhar em Brasília e muitas vezes chegar a entrar ao vivo com esse assunto, negociação BRB Banco Master, e muita gente já ali no começo, sem as revelações ainda aparecerem,
13: quando o Banco Master era só mais um banco,
12: exatamente,
13: né?
12: Já olhavam com receio para essa negociação.
13: Enfim, né, tem tanto o problema era tão evidente ali que você tem a compra do Banco Master pelo BRB sendo negociada na casa dos bilhões, se não me engano 2 ou 3 bi, e um banco grande dias depois faz uma proposta de R$1 pelo banco, né? Como quem diz assim, é um negócio furado, não faz sentido nenhum. E essa negociação só expôs que realmente estavam oferecendo um valor bilionário por algo que não tinha valor nenhum e era praticamente uma pirâmide financeira ali.
12: Exatamente.
13: Como a gente viu. Então, lamentável a declaração, porém, a gente não espera que Daniel Vorcaro, responsável pelo maior escândalo de corrupção do Brasil, do sistema bancário brasileiro na história, dê declarações que façam sentido e que tenha alguma ética envolvida.
12: 6h44, a gente vai para o Recife agora, mas olha, pesquisa Atlas divulgada mostra empate técnico ali pro governo de Pernambuco. Joely Santos ao vivo com a gente no Recife, tem os dados, os números, impressionante, muito acirrada a disputa por aí, né, Joely?
14: Exatamente. Bom dia para vocês no estúdio, bom dia para todos que acompanham o Start TMC nesta quarta-feira. Pois é, uma nova pesquisa Atlas Intel, divulgada nesta terça-feira, mostra Raquel e João Campos tecnicamente empatados no primeiro e no segundo turno. Ah, no primeiro turno, Raquel Lira aparece com 48,6% das intenções de voto, enquanto João Campos tem 47,4%. Ivan Moraes, do PSOL, registra 2,1% e Renan do Missão 0,8%. Com a margem de erro de 2 pontos percentuais, os dois principais candidatos estão em empate técnico. Já no segundo turno, Raquel Lira tem 49,2% e João Campos 48,5%. Brancos e nulos somam 1,3% e 0,9%. Não souberam responder. Referente a essa porcentagem, 0,9% não souberam responder. A pesquisa ouviu 1.836 eleitores entre os dias 15 e 20 de setembro. Essa pesquisa tem nível de confiança de 95% e está registrada no TSE. É mais um levantamento que mostra como está, nesse momento, o cenário da disputa pelo governo de Pernambuco. 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É com vocês.
16: Obrigada, Joely, pelas informações. Disputa acirradíssima.
12: Muito acirrada, né? É interessante a gente analisar e observar esse cenário, porque há um ano atrás, até um pouco mais, o João Campos estava na primeira colocação com folga, ele que tem uma aprovação altíssima no Recife, mas aí a Raquel conseguiu emplacar uma virada em praticamente todos os levantamentos e agora, segundo a Atlas, é esse acirramento.
13: É só um detalhe aqui, bem rapidinho aqui, mas vale a gente lembrar que a disputa estava, de certa forma, confortável e ainda está em algumas pesquisas, né? A gente não pode analisar e se basear por apenas uma, mas fato é que essa pesquisa vem na sequência das declarações sobre uma laqueadura forçada que viralizou o vídeo da Raquel Lira comentando isso. Ela já veio a público, já se desculpou, já se justificou, já não negou a fala, mas fato é que ela agora arranjou um telhado de vidro ali para ter que lidar. Não sei se é isso que vai trazer ali uma mudança, mas quando a gente fala de uma eleição tão apertada, qualquer escorregão de um lado pode ser a rampa para outro candidato. Vamos seguir acompanhando as pesquisas, mas Raquel Lira arranjou um desafio adicional à sua disputa já natural.
12: A Raquel, por conta dessa declaração, diz que se indignou consigo mesma. Só para a gente trazer o que ela falou, pedindo desculpas.
13: É isso,
12: né?
13: ela não vem a público, aquela velha clássica de tiraram minha fala de contexto, né? Ela vem a público e já fala que realmente falou e que se indigna com ela mesma. Então, mas fato é que ela vai ter que lidar, pedindo desculpa ou não, a fala tá lá, tá feito e é um telhado de vidro para lidar agora numa disputa tão apertada.
16: Bruno Rizzi, logo mais no TMC 360. Valeu! 6:48, agora a gente vai lá para Belo Horizonte de novo para falar que professores da rede particular de Belo Horizonte e região suspenderam a greve após decisão do Tribunal Regional do Trabalho. As aulas devem ser retomadas nesta quarta-feira, enquanto as reivindicações seguem em julgamento. Júnior de Castro ao vivo mais uma vez com a gente.
17: É isso, Fernanda. Prometi ontem atualização sobre essa assembleia com os professores das escolas particulares aqui de BH. Essa decisão foi tomada justamente ontem durante a assembleia que reuniu 700 aí profissionais de dezenas de escolas aqui de Belo Horizonte e toda a região metropolitana. Segundo o Sindicato dos Professores aqui de Minas Gerais, o Tribunal Regional do Trabalho reconheceu a legitimidade dessa paralisação e agora vai analisar as reivindicações da categoria. A greve, a gente lembra aqui, começou no último dia 16, durante as negociações da campanha salarial. Entre os principais pontos de discussão estão a manutenção de uma única convenção coletiva para professores da educação básica e também do ensino superior, além da preservação de direitos como a isonomia salarial, as férias coletivas e o adicional extra classe. Os professores também reivindicam reajuste salarial de 3,77%, que é correspondente à inflação medida pelo INPC. Então, alunos das escolas, de volta às aulas nesta quarta-feira e eu volto com vocês.
18: Obrigado, Júnior. Então, uma notícia importante aí para você que está saindo de casa agora em Belo Horizonte, nos acompanhando, como sempre, muito bem informado, Júnior de Castro. A gente vai agora pro Rio de Janeiro. O velório do jornalista e escritor Zuenir Ventura vai ser aberto ao público na Academia Brasileira de Letras. E a gente agora vai conversar ao vivo com a Beatriz Trindade. Beatriz, muito bom dia para você.
19: Bom dia para você, para todo mundo que acompanha a gente. Exatamente, o velório dele acontece hoje aqui na Academia de Letras, que fica localizada aqui na região central do Rio de Janeiro. A cerimônia de despedida vai ser aberta ao público, como você disse, e o enterro acontece no cemitério São João Batista, que fica em Botafogo, na zona sul aqui do Rio. Zuenir foi um dos grandes nomes da imprensa e da literatura brasileira e possuía grande ligação aqui com o Rio de Janeiro. Aos 11 anos, ele se mudou com a família para Nova Friburgo, que fica na região serrana fluminense, onde iniciou então seus trabalhos. A gente lembra que em 2008, Zuenir Ventura recebeu da ONU um troféu especial por ter sido um dos 5 jornalistas que mais contribuíram para a defesa dos direitos humanos no país nos últimos 30 anos. Em 2010, foi eleito jornalista do ano pela Associação dos Correspondentes Estrangeiros. A Câmara do Rio quer dar agora o nome de Zuenir Ventura a uma escola ou biblioteca municipal, que deve ser escolhida ainda pela prefeitura. Esse projeto de lei foi formalizado nesta terça-feira, no mesmo dia em que o jornalista, escritor e imortal da Academia Brasileira de Letras morreu aos 95 anos em decorrência de uma pneumonia. Volto com vocês.
16: Obrigada pelas informações, mais uma vez os nossos sentimentos à família. Agora, 6 horas e 51 minutos, é hora dos nossos destaques do site tmc.com.br, o nosso site, Marina Fornazieri.
20: Bom dia, Fernanda. Bom dia, Tebas. Bom dia aos nossos ouvintes. Olha, no nosso site hoje, o destaque, né, temos algumas matérias de destaque que detalham os inquéritos abertos contra o ex-dono do Banco Master, Daniel Vorkari, detalhes de um depoimento que ele prestou no final de agosto à Polícia Federal, né? Várias novas informações foram divulgadas ontem, na terça-feira, né? E a nossa equipe de Brasília fez uma mega força-tarefa aí para apurar todo esse conteúdo que foi divulgado. E eu trouxe alguns destaques aqui das reportagens, né? Um deles é de um depoimento que o Vorkari disse sobre o Banco Master e o BRB. E vamos lá, o que ele disse é que o Banco Master trouxe, né, entre aspas, resultados históricos para o BRB, uma apuração de Brasília. Então, o que a gente está explicando lá no nosso site é todo esse depoimento do Vorkari, o que ele falou sobre o BRB, né? E outra matéria de destaque aqui também desse assunto, né, do Igor Damasceno, detalha novas mensagens encontradas em um dos celulares apreendidos pela Polícia Federal. E essas mensagens revelam os bastidores das carteiras bilionárias do Banco Master que foram negociadas. Então, revela aí os bastidores de como essa carteira de crédito foi montada, incluindo indícios de uso de dados duplicados e pressão interna para a produção desses ativos. Então, muita informação aí de Brasília, informações importantes sobre a Operação Compliance Zero e também sobre o caso do Banco Master, que a gente vai seguir acompanhando, atualizando aqui no nosso site.
18: Excelente, viu, Marina? Obrigado pelas informações. Esse assunto também a gente vai tocar com bastante intensidade no TMC 360, com a Joana, com o Felipe. E vale aqui reforçar, então, o tmc.com.br. Muitas informações, a coluna do Igor Damasceno também. Tem outro destaque, é isso?
20: Tem mais um. Esse aqui é uma atualização importante da Assembleia Geral da ONU, que começou ontem, né? Ainda vai ter mais atualizações hoje, mas essa é uma atualização que pode impactar diretamente o Brasil, porque ontem 14 países da América Latina e do Caribe aceitaram uma proposta do presidente dos Estados Unidos, Donald Trump, e concordaram em classificar o primeiro comando da capital, o PCC, e o Comando Vermelho, entre outras, né, organizações, como organizações terroristas. A lista completa tem 24 organizações criminosas do mundo todo, que agora também serão classificadas como terroristas. Quem assinou essa medida? Foram vários países, mas entre eles tem Argentina, Colômbia, Paraguai, Peru, Estados Unidos e outros também, que está tudo detalhado lá no nosso site. O Brasil e o México não aderiram a essa iniciativa. Então, lá no nosso site tmc.com.br, a gente tem essa lista completa das organizações terroristas que foram classificadas, essas organizações criminosas que foram classificadas como terroristas, e também todos os países que assinaram essa medida e qual que é o possível impacto, né, para o Brasil a partir de agora.
16: Obrigada, Marina, pelas suas informações. São vários destaques mesmo no nosso site, além até do que a Marina falou, mas a Marina trazendo, então, o principal, né, que o celular apreendido, então, pela PF, expôs aí bastidores de operação de Banco Master, e aí tem os subtítulos e outros assuntos também. Obrigada, ótimo dia para você, Marina.
20: Obrigada.
16: E a gente tá se encaminhando pro final, é isso,
18: Pebas? É isso, reta final aqui. Poxa. Do Start TMC, lembrando que você agora vai acompanhar o TMC 360, tem o horário eleitoral até às 7 horas e 25 minutos. Depois, na sequência, no dial, você acompanha o 360, mas no YouTube com imagem você já acompanha às 7 em ponto no arroba TMC NewsBR com Joana Trepto e também com Felipe Bueno.
16: Deixa eu dar um bom dia aqui bem rapidinho. Luciana Maria Costa, Aline Rodrigues Barbosa, todo mundo aqui que acompanhou o Start TMC, Márcio Roberto Santos, Renata Aparecida Lima, Sérgio Henrique Gomes, Camila Fernanda Rocha, muito obrigada pela sua audiência, por estarem aqui conosco, e o Start TMC, então, fica por aqui.
18: É isso, gente, tchau, tchau, até
16: beijo.
18: Amanhã.
16: Beijo.
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8: Agora, 7 horas e 25 minutos. Seja bem-vinda, seja bem-vindo. Estamos todos juntos, não só no TMC 360 no YouTube, mas com todas as frequências, todos os dials que formam a nossa rede Transamérica TMC para o 360 desta quarta-feira, hoje 23 de setembro de 2026. Comigo, Felipe Bueno, com ela, Joana Treptow, com você nos acompanhando. E a gente traz para você os destaques do noticiário, como esse aqui, ó. Em depoimento à Polícia Federal, Daniel Vorcaro afirma que o Banco Master só trouxe resultados positivos para o BRB, o Banco de Brasília, da capital do país. Lívia Brás.
9: Vorcaro disse que a negociação para a compra do Master pelo BRB surgiu como consequência dos negócios que os dois bancos já faziam e que o Banco Central já sabia das tratativas antes mesmo do pedido formal de compra.
10: Mensagens obtidas pela PF revelam conversas em que banqueiro teria presenteado Lula com uísque. Rafael Felice.
11: O Palácio do Planalto nega que o presidente tenha recebido algum presente de Daniel Vorcaro. Também nega que ele tenha encaminhado alguma mensagem ao ex-banqueiro.
8: Imprensa internacional repercute falas de Lula na abertura da Assembleia Geral da ONU. O presidente da República disse que o Brasil não cabe no quintal de ninguém e defendeu o fortalecimento do multilateralismo.
10: 14 países acatam Donald Trump, perdão, e incluem PCC, Comando Vermelho, na lista de terroristas também.
8: 11 pessoas morrem em ataque a tiros na África do Sul. 3 homens dispararam contra os convidados de uma festa na região de Durban. Polícia apura ligação com gangues rivais.
10: Acidente de helicóptero que matou o cantor Rick e mais 4 pessoas vai ser investigado pela Polícia Civil e pelo CENIPA, que é o Centro de Investigação e Prevenção de Acidentes Aeronáuticos. O velório do cantor está previsto para esta quinta-feira em Sorocaba, interior de São Paulo.
8: Nova onda de frio derruba temperaturas no sul do país. O El Niño deve trazer mais temporais ao Rio Grande do Sul. A previsão também é de chuvas fortes no sudeste, com maiores volumes no Rio de Janeiro e em Minas Gerais.
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8: Olha só, são 7 horas e 28 minutos e a gente vai contar uma história, vai trazer mais detalhes sobre uma história que a gente tem repassado aqui desde o começo da Compliance Zero no ano passado, que é a conexão entre Banco Master e BRB. Foi um dos primeiros, uma das primeiras conexões que chamaram a atenção das autoridades quando explodiu esse fenômeno Daniel Vorcaro, esse caso Banco Master, né? E o ex-dono do Banco Master, o Vorcaro, afirmou em depoimento à Polícia Federal que os negócios realizados entre a instituição e o Banco de Brasília geraram, aspas, resultados históricos para a instituição. Lívia Brás, direto de Brasília, seja bem-vinda. Conta pra gente essa história. Bom dia.
9: Oi, Felipe, bom dia para você, bom dia para Joana. Pois é, a todo momento surgem mais novidades a respeito desse caso, né? A Polícia Federal agora liberou novos documentos que vão ajudar a esclarecer, então, as negociações entre Banco Master e o Banco de Brasília. O depoimento que foi prestado à Polícia Federal, Daniel Vorcaro, disse que os negócios que foram realizados entre as duas instituições, os dois bancos, eles geraram, segundo Vorcaro, resultados históricos para o BRB. Vorcaro também foi questionado sobre a recompra de carteiras de crédito pelo Banco Master. E aí ele explicou que esse tipo de operação é bastante comum no mercado financeiro, só que reconheceu que nesse caso do Banco de Brasília, o que chamou a atenção foi o volume dessas recompras. recompras. Segundo o empresário, a operação acabou sendo acelerada por conta da pressão em torno do negócio, né, entre os dois bancos e também da repercussão que esse caso ganhou na imprensa. Agora, um outro ponto importante desse depoimento envolve a tentativa de compra do Master por parte do Banco de Brasília, o BRB. Vorcaro disse que essa negociação, né, da compra do Master pelo Banco de Brasília surgiu como consequência dos negócios que os dois bancos já vinham fazendo e que o Banco Central já sabia das tratativas antes mesmo do pedido formal de compra. Na avaliação que foi apresentada por Vorcaro à Polícia Federal, a união desses dois bancos, ela poderia criar uma instituição maior. Por quê? Porque o Master, ele tinha ativos e tinha também capacidade de originação, enquanto o BRB, Banco de Brasília, tinha uma estrutura de captação que era considerada, segundo Vorcaro, mais barata. Agora, esses novos documentos que foram recolhidos aí pela Polícia Federal fazem parte das investigações que apuram justamente essas operações, essas relações entre Master e BRB. E sobre esse assunto, a gente tem uma matéria completinha lá no nosso site, tmc.com.br.
10: Obrigada, Lívia, pelas informações. Ainda sobre matéria completinha no nosso site, carros ligados a Vorcaro, encontrados pela Polícia Federal, chegam a um valor de 5 milhões de reais. Pelo que a gente tem visto nessas conversas de Daniel Vorcaro com muitas autoridades, 5 milhões de reais é dinheiro de trocadinho de padaria para Daniel Vorcaro. Mas vamos ao que a nossa reportagem preparou para você e que você pode conferir lá no tmc.com.br. Documentos analisados revelam que a Polícia Federal encontrou 8 carros de luxo em endereços ligados ao banqueiro Daniel Vorcaro durante a investigação sobre o Banco Master. Modelos como Mercedes AMG G63, Cadillac Escalade, Range Rover, Defender foram apreendidos em um apartamento em Belo Horizonte, que é uma casa, essa casa usada por Vorcaro, e também uma casa em Brasília e, para finalizar, em um hangar no aeroporto da Pampulha. Parte dos carros estava registrada em nome de terceiros ou de empresas ligadas a Vorcaro, como a Prime Aviation 4 Participações, essa empresa que tem aparecido bastante no noticiário, a Block Locadora de Veículos e a Moriá Asset Empreendimentos. Você confere tudo no site tmc.com.br em mais detalhes.
8: Bom, vamos chamar mais uma participação de Brasília agora. Vamos falar das mensagens obtidas pela Polícia Federal que envolvem o advogado Valfrido Vardi, que até janeiro deste ano fazia parte da equipe da defesa de Vorcaro. E ele citou em um diálogo no WhatsApp um suposto uísque dado de preto. E o uísque tem uma... O uísque é um personagem importante nesses casos envolvendo Daniel Vorcaro e o Banco Master, né? Ou uísque. Degustações e tudo mais. Mas enfim, o que você tem para contar pra gente sobre essa história? Repórter Rafael Felipe, seja bem-vindo, bom dia para você.
11: Bom dia, Felipe, bom dia, Joana, bom dia pros nossos ouvintes aqui do TMC 360. Olha, mensagens e conferido quem teria enviado para Daniel Vorcaro, aliás, que ele enviou para Daniel Vorcaro, citando esse presente que o Vorcaro teria dado ao presidente Lula, esse uísque, são do dia 22 de janeiro de 2025, 49 dias depois de uma reunião que o presidente da República teve aqui no Palácio do Planalto com Daniel Vorcaro, uma reunião fora da agenda que foi marcada de última hora, intermediada pelo ex-ministro da Fazenda, Guido Mantega, na qual participaram o presidente do Banco Central, Gabriel Galípolo, à época ainda não era presidente, mas estava prestes a assumir, né? Essa reunião foi no dia 4 de dezembro, e também o ministro da Casa Civil, Rui Costa, né? Nessa mensagem que Valfrido manda para o ex-banqueiro Daniel Vorcaro, ele diz o seguinte: querido, estive com o PR, o presidente da República, hoje. Ele me perguntou se você estava bem e mais tranquilo. Eu lhe disse que sim. Ele agradeceu mais uma vez o uísque e mandou um abraço. Outros detalhes conto pessoalmente. Então, são essas mensagens que constam no telefone do advogado, né, do Valfrido Vardi, que fazia parte da equipe jurídica de Daniel Vorcaro. Já a posição do Palácio do Planalto é de que o presidente Lula jamais recebeu presentes de Daniel Vorcaro e que tampouco também enviou uma mensagem para agradecer um presente que, segundo o Palácio do Planalto, não existiu, e disse que o presidente Lula não trocou mensagens com o banqueiro e que o único contato que eles tiveram foi nesse dia 4 de dezembro, ter essa reunião intermediada por Guido Mantega. A gente vai seguir acompanhando os desdobramentos desse caso. Como a gente já vem dizendo há algum tempo, o Felipe e Joana, a cada novo desdobramento, a gente se debruça em centenas de páginas ali para entender todo o contexto dessas investigações que envolvem o Banco Master e Daniel Forcado, né? Como você disse, Felipe, muito uísque é citado nessas conversas, muito charuto e uma série de outras regalias que o Forcado bancou para políticos, para pessoas do poder aqui em Brasília. Volto com você.
8: Tá para a imprensa, pelo menos para nós aqui, não veio uísque, não veio charuto, não veio nada. Que bom, cá entre nós, que bom, né? Cá entre nós, eu, você, Felipe, a Joana e você que está nos acompanhando. Tem mais, né, Joana?
10: Tem mais. Nos últimos dias, o ministro Cássio Nunes Marques passou de não ter nenhum indício de envolvimento com Daniel Forcado para ocupar ali praticamente o primeiro lugar junto com o Alexandre de Moraes no ranking de indícios graves de envolvimento com Daniel Forcado, e olha que esse lugar é difícil de ser dividido com Alexandre de Moraes. Vamos entender a história de Cássio Nunes Marques e o que está sendo revelado agora em relação a Daniel Forcado. Tem muitas pontas soltas e tem muitas histórias, sub-histórias aí. A primeira envolve decisões judiciais. Então, o Banco Master tinha interesse econômico em precatórios bilionários do setor sucroalcooleiro. E Cássio Nunes Marques participou de um julgamento importante sobre essa tese. Inicialmente aparecia como impedido, por quê? Porque ele já tinha atuado no caso no TRF1, depois ele retirou o impedimento dele e votou com a maioria pelo reconhecimento do débito. Então, Cássio diz que ele não julgou uma ação do Master, mas ele julgou uma decisão jurídica mais ampla do que isso. Temos uma segunda história em relação a Cássio Nunes Marques, que envolve o filho dele, Kevin Marques. No celular de Daniel Forcado tem mensagens em que o diretor jurídico do Master envia o número de Kevin para Daniel Forcado e pergunta: 500 mil mês? Mantém um pagamento. Em outra conversa, Kevin aparece associado a um pagamento considerado essencial e depois vem uma mensagem: foi pago. Não temos a comprovação do pagamento desses 500 mil reais por mês, mas tem aí um indício. Agora, o que está documentado? É outro caminho. Master transferiu 6 milhões e 600 mil, aliás, para uma consultoria, e essa consultoria pagou 282 mil reais a Kevin. Isso daí está comprovado. E por fim, a gente tem uma terceira frente, que é a chamada turma do KN. Nas mensagens de Daniel Forcado, um desembargador, Newton Ramos, e a mulher dele, que é a advogada Camila Ramos, aparecem como associados a esse nome. Camila é próxima de Cássio Nunes Marques, o escritório dela tinha um contrato com o Master para atuar em 12 processos de precatórios, de novo, de precatórios. Se houvesse sucesso em todas essas ações, veja bem, que somavam 8 bilhões e meio de reais, os honorários desse escritório poderiam chegar a 427 milhões de reais. 427 milhões de reais. É tanto dinheiro que, assim, não dá pra gente conceber. Então, Camila, ela acompanhava o julgamento, ela chegou a elogiar numa mensagem o voto de Cássio sobre essa discussão. E Camila, ela continua visitando Daniel Forcado com frequência na prisão. Essa é a principal informação que a gente tem hoje. Então, a cereja no topo do bolo dessas informações, ela conversa com Daniel Forcado sem a presença de outros advogados, e perguntada sobre isso, ela disse que ela vai atualizar Daniel Forcado sobre os processos bilionários de precatórios, mas outros integrantes da defesa já disseram, inclusive, em conversas de bastidores apuradas por jornais, que estranham essas visitas, porque o Master já foi liquidado e Forcado não administra mais o banco. Então, o que existe hoje contra o ministro não é uma prova isolada de que ele tenha vendido uma decisão, mas é um conjunto de fatos que precisam de explicação. Não é porque a gente segue pedindo explicações em outras frentes que essa daqui perde força, e esse é um grande desafio do caso Master, porque são tantos fatos gravíssimos que parece que, na medida em que um surge, outros ficam escondidos, perdem força, mas não é isso não.
8: Muito bem, são 7 horas e 39 minutos. E não se esqueça, você que é cidadão, você que é cidadã, né? O STF tem a Constituição para zelar. E tem feito isso de uma maneira muito secundária, porque está ocupado justamente nessa briga de envolvidos mais ou envolvidos menos com esses escândalos para fora do cercadinho do STF. Daqui a pouquinho a gente fala de outro problema sério envolvendo o Brasil, e esse não é só o Brasil, não, é o tal do Escudo das Américas. E se você não se lembra o que é isso, que é Escudo das Américas, a gente vai trazer para você, vai reviver essa história, porque teve novidade envolvendo PCC e Comando Vermelho, ou seja, governo brasileiro brigando mais uma vez com o governo dos Estados Unidos, que agora tem 14 países só ajudando do lado de lá. 7h40 agora.
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20: Faltando 14 minutos para as 8 da manhã, você está ligado na Transamérica, que agora é TMC. Quem escuta sabe, eu sou Júnior de Castro. Excelente quarta-feira, um ótimo dia para você. Sintonizado nos 88.7 FM em BH e região metropolitana. Hoje, dia 23 de setembro de 2026. Primeiro dia da primavera, afinal de contas, ela começou ontem às 9h05 da noite, a estação mais florida do ano. Muitas árvores, muitas plantas aí espalhadas, embelezando toda a nossa cidade, nossa capital mineira. Mas bora conferir o trânsito em BH, afinal de contas, está chovendo por aqui. Será que tá agarrado? A gente vai pro anel rodoviário com Eliseu Júnior. Fala, Eliseu!
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0: O destaque agora para você, ouvinte TMC, é o anel rodoviário no sentido Rio de Janeiro. Tem fila desde o São Gabriel até a chegada ao viaduto São Francisco. Por lá, excesso de veículos. Reflexo também de estreitamento de pista. A dica para quem já está no anel rodoviário é insistir com muita paciência. Agora, se você deixa a região nordeste da capital, a dica é acessar Bernardo Vasconcelos, na sequência Antônio Carlos, e anel rodoviário já na altura do viaduto São Francisco. 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
20: 13 minutos agora para as 8 horas da manhã. Você conferiu o destaque do trânsito com o grande Eliseu Júnior. E bora para a previsão do tempo para esta quarta-feira. Faz 20 graus agora aqui em BH. A máxima prevista para hoje é de 27. A mínima foi de 19 graus durante a madrugada. E chove em Belo Horizonte, chuvas durante todo o dia, 75% de chance de chuva aqui na nossa capital mineira hoje. Amanhã também deve chover e sexta-feira chuva continua por aqui. Então leve sempre sua sombrinha, seu guarda-chuva. E como tá chuva com calor, também não se esqueça jamais de se hidratar e levar a sua garrafinha d'água para onde você for. 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Minas Gerais é o nosso Instagram, já a gente volta a reunir a rede com São Paulo, Rio de Janeiro, Brasília, Curitiba, Recife, destaques do noticiário nacional e internacional.
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21: 7:50. Centenas de celulares são roubados todos os dias no Brasil. E aí, como é que faz para a gente proteger, né, os nossos dados? Esse é o assunto de hoje aqui no É Da Sua Conta, nosso quadro em parceria com o Banco PicPay, porque o Alelupe, ele é múltiplo. Ele dá tanta dica todos os dias que, assim, esse homem, ele é um pai realmente. Conta pra gente, Alelupe, como é que a gente pode ajudar as pessoas, porque esse assunto me interessa muito. Infelizmente, né? Bom dia.
22: Pois é, infelizmente, né, Joana? Bom dia para você, para o Felipe e para todo mundo ligado aqui na TMC. Joana, é preciso se proteger todos os dias, porque, ainda mais quando se trata do nosso celular. Pensa que a gente pode buscar formas de blindar, né, os aplicativos mais sensíveis, por exemplo. O WhatsApp, que quase ninguém usa, por exemplo, permite que você coloque uma segunda camada de proteção. Assim, caso o ladrão, o larápio, roube o seu celular desbloqueado, ele ainda precisa digitar uma senha para abrir o seu aplicativo de conversas. Além disso, normalmente os sistemas operacionais dos smartphones possuem estratégias para proteger aplicativos. No iOS existe a funcionalidade de tempo de uso. Você define quanto tempo pode ficar usando determinado aplicativo. E depois o app fecha e pede uma senha diferente da que você usou para desbloquear o celular. Já no celular Android, tem a opção de criar uma pasta segura. Assim mesmo com o celular desbloqueado, os apps ficam ocultos, Joana.
21: Olha, e falando sobre o aplicativo do banco, existe alguma função parecida para a gente acionar?
22: Tem sim, quem tem conta no PicPay, Joana, tem acesso à central de segurança, que é um hub dentro do aplicativo que reúne diferentes funções que você pode ativar para proteger sua conta. O modo seguro, por exemplo, permite que você defina os endereços seguros e quando você estiver, por exemplo, fora desses endereços que você colocou, algumas funções ficam limitadas. Por exemplo, seu limite de transação Pix é menor, seus investimentos, cofrinhos e informações de outras contas ficam protegidos. É uma forma de garantir mais segurança quando você estiver fora de casa e poder aproveitar sem medo. Aliás, você pode colocar isso, inclusive, nas contas dos pequenos também, para proteger, né, Joana?
21: Muito bom. Agora, você não vai falar que tem que pagar, né, para fazer isso, Alê? Ajuda aí.
22: Só faltava essa, né? Não.
21: Ué, tem lugar que pede para as pessoas pagarem, sim.
22: Não, com a gente que não. É uma funcionalidade gratuita para todos que têm conta no PicPay, Joana.
21: Muito bem, obrigada, Alê Lupe. Mas nós estamos todos protegidos pela nossa espiritualidade. Nada vai acontecer com a gente. Quando a gente sai de casa, a gente tem que pedir essa proteção.
22: Exato.
21: Se blindar, né, em relação à maldade. Porque, exato, olha, do jeito que as coisas estão, só assim, só rezando e acionando aí todos os modos seguros do PicPay. Amanhã você volta?
22: Volto, tô de volta amanhã sim, Joana. Beijo pra você, pro Felipe, pra toda a nossa audiência e pra toda a espiritualidade também.
21: Sempre neste mesmo bate-horário, neste mesmo bate-lugar. Um beijo. 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
22: Beijo, até amanhã, gente.
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18: Sempre nesse mesmo horário também. Agora 7:54 para a gente falar da abertura dos mercados financeiros, né? O preço do barril de petróleo subindo novamente, encostando em $100 nesta quarta-feira. Por quê? Porque temos o milésimo impasse entre Washington e Teerã, ou seja, entre Estados Unidos e Irã. As bolsas no exterior estão reagindo ao custo do preço da energia e à hipótese de corte nas vendas de diesel nos Estados Unidos para outros países. Outros mercados abrindo aí sem rumo definido, investidores aguardando balanços de empresas. Conta tudo pra gente, Guilherme Ravache.
2: Muito bom dia, mercados operam de maneira mista nesse momento. Na Ásia, Austrália e Coreia do Sul fecharam em alta. A Austrália, ajudada aí pelo preço de commodity, né? País que tem muita commodity, no caso da Coreia do Sul, ações de chip, fabricantes de chip têm crescido muito rapidamente, tem uma volta da aposta na inteligência artificial nos últimos dias, então isso tem feito preço na Ásia também. Na Ásia, quem caiu foi Japão e China, os dois países pressionados aí por questões econômicas também. Tem o encontro do Xi Jinping, presidente da China, com Donald Trump na quinta-feira. Isso também deve trazer movimentos aí para o mercado à medida que saiam novas notícias do que deve acontecer amanhã. No final de semana, a gente já viu que deve ter um possível acordo em torno de inteligência artificial. Isso ajudou as ações de inteligência artificial subirem durante essa semana. Mercados americanos não abriram ainda, mas a expectativa é que abram muito próximos do zero até que cheguem novas notícias. Então eles operam de maneira mista, tem o Dow Jones caindo um pouquinho, Nasdaq subindo, dependendo do momento que a gente olha. Aqui no Brasil, eleições continuam fazendo preço, tem também a questão do petróleo que acaba interferindo, mas o cenário eleitoral, a cada nova pesquisa, é o que de fato pesa. No petróleo, tá difícil entender para onde vai o preço do petróleo, até porque ontem mesmo o Trump disse que iria aniquilar o Irã se eles não fizessem um acordo. Então isso dá uma sensação de que vai ter mais guerra e o preço do petróleo tende a subir. Porém, no mesmo dia, pouco depois de dizer que vai aniquilar o Irã, o Trump disse que o governo americano teve um encontro com uma delegação iraniana lá nos Estados Unidos, em Nova York, um encontro paralelo à Assembleia Geral da ONU, e durante esse encontro se discutiu aí uma proposta para um acordo de paz entre Estados Unidos e Irã. E segundo o próprio Trump, foi uma boa reunião que durou 3 horas. Então isso também gera uma instabilidade ou uma indefinição de para onde vai o preço do petróleo. O preço do petróleo acaba afetando mercados no mundo inteiro. E inteligência artificial segue como uma aposta forte do mercado. Ontem a gente
21: teve um problema com a conexão com o Guilherme Ravache, que volta daqui a pouco com mais informações sobre mercado e inovação. Agora 7:57.
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18: Mais números para você fundamentar a sua opinião aqui no nosso bloco de eleições. Nova pesquisa Atlas Intel Bloomberg mostra uma disputa presidencial marcada por forte polarização entre Lula do PT e Flávio Bolsonaro do PL. Nenhuma novidade até aqui, né? Mas vamos aos números. Primeiro turno, Lula aparece com 45,8% das intenções de voto. Flávio Bolsonaro, 43,4%, a diferença de 2,4 pontos percentuais. Na sequência, Renan Santos do Missão, 4,5%. Ronaldo Caiado, PSD, 2,1%. Augusto Cury, do Avante. Romeu Zema, do Novo, com 0,8% cada um.
21: Em um eventual segundo turno, Lula e Flávio aparecem tecnicamente empatados, 47,7% contra 47,4%, respectivamente. Considerando apenas os votos válidos, o petista tem 50,2% ante 49,8% do senador. A pesquisa ouviu 5.015 pessoas entre os dias 17 e 22 de setembro. A margem de erro é de 1 ponto percentual. O nível de confiança é de 95%.
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21: Bruno Rizzi, falta uma semana e meia para o primeiro turno. O que você destaca nesses números? Bom dia.
5: Bom dia, Joana, Felipe, todos aqui na TMC 360. Pois é, mais uma disputa que mostra o cenário, de novo, muito apertado, assim, na vírgula, e não é força de expressão aqui, realmente, a gente está vendo números sendo disputados na vírgula. Pelo lado do presidente Lula, a gente vai ver aqui os gráficos para vocês entenderem melhor, para quem está nos vendo no YouTube, mas para quem está nos ouvindo aqui no Dial, vai poder entender perfeitamente o que a gente está falando aqui, porque a tendência, ela muda um pouquinho de cara nessa pesquisa, apesar de números muito apertados e de decisões ali dentro da margem de erro, e muito dentro, para não dizer um empate em números absolutos. Destaco aqui, em primeiro lugar, o crescimento de Flávio Bolsonaro no primeiro turno. Então, apesar de ainda figurar na segunda posição, a cerca de 2,4 pontos atrás do presidente Lula, vejam que em agosto desse ano, pouco mais aí de um mês, ele tinha 33,7% no primeiro turno e hoje chega a 43,4%, uma subida de quase 10 pontos percentuais, de 9 e bastante pontos percentuais aqui nesse primeiro turno para o Bolsonaro, enquanto o Lula sai daquele mesmo período de agosto de 43,4% para 45,8%. Cresce ali pouco mais de 2%. Então, vejam que Flávio Bolsonaro começa a crescer no primeiro turno. O que, que é esse reflexo aqui? É o famoso voto útil. Os votos desses candidatos aqui embaixo, mal dá pra ver aqui, ó. Tá todo mundo com muito pouco, exceto o Renan Santos, que ainda consegue figurar aqui com 4,5%.
18: Incluindo o fenômeno Augusto Cury, né?
5: Exatamente. Veja, 2,1% Augusto Cury. Né? Então, se a gente soma aqui os candidatos da chamada terceira via, a gente tem algo aí na casa dos 7%, né? Então, assim, realmente um número bem baixo dos demais que estão migrando para cá. Como são candidatos mais ao espectro de direita, naquela questão muito simplista aqui de direita e esquerda, estão indo para Flávio Bolsonaro. Vamos aqui para o segundo turno, que a gente também tem um retrato interessante que eu quero trazer, a questão da tendência. Vejam, aqui atrás a gente vê, é um número empatado, mal dá para diferenciar as curvas aqui. Lula aparece com 47,7% versus 47,4% de Flávio Bolsonaro. Um empate técnico, basicamente um empate em números absolutos. Vejam que naquele mesmo mês de agosto, Lula tinha 47% versus 42% de Flávio Bolsonaro. E agora está um 47,47%, Lula quase nos 48% aqui, mas um empate técnico. A única questão que chama atenção aqui, em termos de tendência, é o crescimento aqui de Lula, muito discreto, mas Lula cresce 1,5%, enquanto Flávio cresce 1, a ponto de Lula aparecer numericamente à frente, novamente, depois de uma série de meses de setembro atrás. Então ele vinha na frente em agosto, em setembro ele ficou atrás o tempo todo e agora figura à frente. Mas, de novo, tudo em números, na vírgula ali, cenário bem apertado aqui. Rejeições também continuam empatadas, a eleição do medo e da rejeição continua tão empatada quanto isso aqui. vai dar muita emoção até domingo que vem.
18: No próximo encontro a gente traz lupa ou microscópio
5: pra
18: gente analisar esses números. Valeu, Riz, você volta amanhã, né?
5: Valeu, amanhã estamos de volta aí com o microscópio, lupa, zoom digital, o que precisar, porque vai precisar.
18: Sempre de segunda a sexta-feira aqui o Bruno Riz conosco, no horário do YouTube, né? Das 7 às 7h25 ele participa com a gente às 7h10 e depois agora às 7h50, 7h45, 7h50, dependendo aqui do tamanho do noticiário, que geralmente tem sido grande. Até amanhã, Rizi.
5: Valeu, até amanhã, abraço.
18: Bom, e daqui a pouco no TMC 360 a gente volta a falar sobre as questões climáticas, essa instabilidade toda que afetou o sul do país, está batendo a porta do sudeste, do centro-oeste também. Em instantes, 8h02 agora.
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4: Oito horas, 4 minutos. TMC 360 está de volta com as principais notícias da manhã desta quarta-feira. Ministro Cristiano Zanin nega pedido para abertura de CPI do Banco Master no Senado. Segundo Zanin, não ficou comprovada a omissão de Davi Alcolumbre na análise dos requerimentos.
5: Ministros André Mendonça e Edson Fachin rejeitam pedidos de audiência da defesa de Daniel Vorcaro.
4: Ainda sobre a STF Banco Master, Luiz Fux vai ser o relator da ação em sobre Viviane Barsi de Moraes. O ministro foi sorteado depois de Alexandre de Moraes se declarar impedido de atuar no caso envolvendo sua esposa.
5: Furacão Polo ganha força em poucas horas e avança pelo Oceano Pacífico. Com ventos de até 270 km por hora, o fenômeno atingiu a categoria 5 e colocou o México em estado de alerta. 8:05 agora.
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0: fora do Brasil. E, Jamil, dentro do que você tinha apurado e entendido que seria a prioridade do discurso do presidente Lula, houve alguma surpresa? Tudo conforme o esperado? Você já imaginava que teríamos ali um discurso de campanha na tribuna, falando até de escala 6x1? Bom dia!
1: Bom dia, Joana, bom dia, Felipe, bom dia a todos. Olha, sem dúvida nenhuma, é um discurso que basicamente cumpriu aquilo que a gente tinha antecipado aqui na TMC, justamente soberania, independência, democracia e a reforma do sistema multilateral. Mas você tem toda a razão, Joana, houve também toda essa parte, eu diria, interna, doméstica brasileira. Um discurso que não é só do presidente Lula, outros presidentes fazem exatamente o mesmo, vamos dizer assim, a mesma estratégia, usam justamente aquele púlpito da ONU para mandar mensagens para o mundo, para outros líderes, para, obviamente, para a comunidade internacional, mas também para o seu próprio público. E, claro, no momento de eleição, Lula faz isso, não só Lula, Donald Trump depois também fez o discurso seguinte, foi Donald Trump, que também é um líder que passa por eleições, no caso, eleição legislativa nos Estados Unidos em novembro. Então, sim, também um recado, vamos dizer assim, ao público interno. Agora, Joana, o que é curioso da posição brasileira é que, como o país é sempre o primeiro a falar, o Brasil tem uma situação meio privilegiada. Qual que é esse privilégio? Da sala estar lotada. Não necessariamente pelo Brasil, mas porque é o primeiro dia da Assembleia Geral, porque logo depois fala o anfitrião, no caso, o governo dos Estados Unidos, o presidente dos Estados Unidos. Então, quando é o Biden, é o Biden, quando é o outros presidentes, agora Donald Trump, também tem o secretário-geral da ONU. Então, é um dia, eu diria, bastante especial naquela sala. Não é sempre assim. Eu posso te contar que, inclusive, tem todo um debate, porque, claro, aqueles que vão falar lá pela quinta-feira ou sexta-feira encontram uma sala muito mais esvaziada. Então, o presidente brasileiro tem se aproveitado, não só Lula, tem se aproveitado justamente da casa lotada para mandar mensagens para o mundo todo. No caso dessa mensagem, claro, ela tem tudo a ver com a democracia brasileira, com a eleição brasileira, com esse alerta justamente sobre o risco de uma ingerência internacional. E aí a imprensa internacional reportou justamente isso, Joana. As agências internacionais, Reuters, AFP e tantas outras, justamente colocando essa questão do alerta em relação à ingerência internacional como um dos pontos centrais do discurso do presidente Lula.
2: Agora, Jamil, essa história do primeiro dia da Assembleia, o pessoal está esperando o brunch, né? Depois que vem o brunch, esquece, né? Não vai prestar mais atenção em ninguém. Agora, mudando de assunto, mas dentro dessa caixinha Assembleia Geral da ONU e as reuniões colaterais, podemos dizer assim, veio à tona uma ação prevista para o Escudo das Américas, aquele famoso. Me lembro muito bem quando você trouxe a notícia do Escudo das Américas aqui meses atrás, e agora o Escudo das Américas, como um equipamento de super-herói, vai defender todo o continente do crime organizado aqui no Brasil. Como é que chegou essa história e quais são as repercussões que nós já temos, Jamil?
1: Felipe, isso é muito importante, porque, claro, nós temos todos aqueles discursos que a gente acompanha, mas a ONU não é feita de discursos, ela é feita de reuniões. Para você ter uma ideia, nas próximas duas semanas, três semanas, se não me engano, estão organizadas mais ou menos 1.000 reuniões na sede da ONU, reuniões bilaterais, reuniões trilaterais ou reuniões mais amplas, como justamente o que aconteceu ontem pela tarde, no final da tarde, em Nova York, numa sala, não na Assembleia, não na sala da Assembleia, uma sala muito menor, que, claro, reuniu os 14 países da América Latina, ou 14 países da América Latina, claro, América Latina maior, e o governo norte-americano, justamente numa reunião do Escudo das Américas. E aí, nesta reunião, foi estabelecido alguns princípios. Essa foi a segunda reunião só do Escudo das Américas, e foi estabelecido alguns princípios de atuação justamente dessa coalizão liderada pelos Estados Unidos. E uma delas, eu estava assistindo, porque ela foi transmitida no circuito interno da ONU, uma delas foi justamente o anúncio de que todos aqueles países concordavam em classificar 24 organizações criminosas como grupos terroristas, entre elas o PCC e o Comando Vermelho. Nós sabemos que o governo norte-americano já fez essa classificação, Mas agora qual é a diferença? A diferença é que

0: há, em primeiro lugar, uma harmonização de toda a região, pelo menos desses 14 países, colocando esses grupos como grupos terroristas. E, em segundo lugar, um compromisso entre todos eles de troca de informação sobre esses 24 grupos do crime organizado. Isso, no fundo, Felipe, causa, obviamente, muita preocupação no Brasil, porque, claro, isso é uma espécie de cerco, no caso, à posição brasileira, que o Brasil, pelo menos por enquanto, rejeita qualquer tipo de classificação desses grupos como grupos terroristas. É uma decisão importante e que vai ter uma repercussão, sem dúvida nenhuma, no país.
1: Lembrando, né, Jamil, vale a pena a gente retrazer aqui, não existe retrazer, né, mas eu acabei de inventar, enfim, retrazer aqui o conceito de Escudo das Américas, que não é um escudo tipo o filme dos Simpsons, não, né? É uma aliança, e seríssima, porque envolve apoio financeiro, apoio político, apoio logístico e tudo mais. Como você falou, você usou uma expressão muito, muito boa, né? E vale a gente esperar que talvez não aconteça, que é a harmonização de todo o continente. Apostaria uma moeda de um euro que essa harmonização é muito difícil. Mas vale a pena a gente falar um pouquinho do que é exatamente e como foi idealizado o Escudo das Américas meses atrás, né, Jamil?
0: Sem dúvida, Felipe. E esse, é claro, é uma tentativa do governo norte-americano, claro, de impor a sua influência na região. Não vamos ser aqui ingênuos pensando que o Peru, o Equador ou qualquer outro país tem o mesmo poder dentro dessa coalizão. Não, não é uma coalizão diplomática, democrática entre todos eles e que cada um tem uma voz e que as resoluções são votadas por maioria. Não é assim. Ontem, nessa reunião que eu acompanhava, para você ter uma ideia, Felipe, Marco Rubio e Donald Trump sentavam na ponta e todos os outros países, basicamente, em volta deles. E eram eles que comandavam a reunião, que passavam a palavra, que autorizavam outros líderes a falar, eles controlavam basicamente a reunião, e num certo momento, quando Donald Trump teve de sair para ir para um outro encontro, todos se levantaram para aplaudir Donald Trump. Então, realmente não é exatamente um grupo de iguais, muito pelo contrário. Essa coalizão, ela começa com uma questão, sem dúvida nenhuma, de luta contra o crime organizado, mas na própria formação dela, Felipe, já temos sinais de que ela vai muito além disso. Ontem, nesse documento que foi aprovado pelo grupo, já se fala, por exemplo, em cooperação econômica, em questões sobre minerais críticos. Aí você pergunta, o que isso tem a ver exatamente com crime organizado? Nada, porque justamente essa não é uma coalizão apenas militar, é justamente de uma influência americana na região. Tem gente, Joana, Felipe, que já chama o Escudo das Américas de OTAN da América Latina. Não quero nem imaginar o que isso pode querer dizer. Por enquanto, eu só fico mesmo com um emblema do Escudo das Américas, que para mim, que sou pai e passei algum tempo assistindo desenhos animados, parece o da Patrulha Canina, mas isso é uma
2: ótima referência.
0: Mas eu achei curioso que a criatividade deles se limitou à Patrulha Canina, que eu não estou criticando nada contra a Patrulha Canina, mas eu pensei que a OTAN da América Latina teria algum tipo de símbolos mais, talvez, sofisticados.
2: Maduros, não sei se é uma boa palavra. Já era. Agora, nesse sentido, é importante a gente ressaltar que o discurso do presidente Lula reforçou a questão da soberania em vários âmbitos. Soberania ambiental, soberania no que diz respeito à economia, soberania no que diz respeito ao combate ao crime organizado, às facções. Foi um discurso em que ele tocou em todos esses assuntos e aspectos antes mesmo de serem colocados na mesa por outros países. Jamil, até amanhã.
0: Até amanhã, e certamente sem Patrulha Canina, pelo menos no nosso quintal.
1: Um abraço para você, Jamil. Olha só, 8:16. Seguindo com ainda repercussões de assuntos paralelos, correlatos da Assembleia Geral da ONU, um relatório da ONU denunciou o uso de violência sexual como método de tortura na guerra da Ucrânia. Guerra da Ucrânia, que você sabe, começou no início de 2022 e segue, está em andamento ainda. O órgão documenta mais de 1.000 ocorrências desde o início da invasão. 89% dos episódios foram atribuídos a militares russos. Invasão de quem? Né? A invasão feita pela Rússia em território ucraniano, que é considerado pelos russos como parte integrante do território. Enfim, não vamos entrar nessa discussão que é longa, né? Mas enfim, atribuídos a militares russos, agentes prisionais e também serviços de segurança.
2: Esses relatos reúnem denúncias de estupros coletivos, espancamentos, choques elétricos contra civis e prisioneiros. Vítimas identificadas têm idade entre 4 e 82 anos. Cerca de 11% dos registros envolvem a conduta de forças ucranianas, a maioria na forma de ameaças a detentos. A entidade alerta que o número total de casos é consideravelmente maior, já que os investigadores têm acesso restrito ao território ocupado e puderam entrevistar apenas uma parcela de prisioneiros que já foram libertados. 8h17.
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1: Tá na hora de falar de futebol e, como é data FIFA, a gente não fala dos clubes que estão descansando, com dor de cabeça, torcedor tomando remedinho, a gente fala de seleção brasileira. Bom, torcedor da seleção brasileira também toma remedinho faz tempo, né? José Calil, um abraço pra você, bom dia.
4: Felipe, bom dia, Joana. Olha, vai tomar mais remédio depois dessa notícia que eu vou dar aqui.
1: Bora.
4: Ontem, porque agora na Austrália, são 9h17 da noite, né? São 13 horas no fuso horário de adiantamento. Então, na entrevista coletiva que aconteceu na tarde de hoje na Austrália, que era de madrugada aqui no Brasil, eu assisti, o Bruno Guimarães, que perdeu o pênalti decisivo na eliminação do Brasil na Copa do Mundo contra a Noruega, declarou que não se arrepende de nada e que se tiver outro pênalti ele quer bater. Pelo amor de Deus, ô Felipe e Joana, me ajudem aí. Já pensou? Um outro pênalti decisivo ele vai bater de novo? Eu fiquei assustado, né? Com essa declaração do Bruno Guimarães.
1: É que você não me viu batendo pênalti ainda, Calil.
4: Olha, acho difícil que seja pior que ele, mas outra coisa importante, só agora há pouco o técnico Carlo Ancelotti conseguiu reunir os 26 jogadores que ele convocou. Porque como a gente explicou aqui, né, nos últimos dias, é uma logística muito complicada, é muito difícil chegar à Austrália e somente há instantes atrás ele teve o grupo completo. Então ele vai fazer um treino daqui a pouco, né, na manhã de quarta-feira, lá na Austrália, aliás, na manhã de quinta-feira lá na Austrália, e vai preparar o time para jogar às 7 horas da manhã de sexta-feira em Townsville contra a Austrália. Depois tem outro amistoso no dia 29, na terça-feira. Então o jogo é sexta, depois terça, que em Brisbane contra a própria Austrália, e lá no dia 3 de outubro, um sábado, o jogo vai ser na Índia, em Calcutá, onde dizem que a seleção brasileira tem uma torcida muito grande. Agora, só para finalizar, Felipe e Joana, uma notinha dos clubes aqui do Brasil, porque o Internacional, que está na zona de rebaixamento, muito difícil a situação no Campeonato Brasileiro, demitiu o técnico uruguaio Pezzolano. E agora eles não conseguem contratar ninguém. Já receberam não de 5 técnicos. Aí a última informação é que o Eduardo Batista, que ontem à noite dirigiu o Criciúma pela Série B na derrota para o Operário 2-0, pegou o carro de Criciúma, são 3 horas e meia de carro, e está indo para Porto Alegre para se apresentar ao Internacional. Seria o Eduardo Batista o novo técnico. Agora, em Criciúma, ninguém confirma. Então, está todo mundo lá na porta da sede do Internacional, esperando para ver se o carro do homem vai chegar ou não. Vejam a que ponto, né, chega a desorganização dos clubes brasileiros, Felipe e Joana.
1: A pergunta é se estão esperando para receber bem ou estão esperando para expulsar, sem antes de ter assinado, né? Fica a dúvida.
4: Olha, como não tem ninguém, não tem tu, vai tu mesmo. Verdade. Né? Então eu acho que eles estão esperando para alguém assumir, para o Inter não ficar acéfalo nessa reta final. O próximo jogo é com o Corinthians, um jogo de vida ou morte para os dois times lá em Porto Alegre, e até hoje o Internacional não tem técnico. O Corinthians, pelo menos, decidiu manter, né, o Fernando Diniz, então pelo menos técnico o Corinthians tem. Nesse aspecto, o Corinthians já saiu na frente, Felipe.
1: Tá certo, então, Calil. Calil volta amanhã sempre às 7h50, hoje que foi um pouquinho mais tarde, mas nosso compromisso está assinado aqui, sempre de segunda a sexta-feira, no finzinho da primeira hora. Um abraço para você, Calil.
4: Um bom jornal a vocês, muito obrigado.
1: Valeu. Agora 8h22.
2: A Organização Mundial da Saúde alertou que o fenômeno El Niño representa uma grande ameaça à saúde pública e pode provocar impactos em várias regiões do mundo. Entre os riscos estão ondas de calor, piora da qualidade do ar provocada por incêndios florestais e aumento de casos de desnutrição e cólera, associados a secas e inundações. As chuvas intensas e enchentes também podem favorecer a disseminação de doenças transmitidas por mosquitos, como, por exemplo, dengue, malária e chikungunya. A OMS afirma que os efeitos sobre a saúde são previsíveis e pede medidas preventivas, como reforço dos sistemas de saúde, da vigilância e dos estoques de medicamentos e também outros insumos. A OMS também alerta que o El Niño agrava efeitos da mudança climática e acontece em um cenário de temperaturas já elevadas em todo o planeta.
1: Bom, e a gente vai falar mais sobre esse assunto aqui no TMC 360, a gente vai falar sobre esses fenômenos climáticos que estão causando impactos no Brasil e também o que vem pela frente, não só falar do passado e do presente, mas especialmente falar do futuro. Nossa entrevistada, bióloga e professora da UNB, Universidade de Brasília, Mercedes Bustamante, muito prazer em recebê-la aqui, muito bom dia, seja bem-vinda.
5: Um prazer falar com vocês, obrigada pelo convite.
1: Professora, essas condições meteorológicas que nós estamos acompanhando atualmente, especialmente no sul, mas não só, né? Estão ultrapassando o esperado, de alguma forma surpreendem quem, como a senhora conhece bastante do assunto?
5: Olha, a ciência ela já previa que com o aquecimento global nós íamos ter uma intensificação dos eventos climáticos e nós íamos ter um aumento da sua frequência. Então, basicamente, o que nós estamos observando é aquilo que a ciência já vinha prevendo com relação à amplificação do aquecimento global.
2: E nesse sentido, onde é que nós falhamos? Eu entendo que existem várias instâncias que precisam trabalhar de forma coordenada para que o resultado ele seja um resultado positivo. Onde é que a gente está falhando mais?
5: Olha, a ação política agora ela vai ser essencial, né? Nós já perdemos a primeira janela de temperatura em 1,5
1: graus. Vamos tentar retomar o contato com a professora? Deu um problema, deu uma instabilidade na conexão. A gente vai tentar retomar o contato com a professora e a gente volta a falar sobre isso daqui a pouco, porque é muito importante. Onde nós erramos, né? Esse é um dos pontos dessa conversa aqui.
2: E interessantíssimo que a professora estava falando sobre a primeira janela, ou seja, o primeiro momento que nós tínhamos para agir, momento que ficou lá atrás já, que de certa forma a gente teve
1: oportunidade e perdeu.
2: Teve é oportunidade e perdeu. É isso. Uhum. Será que a gente já consegue retomar o contato?
1: Daqui a pouco então, né? 8h25. Bom, o CENIPA dá início às investigações sobre o acidente que matou o cantor sertanejo Rick e outras 4 pessoas na Serra de Santa Catarina. Os corpos das 5 vítimas foram levados até Florianópolis, onde devem passar por perícia. O repórter Luiz Fernando Rennes tem mais informações para você.
6: A Polícia Científica e o Comando da Aeronáutica trabalham na região de Urubici, em Santa Catarina. Os corpos de todas as vítimas foram levados ao Instituto Médico Legal de Florianópolis. Enquanto isso, investigadores do Centro de Investigação e Prevenção de Acidentes Aeronáuticos, o CENIPA, foram até o local da tragédia para recolher dados e avaliar os danos na estrutura da aeronave. O helicóptero foi localizado em uma região bastante montanhosa e de mata fechada durante um sobrevoo de um avião da Força Aérea. Todos os 5 ocupantes do helicóptero foram encontrados sem vida. O cantor sertanejo Rick, que fazia dupla com Renner, o empresário Bruno Avelar, o videomaker Paulo Soares, além do piloto Antônio Roberto Nóbrega de Araújo e o copiloto Leopoldo Barros Teixeira. A remoção das vítimas exigiu uma operação complexa. Os corpos foram içados por cordas até o helicóptero de resgate. A tenente-coronel Heloísa, do Corpo de Bombeiros de Santa Catarina, deu mais detalhes sobre essa operação.
7: Algumas equipes chegaram ao local por via terrestre. Essas equipes, então, precisaram fazer uma caminhada de mais de 3 horas. Em função do difícil acesso ao local onde os corpos foram encontrados, foi necessário fazer esse resgate, essa extração dos corpos através de aeronaves. O Corpo de Bombeiros Militar de Santa Catarina atuou nessa operação. Posteriormente, após a finalização da retirada dos corpos, eles foram encaminhados para Florianópolis e, a partir deste momento, a missão está com a Polícia Científica do Estado de Santa Catarina.
6: Rick e os outros passageiros vinham de Jundiaí, no interior de São Paulo. Eles estavam a bordo de um avião e pousaram em Porto Belo, no litoral norte catarinense. De lá, eles partiram de helicóptero rumo a São Joaquim, um percurso de 190 quilômetros. O contato com esse helicóptero foi perdido ainda durante a tarde e desencadeou uma grande mobilização do Corpo de Bombeiros, da Polícia Militar de Santa Catarina e, mais tarde, de agentes da Força Aérea Brasileira. Cães farejadores e drones com sensores térmicos também foram usados durante a operação de buscas. Os agentes ainda cruzaram dados da localização da aeronave com os últimos registros dos celulares dos passageiros. Segundo informações da Agência Nacional de Aviação Civil, a ANAC, o helicóptero, fabricado em 2001, estava com a documentação em dia e tinha autorização para voar. O CENIPA informou que a perícia técnica e os trabalhos de investigação serão concluídos no menor prazo possível para determinar os fatores que possam ter contribuído para o acidente.
2: E com o acidente com o cantor Rick em Santa Catarina, o número de mortos em quedas de helicóptero no Brasil bateu recorde desde 2018, quando começou a série histórica. Estatística publicada pela Aeronáutica. Até agora foram 21 mortes. O número nesse ano supera a marca de 16 mortes de todo o ano de 2018, até então com a maior quantidade de vítimas. De acordo com todo o ano passado, aliás, de acordo com os números, né? Sobre o ano passado, foram 7 mortes em 2025. 2024, 15 mortes. Os dados fazem parte do painel CIPAER, que é o Sistema de Investigação e Prevenção de Acidentes Aeronáuticos da Força Aérea Brasileira. As mortes em helicópteros representam 43% dos óbitos em acidentes aéreos no país em 2026. O salto, esse aumento, acontece em meio a um crescimento do setor. Segundo o Registro Aeronáutico Brasileiro, da ANAC, a frota de aviação executiva cresceu 20% em 4 anos, passando de 9.460 aeronaves em maio de 2022 para 11.362 em maio de 2026.
1: Bom, e daqui a pouco, depois do noticiário local, a gente traz mais informações sobre toda essa questão da instabilidade climática que vai atingindo o sul, sudeste e centro-oeste do país. 8:30 agora.
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25: Bom dia, gente. 8 horas 35 minutos aqui na sua Transamérica, que agora é TMC, nesta quarta-feira, né? 23 de setembro. Por aqui eu, Letícia Benassi, te faço companhia até o meio-dia, viu, gente? Tem o nosso jornal daqui a pouquinho, a partir de 10 da manhã. Entre 10 e meio-dia tem o nosso Minas TMC, nossa primeira edição comigo e com a Marina Matos. A gente atualiza o nosso noticiário, mas antes vamos saber do trânsito, né? Lá na Fernão Dias, Eliseu Júnior tem mais informações pra gente. Bom dia, Eliseu.
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27: 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Destaque agora de Cardeal Eugênio Patielli no acesso ao anel rodoviário.
0: Você motorista que segue rumo à BH enfrenta lentidão por lá, isso porque tem uma carreta com defeito bloqueando uma das faixas no acesso ao anel rodoviário. Lentidão já vai chegando na Fernão Dias. A dica para você, motorista na altura do Riacho das Pedras, desviar, acessando Avenida Francisco Firmo de Matos, Babita Camargos, Via Expressa, até a chegada ao anel rodoviário. 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
25: Muito bem, Eliseu, valeu. Muito obrigada pelas suas informações do trânsito aí pra gente nessa quarta-feira. Quarta-feira chuvosa, né, gente? Amanheceu meio friozinho, o clima está mudando aqui em Belo Horizonte. E olha só, vamos falar de um assunto importante, né, que a gente noticiou aqui anteriormente. Os professores da rede particular encerraram a greve e voltam às aulas aqui em BH, né? Eles decidiram pela volta às aulas ontem, né? A decisão foi tomada em assembleia e aconteceu na terça-feira. De acordo com o Sindicato dos Professores do Estado de Minas, o Simpro, os professores consideraram a greve como um movimento vitorioso, porque as reivindicações da categoria serão analisadas pelo Tribunal Regional do Trabalho, TRT, que reconheceu a legitimidade dessa paralisação. A categoria também aprovou a manutenção do estado de greve e a realização de uma nova paralisação das atividades no mesmo dia do julgamento do TRT, previsto para o início de novembro. Entre as mudanças propostas estão o fim da isonomia salarial, que garante salários iguais para professores que exercem a mesma função, e alterações na indenização paga em caso de redução da carga horária. Professores também voltaram a rejeitar a proposta de dividir a atual convenção coletiva de trabalho em duas, uma para a educação básica e outra para o ensino público. Do ensino superior. Segundo a categoria, a divisão enfraqueceria a negociação conjunta e pode afetar direitos já conquistados, como bolsas de estudo e isonomia salarial. Os docentes defendem a renovação da atual convenção coletiva sem mudanças, além de reajuste salarial de 3,77%, correspondente à inflação medida pelo INPC. É isso, né, gente? É uma paralisação que aconteceu nos últimos dias, na última semana, e é claro, isso impacta muito na nossa rotina, né? Rotina dos pais aí, das crianças, dos estudantes, na rotina de todo mundo no geral. E por um lado, é difícil, né, que impacta na nossa rotina, mas a gente tem que dar razão para os professores, eles têm direito de lutar pelas questões, reivindicar as questões. Vamos de volta ao TMC 360.
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2: São 8 horas e 38 minutos desta manhã de quarta-feira, dia 23 de setembro de 2026. Seguimos aqui com o nosso noticiário, Felipe Bueno Noticiário, que segue recheado de informações vindas do celular de Daniel Forcaro, da editoria Banco Master, da editoria Crise Institucional. Qual crise? Crise no Congresso? Não, o Congresso agora está parado. Crise no Supremo Tribunal Federal, da editoria Donald Trump. Então, as informações, elas continuam chegando de todos os lugares que são previsíveis, por enquanto. E veja bem, nós estamos em período eleitoral, mas o nosso foco segue sendo justamente esse vindo dessa editoria. Agora, pode falar, Felipe. Não, Bueno.
4: Sabe o que a gente podia fazer um dia? E daqui a pouco eu vou trazer para quem está nos acompanhando a enquete de hoje. A gente podia fazer um dia uma enquete perguntando qual editoria dessas que você enumerou aí. Pode pegar quatro, para não ficar um monte assim, mas pode pegar quatro editorias e falar assim: qual dessas editorias você quer ver mais no TMC 360? Ver e ouvir mais, né? Porque não falta. São quatro caixinhas aqui que você estica o braço aqui e pega.
2: Agora, vale a gente lembrar para as pessoas que nos acompanham o que é uma editoria, né? O conceito de editoria no jornal é um assunto. Então, normalmente, quais são as editorias? É política, é cotidiano, notícias do dia a dia, mundo internacional. Mas nós temos aspectos, assim, sub-editorias, sub-assuntos que tem tanta notícia que a gente tem que mudar o nome. Agora não é só política, nós temos a política e nós temos crise no STF, judiciário. A gente tem a página policial, a gente tem também Banco Master, que está na página policial, mas divide também ali editoria de política e de judiciário.
4: Ou seja,
2: tá tudo complexo, né?
4: Supostamente eles furam a bolha, né? A bolha específica deles e viram. Eles, inclusive, ultrapassam os muros das editorias, das gavetinhas aqui. Agora, já que eu prometi, antes da gente chamar o Guilherme Ravache, eu vou trazer aqui para você a nossa enquete que está à disposição. E tem a ver com o assunto que a gente já trouxe aqui, que é o seguinte, a seguinte pergunta. O Mercosul deve ter uma força conjunta contra facções criminosas? A gente falou exaustão aqui agora há pouco, do escudo das Américas, da reunião de Trump com representantes de 14 países da América Latina, ontem lá em Nova York, enfim. E simplesmente, sim ou não? Você acha que sim ou você acha que não? Uma força conjunta envolvendo os países do Mercosul para combater facções criminosas. Daqui a pouquinho a gente vai trazer para você o quê? Uma parcial desses números. Você pode votar a qualquer momento lá no TMC News BR, o nosso espaço no YouTube, e você pode também votar no nosso canal do WhatsApp. 8h41 agora.
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2: Ações de empresas de inteligência artificial despencam na Bolsa de Hong Kong nesta quarta-feira. Esse recuo acontece depois do governo da China abrir apuração contra empresas por suspeita de repasse indevido de dados a sistemas dos Estados Unidos. Guilherme Ravache está aqui de volta, explica como Pequim já regula empresas de tecnologia sem que elas percebam. Ravache.
5: Pois é, né? Muito se fala nesse momento sobre regulação de inteligência artificial. Dario Amodei, da Anthropic, CEO da Anthropic, o Sam Altman, que é CEO da OpenAI, outras gigantes de tecnologia, têm falado, né, da necessidade de se regular esse setor, de ter medidas de segurança. A China não dá sinais públicos de que queira desacelerar o desenvolvimento da inteligência artificial. Por outro lado, ela atua de maneira muito rígida dentro das próprias empresas, né? A gente sabe que o regime chinês ele é um regime que tem um poder que não é democrático, então pode demandar que as empresas obedeçam ao que ela determina. E aí, nesse momento, o que a China fez? Pegou a DeepSeek e a Moonshot AI, que são dois laboratórios de fronteira, né? Duas empresas que estão desenvolvendo modelos muito avançados de inteligência artificial, e entrou nessas empresas, né? Vai de fato investigar essas empresas para saber como elas estão usando dados, repassando inclusive, ou potencialmente repassando dados dos seus usuários para plataformas americanas. Por que isso acontece? Tem uma técnica chamada destilação. Quando você usa um grande modelo de IA já desenvolvido para treinar uma nova IA, uma IA menor, e isso diminui muito o custo. E há tempos, a Anthropic, a própria OpenAI, acusam a China ou empresas chinesas, como a DeepSeek e a Moonshot, de usarem essa técnica de destilação. É mais ou menos pegar uma pesquisa que é feita no DeepSeek ou no Moonshot, repassar para a IA da Claude, ou Claude, ou o ChatGPT, que é da Anthropic, do OpenAI, repassar a pesquisa para ter a resposta. E aí você vai treinando o seu próprio modelo. Isso reduz muito o custo. Os Estados Unidos vinham reclamando, e aí dentro desse contexto, né, tem essa investigação. Lembrando que amanhã, Xi Jinping, presidente da China, e o Donald Trump, também presidente dos Estados Unidos, se encontram, e a inteligência artificial vai estar nessa pauta, nesse encontro que acontece amanhã, paralelamente aos eventos aí das Nações Unidas, e a discussão de IA vai ser um tema bastante pertinente. Tem um gargalo aí, um nó a ser desatado, que é a exportação de chips da NVIDIA para a China, os chips mais avançados. Por outro lado, os Estados Unidos querem que diminua a destilação, que seria uma maneira de manter a vantagem americana no setor. Todo mundo de olho na inteligência artificial, não é diferente dentro da China. Então, dá para dizer que tem regulação na China sim, viu, Joana e Felipe?
2: Pois é, e você falou, esse assunto foi abordado na ONU, é assunto importantíssimo. O presidente Lula levantou a bandeira pela regulamentação, disse que seria uma perda de uma oportunidade histórica, irreparável, palavras do presidente Lula, se não for regulamentada, então, essa relação das Big Techs. Ravache, daqui a pouco não. Amanhã você volta de novo aqui
4: amanhã
2: no TMC
4: 360. Amanhã já é daqui a pouco.
2: Amanhã já é daqui a pouco, eu me perdi aqui no nosso horário. Ravache sempre com duas entradas aqui no TMC 360.
4: Valeu, Ravache.
5: Até amanhã.
4: 7h50 e 8h40, as duas participações diárias do Guilherme Ravache, como a gente sempre lembra, né? Até o fim do horário político obrigatório, pega um pedacinho do nosso jornal para você que está acompanhando no dial das 7 às 7h25. Agora 8h46. E a gente volta a falar sobre o quê? As questões climáticas, né? O Rio Grande do Sul contabilizando aí os estragos provocados após a região sul, boa parte, né, ter sido atingida por fortes chuvas, enchentes, inundações. 4 pessoas morreram, pelo menos, de acordo com as informações da Defesa Civil. Além do sul do país, região norte também sofrendo com mau tempo. Nós vamos falar sobre tudo isso com o João Raquerotti, que é CEO da empresa de dados meteorológicos Tempo OK. Seja bem-vindo, muito bom dia.
6: Bom dia, Felipe. Bom dia, Joana. Prazer estar aqui com vocês.
2: Bom dia.
4: Prazer é nosso. Bom, João, dá pra gente começar conversando sobre ainda o que aconteceu no sul. E simplificando para quem não conhece os termos e não entende muito disso, mas vive isso muito, né? O pior no sul já passou, e aí eu acrescentaria uma segunda pergunta. Se passou, passou até quando?
6: Boa. Bom, o pior passou porque foi uma frente fria bem intensa, a gente chama de ciclone extratropical. Foram ventos aí, teve estações medindo mais de 130 km por hora, que é muito vento. E generalizado acima de 100 km por hora, casos muito fortes ali, Pelotas teve muito vendaval, estelhamento, árvores tombadas, problema com eletricidade. E até quando isso fica? Vai, basicamente, é os regimes de frentes frias que acontecem uma a cada uma semana, mais ou menos, às vezes a cada 2 semanas, geralmente é 5 a 10 dias você tem um sistema frontal. Alguns são muito mais fortes, como que aconteceu, outros nem tanto. A questão é que a gente está com um El Niño, na mídia está se falando super El Niño, o termo mais correto acadêmico, El Niño muito forte, já entrou nessa categoria muito forte desde a semana passada, e isso deve se postergar até maio do ano que vem, abril, maio. Então, os efeitos dele ainda, ele sai da categoria muito forte, provavelmente ali janeiro, fevereiro, mas enquanto ele estiver atuando, os sistemas frontais, principalmente na região sul, tendem a ser mais intensos. Então, até quando vamos? Certamente até o início do ano que vem.
2: Pois bem, e depois do início do ano que vem, nós teremos outros episódios, já nos acostumamos, mas me incomoda profundamente, João, que a gente se acostume com as consequências, porque a gente não fala mais de transtornos. Essa é uma palavra muito usada no noticiário, quando a gente quer falar sobre a chuva. Ah, a chuva vem aí com potencial para transtornos. A gente precisa mudar isso. A chuva vem aí com potencial para matar pessoas, para causar destruição. É isso. E me incomoda que a gente olhe sempre para as tragédias para trás, assim, a gente olha com a notícia já passada, não olhando para frente no sentido de querer prevenir, de querer preparar. Esses fenômenos que são extremos e que as autoridades sempre acabam se escondendo atrás dessa palavra, ah, foi um fenômeno inesperado, eles vão se tornar cada vez mais esperados? É aquilo da pandemia, o novo normal são esses fenômenos extremos? Essa chuva torrencial, ventania muito forte?
6: Sim, eu acho que é o que a gente está chamando, isso é a definição de mudanças climáticas, né? Qual que é o novo patamar que estamos? A temperatura da Terra, ela vem aquecendo basicamente de forma linear desde a década de 60 e não tem parado. E basicamente quanto mais quente fica, mais energético fica o sistema, mais energético a atmosfera é uma máquina de calor que responde em forma de ondas e causa as catástrofes. Vai ter lugar que tem mais furacão, tem lugar que tem mais seca, tem lugar que tem mais chuva, mais vendaval, e isso tudo se amplifica. Então, quando, claro, El Niño é algo normal, mas não é normal ter um El Niño tão forte quanto esse que está tendo, porque as ondas se amplificam. Então, uma onda que é a do fenômeno de El Niño, ela está mais amplificada. Ela mais amplificada, outras ondas, outros fenômenos meteorológicos também ficam mais amplificados. E aí a gente tem esse novo normal. Então, a gente fica medindo tempos de retornos de eventos extremos. Os tempos de retornos da década de 80, 90, não são mais os tempos de retornos agora que a gente está vendo nos anos 2000, 2020. Esses fenômenos estão ficando mais frequentes Isso já, a gente está vivendo isso, né? Não é contestável, já é medido, já é calculado. E é o que a gente chama de resiliência climática, é a palavra que está também, não só no noticiário, mas nas questões políticas, a gente tem que aumentar a nossa resiliência frente aos eventos climáticos. E resiliência à infraestrutura, é previsão, é radar meteorológico, é estação meteorológica, é softwares de previsão melhores, não só a tecnologia, mas também a cadeia de informação. Também não adianta você saber com um dia, dois dias que vai acontecer. Esse fenômeno estava com uma previsão pelo menos de um, dois dias de antecedência já sabendo. Mas o que você faz com essa informação? Como é que você leva isso para a população, para o tomador de decisão? Claro, vem rajadas generalizadas de 150 km por hora, 130 km por hora, vai derrubar as árvores, mas tendo equipes de prontidão, tendo a população avisada, retirando a população de locais mais expostos com uma antecedência de um dia ou algumas horas que seja, você salva vidas, no final das contas. Então, essa cadeia de informação tem que ser trabalhada. E está sendo bem trabalhada. Isso no Rio Grande do Sul, desde o ano passado, a gente tem visto uma melhora, uma preocupação maior, mas tem muito trabalho a ser feito ainda.
2: Com certeza. Houve mudança depois da tragédia no Rio Grande do Sul, mas enquanto nós tivermos mortes registradas, a gente precisa cobrar. A gente acabou de conversar com o João Hackerhot, que é CEO da empresa de dados meteorológicos Tempo OK. Obrigada e até a próxima.
6: Obrigado, Joana. Obrigado, Felipe.
4: Obrigado. 8:53.
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4: E a gente vai falar sobre a greve na Caixa Econômica Federal, chegando a praticamente 2 semanas sem avanços consideráveis nas negociações. O que que está acontecendo, ou melhor, o que que não está acontecendo? Nosso colunista Leandro Siqueira vai falar pra gente. Seja bem-vindo, bom dia.
8: Bom dia, Joana. Bom dia, Felipe. Bom dia aos nossos espectadores aqui da TMC também. Bom, o dólar ontem ficou razoavelmente estável, a gente viu uma leve queda dele, o Ibovespa também ficou razoavelmente estável, subindo 0,44%. O Bitcoin surpreendeu a gente, né? Teve uma leve alta essa semana, uma alta de 4%, que, dado o que estava acontecendo ultimamente, foi uma alta considerável. Mas o que vem chamando a atenção, como você bem falou, foi essa paralisação da Caixa Econômica Federal, que não é só da Caixa Econômica, né? Uma paralisação da Caixa Econômica, dos funcionários do Banco do Brasil também. Enfim, os Correios também estão parados. E essa paralisação, ela começou no dia 10, e tudo isso gira em torno de um impasse sobre o plano de saúde da Caixa Econômica Federal. Existem algumas modalidades de plano de saúde diferente. O caso da Caixa, especificamente, ele é um plano de autogestão. Isso significa que não tem uma empresa privada fazendo essa gestão e sabendo quanto que ela tem que cobrar, sabendo quanto que ela está gastando para fazer essa conta fechar e ficando com o resultado disso no final, seja positivo ou seja negativo. Quem faz tudo isso são os próprios, entre aspas, funcionários ali da Caixa. Só que isso, recentemente, tem gerado um déficit para eles. Então, eles estão gastando mais do que eles estão conseguindo arrecadar com esse plano de saúde. Para você ter ideia, esse déficit recentemente superou a casa dos 500 milhões de reais. Então é um buraco que está surgindo ali nesse plano de saúde, que tem que ser endereçado de alguma forma. E aí o que a Caixa Econômica evidentemente quer fazer é aumentar um pouco da taxa ali do plano de saúde, que os funcionários têm que pagar, para conseguir cobrir esse rombo. E os funcionários evidentemente também não querem pagar essa taxa maior. Isso tem gerado esse impasse que culminou nessa greve. E isso gera uma pergunta que talvez os nossos espectadores queiram saber, né? Pô, legal, teve essa greve agora. Como que eu faço para pegar o meu FGTS? Como que eu faço com um financiamento imobiliário que eu estava tirando ali, preciso comprar, já combinei ali com o pessoal do apartamento que eu quero comprar, da casa que eu quero comprar, que eu ia pegar esse financiamento? Essas coisas continuam andando, estão paradas, como é que elas estão? Bom, tem algumas etapas de conformidade ali da parte de você fazer um financiamento que vai envolver a conferência de documentos, tanto do comprador quanto do vendedor, também do imóvel, elaboração de contrato, assinatura. Isso aí acaba sendo comprometido porque é muito manual ainda. Tem algumas outras coisas que são mais automáticas, que hoje em dia você consegue fazer hoje por aplicativo. Dá para você ir reunindo o documento também para tentar agilizar as coisas, mas tem sim algumas coisas que estão empacadas lá por conta dessa greve agora. Em relação ao FGTS, a Caixa Econômica, ela tem essa exclusividade, né? Tanto no, na administração quanto no manejo do FGTS. E pelo aplicativo, você ainda consegue fazer algumas coisas sim, você consegue pegar seu FGTS, você foi demitido, com exceção da casa própria, que aí, mais uma vez, você também não vai conseguir pegar o FGTS para fazer uma aquisição de um imóvel, por exemplo, mas você pode indicar uma outra conta para receber esse FGTS, caso você precise dele. Eu acho que a situação mais crítica em relação ao FGTS, na verdade, é quando você tem um saque por conta de uma doença, porque você tem que conseguir comprovar essa doença. Demoram 30 dias desde o momento que você consegue comprovar essa doença até o FGTS ser liberado para você. Então, nesse ponto específico, talvez fique mais embargado, o que é uma situação muito delicada, né? Não é muito legal a gente ver isso, mas enfim, tem esse impasse, vamos torcer para ele acabar o mais rápido possível.
4: Siqueira trazendo para a gente as informações do mercado financeiro e especificamente essa questão, esse impasse que já vai encostando em duas semanas envolvendo os funcionários da Caixa Econômica Federal. E esse dado importante, né? Você que tem algum serviço, algum trabalho, algum envolvimento, algum financiamento, enfim, vá prestando atenção, toque, né, a sua situação, não espere essa greve parar. Leandro, um grande abraço para você. Até a próxima. Bom dia.
8: Grande abraço.
4: Agora, 8h57.
2: Vamos para Curitiba. O IML de Floripa acaba de liberar os corpos das 5 vítimas da queda do helicóptero na Serra de Santa Catarina. A Isabela Miranda traz os detalhes e as atualizações desse caso direto de Curitiba. Isa, bom dia.
10: Bom dia, Joana. Bom dia, Felipe, e a todos que estão aqui com a gente. Exatamente, essa é a atualização mais recente que a gente tem em relação a esse caso. O IML de Florianópolis liberou na manhã desta quarta-feira os corpos das 5 vítimas desse acidente em Urubici, que fica na Serra Catarinense, em que, infelizmente, também faleceu, né, o cantor Rick, da dupla Rick e Renner. O Centro de Investigação e Prevenção de Acidentes Aeronáuticos, o CENIPA, da Força Aérea, deu início já as investigações desse acidente. As equipes trabalham na região ainda, né, onde os destroços foram encontrados, para recolher dados e também avaliar os danos na estrutura dessa aeronave. Para a gente lembrar que ela foi encontrada numa região de montanha, de mata fechada. Foi uma busca intensa por volta do meio-dia de ontem. Então, as equipes localizaram essa aeronave e, infelizmente, nenhum sobrevivente. Todos os 5 ocupantes acabaram falecendo, além do cantor sertanejo Rick, também o empresário Bruno Avelar, o videomaker Paulo Soares, o piloto Antônio Roberto Nóbrega de Araújo e o copiloto Leopoldo Barros Teixeira. A remoção dos corpos exigiu uma operação bem complexa, justamente por causa dessa mata fechada. Eles foram içados por cordas até o helicóptero de resgate antes de serem levados ao IML de Florianópolis ontem para exames periciais, e agora a gente tem essa última atualização de que os corpos foram liberados. Em relação, né, ao velório, enfim, ao enterro, o corpo de Rick será levado até Sorocaba por meio de um táxi aéreo, onde ele será velado em uma cerimônia fechada para familiares e amigos. Então a gente segue trazendo essas atualizações em relação a esse trágico acidente que aconteceu essa semana em Santa Catarina.
4: Tá certo, a gente obviamente segue acompanhando os desdobramentos e daqui a pouco, na terceira hora do TMC 360, a gente dá um passo adiante também nessa história do tal Escudo das Américas, nessa aliança contra o crime organizado, contra o narcotráfico. Agora, em ponto, 9h.
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3: 9:01, terceira e última hora hoje do nosso TMC 360. Hoje é quarta-feira, 23 de setembro de 2026, trazendo para você destaques do noticiário como esse aqui. O cantor Rick será velado e enterrado em Sorocaba, cidade do interior de São Paulo. O sertanejo morreu aos 59 anos, vítima desse acidente de helicóptero sobre o qual estamos falando, na Serra de Santa Catarina.
4: Ministro Cristiano Zanin nega pedido para abertura de CPI do Banco Master no Senado. Segundo o ministro do STF, não ficou comprovada a omissão de Davi Alcolumbre na análise dos requerimentos.
3: Polícia Federal faz operação contra a entrada ilegal de eletrônicos no país. O esquema fazia declarações falsas de remessas postais à Receita Federal, com o objetivo de não pagar o valor devido de importação dos itens.
4: Receita Federal abre consulta a lote de malha fina do imposto de renda. Mais de R$1 bilhão devem ser pagos a cerca de 412 mil contribuintes.
3: Donald Trump elogia a primeira-ministra do Japão após encontro em Nova York. O presidente norte-americano diz que Sanae Takashi tem feito um trabalho tremendo e que entrará para a história.
4: Maria Corina Machado é impedida de voltar à Venezuela. Opositora diz que foi proibida de retornar ao país pela sétima vez. Ela tentou voltar do Panamá, mas foi barrada por supostas falhas mecânicas e restrições de voo.
3: Alisson dos Santos bate recorde dos Jogos Sul-Americanos na semifinal dos 400 metros em Santa Fé. Piu cravou 44 segundos e avançou a decisão da competição. 9:02.
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4: Mais um capítulo do Banco Master, dessa vez com uma decisão do Supremo Tribunal Federal, quando as duas novelas se intercalam. O ministro Cristiano Zanin negou o pedido para obrigar o Senado a instalar a CPI do Banco Master. A Lívia Braz vai nos explicar direto de Brasília.
5: Essa ação foi apresentada pelo senador Alessandro Vieira, do MDB de Sergipe, que questionou no Supremo a demora do presidente do Senado, Davi Alcolumbre, em dar andamento ao requerimento da comissão. O senador, ele argumenta que a CPI já tem assinaturas suficientes para ser criada. O requerimento chegou, inclusive, a ter 41 apoios, acima dos 27 que são necessários e que correspondem a um terço dos 81 senadores. A comissão pretende investigar possíveis relações de Daniel Vorcaro com integrantes do Supremo, entre eles os ministros Alexandre de Moraes e Dias Toffoli. Mas Zanin entendeu que, nesse momento, não ficou comprovada uma omissão ilegal da presidência do Senado que justificasse uma intervenção do Poder Judiciário. O ministro destacou que o pedido não esclareceu adequadamente como o requerimento tramitou, nem qual foi exatamente a atuação da presidência do Senado. Também lembrou que existe um requerimento anterior também está relacionado a esse caso. Essa decisão é provisória, não termina, não encerra a discussão sobre a CPI. Esse caso continua no STF e essa história ganha ainda mais importância porque a Polícia Federal vem liberando novos documentos que são relacionados às operações do Banco Master, enquanto o próprio Supremo enfrenta uma crise interna envolvendo ministros e as investigações sobre esse caso.
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4: Vamos à agenda de campanha dos candidatos nesta quarta-feira, dia 23 de setembro. Lula do PT participa no início da noite de um ato cultural no Rio de Janeiro, onde vai apresentar propostas. Ao vivo da capital fluminense, Rafael Alves é quem tem os detalhes. Rafa, bom dia. Então, presidente Lula já voltou da Assembleia Geral da ONU, que aconteceu em Nova York ontem.
6: É isso, Joana. Bom dia para você, para o Felipe, para todos os nossos ouvintes que acompanham o TMC 360 e já volta direto aqui para o Rio de Janeiro para cumprir essa agenda aqui na capital fluminense, que acontece na região central, na Lapa. Então ele vai fazer esse evento na Fundição Progresso junto com artistas e também, claro, de aliados. Esse evento está marcado para acontecer no início da noite de hoje, marcado para começar ali com vários artistas da MPB e também do cenário cultural aqui do Rio de Janeiro, também de todo o país. Esse evento que acontece justamente depois do movimento já das redes sociais de artistas manifestarem apoio ao presidente Luiz Inácio Lula da Silva e candidato à reeleição. Então hoje ele faz esse evento na Fundição Progresso aqui no Rio de Janeiro. Evento para começar, marcado para começar às 19h aqui, além de apoiadores e também de pessoas ligadas à cultura, ele também vai apresentar aí propostas para vários setores e também, claro, para o setor audiovisual, setor cultural. Então, esse evento marcado para começar às 19h aqui no Rio de Janeiro, claro, com toda a cobertura aqui na TMC. 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
4: Augusto Cury, Romeu Zema, Ronaldo Caiado e Renan Santos cumprem agenda nesta quarta-feira no estado de São Paulo. Repórter Marcos de Pato traz os detalhes. Marcos?

0: Caso Isabelle, vamos atualizar essa investigação sobre a morte da menina de 22 anos, Isabelle Caracristi, que foi encontrada morta num prédio depois de cair do 23º andar. Uma das últimas atualizações, além da prisão preventiva do namorado, João Munhoz Neto, de 34 anos, é de que ele era ou é casado com outra mulher. Júlio Andrade tem os detalhes.
1: Essa informação foi confirmada pela advogada de defesa dele. Antes de ser preso, João Munhoz afirmou que é formalmente casado, mas estava separado de fato e em processo de divórcio. E disse que o término da relação anterior ocorrera cerca de 15 dias antes do início do relacionamento com Isabelle. O bacharel em direito afirmou aos investigadores, ainda que no começo negou essa condição por medo da reação de Isabelle, mas posteriormente explicou toda a situação e não soube dizer se a família dela tinha conhecimento da situação. O casamento ocorreu em janeiro de 2025. João Munhoz Neto foi detido em um condomínio no bairro de Aldeota durante as investigações sobre a morte de Isabelle, encontrada sem vida na área externa do prédio onde morava com o João. Ele alegou que não tem relação com a morte e que passou os últimos dias na casa de um parente em Fortaleza. A advogada, inclusive, criticou a prisão preventiva de João, a qual ela disse que a pegou de surpresa. O laudo do IML feito no corpo da jovem apontou politraumatismo com lesões compatíveis com impacto contra o solo. Já o exame toxicológico não encontrou drogas ou medicamentos no organismo da estudante.
0: A polícia acredita que esse homem possa ter induzido a jovem Isabelle, de 22 anos, a se suicidar. Entre outras coisas, é por isso que ele está preso também por obstrução da justiça. Há uma suspeita de que ele tenha acabado com provas, de que ele tenha, inclusive, feito uma limpa no apartamento onde Isabelle esteve antes de morrer e onde ela morava com ele e com a mãe dele. Há muitas pontas soltas nessa história. Só a investigação vai poder dizer exatamente o que aconteceu com Isabelle, mas tem uma declaração da defesa dele que mostra o descaso com essa morte da menina. A advogada dele diz: Isabelle se suicidou. E daí? O que que ele tem a ver com isso? Ele tem a ver com todo o enredo complexo que serve para a gente tratar com muita sinceridade relacionamentos tóxicos, relacionamentos que envolvem relações de poder. Ele era chefe dessa menina, ela era subordinada a ele, ele a convenceu a viver uma vida com ele, de viagens, tudo seria bonito, maravilhoso. Ele a controlava absolutamente, de forma a que, também de acordo com apurações e com investigação, ela mandou uma mensagem a um familiar dela dizendo: se algo acontecer comigo, não acreditem nele. Não acreditem nele. E isso é uma situação que, se realmente ela tiver feito algo contra ela mesma, não pode ser diminuído, porque esse homem pode ter toda a culpa nessa história. Ele pode ser responsabilizado por ter levado a menina Isabelle a ter feito isso com ela mesma. É isso que a investigação precisa saber agora, e de forma alguma a defesa dele pode normalizar isso. Como é que uma pessoa tira a própria vida quando a gente entende que essas são as condições em que ela viveu durante 2 meses. Tudo muito esquisito, a gente vai continuar em cima desse caso. Agora vamos para São Paulo? Uma das principais notícias do dia veio depois de ontem um acontecimento, uma coordenação de 14 países da América Latina que assinaram um acordo para tornar facções narcotraficantes alvos de sanções. Estamos falando do Escudo das Américas, estamos falando das facções brasileiras PCC e Comando Vermelho, que estão entre os 24 grupos citados na proposta. Luísa Mutoni vai nos explicar exatamente o que foi decidido. Luísa.
2: Pois é, Joana, todos os países que compõem, então, essa chamada

0: das Américas assinaram esse texto que prevê, então, que organizações criminosas como o PCC e o CP sejam, de fato, consideradas terroristas. E um dos objetivos declarados por essa coalizão é justamente o combate aos cartéis de drogas, que foi um dos assuntos abordados na.
1: Bom, a gente está com um problema na internet. Isso tá mais do que claro. A gente vai tentar resolver esse problema para que a gente consiga colocar novamente a nossa reportagem aqui girando com as informações.
2: Bom, vamos desdobrar esse assunto então. Como a gente prometeu, vamos dar um passo adiante para tentar entender esse quebra-cabeça que é geopolítico, né? Para além da esfera criminal, enfim. A gente vai conversar com a doutora Ivana Davi, desembargadora do Tribunal de Justiça de São Paulo, sobre essa questão, essa relação do escudo das Américas, Donald Trump, os países da América Latina, né, com o crime organizado, especificamente duas peças brasileiras, né, de origem brasileira, o PCC e o Comando Vermelho. Doutora Ivana, seja muito bem-vinda. Bom dia, prazer falar com a senhora mais uma vez.
3: Bom dia, Felipe. Bom dia, Joana.
1: Bom
3: Bom dia a
1: dia.
3: todos que nos acompanham aqui na TMC.
2: Bom, para além de qualquer questão ideológica e política, o aspecto da atuação dessas duas facções brasileiras, a senhora, na sua análise, diria que de fato estão fora de controle? E se sim, desde quando?
3: Pois é, Felipe. A gente tem acompanhado, e acompanhado inclusive fora do Brasil. Para quem não sabe, Felipe, o PCC, por exemplo, já está em 28 países, né? Além de estar em 25 estados do nosso país, assim como o Comando Vermelho também, que já está em quase 25 estados. A gente tem acompanhado, Felipe, a atuação dessas organizações criminosas fora do Brasil, e esta semana e a semana passada, eu tive no Acre, inclusive, e a notícia que se tem é de homicídios praticados entre integrantes do PCC e do Comando Vermelho já em território boliviano. E não se fala mais em fronteira, Joana e Felipe, se fala em território boliviano já quase na capital. A gente também já tem notícia de homicídios envolvendo PCC e Comando Vermelho em Portugal, por exemplo. Então, isso demonstra que a preocupação que a gente tem, né, e o tamanho dessas organizações criminosas já superaram o nosso território e já estão, né, em países que são contíguos e países esses, inclusive produtores de droga e que vendem droga para o mundo todo.
2: Então, fazendo um paralelo aqui, até usando uma palavra que não é o caso, porque não estamos falando exatamente disso, mas é uma espécie de globalização dentro da América Latina, dessa atuação que sai do Brasil e se expande em todas as direções, do ponto de vista, é claro, de Mercosul, América Latina, mais ou menos isso.
3: É mais ou menos isso. Até porque a gente tem esse desafio geopolítico, como você colocou no começo. O Brasil, né, na América do Sul, faz fronteira com 10 países de 12 existentes. E desses 10 países, os três são maiores produtores de cocaína do mundo. É. Então, toda essa droga que é produzida na Bolívia, na Colômbia, no Peru, e a gente já tem, por exemplo, muita maconha no Paraguai, muita maconha no Uruguai, né, quando ela vai para a Europa, um dos caminhos, né, é passar pelo nosso país, que também tem outra característica. O Brasil é o segundo maior consumidor de cocaína do mundo e não planta não tem um grama, não produz um grama de cocaína. Ou seja, toda a droga que é consumida do Brasil, que hoje só perde dos Estados Unidos, que é o maior consumidor do mundo, vem desses países andinos, reconhecidamente, de forma mundial, os maiores produtores de droga e a melhor droga do mundo.
1: Agora, doutora Ivana, pensando no futuro com otimismo, há algum caso de país que tenha conseguido combater facções criminosas complexas, que tem essa relação muito complexa com o Estado, que nem o Brasil tem, que a gente possa olhar e tirar até como exemplo? Ou o Brasil tem uma situação única e por isso precisa de um esforço concentrado, que é o que a gente usa para falar quando os políticos estão trabalhando em Brasília, um esforço concentrado para resolver?
3: Pois é, Joana, a gente tem essa característica geopolítica que os outros países não têm, né? Uhum. Então, a droga, por exemplo, que é muito vendida para o continente europeu, pro continente africano, e hoje a gente já tem droga, né, carimbada por facção criminosa brasileira até na Ásia, né, é um grande desafio. E por isso nosso país, pela grandeza, né, tem esse desafio que é o combate ao crime organizado e depois o crime organizado, a lavagem de dinheiro, que é a consequência de todo esse crime. Infelizmente, a gente não tem, né, esse quadro de dar algum país como exemplo, né? A gente está estudando agora, e saiu hoje, inclusive, né, que o PIB, de 2 a 5% do PIB do mundo, está girando em cima de produto ilícito, em cima de tráfico de droga, cigarro, mercado de combustível, né? E outros países já colocam, inclusive, o mercado ilícito dentro da conta do PIB, que é o que o IBGE vai tentar implantar no Brasil a partir de 2028. Então, o quadro é muito triste, porque além de você se conseguir combater, né, essa criminalidade, principalmente o narcotráfico, os países já estão entendendo que esses números, né, fazem parte do PIB daquele país, porque em que pese ser uma economia informal ilícita, né, gera dinheiro. Então, o quadro é muito triste. A gente tem facção, por exemplo, a Drangheta é uma máfia que tem mais de 150 anos. Você tem máfias japonesas que têm 500 anos. Então, é um combate muito difícil. O Brasil, ele entra nesse quadro como mais um, né, player nessa busca de combater o crime organizado e aqui especificamente o narcotráfico. E mais, Joana, o que a gente tem percebido aqui no Brasil, que o PCC e o Comando Vermelho, mais o PCC, inclusive pelas operações aqui em São Paulo, ele já não está mais tão ligado apenas em tráfico de droga, né? O mercado ilícito ampliou muito, são mais de 300 bilhões de reais que o crime organizado, né, gira por ano aqui no Brasil. E isso envolve cigarro, envolve gasolina, envolve ouro e envolve droga.
2: Esse é um ponto muito importante, doutora, para a gente até... quem não acompanha de perto o assunto, mas obviamente sofre com isso, né, tende a simplificar e até, de certa forma, a indústria do entretenimento ajuda a romantizar um pouco essa questão de máfia, né? A senhora citou a máfia italiana, a máfia japonesa, poderíamos citar outras. As pessoas têm uma visão meio que antiga. E a gente está falando de complexos industriais e financeiros, né? A gente está falando de um processo de lavagem de dinheiro muito sofisticado, né? O Ministério Público abriu algumas portas, polícia abriu algumas portas recentemente aqui no Brasil de como esses esquemas funcionariam. E a gente lembra daquela velha expressão follow the money, né? Então, eu imagino, e a senhora me diga se eu tiver errado, para fechar aqui da minha parte, que para combater, ou pelo menos evitar a ampliação ainda maior desses tentáculos, tem que ter uma ação multidisciplinar. Então, a autoridade financeira tem que estar envolvida, Ministério Público que já está envolvido também, autoridade policial, de fronteira, mais ou menos isso.
3: Você está no caminho, é isso mesmo, Felipe. Aqui no mundo inteiro, né, o que se trabalha, né, no enfrentamento ao crime organizado é exatamente esse pool, né, de caminhos, né, jurídicos. Então, eu não consigo combater crime organizado e lavagem de dinheiro só com polícia e Ministério Público. Eu preciso da Fazenda, eu preciso da Receita Federal, eu preciso do COAF, né? Eu preciso de outros segmentos, né, que converjam para esse mesmo fim. Um exemplo muito interessante que a gente tem sobre isso, Felipe, por exemplo, foi o combate que a gente fez na Cracolândia. Não adiantava a polícia ir lá, a guarda ir lá, a PM ir lá, né, e retirar aquele craqueiro, aquele envolvido, levar para o sistema de justiça, normalmente ia para o juizado, e depois ele saía e voltava para lá. Precisou de toda uma engrenagem, né, envolvendo prefeitura, envolvendo licença para funcionamento, por exemplo, de pensão, né, para de alguma forma, né, mais, digamos, profunda, né, se atuar numa situação onde todos os segmentos né, tinham a sua participação. Era uma questão de saúde pública, era uma questão de segurança, era uma questão de, inclusive, habitação e moradia. Ou seja, é o caminho. E é o caminho que a gente encontrou aqui no Brasil, vide as operações diariamente. Tem dia que a gente tem 2, 3 operações ao mesmo tempo, sempre com essa união. E um ponto importante para quem nos acompanha é que agora a gente tem uma lei, agora 6 meses, Felipe, que exatamente combate as organizações criminosas ultraviolentas. E no corpo desta lei, ela prevê exatamente essas forças-tarefas, esses grupos, né, de atuação que tem que trabalhar junto, né, de forma convergente para enfrentar o crime organizado, seja ele de lavagem de dinheiro, tráfico de droga, tráfico de pessoas e tantos outros segmentos de organizações criminosas que nós temos no Brasil.
2: Doutora Ivana, muito obrigado pelos esclarecimentos, pela conversa aqui no TMC 360, sempre muito didática a nossa conversa aqui. Um bom dia, até uma próxima vez. Muito obrigado.
3: Eu é que agradeço, Joana e Felipe, e até a próxima.
2: Até a próxima. Nós ouvimos aqui no TMC 360, a doutora Ivana Davi, desembargadora do Tribunal de Justiça de São Paulo. O combate às facções criminosas brasileiras deixou há muito tempo de ser apenas um problema de segurança pública doméstica. PCC e Comando Vermelho atravessaram fronteiras, disputam hoje rotas internacionais do narcotráfico, movimentam dinheiro por estruturas empresariais e financeiras, como nós falamos aqui, e ampliam a sua influência nos países vizinhos. É o que as recentes operações na Bolívia e no Uruguai e as recorrentes ações no Paraguai deixam muito evidente. A expansão não deveria nos surpreender. É o resultado da visão empresarial do crime. As organizações procuram novos mercados, fornecedores, corredores, logísticos e maneiras de proteger e multiplicar os seus recursos. Para isso usam o quê? Violência, corrupção e intimidação também. Enfrentar essas facções com operações policiais pontuais ou com aumento do policiamento nas periferias já não tem muito efeito. O que é preciso é atacar simultaneamente comando, patrimônio, lavagem de dinheiro, tráfico de armas, rotas internacionais e conexões dentro do sistema prisional. Sobretudo, integrar inteligência e investigação entre União, Estados e mesmo países vizinhos. A questão ultrapassa governos e disputas partidárias. Quando organizações nascidas nos presídios brasileiros passam a estabelecer redes permanentes além das fronteiras, o Brasil deixa de exportar apenas um problema policial, passa a conviver com uma ameaça regional que ajudou a criar. Combatê-las com inteligência, investigação financeira, controle das fronteiras e cooperação internacional não é uma escolha ideológica, é uma responsabilidade do Estado. A TMC lembra que a segurança pública é um dever do Estado e um direito fundamental de todo cidadão e defende que seja tratada como prioridade dos governos municipais, dos governos estaduais e do governo federal. Muito bem, mudando de página aqui no nosso TMC 360, violência política contra as mulheres ganha um novo mecanismo de combate e monitoramento na Justiça Eleitoral. Um levantamento do TSE mostra que já são 392 processos por violência política de gênero em todo o país. Vamos saber mais sobre esse assunto, direto de Brasília com você, Lívia Brás.
4: Esse tema ganhou atenção especial nessa semana com uma ação que foi lançada pelo Tribunal Superior Eleitoral chamada Violência Política Tem Gênero. Essa iniciativa reúne TSE, Procuradoria-Geral Eleitoral e a Comissão TSE Mulheres. Tem o objetivo de fortalecer prevenção, fortalecer também a denúncia e o acompanhamento desses casos. O tribunal, ele também criou um canal especializado na ouvidoria para receber as denúncias, para orientar e para encaminhar as vítimas. Além disso, o TSE e a Procuradoria, eles assinaram um protocolo para compartilhar informações e integrar a atuação das instituições. E o conceito de violência política de gênero, ele vai muito além de agressão física. Legislação também considera situações como ameaça, constrangimento, assédio, perseguição, humilhação, aqueles ataques virtuais e as práticas que tentem impedir ou dificultar a participação da mulher na política. TSE também lançou a campanha Política é Substantivo Feminino, justamente para orientar sobre como identificar e como denunciar esse tipo de violência. Justiça Eleitoral alerta ainda que os números podem não representar toda a realidade, já que muitos casos nem chegam a ser denunciados.
2: Seguimos acompanhando. Agora 9 horas e 27 minutos. Os gabinetes do presidente do STF e do ministro André Mendonça não atenderam a pedidos de audiência feitos pela defesa de Daniel Vorcaro, fundador do Banco Master. Seguimos na capital do país. Agora com você, repórter Rodrigo Vicente.
5: Pois é, os advogados queriam conversar com os ministros para apresentar um pedido de soltura de Daniel Vorcaro. A defesa procurou André Mendonça porque ele é o relator dos processos envolvendo o Banco Master no STF, mas também recorreu a Edson Fachin depois que o presidente do Supremo determinou no dia 12 de setembro o envio dos inquéritos do Master e das fraudes no INSS para a presidência da Corte. O gabinete de Fachin respondeu que essa medida ela não mudou a relatoria dos processos. Já o gabinete de Mendonça informou que os atendimentos sobre os casos do Master e do INSS estão temporariamente suspensos. Bem, o que se soube é o seguinte, que Mendonça indicou à defesa que vai retomar a análise dos processos quando a presidência do Supremo confirmar expressamente que continua como relator. Os advogados, contudo, têm tentado essa brecha aí, que deixou ambas as relatorias de Master e INSS, no caso de Daniel Vorcaro, a relatoria do Master em aberto, para tentar esse pedido de soltura, já que a prisão preventiva dele venceu já agora no fim de agosto.
2: Tá certo, 9 horas e 29 minutos, mudando mais uma vez de página aqui no TMC 360, muitas informações importantes, como a Jora estava falando aqui agora há pouco, né? De diversas editorias. A gente volta a falar do clima, as consequências. No Rio Grande do Sul, a chuva dá trégua, mas deixa um rastro de destruição no estado. Conta pra gente, repórter Ângeles Faia.
6: Dias causaram estragos em pelo menos 155 cidades diferentes. 5 mortes foram confirmadas e uma pessoa ainda está desaparecida. Entre as mortes registradas estão a de um adolescente de 14 anos e o irmão dele, uma criança de 4 anos, moradores de Caxias do Sul. O boletim mais recente da Defesa Civil aponta que mais de 3.900 pessoas precisaram sair de casa, sendo que aproximadamente 700 foram acolhidas em abrigos públicos. O relatório aponta que a chuva destruiu 22 casas e destelhou mais de 2.000 residências. A Defesa Civil ainda emitiu um alerta vermelho para a inundação do Rio Guaíba na região das Ilhas de Porto Alegre. O aviso pede para que as pessoas evitem áreas alagáveis e busquem abrigo em regiões mais seguras. Além do Guaíba, os rios Taquari e Caí também são monitorados pela Defesa Civil.
2: Bom, e preste atenção, como a gente tem falado desde hoje cedo, do comecinho do TMC 360, a gente falou de uma boa parte da região sul do país. Deu uma trégua ao clima, mas essa trégua acaba daqui a pouquinho, e ainda tem sudeste, parte da região sudeste, né? E também parte da região centro-oeste com severas instabilidades no clima. Agora, 9 horas e 30 minutos.
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14: Muito bom dia para você, uma excelente quarta-feira, hein? Meiozinha da semana, tem muita coisa pela frente ainda, mas e aí? Já se preparou? Já tá preparando o quê? Ó, daqui a pouco tem Minas TMC, tem a primeira edição te esperando a partir das 10 horas da manhã. Agora a gente vai em busca das informações do trânsito com ele, com Eliseu Júnior. Oi, Eliseu, detalhes da Amazonas pra gente, o que tá acontecendo por lá? Explica direitinho, por gentileza.
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16: 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Destaque agora para você, o 20 TMC de Avenida Amazonas, no sentido centro. Motorista enfrenta lentidão na passagem pelo bairro Nova Suíça, lentidão que chega até a altura do encontro entre Amazonas e contorno por lá, apenas excesso de veículos. Vale insistir na sequência, após a contorno, cenário positivo, até a chegada à Praça Raul Soares. 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
14: Eliseu, muitíssimo obrigado por todas as informações, meu caro. Assim que tiver qualquer detalhe novo aí do trânsito, passa pra gente, esperamos por você. Mas ó, durante esse Setembro Verde, um mês de conscientização sobre os direitos das pessoas com deficiência, a Defensoria Pública de Minas Gerais vai promover uma série de ações em Belo Horizonte entre amanhã, dia 24 e 30 de setembro. A programação inclui atendimento jurídico gratuito, palestras, roda de conversa, exposição de arte e um mutirão da inclusão. No dia 26, das 9 da manhã até o meio-dia, haverá atendimento itinerante na Praça do Cardoso, no bairro Serra. A equipe vai oferecer orientação jurídica gratuita sobre direitos das pessoas com deficiência, além de outras áreas como família e sucessões, saúde e direitos de crianças e adolescentes. No dia 29, das 9 da manhã ao meio-dia, a Defensoria promove palestra, roda de conversa e exposição de arte sobre a inclusão da pessoa com deficiência no mercado de trabalho. Já no dia 30, das 9 da manhã às 4 da tarde, será realizado o mutirão da inclusão na Unidade 1 da Defensoria, na Rua dos Guajajaras, 1707, segundo andar, no Barro Preto. Vão ser oferecidos aí orientações e assistência jurídica em questões relacionadas à saúde, educação, transporte, benefícios sociais e outros direitos. As atividades dos dias 24 e 29 também serão na Unidade da Defensoria, no Barro Preto. Então aproveite aí. A Câmara Municipal de Belo Horizonte aprovou de forma definitiva o projeto que concede reajuste de 4,11% aos servidores e empregados públicos da Prefeitura. O texto teve 40 votos favoráveis e agora segue para sanção ou veto do prefeito. O reajuste vale a partir de 1º de maio deste ano. Na administração direta, o aumento é para cargos efetivos e empregos públicos das áreas de administração geral, educação, engenharia, arquitetura, fiscalização integrada, jurídica, medicina, saúde, segurança pública, tributação e vigilância sanitária. Seguimos com o TMC 360.
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17: 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Hora de atualizar o noticiário de economia e infraestrutura no Brasil com informações da Agência Infra, parceira da TMC. Diretoria da Agência Nacional de Energia Elétrica rejeita proposta de acordo entre o governo federal e a empresa Eneva, tratando negociações que ocorriam no Tribunal de Contas da União. O placar terminou em 3-2 contra termos apresentados, com o voto decisivo do diretor Vilami Frota no encerramento do prazo. O plano previa reduzir a geração contínua de 3 usinas térmicas para liberar espaço na rede elétrica para fontes renováveis, com estimativa do Ministério de Minas e Energia de gerar economia de R$1,7 bilhão aos consumidores. No entanto, prevaleceu o entendimento técnico da agência reguladora, que questionou os reais benefícios e a segurança energética da proposta a longo prazo. Pelas regras da Câmara de Conciliação do TCU, o acordo dependia da concordância de todos os órgãos envolvidos e agora não poderá ser mais prorrogado. 9h41. Amigos, familiares e admiradores se despedem do jornalista e escritor Zuenir Ventura na Academia Brasileira de Letras, no Rio de Janeiro. Rafael Alves, da Capital Fluminense, com mais detalhes.
18: Começa daqui a pouco, às 10 da manhã, o velório do corpo do jornalista e referência no setor Zuenir Ventura, que acontece na Academia Brasileira de Letras, no centro aqui do Rio de Janeiro. O acadêmico morreu ontem em casa, aos 95 anos, em decorrência de complicações de uma pneumonia. Segundo a ABL, o corpo de Zuenir vai ser enterrado no mausoléu da instituição do cemitério São João Batista, em Botafogo, na Zona Sul, aqui da capital fluminense. Nascido em Além Paraíba, em Minas Gerais, Zuenir era o 7º ocupante da cadeira de número 32 da ABL. Ele foi eleito em 30 de outubro de 2014 como sucessor de Ariano Suassuna e recebido no dia 6 de março de 2015, pela acadêmica Cleonice Bernadelli. Zuenir Ventura deixa agora a mulher, Mari, e 2 filhos, a editora Elisa e o jornalista Mauro.
17: Vamos voltar a falar do discurso do presidente Lula na abertura da Assembleia Geral da ONU. Ainda repercute em jornais de todo mundo. Assunto para o nosso colunista de política, Fernando Molica. Bom dia para você, Molica.
19: Bom dia, Joana. Bom dia, Felipe. Bom dia a todos. Pois é, né, o Lula... Diga, desculpa.
17: Eu ia te perguntar o que você destacou nesse discurso de 23 minutos. Foi o 11º discurso do Lula na tribuna da ONU.
19: É, ele não perde a chance, né, de usar aquela tribuna. Muitas vezes, em outros governos, muitas vezes o Brasil mandava um ministro das Relações Exteriores, mas agora virou tradição de mandar o presidente, que é justo, que é um palco internacional. E como é o primeiro discurso da Assembleia Geral, isso acaba chamando mais a atenção da imprensa internacional, de outros chefes de Estado. Vamos lá, eu diria que o Lula fez um discurso, uma espécie de discurso pizza. Ele tinha vários sabores, era aquela pizza, né, que você vai comer. Ah, eu quero isso, quero esse sabor, quero aquele, tal, família diversa. Ele fez, com a vantagem de como é um discurso escrito, e o Lula na ONU, ele não se dá o direito de fazer aqueles improvisos que volta e meia criam problemas para o próprio Lula. Então foi muito bem dividido. Né? Tinha ali uma porção estadista, aquela ideia de criticar o papel das Nações Unidas, que tem sido incapaz de conter as guerras, incapaz de conter o intervencionismo de outros países, aí um recado claro para os Estados Unidos, um discurso equilibrado em relação à condenação das ações de Israel na Palestina, mas ao mesmo tempo condenou ataques terroristas a Israel. Então, nesse ponto foi bem equilibrado. Teve o outro sabor, que é o líder da América Latina, aquela ideia também contra a intervenção norte-americana, um pouco aquela ideia antiga de uma velha música mexicana, né, dizendo que o problema do México era ficar tão perto dos Estados Unidos e tão longe de Deus. Então, o Lula só faltou citar esse verso da antiga canção, usando esse papel, servindo até de contraponto, já que há uma tendência mais direitista na América Latina nos últimos anos, e o momento candidato, a porção candidato do Lula, que ele pega a carona na história da intervenção americana, então uma espécie de vacina, né? Ele fez uma espécie de vacina contra a tão noticiada possível intervenção norte-americana na eleição brasileira. Ele já avisou, ó, se fizerem isso, eu estou avisando que há esse risco. Aí mostra aquela frase de efeito, Brasil não é quintal de ninguém, fala de campanha, promessa de jornada 6x1, usou a palavra empreendedorismo, só o Itamaraty para conseguir fazer o Lula falar que jovens desejam empreender. Deve ser a primeira vez na campanha eleitoral que ele fala essa palavra, se refere ao empreendedorismo. E falou em democracia e negacionismo. Aí usou, fez um momento, naquele momento, ele transformou o púlpito da ONU em palanque. É meio inevitável, esse processo da reeleição é sempre complicado. Fica muito difícil separar o presidente do candidato. A campanha do Flávio Bolsonaro, que não é boba, entrou agora com uma ação no Tribunal Superior Eleitoral, pedindo que o Lula, a campanha do Lula, seja proibida de usar trechos daquele discurso na sua campanha eleitoral, alegando que o presidente, que o Lula, candidato, fez uso indevido da ONU. Mas, enfim, é muito difícil separar, né? Ele é presidente e ele é candidato. Isso é um dos problemas da reeleição. Agora, no fim das contas, ele usou bem lá o palanque. Há uma repercussão interessante na imprensa internacional que repercute principalmente essa crítica à intervenção de outros países, no caso específico dos Estados Unidos. Ele cumpriu bem o papel e é uma tentativa de associar a imagem dele, reforçar a imagem dele de chefe de Estado, de alguém que defenda os interesses nacionais em relação às potências estrangeiras, particularmente em relação aos Estados Unidos. Vamos ver agora como é que o TSE se posiciona, mas eu apostaria que a partir hoje é quarta-feira, a partir de amanhã, ou mesmo hoje, naquelas inserções, trechos do discurso acabem indo parar na campanha eleitoral, no horário do PT na campanha eleitoral.
20: Eu coloco mais uma moedinha na sua aposta, Molica. Um abração para você.
17: De quanto?
20: Não, eu confio no Molica. Pô, vai por mim.
19: Vamos ver se tem na Bet. Vamos ver se alguma Bet oferece essa chance.
20: Aí você está mexendo num vespeiro que eu não vou te falar o tamanho, viu, Molica? A gente volta amanhã a conversar. Um abração para você.
19: Um abraço, até amanhã, tchau, tchau.
20: De segunda a sexta-feira, o Molica conversando conosco, sempre nesse horário aqui, 9h40, horário em que a gente já traz para você os números finais da nossa enquete. E a enquete, de certa forma, tem a ver com isso que o Molica trouxe, porque um dos assuntos da Assembleia Geral da ONU foi a questão da segurança, especialmente no âmbito do tráfico de drogas, do crime organizado, na América Latina, no Mercosul, no mundo inteiro, né? O Escudo das Américas foi discutido numa reunião multilateral. E a pergunta é a seguinte: o Mercosul deve ter uma força conjunta contra facções criminosas? Sim ou não? O sim venceu por goleada, 86% contra 14%. Amanhã tem mais uma enquete para você participar. 9h48 agora.
17: A Polícia Federal investiga repasse de emendas envolvendo Chiquinho Brazão e Flávio Bolsonaro. A Rebeca Renzi traz mais detalhes para a gente.
1: De acordo com a apuração da reportagem da TMC, o ex-deputado federal Chiquinho Brazão destinou uma emenda de mais de R$1 milhão para o Instituto de Formação Profissional José Carlos Procópio, por meio do Ministério das Mulheres. No entanto, o nome do IFOP já apareceu em investigações da Polícia Federal sobre a destinação de uma emenda de R$200 mil de Flávio Bolsonaro. Uma assessora do senador, identificada como Maria de Fátima Bezerra Castro, teria negociado a liberação da verba em 2023 com Robson Calixto Fonseca, conhecido como Peixe. Por sua vez, Peixe foi condenado pelo STF a 9 anos de prisão por fazer parte da organização criminosa ligada aos irmãos Chiquinho e Domingos Brazão. Chiquinho Brazão, que era deputado pela União Brasil, foi condenado pelo Supremo Tribunal Federal a 76 anos e 3 meses de prisão por planejar o assassinato da vereadora Marielle Franco e do motorista Anderson Gomes. No total, as emendas enviadas por Chiquinho Brazão, Flávio Bolsonaro e pela deputada federal Cris Tonietto somam cerca de R$2 milhões. No termo de fomento encaminhado pelo Ministério das Mulheres, Brazão ainda justifica o repasse como capacitação profissional de adolescentes e mulheres. Agora, a Polícia Federal investiga se houve desvio dos recursos enviados por meio das emendas e o destino do dinheiro. Flávio Bolsonaro afirmou que a emenda destinada ao IFOP foi feita dentro da legislação e dos critérios técnicos do Ministério do Esporte. O senador também disse que a entidade apresentou notas fiscais dos materiais e devolveu os valores que não foram usados.
20: E viajar de avião ficou mais caro no Brasil em agosto. Tarifa aérea real média no mercado doméstico chegou a R$ 776,87, valor médio, tá? Que é o maior desde dezembro de 2024, quando era, para você se lembrar, de R$ 813,30. Isso segundo dados da ANAC, Agência Nacional de Aviação Civil. O valor também é 14,5% maior do que o registrado no mesmo mês do ano passado. Uau! Em relação ao mês anterior, quando a tarifa era de R$ 701,27, a alta foi de 10,8%. Chamada tarifa aérea real média corresponde ao valor médio pago pelo passageiro pelo serviço de transporte aéreo. Não tem nem avaliação de qualidade, só de preço aqui, né? Cálculo corrigido pela inflação medida pelo IPCA, com referência em agosto agora de 2026.
17: Agora vamos falar sobre os temporais que atingiram o sul. Veja só, um fenômeno que atingiu a cidade Francisco Beltrão, no sudoeste do Paraná, foi identificado como uma microexplosão atmosférica, conhecida tecnicamente como microburst. É um nome difícil, viu? Durante o temporal de segunda-feira, a intensidade das rajadas de vento na cidade chegou a arremessar um carro sobre o outro. Então, um carro estava estacionado do lado do outro, como vocês conseguem ver na imagem. Quem não está vendo, eu vou narrar para você. Imagine um estacionamento cheio de carros, um do lado do outro. Então, eis que, com a força do vento, que está levantando um monte de coisa, o carro parece que ganha vida própria e as perninhas de trás, as duas rodas de trás, elas levantam e ficam em cima de outro carro. Então, isso a gente está falando sobre um microburst. É um evento que acontece quando o volume de chuva despenca repentinamente da nuvem em direção ao chão, arrasta uma corrente de ar que se espalha em linha reta pela superfície. É diferente de um tornado, que apresenta vento em rotação. Essa microexplosão, ela atua em uma área concentrada de até 4 quilômetros de extensão, mas com um poder destrutivo bem parecido ao dos tornados. 9h52.
20: Tá na hora de falar de bola rolando ou calma, né? Ainda não rolando, mas daqui a pouco tem bola rolando com a camisa da seleção brasileira e essa nova seleção, meio nova, um terço nova, um quarto nova, você que decide, né? Do Ancelotti fazendo amistosos do outro lado do mundo. Gustavo Soler, conta pra gente, já tem seleção? Bom dia pra você.
3: Tudo bom, Bueno, Joana, bom dia pra vocês, pra todo mundo que nos acompanha aqui no TMC 360. O técnico Carlo Ancelotti ainda não colocou, né, no campo lá na Austrália, né, no campo de treinamentos, qual será a escalação titular da seleção brasileira, mas com uma expectativa alta de termos um trio de ataque formado por Estevão, Vinícius Júnior e Rafinha, com o Rafinha jogando nesta função de um falso nove ou praticamente um centroavante na seleção brasileira, algo que ele está fazendo na atual temporada no Barcelona, onde ele é o capitão da equipe catalã. Então, ainda há um clima aí de mistério por parte do Carlo Ancelotti. Nesta quinta-feira devemos ter, né, oficialização da formação titular do Brasil neste último treino, antes do primeiro amistoso contra a Austrália, que acontece na sexta-feira, às 7 horas da manhã, mas por enquanto só esse trio de ataque que a gente já consegue montar, né, com uma certa definição por parte do Carlo Ancelotti. Se na seleção masculina ainda não temos a definição completa de qual será o time que vai a campo, ontem a seleção feminina teve a sua convocação para os amistosos contra a Argentina, no dia 10 de outubro em Porto Alegre e no dia 13 no Recife, esses dois jogos, onde o técnico Arthur Elias colocou como novidades na convocação a goleira Iane do Bahia, destaque neste campeonato brasileiro feminino, que será decidido por Corinthians e São Paulo no dia 26, o primeiro jogo na Neoquímica Arena, e no dia 3 de outubro no Morumbis. Outras novidades foram as convocações das duas, da Clarinha do Benfica, da Carlinha do São Paulo e da Tamara Bolt, que por esse apelido, né, Bueno, já dá para entender que é uma jogadora que corre bastante.
20: Aquela que vai pra linha de fundo. Olha, quem não se lembra dos anos 80 de Mário Tilico? Era mais ou menos isso, é que o Mário Tilico veio antes do Bolt, porque senão o Bolt seria o Zain Tilico e não o Zain Bolt. É ou não é, Soler? Só o Soler não se lembra disso, pesquisou na internet, porque ele é muito novo, né, Soler?
3: Pô, Mário Tilico, esse tinha uma turbininha, né? Como diria o outro, de forma equivocada, né? Esse tinha dois pulmões, né? Mas todo mundo tem, né?
20: Muito boa essa. Um abração, Soler, bom trabalho pra você, boa jornada aí.
3: Valeu, grande abraço.
17: Rafael Tebas já tá aqui dando risada no estúdio.
20: Porque o Tebas é do tempo do Mário Tilico. Mário Tilico jogou no Náutico, no São Paulo e, se não me engano, jogou no Cruzeiro também, jogou na Espanha. O cara era rápido pra caramba. Fez um gol de título brasileiro pro São Paulo em 1991, gente. Ah, não vai menosprezar, não.
17: Felipe Bueno, eu não consigo entender, não consigo entender como funciona essa sua gaveta de memórias sobre futebol. É cada uma, você tira tudo, tudo assim.
20: Eu estava lá.
17: Você estava lá, exatamente. Muito bem, hoje tem sobremesa, todos os dias tem sobremesa. Oba. E quem estará no sobremesa de hoje, Felipe Bueno, é o humorista brasileiro Ricardo Wilbert. Ele vai responder se na Europa estão fazendo piada com o STF. Às 14h, no sobremesa. Tá rindo de quê?
20: Fico imaginando, dependendo do país da Europa, qual seria o nível da piada.
17: Ah, deixa as piadas do Friedrich Merz são boas.
20: São ótimas.
17: A gente aqui não gosta muito, mas ele tenta.
20: O cara tem um carisma incrível. Parabéns.
17: Muito
20: boa lembrança.
17: Dito isso, amanhã a gente está de volta. Um beijo, muito obrigada pela companhia. Fique agora com a programação das TMCs pelo Brasil. Tchau.
20: Tchau.
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5: Muito bom dia para você que está acompanhando a gente. São 9h58, a gente está chegando mais cedo. Começa mais um Minas TMC, primeira edição, hoje, quarta-feira, 23 de setembro. Na próxima hora você fica comigo, Marina Matos, e também com Letícia Benassi.
6: Bom dia, Marina. Na verdade, 2 horas, né? A gente está esquecendo, a gente está acostumando a falar próxima hora, mas nas próximas 2 horas você fica com a gente, viu? Nós duas aqui trazendo informação de qualidade para você. Estamos ao vivo para toda a região metropolitana de BH e pela aplicativo TMC, também pelo site tmc.com.br para todo o Brasil. E você pode participar com a gente aí do nosso WhatsApp, viu? 319-9944-8870. Manda aí a sua mensagem, me conta como é que tá esse friozinho aí na sua região, que hoje ficou mais frio. Tiramos as brusinhas do armário, né, Marina? Interaja aí com a gente. Importante é interagir com a gente.
5: Com certeza. A gente tava achando que ia guardar as blusas também, né, Letícia?
6: Não.
5: Setembro e nada de guardar blusa de frio.
6: Não, não.
5: E você de casa também pode nos acompanhar pelo Instagram, arroba TMC Minas Gerais. Por lá você vê os bastidores, as notícias e até os spoilers do que a gente vai falar aqui no nosso, na nossa programação.
6: Exatamente, gente. Bora, vamos nessa então. Agora 9h59, um minutinho mais cedo, né? Chegou aquele momento da gente começar o nosso Minas TMC. Vem com a gente! Candidatos ao governo de Minas cumprem agenda no interior e na capital nesta quarta-feira.
5: Tribunal Regional Eleitoral de Minas determina remoção de vídeo de Matheus Simões contra aliados de Cleitinho.
6: Dia Internacional da Língua de Sinais destaca a importância da acessibilidade e da inclusão.
5: E ainda hoje, entrevista exclusiva com o ministro da Saúde, Alexandre Padilha, aqui no Minas TMC.
6: Muito bem, começando o nosso Minas TMC, pontualmente 10 horas agora nesta quarta-feira para você. Vamos falar de uma instabilidade, né, Marina? Instabilidade global aí no sistema de GPS está provocando alterações na operação de voos com aeronaves Embraer E2 da Azul.
5: No Aeroporto Internacional de BH, em Confins, a BH Airport informou que 34 voos foram cancelados. Até as 9 da manhã de hoje, né, agora há pouco, foram registrados 4 impactos, sendo 3 voos de chegada e 1 de partida.
6: Na terça-feira foram 30 ocorrências com 15 chegadas e 15 partidas. A Azul orienta passageiros a consultar reservas, viu? A Azul também informou que a instabilidade pode provocar ajustes na malha aérea e nos horários de alguns voos. A companhia orienta passageiros com reservas afetadas a consultarem os canais oficiais antes de se dirigir ao aeroporto.
5: A empresa afirma que oferece assistência prevista na resolução da Agência Nacional de Aviação Civil, ANAC, em caso de alterações na operação. E a Embraer informou que acompanha os relatos de instabilidade no GPS e declarou que não há impacto na segurança de voo. A fabricante diz que as aeronaves E2 têm sistemas e procedimentos de navegação para operar com segurança nessas condições.
6: A ANAC, gente, também está monitorando a situação junto ao fabricante e às companhias aéreas, né? Em caso de atraso, cancelamento ou alteração de voo, o passageiro tem direito às informações alternativas e também assistência prevista na resolução número 400/2016.
5: Quem tiver um voo afetado tem que verificar o status da reserva nos canais oficiais da Azul antes de sair de casa, viu? Em caso de problemas no atendimento, é possível também registrar uma reclamação na plataforma ANAC Passageiro. Os passageiros estão sempre resguardados, né, Letícia?
6: Exatamente. Coisa chata, né? Atraso de voo realmente é muito complexo, então fique ligado aí você antes de ir, ainda mais aeroporto de Confins, que é super distante aqui de Belo Horizonte, né, gente? Então tem que ficar ligado antes de você ir pro aeroporto, né?
5: É, porque é fora de mão, né, o aeroporto. Total. E isso traz aí, quem tem compromissos que muitas muitas vezes são inadiáveis, né? Ficam muito prejudicados. Então tem que se programar com uma certa antecedência. Às vezes liga, né,
6: para empresa.
5: Para empresa, isso, tá. A palavra é essa. Para empresa, para saber se existe previsão de ter ou não esse voo, para se programar mesmo e não ter nenhum transtorno maior.
6: Exatamente. Agora 10 horas e 2 minutos. Vamos de trânsito, então. Marina Eliseu Júnior traz informações para a gente. Sabe de onde?
5: Ou eu chuto. Anel Rodoviário, BR-381. Acertei?
6: Acertaste. Anel Rodoviário, gente. Como é que tá o anel por aí, Eliseu Júnior? Conta pra gente. Bom dia para você.
7: 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Bom dia para vocês, bom dia mais uma vez, ouvinte TMC. Abro meu destaque de hoje aqui no jornal falando de anel rodoviário. Tem cenário complicado já no sentido Rio de Janeiro. O motorista enfrenta fila na passagem pelo Engenho Nogueira. Lentidão que chega até a Praça São Vicente. Motivo estreitamento de pista. Há também uma ocorrência. A dica, insistir com paciência e onde for possível vale acessar via marginal. No caminho oposto, quem segue rumo à Vitória. Trânsito lento a partir do Alto dos Pinheiros. Lentidão que chega também à Praça São Vicente. 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
6: Muito bem, valeu aí pelas informações o nosso Eliseu Júnior. Quando é que não tá complicado o anel rodoviário? Me responde, gente.
5: Se tiver um dia que não tem nada, vocês avisam pra gente também, manda o WhatsApp pra gente, tá? Exatamente. Que a gente vai até fazer uma matéria. O que aconteceu que não aconteceu nada?
6: E você que tá aí no trânsito, gente, manda aí o WhatsApp pra gente, me conta onde é que você tá, me conta se o trânsito tá legal aí na sua região, se não está, compartilha aí com a gente, pra gente compartilhar também com os outros ouvintes que estão ouvindo, né? Fazer um serviço aqui no geral, você manda aí como é que tá o trânsito na sua rua e a gente conta pra todo mundo que você tá engarrafado, qual o melhor caminho, né, Marina? E você pode participar com a gente lá no 319-9944-8870, tem também o nosso Instagram, viu, onde você confere. Marina já gravou lá hoje, né, o nosso story dizendo o que tinha, quais os spoilers do jornal de hoje, né, Marina? Tem muita coisa por aí nesse jornal, né?
5: Tem muita coisa. A gente gosta, né, de dar spoiler. A gente adora. Conta, tem que seguir a gente. Se você não seguir, você não fica sabendo. Inclusive, a gente tem uma entrevista exclusiva, né, com o ministro da Saúde, Alexandre Padilha. Tá imperdível, viu, gente?
6: Exatamente. Daqui a pouquinho, no nosso Minas TMC primeira edição, agora 10 horas e 4 minutos, vamos falar do Setembro Verde, gente, que é o mês de conscientização sobre os direitos das pessoas com deficiência. A Defensoria Pública de Minas vai promover uma série de ações em entre amanhã e o dia 30 de setembro.
5: A programação inclui atendimento jurídico de graça, palestras, rodas de conversa, exposição de arte e também o mutirão da inclusão.
6: No dia 26, às 9 da manhã, ao meio-dia, né, vai ter atendimento itinerante na Praça do Cardoso, lá no bairro Serra. A equipe vai oferecer orientação jurídica de graça sobre direitos das pessoas com deficiência, além de outras áreas como família e sucessões, saúde e direitos de crianças e adolescentes.
5: Já no dia 29, das 9 da manhã também ao meio-dia, a Defensoria promove palestra, roda de conversa e exposição de arte sobre a inclusão da pessoa com deficiência no mercado de trabalho.
6: Já no dia 30, gente, de 9 da manhã até às 4 da tarde vai acontecer o mutirão da inclusão na unidade 1 da Defensoria, que fica na Rua dos Guajajaras, 1707, no segundo andar, lá no bairro Barro Preto.
5: Vão ser oferecidas orientações e assistência jurídica em questões relacionadas à saúde, educação, transporte, benefícios sociais e outros direitos. As atividades dos dias 24 e 29 também vão ser na unidade da Defensoria, que fica no bairro Barro Preto. Então, se programe, começando então amanhã, dia 24, até o dia 30 de setembro. Você pode conferir a programação completa no site da Defensoria Pública de Minas Gerais. É só você acessar aí www.defensoria.mg.def.br.
6: Exatamente, muito importante esse tipo de ação, né, gente? Em pleno 2026, a gente ainda vê muitos lugares, muitas pessoas sem essa noção de acessibilidade, né, para as pessoas com deficiência. Então, quanto mais a gente conversar sobre isso, mais a gente debater, mais terem campanhas a respeito disso, melhor, né? Justamente para orientar as pessoas que a gente... inclusão não é um favor, não é um direito. É um direito que as pessoas têm de ser inclusas, de ter essa acessibilidade em qualquer lugar que ela vá, né? Em qualquer tipo de lugar público.

0: é o básico, realmente. A gente continua falando sobre isso porque a prefeitura aqui de BH realiza hoje um desfile ao ar livre para celebrar e dar visibilidade às pessoas com deficiência.
1: A atividade começa 14h na Praça da Estação e são esperadas mais de 600 pessoas, entre atendidos pelos serviços socioassistenciais e familiares, também quem trabalha nos atendimentos.
0: Será a segunda edição do desfile, que cria um espaço de convivência, participação social e protagonismo para as pessoas com deficiência em suas famílias.
1: A atividade destaca o direito de ocupar a cidade, fortalece vínculos e também amplia o debate sobre o capacitismo e as diferentes barreiras ainda enfrentadas no cotidiano.
0: Nesse ano, o desfile vai ser organizado em blocos representativos das 10 regionais aqui de Belo Horizonte.
1: Cada bloco construiu coletivamente um manifesto expressando as vivências, reivindicações e propostas das pessoas com deficiência e familiares no enfrentamento ao capacitismo. Também é um outro tema que precisa ser discutido, né?
0: Super, né, gente? O capacitismo, ele está aí presente, infelizmente, em várias esferas da nossa sociedade. Eu lembro quando eu trabalhava em outra empresa, que era de... Eu era assessora de comunicação, a gente tinha um colaborador que ele é cego, né, o Bruno. E aí, a gente fez um podcast sobre essa questão do capacitismo, que as pessoas ficavam com pena dele. Ai, você quer ajuda? Ai, você quer... Não, gente, ele faz tudo, ele fazia tudo que a gente faz e tá tudo certo, é natural. A gente tem que naturalizar essas coisas e realmente é o outro lado, né, Marina? Você disse das pessoas torcerem o rosto no ônibus e tal. E tem gente que tem o outro lado, que exagera por aí no tratamento das pessoas, ficam com pena. Não, gente, não é isso.
1: Não é isso. É ser tratado como igual, né?
0: Normalidade. A gente precisa dar normalidade a isso.
1: Isso.
0: E realmente elas têm os seus direitos, né? Eu acho que a gente tem que entender essa isonomia aí, né?
1: E no caso das limitações dessas pessoas, por exemplo, a gente fala de vagas, né? Tem vagas reservadas pessoas com deficiência. Eu lembro do meu pai, ele precisou amputar uma das pernas durante um processo de saúde que ele teve quando eu era criança. E eu lembro de ver, de acompanhá-lo, né? Ele tinha dificuldade de locomoção, mas ele dirigia. Então tinha vagas de estacionamento específicas para ele. Sim. E hoje, uma das coisas que eu fico atenta, eu quase não dirijo em BH, mas uma das coisas que eu fico muito atenta é as vagas específicas para as pessoas com deficiência. E eu vejo que muitas das vezes as pessoas não respeitam essas vagas, coloca que é rapidinho essa muito vaga aqui, isso. Eu só vou ali, só vou comprar. Gente, se você não tem deficiência e aquela vaga é para uma pessoa com deficiência, aquela vaga não é sua, nem rapidinho, ela não é sua.
0: Se nesses 5 minutinhos que você parou chega uma pessoa com deficiência, e aí, o que ela vai fazer? Então, assim, é uma dificuldade, eu acho que é uma questão de empatia também das pessoas, né, hoje. A gente tem que ter mais empatia pelo próximo, por quem tem deficiência, por idoso também.
1: Vaga
0: de grávida. Aqui nunca vi, mas em Brasília tinha vaga para as grávidas também. Gente, o quanto é complicado quando a gente está grávida, encontrar vaga, com criança no carro, gritando. Então, assim, realmente a gente tem que ter essa empatia por quem precisa, né?
1: É isso, a discussão, acho que permeia em torno disso, né? Com esse desfile, com essas ações da Prefeitura, da Defensoria Pública, para discutir os direitos, né? E também toda essa questão que a gente falou também do capacitismo.
0: Vamos lá, gente. A Câmara Municipal de BH aprovou de forma definitiva o projeto que concede reajuste de 4,11% aos servidores e empregados públicos da Prefeitura. O texto teve 40 votos favoráveis e agora segue para sanção ou veto do prefeito.
1: Esse reajuste vale a partir do 1º de maio, né? De 1º de maio desse ano. Na administração direta, o aumento é para cargos efetivos e empregos públicos das áreas de administração geral, educação, engenharia, arquitetura, fiscalização integrada, jurídica, medicina, saúde, segurança pública, tributação e vigilância sanitária.
0: O aumento também será aplicado aos vencimentos dos servidores e empregados públicos da administração autárquica e fundacional. O impacto estimado nas contas do município é de R$213.400.000 em 2026.
1: Além do reajuste, o projeto trata de progressão funcional, gratificações, benefícios, licenças e previdência. Também foram aprovadas alterações no programa de desligamento voluntário e nas regras para o cargo de agente executivo governamental.
0: O texto, gente, ainda prevê o pagamento do piso nacional proporcional aos professores municipais, com atualização automática do valor conforme a legislação federal.
1: Apesar da aprovação, o Sindrede aqui de BH contesta mudanças aprovadas na estrutura da Previdência Municipal.
0: De acordo com o sindicato, não houve acordo com as entidades representativas dos servidores sobre as alterações na unidade gestora do regime próprio de Previdência Social, o RPPS.
1: A entidade também questiona emendas aprovadas durante a tramitação do projeto, né, que são alterações no texto. O sindicato diz que uma delas prevê a criação de cargos sem detalhar as funções e atribuições e, por isso, seria inconstitucional.
0: O sindicato também critica a alteração na taxa de administração do regime de Previdência e questiona a necessidade aí da mudança.
1: Vamos acompanhar aí os desdobramentos, né? Foi aprovado, vai para sanção ou não do prefeito.

0: feito. Sim. Álvaro Damião.
1: Exatamente, a gente acompanha esse caso e traz todas as informações para você aqui na sua TMC. E olha só, a gente começou a tramitar na Câmara Municipal de BH um projeto que prevê a ampliação do passe livre estudantil para alunos aí de graduação.
0: A proposta já recebeu um parecer favorável, ou seja, ela pode, né, continuar. De acordo com a Comissão de Legislação e Justiça, que é a primeira a analisar os projetos na casa e ainda precisa passar por outras 3 comissões antes de ser votada em primeiro turno.
1: Atualmente, o benefício custeia 100% das tarifas de ida e volta para estudantes do ensino médio que moram a mais de 1 quilômetro da escola.
0: O projeto quer estender esse benefício a alunos de graduação, de cursos presenciais, de faculdades públicas ou privadas. O acesso vai ter que seguir critérios socioeconômicos, como estar no CadÚnico, FIES, ProUni ou então em programas de bolsas.
1: Além de ter que ser aprovada pelos deputados, a medida também vai depender da disponibilidade orçamentária da prefeitura. Eu acho legal isso. Gente,
0: eu também
1: graduação
0: acho.
1: Também deveria se estender aos alunos, aos estudantes de graduação, né? Essa gratuidade aí.
0: É, porque muitas vezes pesa muito no bolso, né, Letícia?
1: Muito.
0: Porque tem a ida, a volta, pensa 5 vezes por semana, muitas vezes. Quem está fazendo graduação já trabalha, então tem o custo já do transporte do trabalho. Então fica pesado, né? É uma ajuda super válida, super bem-vinda. Vamos acompanhar essa tramitação desse projeto na Câmara.
1: E a gente, quando está na faculdade, a gente sabe o quanto é pesado, né, gente? Eu lembro da minha época, quanto é pesado. Eu tinha uma época que eu tinha 2 estágios. Então, assim, um estágio de manhã, um estágio à tarde, faculdade à noite. É tudo muito pesado e financeiramente pesado também. Você tem que comer na rua, às vezes. Então, aquela correria danada, a gente sabe o quanto essa época de faculdade é uma coisa pesada, sem falar no TCC no final, que
0: nossa
1: é uma loucura.
0: Nossa senhora,
1: né?
0: Loucura. Eu lembro um comentário, eu ia pra faculdade, estudei em Divinópolis, morava em Itatiaiuçu. Eu ficava mais tempo na estrada do que na própria faculdade. Nossa. Eu gastava quase 2 horas pra chegar na faculdade.
1: É longe, né, Itatiaiuçu?
0: É, não é tão longe, mas a gente passava em outras faculdades, a prefeitura dava um transporte, então a gente ficava muito tempo na estrada. Então, é uma valorização aí pra esses estudantes que precisam, né?
1: Exatamente, gente. Muito importante isso aí. 10h14. A gente continua falando de educação, porque terminou, viu, Marina? A greve dos professores das escolas particulares aqui de BH e região metropolitana. Uma decisão que foi tomada em assembleia da categoria realizada ontem, depois de 1 semana de paralisação.
0: Mas atenção, apesar do retorno às salas de aula, os docentes aprovaram um estado de greve, que significa que o movimento pode ser retomado a qualquer momento.
1: Durante a reunião, os professores rejeitaram a proposta do Sindicato das Escolas Particulares, o SINEP-MG, apresentada em audiência de conciliação no Tribunal Regional do Trabalho. A patronal, que sugeria, né, mudanças na convenção coletiva, como o fim da equiparação salarial e alterações na indenização por redução aí de carga horária.
0: Representados pelo Simprominas, os docentes consideraram o movimento vitorioso pelo fato do Tribunal Regional do Trabalho ter reconhecido a legitimidade da greve, mesmo sem um acordo entre as partes.
1: Pois é, o Sindicato dos Professores criticou a postura do SINEP, classificando a proposta patronal como intransigente. Eita.
0: É, vamos, que bom que, quer dizer, não sei, né? Acho que eles entraram num acordo, a gente pode classificar como bom, né? Como positivo ou finalização dessa greve, mas eles seguem em alerta com a possibilidade de retorno da greve a qualquer momento.
1: Exatamente. Os professores têm o direito, né, gente, também de entrar em greve, de fazer aí o que eles acham justo, né? Claro que mexe na rotina da gente que tem filho, né, gente? A gente que é mãe e pai das crianças aí mexe muito na nossa rotina, mas eles têm o direito de reivindicar aí o que eles acham correto. Afinal de contas, os professores, gente, é uma profissão que tem que ser muito valorizada, tá? Professor, o salário deles tinha que ser mais valorizado, a estadia ali em sala de aula tinha que ser mais respeitada. A gente está vendo várias questões de desrespeito aos professores, então é uma classe assim, em todo o meu apoio, assim, é uma classe que tem que ser muito respeitada.
0: É o que se fala, né, a profissão que forma todas as outras profissões, né?
1: Exatamente.
0: Então talvez a que mereça mais reconhecimento de todas elas. Eu concordo com você, viu, Letícia? São 10h16 e a gente segue o nosso programa.
1: Vamos pro break comercial, Marina, rapidamente?
0: Vamos sim. A gente volta com mais notícia para você aí de casa.
1: Não, já temos aqui a confirmação de que ela está na nossa chamada, né? Que a gente tem uma chamada agora ao vivo. Vamos falar ao vivo, porque hoje, 23 de setembro, é o Dia Internacional da Língua de Sinais, né? Uma data que chama atenção aí para a importância da acessibilidade, da comunicação e da inclusão das pessoas surdas em diferentes espaços aí da nossa sociedade.
0: E para falar sobre o significado significado da data, os desafios ainda enfrentados, a importância da Libras, né, para garantir acesso à informação, também à comunicação. A gente conversa agora com a Rafaela Rezende, que é intérprete da Língua Brasileira de Sinais, a Libras do Senac. Rafaela, muito bom dia, obrigada pela sua participação ao vivo aqui com a gente.
2: Bom dia, gente, tudo bem? Prazer estar aqui com vocês.
1: Oi, Rafa, prazer é ter você aqui com a gente. A Rafa, eu que fui da assessoria de comunicação do Senac, a Rafa, a gente fez muito trabalho juntos. Rafaela, que é uma excelente intérprete de línguas, de sinais, né, gente? A gente vai conversar sobre esse assunto super importante aqui hoje. Rafaela, obrigada pela sua participação. E quando a gente fala em inclusão, Rafa, muitas vezes a gente pensa em colocar um intérprete em determinado lugar e pensa só isso, né? Mas a acessibilidade para a pessoa surda vai muito além disso, né? O que você acha que ainda falta nos serviços públicos, nas escolas, nos hospitais e outros espaços para que essa inclusão aconteça realmente de verdade?
2: Eu acho que antes da gente saber Libras, né, a gente ter essa comunicação com a pessoa surda, essa acessibilidade, a gente tem que ter essa acessibilidade atitudinal, que eu acho que falta muito nas pessoas, né? As pessoas veem uma pessoa surda e às vezes não tentam se comunicar, deixam a pessoa de lado, acham que é muito difícil, mas não tem essa atitude de se colocar no lugar dela mesmo, tentar essa comunicação, né? Então, eu acho que mais é acessibilidade atitudinal mesmo, né? A gente tem empatia com essas pessoas, a acessibilidade delas é a comunicacional, mas muitas pessoas viajam para outros países sem saber inglês, né? Conversam com pessoas de várias culturas, e com a pessoa surda, ela tem ainda esse medo, esse receio, né, de conversar com elas.
0: Rafaela, desculpa te interromper. Bom dia, Rafaela. É a Marina que está falando aqui.
2: Bom dia, Marina.
0: Existe ainda uma falta de conhecimento da sociedade sobre a cultura, sobre a comunidade surda? Como você enxerga isso?
2: Eu acho que tem uma falta muito grande, né? Até mesmo do interesse das pessoas saberem. Porque se a gente parar para pensar, nós somos totalmente auditivos, né? O português e a comunidade surda é totalmente visual. Então, já começa a cultura surda, que a língua é diferente, a língua é visual. Então, a cultura surda é totalmente diferente da nossa cultura ouvinte, né? Se a gente for parar para pensar, as pessoas surdas, a língua de sinais, né? Todas as línguas de sinais, brasileira, né? Porque a língua de sinais não é universal, tá, gente? Como muitas pessoas pensam, ela é totalmente visual. Né? Então, a cultura surda é muito diferente da nossa cultura.
1: Ô, Rafaela, só dar uma curiosidade aqui que eu não sabia, e você que me explicou um dia lá no Senac, é sobre aquele assunto super interessante, que cada pessoa tem o seu nome, né? E você me disse que o seu... Eu lembro de você fazer um sinal com o seu, é sobre os cílios, né? O seu sinal de Libras para dizer o seu nome, né? Para as pessoas.
0: Gente, eu não sabia também.
1: É muito legal, Marina.
2: Rafa, exatamente.
1: É muito legal. O dia que a Rafa me contou isso, eu achei muito legal. Cada pessoa tem o seu sinal específico, né, Rafa?
2: Sim, como as pessoas surdas, elas são muito visuais, né, e a forma dela aprender o português é muito diferente da nossa, porque a primeira língua dela é a língua de sinais. Então as pessoas, só vou explicar um pouco do contexto para as pessoas entenderem o porquê dos sinais. Como as pessoas surdas, elas são visuais, né, o português dela não é igual ao nosso. O jeito dela escrever, a gramática dela é totalmente na língua de sinais. Então cada pessoa na língua de sinais, ela tem o seu batismo, que é uma característica mais forte da pessoa. Então, quando ela conhece a pessoa, ela batiza ela na língua de sinais. Por exemplo, o meu sinal é a letra R em língua de sinais, da datilologia, e fazendo como se fosse um rímel passando, porque meus cílios é muito grande. Então, esse é meu sinal. Se vocês chegarem para uma pessoa surda e falar assim, ah, eu conheci a Rafaela, fazer meu nome, eles não vão saber quem que é. Mas, se vocês fizerem o meu sinal, com certeza elas vão saber quem que é. E o batismo da pessoa surda é o nome mesmo, tá? Ela te deu ela te batizou, e só a pessoa surda pode batizar, tá, gente? Porque é a comunidade dela, é a cultura dela. Eu, como intérprete de Libras, mesmo sendo da comunidade surda, né? Eu não posso dar esse sinal pra pessoa. Só a pessoa surda que pode criar esse sinal. Então, esse sinal é como se fosse o nosso nome de batismo mesmo. Não é bem visto, assim, bem quisto trocar esse sinal. Então, eu sou a Rafaela, que é da datilologia R fazendo cílios, até eu morrer eu vou ser a Rafaela, né? Lógico que se for uma pessoa trans, né, na transição, ela pode trocar o seu sinal. Mas nós, pessoas cis, né, eu quero hoje trocar o meu sinal porque eu não gostei. Eu não posso. É esse sinal até a gente morrer, como se fosse o nosso nome mesmo.
0: Ô, Rafaela, achei muito interessante isso. Eu realmente não sabia. E para gente que está querendo ampliar, né, esse assunto, quem quer começar a entender mais, até aprender essa linguagem de sinais, por onde começar?
2: Então, a língua de sinais, né, é uma língua, né, não é uma linguagem, muitas pessoas confundem mesmo, né, porque é uma língua que ela está em constante movimento, e é por isso que, para você aprender a língua de sinais, eu acho que a primeira coisa é você ter contato com uma pessoa surda, com a comunidade surda, porque eu posso ser uma intérprete que sei todos os sinais, mas se eu não tiver contato com a comunidade surda, eu não entender o que é a comunidade surda, não vai adiantar. Então, eu acho que a primeira coisa é você ter acessibilidade atitudinal, né? Ter essa convivência com a pessoa surda. Por mais que não seja diária, é você procurar um curso de Libras que a pessoa instrutora, né? Professor, professora, ela seja surda. Porque não adianta eu ensinar Libras para vocês se vocês não vão ter contato com a comunidade surda, né? Com a cultura surda. Então, eu acho que o primeiro passo mesmo é procurar um curso de Libras que a pessoa que ensina seja uma pessoa surda.
1: O Rafa, quando a gente fala de criança surda, tem uma questão ainda mais importante, né? Que é o acesso à língua desde os primeiros anos de vida lá na infância. Qual que é o impacto de uma criança surda crescer sem ter o acesso adequado a Libras e a um ambiente em que consiga se comunicar? E qual que é o papel da família nisso, sabe? É importante que os pais e familiares também aprendam, né, já a Libras.
2: Sim, eu fiz até um trabalho sobre isso, foi publicado agora, porque isso eu acho que é a chave de tudo, né? É você não saber a sua identidade, né? Então, se 98% de pessoas surdas, os pais, eles são ouvintes, né? E muitas pessoas, elas não procuram ter essa acessibilidade desde criança para a pessoa surda. Então, ela fica uma identidade perdida, ela não sabe a sua identidade. Então, com acesso à língua de sinais, à comunidade surda desde pequena, essa pessoa vai ter muito mais acesso à identidade dela, né? Vai chegar muito mais informações para ela, ela vai saber quem ela é, né? Quem realmente ela é, a comunidade que ela pertence, e se ela quer ser dessa identidade, né, surda, porque tem duas identidades. Tem a pessoa surda que ela não se comunica através da língua de sinais, e a identidade dela, ela se considera uma pessoa com deficiência auditiva. O que ela faz? Ela faz oralização. Então, ela se comunica através do português, mesmo não conseguindo ouvir a própria voz, mas ela faz leitura labial. Ela vive mais com a comunidade ouvinte do que a surda. Só que essa pessoa que não foi inserida na comunidade surda, ela vai ficar sem muitas informações, sem a identidade dela. Então, é muito importante, desde criança, ela ter contato com a comunidade surda. E os pais também, né, gente? Eles aprenderam a língua de sinais sobre a cultura surda. Porque já aconteceu que eu trabalho no Senac, também na prefeitura, de mãe de aluno meu me ligar e falar que o filho estava com dor e não saber o que que é. Então, olha que triste, a própria família não conseguir se comunicar com aquele indivíduo ali que mora na mesma casa. Então, por isso que é muito importante não só da pessoa aprender, mas a família também aprender.
0: Rafaela, muito obrigada pela sua participação com a gente. Com certeza já estou saindo daqui sabendo muito, mas muito mais do que eu entrei. Obrigada mesmo, viu?
1: Rafaela Rezende, intérprete de línguas brasileiras de sinais Libras do Senac. Rafa, saudade de você. Muito obrigada pela sua participação com a gente, viu?
2: Saudade também, Letícia. Boa tarde para todo mundo. Muito obrigada pelo convite, pela confiança.
1: Valeu, Rafa. Abraço para você. Rafaela Rezende falando de um tema muito importante, não é, Marina? A gente precisa falar mais sobre isso. Você viu aí a curiosidade? Eu achei o máximo o dia que eu descobri esse negócio do apelido, né?
0: Eu tô pensando aqui, qual que seria o meu?
1: Eu também perguntei pra Rafa, mas tem que ser alguém da comunidade pra dar esse apelido
0: isso,
1: pra gente.
0: Isso, como ela explicou, né? Fica aí,
1: vamos fazer
0: essa
1: isso
0: novidade.
1: Depois.
0: Vamos.
1: Eu queria muito, inclusive, já queria ter feito, nessa época, né, que eu convivia mais com a Rafa lá no Senac, eu queria ter feito um curso de Libras. Quero fazer. Vamos fazer.
0: Eu também achei muito, eu acho muito interessante. Eu acho muito legal.
1: E é importante demais a gente comunicar com essas pessoas, justamente pra gente poder incluí-las de uma forma mais fácil, né?
0: Isso. Fica aí o convite, né? Da gente tá falando muito sobre esse assunto, é um mês dedicado a isso. Muito legal.
1: Isso. Bora, gente, bora pro intervalo comercial, daqui a pouquinho tem mais Minas TMC pra você.
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1: Muito bem, estamos de volta com a nossa Transamérica TMC. Esse é o Minas TMC, primeira edição, comigo Letícia Benassi e com Marina Matos, nesta quarta-feira, 23 de setembro. Vamos falar de política, Marina?
0: Vamos, a gente adora falar de política,
1: né?
0: A
1: gente gosta, gente.
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0: É hora, gente, de conferir a agenda dos candidatos ao governo de Minas Gerais.
1: Vamos lá, o Cleitinho do Republicanos começaria o dia em Muriaé, onde se encontraria com populares por volta de 11 da manhã. A agenda, porém, foi remarcada por causa das condições climáticas.
0: O candidato tem outros 2 encontros, pelo menos até o momento, marcados com o povo em Manhuaçu, às 3 da tarde e às 6 da tarde em Caratinga.
1: O Patrus Ananias do PT começa a quarta-feira com a agenda no interior, mais especificamente lá em Pouso Alegre, onde realiza neste momento uma caminhada pelo comércio.
0: Depois, o petista retorna à capital mineira para cumprir 3 compromissos. O mais importante deles está marcado para 7 da noite, quando se reúne com militantes. O evento também vai ter a presença do presidente nacional do partido, Edinho Silva.
1: O Alexandre Calil, do PDT, cumpre a agenda no interior. Agora de manhã, o candidato tem 2 entrevistas marcadas com emissoras de comunicação lá em Poços de Caldas.
0: Calil faz também uma caminhada no mercado municipal de Poços de Caldas e às 11h30 tem um encontro com empresários e lideranças políticas.
1: À tarde, o pedetista cumpre a agenda em Guaxupé. 1 da tarde, ele concede entrevista a uma rádio local e, em seguida, ele participa de um encontro na Associação dos Municípios, quando vai conversar com a diretoria da instituição e prefeitos.
0: Matheus Simões, do PSD, participa de uma sabatina nesse momento na CBN. 12h30, no horário do almoço, ele grava vídeos para as redes sociais.
1: No final da tarde, o governador participa de 2 entrevistas de forma remota. Depois, às 18h30, tem um encontro com Matheus Simões no comitê de campanha na Avenida Afonso Pena.
0: Gabriel Azevedo, do MDB, cumpriu a agenda agora de manhã em Pato Patos de Minas. Por lá, fez uma entrevista coletiva com a imprensa e depois uma caminhada pela cidade com lideranças, apoiadores e comerciantes.
1: No período da tarde, o Gabriel vai até Bom Despacho, lá no centro-oeste de Minas, onde tem 3 compromissos entre 2 e 3:30 da tarde.
0: Depois, o candidato volta aqui para BH, já que às 7 da noite participa de uma sabatina intitulada Diálogo e Compromisso com a Educação Pública e Educação Infantil, com os candidatos ao governo de Minas, promovida pelo Sindrede de BH e pelo Fórum Mineiro de Educação Infantil.
1: A equipe de campanha de Flávio Rosco e do PL divulgou agora há pouco um comunicado informando que o candidato fez um teste de Covid na manhã de hoje e deu negativo o resultado.
0: O candidato também recebeu alta dos médicos para continuar a campanha. A expectativa é de que ele participe dos compromissos agendados no Vale do Rio Doce nessa semana, junto do candidato à presidência do partido, Flávio Bolsonaro.
1: É isso, todos os candidatos nessa reta final, né, Marina? Todo mundo já ainda se movimentando, né, no estado de Minas Gerais. E a gente deseja melhoras aí, né, pro Flávio Rosco aí, que teve, ficou internado e teve uma situação difícil aí de saúde.
0: Né? Muito complicada, o Calil teve, já se recuperou e agora o Flávio já... Que bom, né, que ele se recuperou. A gente estava na torcida aqui por ele nessa reta final de campanha, que impacta muito, né?
1: Exatamente.
0: Aí para os candidatos.
1: 10 horas 33 minutos. E vamos daqui a pouquinho tem trânsito, viu, gente? Antes a gente vai falar também sobre o Tribunal Regional Eleitoral de Minas Gerais, que determinou a retirada de um vídeo publicado pelo governador e candidato à reeleição, Matheus Simões, do PSD, lá no Instagram.
0: A publicação faz críticas ao senador e candidato ao governo de Minas, Cleitinho Azevedo, do Republicanos, e aliados da chapa, como o candidato a vice, Luiz Eduardo Falcão, o deputado federal Euclides Petersen e o suplente do senador Alex Diniz.
1: A coligação do Republicanos e do Podemos, junto com Luiz Eduardo Falcão, acionaram aí a Justiça Eleitoral.
0: O ponto questionado foi uma fala de Matheus Simões, em que ele afirma que Falcão, ex-prefeito de Patos de Minas, responde a uma CPI sobre fraudes na saúde.
1: Na decisão liminar, o juiz auxiliar Jair Francisco dos Santos cita uma declaração no relator da CPI da Saúde da Câmara de Patos de Minas. Segundo esse documento, após consulta aos registros oficiais, Luiz Eduardo Falcão não figura como investigado nessa CPI.
0: O magistrado apontou fortes indícios de divulgação de informação falsa e determinou a remoção integral do vídeo em até 24 horas. A ordem é para a Meta, né, que é responsável pela rede, e sob pena de multa diária de R$ 2.000.
1: Matheus Simões ainda deve apresentar elementos oficiais que comprovem eventual condição diferente de Falcão perante a CPI.
0: A assessoria da campanha de Matheus Simões disse que não vai comentar sobre o caso. Nós também procuramos a assessoria de Luiz Eduardo Falcão, mas ainda não tivemos retorno. O espaço segue aberto.
1: Exatamente, estamos abertos aí para a manifestação dos dois candidatos. Agora, vamos falar de trânsito, Maria?
0: Vamos lá, Letícia. Onde é o problema?
1: Nesse momento, lá na Avenida Nossa Senhora do Carmo, Eliseu Júnior é que conta tudo pra gente. Fala com a gente, Eliseu.
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19: 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Na Nossa Senhora do Carmo, o trânsito é complicado agora para quem sai do Belvedere e segue rumo a Savassi. Lentidão desde as curvas do paredão. A dica para você, motorista que quer ganhar tempo, é evitar este ponto, evitar Nossa Senhora do Carmo e dar preferência por seguir rumo à região centro-sul, passando pela Raja Gabaglia ou Prudente de Moraes. 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
1: Valeu, valeu pelas informações. Eliseu Júnior, que está com a gente, falando do trânsito, né, Marina?
0: Isso, e por falar em trânsito, Letícia, uma notícia de agora, tá? De acordo com informações da Polícia Rodoviária Federal, uma ocorrência que está em andamento, um caminhoneiro jogou um veículo contra a cabine de pedágio da concessionária na BR-381, em Carmópolis de Minas. Ele foi preso pela PRF e parecia apresentar sintomas de embriaguez. Ainda não tem muitas informações, né, já que a ocorrência está em andamento. E a gente segue aguardando aí os desdobramentos, trazemos as notícias para vocês aí nos nossos jornais. Que situação, hein? Que perigo.
1: Que loucura, né?
0: A gente espera que ninguém tenha se ferido, né? Os trabalhadores da concessionária, né? Da cabine.
1: Mas fica as pessoas na cabine, sim, ali cobrando o valor, né? Perigosíssimo. E o carro também, quem estava no carro, né? A gente, então, claro, te atualiza aí dessas últimas notícias. Notícia de última hora para você aqui no Minas TMC. 10h36, a gente continua falando de eleição, porque na reta final das eleições agora, o Tribunal Regional Eleitoral de Minas reforça os canais de atendimento para tirar dúvida, né, dos eleitores. Além do Disque Eleitor pelo 148, o Tribunal passou a oferecer pela primeira vez em uma eleição o atendimento da assistente virtual Bel pelo WhatsApp. O número para você falar com a Bel é 31-3307-1148.
0: Pelos dois canais é possível consultar informações sobre o local de votação, situação eleitoral, título de eleitor, certidões, justificativa de ausência e atuação como mesário além da biometria.
1: O Disque Eleitor funciona até o primeiro turno de segunda a sexta-feira de 7 da manhã às 7 da noite. E aos fins de semana e feriado de 8 da manhã até às 6 da tarde. Quem estiver fora de Minas pode ligar para 31-2116-3600.
0: Já a Bel, pelo WhatsApp, funciona 24 horas por dia para dúvidas mais frequentes. Também é possível solicitar atendimento humano nos mesmos horários do Disque Eleitor.
1: O TRE de Minas também disponibiliza informações pelo site e pelas redes sociais oficiais. Outro canal também, gente, é a Ouvidoria, tá? Que recebe solicitações, sugestões, reclamações, elogios e denúncias. Vamos repetir esses números?
0: Vamos aí, lá, Maria. Olha, vamos começar então pelo WhatsApp, né? A Bel, que é o 31-3307-1148.
1: E aí você pode ligar também para o Disque Eleitor, que é 31-2116-3600. Qualquer dúvida, liga lá, viu, gente?
0: E aí tem o Disque Eleitor, o telefone direto, que é 148 também, né? Então tem muitas formas de atendimento nessa reta final, que muita gente fica cheio de dúvida, né?
1: Exatamente, gente. Vamos que vamos. Agora 10 horas e 38 minutos. Vamos para um break, mas antes, ô Marina, vamos falar com o pessoal da Saeng, do Sindicato dos Administradores no estado aqui de Minas Gerais. 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
1: 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Bora pro intervalo comercial. Marina, daqui a pouco tem mais Minas TMC, né?
0: Tem muito mais, gente. Muita notícia importante. Siga aqui com a gente porque é rapidinho nosso break.
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18: É isso, estamos de volta com o nosso Minas DMC, 10 horas 43 minutos. Por aqui eu, Letícia Benassi, junto comigo também Marina Matos, não é isso, Marina?
19: Isso, tô por aqui, gente. De volta, o nosso break bem rapidinho, a gente nunca mente.
18: Exatamente, rapidamente aqui o nosso break. A gente continua trazendo notícias que realmente importam para você, informação de qualidade aqui na sua TMC. Ó, e nova lei, gente, foi publicada hoje. Essa lei aumenta as penas para furto e roubo de combustíveis aqui no Brasil, viu? A norma também cria novos crimes relacionados à compra e à venda de produtos de origem ilegal.
19: A mudança vale para o petróleo e derivados, gás natural, etanol e outros combustíveis. A lei atinge casos de furto em refinarias, bases de armazenamento, dutos e também veículos de transporte.
18: No caso de furto, a pena agora é de 4 a 10 anos de prisão. Além de multa, a pena pode aumentar se houver destruição de obstáculos, participação de duas ou mais pessoas, abuso de confiança ou envolvimento de agente público.
19: A punição pode ser ainda maior se o crime provocar desabastecimento, incêndios, danos ambientais, ferimentos graves ou morte.
18: A lei também aumenta a punição para roubos de combustíveis quando o crime causar prejuízos à operação das empresas, falta de abastecimento, incêndios ou danos ambientais.
19: Uma outra novidade é que passa a ser crime comprar, transportar, armazenar, vender ou usar combustíveis sabendo que eles têm origem criminosa. A pena nesses casos é de 3 a 8 anos de prisão, além de multa.
18: A lei ainda prevê de 1 a 4 anos de prisão para quem comprar ou mantiver esses produtos em situação que indiquem origem ilegal, como preços muito abaixo do mercado ou ofertas consideradas suspeitas. Importante isso também, a gente criminalizar quem, a pessoa que participa, né? Quem compra, quem transporta, quem armazena, sabendo que ele tem origem criminosa. Então é importante a gente criminalizar isso também, né? Que isso é uma participação no crime, né? Então é importante a gente enfatizar isso.
19: E olha o furto, né? A pena de 4 a 10 anos, uma pena considerada até alta. E que bom que é assim, né? Eu sou a favor.
18: Exatamente.
19: Né? No caso de furto.
18: Exatamente, gente. 10h45, faltando 15 minutinhos para as 11 da manhã aqui na sua Transamérica TMC, o Ministério Público Federal criou uma ferramenta, Marina, de inteligência artificial para analisar procedimentos disciplinares da Polícia Rodoviária Federal nos últimos 5 anos em casos de assédio e discriminação de gênero.
19: A tecnologia foi desenvolvida depois de representações de mulheres policiais e servidoras de órgãos de segurança pública que relataram falta de punição em casos de violência de gênero.
18: O levantamento analisou aí 52 procedimentos envolvendo vítimas mulheres. 76,92% dos investigados são homens.
19: Dos 52 casos, 39 foram arquivados. Só 8 levaram à abertura de processos administrativos. 4 já foram concluídos, 2 terminaram em absolvição, 1 em suspensão e outro em demissão.
18: A análise identificou falhas como a ausência de avaliação de risco e de medidas de proteção às vítimas. Também foram encontrados casos de oitivas conjuntas entre vítimas e entre vítima e investigado e de condutas graves tratadas como brincadeiras.
19: Esses dados foram apresentados à Corregedoria da Polícia Rodoviária Federal e contribuíram para a criação de um grupo nacional especializado na apuração de casos de assédio e também discriminação.
18: O órgão vai usar a ferramenta para acompanhar as medidas de prevenção ao assédio na PRF e pretende ampliar o monitoramento para outras forças policiais federais.
19: Eu procurei a Polícia Rodoviária Federal, mas eu ainda não tive nenhum retorno aí sobre essa citação, né, do órgão. A gente continua aí com o espaço aberto para a polícia.
18: Eu acho que é uma ferramenta, a gente tem que usar a tecnologia para o bem, né, gente? Então, acho que esse tipo de análise, esse tipo de ferramenta vem para favorecer a gente, principalmente a gente que é mulher, né?
19: É, e olha que interessante, né? Uma inteligência artificial sendo usada para analisar os casos dentro dos próprios órgãos. Sim. Que isso seja ampliado, né? Para a gente ver como que está as questões administrativas dentro dos órgãos, como está funcionando para os próprios trabalhadores, servidores, né?
18: Exatamente. Importante demais isso, gente. 10 horas e 47 minutos aqui na TMC. Agora a gente parte para um assunto que também a gente fala de gênero, né? Prevista na Lei das Eleições, a cota de gênero exige o mínimo de 30% de candidaturas femininas nas chapas proporcionais, mas a regra vem sendo burlada por partidos.
19: Um estudo da UFMG revela como mulheres são usadas em fraudes às cotas de gênero nas eleições. A pesquisa analisou 308 casos na Justiça Eleitoral entre 2016 e 2025.
18: Nos casos em que a fraude foi comprovada, 2/3 eram de mulheres que nem sabiam que tinham sido registradas como candidatas. Além disso, apenas 11,7% das denúncias analisadas resultaram em condenação.
19: Para a gente entender esse cenário e as recomendações propostas pela pesquisa à Justiça Eleitoral, a gente conversa agora com a coordenadora do estudo e a professora de Ciência Política da UFMG, Marlise Matos. Bom dia, Marlise. Obrigada pela sua participação com a gente.
0: Olá, bom dia, Maria Letícia, bom dia, Marina. É um prazer estar aqui com vocês no TMC.
18: Obrigada, Marlise. Prazer é nosso, viu? Obrigada pela sua participação. Marlise, para começar esse papo, eu queria que você explicasse para quem está ouvindo a gente o que é exatamente essa cota de gênero e por que ela existe, qual que é o objetivo dessa regra dentro das eleições brasileiras?
0: Bom, essa é uma ótima pergunta, porque me permite contar um pouco a história, né, que foi construída já há muito tempo, né? As cotas para mulheres na política foram criadas na plataforma de ação de Pequim, lá em 1995. E uma das delegadas que esteve presente, brasileira, que era deputada, ela trouxe para o Brasil essa legislação em 95, como uma recomendação, né, do Sistema Internacional de Direitos Humanos para as Mulheres, Direitos Humanos das Mulheres, quer empoderar e aumentar a representação política de mulheres. Muitos países na América Latina seguiram essa recomendação e o Brasil também seguiu e criou em 95, Marta Suplicy foi a delegada que esteve lá na Conferência de Pequim e, né, aprovou aqui no Parlamento Brasileiro em 95, 20% de cotas para as mulheres nas candidaturas. Em 97, subiu para os 30% que nós temos hoje, tá? Então, nós temos no Brasil uma regra eleitoral, não é uma regra infraeleitoral, ela é parte da legislação eleitoral brasileira, que estabelece que os partidos políticos têm que, e aí vem uma mudança muito importante, porque de 97 até 2009, a palavra que estava escrita nessa legislação, Letícia e Marina, era: o partido deverá reservar 30% de cotas para um dos sexos, né? Ou homens ou mulheres. Mas no caso são sempre as mulheres que estão excluídas. As cotas funcionam basicamente para incluir mulheres. É uma ação afirmativa de inclusão de mulheres na representação. E os partidos simplesmente diziam: olha, a gente reservou, mas as mulheres não apareceram, tá? E em 2009 houve uma mini reforma eleitoral e mudou uma palavrinha da lei, tá? Em vez de dizer os partidos deverão reservar, foi escrito: partidos deverão preencher 30% das cotas. E imediatamente depois, nas eleições de 2010, 2012 em diante, finalmente, né, levou de 95, 97 até 2009 para os partidos no sistema político partidário brasileiro preencherem as cotas de 30%. Então, a partir de 2009, nós temos nas listas de candidaturas uma obrigatoriedade que os partidos indiquem como candidatas pelo menos 30%. E nessas últimas eleições agora, pela primeira vez, a gente chegou em quase 35% de candidaturas inscritas nas listas partidárias, gente.
19: Marlise, bom dia. Marina aqui. Geralmente, quais são os tipos, né? Como acontecem com mais frequência esses tipos de fraude?
0: Então, isso é muito importante também a gente mencionar aqui, porque a gente sabe, né, de casos concretos que a gente acompanhou no NEPEM, né? Que sim, os partidos políticos no Brasil têm muita, muita dificuldade de fazer cumprir esse dispositivo legal. E existem situações muito graves em que as mulheres estão aí, né, nesses pleitos só para constar. Então, a gente teve denúncias de advogadas eleitorais que nos procuraram no instituto, no nosso núcleo. A gente tem estudantes de direito, advogadas eleitorais também que estão estudando conosco. E esse tema sempre povoava, né, os nossos interesses aqui de pesquisa, até que finalmente a gente resolveu se dedicar a isso, né, e criar uma pesquisa sobre, desde 1º de janeiro de 2016 até 31 de dezembro de 2025, nós coletamos todos os acórdãos que existem, e acórdãos, para quem não sabe, são decisões de segunda instância no Tribunal Regional Eleitoral. Foram 435 acórdãos no TRE de Minas referentes à fraude a cotas de gênero. Mas dentro desses acórdãos, eles se referem a 337 processos, e a gente chegou a casos, né, de fraude, acórdãos decidindo fraudes em Minas Gerais, a 308 casos, tá? Então, por que eu estou insistindo nisso? Porque em quase 10 anos, né, de judicialização no Tribunal Regional Eleitoral de Minas, a gente chegou a 308 casos únicos de fraudes, e apenas desses 308 casos, tá, foram reconhecidos, ó, 12% como fraude, tá? E aí a gente está tentando justamente nessa nota técnica, nessa pesquisa, entender, né, as causas e por quê, né, como é que esses casos se organizaram, o que que estava acontecendo, por que o Tribunal Regional Eleitoral de Minas tem sido resistente no reconhecimento desses dispositivos, né, de fraude. Até porque desde 2024 o Tribunal Superior Eleitoral editou uma súmula, que é a súmula 73, que prevê o que seja cota fraudada, tá? Então, as fraudes para o Tribunal Regional Eleitoral, elas acontecem em três condições que, se tiverem simultâneas, são óbvias que são fraude. Primeiro é votação pífia ou irrisória, ou votação zerada, né, muito baixa votação recebida pela candidatura. O segundo é recursos de campanha não utilizados ou formas de padronização estranhas, né, dos recursos de campanha, e ausência de atos de campanha ou fazer campanha para terceiros, né, para outros candidatos, tá? Então, isso é o que constitui, segundo o Tribunal Superior Eleitoral, a fraude à cota de gênero, tá? A gente não conseguiu, é importante mencionar isso, acessar as sentenças proferidas pelos juízes eleitorais das zonas eleitorais aqui de Minas, tá? Porque elas não estão no repositório que está consolidado e consultável por palavra-chave no sistema tanto do Tribunal de Justiça quanto do TRE. Então, a gente só tem os casos, né, de processos que houve recurso e eles subiram, né, da primeira instância, que são os juízes eleitorais, para o TRE, tá? Então, isso é muito sério e é muito estranho que não existam as sentenças disponíveis de primeira instância. Então, aqui já começa uma lacuna que eu acho que é um problema enorme. E aí, o que a gente fez, né? A gente criou uma tipologia, tá? Uma tipologia de quatro dimensões, que eu acho que são muito importantes a gente ter no cenário para entender o que são essas fraudes. O que leva em consideração essa tipologia, sabe, Marina? Primeiro, né, a situação da candidata, né, o perfil da própria candidata. Então, a gente sabe que em 2/3 dos casos que foram reconhecidos, as mulheres eram vítimas das fraudes muitas vezes sem sequer saber que elas estavam registradas como candidatas. E esses casos, assim, claro, né, obviamente foram reconhecidos como fraudulentos, né, e é a maior parte dos casos que se reconhecem nos tribunais aqui em Minas Gerais. 67% dos casos que foram reconhecidos, 67% é bom sempre lembrar, dos 12%, né, que foram reconhecidos, porque os demais quase, né, mais de 80% não foram reconhecidos, e aí a gente tem uma classificação desses casos, né, que pode ser ou a reconhecimento integral da fraude ou o reconhecimento parcial dessas fraudes, tá? Então, é super sério, a gente tem que levar em consideração a dimensão dessa fraude, se ela é individual, se ela é sistêmica e coletiva, né? A gente tem que levar em consideração o perfil dessa candidata, como se ela sabia, se ela não sabia. A gente tem que levar aí em consideração, né, o que foi feito propriamente, né? Qual foi o desvio de comportamento ativo, se houve desvio financeiro, por vínculo direto com partido, né? E também, por último, a gente leva em consideração o abuso de poder político e econômico. Então, o que a gente fez, para resumir, foi pegar esses casos que foram reconhecidos primeiro, né, e tratá-los nessas quatro dimensões, criando uma metodologia e uma tipologia que é inédita. Ninguém nunca fez isso sobre fraudes no Brasil, a cota de gênero, né, na política, e a gente fez para os casos não reconhecidos o caminho inverso, que a gente chama de uma tipologia inversa, tá? Então aí tem umas especificidades, mas eu acho que o mais importante é entender que os casos a fraude de cotas precisam ser tratados aí com a dignidade que eles merecem, e os nossos tribunais também estão cometendo em alguma medida violência contra as mulheres, assim como os partidos políticos, tá?
18: Marlise, para finalizar aqui esse assunto tão importante, né, eu queria que você falasse para a gente rapidamente, porque essa fraude, né, as cotas de gênero, não atinge só aquela mulher que teve o nome usado, né? Qual que você acha que é o impacto disso sobre a própria eleição e sobre a participação feminina na nossa política?
0: É maravilhosa a sua pergunta, porque me permite exatamente finalizar como a gente gostaria. A fraude, gente, né, ela é cometida contra aquelas pessoas que já estão efetivamente fora do jogo político. Então, a gente tem um país, né, o nosso Brasil é o país, entre 190 países, ele ocupa uma posição 134 no ranking global de representação de mulheres. A gente é o pior país em todas as Américas. Se a gente considerar Canadá, Estados Unidos e toda a América Central e Latina, o Brasil é o pior, né? Tem o pior indicador de representação de mulheres, e a comparação internacional é o percentual de mulheres na Câmara de Deputados, que é 17,5%. Em 513 cadeiras, a gente só tem 90 mulheres que foram eleitas nas últimas eleições. E, portanto, a gente está falando de uma fraude cometida contra pessoas que já estão excluídas do jogo político. Então, isso é muito grave, né? A gente está impedindo, né, que, de fato, as eleições, né, se deem em condição de isonomia, de igualdade para as mulheres. Porque os partidos, a gente cria um mecanismo afirmativo para empoderar as mulheres, para que elas possam chegar a esse espaço reservado, masculino, branco. E aí, o que acontece? Os partidos não colocam mulheres competitivas nessas disputas, e os tribunais ratificam, né, que não houve fraude. Então a gente vai num curto-circuito cada vez mais, né, tornando a democracia brasileira uma democracia que é deficitária, que ela não é plural. E as mulheres são, é preciso lembrar, gente, 53% do eleitorado e 52% da população brasileira. Então, nós estamos falando de um grupo que é a imensa maioria da população que a gente tem nesse país, e que não consegue efetivamente, inclusive porque está sofrendo essa violência institucional, partidária, por conta dos partidos e também dos sistemas de justiça eleitoral, que não reconhecem, né, as estratégias fraudulentas que os partidos adotam para manter os homens no poder. Então é isso, isso é um problema da nossa democracia, não é um problema das mulheres, né? É um problema da exclusão que essas mulheres estão submetidas, e a gente só está botando o dedo em um aspecto desse tipo de violência que cotidianamente mulheres e candidatas, mulheres eleitas têm que enfrentar nesse país.
18: Muito obrigada pela sua participação com a gente, Marlise.
20: Obrigada Marlise.
18: Tão importante, né, Marina, aqui com a gente.
20: Extremamente. Sempre a gente vai precisar sempre falar sobre esse assunto, pelo menos por enquanto. A gente espera um dia não precisar mais, né, Marlise?
0: Pois é, esperemos, né? Mas vamos continuar fazendo pesquisas que mostrem, né, os absurdos que estão acontecendo nesse país, né, Letícia? Acho que a gente está aí cumprindo o nosso papel. Obrigada, foi uma ótima conversa, um ótimo dia para todo
18: Obrigada,
0: mundo.
18: Obrigada, minha querida, um abraço para você, Marlise Matos, aí...
20: É isso que eu ia falar, não é minha parente, assim como a Aida Matos não é minha parente. Quer dizer que eu saiba, eu tenho que fazer uma pesquisa.
18: Árvores genealógicas.
20: É, exatamente.
18: Olha só, sabe quem tá participando, quem tá ouvindo a gente aqui?
20: Eu sei.
18: Olá, Letícia, você sabe?
20: Não é o Lê Gravino, não?
18: Não é o Lê, não chegou ainda.
20: Gente, eu errei.
18: Venha, viu? Venha. Bom dia, Lê Gravino. Ele não apareceu aqui ainda, mas a gente está dando bom dia para ele já, para ele aparecer. Quem está aqui com a gente, ó, é o pessoal lá da cidade de Franciscópolis.
20: Olha que legal!
18: Povoado de Norete. Eles estão trabalhando e ouvindo a gente. Ó, ele está... Eu não deixei o nome dele, né? Mas os irmãos dele é Wesley e Abigail. E estão ouvindo a gente. É o Ender, isso. O Ender Pinheiro, que está lá em Franciscópolis. Gente, Franciscópolis...
20: Franciscópolis.
18: Fica 7 horas daqui de Belo Horizonte.
20: É Vale do Mucuri, né?
18: É para os lados ali de Teófilo Otoni,
20: né? Isso, que legal. Um abraço para vocês. Obrigada pela sintonia, pela companhia.
18: O Ender e os irmãos estão trabalhando no Ender. Quintal lá e ouvindo a gente.
20: Muito bem, obrigada, isso aí, querido. A sintonia.
18: Abraço aí para vocês que estão curtindo com a gente. Agora, 11 horas e 1 minuto. Chegou a hora, né, Marina, da gente chegar e ir para nossa segunda hora desse jornal?
20: Tá na hora, vamos lá. Mulher é presa em BH suspeita de jogar água fervente no rosto de jovem.
18: Operação do Ministério Público cumpre 13 mandados de prisão e bloqueia até 70 milhões de reais em BH e outras cidades.
20: Dia Nacional do Sorvete tem distribuição gratuita de picolés no Mercado Central de BH.
18: E ao vivo a gente conversa com o ministro da Saúde, Alexandre Padilha, sobre novas medidas para ampliar e modernizar o SUS. Muito bem, a gente começa com uma notícia trágica, né? Eu acho que falar de feminicídio é sempre trágico, né, gente? O homem, ele foi condenado a mais de 48 anos de prisão por matar a ex-companheira no interior aqui de Minas Gerais. O réu foi condenado por feminicídio, dano qualificado e violação de domicílio. A justiça também determinou a indenização de R$100 mil à família da vítima.
20: O Tribunal do Júri da Comarca de Capinópolis, no Triângulo Mineiro, condenou o homem a mais de 48 anos de prisão pela morte da ex-companheira. O julgamento de Elton Martins Sobrinho foi realizado na última sexta. Ele foi considerado culpado pelos crimes de feminicídio, dano qualificado e violação de domicílio. Pela morte da ex-companheira Lucimar da Silva, de 65 anos, ele recebeu uma pena de 48 anos, 1 mês e 15 dias de reclusão. Pelos crimes conexos, foram aplicados mais 7 meses de detenção, além do pagamento de multa.
18: A justiça determinou que o condenado cumpra a pena inicialmente em regime fechado e ele não pode recorrer em liberdade, viu? Também foi fixado aí o pagamento de R$100 mil por danos morais ao sucessor da vítima. O processo tramita sob sigilo judicial. A Lucimar morreu em 21 de dezembro de 2025, aos 65 anos. Segundo as investigações, o Elton invadiu a casa dela, da ex-companheira, e a atacou com uma faca. Ainda conforme a apuração, o homem não aceitava o fim do relacionamento, que tinha durado aproximadamente 9 anos.
20: Com a decisão do Tribunal do Júri, Elton foi responsabilizado criminalmente pela morte da ex-companheira, então, pelos outros crimes também relacionados a esse caso.
18: Sinceramente, eu achei pouco a indenização de R$100 mil. Eu acho que ele tinha que ficar, inclusive também, ele tinha, eu sou bem enfática nessas coisas. Ele tinha que ficar 48 anos de prisão, tinha que ficar mais, né, gente? Tinha que ficar, né, todo o tempo possível ali preso, porque feminicídio, inclusive do jeito que foi o dele, é o que a gente repete sempre nesse jornal, até quando os homens vão achar que as mulheres são propriedade deles, né? Ela terminou o relacionamento, ele não aceitou, ele foi e acabou com a vida dela. Então, até quando a gente vai ser propriedade dos homens se acontecer esse tipo de crime e a gente tem que noticiar essas coisas terríveis aqui, né, Marina?
20: Ai, é difícil, porque parece que todo dia tem casos todo assim e parece que um pior que o outro, né?
18: Infelizmente,
20: né? Enfim, é difícil falar sobre isso.
18: Exatamente, gente. A gente segue, claro, acompanhando esse e outros casos, trazendo todas as informações para você aqui na sua TMC. Agora a gente vai com um caso terrível também, porque um caso de traição foi parar na polícia depois que a mulher decidiu ir atrás da amante. Era amante mesmo ou já tinha terminado o relacionamento? Eu acho que já tinha terminado, né? Quem chega com os detalhes pra gente é o nosso Rodolfo Simões. Explica essa história pra gente, Rodolfo.
1: Bom dia, Letícia Benassi. Bom dia também pra Marina Matos. E bom dia, claro, pro nosso ouvinte que tá aí do outro lado. Pois é, Letícia, essa história é bastante complicada. Uma mulher de 30 anos foi presa preventivamente na terça-feira aqui em Belo Horizonte, suspeita de jogar água fervente no rosto de uma mulher de 22 anos. Água fervente, gente. O caso ocorreu em maio deste ano, no bairro São Francisco, na região da Pampulha, e é investigado pela Polícia Civil de Minas Gerais como tentativa de homicídio qualificado. Ainda segundo as investigações, a suspeita teria descoberto que a vítima estava se relacionando com o ex-companheiro dela, de 34 anos. Motivada por ciúmes, a mulher teria invadido a casa do ex e lançado água fervente contra a jovem. A vítima sofreu queimaduras de primeiro e segundo grau no rosto, nos seios e também nos ombros, além de outros ferimentos pelo corpo. Inicialmente, a justiça decidiu manter a suspeita em liberdade, considerando os bons antecedentes criminais e o fato de ela ter um filho. No entanto, de acordo com a Polícia Civil, a situação mudou após novas ameaças contra a vítima. Segundo o delegado Felipe Façanha, da 3ª Delegacia da Polícia Civil de Venda Nova, a investigada teria voltado a perseguir a jovem e passado a frequentar a academia onde ela malhava. Em uma das ameaças, teria afirmado que iria, abre aspas, terminar o serviço, fecha aspas. Com medo, a vítima procurou a polícia diversas vezes. Ainda segundo o delegado, foram pelo menos 6 registros, 6 boletins de ocorrência em um intervalo de 2 semanas diante das novas ameaças e do aprofundamento das investigações. A Polícia Civil solicitou a prisão preventiva, que foi autorizada pela Justiça. Letícia?
18: Gente, complexo esse caso, né, Rodolfo? Muito. Que triste, né? Assim, é claro que cada caso tem sua história, né? A gente não pode simplificar aí as motivações de quem comete uma violência. A gente, se ela for realmente a pessoa que fez isso, claro, ela é uma criminosa. Mas eu acho que essa história deixa a gente refletir uma construção social que é muito antiga, que é a ideia de que duas mulheres precisam disputar ali o homem, né? Como se uma fosse responsável pela perda da outra, né? Ou a conquista...

0: Competem entre si, os homens defendem entre si, né?
1: É, exatamente isso que acontece. Realmente, na prática, é isso. E acaba virando uma dependência emocional, né, da mulher em relação a, em alguns casos, esse pelo menos ao que tudo indica, é o que acontece. Então, se você tem alguém próximo, que você percebe alguns indícios de muita dependência emocional, orienta essa pessoa a buscar ajuda psicológica, porque geralmente é uma autoestima que está fragilizada, né, que precisa ser reconstruída, uma pessoa que às vezes precisa olhar mais para si e menos para o próximo, né? É muito triste, né?
2: Muito triste.
0: Eu não vou alongar muito, porque vocês têm que continuar tocando jornal, mas dependência emocional é uma questão muito complicada, porque você se torna refém do outro.
2: Exatamente.
0: Né? Porque você passa a não dizer não para o outro, e aí quando você não fala não para as pessoas, você perde o controle da situação e acaba aceitando várias situações que são inaceitáveis numa relação, na convivência, enfim.
2: Exatamente. É isso, meninas. Rodolfo Simões, obrigada, viu,
1: obrigada, pela participação. Obrigada, Rodolfo. Valeu, obrigada.
2: Meninas. Tchau. Valeu, gente. Agora 11 horas e 9 minutos. Temos trânsito, menina.
1: Vamos lá.
2: Como tá do trânsito, Eliseu? Conta pra gente como é que tá na Avenida Cristiano Machado.
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4: 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Destaque agora de Cristiano Machado, quem segue rumo ao centro. Enfrenta pequeno ponto de lentidão na passagem pelo bairro Ipiranga, bairro Silveira. O motivo, obras de manutenção na Cristiano. Neste ponto, uma faixa bloqueada por lá. A dica é insistir com paciência. Fica apenas esse ponto de alerta para você, motorista, redobrar a atenção. Após a passagem pelo bairro Silveira, cenário positivo até a chegada ao complexo. 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
2: Valeu, meu querido Eliseu Júnior, pelas informações pra gente. Daqui a pouquinho ele volta, viu, com mais informações do trânsito. Marina, adivinha quem chegou aqui?
1: 11 horas e 10 minutos, como assim quem chegou? Ah, o Lê Gravino, achei que era na rádio, até olhei pra fora aqui, ó, 11 horas e 10 minutos, quem tá chegando é o Lê Gravino.
2: Dando bom dia pra gente. Bom dia, Lê. Sentimos sua falta aí. Um abraço pra você e pra família Gravino, que tá sempre ligadinha com a gente, viu?
1: Um abraço a todos. Obrigada pela audiência qualificada.
2: Bora, gente. 11 horas e 10 minutos. Vamos falar do Ministério Público aqui de Minas Gerais, que realiza na manhã de hoje, né, uma operação em Juiz de Fora, BH, Piau e Barbacena pra desarticular uma organização criminosa de tráfico interestadual de drogas e lavagem de dinheiro.
1: No total, são 13 mandados de prisão, 30 de busca e apreensão e 26 de sequestro e bloqueio de bens que estão sendo cumpridos.
2: Os mandados de prisão foram expedidos pela Justiça contra os membros identificados do núcleo logístico e de comando da organização. Os de busca e apreensão estão sendo cumpridos em diversos endereços ligados aos investigados para a coleta de provas.
1: Os outros buscam bloqueio em disponibilidade de bens, imóveis, veículos, valores em contas bancárias, ativos no mercado financeiro e criptoativos até o limite de 70 milhões de reais.
2: Daqui a pouquinho, já começou, são 11h11, né? Tá rolando já uma coletiva com representantes do MPMG, das Polícias Civil, Militar, Penal e também da Rodoviária Federal.
1: Os detalhes a gente traz aí na segunda edição sobre essa operação, sobre esse esquema.
2: Exatamente, daqui a pouquinho a gente traz os detalhes para você. 11h11, gente, notícia triste, né? A gente inclusive falamos disso ontem, né? O empresário Bruno Avelar, que é uma das 5 vítimas da queda do helicóptero na região de Santa Bárbara, no interior de Urubici, deve ser velado amanhã, no período da manhã, aqui em Belo Horizonte.
1: A informação foi confirmada pela esposa do empresário, Lívia Avelar, que ficou de repassar mais detalhes aí nas próximas horas.
2: Natural daqui de Belo Horizonte, o Bruno Avelar era empresário, influenciador, escritor, palestrante e também especialista em networking.
1: Ele era conhecido principalmente pelo projeto O Poder do Network, criado para promover conexões entre empresários e profissionais. Ele também atuava em eventos ligados ao Instituto Projeto Neymar Júnior.
2: Triste, né? Muito triste essa história. Ontem a gente ficou naquela angústia, a gente noticiou isso aqui, porque o helicóptero tinha sumido, né? Com o Rick, com o Bruno Avelar e mais pessoas ali no veículo. Então, muito triste, encontrou e, enfim, a gente deseja todos os nossos, deseja muita força aí para a família do Bruno e a família de todo mundo que perdeu um ente querido nesse acidente.
1: Os nossos sentimentos agora é reconstruir, né? Conseguir reconstruir a vida e seguir em frente, os nossos sentimentos a todos.
2: Exatamente, Marina. 11 horas e 12 minutos aqui na sua TMC. E o Tribunal de Justiça de Minas Gerais condenou 4 pessoas pela produção, armazenamento e venda de cachaça adulterada com etanol, combustível na cidade de Montes Claros, lá no norte do estado.
1: As decisões foram unânimes e atenderam a um recurso do Ministério Público de Minas Gerais. O Bruno Marum traz os detalhes agora pra gente.

0: Pois é, pessoal, esse esquema foi descoberto em agosto de 2020, quando a Polícia Militar encontrou uma fábrica clandestina no bairro Vila Exposição, lá em Montes Claros. No local, foram apreendidos um caminhão-tanque e cerca de 166 mil litros de bebidas impróprias para consumo. Os laudos apontaram uso de etanol combustível e presença de substâncias fora dos padrões estabelecidos para a fabricação de cachaça. E o pior, dias depois, mais de 10 mil litros desta cachaça adulterada foram localizados no estoque de um supermercado lá da região. O proprietário da fábrica clandestina foi condenado em 2 processos, com penas que somam 10 anos e 1 mês de prisão. O irmão dele, que atuava como gerente do negócio, e um funcionário da fábrica receberam pena de 4 anos e 8 meses de reclusão cada um. O filho do empresário, que era responsável pelo supermercado onde a bebida era vendida, recebeu a mesma condenação. De acordo com o Ministério Público, as investigações continuam lá na região de Montes Claros para identificar e prender outros possíveis suspeitos envolvidos nesta falsificação de bebidas alcoólicas.
1: Tá aí, muito obrigada pelas informações. O nosso Bruno Marum trazendo essa reportagem pra gente. Cachaça adulterada, gente.
2: Que loucura, perigo, né? Também, né? Perigo, assim, né? A gente não sabe o que que... Nossa Senhora, a gente tem medo de que a gente tá bebendo. Não, ó, cachaça não, eu não bebo, mas... Mas, né, pros consumidores, você não sabe o que que você tá consumindo?
1: Não, e a gente não sabe a consequência do etanol no corpo da pessoa, né? Cada organismo é um. Imagina um etanol no seu corpo.
2: É, e a gente louca. E o histórico que existe, infelizmente, né, recente, de problemas de adulteração. Alteração, né?
1: De bebida, né? Exatamente.
2: Muito sério.
1: Muito sério. Gente, agora vamos falar de esporte. Bora falar de esporte com o Alex Barbosa.
3: Vamos lá falar um pouquinho do etanol antes, rapidinho. Ah,
2: você quer falar de etanol, Alex? Bom dia.
3: Vou falar de etanol rapidinho.
1: Alex, você bebe cachaça, Alex?
3: A cachaça é bom, né? Cachaça é bom, criado no interior. Anos 80, 90, não tem como fugir, né? Não dá muito pra fugir, a cachaça é bom. Agora, eu vejo o brasileiro reclamando muito do político. O brasileiro reclama muito do político. Mas um ser humano que é capaz de colocar etanol numa bebida para outro ser humano beber...
1: É complicado.
3: É do nível para pior dos políticos que a gente tem.
2: É isso. Político é o reflexo, né?
3: É o reflexo disso.
1: A população reclama muito
3: de
1: corrupção, mas a população tem essa cultura. O Brasil tem, infelizmente, essa cultura corrupta. É um negócio que faz parte da
3: nossa cultura. De levar vantagem em tudo que vem pelo caminho.
1: É estrutural,
3: tem que parar,
1: né?
3: Com isso. Tem que parar, porque aí, essa pessoa que agora dá o cano ali em 5, 10 reais, que coloca etanol, que coloca metanol numa bebida, se virar político, virou 5 milhões, 10 milhões, mas a atitude é a mesma. Tem que corrigir essa atitude.
1: É
3: isso aí que tem que ser resolvido.
1: Concordo, mas, em gênero e grau.
3: Vamos falar de coisa boa, de futebol?
1: Vamos, conta pra gente.
3: Vamos lá. É uma provável boa que todo mundo tá torcendo pra acontecer, que é a recuperação do meu cliente no Cruzeiro, o Romero. Romero tá se recuperando e é... Por que que ele é meu cliente? Porque eu sou defensor do Romero.
1: Você
3: tem raça pra
1: problema.
3: Caramba no meio de campo. É assim, é um xerifão ali do meio de campo pra não deixar passar nada de ruim, chegar na defesa do time e dali pra frente ele vai com raça também. Então a gente torce pela recuperação do Romero nessa data FIFA, a galera tá descansando aí e ele tá lá. É um dos principais jogadores da equipe, não à toa, é meu cliente. Então vamos lá. O goleiro Otávio está treinando com a seleção brasileira. A expectativa é que ele... A gente torce para que ele entre em campo mesmo, para que ele vista a camisa da amarelinha. Então isso aí a gente está torcendo. Tomara que aconteça. Ó, seleção joga contra a Austrália sexta-feira agora, 7 da manhã. Então vamos acompanhar. Do lado do Atlético, quem mais a galera quer que se recupere? Goleiro Everson. O goleiro Everson está em recuperação. Ele chegou a jogar lesionado, inclusive na raça, na vontade. Ainda bem que Gabriel Delfim deu conta do recado para substituir muito bem o Everson.
1: Uhum.
3: O pessoal está esperando também aquele que esperou eu sair de férias para poder jogar para valer, que foi o Renier. Renier estava mal o atacante, aí eu saí de férias, voltou
1: aí
3: a jogar.
1: Aí ele voltou a jogar.
3: Isso. Inclusive eu fiz proposta. Falei, se quiser que eu fique de férias permanente, cada torcedor faz um pix de R$1. E beleza, vamos embora. Mas tem que ser os 9 milhões de torcedores.
2: Não vai ficar milionário, hein?
3: Tem que ser os 9 milhões. Beleza? Ó, daqui a pouco tem Papo de Craque. Tem a primeira edição esperando por você. Daqui a pouco, já, a partir do meio-dia, tem entrevista especial. Tem entrevista especial. Então, fica ligado aí.
1: Com quem é essa entrevista especial?
2: Tô querendo saber. Pra gente, a gente quer.
3: Será que poderíamos falar?
1: A gente é muito curiosa, Alex.
3: Será que poderíamos dizer quem é?
1: Será?
3: Será que tem? Bem, não. Ficou vendo. Aguarde. Vamos passar os detalhes, vamos passar as informações para todo mundo ali. Ó, e a gente vai falar mais um pouquinho também dessa redução de estrangeiros no futebol brasileiro, viu?
2: Uhum.
3: Futebol brasileiro pode impactar bastante, principalmente o Atlético. Ano que vem já reduz para 8, depois 7, 6, até chegar em 5 estrangeiros por partida, relacionados por partida, a partir de 2030.
1: Não fala que vai prejudicar o
3: Beleza?
1: Galo, não.
3: Ô, gente, aperta um pouco.
2: Eu tentei olhar aqui no telefone dele para descobrir o nome, eu não consegui para contar para vocês, mas ele não deixou. Ele não deixou. Vocês vão ter que esperar o papo de craque começar.
3: A partir de meio-dia. Combinado?
1: Combinado.
2: Já, obrigada, então. Viu, Alex?
1: Valeu, Alex Barbosa. Combinado demais. Meio-dia, então, pra você. Tem Papo de Craque aqui na sua Transamérica TMC. E, ó, a gente fala também, a gente continua falando de um assunto muito importante, né? Que é a galeitura, né, gente? É esse movimento aí, né, Marina? Você viu, né, que o Atlético fez essa parceria com a galeitura, né?
2: Um movimento de torcedores atleticanos que incentiva o hábito da leitura. A iniciativa também estimula a doação de livros e busca aproximar o futebol da educação e também da cultura. E quem vai explicar essa parceria é o atleticano. Sim, vou contar, Murilo Luiz. Nem precisa, né? Todo mundo já sabe, né, Murilo?
1: Claro
2: que você é atleticano.
1: Galo.
2: Ele chega ao vivo aí com todos os detalhes pra gente. Bom dia.
4: Muito bom dia, Letícia. Bom dia, Marina. Bom dia a todos que nos acompanham. Realmente, eu acho que não é um segredo mais. Eu sou atleticano demais e, claro, fiquei por dentro do que tá acontecendo, né? Vou dar uma explicadinha aqui mais ou menos do que é a galeitura, porque a gente já falou na segunda edição, mas não contextualizamos e tenho certeza que algumas pessoas não conhecem. Tudo começa com o Gustavo Scarpa. Gustavo Scarpa é o meio-campo do Atlético e ele sempre leu demais, sempre gostou muito de ler. E ele sempre externou essa leitura. Então ele tem um canal no YouTube e a página no Instagram dele sempre falou sobre leitura. E, consequentemente, o vestiário do Galo começou a ser influenciado por conta disso. Então ele começou a postar no seu Instagram que os jogadores atléticos estavam também lendo livros. Livros indicados pelo próprio Gustavo Scarpa. Isso meio que cresceu no vestiário, e claro, a torcida que não perde nada dos bastidores, gostou demais e criou a Galeitura. Então a Galeitura é um movimento criado por torcedores atleticanos a partir dessas atitudes do Gustavo Scarpa e dos jogadores do Atlético. Isso cresceu demais, isso ficou muito grande, tem página, eu vi que eles foram no último jogo do Atlético com a camisa da Galeitura, quem criou. Então virou um movimento muito grande, tanto que virou matéria até fora do Brasil, em portais, em sites e também em vários sites aqui mesmo do Brasil. E o Galo, claro, viu, né, essa repercussão e agora fez uma parceria para uma campanha de arrecadação de livros. Então, quem quiser doar livros, livros para crianças jovens de 10 a 17 anos em 7 pontos de Belo Horizonte da região metropolitana. Então, se você quiser doar algum tipo de livro, lembrando, não vamos doar, gente, não vamos doar livro rasgado, não vamos doar livro mofado, livro em bom estado e que essas pessoas de 10 a 17 anos podem usufruir desse livro. Então, eu vou falar agora os pontos. Instituto Galo, que fica na MRV, e nas lojas do Galo, do Labareda, Savassi, Shopping Cidade, Betim e no Itaú Power Shop lá em Contagem, além na sede do Galo em Lourdes. Então, se você quiser doar esses livros e incentivar a leitura para essas crianças, essa é uma ótima oportunidade.
2: E qualquer tipo de livro?
4: Qualquer tipo de livro. Lembrando que é livro infanto-juvenil. É uma parceria com o Instituto Galo, que tem essas pautas mais sociais, de ajudar o pessoal. Então, é mais focado para livros de... mais para criança mesmo, vamos dizer assim. Então tem todos os pontos que você pode doar, lembrando, claro, de doar livros em bom estado.
1: Em
4: então,
1: boas
4: acho
1: condições,
4: uma.
1: Gente.
4: É uma iniciativa muito bacana, tomou uma proporção que eu não imaginaria que tomava. Eu tô acompanhando desde cedo. Desde quando começou, né, essa comoção com o Scarpa, com a leitura, eu não imaginaria que ficaria tão grande que poderia, né, furar a bolha completamente e ajudar outras pessoas que nem fazem ideia do que é isso. Então
1: pra
4: acho
1: gente
4: muito
1: ver
4: interessante.
1: O poder que o jogador tem, a influência que ele tem. Agora me conta uma coisa, você foi influenciado por algum livro? Você já leu algum que ele indicou?
4: Olha, pra ser bem sincero, não li nenhum, mas eu tô querendo ler.
2: Faça um favor, faça um favor, jornalista.
4: Exato, jornalista tem que ler, eu sei disso, tem que retomar o hábito da leitura.
1: Porque a gente tá numa geração que, infelizmente, tá sendo muito influenciada pelas redes sociais, e eu acho esse movimento incrível justamente por causa disso, porque a gente perdeu um pouco o hábito. Eu falo por mim também, eu lia muito mais há uns 10 anos atrás. Eu acho que a gente perdeu um pouco o hábito da leitura, e é um hábito extremamente saudável, por isso que esse movimento é tão importante, né?
4: Totalmente, essa questão de perder o hábito, eu acho 100% de certeza, porque eu, pelo fato de eu ser um pouco mais jovem, eu tô na bolha das pessoas mais jovens, e eu tenho pouquíssimos amigos, assim, entre 20 e 25 anos que leem, é muito pouca gente. E quando lê, é algo da faculdade que pedem pra ler, então você lê muito mais ser obrigado do que de fato querer entender e querer gostar daquele livro. Então realmente, o jogador que tem uma influência tão grande, poder usar isso de uma forma tão bacana, tão boa, influenciar pessoas que às vezes nem são do mundo do futebol, sabe? Eu acho que é muito, muito bacana, muito legal mesmo, espero que continue crescendo, e que que continue dando esses frutos, né, de mais pessoas lerem e conhecerem de cultura, de livro, que é muito bom.
1: É isso aí, muito obrigada.
2: Deu um recado, Murilo, obrigada. E vai, arruma um livro lá para ler e faça também a sua influência com os outros,
4: exatamente,
2: tá?
4: Exatamente, pode deixar, a gente tem que ler, vamos ler é bom demais. Um abraço, pessoal.
1: Influência positiva. Valeu, Murilo, abraço para você.
2: Obrigada
1: pela participação aqui com a gente. Agora 11 horas e 23 minutos, a gente continua falando sobre esse assunto, gente, porque depois da torcida do Atlético criar esse novo movimento, né, que o Murilo disse, que incentiva aí o hábito da leitura entre os torcedores, é o Galeitura, o projeto que ganhou uma repercussão entre as pessoas, né, inclusive até internacional, passou a inspirar torcidas de outros clubes também, como o Cruzeiro e o Corinthians, que também criaram iniciativas voltadas à literatura.
2: Só que os torcedores do Cruzeiro, ao criarem o Cru Leitores, inspiraram na ação dos torcedores do Atlético, sofreram retaliações da torcida rival, a do Atlético, além de ameaças de morte da própria torcida cruzeirense.
1: Que isso, gente? Diante disso, os criadores do Cru Leitores optaram por desativar a conta no Instagram, encerrando um projeto por medo de possíveis atentados.
2: O episódio revela o potencial, né, e ao mesmo tempo a fragilidade de iniciativas culturais dentro das torcidas organizadas. O Cru Leitores, né, durou menos de 24 horas. Olha para você ver. Nossa. Vítima da polarização que ainda marca a rivalidade mineira, mesmo em terrenos longe do gramado. Gente, que tristeza.
1: Que tristeza, gente.
2: Gente, leitura. Eu fiquei indignada com essa situação.
1: Eu que sou atleticana, fiquei indignada com isso também. Que absurdo, né, gente? Ter essa retaliação da torcida é muito fanatismo, né? Não pode, gente. É uma ideia que tem que ser inspirada realmente. Acho que todos os times têm que se inspirar e fazer isso. E quanto mais leitores no mundo, melhor. É cultura que está sendo disseminada, né?
2: Tomara que essa situação possa ser amenizada. Quem sabe o pessoal consiga rever, né? Os Cru Leitores possam rever essa situação e levar a leitura, levar esse projeto à frente.
1: Exatamente, gente. Bora pro intervalo comercial. Daqui a pouquinho a gente volta com muito mais notícias, muito mais informação de qualidade aqui no Minas TMC.
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1: Muito bem, estamos de volta com o nosso Minas TMC, agora 11 horas 28 minutos. 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
2: Arroba TMC Minas Gerais. É, gente, lá você acompanha a gente pra, com os spoilers. A gente dá uns spoilerzinhos aqui do que vai rolar no jornal, tá? Os bastidores, tudo por lá.
1: Tem tudo por lá, gente. Agora vamos de notícia para você, porque a CEMIG tem uma novidade aí que pode ajudar a identificar possíveis desvios de energia na própria rede. Quem está aqui nos estúdios e vai contar tudo para a gente é o Lucas Rodrigues. Bom dia, Lucas.
19: Bom dia, Letícia. Bom dia, Marina e todos os ouvintes da TMC. É isso mesmo, viu, Letícia? A CEMIG vai começar a usar inteligência artificial para tentar evitar furtos e desvios de energia na rede elétrica. E a companhia abriu uma licitação para contratar uma plataforma que vai ajudar a identificar possíveis irregularidades. O sistema vai cruzar dados de consumo e da energia que passa pela rede para encontrar comportamentos fora do padrão. Assim, a tecnologia pode apontar locais onde há suspeita do famoso gato, Letícia, fraude em medidor e outros tipos de desvio. A ferramenta também vai usar mapas para mostrar as regiões com maior índice de perdas. Com isso, as equipes da CEMIG poderão focar na fiscalização desses pontos, onde existe a maior chance de encontrar os gatos, outras irregularidades. A ideia da CEMIG, né, da companhia, é evitar que a energia seja desviada sem ser paga e também reduzir os problemas que esse tipo de ligação pode causar na rede, né, porque sobrecarrega. Pessoas podem ficar sem luz quando alguém faz um gato. E, além disso, as quedas de energia e até risco de acidentes. Então, o pessoal tem que ficar atento, principalmente quem faz esse tipo de coisa, porque a CEMIG daqui para frente vai ficar de olho.
1: Mais uma vez, né, gente? A tecnologia, a inteligência artificial, aí tudo ajudando a gente a ter uma vida mais tranquila, né? A tecnologia é para isso, eu acho. É para ajudar a gente a ter uma vida mais cômoda, né?
19: É caro pagar energia de água, luz, mas tem que fazer o certo.
1: Exatamente.
2: É isso aí, Lucas. Obrigada pelas informações. Obrigado, gente, pela apuração também.
1: Valeu, Lucas Rodrigues, participando aqui com a gente do nosso Minas TMC. A gente continua para você, né, com informação de qualidade. De janeiro a agosto desse ano, gente, a Prefeitura de BH realizou cerca de 40 mil teleconsultas, 60% a mais que no mesmo período de 2025, quando foram registrados 25 mil atendimentos remotos.
2: Entre os principais motivos da procura pelas teleconsultas estão diarreia, 27% dos atendimentos, resfriado com 15%, infecções agudas das vias aéreas com 7%.
1: O perfil das demandas reforça o papel da modalidade no atendimento a problemas frequentes de saúde que, em muitos casos, podem ser avaliados e acompanhados remotamente.
2: Disponível para moradores de BH a partir dos 2 anos cadastrados em um dos 154 centros de saúde da capital, o serviço permite que o médico faça avaliação clínica e também oriente o usuário sobre os cuidados necessários.
1: Quando indicado, podem ser emitidas receitas, solicitados exames e realizados encaminhamentos com os documentos enviados por e-mail.
2: Para usar o serviço, o morador da capital tem que acessar a área de teleconsulta da Prefeitura de Belo Horizonte, fazer o cadastro e também agendar o atendimento. Aumentou muito em 60%.
1: Muita coisa, gente. Um aumento imenso. Começou na pandemia, né? Esses tratamentos remotos. O que eu acho muito válido, porque às vezes você está em casa, você não tem nem ânimo, você está doente, você não consegue nem levantar da sua cama para você poder ir para um hospital. Uhum. Então, assim, esse atendimento. E outra, que você evita contaminação, evita ficar perto das pessoas, passar a doença que talvez você tenha e também pegar alguma doença que esteja proliferando ali no ambiente hospitalar. Então, assim, eu acho extremamente vantajoso. Não é à toa que aumentou, né?
2: O caso, né, até explicou que o maior número de atendimento, caso de diarreia. E é esse problema, né? Porque você... Como é que você sai de casa?
1: Como é que você sai?
2: Quando você tá, por exemplo, tá gripado, para você não contaminar as outras pessoas. Exatamente. Realmente é uma ferramenta muito boa.
1: Exatamente. Agora 11 horas 32 minutos, está na hora de novo da gente falar com o Eliseu, viu? Eliseu, não é o Eliseu mais, é o Davidson. Bom dia, agora é o Davidson Ferreira que vai trazer informações para a gente do trânsito nos acessos aqui ao centro de Belo Horizonte. Davidson, bom dia para você.
20: 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Muito bom dia para vocês no estúdio. Bom dia, ouvinte que dirige com a TMC nessa quarta-feira. Movimentação é boa nas principais vias que levam para o centro de Belo Horizonte. Cristiano Machado, Pedro I e Antônio Carlos já sem filas, depois aí do horário de maior movimentação. Trânsito bom também na Carlos Luz e na Pedro II. Pedro II, que inclusive hoje foi palco de ocorrência ali no Carlos Prates, tudo normalizado. Se vai cruzar a região oeste, avenidas Amazonas e Tereza Cristina, com trânsito tranquilo. 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
1: Valeu, Davidson. Obrigada pelas informações aí pra gente. A gente continua falando sobre transporte, né, Marina?
2: Isso, esse é o nosso assunto de agora, gente, porque a Agência Nacional de Transportes Terrestres suspendeu temporariamente os testes de controle de velocidade média em rodovias concedidas federais, né?
1: De acordo com a ANTT, a suspensão vai permitir a realização de análises técnicas e ajustes na sinalização, na comunicação com os motoristas e nos procedimentos operacionais. A agência ainda vai revisar o projeto antes da retomada dos testes.
2: A ANTT reforçou que nenhum motorista foi multado ou penalizado durante o período de testes. Desde o início da iniciativa, os atos que autorizaram o experimento já determinavam que os dados coletados não poderiam ser usados para aplicar infrações.
1: O sistema funciona de forma diferente dos radares tradicionais. Em vez de medir a velocidade em um único ponto, os equipamentos são instalados em dois ou mais locais e calculam o tempo que o veículo leva para percorrer o trecho.
2: Os testes tinham sido autorizados no início de setembro em 8 estados. Aqui em Minas estavam previstos trechos da BR-050, 381, 040 e 116.
1: Também lá na BR-050, em Uberaba, a Ecorodovias testava o sistema em um trecho de 11 quilômetros. Segundo a concessionária, o local tem alto índice de mortes em acidentes de trânsito.
2: A NTT não informou no comunicado uma nova data para a retomada dos testes. A gente falou disso, né, aqui no nosso jornal, e agora a atualização de que foi suspenso temporariamente, então, esses testes.
1: Essa nova modalidade de radar, né, gente, que ele pega a pessoa não só naquele ponto específico, mas ele pega num trecho completo, né, não é só no ponto do radar, imagino eu que seja para evitar aqueles motoristas que freiam ali na hora do radar. Só freia na hora do radar, mas o resto da via continua em outra velocidade.
2: Né? Isso, é para pegar, né, se a pessoa realmente ela estava correndo o trecho todo ou se ela só parou ali na hora do
1: por
2: radar,
1: causa,
2: né?
1: Do radar, exatamente. Vamos que vamos, 11 horas e 35 minutos aqui na TMC. Em Minas tem três assuntos importantes na área de economia e negócios aqui, viu? Ô Marina, quem traz informações sobre economia pra gente, os destaques, é o nosso Júnior de Castro. Vamos ouvi-lo.
21: Pois é, e a gente começa com a procura das empresas por crédito, que cresceu quase 12% no estado nos últimos 12 meses, isso até julho deste ano. O aumento foi de 11,9%, acima da média nacional, que ficou em 10,4%. A maior demanda veio das micro e pequenas empresas, que buscam dinheiro principalmente para manter o capital de giro e o fluxo de caixa em um cenário de altos juros. E tem investimento aqui em Minas também. A MRS Logística fechou um contrato de R$1.300.000 para comprar 50 locomotivas. Os equipamentos vão ser produzidos em Contagem, na região metropolitana aqui de BH, a partir do primeiro semestre de 2027. E Belo Horizonte vai ganhar 96 novos ônibus elétricos. O investimento é de R$307.680.000. E esses veículos têm capacidade para até 70 passageiros, autonomia superior a 250 quilômetros e, o melhor de tudo, não emitem poluentes. A nova frota vai ser incorporada ao transporte coletivo aqui da capital.
2: Obrigada ao Júnior pelas informações pra gente, ainda falando sobre economia, sobre dinheiro. Atenção, a Prefeitura de BH contratou por 15 milhões a empresa GPO Mercantil Engenharia Limitada para manutenção e recuperação de pontes, viadutos e passarelas do trecho municipalizado do anel rodoviário.
1: É isso, o contrato tem duração de 24 meses e foi publicado hoje no Diário Oficial do município. O serviço, gente, inclui recuperação de estruturas de concreto, como lajes, vigas, pilares e fundações, além de guarda-corpos e outros elementos metálicos.
2: O novo contrato se soma a outro de 30,29 milhões firmado em julho com outra empresa. Ela que é responsável pela manutenção do asfalto, conservação da pista e melhorias nas divisórias do anel. Com os dois contratos, são 45,3 milhões destinados à conservação da via.
1: O contrato com a LCM também prevê uma estrutura permanente para atender ocorrências e demandas relacionadas às condições da rodovia, 24 horas por dia, inclusive aos fins de semana.
2: A prefeitura ainda prepara uma outra contratação específica para remover veículos em pane ou envolvidos em acidentes. Atualmente, esse atendimento, é feito pela Guarda Civil Municipal.
1: Na semana passada, a Câmara Municipal aprovou a autorização para a Prefeitura de BH contratar um empréstimo de até R$1 bilhão para financiar obras no anel rodoviário. Será que agora sai?
2: É, né? É uma história longa, não sei, né?
1: Uma grande história aí, né? A gente aguarda, claro, que sejam feitas essas construções e melhorar essas estruturas, principalmente no anel rodoviário, né, gente? Tem que melhorar o trânsito por lá.
2: É isso, Letícia, porque realmente acidente, né, a gente tem acompanhado muito, investimentos são necessários, né, espero que o dinheiro seja bem gasto, né, seja gasto da forma necessária. E falando ainda de dinheiro, Letícia...
1: Só um minutinho que o Legravino fez um apontamento aqui, a gente falou dos teleatendimentos, um assunto super sério, a gente falando do teleatendimento e tudo mais, que as pessoas às vezes estão doentes, precisam ficar em casa, e quanto é importante essa ferramenta, o Legravino tá assim, se tiver com diarreia, vai de fralda, e mudou vários emojis. O Legravino animando até as notícias mais complexas, né,
2: Legravino? Em último caso, né, não tem o que fazer, né, tá bom.
1: Valeu, Legravino, pode contar, Marina.
2: Eu queria falar do café, você gosta, Letícia?
1: Eu gosto de café, mas você sabe que eu não posso tomar, né?
2: Não?
1: Eu não posso, porque eu tenho enxaqueca, mas eu sou uma grande teimosa. Hoje a gente tava falando disso nos bastidores, inclusive. Tava eu lá com a minha xícarazinha de café, mas eu não posso tomar, mas amo. Eu nasci na cidade do café, né, gente?
2: Você é de?
1: Tô de patrocínio.
2: Patrocínio não tem como,
1: café,
2: né?
1: Café do Cerrado ali, é a cidade do café, então não tem como não beber café.
2: Não tem como, não pode, mas bebe, porque ela não pode negar as origens. Eu não também posso. Amo café. O pessoal aqui na rádio ama café, né? Ama. E o consumo do café no varejo brasileiro mantém a trajetória de crescimento aí nos primeiros 8 meses de 2026. De acordo com a Associação Brasileira da Indústria do Café, as vendas aumentaram 2,29% entre janeiro e agosto, comparado com o mesmo período de 2025.
1: Ao todo, o mercado absorveu cerca de 13 milhões e 500 mil sacas de 60 quilos. O ritmo de vendas foi mais forte entre maio e agosto, quando o volume comercializado cresceu 4,65% em relação ao mesmo período do ano passado.
2: Esse movimento também acompanhou a variação das temperaturas, né? Entre junho e julho, as vendas subiram 5,8%, impulsionadas pelo frio do inverno. Julho e agosto teve um recuo de 3,77%.
1: Para reduzir essa oscilação nos meses mais quentes, a indústria está investindo na diversificação dos produtos. Entre as apostas estão os cafés gelados, as bebidas prontas para consumo e as barras de proteína com sabor de café.
2: A expectativa do setor é ampliar as formas de consumo da bebida, atraindo então novos consumidores também durante o verão. Eu bebo café o ano inteiro, tá? Fazendo 40 graus, eu estou bebendo café. Mas shakes gelados de café são deliciosos, já experimentou?
1: Você gosta do gelado?
2: Eu gosto, eu prefiro quente, sendo muito sincera, mas já tomei esses gelados, tem um nome específico que agora eu não vou lembrar, que aí põe um monte de coisa doce, chantilly, sei lá mais o que, eu acho uma delícia.
1: Gente, muito gostoso, muito bom, café especial, café gourmet também, adoro café gourmet,
2: eu
1: muito
2: tomo
1: gostoso.
2: Qualquer
1: café você tá tomando,
2: tô tomando.
1: Essa barra de café, de proteína que eu nunca provei, queria provar.
2: Com café eu
1: agora,
2: também não.
1: Os gelados são maravilhosos, né, gente?
2: Também gosto muito. E agora no verão tem tudo pra sair, né?
1: Tem tudo pra dar certo, né? Agora 11 horas e 41 minutos. Tá muito bom falar de café, mas vamos pro break, Marina?
2: Tá na hora, Letícia.
1: Bora pro comercial, daqui a pouquinho tem muito mais aqui, né?
2: Tem sim, a gente vai falar de muita coisa daqui a pouquinho. Continua com a gente nessa reta final do Minas TMC primeira edição.
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10: Muito bem, voltamos. Essa é a sua Transamérica TMC 88.7, tmc.com.br. Eu sou a Letícia Benassi, esse é o Minas TMC comigo e com a Marina Matos. Estamos na reta final já do jornal, né, Marina?
11: Estamos, mas com muita notícia para você aí de casa ainda, viu? 11h44. Letícia, olha esse caso. Um advogado, ele foi preso depois de investigações da Polícia Civil apontarem o uso irregular de inscrições da OAB no exercício da profissão. A apuração começou depois que o profissional participou de um julgamento virtual do Tribunal de Justiça de Minas Gerais em junho.
10: Depois da sessão, um desembargador verificou que a inscrição do advogado na OAB de Minas estava cancelada. Ele também tinha uma inscrição na OAB de São Paulo, mas o registro estava suspenso.
11: De acordo com a investigação, o advogado passou a usar em diversos processos um terceiro número de inscrição, com apenas um dígito referente do registro original em São Paulo. Só que o número pertencia a outro profissional que constava como inativo ou com a inscrição baixada.
10: Documentos da OAB de Minas também mostraram que o advogado teve o registro cancelado após cerca de 20 processos disciplinares que resultaram em suspensões e multas.
11: A prisão foi decretada em agosto e cumprida agora em setembro, depois de uma investigação da Polícia Civil. O profissional aparece como advogado em mais de 2 mil processos em andamento aqui em Minas e São Paulo.
10: 2 mil processos, gente, que coisa, né? Em nota enviada aqui à TMC, a OAB de Minas informou que não pode divulgar se existem processos ético-disciplinares, já que esses procedimentos são sigilosos. De acordo com a ordem, eventuais processos podem ser abertos a partir de representação de pessoa física da própria OAB ou de qualquer autoridade.
11: As sanções, ainda segundo a OAB, em caso de infração, vão de censura até a exclusão dos quadros da instituição. Pensa bem, 2 mil processos que ele figura como advogado.
10: Um cara que não tem registro, gente. Que loucura isso. Que perigo também, né?
11: Ser como que ele conseguiu também,
10: como é que,
11: né,
10: ele conseguiu isso? E advogado, você confia muitos documentos na mão do advogado, né? E o cara não tem registro. Que loucura.
11: Muito. Eu fiquei também impressionada com isso. Eu falo, cada dia que a gente tá aqui, é uma notícia que deixa a gente mais chocada. Uma,
10: exatamente.
11: Que a gente fica mais chocada do que a outra.
10: Uma atrás da outra, né? Muito louco isso. 11 horas e 46 minutos aqui na sua TMC. Gente, está aberto até sexta-feira, dia 25 de setembro, as inscrições para pesquisa de interesse das famílias na colônia de férias da Rede Municipal de Ensino de Lagoa Santa, na região metropolitana aqui de BH.
11: É uma iniciativa muito legal, tá? Que foi criada por lei. Vai ter a primeira edição em janeiro de 2027. Os responsáveis podem preencher o formulário que está disponível no site da Prefeitura, www.lagoasanta.mg.gov.br.
10: A pesquisa, gente, vai ajudar o município a dimensionar a demanda e organizar a estrutura necessária para receber os estudantes.
11: A colônia de férias vai ser para crianças e adolescentes de 6 a 15 anos, matriculados na rede municipal e no ensino fundamental do primeiro ao nono ano.
10: A previsão é de que as atividades aconteçam no Complexo Esportivo Jalil Daer, em 2 turnos, não sei se a pronúncia está certa, viu, gente, Daer. Em 2 turnos estão previstas 24 modalidades esportivas, recreativas e artísticas, além de atividades adaptadas.
11: A prefeitura também prevê transporte escolar, lanche na chegada e na saída e acompanhamento dos estudantes durante as atividades.
10: Cada criança deve participar durante uma semana do meio de janeiro, de acordo com a escala da regional da escola onde estuda. Eu sempre acho esses projetos maravilhosos, né, gente? Colônia de Férias falou que é uma ajuda ali para a mãe e para o pai, a gente acha incrível, porque ser mãe sem rede de apoio é uma coisa muito difícil. Então, essas colônias de férias funcionam para a gente que tem filho como uma mãe. É uma mãe, praticamente, para a gente, para ajudar a gente a cuidar das nossas crianças. Tem muita mãe, eu sei que tem muita mesmo, as estatísticas não mentem, né? Muita mãe que não tem essa rede de apoio, que depende de outras pessoas para ficar com os filhos na época de férias da escola. Então, essa colônia de férias existir para a gente é maravilhoso, né?
11: E gratuitamente aqui no caso,
10: de
11: né,
10: graça,
11: Letícia?
10: De graça.
11: E até para as crianças, porque nas férias, eu imagino, né, que seja assim.
10: Aí
11: você fica sem saber o que você faz, as crianças ficam assim, gente, eu vou fazer o quê? Né? Porque é um período longo, essas férias de fim de ano, início de ano. Você não tem muito o que fazer, muita programação. Para ter algo maior, você tem que sair, tem que deslocar ou tem que pagar. E aí está aí uma excelente oportunidade. Eu achei muito boa essa iniciativa. É importante participar da pesquisa, quem é de lá, né? Participa da pesquisa para ter uma dimensão da demanda. E aí em janeiro tem essa oportunidade. Muito bom.
10: E a criança fica entediada, gente. Tem que descobrir o que fazer com a criança em casa. Isso é terrível. E outra coisa, época de férias, a criança fica mais entediada, elas vão para o celular, o que é péssimo.
11: A
10: gente sabe que criança no smartphone não dá certo. A gente já fez várias entrevistas aqui, inclusive, falando, né, do diferencial, do quão é ruim a criança estar tendo acesso ao celular cada vez mais cedo, passar várias horas por dia no telefone. Então, assim, a colônia de férias é essencial e esse é um projeto muito bacana lá de Lagoa Santa. Vamos repetir aqui o endereço da prefeitura, o endereço do site, né? lagoasanta.mg.gov.br. Você pode ir lá preencher o formulário que está disponível no site e participar aí desse projeto legal.
11: Muito bom. Até o dia 25 de setembro, até sexta, viu, gente? Está acabando o prazo.
10: Vamos lá, gente. 11h49, a Fundação de Parques Municipais e Zoobotânica aqui de BH vai realizar novas edições de trilhas ecológicas guiadas em parques aqui da capital em comemoração ao aniversário de inauguração de áreas verdes.
11: A programação começa amanhã, às 14h, com a Trilha da Nascente no Parque Municipal Fazenda Lagoa do Nado. O percurso tem cerca de 700 metros e grau de dificuldade moderado.
10: Já no sábado, dia 26, às 9h, será realizada a trilha Ver, Ouvir e Sentir nos parques Roberto Burle Marx, o Parque das Águas e Ursulina de Andrade Melo. A atividade propõe a observação da fauna, da flora e dos sons da natureza. O percurso tem 1,2 quilômetro no Burle Marx e 3 quilômetros no Ursulina.
11: Já no domingo, dia 27, às 9h, é a vez da trilha histórico-ambiental no Parque Municipal Américo René. O percurso tem 1,5 quilômetro e é considerado leve, aborda a história, o patrimônio, a natureza e também as transformações da cidade.
10: As inscrições são de graça, viu, gente? Estão abertas pela internet, as vagas são limitadas e podem se esgotar. Então corre lá e já faz a sua inscrição, viu?
11: Para quem gosta de trilha, ó, tem 3 aí nesse final de semana programadas, trilhas guiadas. Para quem gosta.
10: Você gosta de trilha?
11: Eu gosto. O que eu não gosto são dos pernilongos. Eu sou, sabe aquela pessoa abençoada para pernilongo? Porque é assim, parece que o pernilongo ou ele te ama ou ele te odeia.
10: Menina, sabe que eu também sou? Aqui na rádio esses dias tinha umas mordidas, eu até comentei com o Rodolfo, e o Rodolfo, não tem, e na minha perna tava toda picada.
11: Eles
10: amam meu sangue.
11: Eu também sou dessas. Meu Deus do céu, pernilongo me ama. Então, essa é a parte que eu acho ruim, mas eu acho trilha gostoso, principalmente quando leva até uma cachoeira.
10: Muito
11: inclusive,
10: bom.
11: Tô precisando, tá vendo aquela listinha do que fazer em BH?
10: Trilhas.
11: Tô aumentando, trilhas.
10: Boa.
11: Tá aí.
10: Muito bom. Eu faço muita trilha lá pelos lados de Santa Bárbara, ali, ó. Barão de Cocais, ali tem trilhas.
11: Não conheço, você acredita? Diz que é maravilhoso, né?
10: É incrível. Lá é maravilhoso, tá? Você tem que conhecer, tá vendo? Põe aí na sua
11: listinha. Mais uma na lista.
10: Eu já conheço, põe aí na sua listinha. Mangabeiras também tem umas trilhas bacanas. De vez em quando a gente vai lá no Mangabeiras.
11: Mangabeiras eu já conheci o lugar, mas o parque, né? Mas não fiz trilha nem nada, fui no Mirante só.
10: Muito bom.
11: Tá aí, mais um na lista.
10: Mais um na lista. Gente, olha só, quem tá pensando já no carnaval, eu sou dessas que eu
11: já
10: começo o ano inteiro eu tô pensando no carnaval, porque eu amo. Quem já tá pensando no carnaval de 2027, pode começar a se preparar, porque a Belotura abriu as regras para os concursos que vão escolher os integrantes da Corte Real do Carnaval, incluindo o Rei Momo, né, que é um personagem aí tradicional que representa a festa aqui na capital.
11: A participação é de graça, os interessados precisam fazer a inscrição presencialmente, tá? Na sede da Belotur, no centro. O atendimento acontece de segunda a sexta, das 9h à 1h da tarde e das 2h às 6h da tarde.
10: Para participar, gente, é preciso conferir as regras previstas nos regulamentos regulamentos de cada concurso e apresentar a documentação exigida pela Belotur.
11: A escolha da Corte Real faz parte da preparação oficial para o carnaval do ano que vem. Os selecionados vão representar a festa e participar da programação carnavalesca de Belo Horizonte. Ah, eu acho legal, acho chique também.
10: Acho incrível. É muito bonito, né? Esse o Rei Momo e toda aquela tradição que tem dos desfiles aqui na capital. Muito legal. Então, vale a pena conferir.
11: Carnaval e o carnaval 2017. De BH só crescendo, né?
10: Muito.
11: Cada vez mais.
10: É um dos mais. Tá competindo, tá pau a pau ali com Salvador, com Rio de Janeiro. Tá competindo ali, gente.
11: E movimenta super a economia aqui da capital, a capital mineira, né? Aqui de Belo Horizonte.
10: Muito importante pra gente. Agora, é importante também, Marina, que hoje é o Dia Nacional do Sorvete. Sabia disso?
11: Delícia, eu amo. Você gosta?
10: Amo também, gente.
11: Eu acho que é difícil encontrar alguém que não gosta de sorvete,
10: a
11: né?
10: A minha irmã não é fã de sorvete,
11: é
10: não.
11: É mesmo?
10: Absurdamente.
11: Ah, não. A gente precisa entrevistar ela pra entender por quê.
10: Também não
11: entendi, onde vivem,
10: tá?
11: quem são, de onde vêm.
10: São essas pessoas, porque eu também não entendo. Sorvete e chocolate, eu acho que tinha que ser uma paixão nacional. E hoje, né, o Mercado Central de BH recebe a ação Eu Amo Sorvete Mineiro, viu? Que é uma iniciativa promovida aí pelo Sindicato da Indústria de Sorvetes e Gelados Comestíveis aqui de Minas Gerais. Eles vão distribuir, ô Marina, de graça, viu, picolés ao público de 1 da tarde até as 3, lá pelos corredores do mercado.
11: A distribuição é aberta aos frequentadores, com limite de 1 picolé por pessoa, enquanto durarem os estoques.
10: É uma data que marca também os primeiros dias da primavera, né? Que é um período que tradicionalmente abre a temporada de temperaturas mais altas e de maior consumo de sorvete.
11: O produto tem um peso importante na economia mineira, viu? Segundo o Abra Sorvete, Minas Gerais é o segundo maior consumidor de sorvete do país, com quase 10% do consumo nacional.
10: Pois é, uma pesquisa, né, da Abra Sorvete com a FGV mostra que 56,2% dos entrevistados consomem sorvete pelo menos uma vez por semana. O sabor é o principal critério de escolha, né? Para 62,6% dos participantes e quase 60% disseram ter experimentado ou comprado sorvetes premium ou gourmet nos últimos 6 meses, viu?
11: E a gente vai ouvir agora o Vander Bertolatti, que é o presidente do Sindisorvete de Minas. Ele falou sobre os números, as tendências e expectativas para o mercado, além de experiências no exterior que podem trazer aí novas ideias e inovações para o Brasil. Vamos ouvir.
12: Dia 23 de setembro é o início da primavera. E nós sabemos que no início da primavera, esses dias floridos, né, ele já começa a esquentar, vislumbrando o verão. É onde o consumo aumenta. Para o nosso setor, o sorvete ele é consumido o ano inteiro, mas nós sabemos que num ambiente mais quente, esse consumo aumenta. O mercado de sorvete no Brasil e em Minas Gerais não é diferente. As indústrias regionais, elas estão cada vez mais se modernizando e trazendo produtos diferenciados. A gente entende que o pistache, como a Feira de Rimini na Itália, é a que dita o mercado brasileiro, né? A gente acha que o pistache ainda vai estar em ascensão ainda. Mas para a próxima temporada a gente está vendo outros sabores chegando aí e vamos ver aí em janeiro em Rimini. Na verdade, não foi esses dias que nós chegamos da China, nós chegamos essa madrugada, né? São 17 empresários que esteve presente na maior feira de sorvete do mundo. É uma feira fantástica com embalagens, produtos, formatos. Visitamos lá indústrias de sorvete e visitamos também a indústria de máquinas. Foi uma viagem fantástica, muito enriquecedora para todos os empresários associados do Sindi Sorvete. O que a gente vê é que os produtos daqui a alguns dias já estarão no mercado mineiro, esses formatos. Alguns outros formatos vão levar mais tempos. Mas alguns formatos daqui a pouco já estarão aqui.
10: Tá aí. Obrigada pelas informações pra gente. Qual que é o sorvete?
11: Pois é. Ô, Letícia, qual que é o seu sabor preferido?
10: Adivinha. Eu acho que todo mundo deve ser esse preferido, não?
11: Qual?
10: Eu acho que todo mundo deve amar o meu sabor preferido.
11: Qual é?
10: O chocolate, gente.
11: Não, amo. É o meu preferido. Sabe qual é o meu preferido?
10: Qual é?
11: Umbu.
10: Umbu?
11: Até o Alex olhou pra mim aqui.
10: Sorvete de umbu?
11: Ai, gente, pode me criticar. Você já experimentou umbu? A fruta?
10: Não.
11: É gostosa. Ah. Mas o sorvete de umbu é, assim, divino. Deus dos deuses do sorvete.
10: Agora eu vou ter que experimentar.
11: E tem muito tempo que eu não experimento um sorvete de umbu. Inclusive, se você tá me ouvindo, me fala. Aonde eu acho sorvete de umbu aqui em Belo Horizonte? Tem muito tempo que eu tomei lá na minha cidade. Tinha uma sorveteria muito tradicional lá. Não sei se hoje ainda tem, tá? Mas na época ali, há uns anos atrás, desde a minha infância, tinha muito sorvete de umbu. Minha mãe gosta muito. E ela me influenciou, me apresentou o sorvete de umbu. É uma fruta mais azedinha. Como o maracujá, mas o sabor, é claro, não lembra, não é igual maracujá, mas é um pouco mais azedinho. Pra mim, é o melhor sorvete de todos os tempos.
10: Estou muito curiosa agora. Como é que eu faço? Eu vou ter que achar um sorvete de umbu.
11: Se você achar, você me conta, que eu também quero.
10: Gente, você que é ouvinte, querido ouvinte, está nos ouvindo aí no seu carro, no trânsito, no trabalho, onde quer que você esteja, se você sabe onde tem sorvete de umbu, ajude essas duas criaturas aqui, que agora eu preciso provar. E a outra já é viciada em sorvete de umbu, então ela vai querer também.
11: Eu vou querer, então, avise, tá? Por favor, se vocês souberem, avisem pra gente. Você conhece umbu, né? É uma fruta, você sabe, né?
10: Eu nunca provei umbu.
11: Umbu é uma fruta tradicional mais aqui. Aqui em Minas, a gente encontra mais no norte, né? No norte de Minas Gerais. É, tá mais ali no semiárido, né? No nordeste brasileiro. Acho que ela tem uma sazonalidade também. Mas fica aí o convite pra vocês experimentarem também, quem
10: quero
11: sabe.
10: Quero experimentar também umbu.
11: Se vocês tiverem a fruta umbu, também me conta, sabe onde compra, que eu quero também a fruta umbu.
10: Aí, gente, sorvete de umbu é a dica do nosso programa, dica gastronômica. Falando nisso, amanhã tem coluna de gastronomia com a Milsani. Amanhã ela vai dar dicas gastronômicas. Enquanto isso, a gente dá a dica de sorvete aqui pra você, porque hoje é dia de sorvete, lá no Mercado Central, de 1 às 3 da tarde, picolés lá sendo distribuídos pra
11: será
10: você.
11: Será que tem picolé de umbu? Sorvete.
10: Pois é, ficou minha dúvida. Mercado Central,
11: eu
10: será
11: vou mandar
10: que vai
11: uma
10: ter?
11: Mensagem pro pessoal do Cindy Sorvete, se eles sabem onde tem picolé de umbu, sorvete
10: saber,
11: de umbu,
10: ó,
11: em Minas Gerais, de preferência em Belo Horizonte e região. Letícia, só aproveitando aqui para dar um recado, foi remarcado para amanhã a nossa entrevista com o ministro Alexandre Padilha, tá? Então, você fique atento aí, ouvinte, que tem muita coisa importante para a gente tratar com ele amanhã.
10: Exatamente, entrevista imperdível, né, que a gente remarcou aí para amanhã, com o Alexandre Padilha. A gente vai falar do SUS, vai falar de farmácia popular, de muita informação, prioridades do governo aí, com as pacientes mulheres, saúde da mulher. Então, tem muito assunto importante para você. Amanhã, aqui no Minas TMC, você não pode perder, viu?
11: Vamos nessa. Deixo vocês aí com vontade de tomar um sorvete, um picolé, e amanhã a gente tá de volta. Beijo.
10: Tchau, gente. Beijo. Até amanhã.
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1: Opa, lá vamos nós então, ótima tarde de quarta-feira para você, meiozinho da semana, ainda comecinho da data FIFA, Papo de Craque, primeira edição começa agora pelo aplicativo, pelo site, você ouve pelas diversas plataformas de streaming ao redor do planeta, porque no FM temos o quê? A propaganda, aquela saborosíssima propaganda eleitoral gratuita, quase melhor do que o sorvete de umbu.
2: Boa tarde, Alex.
1: Ô, Léo Dias, boa tarde, meu caro, você também tomou sorvete de umbu?
2: Posso começar na corneta aqui agora?
1: Nossa, já vai cornetar o sorvete de um...
2: Não, o sorvete de um... Cara, eu vou ser bem sincero, foi a primeira vez que eu ouvi falar de um umbu na minha vida.
1: Ó, não, o suco eu já tomei, muito bom.
2: Não, eu não faço a menor ideia de que fruta é essa. E fiquei surpreso quando vocês estavam falando. Mas eu ia só fazer uma pequena corneta.
1: Ô, corneta.
2: Se existe a propaganda eleitoral obrigatória, deveria existir a presença no debate obrigatória também.
1: Ô, boa, hein?
2: Tem uma turma grande fugindo de debate, que é uma beleza, tá? É, o pessoal aproveitou que nas redes sociais agora ficou fácil de se autodivulgar.
1: E aí você não tem nenhum contraponto, né?
2: Exatamente. Aí porque fácil. Fazer campanha com reels de um minuto é muito fácil. É muito fácil. Eu quero ver sustentar os argumentos, ser sincero, responder os questionamentos do povo diante de um debate, né, que é cronometrado, que é auditado, enfim. É, sigo com essa bronca, porque essa eleição, pra mim, é a eleição das ausências.
1: É, tem uns assuntos que você não quer discutir, mas vai ter que falar lá. Exato. Mesmo que você fuja, vai mostrar pro pessoal que você quis fugir.
2: Exatamente. Então, a turma adora uma sabatina, um papo tranquilo, mas o contraponto, infelizmente, eles estão gostando de fugir e perceberam que tá dando certo, né? Porque a turma não tá ligando muito pra ausência disso, não. Por isso a minha corneta aqui, mas é claro que o nosso papo aqui é sobre futebol, mas eu queria deixar já essa cornetada para aproveitar o gancho aqui que a gente falou de propaganda eleitoral obrigatória, Alex.
1: Beleza, Léo Dias. Então eu vou aproveitar a sua corneta para tocar numa ferida. Para mim, eu já tenho minha resposta.
2: Você não é igual aquele. Será que eu posso falar de marca? Porque essa marca
1: existe. Carinho, paz, amor, fraternidade, pode.
2: É, aquela do Metiolate.
1: Ah, eu já falei. Tem a marca, só que não arde mais. Foi aí que o mundo começou a piorar.
2: Porque
1: quando parou, o Metiolate parou de arder.
2: É, porque eu vou te falar uma coisa, cara. Nessa época eu lembro, eu tinha medo desse remédio, cara.
1: Sim.
2: Eu tinha medo. Falei, não, como é que eu vou melhorar com uma coisa que vai arder mais meu machucado ainda?
1: Isso era só o temor do nome, você já melhorava, meu caro. Tá vendo como a vida era? Só pelo temor do nome. Isso aí, Napoleão Bonaparte. Tem o príncipe de Maquiavel? Tem um com os comentários de Napoleão. Eu indico pra todo mundo, o pessoal tava falando de leitura. Indico pra todo mundo, leia e presta atenção nos comentários megalomaníacos do Napoleão Bonaparte. Um deles, o Maquiavel escreve, não faça isso, senão não vai dar certo. Aí ele fala, comigo dará, pelo temor do meu nome.
2: É que eu vou aproveitar que a gente está no streaming,
1: sim,
2: que é um papo mais descontraído, mais solto. Peço perdão aos nossos ouvintes do futebol.
1: Perfeito.
2: Mas eu acho que aqui também vocês vão se identificar com a história que eu vou contar aqui agora.
1: Continua sua história, Léo Dias.
2: É o nosso amigo Walt Disney, para não falar o nome dele.
1: Beleza.
2: Aquele famoso lá do castelo, lá dos Estados Unidos.
1: Oh, boa.
2: O Walt Disney.
1: Perfeito. Eu acho que em Pompeu tem Walt Disney.
2: É, não.
1: Walt Disney.
2: É o Walt Disney mesmo, né? É porque é o seguinte, ele criou o Mickey há mais de 100 anos, né? Então, eu falar Mickey Mouse hoje virou uma marca de domínio público, então não seria uma marca. É porque eu falei de marca, lembrei disso, né? Aí, o que que acontece? Ela em casa, eu moro em Rua de Córrego, e assim, quem mora em Rua de Córrego, na avenida, sabe que a gente tem muitas visitas desses roedores, vamos dizer assim, né? E a minha sobrinha tá numa idade engraçada, que é uma idade já de 2 anos, e ela começou a assistir, né, lá no stream do Walt Disney, o desenho da casa do Mickey Mouse. Que aí tem as palavras mágicas, né, Alex? Que é Misca Musca Mickey Mouse.
1: Que isso?
2: É, só que num belo dia desses, ela tava lá em casa durante a semana passada, a gente foi brincando, ela falou... No momento exato em que ela falou assim, Misca Música Mickey Mouse, resolveu aparecer o um live action do Mickey Mouse lá.
1: Então funciona. Então funciona.
2: O Mickey Mouse resolveu visitar a gente na área de fora lá em casa, né? Que a área lá parece muito Mickey.
1: É, até hoje eu uso salsa parrilha. Eu não lembro se era dos Smurfs.
2: Aí, hoje, curiosamente, eu fui acordado às 5h50 da manhã com o desespero da minha mãe.
1: Nossa.
2: Dizendo que o Mickey Mouse, obviamente não aquele, havia falecido na minha garagem.
1: Nossa.
2: Talvez pelos dentes do Pluto lá de casa, né? Ah. Os cachorros lá de casa pegaram um. E aí, hoje eu comecei o meu dia às 5h50 da manhã por motivos do Mickey Mouse. Essa foi só uma história aleatória mesmo, porque eu lembrei por causa da a gente falou de marca, eu lembrei do fato que hoje Mickey Mouse é uma marca
1: mas o original lá atrás, público, né? É o primeiro desenho lá atrás. Agora o seguinte, meu caro Léo Dias, vamos tocar o dedo na ferida. Atenção para a minha questão. O Cruzeiro realmente precisa de um coordenador técnico e eu vou complementar. Como seria, na sua visão, essa atuação desse coordenador técnico? Se for necessário, para você, eu já tenho a minha opinião.
2: Sabe aquela pergunta que só vem com opções positivas, né? Quando é uma enquete?
1: Ah,
2: sim, claro ou com certeza?
1: Evidente que sim.
2: Evidente que sim.
1: Com certeza que sim.
2: Com absoluta certeza o Cruzeiro precisa desse cara. Porque eu tô sentindo falta de brilho no vestiário do Cruzeiro.
1: É.
2: De gente que conhece, sente o cheiro do gramado, para conseguir motivar o elenco celeste. E assim, eu vou além, tá?
1: Sim.
2: Talvez para nossa segunda pergunta eu vou além. Mas vou deixar você primeiro. Eu acho que o Cruzeiro precisa sim desse cara, precisa de alguém que conhece o vestiário. Eu tô muito incomodado e preocupado com a falta de... Essa é a indiferença que o...

0: tratar essa ida pra Libertadores como se fosse um plus, assim, um PLR, não é um plus, por exemplo.
1: Pra mim é uma obrigação.
0: Pra mim é uma obrigação, porque isso mudaria o ano do Cruzeiro. Pelo que custa o time do Cruzeiro, se você não vai pra uma Copa Libertadores na temporada que vem, você não consegue manter esse time, financeiramente falando. Porque o salário do Matheus Pereira é muito alto. E é uma coisa que todo mundo esquece, tá? Eu cobro o Pereira, elogio também, tá? Elogio muito o Pereira, porque eu acho, na função de camisa 10 no futebol brasileiro, não tem um cara que seja mágico como o Pereira é. Tenha essa qualidade dele, né? Ele é um jogador único, é um jogador ímpar dentro das características dele no futebol brasileiro. Mas, ao mesmo tempo, eu cobro muito dele. Porque eu posso falar isso, eu posso elogiar, mas ele não pode achar que ele é isso na história do Cruzeiro, principalmente.
1: Ah, sim.
0: Talvez... Ele não pode pensar que ele é o Alex.
1: Opa, não pode mesmo, entendeu? Porque eu tô aqui criticando. Já imaginou se ele vem pra quê? Criticar também.
0: Porque se nem
1: e eu Alex, elogio quando necessário.
0: Que nem que tem o Alex eu? Campeão, não você, né?
1: Ah, não, sou eu não?
0: Não, é aquele que eu atualmente... É aquele que corta cabelo igual eu.
1: Ah, o popular talento azul.
0: Exatamente.
1: Ah, achei que você tava falando de mim.
0: Se nem o Alex ganhando tríplice coroa, ele se achou o rei e o dono do Cruzeiro quando ganhou isso? Obviamente o Matheus Pereira, e aí não é um problema exclusivo do Pereira, tá? Eu tô falando dos jogadores do elenco atual do Cruzeiro. Porque eu tenho essa sensação, isso é uma sensação, de que quem está de fora, né, pelo lado celeste, né, é que os caras se tratam mesmo com indiferença, como se já estivessem fazendo um baita de um favor de jogar no Cruzeiro. Eu acho que esse sentimento tem que mudar.
1: Sim.
0: E tem coisas que só quem conhece o cheiro do gramado, só quem viveu o futebol, vai saber trazer uma ótica diferente, porque um cara experiente. Claro que dentro de um grupo de jogadores, às vezes você tem esse cara, mesmo que dentro do grupo de jogadores, né? É o caso de alguns capitães aí, né? Mas o Cruzeiro não tem hoje esse camarada. E por isso que seria importante a contratação de um coordenador técnico, um cara multicampeão, para chegar no vestiário e relembrar. Falou, olha, joguei no Corinthians lá, e no Corinthians era... E por que que eu tô falando isso? Eu falei durante o Papo de Craque segunda edição, que às vezes me incomoda um pouco o discurso que tem sido incorporado recentemente, que é uma coisa muito do futebol, do eixo falar. Por exemplo, porque uma coisa que me incomoda é, o tempo todo é falado na mídia, Alex, no Flamengo é diferente, a pressão no Flamengo é outra. Não, cara, no Cruzeiro também é muita pressão, no Atlético Sim. também é muita pressão. Sim. Então faz parte de um discurso do eixo desmerecer um pouco a história do Cruzeiro Esporte Clube, um clube tetracampeão brasileiro, hexacampeão da Copa do Brasil,
1: quem tem mais tem seis,
0: bicampeão da Libertadores, e tratar como...
1: Bicampeão da Supercopa?
0: Exato.
1: Era só campeões da Libertadores?
0: Supercopa da Libertadores, exatamente.
1: Entre os campeões da Libertadores, bicampeão.
0: Ou seja, não dá pra virar e tratar um clube desse como um clube que você tá fazendo favor de jogar. E isso é um pouco da incorporação desse discurso, sabe? Dos atletas acharem que estão fazendo um favor jogando pelo Cruzeiro. Isso me incomoda.
1: Muito.
0: E talvez um cara... E aí, já faça a sua segunda pergunta, porque eu vou incorporar...
1: Perfeito. Já que você vai incorporar, eu espero justamente isso.
0: Fala o nome do rapaz.
1: Antes de falar o nome, eu espero justamente isso, que seja um bom cozinheiro. Sabe quando vai fazer molho branco, às vezes você erra, você tem que colocar mais farinha ali, ou você vai fazer o angu, e aí você erra, começa a dar caroço. Às vezes o molho tá até bom, mas começa a dar caroço. Você precisa de alguém que saiba tirar aquele monte de caroço que aparece.
0: Ah,
1: entendeu? E às vezes o molho tá ótimo, tá legal. É o caso do Cruzeiro. Tá bom o negócio, mas tem que tirar esses carocinhos que estão aparecendo pelo caminho. Então eu tenho um nome. Paulinho.
0: Ah!
1: Paulinho é esse cara capaz de retirar o caroço do caminho, de desatar os nós, de fazer o extracampo não contaminar o campo e o campo não abalar o extracampo. O que acontecer numa partida fica naquela partida e vida que segue.
0: Vamos lá. Paulinho. Eu acho um cara muito competente. Fez um bom trabalho, bem fazendo um bom trabalho no Mirassol como coordenador técnico. Mas eu vou além do Paulinho. Eu acho que, beleza, se vai ser o Paulinho, que tem que pegar e fazer?

0: fazer com o Paulinho nesses meses agora? Antes dele começar seus trabalhos para esse Brasil. Sabe que é empresa que tem integração? Que vai lá e faz a integração, mostra a cultura da empresa.
1: Sim, muito importante, muito importante.
0: Vamos supor que o Cruzeiro é essa empresa.
1: Certo.
0: Só que aí a gente tá falando de futebol, né, meu amigo?
1: Uhum.
0: Meu, eu compraria pelo menos 3 jogos seguidos ingressos para o Amarelo Superior, para ele. Eu falei, mas você tá doido? Você vai jogar o Paulinho lá? Não, pro Amarelo Superior.
1: Ficar no meio da torcida?
0: No meio, e no meio da torcida, da maior organizada do clube. Aí se ele quiser num jogo, ele fica ali perto da Máfia Azul, que é a principal torcida. No outro jogo ele vai um pouquinho mais pro lado da TFC ali, que é um movimento muito legal dentro da torcida do Cruzeiro, né? Uma das organizadas. Mas fica ali, escuta o que tá sendo falado ali. Qual que é o chiar daquele torcedor?
1: Sim.
0: Aí, ô Paulinho, se você vai também, vai no bar comprar uma cerveja ou vai comprar um tropeiro, escuta também o que aquele cara que tá encostado no bar vai falar. Ah, o Cruzeiro tá difícil demais hoje por causa disso. Por causa daquilo. Ah, Léo, mas por que isso? Aí, se você não quiser, aí fica lá no setor Cicobi. Mas fica próximo do gramado, ou pelo menos tenta escutar quais são os xingamentos do torcedor e quais são as queixas do torcedor. Tô falando que o cara tem que ser cruzeirense, mas o cara tem que entender o que é Cruzeiro.
1: Sim.
0: E esse é o ponto. Eu acho que esse ponto precisa ser explicado pelo Paulinho. Pedro Lourenço é muito cruzeirense, Pedro Júnior também. Mas explicar o que é Cruzeiro para quem vai trabalhar aqui, para quem vai ter a missão de coordenar o vestiário do Cruzeiro. Para que todo mundo entenda o que é Cruzeiro dentro do vestiário. Eu acho que só faltaria isso para mim em relação ao Paulinho. Então... É um cara competente, mas ainda eu tô sentindo falta daquele cara que conhece ali posso falar do Fabrício Guerreiro, alguns atletas assim que jogaram no Cruzeiro entendem o que é jogar no Cruzeiro, o que é incorporar esse espírito de jogar no Cruzeiro Esporte Clube, para não deixar que os atletas dentro do vestiário subam no salto.
1: Sim, não pode. Entendeu? De jeito nenhum.
0: Digo, que em algum momento eles pensem, tô fazendo, que nem pensem isso.
1: Não, mas, pra mim, se ganhar umas 2 Libertadores, uns 2 Mundiais, uns 2 Brasileiros e pelo menos uma Copa do Brasil em uns 3 anos aí, um espaço de 3 anos, beleza, pode subir no salto?
0: Ainda assim não vai poder.
1: Entende? Mas o que eu tô querendo falar com você é o seguinte, Léo Dias. Estão subindo no salto ganhando o quê?
0: Nada.
1: Nada, só o campeonato.
0: Ganharam o campeonato mineiro.
1: Um campeonato mineiro.
0: E foi uma luta para ganhar esse campeonato mineiro depois de muito tempo. Não vou tirar o mérito, beleza. Era um grande objetivo do clube, mas não é coisa para você se achar o último refrigerante
1: do pacote.
0: De cola do deserto.
1: Isso, não.
0: Então, assim, realmente é uma coisa que eu sinto falta no Cruzeiro, assim, porque tá passando uma sensação de que, pra mim, pra eu que estou de fora, uma sensação de que tá cômodo para Caio Jorge, para Matheus Pereira, que nunca vai... Que tudo bem que eles têm... Eu defendo eles tecnicamente, tá, o Alex? Uhum. Defendo muito o Pereira, defendo muito o Caio Jorge, pego números, defendo. Mas eu acho que jogador nenhum não pode passar pela cabeça do jogador aquilo de... eu sou Pereira, não tenho reserva pra mim, então eu tô de boa. Posso fazer a pior partida do ano que no próximo jogo eu sou titular.
1: Não pode
0: ter isso.
1: Não pode.
0: E eu acho que pra Pereira e Caio Jorge tá tendo esse conforto. E isso precisa ser mudado dentro da cultura celeste, sabe? E é uma coisa que eu defendo muito, sabe?
1: Pois é, precisa. Precisa dessa pessoa pra entender o vestiário. E como eu tava usando aquele exemplo lá do molho, para desatar esses nós, meu cara. Agora, saindo do exemplo do molho, logicamente. Tem que desatar esses nós, tem que aparar essas arestas e deixar fluir o vestiário do clube. E o que acontecer? Pepino, o problema aconteceu na hora de um jogo, por exemplo, não pode voltar para o próximo jogo.
0: Exatamente.
1: Tem que ser resolvido ali, ó, no máximo logo em seguida. Foi o primeiro encontro da turma ali, já resolveu o problema, bora lá. Porque tá parecendo que problemas de vestiário atrapalham em campo e problemas de campo voltam para a próxima partida.
0: Exatamente.
1: Porque, por exemplo, eu não tenho sentido mais a interação do Pereira com o Caio Jorge tão boa quanto estava há pouco tempo atrás. Há pouco tempo atrás.
0: Exatamente. Só que, e tem um outro ponto também, Alex, que...
1: Sentimento, tá?
0: O pós-derrota, sentido. E o pós-derrota do Cruzeiro é algo que me incomoda muito. Sempre, sempre. Toda vez que acontece uma coisa muito séria com o Cruzeiro, como foi o clássico, a derrota no clássico, eu acho a postura muito passiva. Não tô sendo a favor de radicalismo, que nem nada, mas é, pelo menos uma indignação, sabe? Um olhar pro torcedor do Cruzeiro e falar assim, cara, nós não fomos mal, tá legal não. Cheguei no vestiário, falei isso, porque não tá legal, não gostei da nossa postura. Reconhecer, sabe? Eu acho que falta isso. E eu espero que o Paulinho, e aí, assim, eu, tudo bem que eu fui contra esse discurso, né, agora, falando sobre o time, mas é inegável que o Corinthians é um time gigantesco na história aqui do futebol.
1: Sim.
0: É, brasileiro. E aí, assim, de certa forma, ele vai entender, né, ele entende o que é jogar num grande clube. O que eu acho que está precisando acontecer é as pessoas entenderem também o tamanho do Cruzeiro, né? Entender o quão grande é o Cruzeiro Esporte Clube na história do futebol. Então, indignar-se também, pelo amor de Deus. Então, o Paulinho, ele viveu isso, ele viveu aquela loucura do Corinthians, invasão de CT, pressão, torcida em qualquer lugar. E aqui em BH isso não é diferente, entendeu? O torcedor do Cruzeiro tá bravo do mesmo jeito que o torcedor do Corinthians que é bravo. Não existe torcedor mais bravo ou menos bravo nesse quesito, né? Então, por isso que de fato o Paulinho, pra mim, vai ser muito importante hoje. Agora, o Alex, eu até vou dar um spoiler aqui, que é o seguinte, alguém que jogou com o Paulinho...
1: Opa, o que
0: aconteceu? Vai falar com a gente hoje, tá?
1: Vai falar com a gente hoje?
0: Foi campeão com o Paulinho da Libertadores e do Mundial em 2012.
1: Pera aí, Libertadores e Mundial?
0: Libertadores e Mundial, tá?
1: Que é isso, gente? E não subiu no salto, não. Continua na boa, tranquilo.
0: E tá começando uma brilhante carreira de treinador.
1: Boa.
0: Já com dois títulos nesse ano. Então, assim... Hoje teremos, e aí já deixo aqui pra galera que tá com a gente no streaming, e deixo o convite pra continuar com a gente depois das 12h25 após a propaganda eleitoral no Dial, que teremos hoje ele, Zidanilo, o Danilo, treinador do Uberlândia, foi campeão da Série D, multicampeão como jogador, uma história de invejável em São Paulo, Corinthians, foi um baita jogador e tá começando muito bem a sua carreira como treinador, Alex.
1: Pois é, eu ia falar toda a sorte do mundo pra ele, mas foi muito bem esse ano, é só continuar no ritmo que tá, meu caro. Esse ano começou no Pouso Alegre, já começou campeão do interior.
0: Exatamente.
1: Pois é.
0: Fez um bom trabalho no Pousão, ganhou do Cruzeiro, né?
1: Ó.
0: Lembro dele vencendo o Cruzeiro aqui.
1: É, o Cruzeiro do Antigo Testamento nesse ano tava uma draga.
0: Ah, o Cruzeiro...
1: Né? E... O pessoal bota a culpa até em uma certa pessoa. Um nome que não deve ser nomeado.
0: Ah, é?
1: As quatro letras que não devem ser ditas.
0: Senhor Adenor Leonardo Bach.
1: Beleza, fala o nome completo que é melhor. Aí, o que que acontece agora? Falando em Cruzeiro, Otávio tá lá treinando com a seleção, hein?
0: Tem que ser titular.
1: Pra mim também tem que ser titular.
0: Tem que ser titular.
1: Ó, Austrália e Índia, dois jogos contra a Austrália, um contra a Índia. Dá um pra cada goleiro, hein, pelo menos?
0: Não, com certeza. E outra, né, o Hugo não tá bem, né? Verdade seja dita, o Hugo não tá numa boa fase.
1: Ah.
0: E por isso, no meu ponto de vista, eu de certa forma... entraria com o Otávio de titular, até porque a fase que vive o Otávio é brilhante.
1: Sim, ele tá numa fase sensacional e futebol é fase. Não tem jeito, né? Às vezes o jogador não é tão seleção... bom, mas tá numa fase ótima, vai lá e arrebenta.
0: Em seleção, muitas vezes é história, mas muitas vezes é momento, né?
1: Sim.
0: E o momento que vive o pessoal da... O momento que vive o Otávio hoje, pra mim, é um momento extremamente especial. Por isso, do meu ponto de vista, deveria ser titular o Otávio hoje.
1: É, também acho, também acho. Primeiro jogo da seleção vai ser sexta-feira agora, às 7 horas da manhã. Brasil enfrenta a Austrália em Townsville, se não me engano o nome da cidade, no estado de Queensland. Townsville. Aí, isso. Depois, se não me engano, a segunda partida também contra a Austrália vai ser em Brisbane. Isso. Aí, contra a Índia em Calcutá, no dia 3. Aí não podemos fazer a piada, porque só depois da meia-noite. Só depois da meia-noite.
0: Não vou chamar a Madre Teresa pro jogo?
1: Não, não pode chamar a Madre Teresa pro jogo. De forma alguma. Vamos ficar nessa. Ó, daqui a pouco tem a entrevista, então. A gente vai falar com o Danilo Gabriel, técnico do Uberlândia. Campeão da Série D. Parabéns mais uma vez pro Uberlândia. Que é isso. Muito bom, muito bom. Por mim, deveria subir todo mundo. É, eu quero 20 times mineiros na primeira divisão. É isso que eu quero.
0: Nós vamos fazer o Campeonato Brasileiro Pão de Queijo.
1: Né? É. Pois é, ô Léo Dias.
0: Opa!
1: Acabamos de voltar pro FM, meu cara. Acabou a propaganda eleitoral gratuita. Vamos fazer o seguinte, então? Fazer o seguinte, ó. Tem informação do trânsito por aqui. Tem Diego Costa com... Opa! Uma capina interditando parcialmente o anel rodoviário. Ô Diego, explica pra gente, meu caro, e já a gente volta pra falar logo depois do intervalo. Vamos falar com o Danilo, vamos bater um papo pra lá de especial pra entender tudo isso do Uberlândia. E até isso eu quero entender, hein?
0: Ah, que sensacional.
1: Beleza? Bora lá pro intervalo então, rapidão, a gente volta, não saia daí.
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3: 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Fala, Alex. Boa tarde pra você também, meu caro. E para o ouvinte aqui no Papo de Craque, no anel rodoviário tem interdição da faixa da direita no sentido Vitória por causa de uma capina no bairro Alto Caiçaras, um pouco depois ali da passagem pelo viaduto sobre a Amazonas. Se quiser, ouvinte, a marginal é uma dica de rota alternativa. No sentido Rio, tem pé no freio chegando à Praça São Vicente, viaduto São Francisco, e vejo que nas duas direções também há filas chegando ao viaduto sobre a Avenida Amazonas. 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
12: Muito bem, de volta por aqui com Papo de Craque. Primeira edição que segue até as 14h, às 18h, até as 8h da noite. Tem a segunda edição esperando por você. Mas agora a gente vai bater um papo com ele, com o Danilo. Cara, ô Léo Dias, o cara é pé quente pra caramba, viu?
13: Ah,
12: é pé quente.
13: É pé quente?
12: É muito pé quente. Vou te falar um negócio. Pelo Goiás, campeão brasileiro da Série B 99, Copa do Centro-Oeste, campeão goiano, tem ó, meia dúzia aqui de títulos do campeonato goiano, beleza?
13: Beleza.
12: Colocou o pezinho no São Paulo, ganhou Copa do Mundo de Clubes, Libertadores, Campeonato Brasileiro, Campeonato Paulista.
13: Só isso?
12: Só isso. Foi pro Kashima Antlers, foi lá no Japão passar um pouquinho da nossa ginga, do nosso futebol pros japoneses. Inclusive estão dando trabalho agora, vou chamar a atenção dele, do Danilo. Mas tudo bem. Faturou Campeonato Japonês, Copa do Imperador, Supercopa do Japão. Certo?
13: Perfeito.
12: Aí vai pro Corinthians. Sabe o que ele faz no Corinthians? Campeonato Paulista, Campeonato Brasileiro, só três. Não deu pra ganhar mais não, parece que só deu três. Recopa Sul-Americana, Copa Libertadores da América e o Mundial da FIFA.
13: Só isso?
12: Só isso. Aí vai pro Praia Técnica, campeão do interior esse ano, pelo Pousão, certo?
13: Perfeito.
12: E depois ganha a Série D com o Uberlândia, meu caro. Tô falando do Danilo. Danilo, ótima tarde, meu caro. Tá ouvindo, tá aqui com a gente, tá conferindo tudo aí? Ótima tarde pra você.
14: Boa tarde, prazer estar falando com vocês.
12: Prazer é todo nosso, você é pé quente, hein? Muito pé quente. Tô falando dos seus títulos aqui, como jogador e como treinador, suas grandes conquistas aí.
14: Não, é importante, né? Eu acho que ganhar não é fácil, né? A gente sabe da dificuldade que é. Então, a minha carreira como jogador foi muito boa, né? Por onde eu passei, eu fui campeão. E graças a Deus, aí, já no meu início de carreira como treinador também, Deus vem me abençoando aí, que a gente dando essa sequência vitoriosa aí na carreira.
12: Ó, e o que foi mais emocionante para você? Algum título em especial ou fazer essa guinada na carreira, que não é mais você com a bola no pé? Não tem como você fazer nada em campo, né? Na prática ali, com a bola no pé, você não faz nada agora. É conseguir esse resultado de campeão agora, sem estar com a bola no pé, ou algum título passado, que momento foi que marcou muito aí?
14: Não, acho que todo título é importante, né?
12: Uhum.
14: Igual você tem agora, a dificuldade que é de você ser campeão, né? E graças a Deus, por onde eu passei como atleta, eu fui. Mas eu te confesso que quando eu jogava é melhor que esse treinador, viu?
12: Agora na área técnica, que a bola tava no pé, né?
14: É mais difícil, antes eu preocupava só comigo, eu me motivava. Agora não, a gente preocupa com muitas coisas, né? São vários atletas motivados, treinamento, esquema de jogo, então é muita coisa que fica em cima do técnico, mas graças a Deus as coisas deram certo esse ano até agora.
12: Pois é, e aí você já entrou no Uberlândia, foi no mata-mata, né? Como é que foi pegar o time aí que já estava formado e fazer jogar pra valer ali e conseguir esse objetivo, tanto do acesso quanto do título?
14: É, esse ano eu tava no Pouso Alegre, no Campeonato Mineiro, né? Onde a gente fez um grande trabalho lá, sendo campeão do interior, né? Chegando nas semifinais ali, foi muito bem. Depois eu fiquei aguardando alguma coisa interessante, tive algumas propostas, acabei segurando, onde apareceu o Uberlândia, né? Uberlândia, uma proposta, uma sessão muito grande aí, né? De projeção. Foi aonde que eu decidi vir pro Uberlândia, pegar um time já classificado, né? Na Série D. Então a gente tem que parabenizar o treinador que estava aqui pelo trabalho que ele tinha feito, né? Porque eu peguei o time já nas oitavas lá do mata-mata para frente, então tem que parabenizar e agradecer por tudo, né? E a partir daí a gente foi vivendo jogo a jogo até nas finais.
12: E aí, Léo Dias?
13: O Danilo, boa tarde, o Léo Dias falando aqui. Cara, você já, a gente já comentou muito sobre a sua carreira como jogador. Eu queria que você falasse um pouquinho sobre como que foi essa transição, né? Qual o momento que você, ainda atleta, pensou? Você ainda jogava quando você pensou, cara, quando eu acabar minha carreira como jogador, eu quero ser treinador? Ou foi no momento ali que você parou de jogar, você falou, não, agora eu vou seguir os próximos passos da carreira como treinador? Como é que foi essa virada de jogador profissional após a aposentadoria e como surgiu essa ideia de ser treinador profissional?
14: Não é fácil, né? Eu joguei 10 anos no Corinthians, em 2019, quando eu saí, até a diretoria tinha até comentado, você não queria... ficar na diretoria, ajudar algum cargo lá, mas eu falei que não, que eu queria jogar ainda mais um ano, e a partir dali eu não pensava em voltar no futebol, né? Eu fiquei 2 anos fora, e a gente sente muita falta, né? Então joguei futebol 20 anos, então foi muito tempo, a gente sentiu falta dessa adrenalina, essa coisa do jogo, né? Onde que eu decidi a me tornar um treinador. Então eu me cadastrei na CBF, comecei lá de baixo. Em 2021 tive um convite com o Alessandro, do Willian, na época lá, de para que eu possa ir para o sub-23 do Corinthians. Então para mim foi fundamental, eu já estava fazendo o curso já da CBF e já pegar uma equipe lá de baixo, né? Então acho que começar lá de baixo para mim foi muito importante. Esses 3 anos que eu fiquei no Corinthians na base ali ajuda bastante.
12: Perfeito, Danilo. Agora o seguinte, você gostou de muita emoção no mata-mata, hein? Porque no mata-mata, em geral, você praticamente resolvia na primeira partida, e aí no segundo jogo rolava um empate, isso aí é pra dar mais emoção. Pegou um jogo difícil ali contra a Portuguesa, o negócio foi complicado, você ganhou 2-0 em casa, mas perdeu por 1-0 fora. Nesse mata-mata aí, que jogo que você sentiu assim, ó, esse aqui tá dando mais trabalho, esse aqui realmente arrepiou meus cabelos, e foi mais difícil pra você nesse mata-mata até a final?
14: Não, a gente tem que valorizar todos os adversários, né? Todos os jogos que a gente pegou no mata-mata foi difícil, né? Eu acho que o equilíbrio que a gente teve de jogar dentro e fora de casa é uma coisa que eu carrego comigo, né? Porque mata-mata não adianta jogar bem em casa, se não jogar bem fora, você vai ficar pelo caminho, né? Então esse equilíbrio a gente tem que ter. Então eu cobrava muito dos meus atletas, falando sempre nisso, que a gente tem um jeito de jogar dentro e fora. Porque talvez o jogo da classificação é fora de casa, né? Então, às vezes, você não arrisca lá e você acaba ficando fora. Chega em casa, você não consegue ganhar. Então, acho que esse equilíbrio aí foi o ponto forte da nossa equipe, para que a gente podia chegar na final e ser campeão.
13: Ô, Danilo, e você que tá aí na cidade, cara, como que foi viver essa comoção? Porque uma coisa que eu achei muito legal da campanha do Uberlândia foi a mobilização da cidade, né? Tivemos um grande público na final, e a turma sempre comentando do Uberlândia, do Verdão, falando do Tomás Bastos, artilheiro da equipe. Como é que foi para vocês viver essa sinergia, né, entre torcida e time durante essa campanha da Série D?
14: Não, importantíssimo, né? Eu acho que Deus da minha chegada aqui também era isso aí, que eu também bati muito em cima de a gente lotar o Parque Sabiá, né? A gente só vai trazer o torcedor é ganhando jogos, é passando fase. Então, é uma coisa que eu também falei bastante com eles. Um estádio tão bonito igual o Parque Sabiá, às vezes ficar com 5 mil torcedores, 7 mil torcedores, não pode, né? Então, acho que a gente conseguiu conquistar o torcedor e lotar e chegar na final e ver o Parque Sabiá lotado ali foi uma satisfação muito grande, e principalmente com o título.
12: Ô, Danilo, uma pergunta um pouquinho espinhosa agora. O que é mais difícil de lidar? É você estar no Uberlândia, querendo ou não, tem uma estrutura mais enxuta, Então você enfrenta dificuldades por essa estrutura mais enxuta, ou lidar com as forças políticas, por exemplo, dentro de um Corinthians, dentro de um São Paulo, que tem uma estrutura maravilhosa, mas ao mesmo tempo tem uma força política muito grande ali. O que é mais difícil de lidar?
14: Não, acho que os dois é difícil, né? Infelizmente, a carreira de um treinador hoje em dia não é fácil, né? Porque você vive muito em cima do resultado. Às vezes você faz um grande trabalho, mas o resultado não vem e você acaba sendo mandado embora, né? Eu acho que falta um pouco dos clubes analisar trabalho e potencial, né? Às vezes você tira um treinador que não tem resultado no momento, mas está fazendo um grande trabalho. Aí ele sai dali, vai para outro clube e arrebenta lá. Então, acho que a gente passa por um momento aí que tem que ter mais paciência com os treinadores.
12: Eu também acho que a gente brinca aqui, às vezes, falando que o futebol brasileiro é uma máquina de moer técnico. Então, tritura técnico numa velocidade impressionante, às vezes tem que dar mais tempo. E às vezes também o que eu sinto, não preciso você entrar nessa polêmica aqui que eu vou falar aqui agora, às vezes é mais fácil demitir um do que demitir 11. Então acaba entrando também nesse ciclo aí, nessa soma de variáveis, que fica pendendo para um lado prejudicial para os técnicos, mas que também é ruim para o futebol brasileiro. Não sei se você pensa assim.
14: Não, penso assim também, principalmente para os clubes, né? Você pega clubes aí no ano que passa 3-4 treinadores, né? Às vezes não tem nem tempo de conhecer os jogadores, de colocar o seu trabalho em prática, você acaba saindo e ser mandado embora. Então, eu sou daqueles que pensa na continuidade. Lógico, às vezes o resultado não vem, você precisa ter paciência, dar a volta por cima, né? A gente já viu vários casos aí que o treinador às vezes perde 4 jogos, daqui a pouco as coisas se encaixam e começa a ganhar e briga pelo título. Então, eu sou da paciência, tem que ter mais um pouco mais de paciência.
13: Oi, Danilo, a sua carreira como jogador, cara, foi muito assim, você é um cara que passou São Paulo, Corinthians, e você viveu um momento no Corinthians já mais experiente. Como que a sua experiência como jogador de futebol, como esse cara de grupo, contribui, né, no dia a dia aí pra sua nova carreira, vamos dizer assim, como treinador de futebol?
14: Ah, eu acho que ajuda um pouco, né, porque às vezes o que a gente está vivendo aqui, eu já vivi minha carreira inteira, né? Convivi com isso muito. E eu tenho uma experiência a mais para passar para os meus atletas, né? Porque eu vivi isso aí como jogador e hoje eu estou aqui como treinador. Então, eu tenho essa experiência para passar para eles, né? O que pode acontecer, isso aí ajuda bastante.
12: E agora o seguinte, ó, boa parte dos clubes aí tem dificuldade estratégica para dar esses saltos da Série D para C. Da série C para B, então é dificílima, da B para A, nossa, que aí é um salto gigantesco. E como é que tem sido o planejamento aí do Uberlândia para os próximos anos? Tem uma estruturação a curto prazo para dar esse salto para ano que vem disputar a série C? Como é que está sendo visto isso?
14: Não, acho que o Fábio aqui tem a cabeça muito boa e aberta para isso, né? A gente sabe que agora é a série C, a gente precisa montar um grande elenco, né? Eu creio que você passar, você fazer uma boa Série C, você precisa ter um elenco melhor do que a gente teve esse ano na Série D. A gente precisa pensar assim, né? Mas quando você monta um elenco melhor, você tem chance de brigar para manter lá na Série C ou até para subir também.
12: Pois é, e a gente quer que os clubes de Minas subam, né? A gente vê esse ano, por exemplo, o América tá passando uma grande dificuldade na Exato. Série B e pode cair para a Série C, provavelmente vai cair para a Série C. Então a gente quer, por exemplo, que o Uberlândia suba e que permaneça. E na questão dos patrocínios também, entrando numa polêmica atual, o principal patrocínio de vocês não é uma Bet. E o Uberlândia foi lá e subiu para a terceira divisão, para a Série C.
14: Não, pois é, eu acho que depende muito da organização, né? Igual citei aqui, o Uberlândia hoje é um time que está bem organizado, tem uns pés no chão, né? Eu acho que o futebol parte disso aí, né? Porque as coisas é muito dinâmica, vai para cima e para baixo muito rápido, então eu acho que a organização é fundamental, né? E o Uberlândia mostrou muito bem isso esse ano.
12: Pois é, e parabéns para vocês aí que bateram o recorde, aquela hora falando do público, o Uberlândia bateu o recorde da Série D aí esse ano, teve 36.533 pagantes no Parque do Sabiá, na finalíssima ali. Sensacional. E era seu objetivo, né? Como é que foi isso também de ver o estádio lotado, graças a uma campanha maravilhosa que fez o Uberlândia?
14: Não, eu falei, quando eu cheguei aqui, a gente foi jogar um jogo, tinha 5 mil torcedores, né? Na minha estreia aqui, então um estádio daquele tamanho, né, merece estar lotado. E o que merece, quando vai, o que vai encher estádio é fazer o trabalho que a gente fez, né? É chegar nas finais, é brigar pelo título, é ser campeão, é ganhar a confiança do torcedor, e a gente buscou isso e conseguiu, né? Porque chegar naquele último jogo ali numa final da Série D, bater recorde público, ainda ser campeão em casa, né? Foi uma coisa muito inédita aqui para todos nós.
12: Perfeito. E a pergunta que não quer calar agora, Danilo, meu caro. E aí? Continua? Tá no projeto? Não. Tá firme e forte? Como é que tá essa situação sua aí?
14: Não, firme e forte. A gente já vem conversando já a semana passada todinha, e a gente vai dar continuidade ao trabalho aqui.
12: Perfeito. E ano que vem você também disputa, além da Série C, conquistou com esse título aí a vaga na Copa do Brasil. Como é que tá a preparação para isso também?
14: Não, pois é, o calendário, eu acho que quando você ganha, você melhora o calendário do próximo ano. É que eu citei, a gente vai ter trabalho aí para montar um grande elenco para que seja um ano bom ano que vem.
12: E tem algum segredo especial aí para montar esse elenco? Alguma coisa que você está fazendo que você considera, ou que espera ser feito, que você considera um diferencial para que o Uberlândia consiga montar esse elenco competitivo?
14: Não, nós já temos uma base boa aqui, né? A gente pega esse ano aqui, vai ficar alguns jogadores, e lógico, tem que chegar mais atletas, né, pontuais aí nas posições, mas é isso, a gente vai trabalhar a partir de agora pensando já no Campeonato Mineiro, Copa do Brasil e Série C o ano que vem.
13: Ô Danilo, e você como um cara super vencedor como jogador, agora eu vou falar especificamente sobre a sua carreira como treinador e do futuro. Você tem um grande sonho, um grande objetivo? Qual que seria o seu principal objetivo como treinador, para sua carreira como treinador?
14: Olha, eu tenho muitos pés no chão, né? Acho que isso é uma tranquilidade, é meu ponto forte. Não adianta eu almejar nada lá se eu não fazer meu trabalho dia a dia. Então eu prefiro fazer o trabalho agora, pensar no momento, e o que for melhor, Deus vai encaminhando as coisas pelas frentes, né? Eu acho que cada ano que passa você vai fazendo um bom trabalho, daqui a pouco vai aparecer uma coisa maior, é uma coisa natural. Então eu também tenho sonhos, penso grande, mas eu vou viver o momento e assim que eu acho que funciona.
12: Perfeito, Danilo, queria agradecer demais essa conversa, esse bate-papo aqui no Papo de Craque, na primeira edição aqui na TMC Belo Horizonte. Muitíssimo obrigado, toda a sorte do mundo para você, pro Uberlândia. A gente espera que vocês cresçam cada vez mais, sua carreira seja cada vez maior também, e a porta aqui, o microfone está sempre aberto para você.
14: Não, beleza, eu que agradeço o bate-papo aí, um prazer falar com vocês aí.
12: Falou então, Danilo, grande abraço. Léo Dias, daqui a pouco a gente vai falar muito mais, hein? Grande abraço, Danilo, sucesso de montão, meu caro, para você, pro Uberlândia. Ó, vamos fazer o seguinte aqui agora, vamos saber o que mais que a gente vai conversar nesse programa de hoje. A gente conversou bastante com o Danilo, mas tem mais coisa pra gente conversar hoje, Léo Dias. Não é só isso, bora não, lá, meu caro. Bora lá? Vamos saber sobre o que mais vamos conversar aqui no Papo de Craque. Primeira edição nesta belíssima quarta-feira, meiozinho da semana.
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12: Opa, só pra começar então, Luiz Soares, por gentileza. Seu destaque do Galo, por gentileza. O que é que você destaca, Luiz? Bora aí, meu cara.
15: A favor ou contra? Em reunião na segunda-feira com a CBF, o Galo votou sim para a redução de estrangeiros no elenco a partir do ano que vem. E Dudu mira oportunidades na titularidade do Atlético, porém afirma, não depende só de mim.
12: Marcos Botelho e o Cabuloso.
16: Cruzeiro intensifica tratativas por Paulinho. Ex-jogador é plano prioritário para cargo na gestão celeste. Profissional pode desembarcar em breve em Belo Horizonte. E Alexandre Matos fala sobre o empréstimo de Gabriel Barbosa.
12: Novo comandante no Beira-Rio. Inter contrata Eduardo Batista para fugir do Z4. Caiu para cima após rescisão com o Botafogo. Goleiro Neto encaminha retorno para Juventus, hein? Que isso?
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12: 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Léo Dias, pelo site, pelo aplicativo, quando começa o programa nesse período eleitoral. tem a propaganda eleitoral gratuita lá no FM. Mas pelo site, pelo aplicativo, as diversas plataformas de streaming, você ouve a TMC e o nosso bate-papo aqui no Papo de Crack, meu cara.
13: Sensacional. E também, Alex, já quero deixar o convite para seguir o nossas redes sociais lá no arroba TMC Minas Gerais, porque tem muito conteúdo legal por lá, viu?
12: Perfeito. Então, Léo Dias, e tem o tmc.com.br, tem muita informação para você também. Gerência geral de jornalismo é dela, Marcele Melasso, coordenação de esportes de Laura Dolabella, produção de Matheus Murici e com um dedinho ali, a mãozinha do Léo Dias. A apresentação é minha, Alex Barbosa. Léo Dias também nos comentários, você tem que bater escanteio e correr lá pro meio da área.
13: Preparar os temas do programa e já vim cá falar sobre eles, né?
12: Poxa, boa. Agora, sabe o que a gente tem que preparar também? Um bom ambiente para as pessoas, meu. Bom ambiente para você trabalhar faz toda a diferença. Você sabe que o Brasil é meio doidão, né? Às vezes faz frio demais, às vezes faz calor demais. Belo Horizonte mesmo, tem dia que a gente vem com a mão gelada quase rachando. Tem dia que tá um calorão.
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12: Com mais do que isso, com silêncio também.
13: Pois é.
12: 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Então vai na minha, vai na boa, que a gente volta daqui a pouco com muito mais informações para você. 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Bora lá, tem informação do trânsito chegando por aqui agora com Diego Costa. Lentidão na 040, região de Esmeraldas.
13: Um garfo na cozinha, mais uma vez.
12: Bora lá, Diego.
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17: 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Então Alex, veja agora a BR-040 com lentidão nos dois sentidos, passando por Esmeraldas ali no distrito de Melo Viana por causa de trabalhos na pista, principalmente no sentido Sete Lagoas. Tem retenção, pelo que eu vejo, apesar dessa fila, você motorista no caminho para Sete Lagoas e no sentido capital não precisa desviar a sua rota. 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
12: De volta por aqui com o Papo de Craque, primeira edição, até as 2 horas da tarde. Tem muita informação pra você, tem muito esporte por aqui, tem muita coisa legal pra gente conversar, pra gente discutir. Tem Atlético, tem Cruzeiro, tem muito mais. Tem Papo de Craque, segunda edição, às 18 horas, de 6 às 8 da noite. Falando nisso, já antecipando a pergunta. Você estará no Papo de Craque, segunda edição, às 18 horas?
13: Estarei na companhia deles.
12: Deles quem?
13: O Gão e Fael.
12: Opa, perfeito. Então esperamos também pela sua audiência a partir das 6 da tarde, logo depois do Minas TMC, segunda edição. Esse é o Papo de Craque, primeira edição, no oferecimento Sicoobi. Mais que uma escolha financeira, vamos fazer o seguinte, vamos falar do Cabuloso?
13: Vamos.
12: Pra falar do Cabuloso, eu preciso dele. Eu preciso de Marcos Botelho, nossa estrela excelente.
13: Ah!
12: A mosca celeste. Ô, Botelho, conta tudo pra gente, meu caro. Chega aí. Boa tarde pra você. Bora.
14: Salve, salve, meu. Muito boa tarde. Boa tarde a todos, tá? Boa tarde, ouvinte TMC, chegando pra passar todas as informações do Cabuloso neste primeiro tempo do Cruzeiro aqui no Papo de Crack, primeira edição. E é o seguinte, vamos começar falando do Otávio, bom e novo Otávio, quem sabe em titular já no primeiro jogo da seleção brasileira, sexta-feira tem em Brasil e Austrália, primeiro jogo amistoso para o ciclo 2030 e o Otávio tá lá. Hoje ele trabalhou com a seleção brasileira e quando eu falo hoje, já até pensando no horário australiano, lembrando que neste momento os jogadores estão dormindo, estão descansando, é madrugada na Austrália. Madrugada de quinta-feira. E hoje, quarta-feira, a quarta-feira sempre começa primeiro na Austrália. Enquanto estávamos nos preparando para dormir, descansar, a turma já estava vivendo o período manhã-tarde lá na Austrália. E assim fez o Otávio e os outros jogadores da seleção brasileira trabalhando em Brisbane, lá na Austrália. O Otávio fez o primeiro treino dele com a seleção brasileira profissional. O Otávio embarcou na segunda-feira, uma viagem longa, muito difícil, tem escala e tudo mais. E o Otávio, durante a nossa madrugada, lá era manhã e tarde, o Otávio estava fazendo o primeiro treino dele sob comando do técnico Carlo Ancelotti, do ex-goleiro Cláudio Taffarel, que é o preparador de goleiros da seleção brasileira. E o Otávio estava trabalhando ao lado de Pedro Morisco e Hugo Souza e agradando muito nas atividades. Quem sabe o Otávio titular, hein? Tô com essa expectativa, turma. O Otávio é muito bom. Dos três goleiros, ele é o melhor, não tenho dúvida. E é o seguinte, vamos falar, além de Otávio, de um jogador que é do Cruzeiro, mas não tá no Cruzeiro, que é o Gabriel Barbosa. Mais uma vez falando de Gabriel Barbosa, que tem contribuído bastante para gols lá no Santos. Tá vivendo uma temporada ok, para não falar que é boa. Pode ser. Quem quiser julgar boa, pode falar. E claro, o cara já meteu 21 gols na temporada, então tá bom, né? Camisa 9 tem que fazer gol, isso é importante. Ele tem 9 assistências também, então são números bons do Gabriel Barbosa lá no Santos. Ontem destacávamos sobre a situação que o Cruzeiro, uma informação que foi até antecipada pelo Samuel Venâncio, que e a gente também teve essa informação, até com o apoio do pessoal lá de São Paulo, que Santos e Cruzeiro ainda não sentaram à mesa para discutir qualquer extensão contratual de um empréstimo envolvendo o Gabriel Barbosa, e que o Cruzeiro não tem a intenção que um novo empréstimo com os moldes atuais, esse empréstimo ocorra. Pode até emprestar para o Santos, para qualquer outro clube do mundo, mas de outra maneira, ou seja, com o Cruzeiro não arcando com boa parte dos salários com os vencimentos do Gabriel Barbosa. Isso o Cruzeiro não quer. Pode até emprestar, mas com o clube pagando a maior parte do salário ou de maneira total, de forma integral, essa é a ideia do Cruzeiro. Ou vendendo, né? Que é a melhor das ideias. Cruzeiro vendendo. Não conseguindo fechar acordo com o Santos ou qualquer outro clube do mundo, Gabriel Barbosa volta, tem contrato com o Cruzeiro até 2028. Mas nada sendo tratado no momento, até porque o Gabriel Barbosa, isso é informação, e ele ainda não procurou o Santos, tampouco o Cruzeiro, para falar sobre um futuro. E ontem, o Alexandre Matos, em entrevista exclusiva à TMC, para o Papo de Craque, segunda edição de São Paulo, com o meu amigo Benjamin Bacher, com o meu amigo Elias Calil, Fabiano Fará e toda a turma do Papo de Craque, o Alexandre Matos falou sobre a situação e você, ouvinte TMC, vai acompanhar o que disse em exclusividade Alexandre Matos para a TMC, Papo de Craque, segunda edição lá de São Paulo.
15: Hoje não temos nenhum tipo de tratativa com o Cruzeiro, não é momento para isso. Acho que nem o Gabigol ainda tem definido o que, que ele pensa de futuro. Óbvio que o Gabigol e o Santos têm tudo a ver. Se o Gabigol, pô, quer permanecer, Santos, você consegue fazer um esforço? Aí sim, Cruzeiro, o que, que a gente pode fazer? Mas vai ter momento para isso. E o momento é depois do campeonato. O clube tem eleição. Nós temos que ver o que, que vai acontecer. Não fizemos e não terá nenhum tipo de contato nesse momento, porque vai ter momento para isso. Eu posso dizer que o Gabigol está aqui, porque o Gabigol quis ir. Conversei com o Gabigol, assim como conversei com ele para levar ele pro Cruzeiro um ano e pouco antes. Liguei para ele, falei: Gabi, você quer vir pro Santos? Falou comigo: Alexandre, o Santos é a minha casa. Quando eu tava na minha mudança do Cruzeiro pro Santos, ele foi uma das pessoas que veio em mim: cara, você vai nos deixar? Tava no Cruzeiro. Santos é uma cidade maravilhosa, eu sou santista, é um clube que precisa de você, né? Então, e eu liguei para ele: você falou que o Santos precisa de mim, eu preciso de você aqui agora. Ele falou: deixa eu pensar. Pensou, me ligou: olha, se tiver a oportunidade, vou. Aí eu liguei pro Pedrinho, conversei com o Pedrinho: Pedrinho, o que o Santos consegue fazer nesse momento é isso. Todo mundo sabe que o Gabigol não estava sendo muito utilizado pelo ex-treinador do Cruzeiro, Léo Jardim, e teve aquele negócio do pênalti perdido, lembra? Contra o Corinthians, né? Que gerou um ambiente, vamos chamar, naquele momento. O Gabigol preferiu ter uma oportunidade no clube, e o Cruzeiro também. E aí coube a competência nossa de pegar o momento certo, o desejo do jogador, fazer uma boa negociação. E aí as coisas do futuro, aí vai ter momento para isso. Cruzeiro, ó, não teve nenhum contato do Santos com o Cruzeiro sobre isso. E provavelmente só vai ter depois que tiver definido questão eleitoral, desejo do Gabigol de ficar aqui ou não.
14: Então tá aí, palavras de Alexandre Matos, como ele disse, né, já trabalhou no Cruzeiro, foi ele que trouxe o Gabriel Barbosa para o Cruzeiro, claro, com o dinheiro do Pedro Lourenço, mas ele foi o responsável pelas tratativas e depois levou o Gabriel Barbosa para o Santos e lá está até agora por empréstimo, mas é isso. Não tem, ele até confirma, né, não tem tratativas no momento, Santos e Cruzeiro e Gabriel Barbosa, mas o Cruzeiro e o Santos já sabe disso, o Cruzeiro não quer continuar com o empréstimo dos moldes atuais. Aí é sem chances, tá, meus amigos?
12: Opa, valeu, Botelho. Obrigado aí por todos os detalhes, meu caro. Mas, Léo Dias, esse empréstimo é bom demais. Você pega um jogador que tá indo bem nesse momento, é o terceiro maior goleador do Campeonato Brasileiro, só pede pro Viveiros, do Atlético Paranaense, pro Pedro do Flamengo, ou seja, tá melhor do que jogadores de Palmeiras, de Fluminense, de Bahia, de Cruzeiro, tô falando de times que estão acima, né? Estão lá em cima na tabela. Então, mesmo com o Santos, que começou o ano numa draga danada, que a gente achava que ia disputar até o fim do ano contra o rebaixamento, ele tá em terceiro lugar. Então é bom demais você ter um jogador desse pagando metade do valor.
13: É como se alguém te emprestasse um carro pagando a gasolina, né? Então, realmente, o Santos se deu muito bem com esse empréstimo do Gabriel Barbosa, que é um cara que tá ajudando bastante no Santos. Agora tem que ver como que o Cruzeiro vai descascar esse abacaxi para a temporada que vem, né? Por que que eu falo disso? É um jogador que tem um salário astronômico. O Cruzeiro fez um grande contrato com ele com um salário astronômico, porque a expectativa quando ele foi contratado é de que ele seria o craque do time. Na verdade é essa. E não à toa ele sai do Flamengo ficando livre no mercado e opta por assinar com o Cruzeiro pelo grande contrato que o Cruzeiro ofereceu para ele. E agora você fica nessa, né, cara? Com um cara que durante a temporada passada ele foi um bom reserva, mas o Gabigol, pelo que ele recebe no Cruzeiro, pelo baita salário que ele tem, que ele ganha, é um salário para ser titular absoluto. Então, no meu ponto de vista, seria um abacaxi para descascar do Cruzeiro para a temporada que vem.
12: Com esse salário não pode ser reserva.
13: Só que aquela história também. Uma coisa que eu até brinquei com o Gão durante o Papo de Crack segunda edição, acho que na semana passada, né? O Botelho, após a partida de ida entre Santos e Atlético, trouxe números do Gabriel. E na época ainda eram 19 gols, né, dele. E eu já brinquei com o Gão o seguinte, falei, no momento em que esse rapaz fizer uns 3 gols e meio que já comemorar ali com... Já mandar uns 3 gols e ir lá em direção ao setor amarelo e comemorar com a torcida do Cruzeiro, a turma vai perdoando. É o famoso quem ama perdoa, né, Alex? Porque...
12: isso aí...
13: Com gols, você quer perdão maior do que fazer um gol, cara?
12: Um título bacana, aí você é aquele jogador decisivo pra ganhar um grande título, ou esquece coisa demais, Léo Dias?
13: E aí eu vou te falar uma coisa, assim, se for pra você pagar um jogador, você pagar ele pra ele ficar jogando em outro time não faz o menor sentido, né? Então, assim, a não ser que apareça uma grande oportunidade de uma transferência ou de um empréstimo com alguém pagando o salário todo, pro Cruzeiro o negócio é pensar em manter, porque aí, beleza, agora eu vou abrir um triplex na cabeça do cruzeirense agora. Mas em um clássico contra o Atlético, ao invés de ser acionado o Ney Servidia Real, que em nada contribuiu com aquele jogo com um jogador a menos, vai ser acionado o Gabriel Barbosa, entendeu? Ou no momento em que o Cruzeiro não tiver um Caio Jorge que não tá tão bem, Cruzeiro vai ter o Gabriel Barbosa.
12: E tem uma pressão no próprio Caio Jorge. Ano passado, quando tinha o Gabigol...
13: Isso que eu ia falar. No momento em que o Caio Jorge foi artilheiro do Campeonato Brasileiro, ele tinha simplesmente o Gabigol no tempo todo na retaguarda ali, meu amigo. Tinha o Gabigol na cola dele pra ser esse cara. Agora que o Caio Jorge perdeu a sombra, eu acho que isso, de certa forma, prejudicou um pouco o ano do Caio Jorge também. Por isso que, se for pra você pagar salário do Gabigol, já que o Cruzeiro já assinou esse contrato, já se comprometeu a pagar o que vai pagar pro Gabriel Barbosa, ficar emprestando ele de graça pra outro time não faz o menor sentido.
12: Mas eu falo no momento, né? Naquele momento lá precisava resolver uma crise. Evitar uma crise.
13: O saldo foi muito ruim pro Cruzeiro de tudo, né? Porque primeiro contrataram o Tite. Claro que, obviamente, o Pedrinho não contratou o Tite só porque o Gabigol e o Tite não se dão bem. Mas aí ficou aquela, né? Ou o Gabigol ou o Tite. E meio que na emoção ali, a turma já pegou e já se consumiu com o Gabigol naquele momento, né? Assim, mas é bem verdade que talvez ali se a turma tivesse deixado a poeira baixar um pouquinho, deixado ele jogar uns 3, 4 jogos aí. Repito, é o famoso quem ama, perdoa. Claro que eu, no nosso início de programa, eu tava cobrando respeito ao Cruzeiro Esporte Clube. É, por parte de quem joga a camisa com a camisa do Cruzeiro, obviamente. Só que, ao mesmo tempo, eu preciso também reconhecer que, a partir do momento que você assinou um contrato daquilo, você tem que se virar para administrar esse abacaxi,
12: sim,
13: né?
12: Sim, tem isso para administrar, mas eu entendo que aquele momento precisava resolver e tinha um desgaste também com a torcida, bem lembrado pelo próprio Alexandre Matos, por conta daquele pênalti perdido ali contra o Corinthians.
13: Não, perdido e a forma como perdeu, né?
12: É isso.
13: E agora, mais uma vez, ele perde um pênalti importante pelo Santos em disputa de pênaltis, né? Então, é uma fase ruim do Gabigol em relação a isso. Mas, assim, a postura dele não foi legal? Não foi legal? Ok, mas se fosse uma sombra... O Cruzeiro tá precisando de jogadores protagonistas também, sim, sabe? Precisa dessa sombrinha pro Caio Jorge.
12: Precisa. Esse é o Papo de Craque, primeira edição, oferecimento Sicoob, 10 anos, patrocinando o melhor do futebol mineiro. E uma pergunta, Léo Dias, a Austrália tá lá na frente, eu tô quase ligando pro nosso querido amigo Otávio, pra saber dele se ele já entrou e se o Brasil ganhou da Austrália.
13: Ah,
12: porque lá, bicho, é muito na frente. Pra gente vai ser sexta-feira ainda.
13: Cuidado pra você não adiantar, porque lá na Austrália...
12: Ah, já deve ser segunda-feira.
13: É porque lá na Austrália o Botelho já falou disso aqui, tá?
12: Isso. É muito adiantado. Lá já deve ser segunda-feira do mês que vem. Do mês que vem. Já deve ser a primeira segunda-feira do mês que vem.
13: Será que ele vai conhecer lá, vai escutar AC/DC na Austrália?
12: Ah, com certeza vai ouvir AC/DC, Man at Work.
13: É porque é a terra natal do AC/DC.
12: E Otávio, pianinho, biquinho calado aí, não caça briga com ninguém não, senão vem um canguru pra te acertar aí.
13: Agora.
12: De vez em quando tem briga de canguru, meu cara. O bicho pega.
13: E briga de MMA nesse caso.
12: É, ué.
13: Mas assim, em relação ao Otávio, pra mim, eu vou repetir o que eu falei no período que a gente tava no streaming, tem que ser titular, cara. O momento do Hugo Souza não é bom. Eu acho que o Hugo Souza não tinha nem que ter sido convocado. Vive uma fase muito ruim, tomou 3 gols contra o Fluminense agora, assim, todos a bola passou debaixo dele. Eita. Então, pra mim é um ciclo pro... É assim, essa convocação, essa data FIFA é pro Ancelotti testar Morisco e Otávio. E boa. Quem vive um momento melhor hoje? O Otávio. O Otávio, pra mim, tá mais seguro do que o Morisco, que tomou 5 gols do Vasco no... Claro, não foi necessariamente culpa dele no último final de semana. Até porque o Otávio, se você for olhar só por isso, o Otávio toma gol todo jogo. Mas a culpa não é dele, né? A culpa é do sistema defensivo do Arthur Jorge. Mas o Otávio faz pelo menos 3.

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2: 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Na Avenida Raja Gabalha, Alex, chegou mais cedo informação de uma batida entre carro e moto no sentido Belvedere, passando ali pelo bairro Estoril. Encontro com a rua Paulo Freire de Araújo, inicialmente com bloqueio da faixa da esquerda. Para você, ouvinte, deixando o centro, tem boas condições na 356 e Avenida Nossa Senhora do Carmo. No caso do caminho do Belvedere para o centro, tem lentidão nas curvas do paredão do Belvedere, ali pelo excesso de veículos. 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
0: De volta por aqui ao Papo de Craque. 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E falando melhor do futebol mineiro, confirmadíssimo então Danilo Léo Dias. Confirmadíssimo no Uberlândia.
14: É, meu amigo. No momento em que a gente perguntou, o pessoal já estava escrevendo o post. E aí o Uberlândia, abre aspas, anunciou o seguinte: campeão brasileiro da Série D, um dos responsáveis por conduzir o Uberlândia ao acesso, o técnico Danilo teve seu contrato renovado e seguirá à frente do Verdão na próxima temporada. Então, anunciado, Danilo segue para um ano que marca o retorno do Uberlândia à Série C. Ou seja, falou aqui e já confirmou no exato momento.
0: Eu acho que eles estavam ouvindo.

0: aqui no Papo de Craque, primeira edição, falou, opa, ele confirmou lá, bora confirmar. Perfeito, então, mas agora vamos falar do outro lado. Vamos falar do Galo Forte e Vingador. Sim, sim, pra isso precisamos de Luiz Soares. Ô Luiz, você sabe, Léo, diz que o bicho papão tem medo dessa criatura.
1: Eu tenho medo.
0: Pois é. Mas chega aí, conta tudo pra gente, Luiz. Boa tarde.
2: Opa, tô chegando. Uma boa tarde pra você, Alex. Uma boa tarde também ao Léo Dias e uma boa tarde à nossa audiência rotativa, em especial a massa atleticana. Salve, salve, Nave Louca, chegando nessa quarta-feira. É aquela data FIFA, a galera zapeando aí pra procurar um jogo bom. É, tá rolando em jogos da Série C, jogos da Série B. Porque na data FIFA o Campeonato Brasileiro e outras competições são paralisadas. E hoje a gente vai começar falando do atacante Dudu. É, o camisa de número 92 do Galo. É uma pergunta feita pela Geovana Oliveira, deixou ele um pouco incomodado na zona mista depois do jogo contra a Chapecoense, naquele empate do Galo em 1-1 no sábado, né? Então vamos ouvir primeiro a pergunta da Geovana e a resposta do Dudu, e daqui a pouco a gente vai discorrer um pouco mais do assunto. Vamos ouvi-lo?
3: Dudu, queria que você falasse um pouco sobre essa parada para a data FIFA, se vai ser importante para você em relação a ter mais minutos, se você está satisfeito no banco de reservas.
4: Ninguém está satisfeito com o banco de reserva. Acho que nenhum jogador fica satisfeito com o banco de reserva. A gente quer jogar, a gente quer estar participando, mas a gente entende as opções do treinador. A gente tem que continuar trabalhando, continuar treinando forte para a gente poder ter mais minutos.
3: Dudu, a que você atribui a sua pouca minutagem, a sua observação? Qual que é a sua opinião a respeito? Porque a gente não sabe, né? De fato, a gente tem muito pouco acesso ao treinamento do Atlético. A que você atribui a sua pouca minutagem?
4: Eu não sei, isso aí quem vai poder te falar melhor é o treinador, né? É quem ele que escala, ele que manda. Eu só cumpro ordem, tem que continuar, como eu falei, continuar treinando, trabalhando, que as oportunidades vão aparecer.
2: Aí então, né, a resposta do Dudu, insatisfeito. E a pergunta que eu vou deixar pra vocês é porque que acontece. O atacante chegou ao Atlético em maio de 2025, depois daquela passagem não alegre, nem não agradável pros torcedores cruzeirenses. E de lá pra cá, são pelo Galo 59 jogos, 8 gols e 6 assistências. Números que mostram aí a participação, mas que também levantam aí uma discussão pra galera. Por que que o Dudu ainda não conseguiu se firmar entre os titulares? Hoje, aos 34 anos, né, o Dudu segue sem uma sequência como titular e quando entra, ainda não consegue entregar aquilo que o torcedor espere dele, né? Aquele Dudu do Palmeiras. Claro que a gente não vai conseguir ver um Dudu do Palmeiras da forma que ele chegou, né? Porque até porque ele tem aí 34 anos de idade, vai descer na serra e cada vez mais fica mais complicado de você exigir ao jogador aí o físico melhor. E tem um detalhe interessante, né? Que jogadores em determinados momentos da temporada pareciam ter perdido o espaço, porém conseguiram aí recuperar o terreno. O Renier, por exemplo, marcou 2 gols contra o Santos pela Sul-Americana, foi importantíssimo, vem crescendo, marcou contra o Fluminense, era um cara criticado, era um cara questionado pelos torcedores, se envolveu naquela polêmica de xingar um jogador num jogo depois da Sul-Americana e aparentemente o técnico Eduardo Domingues conseguiu recuperar o Renier. Outro jogador que eu coloco na lista, o Igor Gomes. Igor Gomes já estava naquela lista de dispensados para a segunda janela. Porém, ele também conseguiu voltar, conseguiu entregar o que era se esperado. Foi importante em alguns jogos, depois se machucou. Mas quando ele foi selecionado, quando ele foi chamado pelo técnico Eduardo Domingues, ele conseguiu também dar a volta por cima. E outro era o Bernard, que não começou um ano muito bom. Mas hoje o titular, né, é o camisa 11 do Galo, tem aí a sua vaga com o técnico Eduardo Domingues. Então, fica a pergunta pro torcedor. O que tá faltando pro Dudu? É sequência? É desempenho? É adaptação ao modelo de jogo do Eduardo Domingues? Ou o atacante precisa aproveitar melhor a oportunidade que recebe? Porque o espaço no time, né, a gente tá vendo que alguns jogadores que estão tendo oportunidades estão se recuperando. É vontade que o Dudu falta? Porque o torcedor, né, quando a gente conversa com alguns torcedores do Galo, é que o Dudu entra com aquela famosa má vontade. Só que a gente não pode afirmar uma coisa dessa, até porque é um jogador profissional, recebe para isso. Então, torcedor, você que tá aqui com a gente, participa, eu quero saber o que tá faltando pro Dudu, pelo menos jogar um pouco do que sabe. Participe com a gente, mande sua mensagem aqui no 319-9944-8870. E aí, Alex? E aí, Léo? O que tá faltando pro Dudu? Fala pra gente. Daqui a pouquinho eu tô de volta pra falar do Galo aqui no segundo tempo, aqui no Papo de Craque, na primeira edição.
0: Opa, valeu, Luiz Soares, obrigado pelas informações. Léo Dias, você já fez aquela brincadeira?
1: Que tá faltando?
0: Que aí, quando era a pessoa que você tava afim, você combinava com a pessoa pra apertar o seu olho, pra apertar um pouquinho mais, pra você falar assim, salada mista. Você queria todo. Participou dessa brincadeira? Pois é. O que que acontece com o Dudu? Dudu precisa sim de sequência. Precisa melhorar o desempenho, não tem como, ele tem que melhorar esse desempenho. Ele tem que se adaptar melhor no modelo de jogo, sim. Ele tem que aproveitar melhor as oportunidades. Não é que tá tudo ruim, mas ele tem que aproveitar melhor toda a situação ao redor dele. Você pensa isso também ou você destaca alguma parte principal aí?
1: Eu já vou até responder na pergunta do Luiz Soares, que foi o que que tá faltando pro Dudu. Eu vou dizer o seguinte.
0: Pra mim, salada mista.
1: Tá faltando dar um sanguinho, né? Dar um sanguinho também, querer gostar um pouquinho da profissão também, né, Alex? Porque o Dudu parece que tá com a cara brava, emburrada no futebol mineiro já tem uns 2 anos. Desde que ele veio, ele voltou pro Cruzeiro, aí beleza. Aí achou ruim que o Jardim botou ele no banco. Mas o Jardim, que hoje é técnico... E aí, eu queria destacar um ponto em relação ao Dudu. Vamos lá. Quem briga pelo título brasileiro hoje, o Alex?
0: Os dois times. Flamengo e Palmeiras.
1: Quem treina Flamengo e Palmeiras?
0: Flamengo é o nosso querido Léo Garden e Palmeiras, nosso querido Abel.
1: Ah, perfeito. Aí vamos pegar a linha do tempo aqui.
0: Opa!
1: Vamos dizer que...
0: Ele tava lá?
1: É, ele tava no Palmeiras. Oh. Aí o Abel Ferreira falou assim, pode passar esse Dudu pra frente, porque ele não tá muito afim, não. E ele tava bravo com o Abel, reclamando que o Abel colocava ele no banco, correto?
0: Correto.
1: Perfeito. Passou o Dudu pra frente. Aí, ele chegou no Cruzeiro, ainda treinado pelo Fernando Diniz, ok? E aí veio o Léo Jardim, que hoje é técnico do Flamengo, e falou assim, pode passar esse Dudu pra frente, viu, Pedrinho? Porque ele tá reclamando de ficar no banco, e eu acho que não tá dando muito certo. E ele também discordou do Jardim. E aí... Agora, com o Barba, né, deixando ele no banco, será que tá todo mundo errado e o Dudu certo? Porque não tem condição um negócio desse, assim, que dois dos melhores técnicos, né, do futebol brasileiro, o técnico líder do Campeonato Brasileiro e o técnico vice-líder, que os dois que travam essa briga, dispensaram o Dudu porque ele não aceitava o banco pelo desempenho dele. Será que ele tá certo mesmo? Ou ele tem que começar... A olhar um pouco pro lado dele também, ver o que ele pode melhorar e ficar um pouco satisfeito quando estiver no banco também.
0: É, pra mim porque é uma mistura dessas duas coisas aí.
1: Porque eu acho que falta pro Dudu, às vezes, autocrítica, cara. O Dudu não é mais aquele craque que... Tudo bem, o Dudu já foi um cara muito decisivo na história do Palmeiras, fez boa... Foi muito bem quando jogou pelo Grêmio. Quando ele surgiu no Cruzeiro em 2009, né? Eu lembro até que a torcida do Cruzeiro reclamou muito da venda. Na época, o Zezé Perrella. O Perrella vendeu ele rápido pro Dínamo. E na época foi muito criticado o Perrella por vender ele bem rápido pro Dínamo de Kiev. E quando ele volta ao futebol brasileiro, vai bem no Grêmio. Depois fala que ia assinar com o Corinthians. Não assina com o Corinthians, vai pro Palmeiras, vira ídolo do Palmeiras. Foi jogar na Arábia Saudita. Aliás, na Arábia Saudita não, foi pro Catar. Depois que ele voltou do Catar, já com o Abel Ferreira, não conseguiu manter a mesma minutagem e a mesma história. Ah, tá no banco? Começa a achar ruim que tá no banco. Só que assim, o Dudu não é um craque hoje extra classe de um nível que não pode ser banco nunca. Eu acho que tá faltando pra ele entender que ele não é mais esse jogador há muito tempo. E tentar ser um cara mais de grupo, um cara que fica feliz pela titularidade do colega, de que pense mais em prol da equipe. Só que o Galo já contratou esse pacote sabendo. Não dá pra dizer que... Porque se você tá contratando um cara que pediu rescisão com o maior rival, porque tava no banco, obviamente esse cara vai vir pro seu time e não vai aceitar ficar no banco também, né?
0: Ah, sim. Então, assim, uma coisa tá ligada à outra.
1: Então eu acho que o Dudu tem que começar a pensar que às vezes não é que todo mundo tá errado, não. Às vezes ele também tá exagerando um pouco nessas reclamações, não?
0: Eu penso aqui que às vezes o esquema não favorece, né? Como, por exemplo, quando ele estava lá no Cruzeiro, o esquema não favoreceu o Dudu. Esquema não favoreceu também até o próprio Gabigol, o Gabriel Barbosa. Também não favoreceu.
1: Mas ele estava jogando aberto pelo lado esquerdo, como ele jogou a carreira toda, Alex. A questão, só que ele está querendo jogar aberto pelo lado esquerdo, mas ele não está querendo marcar lateral.
0: Para mim, esse não, era um dos pontos do Leonardo Jardim.
1: Só que aí...
0: Jardim, né?
1: Isso, Leonardo Jardim.
0: Colocava a função para praticamente todo mundo marcar também.
1: E do
0: marcando.
1: Abel Ferreira também. Ah. E do Barba Domingues também. Só que no futebol de hoje, se você não quiser marcar lateral, sendo um extremo, um ponta, você vai ver seu time tomar 2-3 gols todo jogo, porque o lateral do time adversário vai subir, vai engolir você fisicamente, e você vai ver esse mesmo lateral fazendo diferença no campo de ataques do seu time. Então, assim, o Dudu tem todo o direito de se achar craque, mas ele não entrega fisicamente o que o time precisa. O time do Atlético é muito exposto. Então hoje ele é um jogador de contexto. O Dudu é acionado num contexto, num jogo como aquele da Chapecoense, que o Atlético estava ataque total, tinha uma Chapecoense inteiramente dentro da linha de campo, e é para ele tentar um drible, uma jogada diferente. Porque fora isso, ele não agrega absolutamente nada no Atlético hoje, de diferente dos demais pontas. Porque o Bernard, beleza, o Bernard é franzino, é meio de campo, mas o Bernard faz o trabalho de recomposição defensiva. O Cuejo faz o trabalho de recomposição defensiva. O Minda tá perdendo espaço justamente por essa falta de intensidade. Então, e é algo que o Barba tem que o tempo todo cobrar do Alan Minda. Então, assim, muito por isso, Alex, que não é tanto a questão de... Ele tá lá posicionado no esquema, onde ele quer ser posicionado. Só que ele também quer também dar o pé, que é a mão também, né? Ele quer ser titular absoluto e ainda ter que ser um cara que fica só lá na frente enquanto todo mundo corre no time, voltando pra marcar pra ele. Aí ele não é craque nesse nível, né? Ele não é um tal de Leão, né? O Messi.
0: Ele não tá nesse momento.
1: E trazendo para a realidade do Atlético, ele não era um Hulk que tinha esse nível, ele não é um Ronaldinho. Então, assim, ele acho que falta pro Dudu entender isso, sabe?
0: Agora tem gente lá que conseguiu realmente recuperar o espaço e tem gente que conseguiu reacender a chama. Eu vejo dois momentos distintos. Para mim, o Bernard recuperou o espaço dele de uma forma fantástica, extraordinária. O Renier vem muito bem, engatou a quinta marcha agora. Aproveitou que eu tava de férias, falou: ah, agora Alex tá de férias, vou jogar. Começou nas minhas férias em agosto, começou a jogar pra valer. E aí vem dois jogadores que reacenderam a chama na minha visão. Igor Gomes, também compartilhado pelo próprio Luiz Soares. E o Alexander foi muito bem, meu caro.
1: Mas aí é
0: reacendeu a chama pra mim.
1: E aí é o seguinte, por mais que o clube não fale abertamente isso, mas o clube desistiu do Dudu, Alexander, Igor Gomes e Scarpa em dado momento. Só que
0: não dá pra negar isso, né?
1: Só que
0: parece isso.
1: O Barba, ele claramente demonstrou uma vontade de querer recuperar esses caras, entendeu? Ele deu o caminho. E aí eu acho que o Igor Gomes, o Alexander, o próprio Scarpa entenderam que é o seguinte: opa, esse treinador barbudo aí, esse Barba que tem uma barba que tem o formato do símbolo do Atlético, se ele tá me pedindo uma coisa, talvez seja interessante eu começar a fazer o que esse treinador tá me pedindo pra me recuperar a vaga no time e minutos, não? É falar, é mesmo, viu, Alexander? Isso é uma conversa entre Igor Gomes e Alexander, tá?
0: Beleza.
1: É mesmo, viu, Igor Gomes? É mesmo, viu, Alexander? E no momento em que eles entenderam que o Barba entregaria pra eles minutos quando eles fizessem aquilo que o treinador tá pedindo, eles recuperaram claramente o espaço, porque o Barba não foi um cara injusto. Eu acho que o Barba, tudo que a gente pode falar dele no Atlético hoje, é que ele é um cara justo, que entregou minutos quando merecia, para cada jogador. E mesmo que esse cara tivesse sido tratado como indispensável em dado momento. Por exemplo, o Reinier foi um cara que xingou um torcedor, a torcida queria apedrejar ele em praça pública, mas como ele estava jogando, entregando em treinamento e intensidade, o Barba não, assim, nem ligou em relação a isso. Ele optou pelo cara que está correndo por ele. E eu acho que Alexander e Igor Gomes entenderam isso e não foram pro microfone reclamar disso, né?
0: Ó, então vamos fazer o seguinte, bora pro intervalo. Tem muita informação pra gente conversar. Ainda tem segundo tempo de Atlético, de Cruzeiro. Tem destaque final também de Atlético e Cruzeiro. Tem muita coisa pra gente discutir aqui. Mas tem acidente complicando a 381 em Sabará. Ô Diego, explica pra gente, meu caro, o que é isso?
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6: 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Na BR-381, Alex, o trânsito é bem lento agora nas duas direções, passando ali pela região de Ravena, em Sabará. Informação dessa ocorrência, um carro que acabou caindo em uma ribanceira. Veja o trânsito pesado entre o distrito de Ravena e o trevo de Caeté, no sentido capital. Você, motorista, tem a opção de desviar passando por Taquaraçu de Minas, sentido Espírito Santo. Tem motorista o caminho ali pela MGC 262, passando por Sabará. 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
13: De volta por aqui com o Papo de Craque, primeira edição, que segue até as 2 horas da tarde para você. Ô, Léo Dias, fim do mistério, meu caro, em Porto Alegre. Ó, lembrando que você participa pelo 999-44-8870. O Internacional anunciou nesta quarta-feira popular hoje a contratação do técnico Eduardo Batista para os últimos 10 jogos do Campeonato Brasileiro. O treinador aceitou a missão de livrar o Colorado da Série B. Deixou o Criciúma logo após dirigir o time catarinense na noite de terça. Vindo de um acordo com bônus por permanência, o novo comandante assume a equipe na 18ª posição para tentar a reação imediata.
14: Eu sei que a gente está falando do presente, né? Mas eu vou ter que voltar no passado aqui para contar o seguinte. O Eduardo Batista, nas últimas 3 Série Bs, tá? Certo. Com o Novo Horizontino em 2023, ele ficou em 5º lugar.
13: O Novo Horizontino tá batendo na trave.
14: Não, tá escutando. Vai lá. Vai escutando. Em 2024, com o Novo Horizontino, adivinha?
13: Na trave.
14: Ele ficou em 5º lugar. Aí ele foi pro Criciúma, na temporada passada.
13: Ah, mas no Criciúma tá diferente.
14: No Criciúma, em 2025, ele ficou em 5º lugar.
13: Nossa, na trave.
14: Aí, essa temporada, ele começa... Eu falei assim, agora vai. O Criciúma era líder... Fez um mês de julho, não perdeu. Foi perfeito em julho. Só que aí começou a acontecer uma coisa esquisita com o Criciúma. Simplesmente ele começou a derreter no trabalho. Lá em agosto ele veio. Olha pra você ver o mês de agosto dele. Perdeu pro Atlético. Aí venceu o Goiás. Foi a única vitória no mês, porque ele empatou com o Botafogo de Ribeirão Preto. Perdeu para o Fortaleza e perdeu para o CRB. Ou seja, começou a derreter. Aí, pegou o Cuiabá esse mês de setembro dele. Venceu por 2-0 o Cuiabá. Só que aí ele perdeu o confronto direto com o Juventude. E nesse confronto direto foi o pior. Porque o Juventude catou a liderança do Criciúma. Aí, ele foi lá e tomou um 4-0 do Atlético Goianiense. E agora, perdeu para o Operário por 2-0. E me fala agora do líder Criciúma, que estava isolado. Em qual posição está o líder Criciúma?
13: Ah, é sexto, não é quinto.
14: Sexto, exatamente.
13: O problema dele deve ser então, o quinto.
14: Só não,
13: que esqueceu de falar para que lado que ele tinha
14: que ir. Só que aí, estava correndo um sério risco de, nesse momento, ele conseguir acabar a Série B em sétimo.
13: Nossa.
14: Isso era perfeitamente plausível, entendeu?
13: É porque agora mudou, né? Os dois primeiros vaga direta na primeira divisão e do quarto ao sexto disputa o playoff.
14: Ou então ficar do quarto ao sexto e perder o playoff, né? Nossa. E aí, só que aí veio aquele convite no momento perfeito. Ah, Léo, mas você acha uma loucura você sair da... Gente, o Criciúma, do jeito que tava, passasse daqui duas rodadas e continuasse do mesmo jeito... Eles iam virar pro Eduardo Batista e falar assim: ô, meu amigo, obrigado pelos serviços prestados, tá? Aquela proposta que você recusou do Internacional, aquele abraço pra você, tá? Se vira com ela. E aí, faz sentido mesmo. Agora, pro Inter, eu não sei se vai ser uma boa escolha. Eu gosto do Eduardo Batista, tá? Acho um bom treinador. Ele é um cara de bons trabalhos, só que ele precisa dessa sequência, de conseguir concluir um trabalho bem. E eu acho que vai ter esse grande desafio de salvar o Internacional nesse momento. Tô bem curioso para ver como é que vai ser. Mas o Inter não tinha muito para onde correr. O Zubeldia não ia aceitar o projeto agora. O Roger já passou por lá. Treinador empregado, Maurício Barbieri, não ia sair do Juventude, que é o líder da Série B nesse momento, para assumir o Internacional. Não, o
13: Juventude tá em quarto nesse momento.
14: Ah, verdade, é verdade.
13: Vila Nova
14: assumiu a liderança. É porque tá todo muito embolado, né? O Juventude dá um ponto de diferença,
13: é o quarto colocado.
14: Exatamente.
13: Um ponto pro líder.
14: E o Barbieri não ia sair do Juventude para ir pro Inter. Então, assim, realmente, esse fica o meu ponto em relação a isso. Decisão arriscada de um profissional muito competente. Mas é legal ver o Internacional indo fora da curva em relação à escolha de treinador.
13: Ó, vamos ver o que vai acontecer, mas agora eu quero saber mais do Cabuloso. Para isso, Botelho, volta aí, meu caro.
0: Muito bem, de volta aqui à nossa programação. Falamos um pouco sobre bastidores da minha primeira participação. Agora vamos falar ainda mais. Vamos falar de Paulinho, ex-jogador, ex-volante, ídolo do Corinthians, passagens pela seleção brasileira, disputou a Copa do Mundo em 2014 e 2018. Ele que também disputou competições europeias pelo Tottenham da Inglaterra, pelo grandiosíssimo Barcelona da Espanha. Paulinho tem uma carreira como jogador brilhante, campeão da Libertadores e do Mundial de Clubes pelo Corinthians. O Paulinho que aposentou em setembro de 2024 e já em dezembro do mesmo ano, ele assumiu a coordenação técnica do Mirassol. Depois, em 2025, mais conhecido como ano passado, foi promovido a diretor executivo do Clube Paulista. E é o seguinte, o Cruzeiro está de olho no Paulinho para o cargo de coordenador técnico. Já passamos essa informação ontem, uma informação antecipada pelo competentíssimo meu amigo Guilherme Macedo, do Portal GE, e a nossa reportagem também apurando toda esta situação. As palavras que me foram ditas: é um cargo que está carente desde a saída de Paulo Pelaipe. Só que o Paulo Pelaipe, que foi para o Grêmio, retornou ao Grêmio ao final do ano passado, em dezembro do ano passado, o Pelaipe não era coordenador técnico do Cruzeiro, mas fazia uma função semelhante. Ele fazia uma ponte entre elenco de jogadores e diretoria do Cruzeiro. De fato, de maneira oficial, esse cargo foi ocupado pela última vez em 2024 pelo ex-zagueiro Edu Dracena. Você se lembra? O Edu Dracena chegou ao Cruzeiro ali junto com o Alexandre Matos, ficou até o final do ano no cargo de coordenador técnico, depois saiu. Virou até comentarista, está na comunicação atualmente, o Edu Dracena. E desde então, de maneira oficial, não tem uma pessoa para este cargo, que o Paulo Pelaipe exerceu de maneira não oficial no Cruzeiro até o ano passado. Então, o Cruzeiro querendo um ex-jogador, um cara com experiência, e o Paulinho tem esta experiência. Alguns colegas até repercutiram que o Cruzeiro tentou outros nomes, tal qual o Thiago Escuro, que já passou pelo clube e atualmente está no Mônaco da França. Também o Edu Gaspar, que está no futebol inglês já há algum tempo. É uma informação que eu não tenho, respeito à apuração de todos os colegas, mas a informação que eu tenho que o Cruzeiro tem como plano A o Paulinho, e é ainda o plano prioritário. O Cruzeiro está dando uma cartada muito forte na contratação do Paulinho até para chegar este ano. Então, nos próximos dias, quem sabe o Paulinho desembarcando em Belo Horizonte. O Cruzeiro quer o Paulinho para já começar o planejamento para 2027. Quer o Paulinho agora por quê? Tendo o Paulinho já fazendo esse meio campo, assim, no boleirês, né? Falando assim, bem no boleirês mesmo, Paulinho fazendo esse meio campo, elenco e diretoria, e conversando com Bruno Spindel, Rodrigo Ramos, Joaquim Pinto e com o Pedro Júnior, o Cruzeiro já vai começar a alicerçar o planejamento de 2027, por isso o Cruzeiro tem essa ideia de trazer o Paulinho por agora. As conversas já estão em um estágio além do inicial, as equipes, o Cruzeiro já conversando há algum tempo com o Paulinho, o Mirassol já sabe das conversas, liberou o Paulinho para conversar, e quem sabe um desfecho positivo nas próximas horas, nos próximos dias. E o Paulinho chegando ao Cruzeiro para esse cargo de coordenador técnico. O Cruzeiro quer para agora, como eu disse, para licenciar todo esse planejamento. Falamos aqui agora há pouco sobre o Gabriel Barbosa. O Paulinho vai ser um cara importante para as tratativas futuras de jogadores emprestados, inclusive. Porque o Cruzeiro tem alguns atletas emprestados, além do Gabriel Barbosa, né? Tem o Wallace lá no Vitória, o Matheus Cunha no Internacional, entre outros jogadores. O Lautaro Dias, que a turma esquece, tá no Racing da Argentina por empréstimo, e o Cruzeiro de olho em todas essas situações. Mas é isso, daqui a pouco eu volto, fecho o Cruzeiro aqui no nosso Papo de Craque, nesta primeira edição, e dentro do Papo de Craque, segunda edição, mais informações do Cabuloso, meus amigos.
13: Opa, valeu Botelho, obrigado pelas informações. Antes de mais nada, só ressaltar que o Roberto Carlos não quer o Gabigol de volta, não.
14: Ah, não tá aceitando.
13: Não, o Roberto Carlos não tá muito afim disso, não.
14: Se o rei falou,
13: beleza. Quem sou eu?
14: Quem sou eu pra dizer, meu amigo?
13: Quem somos nós? Mas o seguinte,
14: Léo Dias, rei dos churros lá de Santo, um abraço pra ele.
13: Vou ter que falar do outro lado, não tem jeito. O outro lado tava com uns problemas no vestiário. Tava meio complicada a situação. Aí trouxe um ex-jogador e foi muito bem no clube, foi finalista de campeonato brasileiro, artilheiro e tudo mais. E aí, o clima virou outro. A situação refletiu em campo, o time virou outro.
14: Você quer... vamos lá. Ah. Eu sei que o Gabigol foi outro tema. Você quer ver o Quem Ama Perdoa versão 02 aí?
13: Vai lá.
14: Gente, olha o que o Guilherme fez.
13: Sim.
14: Olha, então, e ele tá no clube agora.
13: Ah, sim.
14: Isso que eu tô falando, só pra... obviamente encerrar o assunto do Gabigol. Agora, em relação ao cargo de coordenador técnico, repito, o Cruzeiro precisa muito desse profissional, tá? Até vou mais uma vez sugerir aqui que o processo de integração coloca o Paulinho lá, uns 3 jogos lá no amarelo superior, repito. 2 jogos ele passa ali perto da Máfia Azul, mas um outro jogo ele vai passa perto ali da TFC. Aí ele vai também, desce ali pra comprar um tropeiro, uma cerveja ali, escuta bem o que o torcedor tá falando, porque eu acho que é de suma importância que a pessoa que faça esse, que tenha esse cargo de coordenador técnico, que tenha uma integração do que é o Cruzeiro Esporte Clube, né? Sim, então, sim. Por isso a minha sugestão aqui de integração pro Cruzeiro. E eu acho que o Cruzeiro já começa acertando, né, em relação a isso, porque eu acho que esse departamento de futebol do Cruzeiro tem que mudar algumas coisas, cara. Primeiro, esse elo entre jogador e diretoria, fazer esse vestiário entender mais o que é ser Cruzeiro, entender mais as responsabilidades dos objetivos, de fazer com que essa turma ganhe, né?
13: E entender as demandas também, né? Porque vai que tem alguma coisa que o pessoal realmente tem razão. Tem que ouvir também os funcionários.
14: E o Paulinho,
13: que são os jogadores, tem que ouvir.
14: E o Paulinho, por ser um cara multicampeão e começar muito bem a sua carreira como coordenador técnico, eu espero que seja um cara que chegue e ajude a entender a importância de vencer para esse elenco do Cruzeiro, sabe? De que passe só desse discurso de vaga para Libertadores, de ganhar Campeonato Mineiro. Não, de entender a importância de ganhar uma Copa do Brasil, de ganhar uma Libertadores, de ganhar títulos com a camisa do Cruzeiro. Eu acho que o Paulinho certamente vai agregar muito nesse ponto. Agora, uma coisa que eu preciso acrescentar aqui é que, além disso, eu acho que o Cruzeiro tem que melhorar bastante na sua atuação em mercados de transferências, porque até aqui Bruno Spindel e Joaquim Pinto fizeram um trabalho assim muito ruim mesmo. Lá em, eu repito, a janela de início de ano pra mim, ok, trouxe o Gerson, mas, gente, convencer o Gerson a vir jogar no Cruzeiro não era uma tarefa difícil, porque ele tava doido pra sair do Zenit e voltar pro futebol brasileiro, foi uma grande oportunidade, e convencer o Zenit é basicamente pagar mais. Então, o Bruno Spindel só pegou o dinheiro, foi com o dinheiro debaixo do braço e já levou de volta para trazer o Gerson. Então não foi uma grande, um desatar de nós, assim. Foi, basicamente, gastou muito dinheiro para trazer o jogador. Ah, e o Cruzeiro tem que fazer diferente disso, cara. Não dá para ficar jogando 10, 15 milhões de euros em todo jogador que vai trazer.
13: Não, não dá.
14: Tem que começar a ser mais criativo no mercado, tem que começar a aproveitar as oportunidades. Por isso que eu acho que o departamento todo de futebol do Cruzeiro, no meu ponto de vista, além dessa questão do coordenador técnico, tem que ser reformulado.
13: Ó, então vamos fazer o seguinte, bora pro intervalo rapidão que a gente vai falar do outro lado já já. Tem informação do trânsito, lentidão na Amazonas, Diego? Conta pra gente.
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5: Opa, tamo de volta, hein, Alex?
13: Opa, eu quero o Diego. Ô, Luiz, segura aí, meu cara. Quero o Diego Costa agora, beleza? Combinadíssimo, Diego? O espaço é seu, meu caro. Bora lá.
15: 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Então, Alex, na Avenida Amazonas, agora no sentido centro, tem filas para o motorista na passagem pelo bairro Nova Suíça. Por causa de interdição parcial, manutenção no trecho, você deixando então a região oeste, ou mesmo Contagem, tem a opção de pegar a Avenida Tereza Cristina como rota alternativa. 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
5: De volta com o Papo de Craque, primeira edição, Luiz Soares. Fala do Galo pra gente, meu caro, volta aí.
6: Opa, tamo de volta, hein, Alex? Tamo de volta também, Léo Dias. Vamos então pro segundo tempo do Galo aqui no Papo de Craque, na primeira edição. Vamos falar então dessa aprovação dos clubes na segunda-feira, né? Uma proposta da CBF para poder reduzir o limite de jogadores estrangeiros a partir de 2027, né? Porque os clubes da Série A e da Série B do Campeonato Brasileiro decidiram aí em votação na segunda-feira, lá no Rio de Janeiro, diminuir o limite de jogadores estrangeiros relacionados nos jogos a partir de 2027, né? O objetivo é dar mais oportunidade a atletas formados na base que tiveram participação reduzida aí nos últimos anos, segundo os estudos da CBF, né? Atualmente, um clube ele pode relacionar até 9 jogadores estrangeiros por partida. A proposta da CBF, aprovada pelos clubes, prevê inicialmente uma redução de 9 para 8 estrangeiros em 2027 e chegar ao limite de apenas 5 estrangeiros em 2030. O objetivo da mudança gradual é evitar aí um impacto negativo nos clubes, considerando contratos aí já assinados. Bahia e Flamengo votaram contra a mudança e o Londrina também da Série B votaram contra. Atlético e Cruzeiro votaram a favor, né? Também foram aprovadas uma mudança na inscrição de jogadores para fomentar aí a participação dos jovens, né? E também a partir do ano que vem os elencos poderão inscrever até 50 atletas no Campeonato Brasileiro, sendo que pelo menos 20 deles precisam ter até 23 anos de idade. A ideia é que a mudança também seja gradual e que em 2030 a proporção seja de 25 jogadores de idade livre e 25 com menos de 23 anos de idade. Um dos fatores observados foi a média de idade dos jogadores brasileiros, que é de 28,5 anos. Né, acima de outras ligas de destaque como a Espanha, que tem 27, a França, que tem 26, e a Itália, que também tem 26. Na visão da CBF, essa diferença leva a uma queda de desempenho dos atletas no país. Uma das constatações feitas pela CBF é de que a oportunidade para jovens jogadores brasileiros estão diminuindo e que essa redução pode secar a formação dos atletas, né? Então, chegando a essa informação, eu quero saber de vocês, porque o Atlético, né, o Galo, ele tem alguns jogadores aí estrangeiros, né, alguns muitos, né, por exemplo, Ângelo Preciado, ele que é lateral direito, ele é do Equador, Alan Franco, meio campista, volante, né, também do Equador, Alan Minda, atacante, também do Equador, Kevin Castanho, meio campista, ele que também é da seleção da Colômbia, Matheus Cacierra, atacante, também da Colômbia. Tomás Pérez, meio de campo, argentino. Tomás Coelho, atacante, principal jogador do Galo no momento, argentino. Thiago Borbas, atacante uruguaio. E o Mamá de Cissé, é da Guiné. O Atlético que começou, né, aí algumas visitas na África para poder pinçar alguns jogadores. O que me pega de surpresa é o Atlético votar a favor da redução, sendo que é um dos times que mais utilizam jogadores estrangeiros. A pergunta que fica para você, Alex, a pergunta que fica para você, Léo Dias, e a pergunta que fica para o ouvinte: a redução de jogadores estrangeiros, isso pode afetar na qualidade do Atlético nas próximas temporadas? Lembrando que a partir do ano que vem vai ser reduzido para 8, depois teremos uma redução, se não me engano, para 7, e aí em 2030 Somente 5 jogadores estrangeiros vão poder estar aí com um contrato vigente com os clubes, tanto da Série A quanto da Série B. Pelo outro lado, vale se atentar que nesse ano o Atlético já deu oportunidade para o Mamad Sissé, porém ele é estrangeiro. Mas vamos colocar também o Pacini. Pacini foi importantíssimo para o Galo naquele jogo contra o Ceará, no jogo da volta do campeão da Copa do Brasil. Isso poderia deixar o Atlético fora da Copa do Brasil já na quinta fase. E o Atlético também oportunizou o Vitão, o zagueiro que está em ascensão. Está na seleção brasileira, foi convocado. Será que o Atlético consegue entregar para o seu torcedor, entregar também para a CBF, que é a principal interessada no assunto, uma qualidade na sua base? Então fica essa pergunta. Foi válido aí a aprovação? Vocês acham que isso pode atrapalhar em um médio e longo prazo? A gente quer saber de vocês, ouvintes, também. Então participe com a gente aqui no 319-9944-8870.
5: Valeu, Luiz Soares. Léo Dias, e aí, vai atrapalhar ou não vai? O que você acha?
7: Cara, com esse prazo que a CBF deu, reduzindo um por ano, acho que vai ser bem tranquilo o Atlético. Né? Por exemplo, desses aí que o Luiz citou, o Borbas já vai ser... Quem vai também parar de ficar buscando jogador estrangeiro a qualquer custo, só porque é mais barato, vai olhar para soluções no futebol brasileiro e jogadores brasileiros também, né?
5: E livre no mercado desde que rescindiu com o Botafogo em junho, o goleiro Neto tá perto aí de voltar à Juventus. Aos 37 anos, o brasileiro foi procurado de emergência pela diretoria italiana nessa quarta-feira para assumir o posto de reserva imediato do goleiro Vicário. Por não custar nada e já conhecer o clube por onde passou entre 2015 e 2017, faltam apenas detalhes para o anúncio final. Caiu para cima, Léo Dias.
7: Nossa, esse aí eu queria ter o empresário que o Neto tem, que realmente é muito bom, tá?
5: Que é isso.
7: Que foi péssimo no Botafogo e agora fica desempregado e de repente a Juventus liga para ele, né?
5: Loucura.
7: Baita empresário isso aí.
5: Mas bora lá para os destaques finais aqui no programa de hoje, Papo de Craque, primeira edição. Marcos Botelho, destaque final do Cabuloso pra gente. Bora, vamos nessa.
8: Então, muito bem, vamos lá fechar o Cruzeiro aqui no nosso Papo de Craque, falando que daqui a pouquinho, às 3 horas, vai ter bola rolando para o futebol feminino. Segunda rodada do Campeonato Mineiro, jogo na Arena Gregorão em Contagem. Cruzeiro e Itabirito, ou melhor, Itabirito e Cruzeiro, o mando é do Itabirito, mas a força das arquibancadas será azul celeste, às 3 horas, Arena Gregorão, em Contagem, Itabirito e Cruzeiro, segunda rodada do Campeonato Mineiro Feminino. E a CBF já marcou data e horário para o duelo da segunda fase da Copa do Brasil Sub-20, Cruzeiro e Goiás, jogo único na Toca da Raposa 1, no dia 8 de outubro. Esse jogo será na Toca da Raposa 1, como eu disse, às 3 da tarde, 8 de outubro, Cruzeiro e Goiás, jogo único. É isso, turma, volto ao longo da nossa programação. Até lá, aquele abraço.
5: Valeu, Botelho, aquele abraço, meu caro Luiz Soares. Pra fechar o lado do Galo, hein? Conta pra gente aí o que é que você destaca, bora.
6: Então é isso, Alex, Léo Dias, a nossa audiência rotativa. O Galo que volta aos treinos amanhã, na quinta-feira, dia 24, às 15h30. É a preparação para o jogo do dia 3 de outubro, o jogo que está atrasado, né? A CBF remarcou o jogo da 21ª rodada diante do Bragantino aqui na Arena MRV, e o Galo vai seguir com essa preparação. Eu espero você na nossa audiência a partir das 18h no Papo de Craque, na segunda edição. Tá certo?
5: Opa, certíssimo, Luiz Soares. Tem Minas TMC, segunda edição, de 17h-18h. Aí começa o Papo de Craque, segunda edição, e Léo Dias estará lá.
7: Ah, exatamente. Bruno Marum comanda o jornal e a partir de 18h, eu estarei juntamente com o nosso querido Fael e o Gão para o Papo de Craque na segunda edição. Vou ficando por aqui. Valeu. Tchau, tchau, Alex.
5: Tem sobremesa agora na área.
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5: Boa tarde,
9: rádio, pra você que tá sintonizado na TMC. Vai começar agora o Sobremesa e hoje a gente vai ter um papo muito engraçado, que o nosso convidado é comediante lá de Portugal, mas ele é brasileiro, mas mora em Portugal e tá aqui agora. A gente vai entender isso daqui a pouquinho, né, Batista?
10: Opa, claro, meu amigo Lucas Salles. E a pergunta de hoje é: tem muita gente envolvida nesses escândalos aí do Vorkaro, STF, em Brasília, né? E aí a pergunta de hoje é: quem mais você acha que tá envolvido supostamente? Né, Mini Ruth?
11: É verdade, vai ter muita notícia e informação, inclusive, será que deu ruim pro Alexandre Pires? Que será que ele vai fazer com essa tal liberdade, hein? A gente vai conferir tudo aqui no Sobremesa.
9: Essa foi muito boa. Então vamos lá. Solta a vinheta, Cuca!
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9: Caro ouvinte que nos ouve com seu ouvido, começa agora o Sobremesa, o seu programa favorito aqui na TMC. Sim, Transamérica agora é TMC, mas quem escuta sabe, né? Olha, o nosso programinha de meu Deus de hoje tá muito especial. A gente já vai bater um papo com um comediante internacional. Mas antes, você pode participar do nosso programa, né, Batista?
10: Exato, pelo 11 972 21 1001. Ou também você que tá aí acompanhando a gente em tela no YouTube, TMC News BR é o nosso canal no YouTube. Se inscreva no canal, ative o sininho, dê um like e comenta por lá também. Esse negócio aí de Vorkaro, tá? É Xandão, é Nicolas, é um monte de gente envolvida.
9: Tem
10: nisso aí,
9: mais,
10: né?
9: Ministros, parece, né?
10: Exato,
9: tem
10: um pessoal aí, exato, que foi tomar... exato, né? É. Até o Neymar, o pai do Neymar apareceu.
11: É sério?
10: É, o pai do Neymar.
9: Isso aí foi de cair
10: o pai do Neymar. Então eu quero saber de você, quem mais você acha que supostamente, pra gente não levar processo, está envolvido nesses escândalos aí do Banco Master, Vorkaro, hein, Minigut?
11: Aí vocês jogam pra mim, é supostamente?
10: É.
11: Eu acho que deve ter algum reptiliano ali.
9: Que é um reptiliano?
11: Reptiliano é um ET reptiliano que lembra um jacaré, jacaré do El-Tian. Então, assim, são monstrengos, segundo a teoria da conspiração, que estão aqui analisando o comportamento humano pra nos dominar.
9: O comportamento do mano. Entendi.
11: Dos mano.
9: Olha, eu acho que vai ter gente que parece que tem uma atriz envolvida com ele.
10: Atriz?
9: Né? Tem atriz que é o Alan do TI.
10: Sim.
9: Eu acho que...
10: Quem mais?
9: Eu acho
10: personalidade.
9: Que vão ter, então, acho que vão ter algumas celebridades envolvidas também.
11: Essa galera que gosta muito de ir pra festinha, eu acho que todos
10: Eu acho que daqui a pouco pipoca o nome da Aracy da Top Term.
9: Coitado,
11: não fala assim, não. Da dona
10: Eu
11: Aracy.
10: Duvido que o Vorkaro nunca tenha comprado um iogurteira. Iogurteira. Duvido!
9: Vai
10: duvido.
9: Que ele gosta de iogurte,
10: duvido.
9: Né?
10: Opa,
9: eu
10: duvido.
9: Eu acho que tem nome de celebridade ainda que vai pipocar no meio dessas divulgações aí. Então manda pra gente quem supostamente você acha que está envolvido ou envolvida com o Daniel Vorkaro. Gente, supostamente, tá? Então manda pra gente no 11 972 21 1001. É isso. Agora, vamos para a nossa parte gostosa. Hoje, o nosso convidado é comediante e é uma atração internacional. Ele é de Portugal, mas ele nasceu no Brasil, mais precisamente em São Paulo. É o paulista na Europa, o comediante de stand-up, radialista Ricardo Wilbert.
14: Aê, cara.
11: Olha, foi.
14: É isso aí. Você falou da Top Term, seria legal um comercial dela com a Mini Ruth, imagina.
11: Seria muito bom tomar seu iogurte.
14: Ia ser o jogo das vozes.
10: Me diz um negócio.
14: Fala aí, mano.
10: O que você tá fazendo no Brasil? Um cara que mora na Europa vem fazer o que aqui no Brasil?
14: Cara, a ideia inicial, o que que acontece? Minha família mora aqui e minha sogra também, tá ligado?
10: Tá.
14: E a gente não falou pra ninguém que ia vir. Então, minha sogra tem 83 anos, 84
10: então,
14: anos.
10: Então, se não falou, não avisa.
14: Não, agora ela já sabe. Por quê? Eu queria fazer uma surpresa pra ela, trazendo minha esposa sem avisar. Que fazia, tipo, 9 anos que elas não se viam. E a minha esperança é ela ter um treco Na hora ali e já ficava com o apartamento, entendeu?
10: Uma boa ideia.
14: E vou te falar uma coisa. Mas não deu certo, mano.
15: É o melhor tipo de morte, que você não suja a mão.
14: Sim, mano.
15: Você não faz nada, a pessoa morre do coração.
14: É o crime perfeito, velho.
15: Perfeito, mano.
14: Mas não deu certo, mano.
10: Ô, Ricardo, a gente tem uma pergunta.
14: Fala aí, fala aí.
10: A gente faz... pro nosso convidado, é sempre a primeira pergunta. Eu imagino, eu já sei, vindo de Portugal, será que é? Qual a sua sobremesa preferida?
14: Minha sobremesa preferida, cara, ainda é brigadeiro.
10: Brigadeiro? Jura?
11: Eu achei que ia falar um pastel de nata.
14: Porque eu não gosto de pastel de nata, mano.
10: É. Pastel de nata e de Belém é a mesma coisa?
14: Então, é assim, ó, o pastel de nata é o pastel. Só que lá em Lisboa tem uma pastelaria que é a mais antiga e a mais tradicional, que ela fica no bairro de Belém. Então é a pastelaria de Belém que vende pastel de nata. E aí virou pastel de Belém, é por isso que é
10: baiano. Tá vendo aí, ó?
14: Mas o nome correto da sobremesa é pastel de nata. Entendeu?
10: Agora estamos...
14: Aí a pastelaria de Belém virou pastel de Belém. É uma metonímia. Igual o Bombril, essas coisas.
10: Ó, você viu? É uma metonímia.
14: É,
10: você viu? O cara vai pra Portugal e fica mais inteligente, né?
11: Eu não sei o que é metonímia.
15: Precisa, é a relação entre o nome de uma marca com o objeto.
14: É,
15: por Bombril. Exemplo, você tem o Bombril, Gillette, tem outros nomes.
11: Mas metonina pra mim Danone. Era aqueles gummy pra você comer.
15: Isso é melatonina, melatonina.
11: Ah, tá.
15: Seguinte.
14: Apesar de ser de Pirituba, eu estudei, mano.
15: Ricardo Wilbert, você que é comediante, que agora mora em Portugal.
14: Morto.
15: E também virou radialista. Você trabalha numa rádio lá em Portugal, na cidade de Braga.
14: De Braga. Na verdade, a gente chama de Bragazil lá, né?
15: Por que Bragazil?
14: Porque é a cidade em Portugal que mais tem brasileiros. Então é tipo, todos os brasileiros moram, a maioria mora em Braga. Tem mais brasileiro, talvez, que português nessa cidade. E
11: a
14: é
11: gente
14: uma...
11: se vingando.
14: É. E aí é uma rádio que tem lá e eu virei radialista também, cara. Que faço um programa lá que chama Cabaré do Paulista.
15: Caramba, o nome do programa... Leva o seu nome, que é o Paulista. Você
14: sim,
15: é o Paulista.
14: Sim. É, na verdade, eu sou paulistano, né?
15: É muita moral, hein?
14: É, Cabaré do Paulista. E no horário nobre, que é das 8 da noite às 9, das 20 às 21, no horário nobre. E agora tô indo também pro futebol, cara. Mas acho que não sei se vai dar muito certo. Os caras não estão muito preparados pra isso, não. Mas vamos ver.
10: Agora, eu queria tirar uma dúvida com você.
14: Pode falar.
10: Você que trabalha com humor em Portugal, lá também tem essa idiotice de eu sou humorista de esquerda, eu sou humorista de direita. Tem essa palhaçada
14: tem
10: lá
14: alguns,
10: também?
14: Tem alguns, cara, porque lá tem um partido do Chega, né?
10: Não
14: que
10: conheço.
14: É o Chega é tipo os caras que querem expulsar os imigrantes.
10: Ah,
14: na verdade, ele não quer expulsar, ele quer regularizar, porque também foi muitos lá, né? Mas, e assim, só fica mesmo quem quer trabalhar, porque os caras que querem zonear, e eu também concordo, tem que mandar embora mesmo. E tem o partido do Chega, então tem o Chega, tem o partido do atual presidente e tal, então também tem essa rivalidade. Agora, na piada, cara, também tem muita gente que é cancelado lá. Por
10: jura?
14: Causa de piada.
10: Pera aí.
14: Mas não de política. Por exemplo, eu já fui cancelado por fazer piada de gordo, cara.
15: Peraí. Você.
14: Ó. Não, olha pra mim primeiro. Primeiro você olha pra mim.
15: Vamos descrever, porque a gente tem rádio. E aí você que tá ouvindo, você não imagina como seja o Ricardo Hilbert, mas imagina que o Ricardo seja um pouquinho supostamente acima do peso.
14: Não, digamos que eu e ele aqui tá difícil de compartilhar o estúdio.
10: Igual você falou do nosso ministro. Flávio Dino.
15: Supostamente. Eu amo você, sabia, Batista? Eu amo você, Minuti. Eu amo Zé. Porque vocês lembram desta fala de uma maneira tão marcante.
10: Aliás, você viu que fizeram uma montagem na internet do Lula aplicando uma caneta de emagrecedora na barriga do Flávio Dino?
14: Mas é fake.
10: É fake.
14: Essa imagem é fake.
11: É que vai chegar a caneta emagrecedora no SUS, né?
14: Sim. Tomara. Mas eu acho que o nome dele já é contra ele, não é? Porque não lembra o Dino da família Dinossauro?
15: Calma aí. Vai não que você volta pra Portugal que esfolha a gente. Tá? Não lembra não. Não lembra não.
14: Mas e
15: Flávio Dino nós chamamos.
14: Supostamente.
15: Vamos voltar a falar de banana? Tá falando de maçã? Vamos falar de banana.
14: Vamos lá.
15: Seguinte, eu quero entender. Que história é essa de que você foi cancelado em Portugal?
14: Ah, cara, mas na verdade assim, não fui cancelado em Portugal, fui cancelado na internet, cara. Tá. Porque eu fiz uma piada de gordo, não pode fazer mais.
15: Você fez na rádio?
14: Não,
15: você
14: fiz no stand-up, coloquei um corte no Instagram e pronto.
10: Mas o

0: aí resolveu o problema, tá ligado?
1: Entendi. Mas lá em Portugal eles levam tão a sério os portugueses. Quero entender os portugueses, que o brasileiro a gente já sabe como é.
0: É.
1: Mas os portugueses, eles levam a sério piada ou eles ficam de boa?
0: Não, é igual, cara. Tem uns que levam, mas assim, é que minhas piadas também não ofendem ninguém, assim. Eu falo mais sobre a relação, tipo, imigrante, né?
1: Tá.
0: E casamento, filho, sogra, essas coisas assim, entendeu? Gordo, que eu sou gordo, que é... né? Então, aí foi nessas daí que já deu.
2: Mas eu já vi brasileiro que às vezes vai pra Portugal, faz uns videozinhos, enfim, zoando o fato dos portugueses terem roubado ouro do Brasil e serem super cancelados. Acontece muito isso?
0: Acontece. Então, é isso que eu tô falando. Os portugueses mais... antigos, assim, os mais velhos, assim, ainda são mais, assim, eu particularmente nunca sofri nada com, eu já sofri com brasileiro, mas com português, não.
1: Você tá falando de xenofobia, né?
0: É.
1: Que é quando, assim, ó, que pra você que tá ouvindo com essa palavra, é quando você vai pra um outro país e as pessoas não te tratam bem, não querem...
3: Sofre preconceito.
1: Você sofre preconceito, as pessoas não querem você por perto, você fala, ai, veio tal país, esse país é sujo, esse país tem doença, esse país é todo, é ultrapassado. E aí você tá dizendo que lá em Portugal, você, Ricardo Wilbert, que é humorista, nasceu em São Paulo, mas mora em Portugal, trabalhando com comédia e com rádio, você chegou a sofrer algum tipo de xenofobia?
0: Não, xenofobia não, assim. Aí, Silvano, a gente tem mais coisa com brasileiro que mora lá. Tipo, brasileiro que mora lá muito tempo, tá ligado?
1: Você
0: chega lá. Então, aí você chega lá, eles querem meter uma banca em cima de você, que já mora lá faz tempo, que não pode isso, não pode aquilo.
2: Ai,
0: agora, os portugueses, mano,
1: são super de boa.
0: Super de... principalmente porque eles ferraram a gente, né?
1: Eles têm essa consciência?
0: É, nos anos 80 mandaram o Roberto Leal pra cá, mano. Porra.
3: Ricardo Wilbert!
1: É humorista. É,
3: mas 30 segundos, galera.
0: Mas também a gente mandou o João Kleber pra lá. Nos vingamos, né?
1: O pessoal
0: ele é muito
1: sabe.
0: Famoso lá, cara.
1: Muito?
0: Muito.
1: Tipo quanto, assim? As pessoas falam, ah, Brasil, João Kleber?
0: É tipo... Sei lá, o Faustão aqui é o programa que ele tinha lá. Só que lá é pequeno, né, cara? Lá, tipo, o país tem 10 milhões de habitantes.
3: Deixa eu te fazer uma pergunta. Os portugueses conhecem lá a Luana Piovani ou não?
0: Conhece, cara. Teve o negócio que ela falou da Coca-Cola, inclusive eu isso na minha piada, que ela falou que lá os caras não bebem Coca-Cola e tal, e aí tem um programa da rádio das meninas lá, e elas levaram uma Coca-Cola, abriram, falaram, ah, obrigado, Luana Piovani, por ter apresentado e tal. Mas ela é uma pessoa... ela é uma pessoa, tipo, pelos portugueses, não grata lá.
1: Olha
0: também.
1: Olha aí, tá vendo? Jura, deixa eu entender. A Luana Piovani, então, é vista como persona não grata em Portugal.
0: Na minha visão, é.
1: Tá, seu ciclo de amizades.
0: Sim, eu acho que o pessoal não gosta muito dela, assim. Porque ela fala muito coisa que não é verdade, entendeu? Assim, não é verdade. Muitas coisas que ela fala. E esse negócio da Coca-Cola, até entendo. O que ela quis dizer é assim, os portugueses não tomam muito refrigerante, que as crianças vão num restaurante e pedem água.
1: Sim.
0: Não pede refrigerante. Foi isso que ela quis dizer, mas não falar que não tem, mano. É muito. Foi, e aí ela foi piada por
3: mas
0: muito tempo agora.
3: E qual que é a referência que o português tem do brasileiro?
0: Lá assim? Tem um canal que passa 24 horas nas suas novelas. 24 horas.
1: Que legal.
0: É um canal que é só novela, só novela. Não tem outra coisa, não sei novela. Agora tá passando também aos finais de semana os programas daqui e lá. Então eles têm muita referência nossa aqui. Youtubers, não tem muito youtubers, até se você ver português mesmo. É a maioria que eles consomem é brasileiro. O ano passado, ou retrasado, tiveram um problema na escola com os alunos que estavam começando a escrever e tal, porque lá... A gente não fala português, né? A gente fala brasileiro. Que eles estavam usando as expressões brasileiras nas provas e tal. Por conta do YouTube.
1: Essa história aí é boa, hein? Que o pessoal em Portugal teve problema que as crianças que estavam na alfabetização estavam usando expressões do nosso português aqui do Brasil. Não português de Portugal.
0: Porque lá a gente não fala português, a gente fala brasileiro.
1: Ah, então pros portugueses de Portugal, a gente do Brasil fala brasileiro.
0: É isso.
1: Caramba, vocês também não
0: ajudam, porque eles,
1: né,
0: usam gerúndio, né?
1: Ah,
0: tipo, procurando, andando, não, por exemplo. Ah, eu estou a procurar.
1: Eu estou aqui te entrevistando.
0: Estou a entrevistar.
1: Entendi.
0: Entendeu? Eles não usam gerúndio, então isso é uma coisa nossa.
3: Estou a cagar.
1: Estou a cagar pra esquecer.
2: Mas eles falam muito palavrão também, né?
0: Então, não é palavrão. É vírgula.

0: É vírgula?
1: É, eu não sei. Tipo, foda-se.
0: É tipo carioca, às vezes. Carioca,
1: não, mas é vírgula de verdade, assim. Não é força de expressão, é literal. Por exemplo, foda-se. É tipo, você vai mostrar um carro. Ô, comprei esse carro aqui, o que a gente fala? Pô, da hora, né, mano?
2: Legal, bacana.
1: O cara fala, foda-se. E aí você passa, que eu vou ali pro cara, eu comprei um telefone novo, cara, foda-se. Caramba, o cara ignorante, mano. Mas não, ele tá entusiasmado.
2: Ah, isso, você tá entusiasmado.
1: Entendeu?
2: Ah,
1: e eles usam isso pra tudo.
2: E o fish, que eu já ouvi várias.
1: Fish é da hora, tá é legal.
2: Da hora,
1: tá fish.
2: Mas fish em inglês é peixe.
1: Mas é que eu não sei, o meu filho que sabe isso, mas não é dessa referência, é com X.
2: Ah, é? Ah,
1: é.
2: Fish.
1: É tipo, e aí, da hora, tá legal? Mas também é só os mais novos.
2: E ó, e essa semana viralizou um vídeo de um cantor português. Sim. Que estava se apresentando no palco. E aí do nada surge uma moça e para ao lado dele. Parece até que é uma moça convidada.
1: Sim, parecia.
2: Uma cantora. Ela pega o microfone da mão dele. Ele continua tocando ali com os instrumentos. É a banda também. E ela fala a seguinte frase.
3: Foda-se.
1: Não. Ela começa a cantar, né?
2: Ela começa a cantar.
1: No
2: o
1: ritmo.
2: Que tem no carro. O que tem no carro, no pingo doce, o que tem no carro. E agora virou o maior sucesso em Portugal. O pessoal já foi fazer música. O que tem no carro, é o pingo doce, o que tem no pingo doce do carro.
1: É, e o pingo doce é um mercado.
2: Ah.
1: É um supermercado, um hipermercado, uma rede de hipermercado. Sim. E ela entrou lá. Eu até achei também que era tipo uma convidada, que eles iam fazer um dueto ali, qualquer coisa, e ela começou a cantar isso. E ela já foi em programa de TV, já foi um monte de.
2: Já virou estrela, né?
1: É.
2: Virou.
1: Se eu não me engano, ela é angolana, cabo-verdiana, alguma coisa assim.
2: Agora não fala português.
3: Que o Ricardo Hilbert, nosso convidado humorista português. Já é português, né?
2: Já.
3: Tem passaporte ou tá ilegal?
1: Tem o passaporte. Oh,
3: é bom saber.
1: Eu não posso falar que eu tô ilegal, tô no programa, vai que a receita me pega, pô.
3: É bom saber. Agora, eu quero saber o seguinte: essa treta aí. O que tá rolando no STF, é Alexandre de Moraes, é Mendonça, isso aí é noticiado, vira piada em Portugal isso aí também, olha lá os brasileiros, olha só, estamos,
1: né? Faz um piada, Batista. Não, tem alguns humoristas que faz piada mesmo, sobre isso, a gente tem a notícia lá, teve esses dias um pessoal que ia fazer uma passeata lá também e foi proibido e tal por conta da política e tal, foi proibido, mas eles usam bastante piada, principalmente comigo, tá ligado?
3: Ah, é? Zoa. É,
1: porque ele fala, ainda bem que você veio buscar o ouro aqui, porque senão você tá preso lá, alguma coisa assim.
3: E você faz uma piada do Xandão lá em Portugal, ele manda te buscar lá, hein,
1: então, meu? Eu não faço porque eu não, meu estilo de piada não é político, mas eu não me policio não, cara, eu só faço. Eu não sei, porque lá tem extradição, tem tratado de extradição pra cá, né? Mas aí também, se eu andar 30 km, eu tô na Espanha e já era. Já tô fora de Portugal.
2: E você que fala que você tem um texto de gordo, você faz piada.
3: Lugar de
2: peso de fala. Você tem piada pra fazer com o ministro Flávio Dino, por exemplo? Uma piada
1: então,
2: de gordo?
1: Eu falo que... essa daí, né, que eu...
3: Colocou mais um estômago.
1: O Dino, eu já fiz essa piada também, que o nome dele lembra a família do dinossauro. Mas... né, eu nunca recebi nenhuma monção, nada. Vamos ver agora, eu tô aqui, né? Então.
2: Manda o endereço da tua sogra, entendeu? Que aí ela recebe, aí, quem sabe, um sushinho, né?
1: Trouxe uma intimação aqui. Ela aí já volto com mais um apartamento pra lá, pra
2: Ricardo
1: Portugal.
2: Ricardo, comediante stand-up brasileiro, mas que mora em Portugal e vem fazendo sucesso por lá. E apresenta o programa Cabaré do Paulista. Sim. E como é que os portugueses já te ouvem ou são só os brasileiros?
1: Não, isso é uma coisa que é. Os portugueses, os brasileiros vão lá pra fazer stand-up também. O que eu venho percebendo é que a maioria do público é português, cara.
2: Caramba!
1: Tipo, Emerson Ceará,
2: sim,
1: foi pra lá, 60% português. Gil Lisboa, ele fez duas sessões de um teatro que tinha lugar pra 800 pessoas. E a maioria, tipo, 70%
0: caramba,
1: português, cara.
2: Caramba!
1: Porque é isso que eu tô falando, o YouTube, essas coisas que eles consomem. É só português, é só brasileiro, cara.
0: E tem piada de português lá em Portugal?
1: Cara, piada, eles são a piada, tá ligado? Porque eles são muito literais, assim. Lembra quando a gente fala, português é tudo burro? Hoje eu entendo, não é que eles são burros. Eles são literais, é diferente.
3: Exemplos.
1: Por exemplo, eu, quando eu cheguei lá, a primeira vez que eu cheguei, eu desci do aeroporto e fui comer. E lá, pequeno almoço é café da manhã. Tipo, café da manhã, tá ligado?
2: Faz sentido. É.
1: Pequeno almoço. É, aí eu fui no restaurante, o cara falou, queres um pequeno almoço? Eu falei, ah, caramba, só porque eu sou gordo.
3: 6 horas da manhã.
1: Não, já tipo, era umas 11, assim. Aí o cara, você quer um pequeno... Você quer almoçar ou quer um pequeno almoço? Eu falei, mano, só porque eu sou gordo, esse cara quer me dar menos comida, mano? Eu quero almoço inteiro, mano. Que pequeno almoço, mano. E aí, tipo, mano, você pergunta a hora pro cara, ó, oh, que horas são? Aí o cara fala, 10 menos um quarto. Aí você fala, puta. Até hoje. É, tipo, eu perguntei pro cara, eu né? Ô, que horas são?
3: 9h45,
1: hein? Que horas são? Não sei, cara. Até hoje não sei que hora que era. Era 10 menos um quarto, tá ligado?
2: Uma vez, uma pessoa que eu conheço foi no restaurante em Portugal. E aí sentou à mesa junto com os amigos e pediu, você pode me ver um cardápio, por favor? E aí o garçom veio e trouxe um cardápio. E aí ela falou, pô, mas só tem que ficar dividindo com os amigos. Ela falou, você tem outro cardápio? E ele disse, não. Ela falou, pô, não tem outro cardápio? Palhaçada é essa? Ela olha e tem uma pilha de cardápios. Aí ela vira pro garçom e fala, ué, mas ali tem uma pilha de cardápios. Não, tu me perguntaste se queria outro cardápio. Eu tenho mais cardápios desse mesmo. Mas outro cardápio
1: eu tenho. Eu tava, tipo, na estação Lisboa pra ir pro Porto. Aí perguntei pro cara lá, ó, aqui passa o trem pra ir pro Porto, né? Lá é comboio, não é trem. Lá é que chama comboio. Passa o comboio pro Porto? Aí o cara falou, passa. Aí eu esperando lá uma hora, o comboio veio, foi embora. Aí eu fui no cara e falei, mano, você falou que passava aqui? Ele falou, passa. Mas não para.
3: Ricardo Wilber, senhoras e senhores. Passou o trem bala, o problema, né, meu? Tchau!
1: O problema é que essa história é triste, não é piada, mano. Isso acontece, cara. É
2: muito ruim.
1: Acontece. Mas... Tipo, fui em Sintra, falei pro cara, ô, você sabe onde fica o Palácio de Sintra? O cara, sei. E foi embora. Tipo, a minha ideia era ele me explicar onde era. Não, sabe onde fica? Sei. E foi.
3: É, mas os caras são assim,
1: Eles são literais, cara.
3: Um amigo meu, inclusive, trabalhou aqui na Transamérica, ele morou uma época em Portugal. Ele falou que viu uma roupa na vitrine que tinha um manequim de criança e um manequim de adulto. Sim. E no manequim de criança tinha uma camisa lá que ele gostou. Ele falou, ó, eu queria ver uma daquela. Ele mostrou o um manequim de criança, eu queria ver uma daquela ali. Igual pra mim. Aí ele falou, mas aquela ali não te serve, né? Porque era de criança.
1: Eles são assim. O melhor foi quando eu tava com meu cartão, esperando meu cartão de
2: cidadania.
1: Aí sim, eu liguei lá no lugar lá, falei assim, por favor, eu queria saber se meu cartão de cidadão já chegou. Aí ela, você recebeu? Não, então não chegou.
2: Cara, vou falar, meu, é esse método português.
1: Cara, mas é
2: resolver a burocracia do Brasil. Olha, ainda não recebi encomenda. Já chegou. Não, então não recebeu, pô. Então não chegou, cara.
3: É maravilhoso.
1: Eu gosto de uma piada que o Ari Toledo fazia, sim, de português, que fala. Por isso que fala que eles burro. Que fala assim: ah, o português liga na comunidade. Por favor, queria saber o tempo que leva o voo de Portugal pro Brasil. A menina falou, 1 minutinho, senhor. Obrigado. Eu achava muito boa, cara.
2: Agora, falando em português de Portugal, você, Ricardo Wilbert, você deu uma entrevista lá num podcast. O pessoal tá produzindo podcast lá em Portugal, não é?
1: Muito. Tem um que chama, não sei agora, pode aqui, qualquer coisa, pode Tuga, algo assim.
2: Pode
1: que tudo. É de dois brasileiros que tem milhões de seguidores.
2: Não, né? Não. Você foi num podcast de Portugal.
1: Sim.
2: Foi dar entrevista e o apresentador, ele não conseguia pronunciar a palavra criminalidade. Você acha que é porque tem pouca criminalidade lá em Portugal? Ele não conhece?
3: Ele nunca viu?
1: Ele nunca viu. É, às vezes até sinto falta, sabe, de alguém chorando que o celular foi roubado, sabe? Aquela nostalgia que não tem lá, cara.
0: Fica mais umas horas aqui, então.
1: É, então, aqui eu tô me policiando, né, meu?
2: Mas muda muito a mentalidade, né?
1: Muda. É diferente, cara. É assim, criminalidade, assim, tem furto. Agora assalto, a mão armada, essas coisas assim. Eu, particularmente, com 10 anos, nunca vi, cara.
2: 10 anos, você viu muita coisa, né?
1: Você viu? Por exemplo, eu tenho moto lá, que lá a gente pode andar de moto, né? Você não precisa ficar com medo. Você pode andar de moto. E às vezes, muitas vezes eu vou numa loja e esqueço a chave lá no contato. E caramba. A minha mulher já esqueceu bolsa no shopping. Nós voltamos, tava lá.
2: Caraca, que coisa louca, né, mano?
1: É diferente, muito louco, cara. Isso. Só que por outro lado, cara, tem algumas coisas que me faz falta ainda, porque lá, tipo, todo mundo fecha pra almoçar.
3: Fecha pra almoço?
1: A loja, assim? É tipo uma loja, não é igual aqui. Tipo, deu meio uma hora, os caras fecham a loja e só volta 2 da tarde. E se você quiser comprar, azar seu, volta às 2. E tipo assim, aí você fala assim pro cara assim, tem tipo 10 funcionários.
2: Sim.
1: E tipo, aqui a gente faz o quê? Vai 2, volta 2, né? Lá não, fecha, vai os 10 almoçar e volta.
4: É. Se for parar pra pensar, tá certo. Errado não tá. Vai, vamos parar pra pensar, errado não tá. Vai.
1: É, são culturas diferentes, né? A cultura a gente não vai.
0: E você já teve algum problema com alguma palavra diferentona? Por exemplo, você já foi no banco e pegou uma bicha?
1: Cara, eu sou muito idiota, sou burro mesmo, tá ligado? E eu tive muito problema com isso, muito. Tanto é que o nome do meu show lá, o solo, é Só Vim Fazer um Bico. E bico, não sei nem se eu podia falar isso, cara. Bico é tipo um babão.
4: Opa, não, tá, entendi.
1: Entendeu? É isso. E aí eu cheguei pra uma... Cheguei num restaurante, ó. Bico, né? Pila também, você não pode falar.
0: Pila?
1: É.
0: Por quê?
4: Pila, porque é o membro masculino. É. Entendi.
1: Aí eu cheguei num restaurante pra uma senhora e falei assim, ó, eu cheguei de São Paulo agora e eu queria fazer um bico. Se você me pagar umas 20 pilas, pra mim, ok. Aí a senhora gritou pro filho dela e falou que eu tava...
4: Assediando a mulher.
0: Gente!
4: Pelo amor de Deus.
1: Durex, cara.
4: O que, que é
1: durex? Durex é camisinha. E aí eu cheguei pra essa mesma senhora, arrumei um emprego. E cheguei pra mesma senhora e falei assim, ó... O meu... meu documento deu uma rasgadinha. Se ela tem um durex pra eu consertar? E aí... Ela chamou o filho dela de novo. Mas o filho dela, como era mais novo, sabia e tal. E ele falava, meu, não repete isso aqui, cara.
4: Muito bom.
1: Francesinha. Francesinha é um lanche.
0: Aqui é uma unha.
1: Não, lá é um lanche. E aí cheguei lá a primeira semana, minha mulher não tava. Aí o cara falou, e aí, quer comer uma francesinha? Ah, quero, né, mano? Até hoje só foi brasileira, mano.
4: Esse foi o Ricardo Wilbert, senhoras e senhores. O nosso convidado de hoje, comediante, radialista, que mora em Portugal e fazendo sucesso por lá. E, ó, tá convidado, tá? Sempre que estiver aqui no Brasil, mande
1: demorou,
4: mensagem pra
1: cara,
4: gente.
1: Demorou,
4: tá bom?
1: Demorou.
4: Obrigado pela sua participação.
1: Muito obrigado a vocês.
4: Os seus recadinhos
3: fala
4: finais.
3: Fala seu arroba aí.
4: Fala seu arroba show
1: bom,
4: tudo.
1: Bom, eu tô aqui no dia... Amanhã eu estou no My Fuck Comedy Club com o Maurício Dolens. No dia 1º eu estou no Bixiga Comedy Club. No dia...
3: Fala rápido.
1: 2 eu tô no... São Mateus Comedy Club. Alguma que seja. Mas vai nas redes sociais lá. @ Paulista na Europa.
4: Boa,
1: beleza? Tá
4: aí.
1: Tudo lá.
4: Vai lá.
1: Tá tudo lá.
4: Aproveite você que é de São Paulo aí do 100,1. Venha conferir os shows do Ricardo Hilbert. E nós aqui do Sobremesa, nós vamos para um rápido intervalo. E na volta, nós temos aquele quadro maravilhoso. A gente vai trazer informação com diversão. Inclusive, você deu no início do programa, Mini Ruth. Qual é a primeira notícia de hoje mesmo, hein?
0: Ah, Alexandre Pires, né?
4: Alexandre Pires. O que aconteceu com o Alexandre Pires?
0: Ah, daqui a pouco a gente fala. Você não sai daí, porque a gente vai para um rápido intervalo e voltamos já já.
4: Você vai ver o que ele vai fazer com essa tal de liberdade. Daqui a pouquinho, tem mais Sobremesa para você. Não sai daí!

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1: Cara ouvinte que nos ouve com seu ouvido, estamos de volta com Sobremesa, o seu programa favorito aqui na TMC. Nosso programinha de meu Deus de hoje recebeu ele, o Ricardo Wilbert, comediante lá de Portugal. Foi bom, o papo foi muito legal.
2: Ora pois, muito bom.
1: Ora pois. E a gente vai continuar daqui trazendo a nossa enquete do dia, que traz a pergunta: quem você acha que supostamente possa estar envolvido com Daniel Vocaro? Qual o próximo nome que nós vamos descobrir? Supostamente.
3: A próxima personalidade, porque tem o Xandão, Nicolas Ferreira, agora o pai do Neymar apareceu também nos rolos aí. Ó, tem aqui a Juliana Oliveira dizendo que ela supostamente acha que o Bruno Galhaço vai ter uma mensagem dele reclamando que o buffet encerrou faltando 10 minutos pra festa acabar.
1: Olha, essa foi boa.
2: Olha lá, Priscila Alves falou que supostamente pode ser Galvão Bueno. Certeza que vai ter um áudio dele narrando a chegada do Vorcara falando: olha ele aí, olha ele aí.
3: É, Raíssa Medeiros, Luana Piovani, ó, vai ter mensagem deles citando ela na lista de pessoas chatas pra não convidar pra festa.
1: Aí é uma honra, né? Aí já virou, aí é ponto
2: aí é bom, Luana. Aí é bom. Vai. E a Jussara Lins falou, supostamente pode ser o Fábio Júnior. Mas aí ia ter que contratar muito mais do que 120 mulheres.
1: Então manda aí pra gente quem você acha que está envolvido com o Vocaro, supostamente falando. É só pra gente rir, tá bom? Não estamos acusando ninguém. Ainda.
2: Ainda.
1: Então manda pra gente no 011-97221.
2: 1001.
1: Bom, agora vamos lá, amigos, porque eu quero saber o que é que estão achando do nosso programinha de meu Deus. A gente sempre tem aqui ao lado o YouTube. E aqui no YouTube eu vejo alguns comentários, né? O pessoal falando, pô, muito legal, pergunta tal coisa. Obrigado pela sua participação. Mas eu gostaria de saber a opinião de uma pessoa que trabalha aqui na TMC. Ele é o faz tudo. Ele é o cara que resolve todos os problemas e não tem papas na língua. Chegou a hora do quadro Pitaco do Leleco.
3: Ai, ai, lá vem esse velho chato.
1: Olá,
3: ai,
1: Leleco. Meu Deus. Eu tenho Boa tarde, tudo bem? Que você tá achando do programa de hoje, hein?
4: Boa tarde.
1: Boa tarde.
4: Você cortou o cabelo por quê, Batista?
3: Ué, que eu quis.
4: Boa, é pra não pintar o cabelo de rosa.
3: Não, cortei porque eu quis, pelo menos eu sobre tenho isso.
4: Eu queria fazer três perguntas, uma pergunta pra cada um.
2: Diga, Leleco.
4: Estilo musical, o que, é que você curte? Mini Ruth, Salles e Batista.
2: Eu gosto de tudo, do funk ao
4: fala,
2: rock.
4: Fala um artista aí, qualquer um.
2: MC Pipoquinha.
4: Pipoquinha, dá audiência?
2: Dá.
4: Tá,
2: que,
4: vai, Salles.
1: Eu gosto de gente que já partiu dela, eu gosto de Ray Charles.
4: Bom, esse aí dá uma audiência legal, pelo menos tem história, né? Tá aí, música boa no interessa, tá bom, vai.
3: Mas Batista. Branca, né? Aretha Franklin.
4: Ótimo. Boa. Sabe qual é a diferença? Todos eles dão audiência e vocês não estão dando audiência.
3: Mas a rádio não toca nem música mais.
4: Mas a questão não é a música. É que a questão é que faz um serviço tão bem feito e a audiência vem.
1: Mas
4: então vocês precisam melhorar, não dá.
1: Seu Leleco, desculpa.
4: Eu
1: discordo do senhor. A nossa audiência está aumentando, né?
4: Não está suficiente.
1: Mas é que está igual do TMC 360.
4: Não, tem nada a ver um programa com outro. TMC 360 é uma coisa, TMC Sobremesa é outra.
3: Tá bom.
4: Você não pode querer comparar com outro programa. A dinâmica é diferente.
1: Desculpa,
3: senhor. Tá bom. Desculpa.
1: A gente vai
4: trabalhar. O que eu posso fazer? Quantos likes eu preciso aqui? Quantos curtidas eu vou precisar aqui para pelo menos eu satisfazer e a chefia ficar contente e deixar esse programa no ar?
2: Nossa,
1: tem muito like aqui, o pessoal tá dando like.
4: Não, eu quero que aumente até sexta-feira. Quantos likes?
3: Mil, pronto.
1: Mil likes.
3: Mil, pronto.
4: Eu ia pedir 6 mil, mas vou me contentar com 1000.
2: Tá ótimo.
4: Dá licença, viu? Que eu tenho mais o que fazer.
1: Esse foi o Pitaco do Leleco, velho do caralho. Chato pra caramba.
2: Maluco tá putaço, velho.
1: Quer que a gente entreviste Ray Charles, Aretha Franklin? Pô, fazer mesa branca agora aqui no meio do programa?
2: Não, e detalhe, o Batista começou a brigar com ele e falei, gente do céu, haja INSS pra esses dois, hein?
1: Você não vai brigar, não pode brigar com ele na frente dele. Tem que esperar ele virar de costa. Ele é velho
3: aí, eu já tô velho, eu também já perdi.
2: Os dois têm a mesma idade.
3: Isso. Aliás, eu vou dar uma ideia pro nosso GC lá, pro pessoal. Quando a gente faz comentários assim, que envolvam STF, alguma coisa polêmica, podia botar, ó, no meu GC, você bota assim embaixo, Benjamin Bach. O do Lucas, vocês podem botar Rodrigo Alvarez.
2: E o meu Joana Preta. É,
3: quando tiver comentário polêmico, você bota o GC, esses nomes.
1: Sensacional. Ó, pra, né, você que tá ouvindo, o GC é aquela, o tagzinho embaixo.
3: A letrinha que vem embaixo com a notícia.
1: A frasezinha, entendeu?
3: Bota lá.
1: Aí a
3: gente
1: bota esse nomezinho.
3: Quando for comentário polêmico, pode botar aí Benjamin Bach.
2: Boa,
3: tá?
2: Gostei.
3: É isso aí.
2: Eu sou a cara da Joana Trepton.
1: Ou a gente pode apagar a luz, né? Que se apagar a luz, sim, amigo, não tem, vai processar quem? Tá no escuro? Tá. Dá pra ver nada?
3: Ó, e agora?
1: Seguinte, eu gostaria de falar com você que usa... O que que foi, Mini Ruth? O que é? Fala.
3: Nada. Vai logo, que vai. O tempo urge.
1: Seguinte.
2: Caiu meu negócio.
1: Eu quero falar com você que usa inteligência artificial. Você tá usando errado. Vou te mostrar agora que tem uma muito melhor. É a nossa própria IA, a nossa ignorância artificial. Começa agora o quadro Chato GPT. Vou mostrar como é boa. Esse aqui é o quadro favorito do Mário, que inclusive ganhou prêmio. Parabéns, Mário.
3: Mário.
1: O Mário, não sabe qual é o Mário?
2: Não sei.
1: Então deixa pra lá. Seguinte, vou fazer uma pergunta pro Chat GPT, o que todo mundo usa, todo mundo conhece. E depois pro Chato GPT, você vai ver a diferença.
2: Tá.
1: Chat GPT. Qual a função de um ministro do STF? Chat GPT. Qual é a função de um ministro do STF?
2: A função de um ministro do STF é cuidar da Constituição com carinho. Tipo quem fica de olho pra ninguém quebrar as regras.
1: Vamos lá, vamos agora para o Chat GPT. Chato GPT, qual é a função de um ministro do STF?
3: Não esquece de botar o Benjamin aí embaixo. É organizar a festa e desorganizar o país, tá aí.
1: Muito bom, vamos lá. Vou fazer mais uma pergunta. Chat GPT, o Brasil ainda tem jeito?
2: Tem sim, porque o brasileiro pode perder a paciência, mas nunca perde a fé.
1: Tá bom. Chat GPT, o Brasil ainda tem jeito?
3: Acho que só cai no meteoro, né? Hein? Igual que... Né? É só cair no meteoro. Olha o GC lá.
1: Olha lá. Muito bom. Este foi o Chato GPT.
3: Se você
1: quiser conferir o que é GC,
3: vai
1: depois
3: lá.
1: Dá uma olhadinha no nosso canal no YouTube, TMC News BR, pra ver a gente aqui ao
2: já
1: vivo.
2: Já segue lá, compartilha com os amigos, sim, curte os vídeos, @TMC News BR, tá bom?
1: É isso, sim, mesmo. E agora, vamos para o quadro que todo mundo ama. É o quadro preferido de todos. É hora de trazer informação com diversão. É hora de dar as notícias, mas de um jeito que só a gente sabe. É hora do Girinho de Notícias, vai!
3: Olha aí, vai girando e rotando.
2: Vai vale pra cá, Patrícia.
3: Casa própria, R$30 mil acabou de passar.
2: Olha o aviãozinho, viu?
1: A primeira notícia de hoje, ela é surpreendente, confesso a vocês. Parece que ela é bem aleatória, porque ela mistura um ícone dos anos 90, que já cantou até pro George W. Bush, presidente lá dos Estados Unidos, com polícia. É a notícia do Alexandre Pires, que virou alvo de operação da Polícia Federal.
2: Eita.
1: O Alexandre Pires é aquele cantor do grupo Só Pra Contrariar.
4: Sai da minha arma.
1: E parece que vai mudar de nome o grupo, né, Batista?
3: É, só pra garimpar agora.
2: É, pra garimpar ou só pra contrabandear?
1: Segundo a Polícia Federal, seguinte, a investigação faz parte... Que diz, né? Diz que o Alexandre Pires supostamente faz parte de um grupo que vende cassiterita, que é uma pedra extraída ilegalmente de terras indígenas. Entendeu? A Polícia Federal tá falando que o Alexandre Pires, ele faz parte desse grupo que vende uma pedra, que é do pessoal lá do Zinho.
3: E o que que é cassiterita?
1: Cassiterita é um minério utilizado na produção de estanho, um metal que é usado na fabricação de diversos produtos, como latas de alimentos, peças automotivas e equipamentos eletrônicos. Ou seja, ele é a matéria-prima. Você quer fazer um purê, você compra batata. É isso, entendeu? Você quer fazer uma lata que vai feijão dentro, vai linguiça, mini salsicha, pra fazer essa lata, você usa cassiterita.
2: Ele tá querendo fazer lata? Se fosse o Olodum, a gente entende. Agora o Alexandre Pires...
1: Essa foi muito boa. Não, ele não quer fazer lata. Ele tá vendendo essa pedra, supostamente. Tem que meter o supostamente, senão vai o Alexandre Pires querer brigar com a gente.
3: É.
1: Supostamente, o Alexandre Pires faz parte de um grupo que vende a pedra para fazer a lata, entendeu? É isso.
3: Tá vendo?
1: A operação, que tem Alexandre Pires como alvo, investiga também a atuação de uma organização criminosa suspeita de lavagem de dinheiro e falsidade ideológica. Que é isso?
3: Acho que chamar Alexandre hoje em dia no Brasil
1: não tá legal.
3: Não tá legal, hein?
1: Se chamar Alexandre e ser careca, não tá valendo a pena.
3: Não tá valendo a pena. E você sabe como? Eu fui atrás, sabe como chama? Aí, ó, mais um pra sua carreira, hein? A operação chama Operação Disco de Ouro.
1: Ah,
3: a operação da Polícia Federal.
1: Quem é o cara que bota esses nomes? Gênio, é gênio.
3: Disco de Ouro.
2: Qual
3: Disco
2: que é o próximo, ouro? Será, hein?
1: E faz muito sentido, porque ouro também tem a ver com garimpo.
3: É, é a operação legal. Disco de Ouro.
1: Genial, muito ai, bom. Ai. Bom, Alexandre Pires, eu acho que você tem que sair da aba, sair pra lá, sem essa de não querer vender, tá bom? Tome cuidado aí que a justiça seja feita. Próxima notícia.
3: Opa! Vai, Ruth.
2: Olha lá, gente, deu ruim, hein? Deu ruim para mais um humorista. Pois é, Tata Werneck acabou indo aí ao STF depois que ela fez uma piadinha com a Rede TV. A piada, que foi feita em 2021 durante um prêmio da Multishow, a Tata disse que o vestido que usava naquele dia da apresentação do evento tinha o mesmo valor de toda a programação da Rede TV. E aí é claro que a emissora não gostou e processou a Tata, que acabou perdendo em duas instâncias. E aí agora ela vai ter que ir ao STF recorrer essa palhaçada.
1: Na verdade, só pra dar
3: ela
1: uma...
3: Ela não leu a notícia.
1: Tá tudo bem,
3: ela
1: tudo
3: não
1: bem.
3: Leu a notícia.
1: Quem perdeu, né? Que acontece é o seguinte, a Tata Werneck fez essa piada no prêmio Multishow.
3: Você conhece o tal do analfabeto funcional que tem no Brasil? Esse é um exemplo clássico.
2: Ah, você
3: a pessoa,
2: não me incomoda,
3: é
2: não,
3: é a pessoa que
2: você
3: lê
2: não me
3: e não entende,
1: eu tô
3: não
1: aqui
3: sabe interpretar
1: isso.
3: O que leu.
1: Eu tô aqui pra isso. Seguinte, olha só. Ó, a Tata Werneck vai apresentar um programa que é o Prêmio Multishow.
2: Sim.
1: Tá bom? É. O Prêmio Multishow, ela tava lá, tava usando o vestido.
3: Falou, esse meu vestido vale mais do que a programação da Rede TV.
1: E aí a Rede TV ficou ofendida. Falou, ah, que isso?
3: Que isso?
1: Não gostei. Entraram com
3: processo. É só 100 real a mais. Era só 100 a mais.
1: A Rede TV entrou com processo. Falou, Tata, não gostamos da sua piada, entramos com processo. Aí perderam. Perderam. Aí tem uma coisa. A pessoa que perde na justiça, ela pode recorrer. Ah. Aí a Rede TV foi lá e recorreu mais um. Recorreu.
2: Então foi a Rede TV que foi no STF, não foi a Tata.
3: Sim, porque a Rede TV perdeu o Mini Ruth.
1: Perdeu.
2: Ah, entendi.
1: Só que imagina você.
3: O STF, os caras que hoje em dia tem coisa mais importante do que.
1: Né? E de verdade, aos amigos da Rede TV, que temos todos aqui nossa admiração, nosso amor e nosso respeito. Mas amigos da Rede TV, pra que levar adiante? Uma piada.
2: É uma piada, né?
1: Deixa a Tata Werneck em paz. Pelo amor de Deus, agora vai virar moda. Emissora querendo processar o Moro. Para com isso,
3: por causa
1: a mulher
3: de
1: fez
3: piada.
1: E aí, não para de recorrer. Perderam uma vez, recorreram. Perderam a segunda, recorreram.
3: Agora vão lá pro Xandão. Vão lá pro Xandão.
2: Não, é que estão precisando economizar pra pagar, né?
1: Não, ó, um abraço a todos da RedeTV. Adoramos vocês. Mas, pô. Fala aí com o pessoal e com o seu Almir, aí pra tirar isso aí, por favor.
3: Atenção, que saiu mais uma pesquisa da corrida presidencial. Pesquisa divulgada pela Atlas Bloomberg, né? Oh. E Lula e Flávio Bolsonaro, vocês gostaram da minha voz de
1: adorei,
3: jornalismo?
1: Adorei.
3: Lula e Flávio Bolsonaro estão empatados no segundo turno. Tá lá no site da TMC, isso? Hein? Lula, 47,7% dos votos, da intenção de votos, contra 47,4% de Flávio Bolsonaro. Tá, tá isso
2: tá
3: é menos que empate técnico isso aí, né?
1: Bem menos.
3: Né? Isso aí é no Photoshop isso aí, hein?
2: Ou
3: isso,
2: seja, vai ter segundo turno, né, pelo visto.
3: Tá aí a nossa analista política. Agora, atenção, ó. Pessoal do 360, vocês estão perdendo.
1: Pessoal... Zé, desculpa, pra mim já deu.
3: Olha,
1: pra mim, pessoal, não dá.
3: Atenção.
1: Não dá.
3: Ó, o GC.
1: Ó, o GC. Quase minha audiência que o 360 não se me
3: olha,
1: parece. Não,
3: olha.
1: Pra mim já deu. Aí o jornalismo não vai dar jeito,
3: seu sapato. Porra, isso aí vai sair.
2: Mas eu sou jornalista. jornalista, olha meu GC aqui embaixo.
3: Ainda
2: não. Olha o jornalismo aqui, ó, meu GC aqui embaixo.
1: A redação odeia.
2: Você me respeita.
1: A redação, eles acham a gente ultrapassada, gente. Eles não gostam do programa de humor. Aí você faz essa porcaria, você dá muito tipo pra gente.
2: Mas fale por vocês, que eles gostam.
3: Nossa analista política, isso aí. Ainda tem aquelas páginas, as páginas amarelas da Veja lá que saiu os comentários. Vai sair isso aí no final de semana.
1: O Mini Ruti, ele acabou de falar. Olha só, vou dar aqui a notícia, ó.
2: Lula... Fica quieto aí, o seu velho cacá.
1: Calma, olha só. Lula e Flávio Bolsonaro estão empatados no segundo turno. Não dá pra ter terceiro turno, entendeu? Já estão empatados no segundo turno. E isto é uma pesquisa, assim. É. Tudo pode mudar, gente.
3: Supostamente estão empatados.
1: É, supostamente. Pesquisa é uma coisa, na urna é outra.
2: Mas se empatar de novo? Não, de verdade, eu não sei. E se empatar de novo?
1: Boa pergunta, não sei.
3: É, não, tira no palitinho.
1: Tira no palitinho.
2: Aí, ó, tá vendo? Depois eu sou a jumenta, vocês não sabem, ó.
1: É que
2: eu
1: não...
2: fiz uma pergunta pertinente, que eu tenho certeza que o ouvinte que tá ouvindo aí também não sabe. Né?
1: É verdade.
2: E se empata no segundo turno?
3: Vai os dois pra não, Brasília.
1: É que assim...
3: Governa os dois.
1: Governa, divide o Brasil ao meio.
3: Governa os dois.
1: Um pra cima, um pra baixo. Mas, ó, peraí.
2: Que um trabalha de segunda, quarta e sexta. Um de terça aqui.
3: Um despacha uns dias da semana pares e outros ímpares. Né?
1: Mas é o seguinte, ó, pensa comigo. Essa é uma boa dúvida. Se realmente houvesse quase que um empate técnico, isso ainda não aconteceu no Brasil. Você acha que pode acontecer agora?
2: Eu acho que pode.
1: É, ó, a pesquisa Atlas e Bloomberg, eles estão mostrando aqui que realmente está muito próximo. São 0,3% de diferença.
2: Ah, não, gente. Um terceiro dia para sair da minha casa e votar. Não, né?
1: Você nem, não tá nem preocupado com o candidato mais, né? Você quer, pelo amor de Deus, só quer descansar.
2: Não, pelo amor de Deus. Ai, nossa senhora.
1: Ó, a gente recebeu aqui uma mensagem no nosso canal do YouTube. É, o Adriano Fonseca respondeu: se empatar no segundo turno, vai pros pênaltis.
3: É, vai pros pênaltis.
1: É. Obrigado, Adriano, foi muito
3: aqui,
1: bom.
3: Aqui, ó, atenção, informação, ó.
1: Vai.
3: No segundo turno, vence quem tiver a maioria dos votos válidos. Tá vendo? Se houver um empate exato entre os dois candidatos, a Constituição determina que será considerado vencedor o candidato mais idoso. Flávio!
1: Aê, Lula! Se deu bem, Lula! Se deu bem!
3: Sim.
1: É sério, é o mais idoso. Parece regra de jogo de tabuleiro. Quem começa? O mais velho.
2: Tá parecendo a regra do Uno. Não pode jogar mais quatro em cima do mais quatro, gente. Que é isso?
1: É regra de jogo de tabuleiro.
3: Isso
1: quem
3: não,
1: vence,
3: isso
1: quem for o mais velho, acabou.
3: Isso eu não sabia. É um muito critério bom. Constitucional. Não tem terceiro turno e nem sorteio.
1: Pensar que Ulisses Guimarães sentou a bundinha na cadeira pra escrever isso. Quem vence é o mais velho.
2: Ah, não dá.
1: Pelo gente. Amor de Deus, gente.
2: Ou
1: não
2: seja,
1: pode, não.
2: Se der ruim o sobremesa um dia, o único que fica é o Batista.
3: Tá vendo? Vocês me respeitem. Vocês me respeitem.
1: Agora eu vou falar, você mandou muito bem, porque você fez inveja na nossa redação aqui da TMC. Ninguém sabia.
3: Ninguém.
1: Eu tenho certeza absoluta que nenhum jornalista sabia que quem ganhar é o mais velho. Eu
3: é
1: tô
3: mais
1: torcendo
3: velho.
1: Tanto pra pesquisa da Atlas e da Bloomberg tá certa. Juro por Deus, eu tô torcendo pra isso.
2: Já pensou? Não, mas foram perguntas pertinentes, né? Porque eu não sou obrigado a saber. É.
1: Mini Ruth, você tá certíssima. A sua dúvida pode ser a dúvida do coleguinha.
2: É.
1: Você tá certa, muito bom. Próxima notícia, vai, Batista.
3: Eu de novo?
2: É você.
3: Sou eu. É do jogador, do Atlético.
2: O Scarpa.
1: Eu falei pra você aí porque é justamente de futebol. Mas eu posso dar essa notícia, então...
3: Não, porque você entende desses Tolstói aí, essas coisas.
1: Ah, é do livro Tolstói.
3: Tá bom,
1: então,
3: sei isso aí,
1: seguinte,
3: não.
1: Você que acha que jogador de futebol é tudo burro, você tá errado. Primeiro que isso aí é um preconceito. Isso aí você tá querendo generalizar, não é assim não, tá bom?
2: Você viu que jornalista também pode ser.
1: Tem um jogador do Atlético Mineiro que fez o livro do Tolstói alcançar primeiro lugar em vendas. Você pode confirmar essa notícia lá no site da TMC. É o Gustavo Scarpa, jogador do Atlético Mineiro, e ele tem costume de indicar livros nas redes sociais. E o Scarpa recomendou A Morte de Ivan Ilitch, clássico do escritor russo Lev Tolstói. Após a publicação, a obra chegou ao primeiro lugar entre os livros mais vendidos na Amazon Brasil. Publicado em 1886, o livro de Tolstói narra a trajetória de um juiz que, diante de uma...
3: Ah, peguei. No mínimo, ele leu que achou que era um juiz de futebol. Aí ele falou, vou ler.
1: Cadê aí vossa mensagem, amado mestre? Seguinte, o livro de Tolstói narra a trajetória de um juiz que, diante de uma proximidade da morte, passa a questionar a própria vida e as escolhas que fez ao longo dela.
3: O Scarpa é bom. Ele é bom. O Scarpa é bom pra dar dica de investimento em cripto também. Vai na dele que ele é bom também. Agora é orar, Scarpinha. Agora é orar.
1: Essa aí foi boa, hein? Cara, lembra quando fez isso? Eu lembro disso, que loucura.
3: Era o Bigode, William Bigode. William Bigode, tem o Scarpa, tem um outro que eu não lembro agora.
1: Mas vou te falar, isso é muito, você aprende com o livro. O personagem se chama William Bigode, você não vai acreditar no cara, né? Tem alguma coisa aí nesse aí.
3: É o jogador, William Bigode. Ah,
2: muito bom. Ai, gente, sei lá, eu acho que meu marido podia ser assim, sabe? O meu próximo marido.
1: Como assim?
2: Sei lá, inteligente, né? Lendo livros, livro de Tolstói. Acho chiquérrimo, porque eu quero muito casar, sabia, Lucas? Ah,
1: jura?
2: É, só que eu não quero morar junto. Não quero.
3: Não?
2: Não? Não.
3: Mas a função de casar é morar junto não, pra dividir não, as contas.
2: Não. Eu não consigo morar mais com ninguém. Já fui casada, separei. Não quero mais morar com ninguém. E tem muitas pessoas fazendo isso também, sabia?
3: Quem, por exemplo? Quem?
2: Pois é, a dona Letícia Colim, atriz,
1: sim,
2: ela também, apesar de estar casada, ela tá separada do marido. Ou seja, verdade, ela mora em casa separada do marido.
1: É o Michel Melamedio, o marido dela, que é pai do filho, né, também.
2: Exato, eles passaram aí quase 2 anos separados, mas quando reataram o casamento, optaram por viver em casas diferentes pra conciliar a rotina intensa do trabalho e preservar o espaço individual de cada um. E, gente, eu acho super certo.
3: É o famoso LAT, que é o Living Apart Together.
2: Olha!
3: É, que é tipo...
1: Muito bom, olha... Já deu por notícia. Vamos dar uma olhada na nossa enquete de hoje?
2: Vamos.
1: A pergunta que traz é quem você supostamente acredita que vai ser o próximo nome revelado
3: na lista do vocal. Personalidade. Olha aqui, ó. O Marcos Lopes diz que vai aparecer aí o Luciano Huck, né? Uma conversa dele pedindo 2 VIPs pro Vorcaro em troca de uma reforma na casa. Né?
1: Próximo.
2: O Osiel Toscano, já pensou se fosse o Sérgio Malandro entrando no Madame Satã usando um cavalo branco? Seria engraçado.
3: Boa. E o Valdo Martins falou, daqui a pouco vaza mensagem do Naldo dizendo que a festa só aconteceu porque foi ele que bancou tudo e ninguém vai acreditar.
2: Isso o Naldo não mente, né? Isso o Naldo não quer mentir.
1: Olha, amigos, ó, este foi o nosso programinha de Meu Deus de hoje. Muito obrigado pela sua participação e amanhã tamo de volta.
3: E hoje tem o Melhores Momentos ou Direção?
1: Hoje tem.
3: Melhores Momentos às 20 horas aqui na TMC, Melhores Momentos do Sobremesa, sempre recapitulando as entrevistas sensacionais, e às 22 horas
1: 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Tem histórias muito legais, você pode participar, eu posso te ligar ao vivo, inclusive, hein? Ficou interessado? Então, 10 horas da noite. Um tchau. Beijo e valeu, tchau, tchau, pessoal!
2: Beijo!

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13: Ótima tarde, a voz não é a mesma hoje, um pouco rouco, mas vamos que vamos. A crise do Supremo Tribunal Federal e os escândalos do caso Master viraram o verdadeiro tema da campanha presidencial. A cada novo detalhe, as propostas de governo ficam ofuscadas e parece que, enquanto o barulho institucional continuar, Flávio Bolsonaro vai aparecer crescendo nas pesquisas eleitorais.
2: É o que aponta também o mercado de previsões, mas lá fora, que aqui a gente sabe que a aposta de previsão é proibido. Flávio Bolsonaro aparece com 59% de probabilidade de vitória na Couch, que é uma dessas plataformas, e 58% no Polymarket, com 42% de Lula nas duas.
13: No cenário internacional, o Departamento de Justiça dos Estados Unidos defendeu que Trump pode vetar o acesso de jornalistas à Casa Branca por motivos de segurança nacional. O governo alega que a cobertura sobre a guerra do Irã e sobre a reforma da ala leste da residência oficial presidente representaria risco ao país.
2: Na Assembleia Geral da ONU, Javier Milei chamou a organização de inútil. Olha, e voltou a cobrar as Ilhas Malvinas do Reino Unido, dizendo que a Argentina vai tomar as rédeas do problema sozinha. Xingando o anfitrião, né, durante o próprio discurso, na casa do anfitrião, né, é o jeitinho Milei de ser, a gente não estranha.
13: E no jeitinho Tomás de ser, eu diria que a primeira afirmação do Milei, eu já não discordo tanto assim, viu? Agora, a segunda é um completo absurdo sobre as Ilhas Malvinas, e a gente fala sobre isso daqui a pouco. O presidente do Irã também teve a palavra. Massoud Pezeshkian rebateu as ameaças de Trump, chamou o próprio país de vítima de terrorismo e disse que o Irã nunca vai se ajoelhar. A delegação americana deixou o plenário assim que ele começou a falar.
2: Enquanto isso, o mundo ferve. E posso dizer que literalmente, um estudo da Universidade de Chicago projeta 451 mil mortes extras por calor no mundo até fevereiro. Agora, fevereiro, tá? Por causa do Super El Niño. E o Brasil, gente, não é possível isso. Tá entre os mais afetados. A gente vai trazer o número que vamos checar direitinho aqui, mas tem muita morte estimada pro Brasil pelo calor. Esse é o Link TMC de hoje, 3 horas, 3 minutos.
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13: E a gente quer saber, nessa quarta-feira, 23 de setembro, a sua opinião. Os artistas influenciam seu voto? Daqui a pouco o Leonardo Rezende vai trazer do Rio de Janeiro as informações de um encontro do presidente Lula com personalidades, com muitos artistas, normalmente os artistas sempre apoiando mais a esquerda do que a direita. Eu quero saber, eu, Maiara, Rodrigo Alvarez, que já está com a gente, queremos saber, os artistas de alguma maneira influenciam seu voto? As opções lá no TMC News BR, o nosso espaço no YouTube, são as seguintes: depende do artista. Gosto de saber a opinião deles. Jamais, não ligo para isso. Não, eles vivem em outro mundo. Participe da enquete, mande a sua mensagem. Você pode interagir também conosco pelo WhatsApp no 11 972211001. 11 972211001. Os artistas influenciam o seu voto? Rodrigo Alvarez. Desculpa, Maiara.
15: Boa tarde, Tomás, Maiara, ouvinte. Olha, o meu não, né? A gente vive disso, a gente vive de análise, a gente vive da notícia, do que está acontecendo, então não. Mas eu tenho certeza que quando alguém ouve um ídolo, alguém em quem confia, declarar algo com relação a certo candidato, isso tem impacto, claro, com certeza, sim. Né? É a antiga ideia da influência, que agora virou banalizada aí pelos influencers, mas todo artista é um influenciador. Então, com certeza, artistas de grande público têm influência no resultado. Sim, alguma influência vão ter, eu acredito. Vocês acreditam no quê?
2: Eu gosto de saber a opinião deles, que eu gosto de uma fofoca. Então, eu gosto de saber a opinião dos artistas, basicamente, né? Que é aquela coisa, se decepciona com um, com outro. Não, a gente tá também falando disso porque faz tempo, aliás, faz uns dias já que o Lula tá pedindo apoio dos artistas, publicando em rede social. E os artistas têm aqueles mesmos bastante, de sempre, né?
15: Já teve mais, né?
2: Já teve mais. Já teve bem mais. As pessoas, eu acho que nessa eleição, tanto de um lado quanto do outro, eu tô achando, sabia? Estão um pouco receosos de se manifestar. Eu tô sentindo isso.
15: Olha, tem muita gente em silêncio, né? Muita. Eu até, sabe o que eu ia comentar com vocês? Um personagem da última eleição foi o Felipe Neto, que é um influenciador que veio do game, que veio dos jovens. É. Meteu realmente a cara naquela última eleição e agora não se ouve falar de Felipe Neto.
13: Perdeu muito dinheiro,
15: quem,
13: né?
15: Quem tem...
13: Perdeu muito dinheiro.
15: Perdeu, falando de política. Foi isso, né?
13: Exato. E era um ser humano difícil da gente entender, porque o que ele falava do Lula há 10, 12 anos, para depois virar puxa-saco do presidente, então fica difícil, né, você compreender.
15: Mas
13: quando você vê um Caetano Veloso, você pode concordar ou discordar, mas a vida inteira manteve uma coerência. Quando você vê um rapazinho xingando, falando até com palavras assim, de baixíssimo calão, se referindo a uma pessoa, e depois de 4, 5 anos passa a lamber o cara, como é que você vai entender uma figura dessa? Obviamente que ele perdeu dinheiro com isso, perdeu propagandas, né, campanhas, e acho que não vai voltar a falar de política tão cedo.
15: Ele fez as contas.
2: Quem se impressionou o público fim de semana agora foi Ivete Sangalo, que fez um L, o pessoal começou a gritar Lula, e a Ivete Sangalo, que era isentona nas outras eleições, pelo que eu lembro, porque tinha aquela coisa com a Cláudia Leite, né, a Cláudia Leite defendia ali, querendo ou não, a Bolsonaro, né? E a Ivete não se manifestava. E ela se manifestou esse fim de semana. Fez um L com a mão ali. Coragem. Eu acho que se manifestar em tempos como esse...
13: Mas eu não acho que eles estão escondidos, não, viu? Eu até fico surpreso de tanta gente defender político que tem um passado obscuro. Eles falam mesmo. Eles estão gravando vídeo atrás de vídeo.
2: Mas tinha mais antes, Tomás. Eu concordo com o Alvarez. Tinha bem mais gente.
13: Tinha muito mais. É. Basta lembrar da campanha em 89, quando praticamente o elenco todo das três novelas principais da Globo fizeram um clipe pro Lula no segundo turno contra o Collor de Mello. E aí o pessoal comparava, que parecia o clipe da chamada de fim de ano da Globo, aquele clipe que em algum momento o Alvarez deve ter participado, deve ter gravado e tal. Enfim, eu acho que hoje é menos.
15: Não vou cantar a musiquinha aqui não, mas a musiquinha pega, né?
13: Não,
15: eu ia trazer também, ninguém. Vocês estão falando aqui. Tem quem tá falando bastante, né? Quem tem falado bastante são os comediantes.
2: Sim.
15: O Gregório do Vivier, do Porta dos Fundos, tem se posicionado pró-Lula, claramente. Na verdade, ele é contra Flávio Bolsonaro, acima de tudo, pelo que eu vejo. Né? Ele argumenta bastante por que não quer Flávio Bolsonaro. E tenho visto o Porchat, né? Que inclusive teve uma série tirada do ar agora por questões eleitorais.
2: A gente vai falar disso hoje.
15: Não declarou voto, até onde eu vi, mas ele está se posicionando com um certo desgosto, como a gente tem se posicionado aqui, né?
13: Tudo bem.
2: A gente vai falar bastante disso hoje, viu? Porque o vídeo bombou, foi retirado. Eu acabei de ver o vídeo no ar de novo, aqui no YouTube, pelo menos. A gente vai falar disso também com mais detalhes, até pra vocês entenderem, né? Mas bombou mesmo. E aí, quanto mais polêmica, a Meta tirou do ar, aí que sim que bombou mais ainda. Bom, a gente começa aqui agora a falar, é claro, dele, Daniel Vorcaro, né? Os gabinetes do STF estão mobilizando equipes gigantescas para poder analisar o conteúdo do celular do banqueiro, né? O material tem informações que podem ajudar nas investigações envolvendo o Banco Master. E aí eu fico imaginando, né? O ministro de um lado coloca uma galera para achar podres do outro. Isso com certeza está acontecendo. Além, é claro, do interesse da investigação que tem que existir, existe interesse em descobrir se o coleguinha está envolvido de alguma forma. E políticos também, né? E quem atualiza a gente com mais informações é o repórter Bruno Tibério. Fala, Bruno.
16: Boa tarde, Maiara, Alvarez e também Tomás. Uma boa tarde a você, ouvinte da TMC. Pois é, então entre os conteúdos que estão sendo analisados estão mensagens e conversas que têm justamente o objetivo de esclarecer as relações de Vorcaro, de pessoas e também de empresas que estão ligadas ao Banco Master. Os ministros também precisam separar as informações relacionadas aos processos de dados pessoais ou até mesmo conteúdo sem relação direta com as investigações. A preocupação principal é evitar que as informações privadas sejam ali utilizadas fora da finalidade para a qual o aparelho é autorizado. E, inclusive, em outro ponto da investigação, o Vorcaro foi questionado pela Polícia Federal sobre uma viagem ao exterior que foi feita poucos dias antes da prisão. O empresário, ele negou que tivesse a intenção de fugir do país. Segundo ele, essa viagem, que incluiu uma passagem para por Dubai, estava relacionada a negociações empresariais. A Polícia Federal encontrou uma lousa no escritório do empresário durante uma das operações que investigam o banco. O quadro, ele trazia referências, inclusive, ao Banco Master. Segundo os documentos de investigação, também foram apreendidos com

0: E o ministro, a gente continua em Brasília, o ministro Cristiano Zanin, do Supremo Tribunal Federal, negou o pedido para determinar a instalação da CPI do Banco Master no Senado. A solicitação foi apresentada pelo senador Alessandro Vieira, se eu não me engano, do Sergipe, né? Senador do MDB. Quem traz mais informações direto da capital federal, e pode me corrigir se eu estiver equivocado, é o repórter Francisco Neto. Boa tarde, Francisco.
1: Muito boa tarde, pessoal. Boa tarde para quem nos acompanha aqui na TNC. Pois é, esse pedido é para obrigar a agência do Senado a instalar essa comissão parlamentar de inquérito sobre a relação aí do ministro da corte, entre eles o Alexandre de Moraes e também Dias Toffoli com o Banco Master, né? O ex-dono Daniel Vó. Lembrando que, por enquanto, não há informações suficientes, né, para concluir que o presidente do Senado deixou de cumprir, né, uma obrigação. Segundo o ministro, é preciso entender como os pedidos de CPI tramitaram e que a presidência, né, do Senado fez uma relação a eles. Por isso, Zanin pediu esclarecimento ao Senado e enviou um caso à Procuradoria-Geral da República, e a decisão ainda não encerra esta discussão. Lembrando que o Alexandre Vieira, né, do MDB, ele criticou a decisão e disse que vai apresentar mais informações ao Supremo. Para ele, a demora do Senado em instalar essa CPI é evidente, né? Hoje, há 7 propostas no Congresso para criar a comissão de investigação sobre o Banco Master. Para uma CPI, né, no Senado, não é necessário pelo menos aí, na verdade é necessário pelo menos aí, né, 27 assinaturas. O pedido também precisa indicar quem será investigado e por quanto tempo a comissão vai funcionar. Por isso que exatamente esse pedido ainda do ministro Cristiano Zanin, que negou, né, esse pedido em relação à obrigação aí do Senado de instalar imediatamente uma CPI do Banco Master.
2: Olha, independentemente dos argumentos jurídicos do ministro Zanin, que bom para nossa democracia que não vai ter palhaçada no Senado. Porque senador não investiga absolutamente nada. Senador faz circo quando quer fazer CPI. Quer chamar fulano e fulano porque sabe que vai dar corte depois, porque vai dar repercussão. Aquilo não leva a absolutamente nada. Isso não, eles não têm poder de justiça. Então fica ali aquela tentativa de buscar o holofote para si, e o Brasil que nem bobo assistindo a palhaçada da CPI. Sempre foi assim. CPI é só benefício de quem vai estar no palco. Não interessa nada ao Brasil. Que bom, não interessa aqui, não estou falando aqui dos argumentos jurídicos dos aninhos, se ele está certo ou não, mas bom para o Brasil, não precisamos disso a essa altura.
0: Agora, falando de investigação de verdade, preso nas investigações do caso Master, o pai de Daniel Vorcaro pediu ao Supremo Tribunal Federal a revogação da prisão preventiva. Rafael Felitti traz mais detalhes pra gente.
3: O relator do caso Master, o ministro André Mendonça, Henrique Vorcaro, argumenta que é idoso e disse ter graves problemas de saúde, como dores intensas, picos de pressão e diverticulite, apontando dificuldades de atendimento médico na penitenciária de Contagem, em Minas Gerais. Para tentar se afastar das acusações, Henrique Vorcaro disse que o filho, o ex-banqueiro Daniel Vorcaro, nunca tratou de negócios com ele e, inclusive, o rejeitava. Mas, segundo investigações da Polícia Federal, Henrique era operador financeiro de um braço do Banco Master conhecido como A Turma. Ele também é apontado como um dos principais mandantes das ações do grupo, que atuava pelos interesses de Daniel Vorcaro. O empresário também fez um apelo de cunho religioso a André Mendonça, afirmando que esperava que um homem de Deus enxergasse a verdade e não permitisse tal injustiça. O pedido de soltura agora se estende aos demais ministros do Supremo, com a alegação de direito constitucional de responder ao processo em liberdade. Henrique Vorcaro é fundador do grupo Multipar. A empresa integrava uma rede cruzada de movimentação financeira junto ao Banco Master, com suspeitas de ocultação de patrimônio e fraudes.
2: Muito já bem. Que ele quer que ele seja religioso, Deus, eu vou trazer um versículo aqui para o senhor Henrique, né? Que está naquela lista dos doentinhos que querem humanitária, né, em casa. Antes corra o juízo como as águas e a justiça como ribeirão impetuoso. Amós 5:24, no Antigo Testamento, para ele.
0: Muito bom.
2: Corra a justiça primeiro.
4: Faltou ler a Bíblia para esse povo todo, né? Porque começa ali os 10 mandamentos, que não cumpre também, né? Começa já por aí. Aí a Bíblia, meu amigo, por favor, não ponha Deus no meio. Gente, sério, Deus deve olhar para baixo e falar assim: Ai, gente, por quê?
0: Onde?

0: de falar de mim,
1: né?
0: É, exato, sabe? É o que dizem assim, olha, eu não sou contra a religião, eu sou contra os, como é que é, os... Ai, os discípulos, né, que dizem seguir esse povo aí, esses discípulos de mentira. Eu fico revoltado. Deus deve
2: estar revoltado. Vou trazer mais um, hein? Salmo. Vai. Salmo 89. Ah. Justiça e juízo são a base do teu trono. Tá tudo bom?
0: Tá ótimo.
1: Tá bom. A gente
0: podia aceitar vários outros salmos também que falam de ladruagem também. Mas vamos lá.
2: Vou chegar ainda... no Pulp Fiction, se continuar.
0: Gosto. Separa também, por favor.
1: Fantástico.
0: Você vai conferir ainda hoje aqui no Link TMC novidades do banimento de jornalistas da Casa Branca. É, o pessoal vai lá, filma o Trump e não põe o microfone e ele fica falando que nem um bobão lá. Segundo o governo, as reportagens espalham falsidades e trazem risco à segurança nacional. É guerra também entre o Trump e a imprensa americana, inclusive com a Fox, tá?
1: Pois
0: a
1: é.
0: Fox também.
1: A queridinha Fox.
0: A queridinha do Trump.
1: Tem mais, hein? A defesa de Alexandre Pires está negando a participação do cantor no esquema investigado pela Polícia Federal que extraía minério ilegal na terra Yanomami. Mas antes a gente confere o primeiro bloco da Rádio Uber.
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0: 3:21 e mais de 300 casas estão sendo desocupadas no Reino Unido por causa de uma bomba da Segunda Guerra Mundial que nunca chegou a explodir, mas foi encontrada perto das docas de Falmouth. O achado é só mais um sinal de que a sombra da guerra voltou a rondar a Europa. A OTAN derrubou um drone vindo da Bielorrússia sobre o território da Lituânia. Os Estados Unidos anunciaram uma base na Polônia e assumiram a segurança da Groenlândia. A França já pediu para que o país se prepare para um possível conflito, assim como também a Alemanha fez um alerta para os hospitais. A gente vai conversar aqui, até para a gente entender o tamanho dessa tensão, o que, que é real, o que, que não é, o que, que é especulação. A gente chama aqui para conversa o professor Kai Lehmann, de Relações Internacionais da USP. Bom, professor, começo trazendo aqui para o senhor o seguinte: as redes sociais estão inundadas. Eu mesma fui impactada por uns 2-3 vídeos esse fim de semana, de gente fazendo alertas catastróficos, alertando inclusive para a possibilidade, uma iminência de uma terceira guerra mundial, que pode estar vindo aí até por conta dessas últimas notícias. E aí eu te pergunto, até que ponto isso é rumor de rede social para ganhar like, para engajar, ou até que ponto isso pode vir a fazer sentido? Boa tarde para o senhor e obrigado por estar aqui com a gente.
5: Boa tarde, muito obrigado pelo convite. Não, eu acho que a chance de uma guerra geral, maior na Europa, as chances são reais. Aliás, se eu fosse um homem de apostas, eu não sou, mas fosse, eu diria, dentro dos próximos 5 a 10 anos, eu acho que as chances são altas. E já tem, né, alguns analistas que dizem que, na verdade, a Europa já está em guerra. A gente tem a guerra na Ucrânia, obviamente, há muitos anos, e tem essas provocações, entre aspas, da Rússia, com incursões de drones em vários países vizinhos, ataques cibernéticos, etc. Então, a gente já está vivendo uma situação de altíssima tensão na Europa, e isso vai continuar e aumentar, ao meu ver.
2: Professor, Rodrigo Alvarez aqui. Pelo que eu vi, o senhor tem uma origem alemã, o senhor é de origem alemã e certamente deve conhecer mais, acima de tudo, a história da Alemanha. Mas eu queria lembrar aqui, quando a gente viveu a Primeira e a Segunda Guerra Mundiais, me parece que as condições para que a guerra se tornasse mundial, chegasse ao nível que chegou, foram surgimento de líderes autoritários, problemas econômicos, especialmente na Europa, e essas lideranças autoritárias conseguiram manipular suas populações de maneira muito poderosa, como a gente viu na Alemanha e em outros países, como Itália e etc. Eu pergunto ao senhor, o senhor está vendo agora, a gente tem líderes autoritários na Rússia, nos Estados Unidos, a gente tem líderes autoritários em diversos países, mas pegando esses dois já seria suficiente. Estão se formando as condições para essa tal guerra mundial? A gente tem os elementos necessários para que o mundo chegue a um momento de conflito total?
5: As condições estão se alinhando, eu acho. Como o senhor falou, nós temos líderes autoritários, ou certamente com tendências autoritárias. A gente não sabe ainda se Donald Trump, por exemplo, vai conseguir basicamente derrubar o sistema democrático dos Estados Unidos, mas ele está tentando, né? E eu tenho certeza que ele vai tentar, por exemplo, interferir de uma forma mais aberta ainda nas eleições de novembro agora. E obviamente, o senhor falou sobre a Alemanha. Nós temos um partido na Alemanha que está liderando nas pesquisas de opinião pública no momento, que tem claramente líderes com tendências autoritárias, e que, aliás, está se alinhando abertamente com a Rússia, por exemplo, contra a Ucrânia, etc. Então, isso não quer dizer que a gente vai ter uma guerra mundial como nós tivemos na Primeira e Segunda Guerra Mundial, mas porque, obviamente, as condições, as circunstâncias são outras, as tecnologias de guerra são outras, mas eu acho que as chances de um conflito maior acontecer são grandes, por causa das lideranças que nós temos em vários países chaves que teriam ou fariam parte dessa guerra de uma forma ou outra.
1: Professor, eu queria fazer uma pergunta, mas antes, só em cima do que disse o Rodrigo, né? Eu acho que essa possibilidade de uma terceira guerra, ela une fatores que a gente viu antes das outras duas grandes guerras. O Alvarez citou aí os líderes, né, totalitários, alguns líderes mais malucos. Acho que isso tem mais a ver com a Segunda Guerra, e algo que a gente vê nesse momento que se parece muito com a Primeira Guerra são conflitos variados, né, esparramados ali pelo globo, como a gente via na Primeira Guerra Mundial, que aconteceu na Europa, mas envolveu o Império Turco-Otomano, países asiáticos preocupados com colonização, os Estados Unidos já acompanhando tudo ali de longe, mas com muita atenção. Mas para essa terceira guerra, claro que o senhor não tem bola de cristal, mas a gente viu, após as duas primeiras grandes guerras, alguém se sair vencedor independentemente da vitória na guerra. Por exemplo, os Estados Unidos, que se envolveram menos na Segunda Guerra e, claro, lucraram muito com a guerra, assim como a União Soviética, e o mundo ficou dividido entre o domínio dos norte-americanos e o domínio dos soviéticos, especialmente na Europa. Existe algum país... É muito chato falar isso, porque a guerra é ruim para todo mundo, é terrível, é uma das coisas mais tristes da humanidade. Mas existe algum país que pode se dar bem com essa terceira guerra?
5: Boa pergunta. Olha, no momento, estrategicamente falando, quem está se dando bem, entre aspas, é a China. A China está conseguindo se vender, entre aspas, para o mundo como um parceiro confiável, enquanto a Rússia, que seria um potencial rival da China, está se tornando cada vez mais dependente da China. Então, eu acho que potencialmente a China poderia se sair bem dessa guerra. Obviamente a gente não poderia descontar completamente os Estados Unidos, mas eu acho que os Estados Unidos estão mostrando muitos sinais típicos de uma potência em declínio. Se a gente for, tem muitos livros sobre o fim do Império Romano, e alguns dos pontos do declínio e colapso no final do Império Romano chamam a atenção por se aplicar, obviamente, em outras circunstâncias nos Estados Unidos, até pela qualidade da liderança e a incapacidades das lideranças políticas de enxergarem o mundo como ela é, ao invés de como ela gostaria que fosse. Então, eu acho que a gente não está nesse momento ainda, embora, como falei antes, tem analistas que falam que a gente já está num conflito mundial que de uma natureza diferente. Mas eu acho que quem está observando isso com muita atenção no momento é a China.
2: Professor, a grande inovação nas guerras da primeira metade do século passado foi os de aviões. Era possível avançar muito no território inimigo pela primeira vez. Na segunda metade, a gente não teve guerra desse nível, porque a inovação era perigosa demais, era a bomba nuclear. Agora, a gente tem inovação em que o ser humano não precisa mais estar na guerra. A gente tem o drone... Vai lá e mata cirurgicamente ou destrói algo sem um ser humano ter que ir até lá. E a gente tem a inteligência artificial, que a gente já sabe que vai ser fatalmente usada numa próxima guerra de grande potência, se ela acontecer. O senhor tem já estudos, alguém já consegue prever como será essa guerra em que o ser humano não precisa mais sair do escritório?
5: Tem debates sobre isso, né? Mas tem alguns analistas, eu me lembro, tem um agora deputado do parlamento britânico, Mike Martin, que já falou sobre isso, que falou, olha, exclusivamente inteligência artificial, a gente não vai conseguir, porque em algum momento, se a gente for conquistar território, a gente tem que segurar território. E isso, você pode até conquistar ou liberar, dependendo do ponto de vista, território, utilizando inteligência artificial e drones e tudo mais. E a Ucrânia já mostrou que conseguiu conquistar um pouco de território sem o envolvimento de seres humanos no campo de batalha. Mas para manter esse território, para segurar esse território, você vai em algum momento precisar de seres humanos. Então, eu acho a natureza, e não é minha área, então eu estou especulando um pouco aqui, vai ser baseado muito em tecnologia, mas eu acho que isso não vai excluir completamente a necessidade para seres humanos se envolver nessa guerra de alguma forma no campo de batalha.
0: Muito bem. Perfeito. A gente fica até meio embasbacado aqui, porque realmente eu pensei, né, a gente fica aí pensando que é coisa de internet, aí vem aqui o professor dizer que sim, é uma possibilidade sim, a gente tá se encaminhando para isso, e como disse aí o professor e o Alvarez também, com essa grande preocupação da inteligência artificial por trás, de outras técnicas por trás também, de uma possível terceira guerra. Quero muito agradecer ao professor Kai Lehmann, da USP, né, que é professor de Relações Internacionais, por ter estado aqui com a gente no Link TMC. Professor, muitíssimo obrigada, viu?
5: Eu agradeço, muito obrigado. Boa tarde.
0: Boa tarde, até a próxima. Bom, e daqui a pouquinho a gente vai trazer a notícia de que a Carla Zambelli pediu pro STF para voltar pro Brasil, mas sem ser presa. É que ela quer votar e apoiar a mãe, que é candidata a deputada por São Paulo.
2: Daqui a pouco também.
6: Deu uma peninha.
0: É, pois uma prisão humanitária, deixa eu voltar para votar. O pessoal tá querendo muita coisa.
1: Daqui a pouco também a gente fala sobre o presidente da República que saiu direto da ONU em Nova York para um palco no Brasil com Caetano Veloso, Maria Bethânia e Chico Buarque. O presidente tenta ganhar indecisos na reta final do primeiro turno com um ato cultural no Rio. Mas agora a gente traz as principais notícias da sua região, noticiário local, já já muito mais aqui no Link TMC.
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27: Opa, muito boa tarde, hein? Para você, ouvinte sintonizado aqui nos 88,7 FM da TMC Belo Horizonte. Bruno Marum por aqui, seja muito bem-vindo, muito bem-vindo. Vamos juntos ao longo desta tarde, atualizando o noticiário aqui de Belo Horizonte e Minas Gerais. Capital mineira que segue com tempo nublado, né? Previsão de chuvas ainda, mas o sol tá, o calor, melhor dizendo, né? Tá forte, 27 graus agora. E a Fundação de Parques Municipais e Zoobotânica aqui de Belo Horizonte programou novas edições de trilhas ecológicas guiadas para comemorar o aniversário de inauguração de áreas verdes em setembro. As inscrições estão abertas para que o público possa explorar o contato com a natureza em 4 locais. As inscrições serão abertas a partir de amanhã, com a Trilha da Nascente, às 14h, no Parque Municipal Fazenda Lagoa do Nado, que comemora 32 anos, né, nesta data. No sábado, dia 26, às 9h, a trilha Ver, Ouvir e Sentir será em 2 parques. No Roberto Burler Marx, que é o Parque das Águas, que comemora 50 anos de criação, no domingo, 27. E o Parque Ursulina de Andrade Melo, que na próxima terça, dia 29, celebra 48 anos. A atividade lá no sábado convida, né, o participante a desacelerar o ritmo, né, para ampliar a percepção sobre a natureza por meio dos sentidos. E também, fechando a semana, no domingo 27, também a partir de 9h, haverá a trilha histórico-ambiental para comemorar os 129 anos do Parque Municipal Américo René Janete, né, completados no sábado, dia 26. Portanto, Tem muita programação legal nos parques aqui da capital. Tudo, tudo, né? Toda a programação, todos os detalhes, você confere lá no prefeitura.pbh.gov.br. 3h39, Pedro Gonçalves também está aqui comigo. Ele chega para atualizar o trânsito. Seja bem-vindo, Pedro. Boa tarde, meu amigo.
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1: 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Boa tarde para você também, provinte TMC. Destacamos o anel rodoviário com filas nesse momento no caminho para Vitória. Tem lentidão do bairro Betânia, indo assim até o viaduto sobre a Via Expressa por causa do excesso de veículos nesse trecho. Motorista pode cortar pela Tereza Cristina, que tem situação melhor. Mais à frente, já na chegada ao antigo aeroporto, Carlos Prates também tem pé no freio. E o motorista, nesse caso, pode passar pela pista marginal. No sentido oposto, lentidão na chegada ao viaduto São Francisco e do Engenho Nogueira à chegada à Avenida Pedro II. De novo, alto fluxo de carros, a marginal compensa. 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
27: Valeu, Pedro. Pedro Gonçalves volta na próxima hora junto comigo, junto pra gente atualizar o noticiário, ele no trânsito e eu por aqui com os destaques do dia. Então, daqui a pouquinho, né, na próxima hora, estaremos de volta. 3h40 agora, a gente vai voltar a reunir toda a rede TMC. Você vai seguir com o Link TMC, com a Mayara Bastianello, Tomás Rafael e o Rodrigo Alvarez. E dá tempo ainda de passar o nosso WhatsApp, o 999-44-8870. 999-44-8870. Pode mandar para cá sua mensagem com o que você quiser. 3h41 agora, daqui a pouquinho eu tô de volta.
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4: Por um acaso, você que está ouvindo agora a Rádio Uber, sabe o que significa fluidos da transmissão de um carro? Eu não sei, mas o Edson Ragazzi sabe. Ele vai contar para nós agora no quadro Universo Uber. Bora ouvir.
5: Oi, meu amigo parceiro da Uber. Oi, minha amiga parceira da Uber. Eu sou o Edson Ragazzi, jornalista automotivo. O fluido de transmissão, popularmente conhecido como óleo do câmbio, é responsável não apenas pela lubrificação, mas também pelo controle da pressão hidráulica, da temperatura e pela proteção de engrenagens e válvulas que atuam nas trocas das marchas de um veículo com a transmissão automática. Semelhante ao óleo do motor, o fluido de câmbio passa por desgaste ao longo do tempo, causado por uma série de fatores, como as altas temperaturas, atrito constante e condições de uso, como anda e para no trânsito intenso e longos períodos de operação. Quando o fluido da transmissão perde suas propriedades, o motorista vai perceber sintomas como trancos nas trocas das marchas, demora para engatar, superaquecimento, ruídos, vibrações, perda de desempenho e aumento no consumo de combustível. Nos casos mais graves, o desgaste interno pode comprometer componentes como as válvulas, conversor de torque
0: network e conjuntos internos da transmissão. Um dos erros mais comuns cometidos pelo motorista é esperar que os primeiros sintomas de mau funcionamento apareçam. Isso porque a manutenção preventiva custa muito menos do que o reparo de uma transmissão danificada. O tempo para a substituição do óleo do câmbio varia de acordo com o estilo de condução, as condições de uso e as recomendações da fabricante do veículo. Em média, essa troca deve ocorrer a cada 50 mil quilômetros ou 3 anos. O período correto está no manual de manutenção do carro. Verifique. É isso. Até a próxima aqui na Rádio Uber, com mais dicas especialmente para você, parceira e parceiro da Uber.
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8: Já de volta por aqui, o governo Trump mudou a justificativa para banir algumas emissoras ali da Casa Branca. Agora, o Departamento de Justiça alega segurança nacional, citando uma reportagem sobre a construção de um bunker sobre a ala leste do prédio, sob, aliás, embaixo, né? E outras matérias sobre a guerra no Irã. Disse ele, aliás, disse o órgão em documento hoje, o acesso à Casa Branca é um privilégio, não um direito. As três empresas jornalísticas, a gente está falando ali da CNN, da MS, da Now, estão processando o governo, classificando a medida como um ataque direto à primeira emenda da Constituição americana, que garante a liberdade de imprensa nos Estados Unidos. E é um veto, mais um veto que acontece num momento em que a popularidade do Trump está em baixa e o Partido Republicano corre risco de perder o controle do Congresso nas eleições de novembro. E aí, o que está acontecendo agora? As emissoras até vão acompanhar algumas coisas do Trump, só que elas colocam só imagem, não colocam um microfone no presidente. Então fica uma coisa meio mambembe, meio maluca, assim. Ele só abrindo a boca, fechando a boca, ninguém sabe do que ele está falando. Quer dizer, numa represália clara ali ao Donald Trump. E até a própria Fox News, que até ontem era amiguinha do presidente, agora também está nesse boicote ali a Trump, junto com as outras emissoras, Alvarez e Tomás.
9: Olha, é desespero, porque ele já tinha dado pancada na imprensa há muito tempo, ele já tinha excluído a Associated Press, que é uma agência muito importante dos voos no avião presidencial. Ele escolhe quem ele quer que fale dele, para falar bem dele. Mas agora, na última hora, em eleições de meio de mandato aí, a pergunta é o que ele está ganhando com isso. Parece mais uma vez que ele está sem noção do que está fazendo, continua agindo por instinto, mas ele não está tão bem assim com os instintos dele, quase tomando medidas que se voltam contra ele. Quer medida pior do que ele tomou na história do que ter atacado o Irã? Quanto que ele já perdeu com isso, está até hoje se enrolando com isso, a gente vai falar daqui a pouco sobre a ONU. Então, ele está perdido, ele está completamente fora de si. Essa é a única maneira de justificar ele expulsar 3 televisões da Casa Branca.
10: Eu só acho que a Fox News vai continuar amiguinha, mas ela acho que se sentiu obrigada a entrar
8: nesse boicote,
10: mais do que justo, né, da imprensa brasileira. Bom, esse foi um dia carregado...
9: Americana.
10: Falei brasileira, Alvarez? Desculpa. Imprensa americana, evidentemente. Bom, hoje tivemos mais um dia carregado na Assembleia. Os 2 dias, né, foram carregados na Assembleia Geral da ONU. O presidente do Irã, Massoud... A pronúncia certa é Pezeshkian, é isso?
9: Pezeshkian.
10: É mais difícil.
8: Chique.
10: Bom, enfim, o líder iraniano chamou os Estados Unidos e também Israel de terroristas numa resposta direta a Trump, que na véspera havia ameaçado aniquilar o Irã. Abre aspas, eles nos acusam de terrorismo, mas eles são os terroristas, alvejando civis e rompendo leis internacionais. Aspas fechadas para o líder iraniano, que também afirmou que nunca haverá paz no Oriente Médio sem justiça para a Palestina e que questões nucleares não serão resolvidas no campo de batalha. Durante o discurso, ele mostrou imagens do ex-líder supremo iraniano morto num ataque americano em fevereiro e de crianças de uma escola que, segundo ele, foi atingida por bombas dos Estados Unidos. A comitiva americana se levantou do plenário assim que ele começou a falar, gesto diplomático usado para expressar discordância, Alvarez.
9: Olha, eu queria chamar a atenção para o que aconteceu fora da Assembleia, longe das câmeras, que foi o encontro do Massoud Pezeshkian, o presidente do Irã, com o Steve Witkoff, que é o grande emissário do Trump para assuntos de guerra e para o Oriente Médio. Os dois se reuniram por 3 horas seguidas e saíram dizendo que o encontro tinha sido muito produtivo. O que é raro, né? Havia alguma concordância entre Estados Unidos e Irã, mas houve um encontro e disseram que é muito produtivo. Agora, não chegaram ainda, a gente sabe, a nenhum acordo, mas pode ser o começo de uma costura de acordo, porque o Trump deseja muito fazer um acordo antes das eleições de novembro para acabar com a guerra do Irã. Só que o Irã não deseja fazer esse acordo. Então pode ser somente um linguajar para inglês ver, como a gente diz no Brasil, né? Para mostrar que deu tudo certo, mas o Irã continua enrolando. Mas, a meu ver, mais importante do que aconteceu lá na Assembleia. O Irã está deixando muito claro o seguinte: olha, com essa guerra nós aprendemos que o Estreito de Hormuz é mais potente do que uma bomba nuclear. Porque a gente nem tem bomba nuclear no Irã ainda, demoraria muito para chegar. Mas o Estreito de Hormuz está nas mãos do Irã. O Irã pode fechar o Estreito e estrangular a economia mundial por causa do petróleo e do gás quando ele quiser. E o Trump não foi capaz de impedir isso. Então, quem tá ganhando a guerra, quem tá com tudo na mão, é o Irã. E assim vai seguindo. O Trump conseguiu fazer a pior decisão da vida pública dele, como presidente, nesses 5 anos e meio, que foi atacar o Irã sem saber por quê e nem como ele conseguiria a vitória. E aí está acontecendo isso, uma tentativa agora, mais uma, né, do amigo dele. Aí você falou, né, Tomás? Os diplomatas americanos saíram quando o Irã começou a falar. Eu só não sei se eles saíram por causa do Irã ou por causa do Trump, porque o Trump ignora eles. Quem negocia com o Irã, olha isso. Steve Witkoff, o grande nome da diplomacia americana, não tem nada de diplomata. Ele é um advogado que mexia com o setor imobiliário, que ajudava o Trump nos negócios dele, não entende absolutamente nada de diplomacia. Então é isso que está, nas mãos disso que nós estamos, né? Isso se relaciona com a entrevista que a gente fez agora há pouco com o professor de relações internacionais, que falava sobre o risco grande de uma guerra que envolva muitos países, cada vez pior, a ponto de chegar a ser chamada de mundial.
8: Olha, e continuando aqui, Alvarez, Tomás, sobre a Assembleia da ONU, o presidente Javier Milei chamou a organização de inútil, criticando a falta de solução para a disputa histórica entre Argentina e Reino Unido pelas Ilhas Malvinas. Toda oportunidade que ele tem, ele traz, né, o assunto. E se declarou alinhado sem ambiguidade, segundo as palavras dele, aos Estados Unidos e a Israel. Também nesta quarta, o presidente do Paraguai, Santiago Penha, defendeu que a Venezuela volte ao Mercosul, bloco do qual está suspenso desde 2017, dizendo esperar uma transição democrática genuína no país vizinho. Na terça-feira, o discurso do Lula, quando ele defendeu a soberania brasileira, dizendo que o Brasil não cabe no quintal de ninguém, ele fez uma dura crítica, e indireta, na verdade, às ações americanas que o governo considera tentativas de interferência na eleição deste ano. União Europeia, Canadá, Índia e Austrália reforçaram essa posição num comunicado conjunto, defendendo soberania e criticando o uso da força nas relações internacionais.
10: Muito bem, muito bem. Eu sinceramente, eu não consigo entender essa cisma dos argentinos com as Ilhas Malvinas. Foi assim na ditadura, agora com o Milei. A gente já falou aqui um pouquinho sobre isso, né? As Malvinas, na verdade, em todos esses séculos de história da Argentina, elas pertenceram à Argentina, sim, por um período muito, muito pequeno, quando a Argentina conseguiu a sua independência diante da Espanha e achou que aquele território ali, a alguns quilômetros da costa, também pertenceria a ela, já que ela obteve a independência da Espanha. Sabe, não faz o menor sentido, não faz o menor sentido. E agora o Milei vem de novo com essa história, né? Já não... Quantas vidas não foram perdidas de soldados argentinos e também soldados britânicos no começo dos anos 80 com essa guerra? Tem coisas que eu não consigo entender. Como eu também não consigo entender representante do Irã falando na Assembleia Geral da ONU. Isso é uma coisa que eu acho que daqui a 100, 200 anos alguém vai falar: poxa, como é que em 2026 um país que matava homossexuais, um país onde jornalistas eram assassinados, tinha direito de falar na Assembleia Geral da ONU? Mas enfim, são coisas que eu certamente não, nunca provavelmente entenderei, meu caro Rodrigo Alvarez.
9: Ah, sobre o Milei só, eu acho que a gente tem uma respostinha razoável aí, por que que ele faz isso e por que que a ditadura fez isso. Aí eu me lembro sempre do Jânio Quadros, que era um grande populista. Ele dizia o seguinte: o povo precisa de inimigos para odiar. E para a Argentina, para um líder populista manipular a população argentina, é muito bom poder criar um inimigo distante, externo, que tem cara de inimigo já, que já está na história como inimigo, e trazer o povo para o lado dele. Então é só uma manobra populista, a meu ver. A meu ver, o Milei só faz isso para trazer mais gente pro lado dele quando ele tem problema de popularidade ou quando não tá tão bem no governo. Ditadura também fez isso. Não tem propósito aí. Não, você tem toda a razão. Não tem propósito, não tem razão. É só populismo.
8: Muito que bem. Agora vamos pro Rio de Janeiro, porque na reta final da campanha o presidente Lula aposta no apoio de artistas para ampliar a mobilização em torno da candidatura dele à reeleição. O petista participa hoje na capital do Rio, do ato Cultura com Lula, na Fundição Progresso, na Lapa. O evento vai começar logo mais às 7 da noite e a previsão é de que estejam no evento os ícones da MPB, como Caetano Veloso, Maria Bethânia e Chico Buarque. Do Rio de Janeiro, então, ao vivo, a gente fala agora com Léo Rezende, que traz mais informações. Fala, Léo.
11: É isso, Mayara, a aposta do Lula com os artistas, mas também no Rio de Janeiro, que é reduto de Flávio Bolsonaro, né, candidato aí à presidência também pelo PL, principal rival de Lula, e o Lula apostando, né, no Rio também nessa reta final. Primeiro hoje, nesse evento com a cultura, né, com membros da cultura, principalmente com nomes aí, como você bem disse, da MPB, Caetano Veloso já confirmou presença, Maria Bethânia, Chico Buarque também, nomes que comumente já estão, né, com o presidente Lula em outras eleições. Até na própria semana passada, algum desses artistas apareceram ali num vídeo endossando ainda a campanha Lula, subindo a hashtag nas redes sociais Bora Lula e dizendo isso também na frase, né, no vídeo que participaram. E esse evento, a gente lembra também, hoje acontece no dia seguinte ao discurso de Lula na ONU. Havia também o que vai reverberar ainda, né, das defesas que Lula fez nesse discurso, principalmente da soberania, nesse evento de hoje ao lado dos artistas que exaltam principalmente a defesa de Lula pela democracia e ainda aos acenos do governo federal ao setor cultural, que foi inclusive destacado por Lula nesse discurso, dizendo que vai assegurar a remuneração de artistas, músicos e criadores de conteúdo audiovisual eleito nesse próximo governo. Falei que essa é uma aposta do Lula no Rio de Janeiro, porque amanhã também tem uma caminhada em São Gonçalo, na região metropolitana do estado, ao lado do aliado dele, candidato ao governo aqui do Rio, Eduardo Paes, também. Inclusive, esse local é reduto do rival de Eduardo Paes aqui no Rio de Janeiro. São Gonçalo é a cidade de Douglas Juas, candidato do PL, aliado de Flávio Bolsonaro. Lula, então, tentando criar, né, nesses espaços que seriam de maior atividade de Bolsonaro, tentando trazer a campanha dele aqui para o Rio nessa reta final da campanha eleitoral. Volto com vocês.
10: Obrigado, Léo. A gente vai voltar esse tema daqui a pouquinho, depois do terceiro bloco da Rádio Uber. O Wilson Pedroso vai falar sobre isso, Rodrigo Alvarez também. Daqui a pouco, muito mais do Brasil e do mundo aqui no Link TMC.
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10: E mais uma vez, o Edson Ragazzi volta com o quadro Universo Uber aqui na Rádio Uber TMC para falar de manutenção. Dessa vez o assunto é rodízio de pneus. Bora ouvir.
13: Oi, minha amiga parceira da Uber. Oi, meu amigo parceiro da Uber. Eu sou o Edson Ragazzi, jornalista automotivo. Muito importante para preservar e aumentar a vida útil dos pneus do seu carro é fazer o rodízio. Como diz o nome, o rodízio significa, nesse caso, colocar os pneus que estão atrás para rodar na frente e os que estão na frente para rodar atrás. Esse revezamento, além de garantir que o desgaste seja igual nos quatro pneus, proporciona melhor estabilidade ao veículo, principalmente nas curvas e frenagens. A recomendação das fabricantes de pneus é que o rodízio seja feita em todos os pneus, seguindo as indicações do fabricante do carro. O ideal é fazer esse rodízio a cada 10 mil quilômetros.
12: Também para preservar e conservar os pneus, não esqueça de pelo menos uma vez por semana fazer a calibragem, pois um pneu com a carga de ar baixa, além de desgastar mais rápido, vai fazer o carro gastar mais combustível. E cá para nós, nos dias de hoje, pneu custa caro, por isso, quanto mais ele durar, melhor para você, que vai ter menos custo. É isso, até a próxima aqui na Rádio Uber com mais dicas especialmente para você, parceira e parceiro da Uber.
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4: Quatro horas e dois minutos, voltando com o nosso Rodrigo Alvarez, com a Mayara Bastianello, também com o nosso comentarista político Wilsinho Pedroso, para São Paulo, para Brasília, para Curitiba, para o Rio de Janeiro, também Recife com a gente, 92,7, e a capital mineira, Belo Horizonte, 88,7. Diga, Mayara.
5: Eu ia perguntar se vocês querem voltar a comentar. Sim. A história do Lula recorrendo aos artistas, né? Hoje no Rio de Janeiro, mas já faz um tempo que a gente tem visto aí nas redes sociais esse movimento ganhando força, de artistas agora se posicionando a favor do Lula, os mesmos de sempre, basicamente, né? Atores, cantores. Aproveitar aqui, então, o Wilsinho Pedroso já com a gente no estúdio. Wilsinho, bateu o desespero?
6: Nem desespero, né? Você falou um negócio... Eu vi os artistas... Parecia que nós estávamos voltando, até o Tomás falou no início aqui, falou agora nos bastidores. Eu me senti em 1989, porque é um desespero de achar um novo caminho para a campanha que, de alguma forma, volto a dizer, está na luz amarela, porque, querendo ou não, se a gente for enxergar, vou falar um pouco mais além, então. Se a gente for enxergar, a campanha do presidente Lula subestimou o Flávio Bolsonaro. É isso que aconteceu, né?
5: Esqueceu todo que não mundo... é o Flávio, que é o pai.
6: Isso.
5: Que Flávio Bolsonaro é Jair. Isso.
6: Eles comemoraram quando o Tarcísio saiu e quando escolheram o Flávio, como se eles já tivessem ganho a eleição. E a eleição só se ganha no primeiro turno, no segundo turno, depois que abrem as urnas. E subestimaram, porque a eleição não é contra o Flávio. A eleição é contra o pai do Flávio. Uhum. O Flávio não é nada. O Flávio, volto a dizer, o Flávio é uma folha em branco. É uma disputa Lula contra o Bolsonaro. Contra o Bolsonaro. Tem pessoas que nem conhecem o Flávio, mas estão votando por conta do sobrenome. E eles subestimaram. E hoje o cheiro de vitória deixou do lado do Lula e está se aproximando de Flávio. Ou seja, trazer os artistas não muda nada, porque quem gosta desses artistas ou quem tem relação com os artistas já sabe que eles têm relação com o Lula, porque, volto a dizer, desde 1989 eles fazem esse clipe.
5: É, isso me lembra, se não me engano, era 2010 que tinha o Serra e a Dilma. E a campanha do Serra, na época, também subestimou. Ah, quem é essa mulher? Ninguém conhece direito. Gente, não era a Dilma era Lula na época. E aconteceu o que aconteceu. Desculpa, fala aí, Alvarez.
7: Não, é só dizer que o que eu discordo do Wilson é que não conta nada, porque a gente está com uma disputa muito no detalhe, então detalhes contam, a meu ver, contam sim. Pode ser, é mais do mesmo, tudo bem, mas conta, anima a militância a votar, anima quem talvez não saísse de casa e fosse justificar depois. Como vai ser no meio ponto percentual essa eleição, provavelmente, qualquer coisa que possa ser positiva para o candidato ou negativa para o outro, é bom pra ele.
4: Eu concordo com você, Alvarez. Agora, eu fico me perguntando aqui, depois de tudo que a gente vê na política brasileira, e eu acho que todo mundo tem direito a votar em quem bem entender, você pode votar até no padre, era padre Kelvin na última eleição, pode votar em quem você quiser.
7: Kelman,
4: perdão. Mas, você ter coragem de defender um candidato hoje, sabe, para não bater só de um lado, você ter coragem, depois do que aconteceu na pandemia, você ter coragem de ir lá e falar, vote no Flávio Bolsonaro, e ao mesmo tempo, depois de tudo que a gente viu em seguida os governos do PT, alguns deles com o próprio Lula, Mensalão, Petrolão, empresa de games milionária do filho, triplex, enfim, sítio, você conseguir chegar na frente da televisão e fazer o L, vote no Lula...
7: Por isso que
4: eu acho que eles votam num mundo paralelo, eles vivem num mundo paralelo, como é uma das opções da nossa enquete. Como esses artistas têm coragem, eles vivem num mundo paralelo. E a gente fica com a impressão que como a esquerda domina a classe artística, não é que os artistas de direita não têm coragem de apoiar o Bolsonaro, acho que eles não têm coragem é de ficar contra os artistas de esquerda, porque eu tenho a impressão que se a gente vivesse num mundo um pouco diferente, eles iriam lá e apoiariam sim, falariam vote no Bolsonaro também. Não entendo, eu sinceramente não entendo e fico
7: quando
4: até
7: você
4: constrangido por eles, fico constrangido.
7: Eu concordo com você quando você coloca que é difícil e eu não apoiaria nenhum candidato. É muito difícil. Não dá para sujar nossas mãos.
5: Não.
7: Não dá para sujar as nossas mãos. No entanto, o que me parece, Tomás, é que essas pessoas estão manifestando, ao dizer quero Lula, elas estão dizendo eu não quero aquele outro de jeito nenhum. E aí vão lá e apoiam. Eu acho que está de novo, está muito mais na rejeição hoje. Todo mundo já viu as mazelas do Lula, já viu as mazelas do Jair Bolsonaro e as mazelas do Flávio já estão aparecendo. É muito problema para ignorar. Então me parece muito mais, olha, eu rejeito muito mais aquele outro e por isso eu apoio do que realmente apoiar o Lula. Tanto que, Tomás, eu reparei na publicidade que muitos não fizeram o L. Apoiaram, mas sem levantar a mãozinha.
6: Bem observado. Olho de águia, bem observado.
4: Eu acho que alguns não se... Sinceramente, Alvarez,
5: eu concordo.
4: Eu acho que alguns não se preocupam muito com
5: eu
4: o que aconteceu.
5: Eu concordo com o Tomás também.
4: Eu acho que...
5: Porque são os mesmos da outra vez, de sempre, né? São os mesmos.
4: Como se nada tivesse acontecido. Inclusive na empolgação, enchem a boca pra falar, abraçam, enfim... Eu tenho uma opinião um pouquinho diferente, mas acho que
7: Mas se fosse o Padre Kelman, você abraçava, é isso
4: que você quer dizer?
5: Nem o Padre de Festa Junina?
7: Na Festa Junina.
4: Alvarez, eu vou falar, eu até citaria o nome aqui de alguns políticos nos quais eu ainda acredito. E esses eu também não abraçaria, porque eu já me decepcionei com tantos que em discussões de bar eu falei, não, esse eu não acredito. Esse eu não acredito. E aí aparece diante da tua, na tua fuça, todas as provas robustas. Então, eu não ponho a mão no fogo por ninguém, mas...
5: Publicamente, pelo menos, né?
4: Publicamente, exatamente.
5: Concordo.
7: Não, mas... no fogo, não coloco nem publicamente, privado. Não coloco de jeito nenhum.
4: Quero dizer que eu posso até falar voto nesse, voto naquele... Ah. Não
7: tenho
4: publicamente.
7: Tenho simpatia.
4: Mas com medo de me arrepender...
7: Infelizmente... Eu concordo com você, porque infelizmente eu digo o seguinte, olha, eu vou votar neste porque é o que dá. Mesmo assim, não quero. E te digo, considero muito, não vou dizer não que eu considero. Depois eu...
6: Varez, uma dúvida.
4: Já entendeu.
6: Varez, uma dúvida.
7: Entendeu?
6: Varez, uma dúvida só. Você vai votar no dia? É na embaixada? Como que funciona?
5: Não, você não sabe da história.
7: Eu vou tá aí do seu ladinho, viu?
6: Que beleza.
5: Você não sabia que eu podia falar. Ele vai estar aqui, gente. Ele vai estar aqui, beleza.
7: Vou estar aí com você.
5: Que maravilha.
7: Pra gente se divertir juntos, pra gente sofrer juntos.
5: Tá. Exato. Certo. Estaremos aqui firmes e fortes no dia 4.
7: É porque é o seguinte, gente, vamos lá. Ganhe um ou ganhe o outro, eu vou sofrer do mesmo jeito.
4: Isso aí
7: do mesmo
4: pode
7: jeito,
4: ter
7: eu não sei, mas eu vou sofrer.
5: Todos nós.
4: Isso aí pode
7: eu vou
4: ter
7: sofrer.
4: Certeza.
7: Não é do mesmo jeito, mas sofro.
5: Vamos nos abraçar e vamos pedir uma pizza depois no final. Combinados.
4: 4:10, o cantor Alexandre Pires foi alvo de buscas da Polícia Federal nessa quarta-feira. Segundo as investigações, existem suspeitas de lavagem de dinheiro e outros crimes relacionados à comercialização ilegal de minério. Bruno Marum traz mais informações pra gente. Alô, Bruno!
8: É isso, Tomás. A Polícia Federal realizou hoje, né, mais um desdobramento da Operação Disco de Ouro, né? E o cantor Alexandre Pires, como você disse, foi alvo de busca e apreensão. Os agentes cumpriram mandados na casa e na produtora do artista lá em Uberlândia, no Triângulo Mineiro, recolhendo mídias, né, documentos e bens. Foram expedidos 12 mandados de busca e apreensão e 17 medidas de sequestro de bens. Também foram alvos os empresários Diego Possebon e Matheus Possebon, que era empresário do cantor. O esquema envolvia, né, pilotos de aeronaves, postos de combustível e também laranjas para lavar o dinheiro. Ao todo, a Justiça Federal, né, como eu disse, expediu esses mandados aí. Não há mandados de prisão, é bom que se diga. E o cantor é investigado por suspeita de ligação com uma organização criminosa que movimentava dinheiro vindo do garimpo e da venda ilegal de cassiterita na terra indígena Yanomami, lá em Roraima. Segundo a PF, né, o minério, ele era esquentado no

0: então, negaram qualquer envolvimento do artista, né, nesse garimpo ilegal ou extração de minério, e a defesa também declarou que vai provar a inocência do Alexandre Pires no decorrer do processo. Vamos aguardar para ver se ele tinha, né, se ele sabia do envolvimento desse Matheus Possebon ou não, né, se ele foi usado como um laranja também, ou então se ele sabia de tudo. As investigações é que vão nos dizer isso aí ao longo do tempo.
1: Avaresca, eu vi seu rostinho, quer comentar alguma coisa?
2: Ah, eu só sempre me pergunto assim, né? Tá com pinta de mal feito, a gente não sabe, a investigação tá acontecendo, temos que dar o benefício da dúvida ao Alexandre Pires. Mas aparentemente se meteu num negócio de minério levado pelo empresário, possivelmente nem sabia que tinha falcatrua por trás, mas botou o dinheiro lá, o empresário pediu, ele apoiou e achou que ia ganhar o dinheiro. Pra que que se mete nisso? Já não ganhou o suficiente, tá, no entretenimento? Pra que que se mete nisso? Pra que que vai na conversa de empresário?
1: É, pois é. Bom, muita gente foi na conversa de empresário, a gente viu no que deu, né? De banqueiro, no caso, mas vamos lá. Um vídeo do presidente Lula sobre o caso Master foi tirado do ar por decisão do presidente do TSE, o ministro Cássio Nunes Marques, o famoso KN. Quem pediu a retirada foi o candidato Flávio Bolsonaro, que é investigado pela Polícia Federal por envolvimento com o mesmo caso. Na gravação, esse é outro vídeo, tá, gente? Do Porchat, a gente vai falar daqui a pouquinho. Nessa gravação que foi retirada do ar, o presidente defendia um código de ética para o judiciário e criticava o que chamou de vazamentos seletivos. Vamos voltar com o Bruno Tibério para trazer mais informações. É com você, Bruno.
3: Pois é, Mayara, então, essa decisão ela é provisória e ainda vai ser analisada pelo plenário do Tribunal Superior Eleitoral. Inclusive, Lula e Geraldo Alckmin têm 5 dias para apresentar as defesas. Segundo Nunes Marques, o problema está justamente no local em que foi utilizado para fazer a gravação. O vídeo ele foi produzido então no Palácio da Alvorada e mostra no fundo a bandeira nacional e também o estandarte presidencial, além de outros elementos associados ao exercício do cargo, né? A regra eleitoral, ela permite que candidatos que ocupem cargos públicos, né, gravem ali então conteúdos de campanha em um cômodo da residência oficial, mas ao mesmo tempo ela exige que o ambiente ele seja neutro e não tenha símbolos então ligados ao cargo. O ministro também determinou que a Presidência da República, a Secretaria de Comunicação Social e o Gabinete de Segurança Institucional informem quais pessoas participaram da gravação, quais equipamentos e servidores foram utilizados e também quem pagou pelas despesas. Essas informações, então, vão ser utilizadas para verificar se houve, né, uma utilização de servidores ou até mesmo de serviços públicos na produção desses conteúdos. No vídeo, ele tem cerca ali de 1 minuto e 20 segundos. Lula comenta as investigações envolvendo o Banco Master, né? O presidente afirma que o Brasil não pode ficar refém de vazamentos seletivos e ele também defende a criação de um código de ética para o judiciário. Além da retirada das redes sociais, o Nunes Marques também proibiu que esse vídeo seja reproduzido total ou parcialmente na propaganda eleitoral gratuita do rádio e da televisão. E a decisão, ela atende então a um pedido, né, que foi apresentado ali pela campanha de Flávio Bolsonaro, que questionou o uso do Palácio da Alvorada na produção de materiais. Volto com vocês aí no estúdio.
2: É, a questão só é saber se o problema lá foi o fundo que aparece lá ou foi porque o Lula falava dos vazamentos seletivos, né? Hoje, ministro do Supremo Tribunal Federal, mesmo atuando aqui como presidente do Tribunal Eleitoral, perde a credibilidade para falar de política. A gente ouve a decisão e fala, e aí, ele fez isso para interesse próprio? A gente não confia mais. A gente não confia mais. Infelizmente, essa é a realidade. O vídeo pode ter um problema ali e talvez devesse ser tirado, mas a gente fica, mas foi por isso mesmo que ele quis tirar? Ou foi porque falava do Supremo Tribunal Federal, isso mexe com André Mendonça, e aí os dois indicados pelo Bolsonaro, Cássio Nunes Marques e o André Mendonça, é por uma coisa, pela outra? A questão é, nós não confiamos mais. Quebrou o cristal.
4: Eu diria que faz tempo, Alvarez. Wilsinho, quer dar um pitaco também?
5: Eu me incomoda muito usar o Planalto, por mais que seja residência, me incomoda, sabe? Eu acho que ali é uma estrutura institucional. Vai num comitê, vai num outro espaço, fala na rua, fala num momento lá de quebra-queixo, depois de um evento. Me incomoda ficar usando a estrutura palaciana como o Bolsonaro tentou fazer e proibiram também, mas me incomoda o

0: vínculos ao espaço institucional da República para ficar gravando vídeo, para fazer entrevista. Por que que ele usa a estrutura do Palácio do Planalto para fazer entrevista com as emissoras? Por que que não vai nas emissoras como todos os outros candidatos? Ali ele é presidente. Ali é a residência dele, não. É a residência dele porque ele é presidente. A residência dele é lá em São Bernardo. Né? Residência oficial dele, que está lá no imposto de renda. O Palácio do Planalto não está no imposto de renda. Eu me incomodo. Tá balançando a cabeça, Valência.
1: É, a gente tem que seguir aqui, vocês ficam aí batendo papo, daqui a pouco não sobra tempo. Ó, cortaram até o microfone do Alvarez, olha, ó, a chicotada no microfone dele, que é papo, cortaram. Isso aí é censura.
2: Eu tava lendo uma notícia, não era de você, não.
0: Tá
2: vendo pelo bastidor aí?
1: É, a gente tá vendo seu retorno, seu rostinho aqui no nosso retorno, nosso televisor do retorno. Tomás, vamos seguir então?
3: Vamos seguir.
1: Um outro vídeo agora, esse sim do Fábio Porchat.
3: É, a Meta derrubou e depois restabeleceu no mesmo dia o perfil Revelando Brasil no Instagram, responsável pelo episódio apresentado por Fábio Porchat, que detalha as relações entre o banqueiro Daniel Caro, o pastor André Valadão e políticos como Flávio Bolsonaro e Nicolas Ferreira. A plataforma alegou apenas que o conteúdo não seguia seus padrões, sem especificar qual regra teria sido violada. O episódio já tinha viralizado bastante antes disso. O teaser somava cerca de 6 milhões de visualizações e o vídeo completo chegou ao primeiro lugar do ranking de mais assistidos do YouTube Brasil em menos de 24 horas. Depois de forte repercussão negativa pela derrubada, a Meta reativou o perfil, mas ainda não deu explicação pública detalhada para o que aconteceu.
1: Só para complementar, o vídeo é intitulado Grandes Igrejas Master Negócios. E ele aborda aí conexões investigadas envolvendo o escândalo do Banco Master, Daniel Forcaro, a relação com a Igreja Batista da Lagoinha, incluindo menções a eventos, como um casamento celebrado pelo pastor André Valadão, envolvendo a família de Forcaro, e vínculos e doações que alcançaram figuras públicas e políticas envolvendo o senador Flávio Bolsonaro, candidato à presidência. Enfim, aí fica a pergunta. O vídeo foi derrubado pela própria Meta, não teve nenhum pedido, como outros vídeos. A gente vai ver daqui a pouquinho mais um exemplo também, né? Que geralmente existe um pedido de um adversário ou de alguém, um político, que sentiu que aquilo ali violava alguma coisa. A Meta tirou por conta própria. Pergunto a vocês, é muita teoria da conspiração pensar que isso já pode sinalizar uma intervenção americana, norte-americana, nas nossas eleições?
2: Ah. Obviamente não. Eu acho que não é muita teoria da conspiração. Não sei se foi o caso, mas que a gente sabe que os americanos se mobilizam e que podem estar. A gente teve notícia aí, teve um rumor, estavam contratando fulano e fulano, professor disso em português, para trabalhar com os militares. Enfim, se isso é fato, não sabemos. Mas que pode, pode. É lógico que o Meta é do Zuckerberg. Mark Zuckerberg é o cara mais alinhado com o Trump no mundo tech.
1: Sim.
2: O Trump pede, ele faz na hora. Então, assim, pra ele estar fazendo esse tipo de coisa, agora, depois voltar atrás é que é o estranho, né?
1: Pois é, e voltou. Tá, continua bombando e bombou ainda mais,
2: porque,
1: né?
2: Porque aí só agora valorizou o vídeo.
1: Exatamente.
3: Agora, não existe uma certa ingerência também das empresas brasileiras, dos escritórios brasileiros dessas redes sociais? Porque durante um certo momento eu entendia que Instagram, Facebook tinha uma tendência a derrubar mais coisas da direita do que da esquerda. Será que essa tendência, se é que ela existiu mesmo, foi atropelada nesse momento pré-eleição?
2: Ela existiu, Tomás, mas isso aí foi, tem que lembrar isso aí, se eu não estou enganado do que você está falando, é o período antes do Trump 2 agora.
3: Sim, sim.
2: Quando as redes sociais não estavam alinhadas com a direita americana. E na época havia, aí a gente tem que também ser franco, a direita brasileira tinha uma tendência a fake news muito maior do que a esquerda naquela época. Era uma profusão de fake news. Então talvez por isso essa percepção. E lá atrás eles não estavam alinhados com o Trump. Agora mudou. Desde que a inteligência artificial chegou, os big tech disseram: precisamos do Trump porque a gente precisa muito de energia. Precisa de tudo que o Trump faz aí, petróleo, liberar, exploração disso, daquilo. Então eles mudaram de lado. E aí agora mudaram de lado. Não, Mark Zuckerberg jogou com a onda.
3: Faz todo sentido. A minha questão só é, será que os escritórios nacionais, os escritórios brasileiros não têm independência nenhuma?
1: Você sabe que o Twitter, o X não tem escritório brasileiro, por exemplo. Tiraram.
3: Tudo bem, mas o...
1: Mas eu tenho que ver se o Facebook tem, né? Se a Meta tem.
3: Não, o TikTok tem, por exemplo, né? Eu acho que a Meta deve ter, não sei. Mas o
1: não,
3: TikTok
1: tem, é verdade. É
2: política da empresa, Facebook, né? Segue ordem.
1: Ainda tem,
2: né?
1: Ainda tem.
0: Não, mas posso dar um exemplo também? Eu tive, de alguma forma, nos últimos 2 meses, eu tive uma queda de engajamento, assim, minhas postagens é tudo 500 mil visualizações pra cima. E a mesma estrutura, o mesmo roteiro, os mesmos personagens, muitas vezes, eu tive uma queda. Aí eu fui verificar se eu tinha, porque eu podia ter recebido alguma punição, não recebi. Tentei até contactar um advogado que cuida desse tipo dessa área. Ele falou assim: eu não consigo nem entrar contra a Meta, porque ela não tem nada. Mas eu tenho certeza que em algum caminho eles estão segurando suas postagens. Aí, há 2 semanas atrás, só pra terminar, Alvarez, umas 2 semanas atrás, comecei a bombar de novo. 1 milhão de uma, 1,5 milhão de outra, 800 mil de outra. Ontem eu fiz uma postagem falando sobre o discurso do presidente Lula na ONU. Eu tive 100 mil visualizações. Ou seja, não entregou.
1: Quando você posta coisa sobre o Lula, não tá entregando.
0: Não entregou.
2: Não, Wilson, olha. A rede social toda observa o seguinte: quando chega a eleição, há um gasto de dinheiro imenso dos partidos, dos candidatos, para impulsionar as campanhas deles. Então, a Meta entrega muito mais o conteúdo pago, passa a entregar menos o conteúdo que não é pago, como é o seu caso. Então, é natural que todos os conteúdos, não só o seu nesse momento, tenham perdido.
0: Então,
2: outro tipo de conteúdo também perdi. É natural nessa época que tudo é canalizado para esses conteúdos que são muito pagos. É muito dinheiro que está rolando nesse momento, né? Está super aquecida a rede social com a grana dos partidos e dos candidatos. Dos partidos, né? Que colocam lá. Então, tira-se de outro lugar. É isso que acontece agora. Você de vez em quando viraliza porque você colocou um conteúdo muito no... Você marcou um golaço ali e aí todo mundo viraliza. Mas é normal que em épocas de eleição todo criador de conteúdo perca abrangência.
1: E só para lembrar muito rapidamente aqui, ninguém audita as big techs, né? Aqui no Brasil elas fazem o que elas querem também. E me lembra aqui o nosso diretor Augusto Dolenga que o X anunciou o fim das operações e o fechamento do escritório aqui no Brasil em agosto de 2024. Por causa do Alexandre de Moraes, a plataforma alegou que o ministro ameaçou prender a representante legal da empresa no Brasil, depois que algumas decisões dele exigindo bloqueio de perfis específicos no X, por descumprimento de ordens judiciais, que não foram cumpridos, na verdade. O Moraes exigiu que se cancelassem ali alguns perfis, o X se recusou, tirou o escritório do Brasil.
3: Bem só pra gente lembrar, bem Augusto, bem
1: Augusto
3: lembrado,
1: Dolenga lembrou lembrado. Disso, que o X saiu daqui por causa de uma treta com o Xandão.
3: 4h25, o candidato à presidência Renan Santos e o partido Missão acionaram o TSE nessa quarta-feira, alegando propaganda eleitoral irregular e possível interferência estrangeira, favorecendo o adversário Flávio Bolsonaro. A representação foi protocolada hoje e ainda não tem data de julgamento. O analista político e colunista da TMC, Bruno Rizzi, traz mais informações ao vivo pra gente. Boa tarde, Bruno.
4: Fala, Tomás, Maiara, Wilsinho, Alvarez. Bom estar aqui com vocês mais um dia.
1: Não, interessante, né? A gente vê o Renan Santos entrando nessa também. Queria que você comentasse um pouquinho pra gente sobre isso, que foi uma notícia que você trouxe aqui pra gente no Link TMC.
3: Conta, né? Tudo, pô.
4: Pois é. É uma situação ali que, claro, a gente vai ter que acompanhar para ver a disposição do próprio TSE sobre o julgamento, sobre pautar essa questão. A gente tem que lembrar também que o próprio Renan Santos teve a sua campanha suspensa por 1 ou 2 dias ali, por irregularidades. Isso deixou ainda mais motivado a procurar problemas dos demais para também ser casa de... toque bate em Chico, bate em Francisco, né? Eu tava tentando lembrar o ditado aqui, para manter essa isonomia ali no tratamento, mas fato é que Renan Santos já vem alegando irregularidades na campanha de Flávio Bolsonaro, já vem levantando questões. Ontem mesmo, em uma entrevista, ele levantou essa questão, trouxe essa questão pela primeira vez mais abertamente. A gente precisa lembrar também que houve uma ação, uma notícia de fato do deputado Lindenberg Farias, do PT, junto ao STF, alegando a propaganda irregular e possível interferência estrangeira, com financiamento estrangeiro, inclusive, para a campanha de Flávio Bolsonaro. E agora a questão se torna mais concreta, porque agora é um candidato adversário a Flávio Bolsonaro, que está no pleito eleitoral, que está concorrendo ao mesmo cargo, disputando o mesmo cargo que Flávio Bolsonaro, trazendo uma queixa, trazendo uma representação junto ao TSE sobre uso irregular de publicidade estrangeira e impulsionamento através de uma empresa chamada Polymarket, como alega Renan Santos, que é uma empresa que é proibida desde abril de 2024 no Brasil, que é aquela plataforma que cria, enfim, apostas sobre pleitos eleitorais e afins. Então, a questão bem sensível.
2: Força a plataforma que está dizendo que o Flávio estava de lavada, né? Segundo as pesquisas dele.
1: Ô, Alvarez, a sua internet está picotando muito. Sai rapidinho e tenta voltar, porque realmente você está bem travado para a gente aqui. Mas, Wilson, o que você ia falar com o Rizzi?
0: Primeiro eu ia falar. Casa de ferreiro, espeto de pau, viu? Esse era o que você estava tentando lembrar.
2: Exato.
0: Eu só queria complementar o seu raciocínio, porque também o Renan e o Missão, a turma do MBL, hoje o Partido Missão, eles conhecem muito bem a estrutura das questões de redes sociais. Ou seja, se ele enxergou algum movimento nessa direção, é porque realmente eles têm razão, eu imagino. Porque se é uma coisa que o MBL e o Missão entendem, é justamente dessa comunicação com jovens e principalmente de sobre redes sociais.
1: Ô, gente, deixa só também sair um pouco do assunto política, porque o Rizzi, o Bruno Rizzi, também o nosso diretor Augusto Lenga me avisa aqui que o Rizzi tem uma informação importante da MP das Bets, né, que tende a vir aí com proibição total. Conta mais pra gente também sobre isso, Bruno Rizzi, o que você apurou sobre essa questão das Bets, na verdade, porque a gente tá aí pra ver uma certa mudança em uma MP, né, conta pra nós. Uma projeto de lei, né, na verdade. De criminalização.
4: Os dois, viu, Mayara? Tá certa. Na verdade, são os dois. Por quê? Porque o governo agora de manhã, o próprio presidente Lula teve uma reunião com alguns ministros, todo o time da Fazenda ali também envolvido, e a ideia é anunciar, talvez ainda hoje, faltam alguns ajustes, mas pode ser que ainda hoje anunciem no Rio de Janeiro, junto a alguns artistas que encabeçaram aquela reunião na semana passada ou retrasada, que tentaram trazer um movimento, um manifesto sobre o fim das bets. E qual é a ideia, qual é o desenho inicial que deve se concretizar? Uma MP de proibição total das bets, não apenas dos cassinos online, o famoso tigrinho, e sim de tudo, mais um PL, um projeto de lei, de criminalização da atividade das bets no Brasil. Qual é o grande ponto? Qual é a estratégia aqui também política e eleitoral? O Congresso, como é uma medida provisória, ela passa a valer e ela tem uma validade de 90 dias. O que vai acontecer? Vai caber ao Congresso vetar essa questão caso queira a manutenção das bets como ela é hoje. E a questão do PL vai ser discutida e vai passar pelo Congresso. Eleitoralmente pensando, Lula está atacando algo que hoje até uma pesquisa veio com 75% dos eleitores, dos entrevistados, dizendo que são a favor da proibição das bets. Ele já vinha com esse discurso há muito tempo e ele usa essa carta na manga ali. Mas o grande ponto é a MP para começar a valer desde já. O PL de criminalização vai se alongar no Congresso e a discussão vai vir. E fica o ônus para o Congresso de ter que derrubar a MP. Então é um movimento que vai ter um impacto político também interessante, além de eleitoral.
0: E vai de desencontro com a fala do Flávio Bolsonaro de hoje pela manhã, apoiando as bets, falando que vai manter as bets e que vai fechar os cassinos online, mas que as bets ele vai manter.
1: Muito bem.
4: Exatamente, o senhor. Inclusive,
1: demais.
4: Ele foi orientado...
1: Fala,
4: Mayara, rapidinho. Mas... ele foi orientado pela campanha, conversei com algumas pessoas hoje, a orientação pro Flávio, ele não seguiu a orientação, porque a orientação expressa para ele é: não entre no tema, porque vai ser impopular para você. Ele entrou e Caiado já rebateu, falou que ele tá deixando a janela aberta para criminalidade ou alguma coisa do tipo. Então, cena nos próximos capítulos, vai dar o que falar.
0: Ou seja, o Lula ganha duas vezes.
3: É.
1: Ganha.
3: Exato. E é um tema realmente complicado, eu já falei sobre isso aqui, eu concordo até com o manifesto dos clubes quando eles falam que as bets não vão acabar com essa medida provisória, depois se o projeto de lei for aprovado, as apostas vão continuar acontecendo, mas de maneira mais irresponsável, as pessoas vão continuar gastando dinheiro, os impostos não serão pagos, empregos serão perdidos. E a aposta não vai acabar, porque infelizmente ou felizmente, depende da avaliação do nosso ouvinte, do nosso telespectador, as bets vieram para ficar, elas existem desde sempre. Tá aí todos os jogos, né, que existem, oficiais ou não. Enfim, eu acho bastante preocupante isso. Obrigado, viu, Bruno Risi?
4: Valeu, gente. Obrigado. À disposição aqui sempre.
3: Nosso analista político e colunista da TMC participando conosco mais uma vez. Mayara.
1: Olha, e ainda nesse assunto de apostas, duas plataformas internacionais, a Kalsh e a Polymarket, mostram Flávio Bolsonaro como favorito para vencer a eleição presidencial, com 59% e 58% de probabilidade, respectivamente, contra 42% do Lula nas redes. Isso é aquela aposta de previsão que é proibida aqui no Brasil. É aquela aposta que você meio que compra ali uma aposta. Ah, eu acho que o Flávio Bolsonaro vai ser presidente. Quanto mais vai chegando perto e o Flávio, por exemplo, vai se consolidando em pesquisa, a tua aposta vale mais e depois você vende ela por um valor maior. É algo mais ou menos assim. Lembrando, tá, gente? Não é pesquisa eleitoral, isso é aposta mesmo, tá? Funciona aí, é isso, uma bolsa, né? As pessoas compram e vendem esses contratos aí com dinheiro real sobre quem vai vencer. E o preço sobe ou desce conforme a demanda, né? Não tem critério de amostragem representativa da população, diferente do que exigem as pesquisas eleitorais tradicionais. E, de novo, repito aqui, esse tipo de aposta é proibido no Brasil desde abril, por uma resolução do Conselho Monetário Nacional, justamente porque esse tipo de aposta pode influenciar no resultado da eleição.
3: Por hoje é só, meu caro Wilson Pedroso.
0: Sim, senhor. Até amanhã. Amanhã é sexta?
3: Amanhã é quinta.
0: Amanhã é calma, quinta.
3: Tá muito ansioso.
0: Tô acelerado, viu? Tá. Eu não vejo a hora de chegar 4 de outubro, isso sim.
1: Ó, vamos combinar uma sessão de cachaça e pizza depois daqui, no dia da eleição, com o Rodrigo Alvarez
0: muito
1: junto
0: bem,
1: também.
0: Muito bem. Vamos fazer, depois da eleição, vamos fazer, né? Uma sem ele e uma com ele, porque aí tem duas em vez de uma só.
1: Olha aí, só, ó. Por que sem ele? Não tô entendendo.
0: Duas com ele, cara, então. Excludente.
1: Tá vendo? Eu não gostei. Gostei desse tom aqui do Cinco Rodrigo Alvarez. Não gostei.
0: Vai embora mesmo.
3: Falou, forte
1: tchau,
3: abraço.
1: Tchau, senhor.
0: Vai embora.
1: Bora lá.
3: Tchau.
1: Valeu.
3: Daqui a pouquinho no Link TMC a gente fala de uma lei sancionada hoje que aumenta para até 10 anos a pena de quem furta ou rouba combustível no Brasil. Além disso, a seleção brasileira faz o primeiro treino com o grupo completo na Austrália, com torcedores subindo até em árvore para ver Endrick, Estevão e Rayan de perto. Mas agora as principais notícias da sua região.
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6: Tô de volta, hein? 4h39 agora, Bruno Marum por aqui. A Guarda Civil Municipal aqui de Belo Horizonte participa, né, da Semana Nacional do Trânsito. Está sendo realizada, né, desde o início aí, desde a semana passada, na verdade, com uma proposta educativa focada em prevenção e conscientização para um trânsito mais seguro. A programação será encerrada sexta-feira, agora dia 25, das 9 às 10 da manhã, com uma blitz educativa na Avenida Pedro II, região noroeste aqui da capital, orientando especialmente os motociclistas, né? Em 2026, o objetivo é reforçar o mesmo tema da campanha Maio Amarelo, que é a seguinte: no trânsito, enxergar o outro é salvar vidas. Ao longo da campanha, agentes da Guarda Municipal realizam palestras, né, em instituições de ensino, além de blitz educativas e abordagens de orientação nas vias da capital. A programação contempla diferentes públicos, né, de crianças em idade escolar a motociclistas e motoristas. Hoje, por exemplo, a Guarda participou de uma atividade de educação para o trânsito em parceria com a Escola Municipal José Maria Alquimim. O evento aconteceu lá na Avenida Leontino Francisco Alves, em frente, né, à unidade, à escola, e contou com a apresentação dos alunos, distribuição de panfletos com dicas, né, de segurança para motoristas e também apoio de agentes da Guarda Municipal. E as atividades envolvidas, né, pela Guarda durante a Semana Nacional do Trânsito tem o objetivo de reforçar, né, o caráter preventivo da atuação dos agentes e também levar orientações de segurança para diferentes espaços e públicos da cidade. A semana é realizada anualmente entre os dias 18 e 25 de setembro, a Semana Nacional do Trânsito, e tem como objetivo, claro, ampliar as ações de educação e conscientização para a segurança viária em todo o país. Trânsito se faz, né? Trânsito bom se faz com educação, com motoristas educados, com ciclistas, motociclistas, pedestres, né? Todo mundo envolvido tem que fazer a sua parte para que tenhamos, né, tranquilidade e paz no trânsito. Falando nisso, Pedro Gonçalves tem atualizações para a gente. Chega mais, Pedro.
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8: 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Marum, vamos agora para Nova Lima. Isso porque tem lentidão na BR-356 nos dois sentidos, por causa de colisão frontal entre dois carros que teve por ali mais cedo próximo à Lagoa dos Ingleses. Nesse momento, tem filas de pelo menos 4 km nos dois sentidos. E o motorista até pode passar pela MG-30, mas tem trecho de estrada de terra. O helicóptero Arcanjo dos Bombeiros chegou a ser acionado nesse trecho, por isso o motorista deve ter paciência. Depois disso, trânsito bom na 356? 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
6: Obrigado, Pedro. Pedro volta daqui a pouquinho aí já comigo dentro do Minas TMC, segunda edição. Estaremos por aqui atualizando o noticiário, eu trazendo os destaques do dia de BH e Minas Gerais e o Pedro Gonçalves atualizando o trânsito em BH e região metropolitana. Portanto, já fica aí o convite para você permanecer aqui com a gente nos 88,7 FM da nossa TMC Belo Horizonte, para acompanhar o nosso jornal daqui a pouquinho, às 5 da tarde, com todos os destaques, né, as principais notícias, as principais informações desta terça-feira, hoje, 23 de setembro de 2026. 4h43, a gente volta agora a reunir toda a rede TMC. Você segue aí com o link TMC. Até daqui a pouco.
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2: O Super El Niño pode provocar mais de 450 mil mortes adicionais relacionadas ao calor do mundo nos próximos 6 meses. Quase 500 mil de pessoas. A estimativa é de um novo relatório citado pelo jornal britânico The Guardian. Os pesquisadores alertam que os impactos podem ser especialmente graves entre sempre, né, aquela população, idosos, crianças e pessoas com problemas já de saúde. Júlia Andrade, explica tudo pra gente.
7: Olá, muito boa tarde a todos. É isso, né? O Brasil, olha, pode ser o quinto país com mais mortes adicionais relacionadas ao calor, com mais de 13 mil óbitos estimados até fevereiro do ano que vem, muito acima do número esperado em um ano considerado normal. O estudo mostrou que mais de 450 mil mortes no planeta devem acontecer, mas o impacto não será igual em todo mundo. Os pesquisadores apontam que as mortes devem se concentrar principalmente em países do sul global, com destaque para uma região na África e para países do sudeste asiático. Os pesquisadores explicam que cruzaram mês a mês dados históricos de temperatura e mortalidade por causa do calor em mais de 24 mil regiões do planeta, combinando isso às previsões climáticas para o atual El Niño. O fenômeno, de acordo com os cientistas, pode se tornar o mais intenso já registrado e ainda deve atingir o pico no fim deste ano. Entre as medidas recomendadas, atenção, para reduzir este impacto estão sistema de alerta, a ampliação do acesso às tecnologias de resfriamento e o reforço dos serviços de saúde durante os períodos mais quentes. Claro, a gente acompanha qualquer outra novidade. Eu volto com vocês no estúdio.
9: Boa, boa, Júlio. Sempre preciso nosso Júlio Andrade com informações para você. 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
2: A Petrobras garante que o Brasil não vai ficar sem diesel, mesmo que os Estados Unidos parem de vender o combustível para fora. Algo que vem sendo cogitado por lá justamente para segurar os preços internos que estão altos. Hoje, o Brasil importa pouco mais de 20% do diesel que consome. E a Petrobras vem aumentando a produção própria justamente para depender menos de fora. Segundo a estatal, mesmo que os americanos realmente parem de exportar, o problema seria mais de preço do produto importado do que da falta de combustível em si, já que o Brasil ainda pode buscar diesel em outros países, como, por exemplo, a Índia. Para outubro, a Petrobras já garantiu 650 mil metros cúbicos de diesel. E, por enquanto, não há previsão de importar mais nada em novembro. Na prática, isso significa segurança para o bolso de quem depende de transporte, seja pelo caminhão, que traz mercadoria para o mercado, seja pelo ônibus que você pega todo dia. É um sinal de que essa conta não deve pesar mais no seu dia a dia, pelo menos por enquanto.
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9: 4h47, sapato, chinelo, roupa e controle remoto. Quando o assunto é travessura, parece que os bichinhos sabem exatamente onde mexer. Mas será que é vingança, ansiedade, tédio ou simplesmente uma questão de comportamento? A colunista Rúbia Burnier explica por que os cães têm essa preferência e o que fazer, Rúbia, para evitar os prejuízos que às vezes são pesados dentro de casa. Boa tarde.
12: Boa tarde para todos. Rodrigo, boa tarde. Gente, nenhuma dessas alternativas que você citou aí correspondem à verdade. O que é verdade disso é que os cachorros, principalmente os cachorros, eles têm uma capacidade instintiva de perceber o que nós valorizamos, o que nos representa, as coisas que têm o nosso cheiro. E se elas ficam dando sopa...
2: Como chinelo?
12: Né? Exatamente, chinelo... documentos, carteiras, você chega, né, correndo em casa, bota em qualquer lugar, controle, tudo que você põe a mão te representa. Então o cachorro vai lá e pega, em parte para chamar a sua atenção, não é tédio nem ociosidade não, porque para isso ele faz outras coisas mais graves, né? Mas o que eu acho mais interessante é que a gente espera que o cachorro tenha o senso, né? Que ele tenha a capacidade de perceber que aquilo não pode pegar. Então, o que nós valorizamos, o que é importante, não só os calçados, carteira, tudo, a gente tem que proteger. porque o bicho não é o vilão, a gente que é vacilão, né? Mas o que é interessante também colocar aqui é que as opções que a gente proporciona indoor para diversão é praticamente muito empobrecidas, né? O enriquecimento ambiental, o cachorro deveria ter como canalizar esses instintos aí todos de caça, de apreensão e de comportamentos de posse muitas vezes, né? Então, o que mais me preocupa, eu já trabalhei em hospital, eu já fiz muita cirurgia junto com colegas para abrir o abdômen e o estômago de um cachorro, achávamos de tudo lá. Eita. Aliança.
13: Uau.
12: O caso que mais me chamou a atenção foi uma toalha de banho de um motel.
14: Então a pessoa roubou do motel, só pode ser isso, né? Espero que ninguém esteja levando o cachorro para um motel.
12: Na verdade, é muito estranho tudo isso, né? Eu não fui, né? Não pude falar muito com o proprietário, porque poderia ter sido uma situação meio estranha. Mas a preocupação grande são medicamentos. As caixinhas de medicamentos atraem os bichos. Então, não é só isso, mas o risco de intoxicação, de parada respiratória, parada cardíaca, dependendo da medicação, é muito grave. Então, tudo que você quer preservar, proteja, guarde. Quando você vai receber um cachorro, principalmente, tira tapete, tira bibelô, tira enfeites, né? Porque tudo isso para ele é muito curioso. E quando ele descobre, ao conviver com você, as coisas que são valiosas para você, que você usa toda hora, o seu chinelinho lá de descanso, né? Ele começa a pegar aquilo. Então, enriquecimento ambiental, gastar energia também do cachorro fazendo longas caminhadas, é sempre a mesma cartilha. Os bichos precisam estar mais relaxados em casa. E nós precisamos trabalhar o ambiente para que ele possa ter circulação mais fácil, para que ele tenha opções para se distrair. E a gente não tenha que correr para o pronto-socorro por ingestão de um pedaço de um plástico. Já tiramos até pregos. O cachorro engoliu uma caixa de prego.
15: Tá louco.
12: Ele não sabe.
15: Claro.
12: Rubia, ele não tem noção. Então, importante isso. A gente ter
13: uma
12: responsabilidade de um lado para... Quer fazer uma pergunta,
15: Rô? Pode fazer, Alvarez. Pode fazer.
13: Não, é só porque, assim, eu achei super interessante
12: ouvindo,
13: isso que você falou.
12: Mas eu não tô ouvindo. Me conta o que ele tá falando.
13: Peraí, eu vou botar por isso que ela não tá me ouvindo.
14: Eu vou colocar aqui muito rapidamente.
12: As tecnologias...
14: Confusa.
13: Ai, ai, ai.
15: Não tem problema. Oh, é um improviso inigualável do rádio.
12: Ela acabou de jogar. Fala, Rô.
13: Desculpa, achei que você estivesse ouvindo. Então, eu tô super interessado, achei muito legal isso tudo que você contou aí e fiquei me perguntando, assim... No final das contas, o cachorrinho mexe nas nossas coisas porque ele gosta da gente. Me parece que é isso. Ele quer estar perto da gente.
12: Sim, te representa aquelas coisas.
13: A gente tem uma tendência a humanizar tudo e achar que eles têm o mesmo sentimento que nós. Aí eu queria te perguntar, a gente sabe cientificamente se o cachorro realmente sente amor que nem a gente sente? Ou é uma outra coisa lá que o cachorro tem que não tem nada a ver com o nosso amor por outra pessoa?
12: Olha, havia-se muita discussão acadêmica se o cachorro tinha sentimentos ou só emoções. Mas na medida que foram convivendo com a gente, não só pela humanização, mas pelo espelhamento, né? Que a gente seja um exemplo mais bondoso, mais empático, mimamos demais e tal. Eles foram, sim, desenvolvendo e já tem estudos que provam que eles têm todos os sentimentos. Eles não têm os negativos, vingança, raiva, ódio, eles têm os positivos. Se você
13: então
12: pensar,
13: encontramos a perfeição.
12: Na verdade, quando você está doente ou deprimido, tem muita gente que passa por situações aí delicadas na vida, eles colam nessa pessoa. Eles colam. Então eles têm um altruísmo visceral. E tem um livro maravilhoso que eu vou te sugerir, que é As Origens Biológicas das Virtudes. O cara que fez um estudo fantástico sobre todas as virtudes que elas vieram da natureza. Nós fomos aprimorando tudo isso com o pensamento racional, contextualização de coisas, mas nós estamos mais ligados às emoções negativas do que às positivas, infelizmente.
15: Muito bem.
12: E eles são só
13: Tomás,
12: as positivas.
13: Diga.
12: Um beijo.
13: Tomás, beijo, Rúbia. Voltando à nossa conversa anterior, depois de tudo que a Rúbia falou, fiquei torcendo que tivesse um cachorro na cédula eleitoral para eu poder votar nele.
15: É, muita gente
13: seria já votou. Seria tão melhor.
15: Muita gente votou já no macaco Tião e também no cacareco, né? O rinoceronte, lá atrás, né? O voto de protesto. Por que não num cãozinho, num amável cãozinho?
13: Um cãozinho doce e amável.
15: É isso aí, é isso aí.
13: Sem pecado.
15: Sem pecado. E com juízo. Não, às vezes sem juízo, como a gente já mostrou aqui na coluna da Rúbia, falando dos chinelos e outros pertences danificados. 4h54, a gente vai falar agora de esporte. Amanhã começa a Liga das Nações. Estamos no meio de uma data FIFA e o Kaique Silva está chegando para trazer todas as informações da seleção brasileira. O Brasil, você sabe, já está na Austrália já há alguns dias. Primeiro foi a comissão técnica, capitaneada por Carlo Ancelotti. Depois chegaram os jogadores e o Brasil já está há alguns dias treinando. E você vai acompanhar aqui na Transamérica, que agora é TMC, na próxima madrugada de sexta... Manhã de sexta-feira, na verdade. Já amanhã de sexta-feira, Brasil e Austrália, o primeiro jogo deste novo ciclo, agora um ciclo completo, esperamos, com o Carlo Ancelotti, meu caro Kaique Silva, que bom tê-lo aqui no estúdio, fazia tempo que você não aparecia, e cada vez que aparece, alguns quilos a menos.
16: Tudo bem, Tomás? Tudo certo. Foram 20 dias de férias, descanso, ao lado de Murilo e companhia.
14: Eu vi os passeios
15: no zoológico. E é que nem o Cristiano Ronaldo, nas férias não ganha peso.
13: Hoje em dia, quando a pessoa fala isso, eu já desconfio, pra mim isso aí tem monjar na história, mas não vou falar nada não.
15: Não,
13: quando Kaique é assim,
16: não.
13: Tem.
16: Kaique não. Muito foco todos os dias pela manhã na academia. Só eu tô sabendo o sofrimento que tá sendo, viu, Avarez? Porque eu nunca fui muito chegado no,
13: é mesmo?
16: Na academia.
13: Então, bom exemplo.
16: Mas vou te falar uma coisa, tem rendido bons frutos, viu? Porque tô voltando a praticar esportes e jogar futebol em alto nível. Tô vivendo meu prime. Alô, Ancelotti.
15: Bom pra TMC, né?
14: Ah, não tem. Já, a Copa CS,
16: é verdade, ano
14: né?
16: que vem tem Copa Imprensa, um reforço importante.
14: Copa da Imprensa,
16: importante.
14: Precisamos da sua força.
16: Se eu não for expulso de novo, né? Que esse ano que eu fui expulso, eu não joguei o jogo da eliminação.
15: Acontece tudo grande.
14: É isso.
16: Tomás, já que eu falei de seleção brasileira, eu falei do famoso Alan Ancelotti, né? Nessa madrugada, né, comecinho da tarde na Austrália, teve entrevista coletiva de dois meio-campistas, um novato e outro agora um pouco mais experiente. Olha como o tempo passa rápido, né? De um ciclo pro outro, Bruno Guimarães foi experiente da vez.
15: É isso.
16: Mas antes, a introdução da entrevista dele foi o Gabriel Bontempo, que respondeu algumas perguntas, falou sobre a importância de estar convivendo com jogadores que foram importantes, né, em alguns ciclos de Copa do Mundo, o Coutinho e também o Neymar, né? Ele falou sobre essa inspiração do Neymar, conselhos que ele recebeu do Neymar, que está oficialmente, pelo menos segundo o que ele disse, né, aposentado da seleção brasileira, e o Gabriel Bontempo concedeu essa entrevista coletiva, lembrando que o Brasil joga na sexta-feira, o primeiro jogo dos dois jogos contra a seleção da Austrália às 7h, com a total cobertura aqui da TMC, exclusividade para o YouTube. É, então teremos a abertura às 6h30, a bola rola às 7h para esse jogo entre Austrália e Brasil. Já um esboço do time está sendo montado, fica a dúvida entre o goleiro Otávio, o Hugo Souza, enfim, algumas peças já, figurinhas carimbadas. O Estevão, que é o artilheiro da era Ancelotti, também deve marcar presença como titular. Fica a principal dúvida: quem será o camisa 10 da seleção nesse começo de ciclo? Talvez essa a principal dúvida, porque na Copa o camisa 10 foi o Neymar.
15: Ah, eu daria pro Estevão. Não sei quem é o favorito, mas seria o meu camisa 10. Daria camisa 10, viu, Thales, que já tá rindo lá na redação. Você não pode falar nada aqui fora do script, meu caro Kaique. Amanhã começa a Liga das Nações, tem Alemanha e Holanda. Você tem um favorito pra Liga das Nações?
16: Favorito pra Liga das Nações? Olha, Tomás, eu vou chutar a Espanha, atual campeã do mundo.
15: Ah, foi conservador.
16: Mas a geração que mais me encanta ainda, apesar de ter um atrito ali, claro, entre Mbappé e Dembélé, que são declarações, é uma troca de farpas ali nos bastidores, e quando o elenco tá rachado ou o vestiário não tá fechado, a gente sabe que nada dá certo dentro de campo, ainda a geração que mais me encanta pelo futebol vistoso é a seleção da França.
15: Muito bem, Liga das Nações, a competição que acontece entre as seleções europeias que não jogam mais amistosos. Todo jogo vale competição. Nesse caso, é a Liga das Nações, que atualmente tem a seleção portuguesa como campeã, né? Foi a última campeã. Obrigado, viu, Kaique?
16: Tomás, abraço pra você, Mayara, Avarez, todo mundo que se liga aqui na TV. E sempre uma honra, tá, gente? Tava com saudade de você.
14: É toda obrigada, nossa. Queridão. Nós também, viu? Agora vamos só terminar aqui muito rapidamente falando que a Taylor Swift anunciou The Life of a Showgirl, The Encore. Relançamento do álbum mais recente dela. Tem 4 músicas inéditas, tá, gente? Chegam aí nessa sexta-feira. A gente tem Patient Zero, já divulgada como single, além de Cleveland, Pink Cloud e Babylon. É isso, e ao som de Taylor Swift, pra quem não nos acompanha no YouTube, a gente vai trazer o resultado da nossa enquete. Então quem tá no YouTube não tá ouvindo Taylor Swift, mas quem está no dial, no rádio, nos tradicionais...
15: Sim.
14: É, né, nos tradicionais, como a gente fala, nos... Ah, enfim, quem sintoniza ali no rádio tá ouvindo, pronto.
15: Muito bem, olha só, os artistas influenciam seu voto? Tivemos um empate entre não, eles vivem em outro mundo e jamais não ligo pra isso. 35% para cada um, para cada voto aqui. 18% para a opção gosto de saber a opinião deles. 12% depende do artista. E a Isa, no meu ponto aqui, dizendo que o voto da Taylor Swift importa para ela. Tchau, Alvarez.
14: Um beijo.
13: Valeu. Até amanhã.
14: Até. 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
5: 5 horas em ponto. Muito boa tarde, hein? Pra você, ouvinte sintonizado, sintonizada aqui nos 88,7 FM da TMC Belo Horizonte. Eu sou Bruno Marum e tá começando, hein? Mais uma edição do Minas TMC, esta a segunda edição, hoje quarta-feira, 23 de setembro de 2026, e pela próxima hora você fica comigo, Bruno Marum, vamos juntos por aqui na atualização do noticiário. Lembrando que nós estamos ao vivo, né, no dial para Belo Horizonte e região metropolitana, nos 88,7 FM. E também pelo aplicativo TMC e pelo site em tmc.com.br para todo o Brasil. Aproveito para te convidar a participar aqui do nosso jornal, da nossa programação, pelo nosso WhatsApp, hein? Anote aí o 31 999-44-8870. Manda para cá a sua participação com o que você quiser. Interaja conosco, faça uma crítica, um elogio, uma sugestão, um comentário, quer fazer uma denúncia também, fique à vontade para participar e contribuir com a TMC Belo Horizonte, 999-44-8870. E também nos acompanhe, né, pelo nosso Instagram, o nosso perfil, é o perfil que mais cresce na imprensa de Minas Gerais, o arroba TMC Minas Gerais. Entra lá, nos identifique, passe a nos seguir, curta, né, os nossos conteúdos e espalhe para todo mundo o arroba TMC Minas Gerais. Lá você confere, né, os destaques que a gente traz aqui no dial. Colocamos lá também no arroba TMC Minas Gerais. 5 horas com mais 2 minutos. Bora então começar o Minas TMC, segunda edição. Vem comigo. Em mais uma pesquisa eleitoral, o candidato Cleitinho Azevedo, do Republicanos, se mantém na liderança das intenções de voto para o governo de Minas Gerais. Também na política, vereador de Belo Horizonte, Lucas Ganem, tem um mandato cassado mais uma vez pela Justiça Eleitoral. Professora suspeita de esfregar prova no rosto de aluno em escola em BH é demitida. E também, Tribunal de Contas de Minas Gerais analisa se empresas do banqueiro Daniel Vorcaro foram beneficiadas pelo governo estadual.
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5: Bora então abrirmos, né, com as eleições, com mais pesquisas, viu, meus amigos, porque a Atlas Intel divulgou mais uma pesquisa com as intenções de voto para o governo aqui de Minas Gerais. A análise foi feita entre os dias 15 e 20 de setembro e aponta Cleitinho Azevedo do Republicanos na primeira colocação com 39% das intenções. Logo atrás, aparece Patrúcia Ananias, do PT, com 31%. Cresceu, hein, o petista. Na terceira posição está Alexandre Calil, do PDT, com 8% dos votos. O quarto é Flávio Rosco, do PL, tem 7%. Já o atual governador Matheus Simões, do PSD de Dado, é o quinto colocado, com 5% das intenções. Na sequência está Gabriel Azevedo, do MDB, com 3%. Ele é seguido por Ben Mendes, do Partido Missão, com 1% das intenções. Em um eventual segundo turno, o Cleitinho do Republicanos vence em todos os cenários. Num confronto, por exemplo, com o Patrus Ananias, né, do PT, que é o segundo colocado, o candidato do Republicanos alcança 53% contra 41% do petista e 6% dos entrevistados disseram que votariam em branco ou anulariam o voto. Já numa disputa com Alexandre Calil, em segundo turno, Cleitinho teria 51% contra 37% de Alexandre Calil. Outros 12% disseram votar em branco ou nulo. O terceiro e último dos cenários analisados é contra Gabriel Azevedo, do MDB. Neste caso, a vantagem é ainda maior, já que 51% afirmaram que votariam em Cleitinho e 25% disseram que votariam branco ou nulo e 23% votariam no Gabriel Azevedo. Essa pesquisa foi realizada, como dissemos, entre 15 e 20 de setembro. O índice de confiança é de 95%, com a margem de erro, né, de 2 pontos percentuais para mais ou para menos. Ou seja, a pesquisa vai se mantendo, né? Chama atenção um pouco aí nesse caso desse instituto, né? O Atlas Intel Bloomberg, né? Que fez essa pesquisa, chama atenção, né, para essa subida aí do candidato do PT, né? O Patrus Ananias, o Cleitinho continua na liderança. Vamos ver, né? Reta final agora de campanha. Né, os candidatos aí à presidência, né, me refiro ao petista Lula e ao liberal, né, o Flávio Bolsonaro, com certeza com compromissos aqui em Minas Gerais, porque sabem, né, da importância do Estado, né, no pleito aí para a presidência. Então vamos acompanhar aí os desdobramentos. Daqui a pouquinho tem uma entrevista com o professor e analista político para trazer, né, a impressão dele, né, nessa altura da corrida eleitoral. E vamos continuar trazendo mais pesquisa, mais um corte, né, um recorte, na verdade, da Atlas Intel, dessa vez para a corrida para a presidência. Mas antes, vamos trazer o Pedro Gonçalves, porque ele tem informações do trânsito para a gente. Ele abre falando sobre o anel rodoviário, né, Pedro? Mais uma vez, boa tarde, meu amigo.
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8: 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Boa tarde para você, Marum, e pro ouvinte do Minas TMC, segunda edição. Começamos destacando o anel rodoviário, que tem trânsito ruim no caminho para o Rio de Janeiro. O motorista pisa no freio já no bairro São Francisco, indo assim até depois da Praça São Vicente, por causa de colisão entre duas carretas e um carro nesse trecho. Chegou a ter bloqueio total da pista e o motorista pode desviar pela pista marginal, que tem situação melhor. No sentido oposto, também tem filas, desde o bairro Betânia, indo assim até as proximidades da Praça São Vicente mais uma vez, nesse caso por acesso de veículos. E o desvio pela Avenida Tereza Cristina pode ajudar. 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
5: Valeu, Pedro. Pedro volta daqui a pouquinho com mais atualizações do trânsito. Vamos seguir falando, né, da Atlas Intel, que divulgou também a pesquisa sobre a corrida presidencial, né, apenas aqui em Minas Gerais. E no nosso estado, Lula, né, do PT, tem uma pequena vantagem no primeiro turno. O atual presidente registra 49% dos votos contra 43% de Flávio Bolsonaro, do Partido Liberal. Na terceira colocação aparece Renan Santos, do Missão, com 3,6% das intenções de voto. Em quarto lugar está Augusto Cury, com 1,6%. O ex-governador de Minas, Romeu Zema, e Ronaldo Caiado, do PSD, têm menos de 1% das intenções de voto cada um. Em um eventual segundo turno, registrando apenas os votos aqui de Minas Gerais, é bom que se diga, Lula vence em todos os cenários. A disputa mais apertada segue, né, contra o Flávio Bolsonaro. O petista soma 50% contra 47% do candidato do Partido Liberal. Praticamente um empate técnico, tendo em vista, né, os 2% para mais ou para menos. Contra os demais candidatos, o Lula segue na faixa entre 48% e 50% dos votos e com boa vantagem sobre os adversários. O que muda é a porcentagem dos eleitores que pretendem votar em branco ou anularem, né, o voto. A pesquisa, como dissemos, foi realizada entre 15 e 20 agora de setembro. O índice de confiança é de 95%, com a margem de erro de 2 pontos percentuais para mais ou para menos. Daqui a pouco, como eu disse, tem participação, né, do nosso primeiro convidado. Agora vamos trazer, vamos mudar de assunto, vamos continuar na política, mas sem eleições. Vou até mudar a trilha aqui, ó.

Vamos falar sobre um assunto que eu trouxe em destaque aqui nas manchetes. É aquela novela do vereador de Belo Horizonte, o Lucas Ganem. É, lembra dele, do MDB? Pois é. Foi mais uma vez condenado pela justiça à perda do mandato e a 1 ano e 6 meses de prisão por falsidade ideológica. É, a sentença apontou que o parlamentar mentiu sobre o próprio endereço ao declarar nas eleições de 2024 que morava no bairro Trevo, aqui em BH, local onde ele nunca residiu. Como a legislação permite, porém, a pena de prisão foi substituída por prestação de serviços à comunidade pelo pagamento de multa de R$16 mil para uma instituição social. A perda do mandato e a suspensão dos direitos políticos só passam a valer após o esgotamento de todos os recursos, ou seja, ainda dá para protelar isso aí. A fraude foi confirmada pelo verdadeiro morador do imóvel, por investigadores e pelo próprio vereador durante o processo. Em nota, a defesa de Lucas Ganem afirmou que a decisão é contrária às provas apresentadas no processo e informou que vai recorrer da condenação. Vamos acompanhar, né, mais uma vez essa novela. E lembrando que tem outro Ganem aí, tem outras pessoas aí também, né, candidatas.

0: É, nós estamos tentando abrir a nota aqui. Agora sim, ó, na reta final para as eleições de 2026, o Tribunal Regional Eleitoral aqui de Minas reforça os canais de atendimento, viu, para tirar dúvidas dos eleitores, além do Disque Eleitor, pelo 148. O tribunal também passou a oferecer, pela primeira vez em uma eleição, atendimento da assistente virtual Bel pelo WhatsApp. Anote o número aí, ó, 31-3307-1148. Repetindo, 31-3307-1148. Pelos dois canais, é possível consultar informações sobre o local de votação, situação eleitoral, título de eleitor, certidões, justificativa de ausência, atuação como mesário e biometria. O Disque Eleitor funciona até o primeiro turno, de segunda a sexta, de 7 da manhã às 7 da noite, e aos fins de semana e feriados, entre 8 da manhã e 6 da tarde. Quem estiver fora de Minas Gerais pode ligar para 31-21-16-3600. 21-16-3600. Já a Bel pelo WhatsApp funciona 24 horas para dúvidas mais frequentes. Também é possível solicitar atendimento humano, mas nos mesmos horários do Disque Eleitor. O TRE aqui de Minas também disponibiliza informações pelo site e pelas redes sociais oficiais. Outro canal é a ouvidoria lá do tribunal, que recebe solicitações, sugestões, reclamações, elogios e o principal, denúncias, né, de irregularidades. Bora então seguir aqui com o nosso jornal, agora 5 horas com mais 13, 5 e 13. Vamos falar sobre a disputa, né, pelas duas vagas do Senado aqui de Minas Gerais, né, que o Estado tem direito, ela segue acirrada, né? E um dos nomes que movimenta esse cenário é o de Aécio Neves, né, que tenta voltar à casa onde já serviu a população. As pesquisas mais recentes colocam o Aécio aí entre os candidatos que aparecem, né, na parte de cima da disputa, ali às vezes em segundo, às vezes em terceiro, mas com o cenário ainda marcado, né, pelo empate técnico e pela indefinição. E esse cenário, né, levanta aí dúvidas, né, quanto a essas pesquisas, o que, que significa, está na liderança, quer dizer que o candidato vai ganhar? Nem sempre, né? Em 2018, por exemplo, a gente teve a Dilma Rousseff, que aparecia, né, entre os nomes mais conhecidos na disputa, na liderança, né, inclusive nas pesquisas, mas terminou a eleição na quarta colocação e ficou fora, né, das duas vagas do Senado aqui por Minas Gerais. Agora, Marília Campos também aparece numericamente à frente, né, em todos os levantamentos, ela está, né, na frente dos outros candidatos. E para conversar com a gente sobre esse assunto e também dar uma geral sobre, né, a atual corrida, né, atual momento da corrida eleitoral, a gente volta a conversar com o bacharel e mestre em ciência política pela UFMG, o professor Lucas Zandona. Professor, muito obrigado, viu, por mais uma vez atender a gente, prazer tê-lo aqui novamente.
1: Igualmente, muito boa tarde, é uma satisfação estar com vocês novamente.
0: Professor, vamos lá, a gente já tinha conversado sobre um pouco sobre isso, né, alguns dias atrás, quando, principalmente naquele dia, né, quando o Aécio fez aquela novela toda e acabou aceitando, né, a disputa, entrar para a disputa. E aí, passados esses dias, professor, te pergunto como é que o senhor está vendo, né, a campanha dele e principalmente o resultado nas pesquisas, né? Está acontecendo o que mais ou menos a gente esperava, né? Ele está bem qualificado ali nas pesquisas, aparece na segunda colocação em algumas. O que, que o senhor vê disso tudo? O Aécio realmente tem chance de voltar ao Senado Federal, doutor?
1: Realmente o que precisamos destacar em relação à candidatura do Aécio Neves foi uma candidatura que apareceu nos 45 do segundo tempo, né? Enquanto a Marília Campos já estava quase numa pré-campanha, se desincompatibilizou da prefeitura, noticiou à imprensa a sua intenção de ser candidata ao Senado, né? O Aécio, só nas prévias do partido, foi que eles alteraram, e aí o candidato virou suplente e ele virou cabeça de chapa para essa eleição, que é uma eleição inusitada, uma vez que o eleitor vai escolher dois senadores e a eleição para o Senado, diferentemente da Câmara, ela é uma eleição majoritária. Isso significa que o eleitor vai ter direito de votar em dois candidatos ao Senado, lembrando que ele não pode votar duas vezes no mesmo candidato, senão vai ser anulado o segundo voto dele, mas em

0: Em relação a essa composição do Aécio, se nós considerarmos que ele começa a sua campanha somente em agosto, realmente é quase que um fenômeno. Ele está bem classificado entre segundo e terceiro colocado nas pesquisas mais recentes.
1: Agora, o professor, o que chama atenção, né, nas pesquisas, na maioria delas, é quando aquela modalidade espontânea, mais de 60% das pessoas, né, na maioria das pesquisas, não sabe, né, nem quem são os candidatos. Isso diz muita coisa e pode mudar esse cenário, né, professor?
0: Isso é um problema nessas eleições de dois candidatos para o Senado, além daquela confusão tradicional na cabeça do eleitor, do eleitor não saber efetivamente o que faz um senador da República. Então, realmente isso tudo confunde. Mas se a gente levar em conta que o Aécio tem uma carreira política de décadas, o Aécio foi governador, tem um bom trânsito entre os prefeitos. Realmente, essa decolagem dele de agosto para cá é algo substancial que merece a dedicação do meio acadêmico aí e do pessoal dos institutos de pesquisa.
1: É verdade. Professor, aproveitando sua presença, né, deixando o Aécio um pouco de lado, falando da Marília Campos, do PT, citei aqui, né, em 2018, com aquela situação da Dilma, que vinha, né, liderando as pesquisas e acabou na quarta colocação, mas a Dilma já tinha, né, naquele ano sido impeachmentada, já tinha tido todo aquele imbróglio com a justiça, aquela coisa toda. A Marília até hoje não, né, não se tem notícias, pelo menos assim, né, nacionalmente falando, de problemas, né, políticos dela, de algum tipo de problema, né, de situação irregular com a Marília. Mas, em cima disso, o senhor acredita que ela possa também tomar uma virada, assim como a Dilma tomou, ou não? São perfis diferentes e ela, 4 vezes prefeita, né, de Contagem, já tem um eleitorado ali cativo e também já mostrou né, que fez muita coisa pelo município, que é um dos maiores aqui do estado. O que que o senhor pensa sobre isso?
0: Olha, a situação da Marília Campos é completamente diferente da situação da Dilma, né? Primeiro, Marília Campos, petista histórica, uma ampla trajetória aí no município de Contagem, 4 mandatos, aprovação muito alta entre os munícipes lá de Contagem. E o que nos chama a atenção foi a insistência dela, até contra o partido, mantendo a sua candidatura para o Senado, uma vez que foi veiculado pela diretoria nacional e pelo próprio presidente Lula que Marília se candidatasse ao governo do estado. Mas ela bateu de frente com o partido, insistiu na sua candidatura e tem mais, ela não se tem histórico de corrupção, então isso para o eleitor conta muito, né? Então, além de ter a gestão, que é o cartão de visita dela, sobretudo na prefeitura de Contagem, você não vê nenhum escândalo, investigação, operação policial contra a Marília. Então, isso faz com que o eleitor dê continuidade à trajetória política dela agora num outro cargo, né? Saindo do executivo municipal e indo para o legislativo do majoritário, que é o Senado.
1: Professor, a última para fechar mesmo, aproveitando a presença do senhor, né, e toda a sua expertise, reta final aí, né, uma semana e meia praticamente para o pleito, e o senhor acredita, né, já temos aí, inclusive, nas agendas já programadas, visitas, né, de Flávio Bolsonaro e de Lula a Minas Gerais, tendo em vista, né, a nossa importância na corrida para a presidência da República. Eles com certeza vão focar em Minas nessa reta final, professor?
0: Com certeza, Minas Gerais é o segundo maior colégio eleitoral do Brasil, né? Nós temos a tradição que o candidato que ganha em Minas ganha no cenário nacional, e realmente, porque Minas é a síntese, né, do Brasil. Nós temos indústria, nós temos agro, nós temos um norte, um nordeste ainda pobre. Então, isso é a síntese do Brasil que está aqui em Minas Gerais. Agora, é aquela ponderação, né, dos candidatos agora saírem dos cantos do ringue e se apresentarem para o eleitor, alguns de uma forma mais agressiva, outros de uma forma mais de consolidação da dianteira que já tem, como é o caso do senador Cleitinho, né? E o caso do Matheus Simões é o mais emblemático, porque agora ele vai partir por tudo ou nada para ver se consegue chegar ao segundo turno, e realmente ele teria que dar uma arrancada nessas últimas 10 dias aí, que seria digno de estudo acadêmico aí, de estudo estatístico, porque realmente as pesquisas ainda não demonstraram a decolagem dele, e ele que é o governador em exercício, que está com a máquina na mão, mas a candidatura ainda parece que não ganhou as ruas.
1: É, nada substitui o carisma, né, professor? Difícil demais. Professor, muito obrigado, viu, pela participação. Conversamos aqui com o bacharel e mestre em ciência política pela UFMG, professor Lucas Zandona. Valeu demais, professor. Grande abraço, até a próxima.
0: Agradeço a oportunidade, permaneça à disposição. Boa tarde a todos.
1: Valeu. É, vamos aguardar aí, acompanhar essa reta final de eleições, né, de corrida eleitoral. 5h23, vamos para o nosso primeiro break, nosso primeiro intervalo comercial. Daqui a pouquinho eu volto com mais informações. Tem prefeitura contratando empresas para obras no anel rodoviário. É, acidente lá na 381. Adivinha onde? Ravena. É sempre Ravena. Tem escola estadual parcialmente interditada. Tem cantor mineiro envolvido aí, né? Com suspeita de envolvimento em garimpo ilegal. Tudo isso daqui a pouquinho. Para você, ouvinte TMC, quem escuta sabe, 5h24, hein? Não sai daí.

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11: Tô de volta, hein? Agora 5 horas com mais 27 minutos. Esta é a TMC Belo Horizonte e este é o Minas TMC, segunda edição, comigo, Bruno Marum. Vamos até às 6 da tarde, atualizando o noticiário de Belo Horizonte e Minas Gerais. E já de primeira, eu trago o Pedro Gonçalves atualizando o trânsito, falando da situação na BR-356. Fala, Pedro.
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13: 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Marum, atualizamos agora a situação da BR-356 em Nova Lima. Isso porque mais cedo teve colisão frontal entre 2 veículos próximo à Lagoa dos Ingleses. Ainda tem reflexos de pelo menos 7 quilômetros nos 2 sentidos. Motorista deve ter paciência, pois não há adesivos que valham a pena. Até tem a opção de passar pelo MG-30, mas sem trechos de estrada de terra. O helicóptero Arcanjo dos Bombeiros chegou a ser acionado, mas nesse momento não está mais na pista. E depois desses trechos, 356 tem trânsito bom. 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
11: Valeu, Pedro. Pedro volta daqui a pouquinho com mais informações. Vamos trazer um destaque aqui da capital, porque a Prefeitura contratou por 15 milhões de reais a empresa GPO Mercantil Engenharia Limitada para manutenção e recuperação de pontes, viadutos e passarelas do trecho municipalizado do nosso anel rodoviário. Quem tem mais detalhes e conta pra gente é a repórter Marina Matos. Chega mais, Marina.
14: O contrato tem duração de 24 meses e foi publicado hoje no Diário Oficial do Município. Os serviços incluem recuperação de estruturas de concreto, como lajes, vigas, pilares e fundações, além de guarda-corpos e outros elementos metálicos. O novo contrato se soma a outro de 30,3 milhões de reais, firmado em julho com outra empresa, que é responsável pela manutenção do asfalto, conservação da pista e melhorias nas divisórias do anel. Com os dois contratos, são 45,3 milhões de reais destinados à conservação da via. Esse contrato anterior também prevê uma estrutura permanente para atender ocorrências e demandas relacionadas às condições da rodovia, 24 horas por dia, inclusive aos fins de semana. A Prefeitura ainda prepara uma contratação específica para remover veículos em pane ou envolvidos em acidentes. Atualmente, esse atendimento é feito pela Guarda Civil Municipal. Na semana passada, a Câmara Municipal aprovou a autorização para a Prefeitura de BH contratar um empréstimo de até R$1 bilhão para financiar obras no anel rodoviário.
11: Vamos ver, né, se essas obras ajudam, né, alguma coisa, mas o ideal mesmo seria o novo, né, o rodoanel, mas que ainda não saiu do papel e está difícil de sair. Enquanto isso, a gente vem anunciando, né, acidentes, não só no anel, como também na BR-381. 3 pessoas ficaram feridas agora à tarde após uma caminhonete capotar e cair em uma ribanceira de cerca de 60 metros na 381, como eu disse, no distrito de Ravena, em Sabará, aqui na região metropolitana. O acidente aconteceu no sentido João Molevade, próximo ao Trevo de Caeté. E segundo o Corpo de Bombeiros, né, que atendeu aí a ocorrência, o veículo, a Mitsubishi L200, despencou do barranco, mas todas as vítimas foram resgatadas conscientes e em estado estável. Eles foram imobilizados e levados por equipes da concessionária Nova 381 para a Santa Casa de Caeté, onde se recuperam. Não temos informações sobre o estado de saúde, né, dessas pessoas, mas, como disseram aí os bombeiros, foram resgatados conscientes e em estado estável. Em outro destaque aqui da capital, dessa vez, falando de uma escola, parte do prédio da Escola Estadual Helena Pena, bairro Sagrada Família, região leste aqui da capital, foi interditada preventivamente hoje pela Defesa Civil aqui do município. A medida foi tomada após uma vistoria identificar trincas, rachaduras e problemas na fundação da estrutura, visíveis, inclusive, na parte externa do imóvel. A interdição atinge salas da diretoria, secretaria, supervisão, sanitários e parte do auditório. A Defesa Civil determinou ainda o isolamento das áreas afetadas com barreiras físicas até que as reformas necessárias sejam realizadas. Segundo a Secretaria de Estado de Educação aqui de Minas, os funcionários que trabalhavam nesses locais interditados foram remanejados para áreas seguras da escola e liberadas para uso. As aulas seguem, portanto, apenas parte da Escola Estadual Helena Pena, né? Uma edificação antiga, bastante antiga, né? Então está precisando de reparos, de reformas. Vamos acompanhar aí este caso. 5h32, vamos seguindo com o nosso jornal. Vamos falar agora sobre saúde, trazer mais um convidado, na verdade, aqui para nosso papo. Vamos falar da TDAH, porque na próxima terça-feira, às 19h30, haverá um evento sobre o TDAH no Hotel Fasano, aqui em Belo Horizonte. Especialistas, né, no TDAH estarão reunidos para discutir os limites entre a conscientização sobre o transtorno e a banalização do diagnóstico, além dos critérios, né, para uma avaliação responsável e dos principais equívocos que cercam este tema. E aí, para conversar com a gente, nós temos ao vivo agora aqui o nosso próximo convidado, o neurologista infantil, Dr. Rubens. Doutor, prazer tê-lo aqui. Eu não vou nem me arriscar a falar o seu sobrenome, doutor. Peço que o senhor nos diga para que eu não cometa erro aqui para o nosso público. Seja bem-vindo, doutor.
15: Olá. Alô?
11: Oi, doutor, tá me ouvindo? Doutor Rubens, o senhor me escuta?
15: Oi, Rodolfo?
11: É Bruno que tá falando, tudo bem com o senhor? O senhor me escuta?
15: Agora sim, tô escutando bem. Meu sobrenome é Weinstein, é fácil falar, duro é escrever.
11: Ah, perfeito, doutor Rubens Weinstein. Doutor, conta pra gente um pouco, né, sobre este evento e sobre estes mitos, né, e também muita desinformação, né, doutor, que tem em cima do TDAH. Nos últimos anos a gente vê né, uma avalanche de diagnósticos, de pessoas, né, pelo menos afirmando que sofrem, né, do transtorno, do distúrbio. Conta um pouco para a gente sobre isso, doutor.
15: É interessante esse ponto que você levantou, porque ontem eu estava preparando até um material para esse evento aí em BH, e aí eu vi um estudo que foi feito lá na Inglaterra, com 688 pacientes, 700 pacientes, em que eles foram identificar se houve um aumento real em termos dos diagnósticos. E efetivamente eles constataram um aumento, mas muito mais pelo conhecimento das pessoas a respeito do transtorno, do que efetivamente tivesse tido um aumento do problema, vamos dizer assim, no global, no mundo. Estamos tendo aumento. Não, a gente está tendo aumento por conta da informação, por conta da conscientização, exatamente o que a gente está fazendo agora, né? Então, nesse ponto, acho muito importante esclarecer por quê. Porque é um quadro que é muito bem conduzido hoje, muito bem tratado, e que as pessoas retomam uma vida absolutamente normal dentro dos parâmetros aí aceitos na sociedade.
11: Doutor, para a gente, né, justamente fazer o nosso papel aqui, né, de ajudar a população, descreva para a gente os sintomas, né, e quando que o paciente, a pessoa, ela deve procurar, né, uma ajuda médica, sem saber que tem o TDAH, mas quais os principais sintomas, assim, que o senhor possa, né, nos dizer que tudo leva a crer que aquela pessoa sofre, né, com o TDAH.
15: Bom, veja, o principal motivo do encaminhamento para os especialistas é a desatenção, a dificuldade de atenção. Mas dificuldade de atenção é um sintoma muito genérico. Você pode ter várias coisas que podem determinar uma dificuldade de atenção e de concentração. Normalmente, esses sintomas aparecem na primeira infância, até os 10 anos. E aí são percebidos muito pelas professoras, em que elas, comparando um aluno com outro, disse: olha, realmente essa criança aqui está com um nível de atenção muito baixo, não se concentra. E aí tem outras coisas que podem ser observadas: crianças que são desorganizadas, que perdem as coisas facilmente e que esquecem, né? Além disso, o H, que a gente chama de hiperatividade e impulsividade, você teria aquela criança inquieta, que não para sentada, que não para em minuto nenhum, que o pessoal costuma dizer: bom, ó, tá ligada no 220, não senta, não faz as atividades. E fora o que, aparece também a impulsividade. Crianças que interrompem quando estão falando, falam o tempo todo. Então você tem a hiperatividade, que pode ser motora, pode ser verbal, e pode ser o que a gente chama de ideativa, ou seja, de pensamento. A criança pensa o tempo todo, pula de um assunto para o outro, tudo. Então, na verdade, o importante é que esses sintomas vão acontecer numa população típica, normal, mas vão aparecer muito aumentados na população que você vai suspeitar do TDAH.
11: Perfeito. Ô, doutor, e o tratamento, né, do TDAH? A criança, como o senhor disse aí, na primeira infância, normalmente, né, que é diagnosticado, que é verificado, digamos assim, como é que é o tratamento? Ela consegue ter uma vida normal? Tem que tomar remédio para sempre? O TDAH tem cura? O que, que o senhor pode nos dizer?
15: Puxa vida, Rodolfo, bela pergunta, viu? Porque, veja, são estudos que você tem um estudo clássico lá do ano 2000, em que ele comparou indivíduos que eram só orientados, a família recebia orientação, a escola recebia orientação de como trabalhar com eles. Um segundo grupo recebeu terapia psicológica, eles faziam terapia com a psicóloga semanalmente. Então, o terceiro grupo recebeu medicação. E o quarto grupo recebeu tudo. todos eles foram comparados com a gente chama com o grupo controle. Esse estudo foi feito em Estados Unidos e Canadá, 600, quase 700 crianças, e é o estudo mais famoso até hoje, em que ele percebeu o seguinte, que dependendo do grau do TDAH, você tem um grau leve, você orientar a família, orientar a escola, e se for possível fazer uma terapia, já é suficiente para você, vamos dizer assim, normalizar esse curso da criança. Num grau moderado, num grau severo, muitas vezes você vai precisar de medicação. E essa medicação, ela foi principalmente eficaz nos dois primeiros anos de uso, porque depois desse tempo, o que ficava mais eficaz era a própria terapia, o acompanhamento em terapia, ou com a psicóloga, eventualmente quando tem alguma dificuldade escolar, com a psicopedagoga. Então, você tem um número alto de crianças que com o processo de amadurecimento, de maturação, elas passam a funcionar como crianças típicas, como crianças normais e não precisam mais de nenhum segmento. Então, é meio folclórico dizer que o tratamento sempre vai ser para a vida toda. Alguns casos, sim. Alguns casos mais severos vão persistir com o tratamento por longo prazo, mas muitos vão, durante esse processo, especialmente até os 15 anos de idade, reverter. E aí o estudo mostra que quanto mais cedo você identificar e acompanhar, seja com orientação, seja com terapia, seja com medicação, mais cedo você pode ter um sucesso de não precisar continuar tratando.
11: Perfeito. Doutor Rubens, para a gente encerrar, como é que está o tratamento, né, principalmente no SUS aqui no nosso país, né? Os pacientes, né, as pessoas que sofrem do TDAH, eles conseguem, né, o tratamento eficaz, um tratamento legal? O que que o senhor pode nos dizer?
15: Olha, o tratamento tem melhorado muito, mas é interessante porque não existe uma conduta homogênea nos estados, nas prefeituras. Então, por exemplo, eu trabalho aqui na região do ABC, são três prefeituras, duas fornecem a medicação gratuitamente para os pacientes e uma delas não fornece, fornece mediante uma solicitação. O estado, por exemplo, ele tem uma farmácia especial que fornece as medicações gratuitamente para o tratamento do TDAH. Então, depende muito da prefeitura e do estado em que esse paciente está inserido. Agora, isso como virou lei, então como foi aprovada como lei que todos os indivíduos têm direito ao tratamento, algumas vezes são necessárias algumas ações pontuais para que esse paciente possa receber o tratamento adequado. Agora, isso tem melhorado muito a partir então da promulgação da lei. Você tem uma lei que garante esse tratamento para indivíduos que não tenham recursos, ou seja, pelo SUS. Então, isso tem avançado bastante e é essa a nossa busca. E eu agradeço antecipadamente vocês pelo espaço, porque a gente precisa de informação de qualidade para as pessoas, para que elas possam buscar esse tipo de tratamento.
11: Nós é que agradecemos. Conversei aqui na TMC com o neurologista infantil, Dr. Rubens Weissmann, que falou um pouco pra gente, deu uma aula pra gente aqui sobre o TDAH. Doutor, muito obrigado, viu, pela participação, valeu demais e os microfones sempre abertos para vocês aqui. Muito obrigado.
15: Obrigado a vocês aí, uma boa tarde.
11: Valeu. É, tem que ser tratado, né, gente? É uma doença, não é nova, né, porque a doença sempre existiu, mas o que chama atenção é como, né, evoluímos nesse sentido e eu fico imaginando como crianças devem ter sofrido, né, antigamente, né, que tinha esse distúrbio e não se sabia, né, achava, ah, esse menino tá é molenga, tá fazendo corpo mole, não quer estudar e às vezes, né, não era nada disso. 5h44, antes do nosso intervalo, vamos trazer aqui o nosso querido Léo Dias, Léo Dias está por aqui, já chegou, está desarrumando aqui, né, as coisas dele, e daqui a pouquinho se preparando para apresentar o nosso Papo de Craque, segunda edição. Tudo certo, meu amigo Léo Dias?
16: Tudo parado.
11: Tudo certo, nada definido, né, como
16: tudo diz. Muito parado, meu querido Bruno Maia.
11: É, a turma tá gozando folga, diria o poeta.
16: Estamos em data FIFA, e agora é o momento de a gente fazer aquela pausa, pensar muito sobre os times.
11: Ficar de olho só nas redes sociais para acompanhar os jogadores, uns viajando, outros se recuperando de contusão. Né?
16: Exatamente. E no caso do Atlético é uma pausa que vai favorecer a UTI do Barba, como gosta de dizer o nosso querido Fael Lima, que já estará com a gente, que é a UTI mesmo, recupera jogador, que é uma beleza.
11: É.
16: Não só no sentido físico, mas também no sentido físico. O Atlético tem o Juan Tressoldi, que foi o principal zagueiro da temporada machucado, tem o Everson fora também. Então essa pausa de data FIFA vai ser muito importante para o Galo, que segue de folga. É, exatamente, Vitor Hugo, meia. Então, são vários atletas que o Atlético vai usar o tempo, né? Aquele que é muito importante em nossas vidas e não é diferente no futebol, para recuperar os jogadores. E
11: no
16: gente...
11: Cruzeiro, já, a recuperação já é do futebol, né? Que estão precisando recuperar lá.
16: Exatamente. E no Cruzeiro, nosso querido Marcos Botelho preparou pra gente hoje, vai falar sobre os números de Matheus Pereira. Também vamos fazer um debate legal hoje. Eu vou perguntar pro Fael se ele naturalizaria algum atleta atleticano, porque tem dois que podem se naturalizar, tá? O senhor Thiago Borbas e o senhor Alan Franco. Você faria esse movimento, Marum?
11: Não, mas só pra quê? Só pra jogar no Atlético? Porque pra seleção eles não tem espaço, né? Na seleção
16: mas ele pode tirar dupla cidadania pra não ocupar a vaga de estrangeiro.
11: Entendi, porque eles vão diminuir, né?
16: Mas o Alan Franco, ele é o cara que convence todo treinador.
11: Ele é, né?
16: Se dessem tempo pra ele, ele conseguiria convencer o Carlo Ancelotti também.
11: Sabe quem que me lembra? Ele, assim, claro, né? Nada fisicamente, mas na qualidade, assim, de jogo. O Márcio Araújo, lembra dele?
16: Ah, lembro demais.
11: Todos os treinadores que passavam no Atlético votavam ele de titular. Depois foi pro Flamengo, ainda foi titular lá no Flamengo também. Mas de bola mesmo era meio mais ou menos, né? Mas era um raçudo, né? E todo mundo gostava dele.
16: Um grande amigo dizia que só ficava fora por suspensão.
11: É, exatamente. Tinha um outro que falava que ele tinha 3 pulmões de tanto que
16: Mas tudo isso a gente vai falar no Papo de Craque na segunda edição. Vamos falar também do Danilo, que renovou com o Uberlândia.
11: Treinador,
16: anunciou,
11: né,
16: no nosso Papo de Craque hoje, inclusive.
11: Massa. É isso aí. O Danilão, campeão da Série D.
16: Valeu, Marum.
11: Até daqui a pouco. É isso aí. 5h47, então fica ligado. Daqui a pouquinho tem o Papo de Craque, segunda edição. Antes do intervalo, vamos trazer mais um trânsito com Pedro Gonçalves, agora falando da Via Expressa. Fala comigo, Pedro.
17: 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A Ecovias das Gerais chegou na BR-251 e na 116. 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Marum Via Expressa também com trânsito ruim no caminho para o Betim. Mais cedo, teve ocorrência envolvendo carreta e moto na chegada ao bairro Beatriz. Motorista, nesse momento, sofre com os reflexos desde o Jardim das Oliveiras. E quem passa pela Helena de Vasconcelos Costa, também pisa no freio desde a saída da BR-040. Motorista que vem de BH pode passar pela rodovia Fernão Dias. E para quem está na 040, via vereador Joaquim Costa pode ajudar. No sentido oposto, com mais filas nesse trecho por causa de reflexos. E o motorista pode passar de novo pela rodovia Fernão Dias. A Ecovias das Gerais chegou na BR-251 e na 116. 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
11: De volta aqui com o nosso Minas TMC, segunda edição, reta final, agora 5h51. Bruno Marum por aqui. Olha só, a professora da Escola Estadual Selmar Botelho Duarte, aqui em Belo Horizonte, lembra dela? Acusada de esfregar uma prova no rosto de um aluno de 8 anos. Pois é, ela foi demitida. A Secretaria de Estado de Educação aqui confirmou que a profissional que atuava sob contrato foi desligada e que um processo administrativo foi aberto para apurar o caso. O Núcleo de Atendimento Educacional acompanha o estudante. O caso veio à tona após a mãe do menino registrar um boletim de ocorrência e ter acesso às imagens de segurança da sala de aula, onde a professora aparece, né, segurando o papel rente ao rosto da criança. A mãe relatou ainda episódios anteriores de deboche, recusa de comunicação por bilhetes e comentários inadequados. E aí, diante da repercussão, o aluno foi transferido de turma e recebeu apoio pedagógico da escola, e agora vem a informação, a confirmação, né, que a profissional foi demitida. Não podemos nem chamar de profissional, porque, né, fazer o que ela fez com a criança, ela não está preparada, né, para lidar com esse público. Então, que ela vá, né, estudar, vá pensar na vida, quem sabe ela volte depois mais tranquila. Outro destaque policial, a Polícia Federal realizou hoje um desdobramento da Operação Disco de Ouro e o cantor Alexandre Pires foi alvo de busca e apreensão. Agentes cumpriram mandados na casa e na produtora do artista lá em Uberlândia, região do Triângulo Mineiro, recolhendo mídias, documentos e bens. Foram expedidos 12 mandados de busca e apreensão e 17 medidas de sequestro de bens. É bom deixar, né, claro que não houve nenhum mandado de prisão, né, nesta fase da operação. O cantor, ele é investigado por suspeita de ligação com uma organização criminosa que movimentava dinheiro vindo do garimpo e da venda ilegal de cassiterita na terra indígena Yanomami, lá em Roraima. E segundo a PF, o minério era esquentado no papel como se vindo de um garimpo regular no Pará para ocultar, né, a extração ilegal dentro lá do território indígena. O esquema envolvia pilotos de aeronaves, postos de combustível e laranjas para lavar o dinheiro. Ao todo, a Justiça Federal, como eu disse, né, cumpriu aí 12 mandados, expediu, na verdade, 12 mandados de busca e apreensão que foram cumpridos. E em nota, a defesa, né, do Alexandre Pires afirmou que o cantor foi surpreendido pela operação, negou qualquer envolvimento com garimpo ilegal ou extração de minério e declarou que provará a inocência dele no decorrer do processo. Tem uma ligação, na verdade, né, outros alvos da operação também foram um ex-empresário do Alexandre Pires, com quem ele trabalhou, que buscava shows para o Alexandre, né? E consta lá um depósito de mais de 2 milhões nessa empresa que ele e o Alexandre Pires eram sócios. Ele, né, buscava shows, né, para o Alexandre Pires. Agora resta saber se o Alexandre sabia, né, de toda essa irregularidade, né, dessa operação, desse crime, ou se ele não sabia, né, que foi mesmo pego de surpresa e foi, sei lá, usado como laranja no caso. O tempo irá dizer e a Polícia Federal está correndo aí atrás destas informações. Vamos falar de economia, porque Minas Gerais tem três assuntos importantes na área de economia e negócios. Quem conta pra gente é o nosso repórter, ele, Júnior de Castro. Chega mais, JR.
1: Pois é, e a gente começa com a procura das empresas por crédito, que cresceu quase 12% no estado nos últimos 12 meses, isso até julho deste ano. O aumento foi de 11,9%, acima da média nacional, que ficou em 10,4%. A maior demanda veio das micro e pequenas empresas, que buscam dinheiro principalmente para manter o capital de giro e o fluxo de caixa em um cenário de altos juros. E tem investimento aqui em Minas também. A MRS Logística fechou um contrato de R$1,3 bilhão para comprar 50 locomotivas. Os equipamentos vão ser produzidos em Contagem, na região metropolitana aqui de BH, a partir do primeiro semestre de 2027. E Belo Horizonte vai ganhar 96 novos ônibus elétricos. O investimento é de R$307.680.000. E esses veículos têm capacidade para até 70 passageiros, autonomia superior a 250 quilômetros e, o melhor de tudo, não emitem poluentes. A nova frota vai ser incorporada ao transporte coletivo aqui da capital.
11: Vamos aguardar, né, para ver aí os ônibus elétricos. Vai ser legal, hein? Ó, para a gente fechar mais dois assuntos, o primeiro que eu trouxe em manchete, não posso ficar devendo, o Tribunal de Contas, viu, do estado aqui de Minas Gerais, investiga se empresas ligadas ao ex-banqueiro, o Daniel Vorcaro, receberam benefícios fiscais ou favorecimentos do governo aqui de Minas Gerais. A apuração atende a um pedido do deputado estadual professor Cleiton, do PV, aprovado pela Assembleia Legislativa. O parlamentar pede que o órgão analise incentivos tributários concedidos e pelo menos 5 empresas da família Vorcaro e cruze os dados de sócios com doações de campanha para partidos aliados do governo estadual. A investigação também apura um contrato com a CEMIG SIM e a rápida progressão de carreira de uma delegada da Polícia Civil, parente da família. O TCE informou que o processo está em fase de análise preliminar e levantamento de informações. O deputado alegou que teve o pedido de acesso aos autos negado pelo tribunal. O governo de Minas e a defesa de Daniel Vorcaro foram procurados para comentar o caso, mas ainda não se manifestaram. Para fechar, vamos falar sobre o Dia Nacional do Sorvete. É hoje, meu amigo. É, você já tomou seu sorvetinho? Eu também não. Pois é, o Mercado Central aqui da capital recebeu uma ação muito legal. Eu amo sorvete mineiro. A iniciativa promovida pelo Sindicato da Indústria de Sorvetes e Gelados Comestíveis de Minas Gerais distribuiu gratuitamente picolés ao público pelos corredores lá do mercado. É. A data também marca os primeiros dias da primavera, né? Começou ontem, período que tradicionalmente abre a temporada de temperaturas mais altas e de maior consumo de sorvete. E o produto tem peso importante, viu, na economia aqui de Minas Gerais. Segundo a Abra Sorvete, Minas é o segundo maior consumidor de sorvete do país, com quase 10% do consumo nacional, hein? É muita coisa mesmo, minha gente. E uma pesquisa da Abra Sorvete com a FGV, né, a Fundação Getúlio Vargas, mostra que 56% dos entrevistados consomem sorvete pelo menos uma vez por semana. O sabor é o principal critério de escolha para 62% dos participantes. Já 57% disseram ter experimentado ou comprado sorvetes premium ou gourmet nos últimos 6 meses. E agora, né, para falar sobre esse assunto, a gente ouve o Vander Bertolassi, ele que é presidente do Sindicato Sorvete e fala sobre números, tendências e expectativas para o mercado, além de experiências no exterior que podem trazer novas ideias e inovações para o setor sorveteiro aqui do Brasil. Vamos ouvir então o Vander Bertolassi.
2: 23 de setembro é o início da primavera. E nós sabemos que no início da primavera, esses dias floridos, né, ele já começa a esquentar, vislumbrando o verão. É onde o consumo aumenta. Para o nosso setor, o sorvete ele é consumido o ano inteiro, mas nós sabemos que num ambiente mais quente, esse consumo aumenta. O mercado de sorvete no Brasil e em Minas Gerais não é diferente. As indústrias regionais, elas estão cada vez mais se modernizando e trazendo produtos diferenciados. A gente entende que o pistache, como a Feira de Rimini na Itália, é a que dita o mercado brasileiro, né? A gente acha que o pistache ainda vai estar em ascensão ainda. Mas para a próxima temporada a gente está vendo outros sabores chegando aí e vamos ver aí em janeiro em Rimini. Na verdade, não foi esses dias que nós chegamos da China, nós chegamos essa madrugada, né? São 17 empresários que esteve presente na maior feira de sorvete do mundo. É uma feira fantástica com embalagens, produtos, formatos. Visitamos lá indústrias de sorvete e visitamos também a indústria de máquinas. Foi uma viagem fantástica, muito enriquecedora para todos os empresários associados do Sindi Sorvete. O que a gente vê é que os produtos daqui a alguns dias já estarão no mercado mineiro, esses formatos. Alguns outros formatos vão levar mais tempos, mas alguns formatos daqui a pouco já estarão aqui.
11: Muito bem, ouvimos aí então o presidente do Sindi Sorvete, o Vander Bertolassi, trazendo aí a expectativa para o setor, e com ele a gente encerra o nosso Minas TMC segunda edição, porque a turma do esporte já está por aqui e vai começar o Papo de Craque segunda edição. A todos uma ótima quarta-feira, um finzinho de quarta-feira. Amanhã tem mais, fiquem com Deus. Na sequência, Pedro Gonçalves atualiza a situação lá na MG010. Valeu, pessoal, saúde e paz. Tchau, tchau.
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4: 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Marum, falamos agora da MG10, um caminho para a região central de BH. Motorista pisa no freio já na chegada ao conjunto Morro Alto, já no encontro com a MG424, por causa do excesso de veículos nesse trecho. Para quem sai do aeroporto internacional em Confins, vale mais a pena passar pela MG424. Depois disso, trânsito bom na MG10 e no sentido oposto, pista livre no caminho para o aeroporto. 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
16: Muito boa tarde para você ligado aqui na TMC. Tá começando o nosso Papo de Craque na segunda edição, que vai ao ar de segunda a sexta, de 6 às 8 da noite. E sem mais delongas, agora 6 horas e 3 minutos, vamos com as manchetes de hoje. As manchetes do Cruzeirão Cabuloso com o Gão.
26: Matheus Pereira tem temporadas de bons números e é destaque entre meias no Campeonato Brasileiro. E selecionáveis do Cruzeiro devem ganhar holofotes nos primeiros jogos da data FIFA. Espero que Otávio principalmente.
16: As manchetes do Galo Forte Vingador com Fael.
27: 2026 é o ano da base do Galo e os crias estão com moral. Além disso, Pedro Daniel fala qual é o plano do clube para a utilização da garotada.
16: Internacional anuncia novo treinador e colorados protestam. Ele fica. Uberlândia e Danilo acertam renovação.
27: é exclusiva.
16: É, meus amigos. Participe através do nosso WhatsApp no 319-9944-8870.
27: Repita, por favor.
16: 319-9944-8870. E acompanhe o nosso site no tmc.com.br.
27: O DDD é 31?
16: 31. Deu uma travadinha aqui, meus amigos. Esse é o Papo de Craque da segunda edição, que tem gerência geral da TMC BH de Marcelo Melasso, coordenação de esportes de Laura Dolabella e produção de Matheus Murici, trabalhos técnicos de Gil Play e apresentação é minha, Léo Dias. Esse é o Papo de Craque segunda edição.
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16: Rafael, já que você pediu para falar o WhatsApp, eu também vou falar para você seguir o nosso arroba TMC Minas Gerais. Tem vídeo seu, tem vídeo do Gão lá também.
27: Ah, e a gente gravou um desafio legal ali. Eu já vou dar um spoiler pra galera de casa. Quem jogou mais no Atlético e no Flamengo? Ah, o nosso amigo aqui da TMC falava o nome, Muriçoca, e eu falava se era no Atlético ou no Flamengo. Por exemplo, Tardelli. Aí eu falei.
16: Com certeza no Atlético.
27: Não, mas aí você vai saber seguindo o TMC Minas Gerais.
16: É verdade. Arroba TMC Minas Gerais. Até porque o nosso Matheus Murici é igual o Murici mesmo. Aqui é trabalho, né?
27: Aqui é trabalho.
16: Come, grava, edita, faz roteiro.
27: Puxa saco de chefe.
9: Quem jogou mais? Raí no São Paulo ou Dirceu Lopes no Cruzeiro?
27: E aí? Mas você não viu o Dirceu Lopes no Cruzeiro?
9: Como é que é?
27: Você não viu?
9: O Dirceu Lopes? Não, vi não.
27: Então.
9: Mas é o maior jogador da história do Cruzeiro.
27: Mas você não viu?
9: Um cara que foi craque, né?
27: Eu, quando pergunto a seleção de todos os tempos, tem, dependendo da minha lua, eu falo, ah, mas eu não vi a galera das antigas jogar, então é difícil, cara.
9: Mas aqui,
27: isso é muito injusto, inclusive.
9: Você ver o Dirceu Lopes pra saber quem foi o Dirceu Lopes?
27: Não, eu concordo que por tudo que falo não é possível, por tudo que a imprensa fala, meu pai é apaixonado com ele, meu pai é cruzeirense. Mas, eu acho que é até injusto com a galera que jogou quando não havia câmera, quando não havia registro rico. O Zé do Monte, por exemplo. Quem sabe ele jogou mais que o Cerezo. E a gente coloca o Cerezo, só o Cerezo na seleção de todos os tempos. Só tem um cara que eu conheço que coloca a veiarada na seleção de todos os tempos do Galo, que é o Emerson Maurílio, porque é o responsável pelo Museu do Galo. Mas é bem justo.
16: É, meus amigos, e seguindo arroba TMC Minas Gerais, você vai saber de uma versão mais estendida desse, vamos dizer, pode chamar de mano a mano, não, né?
27: Não, mano a mano vai me lembrar Mano Menezes.
16: Mano, beleza. Dá uma esfriada no clima. E aí, eu já queria até trazer, mas essa não é uma esfriada do clima no sentido ruim da palavra, Rafael. 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Vamos já chamar a nossa querida... Aliás, hoje o nosso querido Luiz Soares, né? Que hoje é folga de Giovana Oliveira.
27: De novo?
16: É, toda semana agora tem. E a Giovana tá... Mas parece que as folgas da Giovana são... mais frequentes que as folgas de Marcos Botelho, tá? Mas eu vou ter que chamar aqui o nosso querido...
27: Mas aí tem que ver quanto que ganha o Marcos Botelho.
16: É, nosso fresco excelente aqui. O passe dele tá valorizado, né? Nossa estrela excelente. 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Então, vamos chamar o Luiz Soares aqui pra gente começar o nosso Papo de Craque. Chega pra cá, Luiz.
12: Opa, uma boa noite para vocês aí do estúdio, uma boa noite também aos nossos ouvintes e à massa atleticana, né? Vamos falar do Galo forte, vingador, nesse primeiro tempo do Papo de Craque na segunda edição. E vou falar de um assunto que merece atenção no Galo, viu? pode aí representar não só o presente, mas principalmente o futuro do clube, né? O Galo aí em meio a lesões, calendários apertados e decisões importantes, precisou dar uma olhada para a base, né? E dar uma oportunidade para alguns garotos. E três nomes que vem ganhando espaço e chamando atenção são três, viu? Gabriel Delfim, Vitão e Cauã Pacini. Começando pelo gol, Gabriel Delfim, de 24 anos, que precisou aí assumir uma responsabilidade enorme com a lesão do Everson. Ele entrou justamente em um momento decisivo e logo nas quartas de final de Copa do Brasil, no clássico diante do Cruzeiro. E ele respondeu bem, viu? É, meus amigos. Depois, contra o Santos, mais uma vez teve um papel importantíssimo. A decisão foi parar nos pênaltis e o Delfim simplesmente, né, virou protagonista, defendeu 3 de 4 cobranças do Santos e ajudou o Galo a avançar. É claro que existe uma questão aí. Quando o Everson estiver novamente à disposição, o que faz o Atlético, hein? O ídolo volta imediatamente para a meta ou o Delfim ganha moral suficiente para pelo menos colocar essa disputa em discussão? Porque uma coisa é entrar para substituir, outra é aproveitar a oportunidade, aparecer em momentos decisivos e mostrar que pode ser uma opção real. E o próprio Delfim viveu um momento muito bacana com a torcedora. Vamos ouvir o que ele falou?
0: Delfim, e na quarta-feira você decidiu a partida e hoje o torcedor, no aquecimento, gritou, acionou o seu nome. E essa faixa, esse cartaz também é uma demonstração de carinho do torcedor para contigo?
13: Mostra pra gente. Com certeza. Que uma torcedora me deu na saída do aquecimento. Fico bem feliz com todo esse reconhecimento, carinho e apoio que a torcida atleticana vem dando comigo. Depois de quarta-feira, um jogo maravilhoso pra mim. Pude ser muito feliz com a minha atuação. É só agradecer por tudo.
12: Tá então, né, o Gabriel Delfim falando também a respeito, né, desse carinho do torcedor. E agora a gente vai falar da defesa, né, porque a defesa do Galo, né, com uma série de problemas e lesões no setor, se viu na necessidade de oportunizar esse momento para o zagueiro Vitão, né, aos 18 anos, o zagueiro que teve que entrar, né, em outro jogo de enorme responsabilidade. Também foi o clássico diante do Cruzeiro, substituindo o Juan Tressou de lesionado. Porém, na partida de ida contra o Santos na Vila Belmiro, o Vitão não foi utilizado. O Atlético teve muita dificuldade defensiva naquela partida, com o setor sofrendo bastante. Na volta, ele foi titular e aí conseguimos ver aí que teve uma segurança, né? É, no gol, né, da defesa do Galo. Não estou dizendo que um jogador de 18 anos vai resolver os problemas defensivos do Atlético, porém, ele está resolvendo sim, tá? É preciso ter calma com ele, dar tempo ao tempo, porque estamos falando aí de um jogador muito jovem e muito promissor, né? Ele está recebendo muita oportunidade e tem mais, o desempenho, né, que chama atenção desde a base, né, também fora do Galo. Na seleção brasileira, ele foi convocado para seleção sub-20 e a Giovana perguntou, né, como é que ele se sente, porque ele vai agora para a seleção sub-20 e volta

0: Mancini, lateral esquerdo, 18 anos, é o reserva imediato do Renan Lodi. E olha que teve uma participação aí, um momento que pode ser, né, ter sido aí muito fundamental pro Galo, pra continuidade, né, e o Galo ficar vivo nas três competições. Copa do Brasil, né, que ele fez o gol contra o Ceará, marcando um gol importantíssimo aos 45 minutos, né, que garantiu o Galo, né, na próxima fase. Um jogador que ainda tá começando, mas já demonstrou personalidade quando teve oportunidade. E assim como o Vitão, o Pacini também foi chamado para defender a seleção brasileira sub-20. E olhando para esses três nomes, fica uma reflexão. Delfim, Pacini, já estão prontos para assumir aí a responsabilidade? Os três, Delfim, Vitão e Pacini? Eu quero saber de vocês. Vamos ouvir, porque também o Pacini falou a respeito da convocação.
1: Assim, queria que você falasse sobre esse jogo, né, como titular. Você normalmente é a opção ali pro Renan Lodi, né, mas a gente sabe da sua qualidade, foi convocado também para a seleção sub-20. Como é que você se sentiu hoje como titular e também já projetando nessa pausa da FIFA que você vai estar com a seleção brasileira?
2: Eu falei aqui, eu sou muito grato pelas oportunidades. Quando eu tiver qualquer oportunidade, vou dar o meu melhor, apresentando a camisa do Galo. E tô bem, sim. Quando tiver oportunidade, vou dar o meu máximo para poder ajudar o Galo.
1: E a seleção brasileira hoje?
2: Agora é foco 100% na seleção, a gente viaja amanhã, vou dar o meu melhor, mais uma oportunidade, para que eu possa voltar mais vezes.
0: Então, tá então, né, os três falando, agora é essa pergunta. Os três estão prontos para assumir mais responsabilidades com a camisa do Galo? Já eu tô de volta para o segundo tempo do Galo aqui no Papo de Craque, tá?
3: Valeu, Luiz Soares, aí trazendo as informações e trazendo números da utilização das categorias de base do Galo, destacando aí o Delfim, Vitão e o Pacini, né?
4: O Delfim já tá com a idade um pouquinho acima, assim, mas é base. É criado aqui.
3: É engraçado porque goleiro de 24 anos, né, cara?
4: É o período que mais erra.
3: Exatamente. Assim,
4: é muito difícil você ter um goleiro que já começa assim muito jovem, estourando, pegando pra caramba, porque eles não têm um desgaste tão grande como a galera de linha, né? Que vai tendo lesão de joelho, tornozelo, que vai se desgastando com o tempo. Pra eles, o tempo é um parceiro deles.
3: E nesse ponto, eu vou até pedir licença pra você aqui, Fael, pra destacar o Otávio, porque, assim, é muito raro a gente ver o que um goleiro de 20 anos tem uma regularidade que ele tá tendo agora.
4: O Morisco também é novo.
3: Morisco também, exatamente. Então, por isso que a gente tem que olhar com carinho com um goleiro que começa bem jovem.
4: Quem foi o outro goleiro da seleção convocado?
5: Hugo Souza, Corinthians.
4: Hugo Souza, eu não sei a idade dele, mas o Morisco e o Arthur aí, jovem.
3: O Hugo deve estar com uns 26.
5: 23, 24.
3: Mas assim, o Hugo que foi pra seleção no momento que ele tá oscilando mais, inclusive, né?
4: Aí esse.
5: 27 anos, Hugo Souza.
4: Outro cara da base que tem se destacado tem 34 anos. Bernard. É base também.
3: É cria do Galo, né?
4: É cria do Galo. E já tem com seus 33.
3: O Fred também.
4: Isso que eu ia falar. E o Fred do sub-16 do Atlético também com 30 e tantos anos, né? Apesar que esse a gente divide um pouco após os 16 com o Internacional. Que é outro, abaixo do Delfim, Vitor Hugo, VH6. 22 anos. Eu acho absurdo que já viveu o VH na carreira. Flamengo, Santos, possibilidade de ir pra Europa, tudo que viveu o VH, e ele chegou no Atlético com 21.
3: Sobre o VH, eu fico um pouco. Cara, como que o Flamengo descartou o VH tão fácil assim, cara?
4: Muito fácil.
3: Eu acho que foi uma, assim, uma foi burrada.
4: Muito potencial.
3: Foi uma burrada do Flamengo, tá? Porque era um cara que chegou a receber proposta.
4: O Flamengo ganhou dinheirinho, mas é mínimo.
3: Não, muito pouco.
4: Pouco.
3: E o Flamengo chegou a receber uma proposta grande por ele na época do Sampaoli. Ele entra na final da Libertadores de 2022, cara. Você tem noção disso? Tipo assim, moleque.
4: Sampaoli indicou ele pro Galo.
3: Exatamente. Foi, aliás, essa foi uma boa. Um bom achado do. E ele também tava bem embaixo, né? No Santos mesmo, ele não conseguiu render.
4: Faz uns 10 jogos no Santos, só coisa mínima, assim.
3: E também, assim, determinado lugar, né, que se coloca, ambiente que você coloca o jogador também, o cara.
4: Agora eu tô na dúvida se são poucos jogos como titular ou poucos jogos com a camisa do Santos. Mas assim.
3: Eu acho que são com a camisa do Santos, que ele ficou só os últimos 6 meses
4: ele tem uma lesão ainda lá.
3: Exatamente.
4: E aí, assim, eu coloco 2026 como ano da base, que poderia ter outro jogador que no início do ano, eu lembro que contra o Norte ele entrou e talvez tenha sido expulso, o Índio.
3: Ah, é, que ele é expulso daquele jogo, né? Não, foi meio

0: Esse cara tem potencial.
1: Ele é muito bom jogador. E rompeu o LCA, né?
0: É, isso que eu ia falar. Ele tem uma lesão que tira ele da temporada, né? Mas que bom que quem foi convocado... Só o Cauã que voltou pro Sub-20. O Cauã sai do Sub-17 pro profissional. Ele não agrada o Milito. Ele... 10 jogos, 11 jogos. É, falei o quê?
1: Milito.
0: Misericórdia. É porque você tá falando do Milito aí antes do futebol mexicano.
1: É verdade que eu falei que eu tava assistindo o campeonato mexicano 1:30 da manhã no sábado.
0: Aí o Cauã volta pro Sub-20, correto, não deixa encostado como foi o Savinho, que não tinha, não ia pro Sub-17, não ia pro Sub-20, não jogava no profissional. Então, ano que vem no Campeonato Mineiro, um monte de jogador suspenso por causa da briga da final. Eu tava meio receoso de não ganhar o estadual desse ano, porque eu queria continuar a série, já eram 6 mineiros na sequência. Ano que vem, meu amigo, coloca a meninada no estadual, se Deus quiser, com o Galo na Libertadores de novo, o brasileiro mais uma vez começando cedo na temporada também. Acho que o Vitão, Pacini, a molecada de um modo geral, e aí a gente pode usar o Delfim, o Cissé, apesar que o Cissé, ele tá sumidão. O Cissé também, que sai do Sub-20 pro profissional, eles destravam um pouco do medo, e o Pedro Daniel, na hora, ele vê potencial. Peraí, o Cruzeiro agora vendeu o Kaique por quantos milhões?
2: Kaique foi 15 milhões.
0: Euros? Euros. Aí fala, opa, dinheiro? Então essa molecada que tá aqui, jantando aqui, tomando café da tarde, vale dinheiro? Uai, vamos começar a testar, ver se a gente tem dinheiro aqui também. O Galo vendeu o Savinho, o Alisson, o Rubens. Então tá, vamos começar a descobrir. Então, é um campeonato estadual para ter uma continuidade. O Luiz fala muito bem aí no áudio dele sobre utilização, é para substituir, vai continuar usando, principalmente o Vitão, com o Juan Tressoldi, com o Léo, com o Lianco. E se retroceder e parar de usar, aí é um retrocesso institucional. Porque acho que correspondeu muito bem e seria um passo muito bem dado para essa mentalidade diferente do Galo sobre a utilização das peças das categorias de base.
1: Esse ano eu bati muito no Atlético na temporada passada, batia muito no Sampaoli por falta de utilização da base, mas do Barba para cá, e o planejamento que o Atlético traçou e tá seguindo ele ao longo do ano, eu fiquei bem satisfeito com o que o Atlético tá fazendo esse ano, sabe? O Cissé foi legal, que era... Foi o único jogador que sobreviveu àquele Sub-20 desastroso, né? Que... No Sub-20 do rebaixamento. E foi a única boa peça, o Atlético tá fazendo uso dele. O Vitão, cara, é um zagueiro impressionante, assim. O Léo Duarte.
0: E o gráfico pra cima, cara, de evolução, de maturação, de ganhar corpo também. Eles são muito novos, cara, 18 anos.
1: E não tem acontecido o tipo de situação do que acontece com. Por exemplo, tem alguns atletas, vou lembrar de um aqui, Rafael. Lembra do Dodô? Acho que era até Rafael o nome dele, né? Que
0: 2014,
1: que começou voando, aí de repente teve uma queda.
0: Não, mas o Dodô tinha uma preguiça até pra aquecer na lateral do campo. Nossa! Não, eu vi o Dodô aquecendo, me dava um sono, cara.
1: Mas o que eu quero dizer é no sentido de o cara surge, aí vira uma sensação, porque é o cara da base, e depois ele não tem uma regularidade.
0: O Renan Oliveira, quando fez um gol de letra, acho que no Tupi, eu falei, acabou, velho. Pagamos a dívida do Galo.
1: É o novo... Esse aí, meu filho, vai render dinheiro até, mas é uma coisa que eu destaco, assim, dos jogadores que estão surgindo esse ano, tá tendo uma regularidade. O Pacini tá se mantendo bem durante toda a temporada. Não é que o Pacini fez um grande jogo e depois sumiu 2, 3, 4 jogos, ou que o Vitão fez um grande jogo.
0: Não lembro de jogo ruim do Pacini. Exato. Teve jogo que coletivamente o Galo não foi bem, mas não teve o jogo, por exemplo, o Galo contra a Chapecoense, você fala que o time acelerou, que o time foi bem, mas o Alan ainda tava abaixo. Você não tem esse cenário com o Pacini. O time tava bem, um passinho abaixo.
1: Desses que subiram esse ano, particularmente, o que mais me agrada tecnicamente é o passinho.
0: E lateral, que é difícil de achar, no Brasil, no mundo. Aliás, o Galo tem o Samuel. Muito lateral, bom também. Bom pra caramba. Aliás, é até curioso que tem o irmão gêmeo dele no time. O irmão também joga demais. O Galo até anuncia a renovação e tal, com os dois ao mesmo tempo, que é fantástico. E não sei se tem outro caso de gêmeos jogando no futebol brasileiro, mas em breve teremos aí no profissional do Galo os irmãos gêmeos jogando.
1: Não, sensacional. É o seguinte, Fael, agora a gente tem que trazer informações do trânsito, nosso querido Pedro Gonçalves, mandar aí as informações da Avenida Antônio Carlos. E a gente tem um break e já a gente está de volta aqui no Papo de Craque, segunda edição.
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5: 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Boa noite para você, ouvinte do Papo de Craque. A Avenida Antônio Carlos, nesse momento, tem trânsito ruim no caminho para Venda Nova. Motorista pisa no freio no bairro Cachoeirinha, indo assim até a barragem da Lagoa da Pampulha, por causa do excesso de veículos nesse trecho. Vale mais a pena sair do centro pelas avenidas Pedro II e Carlos Luz, que mesmo com filas tem situação melhor. No sentido oposto, Antônio Carlos com mais lentidão na chegada ao bairro São Luís. 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
14: Estamos de volta agora às 6 horas e 28 minutos. O nosso Papo de Craque na segunda edição. E aí, Hugão, eu já vou ter que chamar ele, o nosso estrela excelente, o nosso mosca celeste, que ele vai trazer, Hugão. Números de Matheus Pereira nessa temporada, pra gente fazer um debate aqui sobre a temporada do Pereira. E aí eu já vou convidar ele, Marcos Botelho, chega pra cá no nosso Papo de Craque.
15: Um abraço, amigo, salve, salve, meu, muito boa noite a todos, em especial a você, tá, ouvinte? Sempre bom ter você aqui conosco, fazendo parte do nosso Papo de Craque. Tô na área, bora de Cruzeirão, bora de cabuloso aqui no Papo de Craque, segunda edição. Quero começar o Papo de Craque, segunda edição, hoje, falando de Matheus Pereira. Vamos começar com o Cruzeirão, falando do Camisa 10, porque ele é um destaque na temporada e no Campeonato Brasileiro. Aqui eu vou trazer números de Matheus Pereira. Você que tá aqui me escutando, eu tô falando pra você, ouvinte cruzeirense, você pode até não gostar do Matheus Pereira, você pode estar louquinho pra ele sair do Cruzeiro. Mas um fato eu vou passar aqui. Números excelentes, não é opinião, são dados. Vamos lá resumir a temporada do Matheus Pereira em números, porque ele é o meio-campista de maior destaque no Campeonato Brasileiro. Com o gol diante do Vitória, aquele triunfo do Cruzeiro no domingo passado, último jogo antes da parada para a data FIFA, com aquele gol que encerrou a partida, inclusive gol eleito o mais bonito da rodada 28 do Brasileirão, o Matheus Pereira chegou a 9 gols no Campeonato Brasileiro 2026. É o artilheiro do Cruzeiro na competição, 2 gols a mais do que o Caio Jorge, vice-artilheiro. Caio Jorge tem 7, Matheus Pereira tem 9. Só isso você já vê um destaque para Matheus Pereira. Inegável, né? Só que ele é o meia com mais gols. Ao lado do Danilo do Botafogo, o Matheus Pereira é o meia que mais balançou as redes adversárias. 9 tentos para cada. Só que o grande diferencial do Matheus Pereira são as participações como um todo. Ele é o meia com mais participações para gols neste Campeonato Brasileiro. São 13 participações ao todo. 9 gols, 4 assistências, superando em um os vices, o Josué do Coritiba, bom de bola o Josué, hein? E o Carrascal, ai Carrascal, do Flamengo. Esses dois têm 12 participações cada, e o grande diferencial do Matheus Pereira para os dois é a quantidade de gols. Porque, por exemplo, o Josué tem 2 gols e 10 assistências, mas também dá passe de conforto o Josué. O Carrascal já são 4 gols e o restante de assistências. Então, o diferencial do Matheus Pereira para eles é a quantidade de gols. O meia com mais participações para gols neste campeonato brasileiro. São 13, 9 gols e 4 assistências. Olha só, números para resumir o bom desempenho de Matheus Pereira no Campeonato Brasileiro. Você gostando ou não, são números. E eu quero passar aqui também a temporada do Matheus Pereira como um todo. Aí pensando em Cruzeiro e nele como jogador temporada. Vamos lá. O Matheus Pereira está na temporada mais artilheira dele. Ele tem 14 gols ao todo. É o vice-artilheiro do Cruzeiro na temporada. 14 gols de Matheus Pereira. E ele tem 8 assistências ao todo, ou seja, 22 participações para gols. É a temporada mais artilheira do Matheus Pereira, superando a temporada 2020-2021 dele pelo West Bromwich da Inglaterra, quando ele estava desfilando futebol lá no futebol inglês, na Europa. O Matheus Pereira em 2020-2021 marcou 12 gols. Só que nessa temporada já são 14, deve até superar. E o Matheus Pereira, em 2026, ele está a 4 participações, não vai se perder, tá? Ele está a quatro participações para gols de superar a temporada 2024, que é a melhor temporada dele, na carreira dele, em participações, quando ele já vestia azul celeste. Em 2024, foram 26 participações, 11 gols e 15 assistências. A temporada 2026 já é top 3, tá? Ela tá atrás da temporada 2024 e da temporada 19-20, quando ele era do West Bromwich e fez 25 participações, com 8 gols e 17 assistências. Mas também era assistência pra caramba, hein, Pereira? A turma te ajudava, hein? Você dava passe e o pessoal não errava gol, não. Aqui no Cruzeiro, como eu disse, são 22 participações até agora, 14 gols e 8 assistências. Lembrando que ele é o vice-artilheiro, como eu disse. O artilheiro é o Caio Jorge, com 17, ele tem 14, mas é o líder de assistências, com 8 passes para gols. E ele é o jogador com mais participação para gols no Cruzeiro na temporada. 22 participações. Números excelentes deste camisa 10. E eu já vou voltar a bola aí para vocês, porque o Matheus Pereira também está se destacando com a liderança. Foi o capitão do Cruzeiro contra o Vitória. Na ausência de Lucas Romero, que foi preservado com fadiga muscular, e do Lucas Silva, que estava no banco de reservas, o capitão foi o Matheus Pereira. Até passamos aqui dentro do nosso Papo de Craque, primeira edição, na terça-feira, o vídeo de bastidores do Cruzeiro, da Vitória, contra o Vitória, as palavras de Matheus Pereira no vestiário, uma palavra de liderança. Além dos bons números, é também um líder no vestiário, cada vez mais líder no vestiário, Matheus Pereira. Você gostando ou não, isso é informação, são números, é um fato. E eu já vou voltar a bola para vocês aí no estúdio para falarem bastante de Matheus Pereira e, se quiserem também, dos outros jogadores do Cruzeiro, porque tem muita informação da Raposa para passar para o nosso ouvinte aqui no Papo de Craque.
14: Valeu, Marcos Botelho. Agora 6 horas e 34 minutos. O Gão, números expressivos. E sabe o que mais me chamou a atenção nos números do Pereira?
16: Diga, Léo.
14: 14 gols dele, né? Desses 14, 9 gols no Brasileirão, 4 gols na Libertadores. Então, o número de participações em gols dele cresceu nas competições mais importantes que o Cruzeiro disputou nessa temporada. Queria que você falasse um pouco qual que é a sua percepção sobre a temporada do Pereira e a visão, né, do torcedor celeste em relação a Matheus Pereira na temporada de 2026 do Cruzeiro.
16: Vou voltar no tempo. Tempos bons, em que eu vi Marcelo Ramos jogar, Palinha, em que eu vi Marco Antônio Boiadeiro jogar, Douglas, Ademir, essa galera. E vou te falar uma coisa. Nenhum deles teve menor cobrança que Matheus Pereira. Nenhum deles. Você sabe qual foi a última partida do Alex com a camisa do Cruzeiro? Um empate de 2-2 contra o Palmeiras. Sabe qual foi a reação da torcida do Cruzeiro quando o Alex deixa o campo? Nós vaiamos o Alex. Você acredita?
14: Cara, depois que ganhou a tríplice coroa,
17: acho que chamou de pipoqueiro.
16: De pipoqueiro. Exatamente. Na despedida do Dida, o Dida sai vaiado de campo. Depois o Dida bate no Corinthians, nunca mais jogou com a camisa do Cruzeiro. Certo? E tem vários outros jogadores que são ídolos, reconhecem a sua identidade enquanto ídolo celeste, mas que não tiveram em seus últimos momentos com a camisa do Cruzeiro foram muito cobrados. E durante toda a sua trajetória também. Em 94, por exemplo, o Cruzeiro e o Atlético brigam para não cair no Campeonato Brasileiro, vão para uma repescagem, depois tem um Cruzeiro Atlético, quando o Atlético acaba ganhando de 1-0, gol daquele Reinaldinho, e aí o Atlético passa para semifinal. Foi o campeonato mais bagunçado que eu vi na minha vida. Mais bagunçado que eu vi de 94. Os times que brigaram para não cair, passaram por uma repescagem e depois nessa batiam direto na semifinal.
14: Só as camisas que eram bonitas, né?
16: Não, e batiam direto na semifinal. Aí um Cruzeiro Atlético disputa isso e passa e tal. Você sabe quais foram os jogadores que nós vaiamos naquela época? Roberto Gaúcho, vaiamos o Dida, vaiamos Cerezo, vaiamos essa turma, sabe? O nível de cobrança do Matheus Pereira vai ser menor que essa galera? Claro que não. O meu pai, pra mim, isso é um pecado. Meu pai falou comigo que uma vez eles vaiaram o Dirceu Lopes, irmão. Vaiaram Palinha, vaiaram Nelinho. Ou seja, é um nível de exigência muito alto, os números são impressionantes, mas tem uma eliminação contra o Atlético, uma eliminação contra o Flamengo, e uma cobrança sobre o Matheus Pereira, que eu acho injusta, dele não ser um jogador decisivo. Eu até acho que ele poderia aparecer mais em determinados jogos. Mas você falar que ele não é decisivo, por exemplo, fazendo um gol importante, onde garante o Cruzeiro, pelo menos na briga da colocação na Taça Libertadores da América, colocar na conta dele, por exemplo, pênaltis perdidos, numa semifinal onde ele jogou demais contra o Corinthians, tanto o primeiro quanto o segundo jogo, onde ele busca o resultado no Itaquerão e quase faz um golaço em cima do Hugo Souza. Então, realmente, é muito injusto. O mundo não é justo pra ninguém, né? Pro jogador de futebol, então, ele é 3 vezes injusto, porque às vezes o camarada pode estar com a conta abarrotada, mas a cabeça dele cheia de coisas e a cobrança muito pesada em cima dele. E o Matheus Pereira é o tipo do cara que se cobra em relação a isso, sim. Então, Matheus, se o Alex, talento azul, foi vaiado pela torcida, se o Dirceu Lopes foi vaiado e cobrado pela torcida, então você também tem todo... merece também, às vezes, ser cobrado. Porque ninguém está maior que a instituição Cruzeiro Esporte Clube, nem acho que você se acha maior que a instituição, mas eu acho que realmente você entende o peso dessa camisa e o tamanho da cobrança que você recebe.
14: Parabéns, Hugão. Se nós estivéssemos no vídeo aqui, vocês estariam vendo uma imagem, eu cumprimentando o Hugão pelo que ele falou, porque é isso, é exatamente isso. Os números são ótimos, excelentes, Pereira, baita jogador, camisa 10 do Cruzeiro, mas, gente, é o Cruzeiro. Alex foi vaiado, como disse o Gão.
16: No último jogo dele com a camisa do Cruzeiro.
14: Cara que ganhou a tríplice coroa com o Cruzeiro.
16: É um Cruzeiro 2, Palmeiras 2, onde ele faz o gol do empate, inclusive, contra o Palmeiras, e é vaiado e não joga mais com a camisa do Cruzeiro e vai batendo no Fenerbahçe.
14: E muito, muito, muito me incomoda essa questão mesmo de... não pode criticar, porque o Pereira é o cara do Cruzeiro. Não.
16: Cara, meu maior ídolo na história do Cruzeiro é o Marcelo Ramos. Marcelo Ramos, ele começa o Campeonato Brasileiro de 2003, não termina. Ele sabe que ele recebe uma proposta no Japão, mas ele, o Luxemburgo tenta convencer ele a ficar, ele fala que não vai ficar porque ele tinha perdido espaço, mas também tinha o David na época voando, o Márcio Nobre já estava em pauta no Cruzeiro, o Cruzeiro tinha buscado o Mota, né, no Nordeste, ele viu que ele estava perdendo espaço e saiu muito que assim, apagado na época. E foi um cara que ganhou Copas do Brasil, Recopa, Libertadores, né, bateu campeão de várias coisas. Tanto que o Vanderlei Luxemburgo o considera campeão brasileiro, porque ele faz uma parte, né, do início daquela temporada. Sabe quando é que ele foi aplaudido? Em 2007, ou 2006, se eu não me engano, quando ele vem jogar contra o Cruzeiro aqui, atuando pelo Atlético Paranaense, um empate, salvo engano, e a torcida aplaude o Marcelo Ramos, e aí ele olha e fala, cara, esses caras lembram de mim. Sabe? Então, ou seja, se Marcelo Ramos, que é o quinto maior artilheiro da história do Cruzeiro, campeão de 2 Copas do Brasil, campeão de Taça Libertadores da América, campeão de Recopa Sul-Americana. Era só um minuto. Não, acho que só uma Copa do Brasil do Marcelo Ramos mesmo. Eu tava tentando lembrar aqui se ele tava já na Copa do Brasil de 2003, mas acho que ele sai antes, né? E se ele tava também em 2000, mas em 2000 ele não está. Então, ou seja, há esse nível de cobrança e tem que ser levado mesmo, porque é a camisa do Cruzeiro, irmão.
14: E isso que eu ia falar, tem que ter cobrança mesmo. Então, Matheus Pereira e Caio Jorge, vocês são de suma importância pro time do Cruzeiro hoje. Eu não tô tirando, defendo os números de vocês, mas vocês não são os únicos a serem criticados. O mundo não tá sendo injusto com vocês por causa disso. Não, porque é futebol, meu amigo, e é um ambiente de alta pressão, e no meu ponto de vista tá mais do que correto, viu, Gão? E aí agora é o seguinte, vou chamar o nosso querido Pedro Gonçalves aqui para trazer informações lá da Avenida Nossa Senhora do Carmo, agora 6h40.
18: 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É a Avenida Nossa Senhora do Carmo. Nesse momento tem grande lentidão no caminho para a região da Savassi. Motorista pisa no freio já no trevo do Belvedere e vai assim até o bairro São Pedro pelo excesso de veículos. Nesse caso, quem passa pela Raja Gabalha também pisa no freio. Do conjunto Santa Maria até o Gutierrez. Passar pelas vias internas do São Bento vale mais a pena. E no sentido oposto, Nossa Senhora do Carmo com mais lentidão no São Pedro e a Raja Gabalha com filas no encontro com a Barão Homem de Melo. Você, motorista, escolha a sua rota e tenha paciência. 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
14: Valeu, Pedro Gonçalves. Agora a gente já falou aqui de Galo e de Cruzeiro. Vamos dar aquele giro pelo Brasil? Amigos, o Internacional acertou a contratação do novo comandante, o técnico Eduardo Batista. Aí é o seguinte, o Eduardo Batista, ele, aí vamos recapitular aqui. Na Série B de 2023, ele ficou em quinto lugar com o Novo Horizontino. Bateu na trave.
19: Lembrando que não era de playoffs, não.
14: Não, é.
19: Quinto lugar não ia.
14: Bateu na trave.
16: Se o Inter tá pensando em Série B...
14: Não. Escuta, olha pra você ver que loucura. 2024, Eduardo Batista mantido no Novo Horizontino. Adivinha?
19: Quinto lugar.
14: Quinto lugar de novo, bateu na trave. Por causa de um ponto também. Ou por critério de classificações em gols. E assim... Ou seja, mais uma vez. Aí, em 2025... O Novo Horizontino e Eduardo Batista cansaram da parceria. Aí o Eduardo Batista foi pro Criciúma.
16: E aí?
14: Quinto lugar mais uma vez.
16: Meu Deus, loucura, velho.
14: Aí...
16: Imagina a cabeça do palhaço.
14: Não.
16: Que é o meme, viu, isso aí.
14: E curiosamente, mesmo que de caminhos separados, o Novo Horizontino também ficou em sexto. Também bateu na trave.
19: E aí, Novo Horizontino ano... e Vila Nova, é impressionante.
14: Não, é loucura. Aí esse ano, o Eduardo Batista... continuou no Criciúma. Começou a Série B voando.
16: Líder
14: isolado, fazendo uma baita campanha. Eu falei, agora vai o Eduardo Batista com o Criciúma, vai subir, vai ser até campeão da Série B. Aí veio o mês de julho, perfeito, não perdeu, ganhou 4 jogos e empatou apenas um. Aí veio o mês de agosto. Começou perdendo pro Atlético, ganhou do Goiás. E a vitória contra o Goiás foi a única vitória do mês de agosto. Perdeu mais 2 jogos e empatou 1. Em setembro, ganhou do Cuiabá, começou o mês bem. Aí teve um confronto direto contra o Juventude, do Barbieri.
19: Só que aí você já linka com o resultado ruim de agosto.
14: Exatamente. O que que acontece? O Criciúma perde a liderança pro Juventude nesse 2x0. Aí vai jogar contra o Atlético Goianiense, do Antônio Ascioli. Toma um 4x0. E o time desanda. E aí, ontem, né, no dia 22, Criciúma jogando no Heriberto Rios recebe o Operário e perde também por 2x0 com o Eduardo Batista, né, nessa bagunça de fecha, não fecha com o Inter. Ontem ainda não tinha, já tava, né, negociando, mas não tinha anunciado nada. Criciúma, nesse momento, está em sexto lugar com 47 pontos. Ou seja, correndo um sério risco de acontecer o que aconteceria de novo. Aí desse ano seria diferente, né? Ficaria em sétimo, porque ficaria fora até do playoff. Só que aí numa dessa chegou o convite, eu não vou dizer se é perfeito, mas se eu fosse o Eduardo Batista também teria aceitado, porque claro e evidente que mais 2-3 jogos do jeito que ele tá no Criciúma, a turma vai correr com ele de lá, ia correr com ele de lá. E ele aceita o convite para fazer o comando, para assumir o comando do Colorado até o final desse ano. Só que a turma tá brava lá e alguns torcedores subiram, inclusive no Twitter, a tag Eduardo Batista, não. Então, os Colorados bravos. E eu vi um tweet de um cara que eu fiquei impressionado. O cara falou que Lisca e Dunga seriam opções melhores do que o Eduardo Batista. Eu falei assim, cara, realmente, torcedor do Internacional tá meio desesperado com o Eduardo Batista.
19: Seria uma versão plano B de Abel Braga, tipo um cara que tá parado, mas que tem identificação com o clube. Essa negociação é curiosa, porque pra você pegar um clube que tá com a chance enorme de rebaixamento, primeiro, você tem que pedir um salário maior. porque existe a chance de sujar seu currículo. Você tem que pedir uma cláusula de rescisão maior, porque a chance de te dispensarem depois do rebaixamento é grande. Então onera o clube demais. Para você deixar um trabalho, você tá garantido, isso para treinador desempregado. Agora para o cara que tá empregado, deixar um clube e assumir outro que tá perto do rebaixamento e que pode te dispensar em dezembro, tem que ser um cenário muito bom. Então se o torcedor colorado tá achando que ele é o senhor da razão, que ele tá podendo escolher, meu amigo, não vai ser fácil achar treinador, cara. Não seria, que agora já tem.
16: Mas o melhor é pensar, tipo assim, numa Série B, que o camarada, tipo assim, é o rei do quinto lugar, né, mano?
19: Não, mas pensou se ele bate na trave com o rebaixamento do Inter, ele fica em 17º.
16: Não tinha pensado nesse pódio, não.
19: Vai bater na trave,
16: velho. Já imaginou, mano?
19: Não, o torcedor do Inter foi por pouco.
16: Então, beleza, vamos manter ele ano que vem, caiu e tudo, são os oito que vão, né? Aí ele fica em 9º.
14: A CBF,
16: que sacanagem,
14: pode, véio, aumentar uma vaga por ano, que ele vai ficar sempre uma vaguinha abaixo.
16: Agora são 12, ele fica em 13º, agora são 16, 17º, por aí vai.
14: E lembrando que o último trabalho do Eduardo Batista em clube de Série A foi no Atlético Goianiense, e ele perdeu, assim, disputou apenas 6 partidas lá e perdeu 4 jogos. E clube de G12...
16: Tá de parabéns, hein?
14: O último trabalho dele em clube de G12 foi no Palmeiras em 2017. Lembra dele? Fala Fonte, bravo pro jornalista lá.
19: Ah, tá. Tava associando.
14: Ele que... Então, o Eduardo Batista já tem... Assim, eu acho um bom treinador, mas ele precisa de uma solidez aí de trabalho
19: vai,
14: maior.
19: Vai ter, né, que fazer isso no time que tá com o pé na zona. Pé na segunda divisão.
14: Pega aquele rabo de foguete danado que tá o Internacional, com aquele time horroroso, com todo respeito, mas...
19: Vai ter que fazer milagre, mano.
14: Não, vai ter que, assim, vai realmente ter que fazer chover lá no Beira-Rio o Eduardo Batista, porque...
19: Ia ser legal um Grenal na Série B.
14: É, eu acho que a turma também tá achando isso, porque tanto o Inter e o Grêmio tão doidos.
16: Imagina que a briga de foice, velho, na Série B. Grêmio Internacional.
14: Que loucura,
16: cara. Os dois times horríveis do jeito que tá, velho.
14: Caiu os dois abraçados. Eu tô achando que vai cair os dois
16: abraçadinho.
14: Porque o Vasco deu um jeito lá, saiu contratando, saiu da zona, pelo menos por enquanto, né? Embora o Vasco...
16: Desculpa minha ignorância, Juventude tá em qual colocação na Série B?
14: Agora é o quarto colocado.
16: Agora imagina o Juventude ano que vem representar o Rio Grande do Sul.
14: Na Série A?
16: Na Série A. Não, e Grêmio Internacional caírem.
14: E é o quarto colocado a um ponto da liderança, tá? O Juventude era o líder.
16: Não, é, o que não quer dizer nada porque tem playoff.
14: É, não, mas... Assim,
16: mas aí, beleza. Primeiro e segundo colocado estão garantidos, é isso, né?
14: Mas pode ser que seja até o campeão da Série B. Tá brigando pelo título.
16: Então vamos lá. Primeiro e segundo colocado estão garantidos, é isso mesmo, Fael?
14: Isso.
16: Mesmo. Certo. Então, tipo assim, do terceiro ao oitavo, a galera vai disputar ali, né?
14: Terceiro ao sexto.
16: Então, do terceiro ao sexto. Então suponhamos que, vamos lá, pã. O Juventude bate segundo ou bate primeiro lugar na parada e sobe. Mano, imagina eles representando, tá ligado? Representando o Rio Grande do Sul e Grêmio Internacional na Série B.
14: Que loucura, cara.
19: Imagina o América representando Minas na Série A.
14: Misericórdia.
16: Vai demorar alguns anos. Acho que viva não, a gente não vai ver um negócio desse
19: nunca mais, a gente vai ver. Nunca mais nós vamos ver o América na Série A, pra começar.
16: Eu também acredito que não, porque depois do como anda o futebol ultimamente, mediante ao que é divisão de cotas, eu acho que o América dificilmente... Só com um projeto muito bom e com uma recuperação muito eficiente pra voltar pra Série B.
19: Volta, cara, não.
14: É, não. E o América, pra mim, vai demorar muito pra sair dessa lama que tá se enfiando agora aí.
16: Fora a greve que os jogadores estão ameaçando fazer, não jogar segunda-feira, né?
14: É perigoso jogar melhor, né?
16: Chamar os meninos da base, né? Fazer elenco, igual a Juventus, igual a Ponte Preta fez.
14: Não, o atual elenco do América, se decidir não jogar, o América tem que comemorar, que é o time ruim, cara.
19: Igual aquela lenda que o... O Fluminense perdeu pra MTV? Foram fazer a MTV patrocinando o Flu, fizeram jogos, o time da MTV ganhou.
16: Mas não é lenda, não, é.
19: É, não, exatamente, é. Aconteceu.
16: Aconteceu,
19: é. A lenda, na verdade, é uma montagem que tem, acho que com o Lagarto, tem uma montagem que...
14: Ah, é, não, é esse mesmo, que é aquela fotinha da escalação.
16: Um amigo meu tem
14: é
16: a camisa do Fluminense com a MTV, assim, velho.
19: É.
16: Luiz Fernando, tricolor doente. Ele falou assim, mano, já perdi pro time da MTV, velho. Eu falei só, não, e quando ele falava, eu só me dava o Thunderbird falando assim, ó, go north.
19: Amiguinho, nós estamos ganhando.
16: Bem, amiguinho, nós estamos aqui.
14: Que
16: MTV.
14: Não, aí é loucura.
16: Ou então os caras do MTV Rock Go, né, bicho? O Paulo,
14: era bom, como é que era?
16: Paulo...
19: João Gordo caindo no dope.
16: É.
14: Paulo Bonfá.
16: Era Paulo Bonfá e quem que era o outro? Marcos... Marcos Chiesa. A Marcos Chiesa era o Bola, né?
14: Não, é o...
16: Era o outro que eles falavam que tinha a Paulo Bonfá, Corporations, Interations, muito legal. Os caras faziam a narração
14: Rock
16: logo,
14: Go. Rock Go. Rock Go era legal demais. Fico
16: imaginando, nossa, cara, era muito engraçado.
14: Hoje em dia...
16: Skank, que é tricampeão, viu, bicho? O Rock Go, grande Skank.
14: Não, era muito legal.
19: O nosso Robert De Niro.
16: O mais legal também era que às vezes o pessoal, por que, que o Jota Quest não joga? Aí os caras falavam, não, nós jogamos uma vez. Aí eu falei, mesmo como é que for? Péssimo, porque quem joga bola é o Skank, não é a gente. Bicho. Eu falei, pode crer. O Skank, os caras são bons de bola mesmo.
19: Então, não, é isso. Samuel era habilidoso mesmo.
16: Muito. O Samuel era do rabisco, filho. Agora o filho dele, ô Juliano, desculpa, filho, mal você.
19: Não, não tem coordenação pra bola, motora mano, pra quê?
16: O que seu pai nasceu jogando bola, você nasceu sem coordenação pra jogar.
14: Que loucura. Não, e já que a gente tá falando...
16: Um abraço pra banda da parte aí, banda sensacional do Juliano.
19: Ele comentou num post do Gão esses dias... me marcando e apagou na madrugada, ele que sobre o efeito da cachaça tinha provocado.
14: Sensacional, cara.
16: João, cara, sensacional.
14: Mas...
16: Nosso Fiuk mineiro, ele morre de raiva quando eu falo isso.
14: Até pra gente continuar no tema de futebol mineiro, a gente falou de futebol mineiro aqui, uma banda jogando futebol...
16: Tricampeão do MTV Rock, é tricampeão das bandas nacionais, velho.
14: E uma banda mineira jogando bola é futebol
16: mineiro. E ganhando do Cidade Negra, que é uma banda carioca. Ou seja, foi Minas Gerais sobre o Rio de Janeiro.
14: Ah, meu filho, vai tomando. E é o seguinte, Uberlândia, hoje o Zidanilo Danilo conversou com a gente aqui no Papo de Craque na primeira edição. E aí nós estávamos, aquele papo descontraído, né? Perguntando o Danilo sobre carreira como jogador, carreira como técnico. Aí o Alex já falou com ele, sem mais delongas, falou, Danilo, e aí? Vai ficar ou não vai ficar no Uberlândia? Aí ele anunciou pra gente aqui. Não, estamos conversando essa semana, meio tímido. Estamos conversando essa semana, mas vamos ficar assim, estamos no projeto. Quero continuar aí pra Série C. Meio-dia 37. Posta lá o Uberlândia.
16: Renovou.
14: Danilo fica. E é isso, o Uberlândia anunciou nessa quarta-feira renovação com o Danilo. Ele que fez um baita trabalho no Uberlândia, tá... perdeu apenas um jogo desde que assumiu o time no mata-mata, né? Perdeu para Portuguesa no jogo da volta por 1-0. E, assim, ele pegou um trabalho de que vinha... O Uberlândia começa a temporada com o Jorge Castilho, aí não dá certo, né? Demitido após 5-0 pro Cruzeiro no Mineiro.
19: Contrato... Foi segunda ou terceira rodada? Muito cedo.
14: Foi bem cedo. A terceira rodada, porque foi o primeiro jogo do Cruzeiro com os titulares do Tite. Depois eles contratam o Lúcio Flávio, que recupera o time no Mineiro e começa a Série D. Aí a Série D eles perdem para um time chamado Abecate, que não vai muito bem, que era treinado pelo Rogério Henrique. Aí o Fábio Mineiro manda o Lúcio Flávio embora e contrata o Rogério Henrique. E o Rogério Henrique entrega, é demitido já na fase de mata-mata, e o Danilo é contratado e conduz o time até o título da Série D, ou seja, trocou muito de técnico, mas o Danilo, que já tinha feito um baita trabalho no Pouso Alegre, foi campeão do interior nessa temporada, tem também uma copinha como treinador sub-20 do Corinthians, fica no Verdão para tentar esse acesso agora da Série C para a Série B, né? O Fábio Mineiro tá tentando fazer de novo isso aí, já levou o Atlético para a Série B, agora tá querendo levar Uberlândia também, viu, meus amigos?
19: O trabalho precisa disso, de continuidade, né, cara? Porque não dá pra fazer como era o Uberlândia, sabe bem disso, no estadual, que você reseta tudo, todo ano. Tirando a RT, que ficava com o Ditinho. Normalmente os clubes resetam tudo de campeonato pra campeonato e deixa todo mundo seguir a vida. Tanto que o próprio Atlético fazia isso. O Roger, algumas vezes, saiu do Atlético e foi pro Amazonas, por exemplo...
14: Pra treinar durante aquele período do calendário, né? E voltava, né?
19: E aí agora você já tá em setembro, aí os clubes do interior eles até se apresentam um pouco antes pro estadual, pra já chegar com preparo físico, com ritmo de jogo. Então daqui a pouquinho o Uberlândia já vai estar em campo de novo. Que legal, cara, que muitos times estão tendo um calendário, cara. A URT estará na Série D de 2027.
16: Bem legal.
19: O Democrata, Pouso Alegre, essa turma também estava toda na fase de grupos. E precisa de calendário. E precisa de dinheiro também.
14: O futebol mineiro recentemente tem sido pupilo de treinadores jovens, né, cara? Você citou o Roger aqui, até fui pesquisar, porque o Roger tem uma dificuldade de dar esse salto na carreira, né? Que ele que fez bom trabalho no Atlético, fez bom trabalho também no Pouso Alegre. E ele tá agora nessa de tentar passar de ser um técnico ali de para confiança na Série B. E agora que ele sai, depois do América, né, que aí ninguém ia dar jeito nesse América dessa temporada, no Sport, ele também não teve muito sucesso lá, porque o elenco, né, que derrubou, a torcida criticou bastante ele lá no início. Agora ele tá no Atlético Goianiense, o Atlético Goianiense que tava fora do G6 entrou de vez na briga pelo acesso, então...
19: Seria legal, Roger.
14: É, o Roger eu acho ele um bom treinador, cara. Ele realmente aqui no América mesmo, na hora que ele chega, ele herda um trabalho do Alberto Valentim, assim, assustador. E aí tentou fazer, assim como todos os treinadores do América nessa temporada, né? Do Valentim ao Humberto Louser, todos tentaram, mas sem sucesso, recuperar o América nessa temporada. Mas agora a gente vai dar mais um giro pelo Brasil, que é o seguinte. Ô Gão, se seu time tá brigando contra o rebaixamento, péssimo de finanças...
16: Deus me livre. Foi-se o tempo.
14: Aí você vai lá e você vai sair contratando todo mundo?
16: Não.
14: Ou vai pegar, pedir o camisa 10 do seu time pra sair convencendo lá, todo mundo pra chegar, os parça.
16: Você tá falando de quem?
14: Que é o seguinte, Santos atrasa direitos de imagem e segue sem prazo para pagar o elenco.
16: Rapaz.
14: O Santos completou agora 2 dias, né? Mas já tinha um problema de fluxo.
19: Mas 2 dias também, pô, que pressa, hein?
16: Cara, deixa atrasar o seu. Deixa não pingar o seu 2 dias, pra ver se você não fica desesperado.
14: Eu não quero 2 dias não, meu amigo.
16: Quero ver os seus boletos bater, você falar assim, peraí, boleto.
14: A minha fatura vem esse dia 10, meu amigo. Se cair 2 dias depois, eu já vou ter que pagar juros no mês seguinte. Tem dessa não, meu filho. Aí o Alexandre Matos conversando com a TMC ontem mesmo... confirmou que não há previsão de quitar os débitos.
16: É muito bom isso. Confirmou que não há previsão. Isso é muito bom.
14: E essa parcela representa 60% da folha salarial do elenco.
16: Misericórdia.
14: Então, assim, o fantasma das dívidas aí voltando a assombrar o peixe. E, cara...
16: E contratando desembolado.
14: Não, mas eu achei uma... de uma irresponsabilidade, uma loucura.
19: E o pai do Neymar só olhando pro telefone, assim, vai, me liga. Vai, pede mais um pouquinho, pede. Só mais um pouquinho.
16: Não dá nada, vai.
19: Dessa vez. Eu vou fazer um jurinho menor, vai, me liga.
14: Jurinho. Assustado, de repente vai virar e vai falar assim: ah, então já que eu emprestei tanto dinheiro, então perdoa essas dívidas e eu fico com um pedaço do Santos aqui pra mim. É isso que vai acontecer, gente.
19: Pedaço? Você acha que ele se contenta com um pedaço, irmão?
16: Meu filho, até o caixão de ouro do rei vai junto, meu filho. Tá doido?
14: Eu acho que. Daqui a alguns anos a gente vai falar que o Santos foi comprado pelo Neymar. O Neymar mesmo, né? Não o Neymar Júnior. O Neymar pai, que muito provavelmente parte disso, uma grana do dividida com a carreira do seu filho. Mas é o seguinte, agora o nosso querido Pedro Gonçalves vai trazer informações da Avenida Risoleta Neves e a gente vai para um rápido intervalo e já a gente está de volta aqui no Papo de Craque na segunda edição.
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22: 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Agora a MG20 tem trânsito ruim no caminho para Santa Luzia. O motorista reduz a velocidade desde o bairro São Gabriel, indo ao centro de encontro com a Avenida Saramanha pelo acesso de veículos. A melhor opção para o motorista nesse caso é seguir direto pela Cristiano Machado e depois passar pela Avenida Saramanha. Depois disso tem trânsito bom e no sentido oposto, pista livre até a chegada a São Gabriel. 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
6: Estamos de volta agora às 7 horas e 2 minutos aqui no Papo de Craque na segunda edição. É data FIFA, meu amigo, mas aqui tem assunto para falar de futebol até cansar, viu, meus amigos? E eu já vou chamar aqui mais uma vez, Rafael, o nosso Luiz Soares, que vai trazer, já falou de base hoje no primeiro boletim, agora ele vai falar do Sub-17 do Galo. Ô Luiz, chega para cá.
7: Opa, tamo de volta! Vamos falar agora então do Galinho nessa rapidinha. O Galo foi até o Rio Grande do Sul e venceu o Internacional por 1-0 ontem, né, na penúltima rodada do Campeonato Brasileiro Sub-17. Com isso, o Galo entrou no G8 da competição e pode confirmar a vaga no mata-mata na última rodada, né? Atual campeão, o Galinho venceu com o gol do meia Vinícius e confirmou aí sua grande campanha de recuperação na competição, né? Chegando a 29 pontos e assumindo a 8ª colocação. O Galo tem um ponto a menos que o Fortaleza, 7º colocado, né, com 30 pontos, e a mesma pontuação do Atlético Paranaense, mas está à frente aí pelo saldo de gols. O Galo teve uma vitória nos 10 primeiros jogos, mas agora soma, né, 7 vitórias nos últimos 8 duelos e pode confirmar sua classificação diante do Juventude na próxima rodada, a última antes da fase do mata-mata. Daqui a pouquinho a gente está de volta então para falar de Galo Forte Vingador aqui no Papo de Craque.
6: Valeu, Luiz Soares. Essa geração do Sub-17 do Galo aí. Se bem que agora já tá começando, a turma tá ficando velha, né, Fael? Ainda é um bom time, mas...
8: O Galo no Alterosport, não, o Sub-17 do Cruzeiro tem muitos jovens, eu falei, por isso que é Sub-17.
9: Eu tinha falado Sub-20. aí ele ficou assim comigo. Mas tem que ser jovem mesmo. Eu falei, não, irmão, é porque eles usam Sub-17.
6: Porque daqui a pouco a gente vai falar assim, não, essa geração do Sub-17 aí, tem 2 anos que eu tô falando isso já. O Vitão já jogando Olimpíada lá no Sub-23 e eu falando do Sub-17 já.
8: Tem muita gente que não tava no time campeão brasileiro, aí depois foi finalista da Copa do Brasil, Sub-17 também. O Galo que rondou o Atlético Goianiense agora é o Lanterna, e o Galo ficou rondando ali onde tá Grêmio, Vitória agora. 19º, 8º, 17º, e cheguei a reclamar no Alterói Esporte também sobre essa colocação do Galo, que entendi os problemas da transição, dos desfalques com convocação. E aí, cara, hoje eu fiz um post do profissional que o Galo sempre deixa pro último segundo. Eu postei vários prints de gols decisivos do Galo agora pós-Copa, de classificação, só o Ceará antes da Copa, que foi aos 44-59. O Juventude, o juiz estava com o apito na boca, o Santos fez aquele gol do Coelho no finalzinho, do Cruzeiro que foi aos 43, e aí do Bragantino foi aos 47 por aí, e o Galo pode confirmar a classificação no Brasileiro na última rodada no Sub-17 também.
6: Cara, agora me fugiu o nome, como é que chamava o diretor de base do Atlético?
8: André Figueiredo?
6: Não, o que saiu agora.
8: Chavari, que... não, é o que tá na seleção agora, é...
6: Que fez o trabalho, que ele foi fazendo trabalho de sub-15, sub-17, sub-12.
8: Eu vou lembrar porque a CBF pegou ele, Dalladeia era o treinador, né?
6: Caramba, eu tinha o nome dele. Eu falo, né? E eu falava o nome dele. Porque ele fez um trabalho muito bom.
8: Erasmo Damiani,
6: exatamente. Ele foi muito criticado, obviamente, porque o sub-20 não podia ter chegado nunca naquele patamar. Eu acho que o grande erro dele foi isso, né? E era engraçado que dentro do Atlético você tinha o Chavri, que era o cara que olhava com carinho pra turma, até com mais de 20 anos, né?
8: O Chavri queria fazer... Ele fala que a carreira vira depois dos 23. Chavri, né? Que a carreira ia até os 23 na base pra maturação, e com isso ele trouxe, inclusive, muito bagre. Trouxe muita gente ruim do Tubarão, daquele time de Santa Catarina lá.
6: Não, é aquele time de aspirantes do Atlético Sub-23, né? Que
8: encheu de jogador.
6: Só chamava de time de aspirantes, e daquilo ali não saiu nada bom. Mas É engraçado a ruptura de trabalho no Atlético, né? Aí o Atlético saiu de um cara que olhava muito para os jogadores mais velhos, de idade base, para um cara que olha muito para...
8: Sub-12.
6: E aí, o resultado disso foi o Atlético sendo rebaixado no Brasileirão Sub-20. E agora, o que o Damiani fez, tá chegando no profissional. Né? O Vitão, o Pacini, essa turma finalmente chegou profissional. Aí eu tô curioso para ver como que vai ser a longo prazo o trabalho do Luiz Carlos, né? Que agora chegou no Atlético, já tem alguns nomes reforçando o Sub-20 do Galo, mas o Atlético ainda buscando essa medida. Claro que esse ano tá muito em evidência, porque o Galo aproveitou jogadores de base no seu profissional, mas eu quero ver agora, daqui pra frente, vai formar jogadores, vai formar um Pacini novo, vai formar um Vitão novo, como é que vai ser o trabalho do Atlético daqui pra frente.
8: Nauta com bons nomes no Sub-20, no Sub-17, no Sub-15. Pô, tem molequinho aí que a gente tá vendo aqui, agora tem internet, né?
6: Ah, é verdade.
8: E aí a gente vê os talentos que estão lá na base do Galo, de Sub-15, Sub-13 ali, que você fala, pô, se esse moleque continuar desse nível aí, pro profissional, o negócio vai ficar embaçado.
6: E base, jogador de base hoje é um aporte para Pedrinho e para Rubens Menin. Então, assim, eles, para esses caras que são donos, né, nesse modelo de SAF, mais do que nunca, vale muito a pena investir numa boa categoria de base. E já que eu já citei
8: Só um detalhe, o Galo, que na última escalação do ano passado, tinha 8 jogadores acima de 30 anos, dos 11.
6: A renovação do elenco, acho que isso é uma coisa que o Atlético prometeu fazer.
8: E contra o Vitória, o mais velho em campo tinha 28.
6: Exatamente, o Preciado foi realmente...
8: E você falou de ruptura, o Galo fazia isso com o treinador. Saía do Cudê, que não gostava de ponta, pro Filipão, que gostava de ponta, pro Filipão da retranquinha, pro Milito pra frente, loucura.
6: Não, o Atlético, com muita convicção, né, sempre, mas agora eu acho que talvez o Atlético, de todo esse período que virou SAF, tenha conseguido alinhar os chakras na melhor forma em todas as categorias, no meu ponto de vista, tá, gente? E agora eu vou chamar, já que eu já citei o Pedro Lourenço aqui, eu vou chamar o nosso querido Marcos Botelho para falar do Sub-20 do Cruzeiro e também do Mineiro Feminino.
2: Então vamos lá, turma, dois assuntos, futebol feminino e base. Vamos começar com o futebol feminino, porque o Cruzeiro entrou em campo na tarde de hoje, lá em Contagem, na Arena Gregorão, segunda rodada do Campeonato Mineiro, jogo contra o Itabirito. Itabirito, as gatas do mato, que agora é time de Série A1. O Cruzeiro empatou em 3-3, jogo de 6 gols. Cruzeiro saiu perdendo 1-0, mas virou ainda na primeira etapa. Marília Furiel, a Marília Flecheira, que é da seleção brasileira também, ela empatou o jogo, e a Mari Andrade virou para o Cruzeiro, terminou 2-1 o primeiro tempo. Começou o segundo tempo, a Vitória Calhau foi lá e fez o 3-1 para o Cruzeiro, só que o Cruzeiro deu uma afrouxada e o Itabirito foi e empatou 3-3, terminou assim a segunda rodada do Campeonato Mineiro. Vamos de Sub-20, time masculino. Cruzeiro já sabe data e horário do duelo contra o Goiás pela segunda fase da Copa do Brasil, ainda em jogo único, com o mando do Cruzeiro. O jogo vai ser no dia 8 de outubro, a partir das 3 da tarde, na Toca da Raposa 1, a Toquinha. Cruzeiro e Goiás, quem vencer avança à próxima fase. Cruzeiro tem essa vantagem de decidir na Toca, jogo único, hein? 8 de outubro, 3 da tarde, na Toquinha, Copa do Brasil Sub-20, Cruzeiro e Goiás, meus amigos.
6: Valeu, Marcos Botelho. Botelho trazendo as informações do Mineiro Feminino e também do Sub-20, Hugão.
9: Pois o Cruzeiro, na verdade, quando a gente trata do Cruzeiro, por exemplo, Sub-20, eu sempre falo com todo mundo o seguinte, que o Cruzeiro, ele tem a responsabilidade de entregar bons valores pro time profissional do Cruzeiro. Se vier título, ótimo, é excelente, como veio a Copinha esse ano, por exemplo. Mas eu acho que tinha alguns valores ali que poderiam ser melhores aproveitados. A gente viu o Otávio no time profissional. Eu acho que tem outros valores que a gente pode colocar ali, como o Papo, por exemplo, que não vem sendo aproveitado no time profissional. O Ryan Leres entrou em algumas partidas. Eu acho que existem alguns jogadores ali que realmente tem que entrar e que o Arthur Jorge tem que aproveitar. Então, em termos de campeonato mineiro, é necessário que o Cruzeiro entenda o seguinte: o projeto para esses meninos tanto em Campeonato Brasileiro, Campeonato Mineiro, Copa do Brasil, aonde o Cruzeiro for, os meninos, eles têm que ter, a única intenção é de trabalhar em prol daquilo que vai ser entregue pro time profissional. Título vir ou não é muito bom, mas o principal é a gente ter esse crescimento enquanto jogador, enquanto atleta. Sobre o futebol feminino do Cruzeiro, o futebol feminino, ele tem que se colocar realmente como franco favorito ao Campeonato Mineiro, porque é o time melhor estruturado. Por mais que tenha mudanças drásticas, por mais que pra mim não tenha sido reforçado suficientemente, por mais que não tenha sido um time que ficou adequado aos olhos do torcedor cruzeirense e vai disputar agora a Taça Libertadores da América no próximo mês, a gente fica um pouco preocupado

0: Série 1 do Brasileirão. Então foi um 3x3, mas o Cruzeiro chegou a abrir um 3x1 aqui. Marília e Calhau fizeram também. E, então foi um confronto de um nível maior do que o Cruzeiro vai enfrentar.
1: Exato.
0: Nessa primeira fase do feminino. Do
1: mas aí vem a minha crítica. Certeza, né? Mas aí vem a minha crítica, né? Que era o próximo ponto do meu comentário. Cruzeiro abrir 3x1 em cima do Itabirito, e com todo o respeito à equipe do Itabirito, o Cruzeiro, mediante a investimento, mediante a peças que tem, ele não podia se permitir a esse empate. Gente, respeitando a equipe do Itabirito, futebol é isso, tá? Futebol, a gente puxa a sardinha pro nosso lado, eu vou puxar a sardinha pro lado do Cruzeiro sim, vou respeitar a equipe do Itabirito, mas um mole como esse, o Jonas não pode se permitir a essa situação. Acho que o Cruzeiro não se reforçou à altura, principalmente na hora que perdeu a Isa Haas, que era uma baita de uma jogadora guerreira em campo. Não acho que teve recomposição aí que fosse minimamente equivalente às peças que o Cruzeiro perdeu. Temos sim uma jogadora convocada para a seleção brasileira, mas quando abre 3x1 e permite um 3x3, com todo respeito ao Itabirito, e sei que tem qualidade, olha o investimento que o Cruzeiro tem e olha a estrutura que o Cruzeiro tem. Então, ou seja, aí, Jonas, realmente, o vacilo que você deu aí de permitir esse empate está de brincadeira, né?
0: E até porque uma equipe já muito consolidada, vice-campeã da temporada passada, mais uma vez disputando playoffs, versus uma equipe que está voltando, aliás, está disputando pela primeira vez a Série A1 do Brasileirão Feminino. Agora é o seguinte, meus amigos, eu separei aqui um debate, porque com a nova regra, né, de que a quantidade de jogadores permitidos estrangeiros no futebol brasileiro vai diminuir gradativamente ano a ano, né? Ano que vem vão poder 8, em 2027 apenas 6, até chegar no número mínimo de 5. E é curioso que 5 estrangeiros é mais do que já foi, né? Antigamente era 3 e era muito chato. Eu lembro que o Internacional, que contratava gringo pra caramba, sempre sofria, né? Tinha que escolher lá D'Alessandro, Guinhazu, e sempre sofria em relação aos gringos que jogava. E agora, um debate que tem ficado acalorado.
2: Será que você vai citar uma aí?
0: Redes sociais.
2: O Galo em 2021, o Alan Franco não era relacionado às vezes por causa disso.
0: Bem lembrado, bem muito lembrado.
2: Estrangeiros.
0: O Cuca chegava, optava pelo Dylan Borreiro. Alguns jogos, ao invés de relacionar o Alan Franco. Mas aí eu tenho uma lista aqui de jogadores que podem. E aí, gente, é importante deixar claro aqui, tá? Caso esses caras consigam a cidadania brasileira, é uma coisa, tá? Eles deixam de ocupar uma vaga de estrangeiro. Então seria aquela dupla cidadania. Ah, Léo, você vai falar aqui pro Alan Franco se naturalizar para ele jogar na seleção brasileira, mas já jogou pela seleção do Equador? Não é isso. Aí as regras da FIFA já têm os seus impedimentos. Tô falando no sentido do cara entrar com a documentação ali para conseguir a dupla cidadania e conseguir não ocupar essa vaga. Aí eu já vou começar aqui pelo Galo, que são dois os nomes. E aí eu acho que já tá bem fácil aqui de responder. Você acha que pro Galo vale a pena fazer aquele trâmite legal ali pro Alan Franco ter dupla cidadania?
2: Vale. Vale com certeza. Aí você fala, pô, Fael, mas você critica tanto o Alan Franco, mas ele vai abrir vaga para um novo estrangeiro. E o Alan Franco, inclusive, ontem de manhã eu tava calculando, o Alan Franco no início do ano que vem vai se tornar o estrangeiro com mais partidas pelo Galo, vai passar o Alonso.
0: Ele com certeza vai bater essa meta. Porque nunca fica de fora. É loucura.
2: Nunca. Antes da final da Sul-Americana, ele teve uma lesão, cara. Acho que no quadril, alguma coisa assim. Que ele tava
0: jogou
2: praticamente fora da Sula. E ele foi bem, inclusive, na partida. Eu critico muito, ó, tanto que você vê a evolução do meio-campo do Galo com o Maicon, Kevin e Fred. Depois da saída do Alan Franco. Outra saída de bola. Continua o meio de campo pegador. Mas para elenco talvez fosse importante, e mais do que isso, se ele se naturaliza, você consegue ter um gringo a mais no elenco.
0: O outro nome que é terceira opção do ataque do Galo já pode também, senhor Thiago Borba.
2: Mas ele fica no Galo só até dezembro.
0: Eu acho que esse será, inclusive, um dos

0: gringos do Galo que vai... O candidato, o principal candidato a não renovar e não ficar pro Galo continuar com a quantidade permitida é o Thiago Borba, certo?
1: Ele e o Pérez saem em dezembro.
0: Ah, até o Pérez também, né?
1: É, minha pergunta pro Pérez na apresentação dele foi essa: você quer mostrar trabalho pra ficar no Galo ou pra ser utilizado na Europa na próxima temporada? Ele disse que vou, não respondeu, mas vai embora. Não...
0: É, do jeito que ele tá, não tá nem...
1: Uma reservinha
0: ali. Ele tá nem se esforçando pra ficar no Galo e nem pra ficar na Europa.
1: Não sei se ele
0: também
1: consegue, né, cara? Não sei nem se é esforço, se ele não consegue.
0: É, porque a última lesão que o Atlético divulgou dele, de lesão pubis, pubis, né, cara? É uma lesão um pouco mais complicada.
1: Não, mas inteiro, 100%, eu não sei se ele consegue mostrar também pra ficar. É bem comunzão da bola.
0: Assim. A maior loucura é que o Atlético ficou tanto tempo sem primeiro volante, quando o Pérez fez duas partidas, encantou o torcedor e todo mundo, porque, de fato... O Galo ficou tanto tempo sem ter um cara da função. Quando viu um volante dando um passo pra frente, a turma ficou maluca, né?
1: Só Galo, que aí... Galo tem Pérez, Borbas e Igor Gomes saindo em dezembro.
0: É verdade. E o Igor Gomes, que muito provavelmente não vai renovar, né? Que, até ficou esse assunto Igor Gomes em renovação, morreu de vez. Eu acho que o Atlético vai fazer que nem fez com o Saravia na temporada passada, né? Que só postou um textinho lá, de repente o Saravia. Aliás, por onde anda Renzo Saravia?
1: Valência.
0: Ele caiu pra cima, né? Assim, se voltar pro futebol europeu depois de terminar o contrato.
1: Ganhar moeda estrangeira?
0: Ganhar moeda estrangeira. Não, pô, eu tô falando de tamanho de time, não, tá, gente? Tô falando assim, no sentido do cara voltar
1: pro futebol europeu. Não, e ele tem 33 anos, o Saravia.
0: É.
1: Assim, é uma idade que pra você conseguir pra Europa aos 33, saindo do Brasil pra Europa aos 33 é
0: vai ver, curioso. Contratou o empresário do goleiro Neto, que a gente vai falar ainda, inclusive, sobre...
1: Tinha uma comunidade no Orkut que era o empresário do goleiro Doni.
0: Ah, eu lembro disso demais.
2: Esse era bom demais.
0: Nossa, o goleiro é o sommelier de banco de futebol europeu.
1: É loucura.
0: Melhor emprego do mundo, cara. O cara foi reserva da Roma muitos anos, reserva do Liverpool. E aí alguns nomes já conhecidos aqui do futebol brasileiro. Do Cruzeiro não tem nenhum que poderia pedir essa cidadania, não, viu, Gão? Mas os gringos do Cruzeiro também, a grande maioria chegou recente, né, cara? O Tietchan Arroyo.
2: Muitos deles não vão nem ficar, cara, pra ser sincero. Acho que talvez o Lucas Romero deve ficar.
0: É, o Romero que me surpreendeu não tá aqui nessa lista. Mas o Romero ficou um tempo no México.
2: Matias Vinha também deve ficar.
1: E se terminar o curso de medicina, o Neyser não consegue a cidadania, não?
0: Cara, é mesmo, hein? O Neyser também perdeu, assim...
2: Uma incógnita, meu filho. É uma incógnita.
0: Além de
2: a minha pergunta é, Lúcio Rodrigues, que é outro gringo, joga ou não joga?
1: É o Neyser ou o Sinisterra que tá lá fazendo o tratamento?
2: Sinisterra.
0: Não, o Sinisterra tá lá na Finlândia.
1: É, eu acho loucura isso. O atacante do Cruzeiro tá fazendo um tratamento na Finlândia.
0: Isso é loucura.
1: O cara tá passando uns meses na Finlândia.
0: Não, o pior é o Cruzeiro sabia da... que é um cara extremamente irregular fisicamente e foi lá e pagou o dinheiro pra comprar o cara e contou com ele pra ser ponta titular do Cruzeiro ainda. Por isso que, enfim, eu...
2: A gente achou que ele tinha se recuperado aí naquele jogo lá, ele dá um pique.
1: Qual que é a idade do Sinisterra, do Ney?
0: O Sinisterra tem cerca de...
2: Tem menos de 30. O Neyser tem 20 anos, estourando.
0: É, não, o Neyser é 20 anos, mas o Sinisterra tem 27 anos, quase que eu acertei. Ele nasceu em 99, que nem eu.
1: Mas tá o Pedrinho emprestando e pagando 80% do salário.
2: Ah, ele falou que agora vai ter desmaio.
0: Agora
1: vai até a página 2.
2: Vai nada, pai. Agora ele começou a sentir o peso do falou assim, agora tá ficando embaçado.
1: Tá me apertando, já deve ter atrasado o IPTU pra depositar o do Gabigol.
0: já tá gerando problema pra ele. E sabe o que também dá problema demais? O anel rodoviário. Aí eu vou ter que chamar o Pedro Gonçalves aqui pra falar com a gente das informações do trânsito.
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4: 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Destaque agora para o anel rodoviário. Trânsito bem ruim nesse momento no caminho para o Rio de Janeiro. Motorista pisa no freio no viaduto da Avenida Carlos Luz e vai assim até o Santa Maria por causa de carro com defeito nesse trecho. Mais cedo também teve ocorrência na chegada do Dom Bosco e ainda reflexos por causa de caminhão parado na faixa da direita. Motorista pode passar pela marginal. No sentido oposto, mais filas do João Pinheiro até a Praça São Vicente, nesse caso por excesso de carros e a Tereza Cristina compensa como desvio. 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
0: 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Agora é o seguinte, já vou pedir o meu amigo Gil Play ali, 7 horas e 23 minutos para preparar, porque eu já vou chamar ele. Ele tava aqui, o bicho papão tem medo dessa criatura. E Luiz Soares vai falar sobre Pedro Daniel. Então chega pra cá mais uma vez, Luiz Soares.
5: Opa, tamo de volta aqui no Papo de Craque na segunda edição. Agora no segundo tempo de Galo Forte e Vingador. Agora a gente vai falar do CEO Pedro Daniel, né? Que vem dando entrevistas aí nessa semana. Ele que substituiu o Bruno Musi, né? O Bruno Musi, não sei se o torcedor atleticano, em particular, tem saudades ou tem uma imagem boa, né? Do CEO que passou pelo Galo, fechou seu ciclo no final do ano passado. Mas o certo é que muitos torcedores não confiavam em nenhuma palavra do antigo CEO, né? O Pedro Daniel, que deu uma entrevista aos nossos colegas da CNN Sports, né? Que pode ajudar a explicar algumas decisões que vem aí, né? Tendo dentro do Galo nessa temporada, né? O Atlético mudou a estratégia, né? Um cenário aí de dificuldade financeira e também sem grandes investimentos no mercado. A ideia agora é olhar mais para dentro de casa, segundo aí o Pedro Daniel. Né? Segundo ele, é dar mais minutagens para os jogadores formados nas categorias de bases do clube e também fazer com que eles possam preencher algumas lacunas do elenco. E ele foi muito claro ao falar sobre isso. Ele disse que o Atlético quer ter um time mais jovem e revelou que a idade média do elenco caiu 4 anos. Hoje, segundo o CEO, a média é de 24 anos. E tem um dado interessante, em determinado jogo do Campeonato Brasileiro, o Galo chegou a ter aí em campo uma média de apenas 22 anos entre os titulares. Isso mostra que não é simplesmente aí uma necessidade momentânea. Existe pelo menos segundo plano apresentado pelo clube para uma mudança aí de modelo. E aí eu volto naquele assunto que eu trouxe no primeiro tempo aqui para vocês, a respeito do Gabriel Delfim, do Vitão e do Pacini, né? Três jogadores que começaram aí a receber oportunidades no profissional. Foram uma necessidade extrema, né? Tirando o Pacini, que é o substituto do Renan Lodi, mas o Vitão só teve oportunidade porque o Juan Tressoldi se lesionou e não tinha um outro zagueiro para que o Atlético conseguisse repor, até porque o Léo Duarte, mesmo liberado, ainda não estreou com a camisa do Galo. E o Delfim também era a outra opção no lugar do Everson, que foi lesionado. E a gente falou que o Pacini teve participações importantes, assim como o Vitão. Segundo o Pedro Daniel, quando surgiu nessa necessidade de mais um jogador para a defesa, o caminho mais simples era sair ao mercado e contratar outro zagueiro. Só que o Galo não decidiu fazer isso. E aí apareceu o Vitão. No meu olhar, né, na minha visão, eu não sei se o Atlético está usando isso porque o Vitão deu certo, né? E graças a Deus deu certo, e tomara que continue dando certo. Mas isso aí ficou mais fácil porque o Vitão entrou com muita moral, está jogando muita bola. Então ele também está aproveitando para fazer aí um jabá. Tem uma frase do Pedro Daniel que chama a atenção. Abre aspas, tá? Ele disse: nós não teríamos o Vitão agora se tivéssemos contratado mais dois zagueiros, como cobravam nas redes sociais. E aí, uma cutucada aí, lá ele, nos torcedores atleticanos. Mas olha que interessante, porque isso muda um pouco a discussão. A pergunta deixa de ser um pouco assim, né? Simplesmente, por que que o Atlético não contratou, mas passa a ser? Será que determinada contratação não poderia justamente impedir o surgimento de um jogador da base? Claro que existe todo o risco, como eu disse. Jogador de 18 anos que pode e vai oscilar, vai cometer erros, vai precisar de tempo. E não dá para jogar toda a responsabilidade de uma temporada nas costas de um garoto. Mas existe também um potencial enorme de venda lá na frente. Você forma o jogador dentro de casa, conhece o atleta, dá uma minutagem e ele ganha experiência no profissional. E se conseguir se desenvolver, pode virar uma peça importante no elenco, até também uma moeda de troca. E ainda existe um outro componente na estratégia do Galo. É simplesmente criar o patrimônio esportivo e financeiro. Aí, como eu disse também no papo de craque no primeiro tempo, para vocês que nos acompanharam, porque o Galo, ele foi a favor, né? Ele votou a favor da redução, né, de estrangeiros no elenco. Será que isso pode ser uma estratégia já para o Atlético? E o Pedro Daniel já está se antecipando? Porque o Atlético tem 9 jogadores estrangeiros, né? O Atlético que gosta aí também de dar oportunidade para alguns jovens estrangeiros nas categorias de base. Talvez isso pode ser aí uma pergunta. Como é que vocês avaliam este momento de Pedro Daniel no Galo e essas decisões que estão sendo tomadas? Ou é muito cedo para a gente falar disso? É isso que eu quero saber com você. Você que tá aqui com a gente também ouvindo. Participe, manda sua mensagem. 319-9944-8870.
6: Valeu, Luiz. Luiz trouxe um tema, agora 7 horas e 29 minutos, que eu gostei e que eu quero fazer essa pergunta para você também.
1: Tá, e depois eu vou falar o que eu anotei aqui.
6: Como você avalia o trabalho do Pedro Daniel agora, nesse momento? Desde janeiro, né? Que ele chega.
1: É, ele não lembro quando exatamente ele chega, que ele é anunciado, mas ele conseguiu atenuar, e não só pelos resultados, antes a gente já falava disso, o clima de sempre que um dirigente ia pro microfone, os meninos são bons de microfone. Sempre que eles vão pro microfone, seja pra uma notícia boa, dava polêmica.
6: Nossa, era...
1: Eu falava nas minhas redes que o problema de comunicação do Galo era enorme, e falei isso pro Rubens Menin cara a cara. Falei, vocês têm um problema grave de comunicação, vocês não sabem se comunicar com o torcedor. E o Pedro, vez ou outra, errou, escorregou, e teve uma das vezes até que no dia seguinte ele falou, olha, quero pedir desculpa pelo que eu falei ontem, né, porque eu me expressei mal. E o Pedro parece ter mais essa capacidade de malabarismo. O Rafael Menin uma vez falou de rodar os 3 pratinhos ao mesmo tempo, equilibrar. Eu sinto o Pedro com essa capacidade de equilibrar os pratinhos, mas ir bem pro microfone e explicar como os pratinhos estão girando. O Rafael, obviamente, não mudou nada no dia a dia do clube. Quanto ao Rubens, quanto ao Rafael, continua a mesma organização, o mesmo organograma. A diferença é que agora só vai uma pessoa pro microfone e essa pessoa tem uma habilidade maior de se comunicar, de... E tem um pouquinho de sorte também, né? Desde o Rafael sai depois do 4x0 pro Flamengo, 1x0 pro Cienciano, aquela semana. E dali pra frente o Galo ganha o clássico 2 de maio, embala e tem tudo de positivo, de resultado em campo.
6: Só 4 derrotas de lá pra cá. Eu lembro que ficou um tempão, eu fiquei um tempão falando que era só 2 derrotas.
1: Ceará e Corinthians, o Ceará classificou ainda, mas jogou mal, o Corinthians jogou bem, perdeu, e depois Santos e São Paulo.
6: Exatamente. E Santos e São Paulo foi agora que... aí, beleza, Sul-Americana, não vou dizer que o Atlético tava querendo perder aquele jogo, mas quanto São Paulo, a impressão que tivemos, né, assistindo o jogo, foi que o Galo deu uma... desligou os motores ali pra descansar, né?
1: Mas... eu, ouvindo aqui, pontuei algo que ele falou, que as redes sociais, os torcedores queriam a contratação de zagueiro, aí ele não ouviu a coletiva do Barba. O Barba disse que, em uma avaliação interna, o clube precisava de mais zagueiro. Então eu gosto sempre de pegar a palavra de técnico, de dirigente, guardar no bolso, e depois falar, não, aqui ó, foi o treinador que pediu. Inclusive, esse deslize que eu citei agora há pouco do Pedro Daniel, que ele falava sobre a expectativa da torcida, a gente falava, não, quem criou a expectativa, quem prometeu, quem colocou parâmetros, quem colocou meta, foi quem assumiu a SAF. E a gente sempre colocou como cobrança o que foi prometido. Aí ele falou, não, realmente, me expressei mal. Então, o torcedor sim queria contratação, mas o Eduardo Domingues, principal responsável por toda essa mudança, por toda essa calmaria do Atlético, ele também no microfone citou que era necessária a contratação de um zagueiro.
6: É, não, e sim, o Natanael foi zagueiro do Atlético em 2 rodadas do Brasileiro, pelo menos.
1: Pérez, Franco.
6: Não, aquele jogo do contra o São Paulo, o Atlético começa o jogo com o Vitão, o Franco fazendo zagueiro pelo lado esquerdo, o Natanael fazendo zagueiro pelo lado direito. Uma loucura completa. E também no jogo contra o Vitória, né, que foi o jogo do O Galo poupa tudo também pra jogar o clássico de volta. Também com o Natanael na zaga, a gente ficou ali quebrando a cabeça antes da partida pra ver se o Vitão ia ser zagueiro pelo lado esquerdo, como é que a gente ia desenhar esse time do Atlético, porque foi uma situação muito de falta de atletas mesmo. Então, assim, agora é fácil, né? Depois que deu tudo certo, né? Tirou o Cruzeiro, passou também pelo Santos na Copa do Brasil, é muito fácil virar e falar assim, não, porque agora revelou o Vitão. Calma também, né? Porque assim...
1: Foi uma pressão pra usar a base, inclusive.
6: E...
1: Se ser foi uma pressão pra usar, ou o Vitão foi uma pressão pra usar.
6: E se vale a minha crítica e a minha discordância aqui agora, é o seguinte, o plano da diretoria e da comissão técnica, pra mim, ainda não deu certo. Que é o de transformar o Lianco em zagueiro pelo lado esquerdo. Porque o Lianco jogando como zagueiro pelo lado esquerdo, foi muito mal. Muito mal. Na partida de volta contra o Santos, são duas falhas assim, importantes. E acho que não é um atleta que entrega nesse nível que o Atlético precisaria, né? Mas é aquela história também de não necessariamente precisa ser um zagueiro canhoto. Eu até concordo um pouco com isso, né? Mas a mudança de posicionamento do Lianco ali, a gente pode falar que ele piorou desde que ele foi pra esse posicionamento, e quando ele jogou pelo lado direito também
1: não, cara, não, mas pós-Copa ele começou bem, cara. Bahia, Juventude 0x0, eu lembro de elogiar na transmissão.
6: Ele tem a lesão da face plantar lá, que ele voltou mal depois dessa lesão.
1: Depois dessa, mas eu acho que o pós-Copa a gente elogiou a parte física, o fato de estar pelo lado esquerdo, cobrindo as costas do Lodi. É um recorte muito pequeno, mas ali ele estava num nível bem acima. E eu acho que dá para recuperar.
6: E uma coisa que eu tô curioso, até pra gente fechar esse assunto de zaga, que você tocou, né, do que o Pedro Daniel fala. Tô curioso para saber como será o Léo Duarte, né? Chegou tem tanto tempo, correu 20 e meia maratona na beira do gramado, daí que já tava correndo, tinha uns 3 meses já em volta do gramado. E agora ficou à disposição, né?
1: É porque a gente já vai pra outubro, né?
6: Exatamente, já estamos chegando em outubro e até agora nada de estreia em jogo oficial. E é curioso que o Barba Domingues no jogo contra o Santos deixa de fora por opção técnica o Preciado e o Dudu, né, naquela ocasião. E ele relaciona o Léo Duarte. Assim, mesmo que sem o Léo Duarte fazer nenhum, sem fazer uma partida
1: é curioso, pelo Léo, clube. Já que você citou ele aí, o Preciado antes da Copa sumiu, ficou 10 jogos sem entrar em campo. E agora, novamente, envolvendo em convocação, ele sumiu de novo.
6: Agora, ouvinte, torcedor, pelo amor de Deus, isso aqui é especulação, tá? Eu estou imaginando, não estou falando que isso aconteceu, pelo amor de Deus. Será que chega perto de ir pra seleção, o Preciado começa no treino ali? Ah, não corri muito não, daqui a pouco eu tô chegando lá pro prof Marcelo Gadiardo. É. Tem que mostrar serviço pra ele.
1: Eu torço muito pra ele arrebentar na seleção pra gente conseguir uma negociação com ele em dezembro.
6: O Preciado, cara, é um cara que se estamos falando de redução de gringos, agora o Atlético também não vai ficar mais com esse negócio de assim, vai deixar o cara muitos anos aqui no elenco, como foi o Vargas, por exemplo, né? Ficou aqui o tempo todo renovando o contrato aqui, e ao invés de contratar um outro atacante. Mas o Preciado é um cara que, assim, pode ser que chegue na janela de janeiro da reformulação.
1: Pegar aqui.
6: Porque, assim,
1: Ángel Smith Preciado Quinhones. Nasceu dia 18 de fevereiro de 98. Caramba, olha o nome da cidade dele aqui, Léo. Chuchufinde, parece aquelas palavras mágicas do Chapolin. Parangutangutirimiruaro. Chuchufinde é no Equador.
6: Na região do... De...
1: Tem contrato até... Você não vai acreditar.
6: Diga.
1: Dezembro de 2029. A gente está em 2026.
6: E ele já
1: tem mais quase 3 anos e meio de contrato ainda, tá?
6: Será que as indiretas do Domingues é porque ele não tá querendo muito passar pela UTI do Barba? Uma coisa que eu falei hoje sobre o Dudu, do Papo de Crack primeira edição, é que, beleza, o Barba, ele é muito duro, mas ele mostra o caminho, por exemplo. A mudança de postura de Igor Gomes e Scarpa, acho que, e Alexander, que foi o outro, acho que principalmente, né, Igor Gomes e Alexander principalmente, fizeram com que o Barba mudasse de opinião sobre eles, né? Não deixaram eles mais como caras descartáveis. E o Barba meio que mostrou isso pros caras, tipo assim: ah, Igor Gomes, beleza, seu comportamento tá sendo esse aqui no treino, beleza, vou te dar uma chance. E deu a chance mesmo, começou a utilizar, beleza. O Alexander era a mesma coisa. E aí, quando eu fui falar sobre o Dudu, né, que o Dudu deu aquela entrevista na Zona Mista pós-jogo lá, falando sobre ser reserva, eu critiquei bastante, né, porque é a mesma história que aconteceu com o Abel Ferreira, que aconteceu com o Leonardo Jardim, agora tá acontecendo com o Domingos também, o Dudu não aceitar banco, enfim. Mas eu falei muito sobre essa questão, que o Barba ser um cara muito justo nesse sentido, né? E desde que ele tá no Atlético, eu sinto que ele, o Preciado, às vezes ele cai umas casinhas nesse sentido com o Barba, quase que sempre. Quando ele tá retomando a confiança com o Barba, ele vai lá, deixa de fazer alguma coisa que o Barba quer, como foi no jogo contra o Santos, inclusive, que eu acho que naquele dia errou o Barba pelo posicionamento. Mas também, segundo o próprio Barba, o Preciado não fez o que ele queria que ele fizesse no jogo, né?
1: Você tá na coletiva, inclusive.
6: Falou abertamente.
1: Duas vezes que era pra um contra um, ele optou por recuar. Então, quando o treinador fala na coletiva, é que ele tá muito incomodado. Só eu tô impressionado com os contratos, cara. O Léo Duarte tem contrato até dezembro de 2030.
6: Caramba.
1: Mas 4 anos e um pouquinho de contrato com o Galo, cara.
6: É pra você.
1: Contra ver. Soldi até a metade de 2030 também. É impressionante.
6: Você vê essas contratações que são feitas hoje em dia. Talvez o Atlético agora opta, né, por contratar jogadores sem contrato, oportunidade de mercado.
1: A boa notícia é que alguns, como o Cauã Passini, também tem até 2030.
6: É, assim, quando você contrata um cara sem contrato, Alex, e... Alex não, Fael, eu tô pensando que é o Papo de Craque primeira edição. Mas quando você contrata um cara sem contrato, é natural que ele vai exigir na mesa de negociação um contrato mais longo, né? É o ônus que você tem, você não vai ter que pagar o transfer ali, mas você vai ter que ofertar coisa melhor pro cara, porque você tem que mostrar alguma coisa que convença ele.
1: A Laminda, dezembro de 2030 também.
6: É, então. O Minda é jovem também, né? Mas realmente são tempos
1: de... Não, mas ele tem um ânimo de idoso, cara. Ele tem a alma de idoso. Que tá indo devagarzinho pra praça, aposentado, todo o tempo do mundo. Pode ir devagar pra praça, pode jogando voltar dama, devagar, né, pra casa.
6: Jogando dama, né?
1: É, exatamente. Vitor Hugo, VH, jovem, até dezembro de 2030 também. Eu gosto de vez em quando de abrir essas anotações que eu fiz aqui de contrato, pra viajar nisso um pouco.
6: Não, realmente, é muito bom falar sobre esses números. Mas agora, 7 horas e 41 minutos, eu vou chamar ele mais uma vez, o nosso querido Marcos Botelho, que agora vai falar dos convocados do Cruzeiro, Otávio, Zé Lucas e Arroio.
7: Muito bem, estamos de volta. Vamos lá falar mais de Cruzeiro. Minha última participação aqui no Papo de Craque, segunda edição de hoje. Vamos falar dos selecionáveis, vamos falar dos jogadores do Cruzeiro que estão cedidos às seleções nesta data FIFA, jogadores do elenco profissional. Aí eu estou falando do goleirão Otávio, do atacante Arroio e também do volante Zé Lucas que está com a seleção brasileira sub-20. Vamos começar falando do Otávio, que hoje fez a primeira atividade dele com a seleção brasileira lá em Brisbane, na Austrália, sob comando de Carlo Ancelotti, treino com o grupo todo. O Otávio chegou hoje à Austrália. Na verdade, ele chegou, se a gente pensar, ele chegou ontem, né? Mas a Austrália é sempre algumas horas à frente do horário brasileiro, horário oficial de Brasília. Enquanto estávamos dormindo na madrugada desta quarta-feira, já estava lá no período da manhã e da tarde lá na Austrália, o Otávio estava trabalhando com Pedro Morisco, Hugo Souza e todo o grupo. Cláudio Taffarel estava trabalhando lá com os goleirões. Com certeza o Taffarel viu e falou: pô, esse Otávio aí é melhor que os outros dois, hein? Deve ser titular contra a Austrália na próxima sexta-feira. Jogo, o primeiro duelo contra a seleção australiana lá na terra dos cangurus. E o Otávio foi muito bem avaliado. Nesta quinta-feira, o Otávio vai fazer mais uma atividade, fechando todos os trabalhos para o jogo amistoso Brasil-Austrália na sexta-feira. Otávio, primeiro treino com a seleção brasileira profissional. Otávio, que já foi goleiro titular da seleção sub-20, é sempre bom destacar. Vamos falar de Kenny Arroyo, porque de acordo com informações da imprensa equatoriana, Kenny Arroyo surpreendeu de forma positiva El Muñeco Gallardo. Marcelo Gallardo, atual técnico da seleção equatoriana, ídolo do River Plate, está começando uma era nova na seleção equatoriana. Marcelo Gallardo ficou impressionado, de acordo com a imprensa equatoriana, o Gallardo ficou impressionado com os trabalhos de Kenny Arroyo. Chamou atenção nas atividades, lembrando que a seleção equatoriana está na Ásia para amistoso contra a Coreia do Sul e depois vai disputar a Copa Kirin. Vai fazer um jogo no dia 1 de outubro contra o Japão, aí depois, dependendo dos resultados, joga contra a seleção do Panamá ou contra a seleção da Nova Zelândia. Mas contra a Coreia do Sul, já neste primeiro amistoso, o Kenny Arroyo briga forte por uma vaga no time titular, de acordo com a imprensa equatoriana, tá? Então o Arroyo pode ser titular já nesse primeiro teste, sob comando de Marcelo Gallardo, novo técnico da seleção equatoriana. Boa sorte, Otávio, boa sorte também ao Kenny Arroyo. Isso aí acaba valorizando os jogadores, né, meus amigos? Vamos falar do volante Zé Lucas, só 18 anos, muito futebol, e é um dos jogadores mais experientes da seleção brasileira sub-20, que está na Espanha para uma série de amistosos preparatórios para o Campeonato Sul-Americano, que vai ter início lá em 2027. O técnico Paulo Vitor convocou o Zé Lucas e deve ser até capitão, tá? São amistosos contra a Dinamarca, os Estados Unidos e o México, e o meia cruzeirense, em uma entrevista institucional com a CBF, falou sobre esse momento. Vamos abrir aspas ao Zé Lucas, porque é uma matéria que está até no nosso site, no tmc.com.br, vai lá na aba Esportes. Abre aspas para Zé Lucas. É uma honra imensa estar aqui junto com a Seleção Brasileira Sub-20. Estou muito orgulhoso de estar aqui mais uma vez representando essa camisa, a camisa mais pesada do futebol. O Paulo Vitor, que é o treinador, conversa muito. Ele passa muito o estilo de jogo que ele quer, o estilo de jogo que ele pede, tanto como de 5 como de 8. Ele pede que eu faça bem essas duas funções. Eu consigo fazer, eu estou aqui para isso, para servir a ele, a seleção brasileira, e dar o meu melhor. Seja jogando de 5, seja jogando de 8, ou seja, ou de primeiro volante ou de segundo. É isso que ele quis dizer. O Zé Lucas ainda falou que a seleção brasileira sub-20 está recheada de bons jogadores e que ele espera uma boa preparação lá na Espanha. Os três amistosos contra Dinamarca, Estados Unidos e México serão lá na Espanha, e o Zé Lucas depois retorna junto com Arroyo e Otávio para a sequência da temporada. Cruzeiro no dia 7 encara o São Paulo pela 29ª rodada do Brasileirão, mas são selecionáveis, indo bem nas atividades, se preparando, quem sabe os três titulares. Eu boto muita fé nisso, tá? Zé Lucas, Otávio e Arroyo, titulares. O Otávio na seleção brasileira profissional, o Zé Lucas na seleção brasileira sub-20 e o Arroyo na seleção equatoriana. Me despeço aqui e volto amanhã durante a nossa programação. Até lá, aquele abraço.
0: Valeu, Marcos Botelho. Agora 7:46. Ô, Gão, eu já não vou ficar em cima do muro, não, tá? Pra mim, o Otávio tem que iniciar a data FIFA Fardar, como titular, né, da seleção brasileira.
2: Principalmente por tudo aquilo que apresentou no Cruzeiro, né? É, a gente sabe que o Morisco é um baita goleiro.
0: E a fase dos três goleiros, ele vive uma fase melhor que os três goleiros. Ele tá melhor que o Morisco e tá melhor do que o Hugo Souza hoje. Embora o Hugo Morisco, cara, seja muito bom goleiro.
2: Claro, o Hugo Souza, eu acho que vai mais mesmo pra ser goleiro do Corinthians. Tô sendo muito franco nesse ponto, sabe? Não vejo ele assim com um goleiro espetacular, não. Acho um bom goleiro, mas não é nada de espetacular.
1: Na Copa falavam até de levá-lo pra pegar pênalti, o que é amistoso, você não pensa tanto.
2: É, mas é aquele negócio. Mas eu acho que o Otávio dos três é aquele de melhor reflexo, melhor envergadura, aquele que entrega melhor resultado. É o que é mais testado e aquele que faz mais milagres, sem dúvida nenhuma. E é aquele negócio. É um goleiro jovem, muito jovem, que tem uma vasta carreira pela frente. Então, ou seja, começando agora com a seleção brasileira, pega a tranquilidade, dá sequência pro cara e nós teremos um goleiro aí com uma longevidade espetacular na seleção brasileira. Sobre os demais, o Arroyo, que foi convocado, por exemplo, para a seleção brasileira, e o Zé Lucas, convocado para a seleção brasileira.
0: O maior inimigo do Arroyo foi embora da seleção, que era o BKCS, não levava o Arroyo de jeito nenhum para a seleção equatoriana, cara.
1: É muito jovem também, né? Acho que vai ter tempo ainda.
0: Me impressionava o fato de não ter levado nem para testar no assim. Por mais que tenha 20 anos, assim,
1: por mais que o jogador fique ansioso, eu acho que por 20 anos, o cara tem uma estrada longa pela vida ainda. Dá pra ele, daqui a pouco, uma hora, chega a minha vez.
2: E falando em juventude, a gente tem que dar uma olhada também no Zé Lucas, né? Que vai estar na Seleção Brasileira Sub-20. Era capitão brasileiro da Seleção Brasileira Sub-17. E aí, meu amigo, é aquele negócio que eu vivo cobrando todo mundo. Matheus Henrique vive vacilando, oscila entre boas, péssimas e partidas irregulares. E tem sequência. E por que que o Zé Lucas não tem sequência? Zé Lucas, que é bom de desarme, bom de transição, cara que joga com uma tranquilidade incrível, é espetacular, inclusive, na saída de jogo. Aquela saída que o Matheus Henrique tem a grande dificuldade, o Zé Lucas sai numa tranquilidade, mas numa paz, parece, meu amigo, que ele tá sentado no sofá de casa tomando café, conversando com você.
0: Rogão, fala tudo isso de novo, só que em português de Portugal.
2: Pra ele entender, né? Porque não vai ter jeito. É o seguinte, pra mim tinha que ser Romero e Zé Lucas. Tinha que ser assim, entendeu? Quase que eu falei Zé Romero e...
1: Zé Romero é muita e Lucas da época do Tunique e Tinoco.
2: Nossa. É. Zé, quase, como é que eu, quase que eu falei Zé Romero e enfim.
0: Zé Romero e Lucas, hein?
1: É, e Lucas Terra, mais ou menos 404.
2: Quase que eu embolei
1: sem os dois. Sem Gerson?
2: Não, com o Gerson. Só com o Gerson mais avançado. Só que aí o Zé Lucas e o Lucas Romero fariam ali aquela dupla que realmente seria teria a responsabilidade de desconstruir jogadas e ser aqueles que realmente são mais combativos. Porque o Matheus Henrique primeiro chega atrasado. Todas as jogadas tem. Chega atrasado.
0: Cara, e o negócio dele ser o deus da saída de bola, assim, todo respeito, né, a palavra que eu usei aqui, mas enfim. Mas ele, a confiança que ele tem ali pra ser o cara da saída de bola, e ele, o fato dele não passar confiança nenhuma, dele levantar a cabeça, assim, parecer que vai fazer uma grande saída de bola e entregar a paçoca com 5 segundos depois.
1: O Lianco faz isso, cara.
0: É, não, é.
1: Do tipo, eu sei fazer isso e dá errado.
0: Mas é um ótimo exemplo também, que, assim, um excesso de autoconfiança. E o Mateuzinho, ele sempre tá errando, ele erra sempre em jogada que...
2: Não, ele deu assistência pro jogo pro gol do Vasco, pro gol do Santos também.
0: Que é o que me mata de raiva também, né? No gol do Vasco, por exemplo, ele vai cercando, assim...
2: Aí dá um bico, aí na hora que ele dá o bico, a bola sobe pro jogador
0: do
2: Vasco.
0: Não, o que eu ia falar, não, mas aí que tá, se ele tivesse convicto do bico, bola pro mato, que o jogo é de
2: ou escanteio ou lateral, ele chuta pra dentro da área a bola.
0: Não, aí ele vai lá, enrola, perde a bola, entrega o gol...
2: Conduz, perde a bola bate e volta, não consegue dar o combate. Geralmente chega atrasado também, toma cartão amarelo. É. Enquanto isso, Zé Lucas vai ficando ali no banco e vendo, e só observando e falando assim, oh, gente, eu faço melhor que isso aí.
0: Matheus Henrique, pelo que custou, já deveria ter entregado muito mais e tão insistindo nele ainda. E parece que o Arthur Jorge é apaixonado com o Matheus Henrique, assim, um negócio assim, assustador. Porque é o que eu falo muito sobre o Arthur Jorge, ele pensa muito na construção da saída de bola, mas ele nunca pensa na destruição. Então, se ele quiser colocar dois volantes que não vão marcar absolutamente nada, mas que os caras são bons de saída de bola, ou pelo menos tem um refino de passe, ele vai escalar esses dois volantes de refino de passe. Porque
2: você pode ter o meio campo bem ocupado, como é a ideia dele, mas se você não tiver o meio campo marcador, irmão, e que ocupa espaço, de que adianta?
0: Mas é o reflexo do Cruzeiro, cara. Por que que o Otávio... Não só por isso, tá, gente? Mas por que que o Otávio tá na seleção brasileira hoje?
2: Porque ele é muito testado.
0: Tempo todo. O Fael fala isso, né? O tempo todo.
2: Como... Ele foi bombardeado. A gente tava fazendo transmissão Cruzeiro e Vasco. Ele foi bombardeado pelo menos umas 6 vezes.
0: Não, é... É, Cruzeiro e Santos, se não é o Otávio...
1: Teve muito ao Matheus a convocação dele. Tá entregando a bola na área.
2: O Matheus é ele, claro.
1: É, pra finalizar contra ele.
0: Eu achei que você ia falar o Matheus Cunha também. O Matheus Cunha também... É... Se era o Matheus Cunha naquele jogo contra o Santos.
2: Não, era um vareio, eram 5.
0: Era goleada.
2: Jogo contra, não, se o Matheus Cunha tivesse um gol do Cruzeiro agora, o Cruzeiro estaria brigando pra não cair. Isso é fato. O Cruzeiro estaria ali em 16º. Na melhor das hipóteses, 15º ou 14º colocado, mesmo assim com uma pontuação muito próxima ali da zona de rebaixamento.
1: Eu comentei algo no Alterado Esporte que no ataque fizeram matéria disso. O Cruzeiro tomou gol todo jogo, não masca. Aí eu falei hoje que o Galo tem tá sofrendo isso há 8 jogos, sofrendo gol todo jogo. E, cara, você precisa fazer pelo menos 2 gols pra você sair vitorioso. Já que você sofre um gol todo jogo, se você não fizer 2, você já pelo menos empatou.
2: E o mais engraçado, nós somos obrigados a ouvir o que o Otávio chama gol, velho.
0: Ah, não.
2: Sabe? É. Eu não, é uma coisa que eu ouço às vezes, né? Ele chama gol.
0: Chama gol.
2: Não, tem um que falou assim, gol, só Mateus chama gol Henrique. Bonito. Eu falei, lógico que ele chama gol bonito, os fáceis, ele os, não é o fácil,
0: chama
2: né?
0: Gol é o Matheus Henrique entregando a bola no meio de campo, o Rojas dando condição.
2: O golaço do Goiás, daquele pequenininho lá, venezuelano, sei lá, uruguaio, argentino.
0: É venezuelano mesmo.
2: Venezuelano, pois é. O Matheus Henrique, ele tem tudo pra poder chegar na bola.
6: Wesley Garcia.
2: É. Na hora que ele chega atrasado, o cara acerta aquele tirambaço lá. Fantástico. E no segundo jogo, a mesma coisa.
1: Fantástico o Léo saber o nome dos caras do Goiás, lembrar.
2: Ele assiste o venezuelão, viu? Sabe de onde o cara veio, entendeu?
6: Coisa de doido, cara.
2: É, ué. Ele tava assistindo esse, por exemplo, segunda divisão do Chipre, ele tá assistindo, velho. Sabe?
6: É, não, eu desisti.
2: Terceira divisão da Cisjordânia.
6: Fala, gente, o campeonato mexicano, sábado à noite, cara, é uma boa programação se não tiver fazendo nada. O campeonato mexicano é interessante, cara. É legal.
1: Você tem uma vida de casado
2: da Guatemala. Léo tá assistindo, cara. Sabe como?
6: O campeonato da
2: Guatemala. É, ué. Não, o República Dominicão, ele tá assistindo. Entendeu? Não perde um campeonato guatemalteco. Guatemaltecão, ele tá assistindo todos.
6: E agora em tempos de YouTube ainda, meu amigo. Você abre aquela abinha ali, esportes. Lá, tá passando campeonatos de tudo quanto é jeito.
1: Luiz narra.
6: O Luiz
1: campeonato
6: direto.
1: Campeonato da Polônia.
6: É, da República.
2: Você acompanha Tcheca? O campeonato peruano, irmão?
6: Não, isso eu não acompanho, não.
2: Acompanha, não?
6: Isso. É porque os horários do campeonato peruano. O Luiz mesmo tava narrando o jogo do peruano na sexta-feira à noite, um tempo atrás.
2: Tá,
6: por isso. É assim. Mas é futebol, é bom demais, cara. Eu, se deixar, eu assisto futebol.
1: Não, é bom. Ok.
6: Calma.
1: Ah,
6: eu procuro ajuda, né? Eu procuro calma ajuda.
2: Lá. É, exatamente. Ele dá uma olhada assim, sabe, naqueles aplicativos. Eu falo, deixa eu ver o que tá passando em Papua Nova Guiné aqui agora.
1: Aí quando vai relaxar, ele vai jogar o. Como é que chama o videogame lá?
6: Futebol que Manager. Futebol Manager. Que é jogo de futebol. Inclusive com o nosso querido Danilo Barra também. Estamos juntos nessa
2: trincheira. Porque tem o Von Dijk aqui que joga em Papua Nova Guiné, bom jogador, tinha que ver, entendeu? Passou pelo torneio do Suriname.
1: Faz uma lista aqui, ó, o ponto esquerda da Papua Nova Guiné, indica lá pro Atlético.
6: Também bizarro nesse nível, meu filho. Bom, meus amigos, agora 7 horas e 55 minutos.
2: Ele vai falar do artilheiro do campeonato estadual de Okinawa. Entendeu?
6: Se despeça da nossa audiência, meu caro Fael Lima.
1: Ô, meu povo, até segunda-feira. Ai, até segunda.
6: Ué?
1: Eu tô.
2: E fala da Giovana.
1: Não, quinta e sexta. Depois o Gão faltou 2 semanas seguidas.
6: Eu ia falar isso. Agora, o Gão, você aproveita, tá? Que esse rapaz aqui pesou sua alma quando você pegou folga no feriado, e era feriado.
1: Não, segunda e terça. Na quarta ele não veio porque tinha jogo do Atlético. No Alterói Esporte ele.
2: Vou fazer o quê?
1: Faltou as 2 semanas.
2: As férias.
1: Amanhã vai ter o Savel aqui.
6: Só que o Gão, na última vez, falou que ficou feliz com o Savel, tá? Tava quase mandando.
2: Ótimo representante.
6: Tava falando assim: não, no Alterói Esporte agora não tô querendo.
2: Inclusive, o RH também, tá querendo conversar com você, viu, Fael? Depois dá uma passada lá.
1: Amanhã o Savel, inclusive, tá chegando com a força jovem dele no WhatsApp aqui.
6: Nossa senhora! Dessa vez eu vou deixar ele postar o número, não. Só maluco, cara. É. Meu Deus do céu.
1: Ô, turma, grande abraço pra vocês. Até a próxima semana. Uma semana abençoada aí. Eu vou dar um pulinho ali. Rapidinho eu volto.
6: Ô, Gão, se despeça da nossa audiência.
2: Fala, meu povo. Amanhã estou de volta no Papo de Crack, segunda edição aqui com vocês e com o nosso amigo Savel, que será convidado. O Fael vai passar ali agora no RH pra trocar uma ideia, bater um papo. Ver umas coisinhas que tem pra receber, uns negócios assim e tal. Abraço pra vocês e até amanhã. Eu amanhã tô aqui com certeza.
6: Valeu, gente. Eu também vou ficando por aqui. Eu retorno na sexta-feira, amanhã. Danilo Barra estará com vocês aqui no Papo de Crack, segunda edição. Aquele abraço. Esse foi o Papo de Crack na segunda edição.
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0: lá então para mais um Sobremesa Melhores Momentos aqui nas noites na TMC. O programa ao vivo de segunda a sexta, das duas às três, e a qualquer momento a gente aparece aqui também, né, no horário noturno. E no programa de hoje a gente tem duas entrevistas que você vai acompanhar em áudio e também em vídeo pelo nosso canal do YouTube TMC News BR, se é que você já não tá me assistindo nele. Hoje você vai acompanhar um bate-papo com Paulo Matias, jornalista, apresentador, ele que é dono lá da Matias TV, aquele menino criado pela avó, né? Ele é todo empetecadinho, perfumado, sabe aqueles que usam pullover de cachemir? Então, é ele. Ele vai bater um papo muito legal com a gente e também teremos, sabe quem? Ciro Bottini. Compra Bottini, ele é palestrante, é vendedor, ele é apresentador, ele faz um monte de coisa, mas o que ele mais sabe fazer é vender. Mas vamos começar então o Sobremesa Melhores Momentos, que está no ar pela TMC, com esse nosso bate-papo com Paulo Matias. Pode soltar aí.
1: Eu queria fazer um protesto, por favor, Paulo, porque é o seguinte: a audiência do YouTube, ela é algo muito importante. E no nosso canal, nós temos algumas figuras que no começo eu pensava que nem o Batista. Eu falava, meu Deus do céu, como é que eu vou dar crédito a isso? Mas eles existem. E eles precisam ser respeitados. No meu canal, por exemplo, eu tenho a dona Nair do Rego Barroso. Uma mulher extremamente culta, uma nova pensadora contemporânea hoje da humanidade que faz parte. Eu tenho o Donald Trump 69. É um cara muito importante, inclusive. E eu quero mandar um abraço aqui à Cabrita Selvagem, que pra mim é uma das que mais participa do nosso canal. E sem ela, viu, Cabrita? Um abraço pra você. A Cabrita Selvagem é homem. Eu fui descobrir isso depois. Então
0: mas
1: eu queria
0: você
1: fazer um
0: de que maneira?
1: Jamais se manifeste contra essa audiência maravilhosa.
2: Aê, um beijo então, Zé Guerrão 23.
3: Eliseu Guerra. Ele acabou de falar aqui no YouTube.
0: É um bando de quem não tem o que fazer que fica no YouTube assistindo o nosso programa.
2: E pior, é tudo nickname de bate-papo UOL, né, galera?
0: Lucas, sinceramente, você acha que alguém que tem alguma coisa melhor pra fazer e tá assistindo a gente no YouTube Sobremesa?
3: Não tem coisa melhor do que estar aqui conosco. Então vamos lá, vamos bater um papo com o Paulo Matias. Vai, Batista.
0: Paulo, a primeira pergunta idiota, talvez.
1: Grande Batista, que honra, viu, ser entrevistado por você.
0: É mesmo?
1: Opa!
0: É uma honra.
1: Esse é o trabalho de anos, mas vamos lá.
0: Me chamou de velho, mas tudo bem.
3: Você vê que a expectativa do Paulo Matias está bem baixa, né? Você vê que ele queria ser entrevistado pelo Batista. Conseguiu, que bom.
0: E eu já vou fazer uma pergunta idiota.
1: Pois não.
0: Alguém já te perguntou qual a sua sobremesa preferida em algum programa ou não?
1: Cara, nunca ninguém me perguntou. Pronto. Isso. Pô, então, e aí essa é a sua primeira
0: essa
1: pergunta?
0: Essa é a primeira pergunta.
1: Que lástima, hein? De primeira pergunta. É importante frisar isso. A expectativa estava muito alta e eu retiro o que eu disse. Não foi uma honra. Para mim está sendo uma bosta, diga-se de passagem.
0: Foi o diretor que mandou fazer.
1: E aí, é só pra... É sério, pra responder mesmo?
0: Sim, claro.
1: Eu acho que, olha, um creme à brûlée é sempre bom, quando a gente tem, né, aquela casquinha gostosa, sabe? Aquela casquinha que faz tech, sabe? Quando você quebra.
0: Sim.
1: Um cheesecake de frutas vermelhas, pra ser um pouco Faria Limer, e eu quero dizer aqui claramente, vocês não falem mal dos Faria Limers, porque é a minha classe e eu quero respeito em primeiro lugar.
2: Eu vi que você chegou de patinete.
1: Não, eu acho que os Faria Limers merecem respeito. E o terceiro ponto que eu acho que, aliás, um ponto, não, uma sobremesa, um bom creme de papaya, mas sem muito licor, aquela coisa pra não poluir. Tem que ser só um toquezinho.
3: Então, pela primeira vez, vamos aceitar três respostas. Então, um ponto para o creme de bolê, um pronto para o cheesecake e um ponto para o creme de papaya.
0: Creme de papaya.
3: Só sobremesa chique. Ô Paulo Matias, você é chique mesmo? Você é esse bom moço que você transparece no ar?
1: Eu detesto essa coisa do bom moço. Eu não sei por que as pessoas elas têm essa interpretação. Eu sou uma pessoa extremamente ruim. Me considero ruim, diga-se de passagem. Trabalho com gente asquerosa e isso me faz uma pessoa muito pior, entendeu? Então esse papo do bom moço, eu não sei por que as pessoas falam, queria ter ele de genro. Pastar, né? De genro, cacete.
3: Alguém já te parou pra falar, você é muito tchucu-tchucu.
1: Já teve uma vez, cara, que eu tava no shopping e aí eu vivi uma situação muito constrangedora, eu e a minha mulher. Porque... veio uma, a minha audiência é uma audiência de senhoras. Aliás, um abraço para todas as senhoras que me acompanham. Plus 45. Menos de 45, a gente também não tá nem aí.
0: As milfs.
1: Eu falo com as senhoras.
3: Elas que gastam.
1: A jovem há mais tempo. E aí, eu tava no shopping com a minha esposa e essa senhora era muito fã nossa, fã do nosso trabalho e tal. E ela, na frente da minha esposa, chega pra filha dela junto no shopping e falou: Fê, você tinha que ter casado com ele, não sei o que, com ele, não com aquele traste que você casou. E eu achei aquilo tão... Eu falei, Jesus Cristo, que coisa horrorosa, né? Uma situação crítica. E depois a minha esposa veio a brigar comigo depois. Aí ficou uma situação chata, enfim.
3: É, ela deveria ficar feliz, porque o desejo da audiência é o que nos mantém no ar. É o que,
1: isso
3: o que
1: é
3: faz
1: verdade.
3: A gente levantar todo dia de manhã. Inclusive, nós viemos aqui à Rádio TMC. Porém, você... vai para a sua própria empresa. O ai, Paulo que... Matias, ele é o próprio CEO, Mini Ruth.
2: Chique demais.
3: Ele tem a sua empresa, o seu canal no YouTube, que se chama Matias TV. E todo dia ele tá lá, de segunda a sexta, ele vai lá comentar as notícias do dia, as polêmicas, ao lado de uma célebre figura que é o Regis Tadeu. E vários, com outras participações, né? Tem outras figuras. E por que que você decidiu fazer isso? Depois de ter passado pelo próprio rádio, pela TV... Por que que você falou, vou para a internet?
1: Cara, Lucas, porque o mundo mudou. E eu acho que nós que fazemos comunicação, a gente tem que se atentar para as mudanças que aconteceram, né? Hoje o nosso principal desafio ali na Matias TV é entender um pouco esse fluxo de comunicação, né? E quando a gente fala, por exemplo, ah, mas por que que você decidiu fazer isso? Por algumas razões, né? Primeiro porque a gente não está enxergando 2026. Tá. Eu estou fazendo algo enxergando 2040, 2050. Porque se a gente for pensar assim, e você como um apresentador de tantos anos aí, com cara de velho, acabado, também assim como eu, você vai saber do que eu tô falando. Assim, no passado, a gente olhava e falava assim, pô, o cara não tá na TV. Aí você falava, ih, esse cara tá embaixo.
3: É verdade, é verdade.
1: Hoje, se você olha pro cara, ou pra moça, pra qualquer um que você quiser, qualquer comunicador ou comunicadora, e esta pessoa, ela não tem uma atividade na internet, esta pessoa tá embaixo. Então, essa mudança de percepção, ela é muito importante para você entender para onde vai a sociedade. A sociedade, ela hoje consegue consumir de uma maneira muito mais rápida. E nós que fazemos notícia, fazemos comunicação, a gente tem que entender essa mudança. O mundo mudou, o padrão mudou. Então hoje a gente, nós, eu nem sei quantos anos você tem, eu tô com 35, vou fazer 36 esse ano. A gente foi criado com uma cultura que era a cultura do, meu Deus, a televisão hoje ela é o maior veículo de comunicação. Aí eu vou fazer uma vírgula. Hoje a televisão está como o maior veículo, mas daqui a alguns anos ela não estará mais.
3: Sensacional.
1: Então, se você entender o fluxo da sociedade, a mudança de comportamento da sociedade, você vai entender que, cara, as pessoas, e aí eu valorizo muito o trabalho de vocês, assim, porque eu sei que não é fácil produzir conteúdo. Eu sei o quanto vocês ralam para fazer isso. E fazem muito bem feito, diga-se de passagem, o Diguinho, o Frota e tantos outros chegaram em mim e realmente aquilo fez o meu dia um dia melhor, né? Eu acho que você entender esse fluxo, entender que a mudança está acontecendo e que a sociedade foi criada com uma cultura, é a cultura de que, meu Deus, a televisão é uma... Não é mais, as coisas mudaram. E aí a gente pode até entrar numa discussão da questão, por exemplo, da medição de Ibope hoje. Você tem que... não tem como você querer comparar hoje uma medição em tempo real que o YouTube te entrega com uma medição feita pelo Ibope, que você faz uma enquete ali, pergunta pra pessoa em qual horário você estava assistindo, e aí aquilo, enfim, não, eu não consigo sentar numa mesma mesa e você dizer, não, que a Globo tá com 50 milhões de pessoas e a Cazé tá com 10, a Globo ganhou da Cazé. O que é ganhar hoje em audiência? É você estar ali simultaneamente? Então você está querendo competir o celular com a televisão? E outra, e os cortes? Ah, não, mas não tem como aferir os... Como não tem como aferir os cortes? Se a sociedade mudou o seu consumo, você precisa inserir os cortes como uma medição de audiência. Porque ao invés dela estar ligada na TV, ela está vendo o corte. Então tem várias nuances, papo meio chato.
3: É. Não, não, de forma alguma,
0: Paulo. E falando em audiência, no seu canal na internet, o que você acha que é o melhor caminho ali? Informação, entretenimento, treta, polêmica, por onde nós devemos ir?
1: Não, jamais.
2: Fogo no parquinho.
1: Não sigam o nosso caminho, porque vamos morrer de algum infarto. Mas eu acho, cara, que hoje o melhor caminho da internet é você entender o que o seu público quer. Vou dar um exemplo.
0: Mas você acha que dá para entender o que o público quer?
1: Eu acho.
0: Você acha?
1: Eu acho. Por exemplo, eu adoro falar sobre relógio, adoro falar sobre guitarra, sobre... Se quiser, a gente pode falar sobre John Mayer e companhias ilimitadas aí. Eu fico horas falando sobre isso. Mas ninguém quer saber disso. E um dos maiores erros, assim, que eu já vi em vários veículos é de você não entender esse comportamento das pessoas. Então, se as pessoas, elas querem determinados assuntos, você vai ter que fazer, ponto final. E vocês trabalham aqui com isso, vocês sabem do que eu tô falando. Então, eu acho que essa percepção da audiência é o que faz a diferença, cara. E assim, cá entre nós, internet é CPF, não é CNPJ. O que eu quero dizer com isso? Quando a gente diz, o Senado Federal aprovou a lei. Quem aprovou a lei? Quem são as pessoas que aprovaram a lei? Essa diferença de abordagem do CNPJ para o CPF faz a diferença na internet, pelo menos ao meu ver, porque quando você está na internet, você trabalha com a lógica do corte. E a lógica do corte, ela pressupõe o CPF. Você precisa ter um rosto ali, você precisa ter uma pessoa ali falando, você precisa ter o assunto direcionado àquela determinada pessoa. Vocês estavam falando lá do juiz bêbado ali. Cara, aquilo ali é a típica notícia de internet, né? É assim, que viraliza na internet.
2: E você acredita que alguns comunicadores, ou não, né? Porque recentemente você disse que quando a Virgínia foi contratada pela Globo, você falou que a Virgínia não é uma comunicadora. Mas você acredita que comunicadores entendem isso também, sobre essa mistura de CPF?
1: Quando eu falei a coisa da Virgínia, minha opinião, assim, a Virgínia, ela é hoje uma influenciadora digital. Isso não quer dizer que ela seja uma apresentadora. São coisas absolutamente diferentes. Hoje ela é uma pessoa seguida. Mas se você bota a Virgínia, por exemplo, para fazer um programa, como já foi tentado, inclusive no SBT, como já foi tentado na Globo, você não vai ver o desempenho de uma apresentadora. Porque eu acho que quem é apresentador, vocês sabem bem disso, ele tem um tempero, uma sobremesa diferente, uma coisinha.

0: Mas o fato dela estar lá todo dia com essa proximidade aos fiéis seguidores.
1: É, mas volta assim, tá? Desculpa, então volta, volta. É que ela ali é muito inteligente. Burro somos nós. Virgínia é a mais inteligente do Brasil, se você acha que não. Ó, lembrando que estamos batendo papo com Paulo Matias, apresentador, jornalista e trabalhou nos principais veículos de comunicação do Brasil. E, se me permite aqui minha opinião, trabalhou muito bem. Ele trabalha muito bem. É o típico apresentador que nós queremos ver na tela da TV e podemos ver na tela da internet através do canal Matias TV, que está sempre lá ao ar, de segunda a sexta. Inclusive, eu quero aproveitar e tirar uma dúvida: de quem foi a bendita ideia de colocar o Regis Tadeu para apresentar um programa de esporte? O Regis Tadeu, que todo mundo conhece, que é um crítico ferrenho, né, de música e de todos os outros assuntos, agora falando sobre esporte.
2: Eu vi o Chico Barney falando que o programa do Regis, do Bola Murcha, que ele faz todo dia 1:30 PM lá na Matias TV, ele é o melhor acontecimento esportivo de 2026, né? Não aconteceu nada em 2026 e o Regis... Mas uma conversa que eu tive com o Regis, cara, que eu falei, cara, você às vezes parece o Neto, né? Daquele jeito todo de falar e tal. Ele chegou pra mim e falou assim: que Neto, só não me vem chamar esse cara de craque, porque esse cara não é. Eu falei, putz, meu, é isso. Eu acho que precisa ter um programa em que você fale tudo que você quiser sobre esporte. Ele sempre tem uns pitacos. E aí a gente criou o Bola Murcha, que é um programa esportivo lá da nossa emissora, que ele meu, toca aí umas groselhas absurdas, assim. Eu nem assisto, cara.
1: Nem assisto, pra não me dar. Paulo, que depoimento maravilhoso. Você pode ajudar a gente no corte? Fala assim, eu sou o dono da emissora e eu nem assisto.
2: Nem assisto, porque aquilo ali, cara, me... Putz, aí eu vejo ele gritar e aí eu falo, putz, que coisa sem elegância. Mas tudo bem, eu acho que o público gosta pra caramba de lá. E tem o Candil, que já foi diretor de jornalismo de várias emissoras. Tio Guipa, o Guipa saiu agora pra ser candidato a deputado. O Iaguinho, que tá lá. E a gente montou um time bem legal. Enfim, é treta, né?
1: Falando no Guipa, que saiu pra ser candidato a deputado, você, Paulo Matias, já esteve nesse mundo da política. PSDB, um partido de centrão, inclusive.
3: Muro. O muro, mureta, em cima do muro. Sapatênis.
1: Por quê? Porque putz, cara, foi a tua indo e falou, eu quero ser político.
2: Eu acho que lá atrás, isso foi 2015, 2014, alguma coisa assim, né? Lá atrás eu achava que eu poderia seguir no caminho político, só que aí eu fui perceber que o que eu fazia de melhor era a comunicação.
1: Muito melhor.
2: E aí, cara, me achei. E aí eu me lembro que o Tutinha me chamou pra ser comentarista do Jornal da Manhã, e isso foi a primeira oportunidade que eu tive. Aí depois teve treta lá na Jovem Pan com o Edgar Piccoli, o Adrilles saíram na mão lá.
1: Lembro.
2: Marca. Lembra dessa história?
1: Cenas clássicas da Rádio TV brasileira.
2: E aí eu assumo o Morning Show, aí depois vem um outro programa, eu fico anos de manhã e de tarde. Tarde, aí depois eu vou para SBT e aí eu monto a Matias TV.
1: Posso te parabenizar? Porque o Morning Show fez muito sucesso sob seu comando.
2: Foi legal,
1: foi, né? Foi muito bom, foi muito época importante. Boa. Deu uma chacoalhada na rádio brasileira.
2: Chacoalhou.
1: Deu uma chacoalhada boa.
2: Nos tímpanos também.
3: Ô, Paulo, você na internet, você gosta de polêmica, eu vi que você tava falando lá.
2: Jamais.
3: Não.
2: Isso é uma acusação.
3: Quase nada. Eu vi que você tava falando lá da treta do Mion com o Bento Ribeiro, né? E ele falou que você parece, o Bento falou que você parece um professor de geografia. Não,
2: ele falou que eu pareço todos os professores de geografia juntos.
0: Qual a capital do Acre?
3: Isso te chateou de alguma maneira, não?
2: Jamais, adoro. Eu tô tentando levar o Bento ali pra ele participar do programa e pra ele reagir ao Regis ali, a Penélope, mas não me desagrada, pelo contrário, não. Pelo contrário. Eu, cara, eu não levo. A galera da internet, ela é meio, sei lá, emocionada demais.
3: Dodóizinho. Sabe?
2: Não tem problema nenhum. Né? Se quiser lascar o cacete em si.
3: E processo? Já chegou algum lá na Matias?
2: Cara...
3: Já chegou uma bucha lá ou não?
2: Cara, já, mas a gente tem que responder, né? Tem que responder de acordo, tem que se defender.
3: Por causa de quê?
2: Sabe por quê, cara? Porque hoje em dia, todo mundo, se você for analisar, tá querendo, de alguma forma, viralizar. Então, as pessoas têm que entender que existe liberdade de expressão. Então, não necessariamente você dá uma opinião sobre uma pessoa, você está manchando a carreira dela. Você está

0: na sua opinião sobre ela. Se você não incorrer em crime, tá tudo certo. E nós somos um canal que tem muitas opiniões, então isso é natural, né?
1: Mas e quando rola uma tretinha assim, você pessoalmente tem um lado?
0: Eu adoro, inclusive. O meu lado é o da treta. É. Eu jamais vou estar ao lado de um ou do outro. Eu quero que as pessoas se matem ali.
2: Mas com essa cara de bom moço, com esse homem que foi apresentador matinal do SBT. Ele gosta de treta, por quê?
0: Muito legal, né? Um programa ótimo, inclusive.
2: Não, era assim.
0: Ficava fazendo as maravilhinhas.
2: Não, era assim.
0: Que durou 8 meses. Pô. Não, programão.
2: Peraí, Paulo. Não foi culpa sua, foi culpa de ninguém. Era uma tentativa.
0: Claro.
2: Tá na margem da tentativa e erro. Não deu certo, não deu certo. Bora pro próximo.
3: Ali os apresentadores não se gostavam.
2: Mas tinha isso?
3: Não se gostavam.
2: Ou se gostavam demais também.
3: Não,
2: tem isso também.
3: Não, não. Eu acho
0: cara,
3: que
0: não é verdade. Não é verdade.
3: Acho que tinha uma tretinha nos bastidores.
1: Não é uma tretinha?
0: Não, pelo contrário. Ali, os apresentadores, eles eram muito unidos, diga-se de passagem. O que foi, eu acho que a situação ali, é que você tinha uma falta de rumo. Então, ali você não sabia se era um programa para mulher, se era um programa que queria... Eu, ali, sempre tendo... Nós nunca tivemos, por exemplo, uma reunião de pauta dos apresentadores.
3: É tipo aqui.
0: É. Não sei como é que é aqui.
3: Nosso, tipo nosso.
0: Mas, sei lá, eu acho importante, hoje, um apresentador, sim, ele ser um editor do programa. O Lucas sabe bem disso. Sim. A importância de você... Cara, você tá ali, você tem que ser o editor do negócio. E ali você tinha, talvez, uma falta de rumo de não entender direito pra onde vai, se quer ser de feminino, se quer ser... Eu sempre defendi que você não pode chutar o homem da sala. Então, eu particularmente acho que programas, por exemplo, de cozinha, vai...
3: Ana Maria.
0: Vamos fazer uma receita, sei lá. Isso é minha opinião. Tem gente que acha que isso dá efeito. Eu não concordo. Se você for ver, por exemplo, vamos fazer uma receita aqui, vamos fazer um estrogonofe. 45 minutos fazendo um estrogonofe. Com a era hoje do corte, a senhora digita estrogonofe no Google, ela vai ver um videozinho de 2 minutos de... rapidinho e tal, já vai... Acabou isso, sabe? Então, eu particularmente sempre fui meio contra isso, mas era a vontade ali da emissora de fazer uma coisa mais feminina e tal. Enfim, eu acho que o resultado tá aí, né?
2: Tem também uma questão que é o SBT é famoso por dar as suas manhãs às crianças, à criançada. E aí a gente tem uma ruptura, do nada a gente vai ter um programa matinal destinado para senhoras, para um público mais adulto. Rola um choque, rola uma mudancinha, né? Sinistrinha. Então, acho que não foi culpa de ninguém. Eu acho que foi só um mau preparo ali, tanto da emissora quanto da programação, e tá tudo bem. Porque ninguém sabe fazer televisão. Televisão existe há 75 anos.
0: Isso é verdade.
2: A minha avó é mais velha que a televisão. Quem é que vai saber fazer televisão? Não existe, tá? Essa coisa de, ah, eu sei fazer televisão. Mentira, sabe porra nenhuma. Tá todo mundo aprendendo.
1: Mas e se você recebesse uma propostinha pra voltar, voltaria?
0: Eu recebi proposta pra voltar, mas eu recusei, porque pra mim não faz sentido, assim. De verdade, eu quero... meu esforço, minha energia tá 100% focada na Matias TV. É a emissora que a gente realmente tá depositando toda a confiança. É uma emissora que tem uma audiência. Então eu não posso chegar e dizer, olha, vou... Tchau pra vocês. Tchau pro Donald Trump 69, pra Cabrita.
3: Selvagem.
0: Eu não vou fazer isso.
3: Ô, Matias, tem pergunta aqui do nosso WhatsApp aqui, ó. Por exemplo, o Hugo Maia, ele pergunta se você já se irritou algumas vezes com Adrilles e se você toma algum calmante pra aturar aquele mala.
0: É chato, hein? Nossa senhora. Mas algumas vezes eu já me irritei profundamente com ele e as pessoas sempre me questionam se ele é assim. E eu falo, ele é muito pior.
3: Isso é verdade mesmo. Porque ele tava num grupo de radialista. Ele saiu agora,
0: ele é muito
3: insuportável.
0: Não, as pessoas elas não têm noção do quanto o Adrilles é ruim.
2: Eu acho engraçado que o Adrilles ele usa de vez contra o Pedro Bial pra assumir. Não, mas o Pedro Bial falou comigo, encontrei com o Pedro Bial e ele me elogiou lá em 2006.
1: Exato. O Denilson Souto ele mandou o seguinte: o politicamente correto afeta só os artistas ou como jornalista você se sente prejudicado também?
0: Ah, sem dúvida, né? Eu acho que afeta todo mundo, né? E acho que essa onda tá passando. Não sei se vocês têm essa sensação fazendo notícia do jeito que vocês fazem, mas eu sinto que essa onda, ela tá passando, ela tá indo embora. E foi uma onda que as pessoas ficaram um pouco malucas, né? Um pouco exageradas, né? Até, porra, você vê o Wagner Moura ali em Atenas com aquela vista maravilhosa
4: Falando sobre a sociedade.
3: Com Pedro Bial.
4: Aquela, eu me senti. Aquele sentimento de inveja me tomou assim. Porque eu falei, cara, é isso que eu quero pra minha vida.
2: Sim, claro. E a Dona Maria isso se chegar sentiu representada.
4: Ali em Atenas e falar, cara.
3: Aquele relógio de 70 contos.
4: Cara, a sociedade, ela precisa mudar. Pro Wagner Moura falar isso, é porque realmente a onda passou.
3: Lauro Félix, olha aqui, ó. Você tem uma carinha de fofo. Ele quer saber se você fala algum palavrão ou só fica lamentando, tipo aquele dublador da Sessão da Tarde, tipo, macacos me mordam.
4: Que bosta de pergunta.
3: É o Lauro Félix.
4: Cara, vocês costumam falar palavrão assim? Tem algum preferido?
2: Às vezes. Qual é o seu preferido? Qual é o seu favorito?
4: Cara, sei lá.
2: A gente perguntou pra Monja Coen.
4: E a Monja Coen falou o quê?
2: Ah, ela não falou nada. Mas eu tenho certeza que na época de road trip que ela fazia, devia soltar muito palavrão. Mas o Clóvis de Barros, esteve aqui conosco, fiz a mesma pergunta: qual é o seu palavrão favorito? E ele disse: caralho.
4: Caralho.
2: Encheu a boca pra falar caralho.
4: Eu acho que porra.
2: É porra. Putz, então porra. Enche a boca pra falar porra.
4: Filho. Porra, que bosta de pergunta, hein, irmão.
2: Boa, obrigado, obrigado.
3: É isso aí, é isso aí, é isso aí. A gente tá de volta aqui, né, no Sobremesa Melhores Momentos. Já teve o bate-papo com o Paulo Matias, o canal dele lá tem muita polêmica, hein? Tem o Regis Tadeu, tem uns caras malucos lá no canal dele, na Matias TV. Mas agora é o seguinte... Você tem algo pra vender? Uma bicicleta, um aparelho de som velho? Existe ainda aparelho de som? Nossa senhora, entreguei minha idade agora, né? Você tem algo para vender? Então fica aqui no Sobremesa Melhores Momentos, que você vai aprender um pouquinho de vendas com o nosso convidado que tá chegando depois do intervalo, que é o Ciro Bottini. Compra Bottini, compra Bottini. Já, já, depois do intervalo. Não sai daí, hein, ô fela.
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0: Estamos de volta aqui na TMC com o Sobremesa Melhores Momentos nas noites de todo o Brasil. Você ouve a gente, né, aí na sua frequência de sua preferência e também pelo canal do YouTube TMC News BR. Em qualquer parte do mundo você vê a minha beleza, né, essa minha beleza de Deus grego, né? Você pode ver também imagem pelo nosso canal do YouTube. Aliás, se inscreva no nosso canal do YouTube. E agora, ó, vamos fazer o seguinte. Você que está assistindo aí pelo YouTube, você tem alguma coisa para vender? Deixa nos comentários aí, vamos fazer negócio. Vamos fazer negócio, vamos fazer a feirinha do sobremesa. Porque esse cara que vem aí, ele é locutor, apresentador, palestrantes, e o que ele sabe fazer é vender bem. Então acompanhe o papo que a gente teve com o mestre das vendas, Ciro Bottini. Compra, Bottini, solta aí, direção. Ô, Bottini, qual a sua sobremesa preferida, predileta, aquela que você mais ama, mais gosta?
1: Qualquer coisa de chocolate amargo.
0: Chocolate amargo. Meio fresco isso aí, hein?
1: Eu gosto
0: de chocolate 70% cacau.
1: Mas não é todo mundo que gosta, porque é amargo. Então, agora, o chocolate amargo, vou vender, hein? O chocolate mais amargo, ele tem flavonoides. Que são substâncias, é uma substância que favorece as coronárias. Faz bem para o coração, tem pouco açúcar e pouquíssimo leite.
2: Entendi. Mais um bom vendedor, faria você comprar um chocolate ao leite?
1: Olha, um bom vendedor, com aquele atendimento, feliz, sorriso, faria. Eu não nego o chocolate, prefiro o amargo.
0: E Bottini, você como vendedor, o que você acha, a gente falou um bom vendedor, o que você acha desses vendedores quando entra na loja e já vem enchendo o teu saco e você quer comprar um negócio, aí você fala, olha, eu gostei daquele tênis, branco, aí o cara volta com 18 caixas e fala, olha, o branco eu não tenho, eu tenho azul, roxo, vermelho, o verde, limão. O que você acha
1: disso? Eu acho isso muito ruim, acontece comigo.
0: Claro.
1: Quando eu entro em lojas, eu adoro loja física, eu vou comprar um tênis, um sapato, um óculos, e o vendedor já gruda, não é bom. O vendedor traz aquilo que eu não pedi, não é bom. Porque a primeira coisa para um vendedor ser um vendedor de sucesso, que encanta o cliente, é ele entender o cliente. Tem que olhar para o cliente, fazer uma leitura rápida do cliente, fazer perguntas para o cliente. O bom vendedor, ele fala menos e ouve mais. Ele faz perguntas, perguntas abertas. O que você faz? Você vai na academia? Que tipo de atividade você gostaria? Esse é o tipo de pergunta para ele traçar o perfil do cliente, entender o cliente e aí sim trazer o produto que o cliente pediu e outros que o cliente pode não ter pedido, mas ele, vendedor, como é uma pessoa que tem esse olhar mais objetivo, ele pode pensar, esse é o produto certo, mesmo ele não tendo pedido.
2: Olha aí, palavras de quem entende do assunto, senhoras e senhores. O rapaz, ele está há 40 anos.
1: Obrigado pelo
2: 40 rapaz. Anos vendendo. É um rapaz. Ciro Bottini, você aparenta ser muito mais jovem do que você realmente é. É impressionante. Bom. Você fez algum trabalho de plástica, algo desse nível?
1: Há muitos anos eu fiz aqui a pálpebra e só. Eu acho que sabe o que acontece? Não é a idade física. É a idade... É a idade mental, é a idade da alma, do espírito. Eu sou um cara muito feliz por causa da minha família, da minha atividade profissional. Cheguei até aqui e continuo trabalhando e sendo contratado o tempo todo. Gosto do que eu faço. Para mim, isso aqui que nós fazemos não é trabalho. Isso aqui é diversão. Olha, me comunicar com as pessoas, ouvir o cliente, ouvir a audiência, oferecer o produto certo para a pessoa certa, ver que a pessoa ficou feliz. Nossa, Bottini, aquele negócio que você sugeriu naquela live, eu comprei e foi ótimo. Isso me deixa muito feliz. Tem mais... Desculpe, Lucas. Uma coisa que é bem legal e me deixa muito feliz e orgulhoso é ouvir com frequência o seguinte. Sou abordado em aeroporto, shopping, enfim, qualquer lugar. E aí chega alguém, normalmente jovem, 30 e poucos anos, e fala assim, Bottini, eu via você lá no Shoptime vendendo, ficava horas vendendo e lá, vendo você vender, eu entendi que a profissão de vendas é muito legal, não é chata, pelo contrário, Foi lá que eu comecei a achar que ser vendedor era um bom caminho. Virei vendedor, sou muito feliz e estou ganhando muito dinheiro com vendas, Botini. Olha,
3: Botini!
2: Inclusive, essa vozinha, você descobriu que ela fazia efeito quando? Fazia a vozinha do compra, Botini!
1: Olha, isso veio porque eu morava, hoje eu moro no Rio, mas eu morava em São Paulo. E aqui perto, inclusive, e tinha uma senhora, comecinho do Shoptime, tinha uma senhora que morava no apartamento vizinho ao meu, e eu encontrava com ela no elevador, no hall do prédio o tempo todo, e ela via, amava ver o Shoptime. Aí no dia seguinte ela me encontrava e perguntava, era a objeção, todo vendedor tem que saber enfrentar objeções, e ela chegava pra mim e perguntava com essa voz fininha, era uma senhora: aquela panela que você vendeu era boa mesmo, seu Botini? Era exatamente assim. Eu falava: dona, não lembro o nome dela, pode comprar aquela panela, é sensacional, ela esquenta muito. E aquele fogão, Botini, excelente! Aí, do nada, no ar, eu ficava muitas horas no ar, ao vivo, tendo que contar história, falar de produto. Ficava uma hora vendendo o mesmo produto. Então, eu tinha que tornar aquilo legal. Pra mim, inclusive. E eu começava a inventar esses maneirismos de comunicação. E uma, do nada, ao vivo, veio a voz dela na minha mente. Aí eu olhei pra câmera: você deve estar perguntando, esta panela é boa? Claro que é boa, Botini. Quando eu fiz a primeira vez, eu notei que a equipe em volta, tinha três câmeras, o produtor, uns 5-6 pessoas em volta, todo mundo começou a rir. Eu pensei: opa, tem aí um tipo de bordão que vai me diferenciar perante a maioria. E esse é um caminho que eu sempre sugiro em eventos e palestras para vendedores. Primeira coisa, você tem que ser autêntico, tem que ser diferente dos outros, ter uma maneira única e original de apresentar o produto, o serviço, a marca, ter uma comunicação diferente, ficar marcado na mente do cliente. Isso faz uma diferença gigante.
2: Salva de palmas pra eles! Ciro Botini, o vendedor do Shoptime, completando quase 40 anos de venda, amigos. Não é pra qualquer um, não. Este homem sabe vender. Sabe tanto vender que tava quase fazendo com que Mini Ruth, apresentadora aqui do Sobremesa, comprasse o microfone que já é dela.
3: É verdade, quase que eu comprei, viu? Mas eu vou te falar, Botini, eu sou viciada em ver lives de venda. Eu acho sensacional.
1: Que bom.
3: E tem muitos famosos que fazem isso hoje em dia, né?
1: Tem muito.
3: Por exemplo, a Larissa Manoela, a própria Virgínia Cauê Pink. Você acha que essas lives, elas diminuíram, no caso, os programas tipo a Shoptime na TV ou não?
1: Olha, o Shoptime não existe mais desde 2021, 22, mas enfim, o
2: tá Shoptime... sabendo legal. Oi, virei aqui pra Mini Ruth. Tá sabendo legal.
1: É. Vou
2: falar da Shoptime. Shoptime não existe mais.
1: Não, Mini Ruth, a tua pergunta é ótima, viu? Na verdade, o que aconteceu? O Shoptime, ele foi muito diferente, disruptivo. Durante muito tempo, ficou no ar 26 anos. Eu fiquei lá 25, porque era muito diferente. Mas era uma época offline, era tudo analógico. A gente já fazia o que fazem hoje na live, só que na TV. Aí o mundo passou por essa mudança toda rápida, do offline pro online, pro digital. E quem estava na TV perdeu audiência, não tenha dúvida disso. Tanto que acabou.
3: Uhum.
1: Agora, eu fico feliz em ouvir que você adora lives.
3: Eu amo.
1: E é impressionante como a audiência das lives é enorme. Eu faço muita live. Toda semana eu faço duas, três. É pro varejo, é B2C, B2B, para tudo quanto é segmento. Vendemos de tudo em lives. Trator, medicamento, plano de saúde, TV, Magalu, Shopee. A gente faz de tudo. E a audiência é sempre alta. Impressionante. Então eu vejo que no Brasil esse mercado de lives está caminhando para ser como é na China. Na China isso é uma loucura. São milhões de pessoas vendo live ao mesmo tempo. E aqui o povo gosta. Por quê? Porque o vendedor animadão, que conhece o produto, que tem bom humor, ele esquenta a venda, ele deixa a venda humanizada. É o vendedor que fala, é quente o negócio. Ele fala e olha no olho, ele responde pergunta, ele fala do produto. Quer saber mais? Vir aqui é muito melhor do que ficar numa página fria, só lendo o produto, lendo as informações e olhando fotos. Não é melhor a live?
2: Muito melhor.
3: Muito melhor.
1: Por isso faz sucesso.
2: E você acha que hoje em dia deu uma desvalorização na palavra vendedor? Porque do nada todo mundo agora virou vendedor. A própria Mini Ruth trouxe exemplos da Larissa Manoela, Virgínia. Elas têm o seu carisma, tem o seu talento, mas eu não acho que seja certo chamá-las de vendedoras.
0: Mas eu acho, dizem que a única profissão que existe no mundo é a de vendedor, né? Que
1: exatamente.
0: Todo mundo é vendedor, né?
1: Puta, tudo na vida é venda. Mandou bem, Marcelão. Tudo na vida é venda, estamos sempre vendendo alguma coisa. Sempre. É um produto, um serviço, uma ideia, um projeto. A nossa marca pessoal. Tem vendedor que é craque em vender o produto, o serviço, mas não sabe se vender, criar a sua marca pessoal. Então, no fim das contas, todo mundo está vendendo. Agora, quem vende bem? Quem se assume vendedor. Eu sou vendedor e tenho orgulho de ser vendedor. E não, eu estou vendedor neste momento, mas eu quero encontrar algo melhor. Quando na área comercial, a pessoa tem liberdade para trabalhar menos ou mais, para falar com o cliente da maneira que ele quiser, tem liberdade, tem autonomia e tem, inclusive, liberdade de fazer o próprio dinheiro, o próprio faturamento. Tanto que, na área de vendas, as chances da pessoa faturar mais são enormes. Agora, dá trabalho. Não é fácil vender. Requer persistência.
3: Então, fica o recado. Então seria um bom namorado se eu arranjasse um namorado vendedor? Porque além de bom de lábia, ele também pode ganhar uma grana. Você acha que é um bom partido pra mim?
1: Mini Ruth, Flávia, vai com tudo. Vai com tudo, mas antes você tem que saber se vender pra ele, hein? Vender pra vendedor não é fácil.
0: E ali o produto não ajuda muito, viu, Botini?
1: Não, mas pelo que eu tô observando, é um produto meio acabado, bacana.
2: Falando em produto que a gente não gosta, ele me lembrou, às vezes um vendedor, pra fazer uma venda, ele chega e fala, ó, entre essas duas opções aqui, vai nessa, que essa aqui outra eu não acho muito boa, não. É uma tática essa? É uma técnica? É uma forma de você me induzir a uma compra?
1: Sim, tem várias maneiras de induzir o cliente a comprar A ou B. Inclusive tem uma técnica que é a da precificação. Um produto mais barato, um produto com um preço intermediário e um produto mais caro. Só que o produto mais caro, ele tem um preço próximo do produto mediano. Qual produto que eu quero vender? O mais caro, evidentemente. Então, eu vou e coloco um preço médio no produto intermediário. Eu não quero vender esse
0: alavancagem.
1: Produto. Exatamente. Eu quero vender o mais caro. E nada melhor do que a técnica do contraste, da comparação. Ah, esse mais barato eu não quero, eu quero esse aqui. Esse que é bom. E esse médio? Me atende? É, atende, mas o preço é muito próximo ao do mais caro.
0: Pipoca no cinema. Isso. É mais ou menos isso, né?
1: É, exatamente.
0: Por R$1 você leva uma de meio quilo e a média é
1: 80 centavos.
2: E é onde comprar de R$1. É onde o cinema ganha dinheiro. O cinema ganha dinheiro na venda da pipoca.
1: E do refrigerante.
2: Não é da venda do ingresso.
1: Não, ela tem claro.
2: Dá pro filme, pra produção, pra distribuidora, ela ganha dinheiro na pipoca.
1: Agora, Lucas, finalizando a resposta aí do que você perguntou, que é muito legal, o vendedor, ele entendeu o cliente, ele estudou, ele gerou uma empatia com o cliente, se colocou no lugar da pessoa. Isso é muito honesto, muito legal. E aí eu entendo que, ô Lucas, você viu esse óculos, viu esse e provou, eu vi os dois, minha opinião de vendedor, eu tô acostumado a ver pessoas com óculos assim assado, esse aqui ficou melhor em você. Essa é uma opinião que eu gosto de ouvir do vendedor. Uma opinião séria e sincera. Eu percebo essa sinceridade nele. Aí, certamente, eu vou comprar o que ele sugeriu.
2: Muito bom. Muito bom. Agora eu entendi como funciona a cabeça de vocês, vendedores.
1: Mas só uma rápida observação. Tem muito vendedor que usa essa técnica para desovar o estoque que ele precisa colocar para fora. Aí eu não acho que seja ético.
3: Ah, não. Vamos desovar, então, esse estoque agora. Porque eu tenho uma amiga que ela é meio estressada, viu, Botini? Né? Uma amiga minha chamada Luana Piovani. Como que daria para vender um chá de camomila para ela, por exemplo?
1: Olha, antes de mais nada, ela é muito boa na comunicação, né? Ela é convincente, opiniões polêmicas, mas eu sigo a Luana Piovani, que eu quero ver, porque algumas opiniões dela sobre bet, sobre influenciadores, eu acho muito coerentes. Agora, é nervosinha? É um personagem? Talvez seja, mas funcionar? Funciona? Funciona.
0: Eu quero ver se é bom mesmo, Ciro. Quero ver se é bom. Eu quero ver se você conseguiria vender uma prótese capilar ou uma peruca pro Xandão. Como é que você convenceria o nosso Alexandre de Moraes a comprar uma prótese capilar?
1: Hein? Oh, muito bom. Atenção, Xandão, eu, Botini, cheguei. Ai, você veio, Botini, sim. Xandão, eu estou notando que você anda com a cabeça muito quente. Eu tô nervoso. uso mesmo, Botini. Então falta o quê? Falta uma peruquinha. E a melhor de todas para cobrir a orelhinha, para cobrir a sua testinha e você ficar mais calminho é a peruca Botini. 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Compra ou não compra, Xandão?
3: Compra, Botini!
1: Cabeça quente, nunca mais. Fica calma, meu filho.
4: Salve de palmas, Silvio Botini, o maior vendedor do Brasil!
1: Obrigado!
4: Ele convenceu, me convenceu. Se eu fosse Xandão, eu compraria sim, faria um tratamento capilar ou uma peruca. Mas eu tenho um desafio mais difícil ainda.
1: Eita, ai, ai, ai.
4: Eu quero saber de você, Ciro Botini.
0: O microfone do Lucas foi pro saco.
1: Já era.
0: Nossa,
1: já era.
0: Perdão, então vou repetir. Foi comprovado que Ciro Botini fez com que a gente acreditasse que o Xandão é capaz de comprar uma peruca, um tratamento capilar. Eu acredito plenamente nisso. Mas para um desafio mais desafiante, eu gostaria de saber, Ciro Botini, você conseguiria convencer Ed Mota a pagar a taxa da rolha?
1: Olha, que coisa louca, hein? É impressionante. O vinho que ele bebeu ali... Bom, antes de mais nada,
0: sim,
1: o Ed Mota é um super cantor, compositor. O repertório é incrível, ele tem muito bom gosto musical, ele tem realmente um super talento. Indiscutível. Beleza. Agora, o vinho que ele bebe, normalmente, não é um vinho barato. Longe de ser um vinho barato. Então, reclamar por causa da taxa de rolha é o quê? 100 reais?
0: Eu
1: 80
0: acho que,
1: reais?
0: Eu acho que estava entre 40 e 80, uma coisa assim.
1: Isso aí é vaidade. Porque muita vaidade, eu acho chato. Ed Mota, você chegou agora?
3: Sim, Botini, eu quero uma rolha.
1: Rolha? É comigo mesmo, chamou a pessoa certa. Temos aqui a Rolha Botini. E o melhor, pela Rolha Botini você paga uma única vez e leva para o restaurante que você quiser, quantas vezes quiser, para beber, beber, beber o seu vinho.
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1: Claro. 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Botinão, botinão.
0: Aê! Salva de palmas para ele, Ciro Botini. Ô Botini, todo produto que você vendeu foi bem ou teve algum que foi um fiasco?
1: Ah,
0: assim, que você falou, meu, esse vai vender pra cacete. E no final você fala, meu Deus
3: do céu. Vixe, Maria.
1: Ô Batista, não tem milagre. Não tem milagre. É uma conjunção de fatores para termos sucesso nas vendas. Um bom vendedor que comunica bem, que apresenta bem o produto ou o serviço, que dá um show de vendas. Meu diretor sempre falava isso e falam ainda hoje. Botini, você não está aqui para falar de atributo de produto apenas. Você tem que entreter, encantar o cliente e dar aquele super show de vendas para ser convincente. Beleza, temos um vendedor assim? Temos. Mas se o produto não desperta interesse no interlocutor, que é o cliente, ou então está mal precificado, a coisa não vai acontecer.
0: Exemplo?
1: Eu fui obrigado a vender lá na TV, numa época, há muitos e muitos anos, a grama do Maracanã. Aliás, a FIFA está vendendo isso agora também, hein?
3: É verdade, da Copa do Mundo.
1: Caramba, o Gianni Infantino é pior do que o meu diretor da época. Impressionante. Chegaram lá, produto embalado, bonito, essa aqui é a grama do Maracanã. Botini, como argumento de venda, atenção, aqui pisaram grandes craques do futebol, Pelé, Garrincha, Roberto Dinamite, Zico, compre, compre, compre, tem esta relíquia na sua casa. Vendeu? Não vendeu nada. Ainda bem, graças a Deus, porque senão eu teria que apresentar novamente. Mas agora, com a FIFA vendendo, é capaz que ter resultado, hein?
0: Provavelmente. Que peninha. Nossa, eu tô tão triste que o programa tá acabando, vocês nem imaginam. Ó, o Sobremesa Melhores Momentos vai ficando por aqui. Se você tem algo pra vender, eu já falei, bota aí nos comentários. Vai que sai negócio. Que a gente teve hoje o Ciro Botini, que entende tudo de venda. Você perdeu o programa, as azar seu. E também batemos um papo com Paulo Matias. Aliás, o Ciro, eu pedi pra ver se ele vende o meu Corsa, rapaz. Tem um Corsa 2001. Quem quiser, chama no direct lá no arroba Batista, tá bom? A gente vai ficando por aqui com o Sobremesa Melhores Momentos, que a gente nunca sabe que dia ele aparece nas noites da TMC, mas fica ligado aí na programação que qualquer hora nós estamos de volta. Mas, se você quiser assistir o programa ao vivo, nós temos um encontro marcado de segunda a sexta, sempre às 14h, coladinho no Papo de Craque, tá bom? Primeira edição. Então é isso, vou ficando por aqui, segue a gente lá, segue aonde? No TMC News BR, que é o YouTube também, se inscreve e a qualquer hora eu tô de volta com Sobremesa Melhores Momentos aqui na TMC. Tchau, Brasil!

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1: Para você que estava acompanhando o Sobremesa em todo canto do Brasil, eu sou o Thiago Matheus e chego agora com esse Expresso TMC para você ficar bem informado, principalmente sobre as novas regras da ANAC por conta de passageiros indisciplinados em voos e também aeroportos. E só nessa primeira semana de vigência, 4 casos que foram informados. As ocorrências ainda estão em análise. Então, para explicar o que mudou, quais são essas novas regras, como elas funcionam, a TMC conversou com a Renata Belmonte, ela que é advogada especialista em processo civil.
2: Quem determina as condutas que são tidas como ali indisciplinadas é a própria ANAC. As companhias aéreas, elas aplicam a regra que foi ali criada pela ANAC, né? Na resolução 800, lá no final, tem ali as condutas que podem ser classificadas como indisciplina. Mas para ajudar a todos, é só pensar em segurança, em boa educação. Essa revista que o nosso repórter comentou mais cedo é uma revista aleatória, que é feita por segurança. As pessoas são tiradas da fila para passar para uma revista mais apurada. Não é nenhuma companhia aérea que escolhe isso, são autoridades aeroportuárias. Então você vê que tudo visa ali em torno da segurança mesmo, né?
3: É interessante isso. Minha dúvida é a seguinte, né? Pelo que eu entendi, se eu tiver errado, você pode me corrigir. Mas a suspensão, ela pode ser aplicada, então, pela própria companhia aérea. É isso, né? E aí, no caso, enfim, se a pessoa ali quiser se defender, aí ela tem que procurar. Como que funciona esse trâmite no caso da defesa?
2: De fato, a suspensão é aplicada pela companhia, né? Se for identificada ali uma conduta gravíssima que precisa impedir aquele passageiro de viajar, de novo, a gente está pensando na segurança. Então, não tem tempo ali de você fazer uma apuração mais profunda dos fatos. Então, a suspensão é aplicada de forma imediata. Porém, a companhia aérea, ela tem a obrigação de avisar o passageiro e dar a ele o direito de resposta e de se explicar e de entender o que aconteceu. Tá? Então, o direito de ampla defesa, ele é garantido para o passageiro. Esse processo, ele vai ser fiscalizado pela ANAC. Então, no final do dia, a ANAC está acompanhando tudo o que está acontecendo. Uma multa ou uma suspensão, ela vai ser validada depois desse processo, depois do passageiro apresentar a defesa. Então, nada será feito de forma arbitrária. Só é, de fato, o passageiro suspenso daquele voo de forma imediata, porque a segurança é o fator número um dentro da aviação, né?
4: Perfeito. Agora, por exemplo, se o passageiro já tiver comprado outras passagens, quando receber uma suspensão, por exemplo, como é que ficam essas passagens e o eventual reembolso?
2: Excelente pergunta. Se o passageiro já tiver passagens compradas, ele tem direito ao reembolso integral dessa passagem, tá? E também as taxas aeroportuárias. Agora, tem uma distinção. Vamos supor que o passageiro tinha um voo ida e volta ali para Recife e esse ato de indisciplina aconteceu no voo de ida. Ele perde esse contrato de transporte, porque ele deu causa a isso. Então, para o contrato de transporte ativo que dá causa ali ao ato de indisciplina, o passageiro não tem direito a reembolso. Mas se ele já tinha viagens futuras compradas, ele tem sim, ele pode entrar no saque, em contato com o saque da companhia e pedir o reembolso dele, não tem nenhum problema.
3: A gente tem dois aeroportos super importantes aqui em São Paulo, né? Congonhas também tem Guarulhos, em Campinas tem Viracopos. Vou te fazer uma pergunta, então, de leigo aqui, tá? Tem algum tipo de comportamento que aparentemente é comum e que pode ser caracterizado como algo de indisciplina mais sério ou não? A gente está aqui falando sobre realmente comportamentos bastante inadequados.
2: A gente está falando de comportamentos bastante inadequados mesmo, como não respeitar a ordem de uma autoridade aeroportuária, como o caso que o repórter citou primeiro, fumar a bordo, né? São coisas que a gente sabe que coloca a segurança em risco, mas infelizmente tem alguns passageiros que insistem. Então é só realmente condutas de fato que saiam ali da curva. Essas condutas que a gente tem todos os dias, coisas normais, às vezes eu vou atrás, a gente fica um pouco chateado, quem não ficaria? Então isso não. São para condutas de fato graves, condutas que saiam ali do eixo social, vamos colocar assim.
4: Eu tenho mais uma dúvida aqui, as companhias aéreas também podem ser responsabilizadas caso não cumpram as novas regras ou deixem de impedir o embarque de alguém que esteja suspenso?
2: Com certeza. Elas têm, a ANAC, ela fica bastante em cima das companhias, né? E na própria resolução com 800 lá no final, se você olhar, tem as multas que as companhias aéreas podem sofrer por não cumprir corretamente a resolução. É, a multa do passageiro, ela pode chegar até R$17.500. Agora, a multa da companhia aérea passa de R$30.000. Então, sim, as companhias aéreas têm que seguir de forma correta, a ANAC fiscaliza, e qualquer conduta que não estiver ali de acordo com o que está instruído na resolução, as companhias podem sim ser penalizadas.
1: E daqui a pouquinho, às 10 horas da noite, você fica na companhia do Lucas Salles e o Conta Comigo. 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
1: Olá, boa noite.
2: Boa noite para você que nos acompanha em todo o país.
1: Quarta-feira, 23 de setembro de 2026.
2: Vamos aos destaques do dia.
1: Sancionada lei que aumenta a pena para furto e roubo de combustíveis.
2: Norma também endurece a punição para quem compra, transporta ou vende combustível de origem criminosa.
1: E tem início a operação carga pesada com foco em aumentos abusivos. Luana Karen.
3: Agência Nacional do Petróleo já aplicou mais de 200 milhões de reais em multa a distribuidoras por cobrança abusiva.
2: E o Brasil ultrapassou os 30 milhões de empregadores e trabalhadores por conta de empregados e trabalhadores por conta própria em 2025.
1: O índice passou de 24% em 2012 para 35% segundo o IBGE. Gabriela Noronha.
4: A região sul liderou a formalização e atingiu índice de 47% em 2025, seguida pelo centro-oeste e pelo sudeste.
2: Transporte aéreo.
1: Mais de 88 milhões de passageiros viajaram em voos domésticos e internacionais de janeiro a agosto.
2: Número é 4,7% superior ao registrado no mesmo período do ano passado.
1: E novas regras ampliam os direitos à informação dos passageiros. Thaís de Araújo.
5: O consumidor deverá ser informado já na compra da passagem de que o voo pode sofrer alterações por condições meteorológicas, requisitos de segurança ou outros fatores.
2: Hoje na apresentação da Voz do Brasil, eu, Mariana Jungmann e Luciano Seixas.
1: E acompanhe a gente ao vivo, acesse radioglob.ebc.com.br ou o canal Gov na sua TV aberta.
2: Foi sancionada a lei que aumenta penas para furto e roubo de combustíveis.
1: Além de endurecer penas contra ilícitos já existentes, o dispositivo também tipifica novos crimes.
2: Para saber os detalhes, nós conversamos agora ao vivo com a repórter Luana Karen, que apurou tudo. Boa noite, Luana.
3: Boa noite, Mariana, Luciano. Boa noite também aos ouvintes da Voz do Brasil. A nova lei alcança